mediante a palavra que sai agora da minha boca, mediante a fé que eu tenho em Ti e pelo poder da Tua presença, eu declaro aqui agora céus abertos sobre a nossa igreja. Eu declaro aqui agora céus abertos sobre as nossas vidas, sobre as nossas famílias, sobre as nossas vidas financeiras, sobre a nossa saúde, que o Senhor abra novamente uma chuva torrencial de bênção. Talvez ainda não

Senhor. Venha sobre todos nós, Espírito Santo. Porque o Senhor vai curando agora. Vai tocando vidas agora. Vai purificando pessoas nesse exato momento. Vai tocando os nossos corações aqui agora. Vem, Espírito Santo. Vem, Espírito Santo. Mais de Ti, Senhor Jesus. Nós estamos clamando, Senhor, invocando mais a Tua presença. Nós declaramos aqui hoje, em voz alta, para que os céus e o inferno ouçam que a nossa fé está em Ti, Senhor, meu Pai. Que nós cremos poderosamente na Tua glória. Que o Senhor venha, Senhor Jesus. Venha com a Tua presença sobre nós. Venha com a Tua chuva de bênção sobre nós. Venha com o Teu Espírito Santo aqui agora, Senhor, meu Pai. Em Tuas próprias vozes, aumente a Sua voz agora. Levante um clamor diante de Deus. Levante um clamor diante...

pecado, perdoando pecados. Escreva, Senhor, nomes do teu livro da vida. Traga de volta aqueles que se distanciaram, aqueles que se esfriaram, aqueles que se apostataram. Vem, Espírito Santo. Vai tocando, Senhor Jesus. Mais, Espírito Santo de Deus. Tu és lindo, Senhor meu Pai. A tua presença já paira sobre nós. Vai trazendo curas, vai trazendo milagres, vai trazendo maravilhas, vai trazendo avivamento. Nós declaramos, Senhor meu Pai, céus abertos sobre a igreja, Deus de amor. Nós declaramos agora que virá chuva sobre a terra.

nome de Jesus. Em nome de Jesus. Somente aqueles que foram tocados, dá um glória a Deus, exalta o nome do Senhor Jesus. Glórias a Deus. O nome do Senhor Jesus é louvado e glorificado. Meus irmãos, o nosso tempo já se estendeu. Nós precisamos encerrar o culto, mas eu quero agradecer a todos vocês pela presença de vocês. Sábado que vem temos mais um culto, mas será a ceia do Senhor, então o nosso culto do Regenere será daqui 2 semanas, mas sempre ao sábado à noite, às 19 horas, e todos vocês já estão convidados. Obrigado por todos vocês virem aqui presente. Coloca a mão na sua cabeça, oração da fé para que Deus nos leve em paz. Obrigado, Senhor Jesus. Obrigado por esse culto, obrigado pela tua presença, que a tua palavra continue sendo ministrada aos nossos corações. Leve-nos em paz, Senhor. Cubra-nos com o teu sangue, nos proteja de todo o mal. Não permita que nenhum mal venha sobre nós, protegendo a nós, a nossa família. Nós oramos por saúde, pela tua presença e por tudo aquilo que o Senhor pode nos conceder. Obrigado mais uma vez pelo Senhor estar aqui conosco mais um dia, em nome de Jesus. Amém e amém. Meus irmãos, se alguém teve alguma coisa com Deus, se aceitou a Jesus, se reconciliou, eu peço que vocês procurem algum dos nossos voluntários aqui para que a gente ore por você, pegue o seu nome, você faça parte, integre a família do Regenere, ou se você deseja servir em algum outro ministério aqui da Igreja de Deus e Amor, você será muito bem-vindo. Então faça isso ao término desse culto. Obrigado a todos vocês. Sábado que vem temos a Santa Ceia do Senhor. Que Deus abençoe todos vocês. Até a próxima.

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7: Ouvintes, aceite a paz de nosso Senhor e Salvador Jesus Cristo. É com muita alegria no meu coração, estou passando aqui para informar a todos que amanhã, neste domingo, o prosseguimento da campanha da restituição e também o Domingo dos Vencedores. Todo primeiro domingo de cada mês, nós estamos aqui no Domingo dos Vencedores. E eu tenho certeza que você, em Cristo Jesus, é uma pessoa mais do que vencedora. E você não pode ficar de fora. Eu sei que você tem um propósito com Deus a cada domingo desta campanha. Mas o primeiro domingo é um domingo especial, onde nós estamos aqui em clamor, em oração, com um propósito específico. Por quê? Porque nós queremos continuar sendo vencedores na presença de Deus. Esta campanha prossegue nos três horários, 7 da manhã, no horário das 9 e também às 11 da manhã. E amanhã, neste Domingo dos Vencedores, eu estarei com vocês pregando a palavra do nosso Deus.
8: Eu sei que muitas pessoas estão vivendo presas no passado. Você olha e fala: antes eu era feliz e agora parece que tudo acabou. Igrejas que só falam dos tempos passados, tempos bons, e esquecem que Deus ainda é o mesmo. Pessoas que se acham que já não terão mais chance porque cometeram tantos erros no passado. Mas o Senhor está dizendo: o melhor ainda está por vir. Em Cristo Jesus, a última etapa é sempre mais gloriosa. É por isso que Paulo falou: se alguém está em Cristo Jesus, nova criatura é. As coisas velhas se passaram, eis que tudo se fez novo. Então entenda que a glória da última casa será maior do que a primeira. Levante a mão e vai adorando, levante a mão e vai glorificando. Oh glória, você vai viver ainda o melhor de Deus, vai!
9: A presença de Deus faz o inferno.
7: E tremendo, eu tenho certeza que Deus vai falar com cada um de vocês. Você não vai sair da sua casa amanhã em vão. Eu sei que tem pessoas que moram perto, outras moram longe, mas olha, ouvinte, vai valer a pena você estar conosco aqui amanhã participando desta campanha. Deus vai falar com você. E você sabe que todos os domingos eu faço aquela oração pedindo a Deus para abençoar a sua vida, o seu lar, sua família. Eu estarei orando através das revelações do Espírito Santo e tenho certeza, libertações, milagres estarão acontecendo na manhã deste domingo.
8: Sai daí, Satanás, sai do caminho dessas pessoas, demônio. Vai expulsando, meus irmãos, vão expulsando. Expulsa toda obra maligna, vai embora, Satanás. Sai da vida desta mulher, demônio. Sai da vida deste homem, Satanás. Vai expulsando, grita para Jesus queimar. Grita para Jesus queimar ele. Vai embora, Satanás, sai daí, em nome de Jesus. Vai expulsando, vai expulsando, vai expulsando. Se vocês pedir para queimar, Jesus queima. Sai da casa dessas pessoas, Satanás. Sai, demônio assassino, sai, demônio da morte. Você não vai matar essas pessoas, não, Satanás. Sai da vida desta mulher, vai embora. Sai daí, enfermidade, sai. Sai no nome de Jesus. Sai caroço, sai hérnia, sai paralisia, sai inflamação, sai infecção, sai. Sai do corpo deste homem, sai do corpo desta mulher, sai daí. Queima, Jesus, vai queimando. Sai cegueira, sai surdez, sai inflamação, sai infecção. No nome de Jesus, no nome de Jesus, sai daí, tumor.
7: Que tremendo é o que Deus vem realizando no decorrer de cada domingo. E amanhã, ouvinte, não será diferente. O mesmo Deus que vem operando a cada domingo, Ele vai estar presente conosco amanhã nos três horários. E para você entender, nós vamos acompanhar agora pessoas que vêm testemunhando milagres, que vem testemunhando o poder de Deus no prosseguimento desta campanha e no domingo dos vencedores.
8: Vocês podem glorificar a Deus com ela?
10: Já tem milagre, pastor Antônio. Essa irmã acabou de me dizer que ela estava com crise de labirintite, sentindo fortes dores no seu corpo e com a audição baixa. Mas agora, na hora da revelação, todos esses sintomas saíram e ela está completamente curada. Para a glória de Deus, pastor Antônio.
8: Senhora, qual é o seu nome?
11: Elza.
8: Irmã, quer dizer que a senhora estava sentindo mal-estar? Conta para nós.
11: Estava sentindo mal-estar já tem uns 2 meses e eu só tomando remédio, tipo, os médicos passavam remédio e nada passava. E hoje eu estava sentindo mal-estar de manhã e eu falei para o meu marido, vamos lá no Deus de Amor, lá embaixo. Aí ele falou, então vamos. Aí saímos de lá. Pegamos o ônibus 9 horas, falou assim, não vai dar tempo. Ele falou assim, a gente vai ter que voltar para casa. Eu falei assim, não, a gente vai lá, nem que seja até na tarde, mas nós vamos assistir a reunião. E nós viemos, e hoje eu estou levando minha bênção para casa.
8: Espera aí. A senhora já tinha procurado o médico.
11: Não.
8: Já tinha tomado remédios, fazendo tratamento. Mas agora sentiu um milagre.
11: Tanto de tomar remédio, me deu reação.
8: Tomando remédios. Mas agora, após a oração, os sintomas sumiram.
11: Sumiu, em nome de Jesus.
8: Está curada.
11: Em nome de Jesus.
8: Cadê o glória para Jesus? Está curada. Glorifique a Deus com ela.
7: Você não pode perder, você não pode ficar de fora desta campanha. Aproveite, eu sei que durante a semana, o seu cotidiano, quem sabe, é muito corrido, mas amanhã você e a sua família vão estar conosco participando desta campanha. E você vai sair daqui com seu coração alegre. Você vai sair daqui dizendo: eu sou mais do que vencedor em Cristo Jesus. Venham participar conosco. Rua Senador Pompeu, número 27, aqui no centro do Rio de Janeiro.
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7: Lembrando a todos que será nesta segunda-feira o nosso culto doutrinário, o nosso culto de ensino da Palavra de Deus. E eu quero, neste momento, reforçar este convite a toda a membresia da nossa...

0: sede estadual da Senador Pompeu. E você também, que está aí no bairro, você que está longe, mas você gosta da palavra e queira participar. Eu quero informar que nesta segunda-feira, no horário das 19 horas, eu estarei aqui com todos vocês, com muita alegria no meu coração, para transmitir uma palavra vinda diretamente do coração de Deus para o vosso coração. Olha, ouvintes, uma igreja que senta para ouvir a palavra é uma igreja que não é enganada, é uma igreja que prossegue caminhando rumo à Nova Jerusalém. Uma igreja forte, uma igreja que resiste o mundo, o diabo, o pecado. É esta igreja que senta para ouvir, para receber a palavra de Deus. E nesta segunda-feira, eu estarei aqui com vocês, pregando a palavra do nosso Deus.
1: Quando nós olhamos em Marcos 6, a partir do versículo 17, nós vemos Herodias e Herodes. Meu Deus, o que é que aconteceu? Cortaram a cabeça de João Batista. Um casamento adulterino que levou ao assassinato de João Batista. Sabe por quê? Eles pregavam uma coisa, mas João estava firme naquilo que está na palavra. Irmãos, não tenha medo, pastor, mas se me matar, fique tranquilo, se você morrer com Cristo, com Ele você vai ressuscitar também. O que você não pode é deixar esses valores serem invertidos. O que você não pode é trilhar por outro caminho, ceder a por outro caminho. Você precisa permanecer firme. Se o mundo tem zombado da sua pureza, saiba que o céu tem aplaudido a sua fidelidade. Não importa o que o mundo fala, o importante é o que o céu já falou, é o que o céu já determinou.
0: Deus, ele tem uma palavra para o seu coração. Eu tenho certeza, ouvinte, você vai sair daqui fortalecido na presença de Deus. A palavra de Deus nos alimenta, nos instrui, nos fortalece, guia os nossos passos. O salmista chega a afirmar: lâmpada para os meus pés é a tua palavra e luz para o meu caminho. Uma pessoa que anda iluminada pela palavra de Deus, essa pessoa tem o rumo, tem a direção certa para onde ela vai. Olha, ouvintes, e todas as segundas-feiras, após a pregação da palavra, eu tenho feito com a igreja aquele momento de Pentecoste, aquela oração pedindo a Deus para renovar a igreja. O Espírito Santo tem derramado porção dobrada e também tem batizado pessoas todas as segundas-feiras.
1: Receba poder, receba poder! O diabo não vai te parar. Os ataques do inimigo não vão te atingir. Aleluia! Aleluia! Glória! Batiza Jesus. Distribui dons para esta igreja. Capacita esta igreja. O Senhor é poderoso para distribuir os dons espirituais. O dom de profecia. O dom da revelação. O dom de curas. Ó Deus, o dom de maravilhas. Senhor da glória, o dom da interpretação das línguas. Manifesta, Senhor, manifesta no nosso meio. Vai distribuindo. O Senhor é poderoso para dotar esta igreja dos dons espirituais. Levanta homens valorosos. Levanta mulheres valorosas. Levanta uma juventude valente. Levanta, Deus, levanta. Aleluia!
0: Você não pode ficar de fora. Ficar em casa é perder tudo isso. O Espírito de Deus tem renovado, tem batido.

0: batizado, tem derramado porção dobrada. As pessoas têm sido capacitadas pelo Senhor a cada segunda-feira. E também, ouvintes, é o prosseguimento da campanha Jesus Salva o Meu Lar. Olha bem, é o culto de ensino, culto doutrinário, culto de avivamento e o culto voltado à salvação da família. Todas as segundas-feiras eu tenho feito com a igreja essa oração. A oração para Jesus entrar no nosso lar e alcançar toda a nossa família.
1: Que haja libertações, que haja milagres. Recebe o nosso propósito, Senhor, livrando a família do mal, protegendo a família do mal.
0: Não fiquem em casa, venham participar conosco, venham ouvir a palavra, receber o poder, o avivamento do Espírito Santo e também clamar a Deus pela salvação da sua família. Nesta segunda-feira, no horário das 19 horas, Rua Senador Pompeu, no número 27, aqui no centro do Rio de Janeiro.
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0: Eu quero chamar a sua atenção para esta quarta-feira, o prosseguimento da campanha da prosperidade, Portas Abertas. E é a segunda quarta-feira do mês, a quarta-feira da colheita. Eu tenho certeza, ouvinte, você que tem participado desta campanha tem sido abençoado pelo nosso Deus. Quando nós falamos de colheita, ouvintes, a gente sempre vai lembrar, para ter colheita, tem que ter a plantação. E você tem semeado, você tem plantado no decorrer de cada mês, para você ter uma boa colheita. Eu sei que você já firmou aquele propósito com Deus no mês passado, e está chegando, nesta quarta-feira, o momento de colher. A colheita de Deus virá. Eu não tenho dúvida que Deus já preparou o celeiro cheio de bênçãos para abençoar o seu povo nesta quarta-feira. Eu estarei com vocês pregando a palavra de Deus na manhã desta quarta-feira.
1: Jesus quer lembrar você hoje que você, queridos irmãos, não precisa ser forte o tempo todo. Ele não está exigindo de você perfeição.
2: Ele só quer que você reconheça que Ele está acima de tudo, que Ele está acima de todos, que quando Ele dá ordem, a natureza tem que obedecer. Quando Ele dá ordem, os demônios terão que obedecer. Levante a mão, se você reconhecer isso, vai dar certo. Levante a mão e aplaude o nome dEle com alegria. Reconheça que Ele pode, Ele tem poder, Ele está acima de tudo.
3: Você precisa entender uma coisa, que a tempestade vai chegar a qualquer momento na sua vida, o vento forte vai soprar contrário a qualquer momento na sua vida, mas você precisa acreditar que quem está na sua embarcação é maior do que o vento, é maior do que a tempestade, é maior do que as adversidades. Você está acreditando nisso? Ele é maior do que as tempestades.
4: Nada vai me separar do amor do meu Senhor.
0: Você não pode ficar de fora. Estaremos pregando a palavra de Deus. E tenho certeza, Deus vai falar em seu coração. Olha, ouvintes, esta campanha, ela prossegue em 6 horários. No horário das 7, 9, 11, às 13, às 15 e também no horário das 19 horas. Deus preparou 6 horários e nesses 6 horários nós estaremos realizando a consagração dos trabalhadores. Você sabe que todas as quartas-feiras a palavra é pregada e nós fazemos também aquela oração de desafio contra o devorador, a miséria, a inveja, contra as enfermidades. Porque, olha, ouvintes, são coisas que têm roubado a prosperidade. As pessoas têm lutado, olha, para prosperar, para progredir, e de repente as pessoas acabam perdendo tudo. Mas, olha, estarei orando através das revelações do Espírito Santo e fazendo esta oração de desafio contra esses males.
1: Vão expulsando, grita para Jesus queimar. Grita, queima ele, Jesus. Sai, Satanás, sai da vida dessas pessoas, demônio. É no nome de Jesus Cristo. Você que colocou enfermidade no corpo desta pessoa, sai daí, Satanás, sai caroço, sai hérnia, sai paralisia, sai cegueira, sai, sai surdez, vai embora. Expulsa com fé, expulsa com fé. Vai gritando para Jesus queimar. Sai, Satanás, sai da vida desse trabalhador. Sai da empresa desta pessoa, não adianta. Eu sei que é você que tem trancado tudo. Eu sei que é você que tem fechado as portas. Sai da vida dessas pessoas, sai. Vão expulsando, vão expulsando. Grita para Jesus queimar. Grita para Jesus queimar.
4: Jesus manda um anjo e fecha a boca do leão. Nada vai me separar.
0: O devorador vai ter que sair do seu caminho. A miséria, a inveja, as enfermidades. Olha, ouvintes, a vida de muitas pessoas não prosperam, porque há demônios aí amarrando, há demônios sugando a prosperidade, tirando aí o seu dinheiro, tirando a saúde, tirando a sua paz. Mas nesta quarta-feira, a mão de Deus vai se mover e vai abençoar a sua vida. Portanto, as pessoas que estão participando têm testemunhado, as pessoas têm contado de viva voz a bênção alcançada nesta campanha. Nós vamos acompanhar agora o testemunho, o milagre, a vitória que as pessoas têm alcançado de Deus ao participar desta campanha de quarta-feira.
5: Pastor Antônio dos Santos, irmãos presentes, ouvinte de casa, aqui está um irmão muito feliz porque entrou na campanha e recebeu a vitória na sua aposentadoria.
0: Irmão, qual é o seu nome?
6: João Batista.
0: Irmão João, conta a bênção para todos ouvirem.
6: Eu fazendo essa campanha aqui, eu fiz um voto com o Senhor, fazendo essa campanha aqui todas as sexta-feiras, quando eu dei a entrada na minha aposentadoria. Com 20 dias a minha aposentadoria saiu.
0: Espera aí, deu entrada, participando da campanha, está aposentado.
6: Estou aposentado, graças a Deus.
0: Recebeu a bênção.
6: A bênção.
0: Cadê o glória para Jesus? Aposentado.

Você não vai ficar de fora, você não vai perder as bênçãos de Deus. Ficar sem vir nesta quarta-feira é perder as bênçãos, ouvintes. Então não perca esta oportunidade. Vem você, vem a sua família alcançar o milagre, receber a bênção da colheita. Nós estamos aqui na Rua Senador Pompeu, no número 27, bem aqui no centro do Rio de Janeiro. Esta campanha prossegue em 6 horários, 7 da manhã, às 9, às 11, às 13, 15 e também no horário das 19 horas.

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1: Deus abençoe, ouvintes, Deus abençoe a sua vida, Deus abençoe a sua família, passando aqui para orar por vocês, vocês que têm contribuído para manter o programa Voz da Libertação no ar, você que sempre está aqui conosco a cada culto, tem passado na livraria da nossa igreja e feito a sua contribuição para ajudar a manter este programa no ar. Este programa é uma bênção para a sua vida e para a vida de muitas pessoas. Você que tem contribuído, eu tenho orado todos os dias por você. E eu quero agora citar alguns nomes para orar neste momento. Irmã Isabelle, Ruth Nascimento, Caroline Santos, João Firmino, Deise Costa, Lúcia, Maria Aparecida, Évile dos Santos, Maicon, Guilherme e Cícera, Emily Andrade, Ana Beatriz, Marisete Valente, Cleberson Soares, José Carlos, Henrique Dias, Benedito Guerreiro, Mariusa Ferreira, Vitor Nascimento, Sofia Nascimento, Maria das Graças, Mauro da Conceição, Isabela e família, Marilza Alves, Aparecida de Paula, João Batista, Lucinha Venâncio, Lina Medical, Rosângela Rocha, Maria Bernadette, Ana Patrick, Tiago, Ismael, Rafael, José Luiz, Maria Lúcia, Rafael Lopes, Ramildo Salles, Maria José, Isabel Torres, Felipe Mateus, Antônio Câmara, Maria Ferreira, Edna José, Beatriz Elise, Jorge Constâncio, Luciana Pereira e Fernando. Eu quero pedir a Deus para abençoar a vossa vida.
0: Prostremos agora e busquemos a face do nosso Deus com fé. E Ele nos ouvirá.
1: Senhor meu Deus e meu Pai, é no nome do Senhor Jesus Cristo, outra vez, meu Deus, nós estamos aqui, Senhor, interligados, através do programa Voz da Libertação, quem sabe, Senhor, de leste a oeste, de norte a sul, aqui no estado do Rio de Janeiro. Porque eu sei que tem pessoas agora em todas as partes que estão orando comigo. Eu quero aproveitar neste momento, ó Deus, esta oração em conjunto, Senhor. Eu sei que tem pessoas que já dobraram seus joelhos agora, pessoas que estão dentro dos seus automóveis, pessoas que oram, pessoas que clamam comigo. E aproveitando, Deus, todos os nomes que foram citados, que foram lidos dentro desta programação, visita cada uma delas agora, visita o lar, visita a família. Onde esta pessoa se encontra, a presença do Senhor possa alcançá-la. Ó, meu Deus e meu Pai, são pessoas, meu Deus, de bom coração. São pessoas que têm prazer em contribuir. São pessoas, meu Deus, que são apaixonadas pelo Senhor. E, ó Deus, tem um amor imenso por almas, ó Pai. Senhor da glória, é no nome do Senhor Jesus Cristo. Eu sei que tem pessoas, quem sabe não tem um salário muito bom, mas são fiéis, meu Deus, todas as semanas, todos os meses, essas pessoas têm separado esse valor, ó Deus, com aquele propósito de ajudar a manter o programa Voz da Libertação no ar. Traz a recompensa, Senhor. Como essas pessoas têm contribuído, têm ajudado. O Senhor é Deus que possa também levantar pessoas nesta terra para, meu Deus, abençoar essas pessoas. Nós sabemos que a bênção vem do Senhor, meu Pai. E é o Senhor quem tem utilizado pessoas para ajudar, pessoas para abençoar pessoas. Que coisa tremenda, meu Deus. É o mover do Senhor acontecendo nesta terra. Ó Deus querido, Deus poderoso, onde esta pessoa se encontra neste momento, Senhor? Na sua casa, no seu trabalho, quem sabe na rua, com seu fone de ouvido acompanhando, no seu automóvel, recebendo agora esta oração. Que a bênção do Senhor agora possa alcançar esta pessoa. Que a proteção do Senhor agora possa alcançar esta pessoa. Protege, meu Deus, dos ataques do inimigo. Meu Deus e meu Pai, abençoe mesmo a vida deste homem. Abençoe mesmo a vida desta mulher. Senhor, essas pessoas que têm contribuído com tanto amor, que a bênção do Senhor possa encher a sua vida, encher a sua casa, encher a sua família. Alcance esta pessoa agora, meu Pai. É o que eu te peço e também te agradeço no nome de Jesus. Eu tenho certeza que Deus já te visitou neste momento. Você já está abençoado por Ele. É isso aí, ouvinte. Continue aí com seu coração aberto, com as suas mãos estendidas, ajudando sempre a manter este programa no ar 24 horas. Uma ferramenta tão poderosa e nós não podemos perder esta ferramenta. Eu já disse e eu repito, onde os nossos pés não vão, a nossa voz chega através deste programa. E você faz parte disso, porque você tem contribuído com alegria, você tem contribuído com amor. Vamos avante, tenha certeza que quanto mais você contribuir ajudando a manter este programa no ar, mais Deus vai abençoar a sua vida.
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2: Aceite a paz de nosso Senhor e Salvador Jesus Cristo. Quem tem o imenso prazer de falar com vocês é o seu irmão em Cristo, Pastor Antônio dos Santos, convidando a todos vocês neste momento para esta segunda-feira. Nós estaremos aí no prosseguimento do nosso culto doutrinário e também da campanha Jesus Salva o Meu Lar. Olha, ouvintes, todas as segundas-feiras, no horário das 19 horas, nós estaremos aqui reunidos, unidos em uma só fé, em um só amor, na mesma comunhão, recebendo a palavra de Deus, participando de um culto muito edificante, onde Deus tem falado com a igreja, Deus tem renovado, reavivado o seu povo a cada segunda-feira. Eu quero neste momento falar diretamente com toda a membresia da nossa Igreja Deus e Amor, você que congrega conosco aqui na sede estadual da Senador Pompeu, você que congrega nas demais igrejas Deus e Amor estaduais, setoriais, centrais, regionais e também nas igrejas locais, você que pode estar conosco aqui às segundas-feiras, olha, vai ser bem-vindo, eu tenho certeza, Deus falará no seu coração. Então venham participar conosco. E eu não posso deixar também de convidar as famílias evangélicas em geral, você que congrega em uma outra denominação evangélica, você que é católico, é um livre pensador, o convite de Deus para você neste momento é estar aqui conosco nesta segunda-feira, ouvindo a palavra de Deus. Olha, ouvintes, existe um poder transformador nesta palavra. Talvez você me ouve neste momento e está aí triste, sem saber o que fazer. Quem sabe há momentos que você até consegue sorrir do lado de fora, mas do lado de dentro há tristeza, há amargura, há ódio, e você não consegue ser uma pessoa feliz. A palavra de Deus alcança o lado de dentro. A palavra de Deus cura a alma, cura ressentimentos, cura feridas do passado. E eu tenho certeza que você estando conosco aqui, nesta segunda-feira, Deus ele tem uma palavra que vai curar o seu interior, vai curar a sua alma e você vai sair daqui uma pessoa diferente. Nós vamos acompanhar neste momento flash da pregação da palavra de Deus para você entender que a cada segunda-feira Deus tem falado conosco por intermédio da sua palavra.
3: O porquê que muitos estão no seio da igreja alimentando desunião, contenda, partidarismo? O porquê que tem pessoas que têm dificuldade de relacionamento? Está na hora de avaliação. É preciso uma verdadeira conversão. Vamos seguir os passos do nosso mestre. Ele viveu sempre em unidade com os seus discípulos.

0: Ele disse: as minhas ovelhas ouvem a minha voz, eu as conheço e elas me seguem. É preciso primeiro reconciliação para Deus realmente receber o culto que você vai realizar, para Deus receber o louvor que você vai cantar, para Deus receber a oração que você vai fazer. Você precisa viver primeiro em comunhão com seus irmãos. Quem está entendendo a palavra de Deus, vai levantando a mão e vai adorando. Vai levantando a mão e vai glorificando. Vamos levar mais a sério o reino de Deus nesta terra.
1: Eu tenho certeza, ouvintes, que a palavra de Deus, ela vai sair de encontro ao seu coração, ela vai impactar, ela vai causar mudanças no seu interior, na sua mente, no seu coração. Você vai sair deste culto com a sua vida edificada na presença de Deus. E olha, todas as segundas-feiras, após a pregação da palavra, eu faço com a igreja aquela oração de Pentecoste. É um momento de avivamento, onde a igreja recebe mais da presença de Deus. É uma porção dobrada do Espírito Santo. Talvez você possa me informar agora que já é batizado no Espírito Santo, já tem o selo da promessa. Mas quando nós falamos, ouvintes, num derramamento do Espírito Santo, nós estamos falando de uma porção dobrada, onde o Espírito Santo traz uma renovação a mais para o cumprimento da missão, onde ele distribui dons espirituais. E você que me ouve agora, quer receber os dons espirituais, quer receber o revestimento do Espírito Santo, então você não pode ficar em casa nesta segunda-feira. Eu estarei fazendo esta oração com toda a igreja e eu tenho certeza que o Espírito Santo vai trazer renovação sobre a igreja.
0: Reveste a juventude, reveste este senhor, esta senhora, este ancião. Imanakamayastei, kemalamalamai, iamayastei, amakamalamalamas. Aleluia, glória. Reveste de poder, meu Deus, reveste de poder, Senhor. Nós acreditamos, meu Deus, nós acreditamos na Tua presença. Senhor, ajuda a igreja a continuar fazendo a diferença nesta terra, meu Pai. Vai derramando da Tua presença, vai derramando do Teu poder, vai derramando da Tua unção. Oh, glória! Receba desta presença, receba desta presença, receba desta presença.
1: Que momento tão tremendo, que momento especial, a igreja recebendo da presença de Deus, recebendo porção dobrada. Pessoas choram, pessoas pulam, pessoas recebem a presença de Deus. O Espírito Santo tem impactado a vida das pessoas. Não fique em casa, ouvinte. Venham participar conosco nesta segunda-feira. E como é um culto doutrinário, a igreja está reunida, o povo de Deus, a família Deus é Amor, famílias evangélicas, católicas, livres pensadores, nós aproveitamos, como estamos na campanha da família, nós oramos pela família. É um culto completo de pregação da palavra, avivamento e a oração específica pela família. Olha, ouvintes, tem muitas famílias desarticuladas, em pé de guerra, batalhas constantes, não há mais comunhão, união, paz em muitos lares. Mas nesta segunda-feira eu quero orar por você, eu quero orar pela sua família, e eu tenho certeza, o seu lar vai receber a visita do Senhor Jesus Cristo.
0: Oh meu Deus, salva nossa família, Senhor. Que haja curas, que haja libertações, que haja milagres. Recebe o nosso propósito, Senhor, livrando a família do mal, protegendo a família do mal.
1: Você não pode ficar em casa nesta segunda-feira. Você vai estar aqui conosco, participando deste culto, desta campanha, recebendo a oração em favor da sua família. Talvez você me ouve neste momento e está aí pensativo, realmente, eu preciso de uma bênção de Deus para a minha casa, eu preciso que a minha família seja abençoada. Deus está te dando esta oportunidade. Você vai estar conosco, ouvir a palavra de Deus, que vai gerar fé no seu coração, vai mudar o seu interior, os seus pensamentos. O Espírito Santo quer fazer, ouvinte, uma mudança extraordinária na sua vida. E olha, a família será impactada pelo Senhor. Deus vai mudar a história da sua família. Quem sabe a festa na sua casa já acabou, como ouvintes, aquela passagem bíblica de João 2, a festa agora ia parar, o vinho acabou, mas Jesus estava presente, ele transformou a água em vinho para a festa continuar. Talvez a festa aí na sua casa, quando eu falo festa, a alegria, a paz, a comunhão já está chegando no fim. Mas Jesus quer transformar algo na sua vida, na sua casa, para a festa continuar. Então venham para cá nesta segunda-feira receber essa oração. Jesus vai fazer mudança aí na sua casa. Nós estaremos orando pela sua família, orando pelo seu lar, e pode ter certeza que haverá mudança de Deus. Nesta segunda-feira, no horário das 19 horas, aqui mesmo, na Rua Senador Pompeu, número 27, bem aqui no centro do Rio de Janeiro. Eu já quero aproveitar neste momento para orar por você. Eu quero pedir a Deus para te abençoar, abençoar também toda a sua família. E nesta segunda-feira, não apenas você, mas a sua casa, os seus familiares estarão aqui conosco, ouvindo a palavra de Deus, recebendo a renovação de Deus e também a oração especial pela sua família. Vamos agora falar com Deus em oração.
2: Elevo os meus olhos para os montes, de onde me virá o socorro? O meu socorro vem do Senhor, que fez os céus e a terra. Ore com um homem de Deus, e a bênção chegará até você.
1: Senhor meu Deus e meu Pai, é no nome do Senhor Jesus Cristo, mais uma vez, nós estamos chegando diante do Senhor através desta humilde oração. E eu quero te louvar, meu Deus, pela oportunidade, porque é um momento tão especial, uma oportunidade tão rica, e nós queremos aproveitar esta oportunidade que estamos diante do Senhor. Em primeiro lugar, te louvar, meu Deus. O Senhor é Deus que é soberano, um Deus tremendo, poderoso. Não há Deus semelhante, não há Deus igual. É um privilégio poder servir ao Senhor, fazer parte do teu reino e poder estar aqui diante do Senhor agora, intercedendo em oração por pessoas, por vidas e por lares. Já quero apresentar ao Senhor, meu Deus, esta próxima segunda-feira, no horário das 19 horas, o nosso culto doutrinário, o prosseguimento da campanha Jesus Salva o Meu Lar. Ó Deus Todo-Poderoso, eu sei que o Senhor já preparou a palavra, Eu sei que o Senhor já tem o avivamento e já tem também, Deus, a bênção para todas as famílias. Eu oro agora, Senhor, em favor de cada ouvinte, em favor dos lares, das famílias que estarão presentes conosco. Eu quero orar também em favor daquelas pessoas que não vão poder estar, mas estarão acompanhando pelo rádio, Senhor. Estarão acompanhando pela live a transmissão deste culto. Eu sei que o Senhor é Deus de perto e também é Deus de longe. Meu Deus e meu Pai, que o Senhor possa transformar vidas nesta segunda-feira, impactar corações, trazer renovação espiritual, meu Deus, levantando o caído, fortalecendo o fraco, ressuscitando o morto espiritualmente falando. Eu sei, meu Deus, que o Senhor tem agido a cada segunda-feira e nesta não será diferente. Eu sei que o Senhor falará conosco mais uma vez. O Senhor trará renovo. O Senhor visitará famílias. E eu sei que o teu nome vai continuar sendo glorificado. É o que eu te peço, meu Deus, e também te agradeço no nome de Jesus. Olha, ouvintes, não fica de fora desta segunda-feira, porque Deus tem coisas boas para você, para o seu lar e também para toda a sua querida e amada família. Nós estaremos aqui aguardando por todos vocês, neste endereço, Rua Senador Pompeu, no número 27, aqui no centro do Rio de Janeiro.
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8: 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E digam sempre, glorificado seja o Senhor, que se compraz na prosperidade do seu servo. 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
9: Ouvintes do programa Voz da Libertação, Deus abençoe a vida de todos vocês. Chegou o momento da oração, hoje o quarto dia, é o quarto dia do propósito da oração, conforme prometido a vocês, estaria aqui no decorrer de 7 dias, orando por vocês. Hoje é o quarto dia, eu quero orar por você que fez o propósito com Deus, nesta campanha de quarta-feira, agora para o dia da colheita. Vamos juntos falar com Deus em oração. Senhor Deus e Pai, no nome do Senhor Jesus Cristo, mais uma vez estamos aqui, Senhor, e mais uma noite. Eu quero te louvar pelo dia, pela tarde e agora, Senhor, à noite. Estamos aqui diante da tua presença. Obrigado, o Senhor tem nos sustentado. E é por isso, ó Deus, que estou aqui agora diante do Senhor. Eu sei que tem muitas pessoas agora orando comigo, pelo rádio, pelo aplicativo do seu celular. Eu sei que tem pessoas, meu Deus, no seu local de trabalho, pessoas que estão trabalhando agora à noite, outras estão em casa acompanhando, outras orando comigo agora. São pessoas, meu Deus, que fizeram propósitos com o Senhor para esta quarta-feira, a quarta-feira da colheita. E eu tenho certeza, meu Deus, que o Senhor já está agindo. O Senhor já está pelejando por esta pessoa que, ó Deus, propôs no coração. Pessoas, meu Deus, que foram à frente do altar, pegaram o voto e firmaram aquele propósito com o Senhor. Meu Deus, honra esta pessoa. Não deixe esta pessoa sem a bênção do Senhor. Alcança o lar, alcança a família. Alcança todos os âmbitos da vida desta pessoa, meu Pai, para que esta pessoa possa testemunhar que o Senhor é Deus poderoso, o Senhor é Deus tremendo. Esta pessoa vai testemunhar o grande milagre alcançado pelo Senhor. Ó, meu Deus e meu Pai, é no nome do Senhor Jesus Cristo, ó Deus, abençoe todas as pessoas que estão conosco nesta campanha de quarta-feira. Continue abrindo portas onde não tem portas, meu Pai. As portas que estão fechadas, Senhor, que o teu nome continue sendo glorificado nesta campanha e na vida dessas pessoas que têm firmado propósitos com o Senhor. É o que eu te peço, meu Deus, e também te agradeço no nome de Jesus.

0: Deus abençoe, Deus abençoe, ouvintes. Tenha certeza que você vai testemunhar o milagre de Deus através de firmar propósitos e participar conosco desta campanha de quarta-feira. Continue acreditando, o milagre de Deus vai te alcançar.
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0: Ouvintes, aceite a paz de nosso Senhor e Salvador Jesus Cristo. É com muita alegria no meu coração, estou passando aqui para informar a todos que amanhã, neste domingo, o prosseguimento da campanha da restituição e também o Domingo dos Vencedores. Todo primeiro domingo de cada mês, nós estamos aqui no Domingo dos Vencedores. E eu tenho certeza que você, em Cristo Jesus, é uma pessoa mais do que vencedora. E você não pode ficar de fora. Eu sei que você tem um propósito com Deus a cada domingo desta campanha. Mas o primeiro domingo é um domingo especial, onde nós estamos aqui em clamor, em oração, com um propósito específico. Por quê? Porque nós queremos continuar sendo vencedores na presença de Deus. Esta campanha prossegue nos três horários: 7 da manhã, no horário das 9 e também às 11 da manhã. E amanhã, neste Domingo dos Vencedores, eu estarei com vocês pregando a palavra do nosso Deus. No capítulo 2 de Efésios, no versículo 14, está escrito que Ele é a nossa paz. É o texto que está falando. O texto termina com esta promessa: neste lugar darei a paz. Paz aqui é shalom. Significa plenitude. Significa harmonia. Significa restauração. O Senhor estava falando, eu darei paz. Deus estava falando, eu vou trazer restauração para a vossa vida. Quem recebe a restauração, quem recebe a paz, joga a mão para cima e vai adorando o nome deste Deus. A promessa é de restaurar. A promessa é de trazer paz. A promessa de Deus é de trazer harmonia. Receba, receba a paz. Receba a harmonia. Receba a restauração de Deus.
1: A presença de Deus faz do inferno.
0: E tremendo. Eu tenho certeza que Deus vai falar com cada um de vocês. Você não vai sair da sua casa amanhã em vão. Eu sei que tem pessoas que moram perto, outras moram longe, mas olha, ouvinte, vai valer a pena você estar conosco aqui amanhã participando desta campanha. Deus vai falar com você. E você sabe que todos os domingos eu faço aquela oração pedindo a Deus para abençoar a sua vida, o seu lar, sua família. Eu estarei orando através das revelações do Espírito Santo e tenho certeza, libertações, milagres estarão acontecendo na manhã deste domingo.
3: Vão gritando, queima ele, Jesus, queima! Vão expulsando, expulsa as obras malignas! Vai queimando, Jesus, vai queimando.
4: Eixo da estrela do cemitério.
3: Começa a repreender as obras do mal. Vai embora, Satanás.
4: Não!
3: Vai gritando para Jesus queimar ele. Sai daí, opressão maligna. Vai embora, Satanás. Sai da vida dessas pessoas. Sai da vida desta mulher. Sai da vida deste homem. Vão expulsando, vão expulsando. Pede para Jesus queimar ele. Sai, sai, opressão maligna. Sai, Satanás, você que está escondido na vida desta mulher, na vida deste homem, você que está escondido na casa desta pessoa, eu te repreendo no poder do nome de Jesus, no poder que há no nome de Jesus. Sai da vida dessas pessoas, Satanás, sai. Vai expulsando, irmãos, vai expulsando. Grita para Jesus queimar ele.
4: Ela é minha.
3: Sai, Satanás, sai.
4: Ela é minha.
3: Sai da casa desta pessoa. Sai, opressão maligna.
0: Que tremendo, que tremendo é o que Deus vem realizando no decorrer de cada domingo. E amanhã, ouvinte, não será diferente. O mesmo Deus que vem operando a cada domingo, ele vai estar presente conosco amanhã nos três horários. E para você entender, nós vamos acompanhar agora pessoas que vêm testemunhando milagres, que vêm testemunhando o poder de Deus no prosseguimento desta campanha e no domingo dos vencedores. Jesus já operou vocês aqui agora.
5: Impressionante, pastor Antônio Santos, essa irmã acaba de relatar, e após a oração de libertação há 2 anos, ela vinha sentindo uma forte dor na perna, e através da revelação do Espírito Santo, ela está curada para a glória de Deus, pastor Antônio.
0: Senhora, qual é o seu nome?
6: Sara.
0: Irmã, quanto tempo as dores na perna?
6: 2 anos, eu fui no médico. Aí o médico me pediu um montão de exame para mim. Eu falei, que eu vou operar. Ele falou que eu estou sem cartilagem no meu joelho.
0: E sentia muitas dores nas pernas.
6: Muita dor.
0: 2 anos.
6: 2 anos, vai fazer agora esse mês.
0: Mas a irmã foi revelada e foi curada.
6: Curada, amém.
0: Procura aí, bate as pernas, não, movimenta as pernas, por favor.
6: Tanta dor.
0: Tá? Sumiu as dores.
6: Sumiu.
0: Tá curada.
6: Tô curada.
0: Cadê o glória para Jesus? O mal saiu, as dores também saíram. Você não pode perder. Você não pode ficar de fora desta campanha. Aproveite, eu sei que durante a semana, o seu cotidiano, quem sabe, é muito corrido. Mas amanhã, você e a sua família vão estar conosco participando desta campanha. E você vai sair daqui com seu coração alegre. Você vai sair daqui dizendo, eu sou mais do que vencedor em Cristo Jesus. Venham participar conosco. Rua Senador Pompeu, número 27, aqui no centro do Rio de Janeiro.
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0: Deus, aceite a paz de nosso Senhor e Salvador Jesus Cristo. Quem tem um imenso prazer de falar com vocês é o seu irmão em Cristo, pastor Antônio dos Santos. Neste momento eu quero fazer um convite a todos vocês para estarem conosco nesta segunda-feira, isto mesmo, no horário das 19 horas. É o prosseguimento do nosso culto doutrinário, o nosso culto de ensino. Olha, meus irmãos, uma igreja, quando valoriza a palavra de Deus, é uma igreja que tem total dependência de Deus. E uma igreja que depende de Deus é aquela igreja que as portas do inferno não prevalecerão contra ela. Eu quero convocar toda a membresia aqui da nossa sede estadual. Quero convocar você que congrega em outras denominações evangélicas, famílias católicas também, livres pensadores. Eu estou te convidando para ouvir a palavra de Deus. É esta palavra que te transforma, que te fortalece, que direciona a sua trajetória. Nesta segunda-feira, no horário das 19 horas, eu estarei aqui com vocês, pregando a palavra do nosso Deus. É na madrugada, sozinho, que muitas batalhas são vencidas antes mesmo de acontecerem no dia seguinte. Se não tivermos vida de oração, seremos como plantas sem raiz, bonitas por fora, mas secas por dentro. Se a oração faltar, o desânimo vence. Mas quem ora, recebe força nova. Isaías 40, versículo 31. Mas os que esperam no Senhor renovarão as suas forças, subirão com asas como águia, correrão, não se cansarão, caminharão, não se fadigarão. Quem ora tem forças renovadas.

0: fala comigo, sua presença sinto.
1: A palavra de Deus, ela vai sair de encontro ao seu coração. Eu tenho certeza, ouvintes, que você ouvindo esta palavra, os seus pensamentos serão mudados. Você terá uma nova direção, uma nova visão das coisas. Então, olha, venham nesta segunda-feira ouvir a palavra de Deus. Eu sempre faço nas segundas-feiras aquela oração também de Pentecoste, aproveitando o momento que a igreja está valorizando a palavra, o Espírito Santo trabalhando em corações. Nós nos reunimos para este momento de oração, a oração do Pentecoste, onde o Espírito Santo renova, batiza e transforma vidas no momento desta oração.
2: Aleluia! Receba fogo de Deus! Receba fogo de Deus! Receba fogo de Deus!
1: Eu já quero falar com você que está aí desanimado, quem sabe desistindo da trajetória. Quem sabe, ouvinte, você está aí pensando, será que eu vou para a igreja? Eu vou continuar caminhando? Olha só, venham participar conosco. Você vai ouvir a palavra de Deus vai gerar fé no seu coração. O Espírito Santo vai te colocar de pé novamente. Então venham participar conosco. Traga também a sua família, porque neste culto doutrinário, nós estamos aí fazendo uma oração também específica em favor da família. Ou por que não dizer o prosseguimento da campanha Jesus Salva o Meu Lar. Eu estarei fazendo esta oração neste culto doutrinário, a oração específica pela família. Venham participar, eu quero orar pela sua família.
2: Oh meu Deus, nós clamamos pelo teu mover no meio da família agora, Senhor. Que haja restauração conjugal, que haja comunhão da família, que haja unidade, meu Pai. Meu Deus, quantos lares estão sofrendo? O diabo tem causado, Deus, um impacto negativo em meio às famílias, através de brigas, meu Pai.
1: Você não pode estar conosco nesta segunda-feira só. Você vai convidar toda a sua família. Todos irão ouvir a palavra de Deus, vão receber o renovo espiritual e olha, Jesus vai visitar a sua casa. Nesta segunda-feira, no horário das 19 horas, anote o endereço: Rua Senador Pompeu, no número 27, aqui no centro do Rio de Janeiro.

0: participado desta campanha tem sido abençoado pelo nosso Deus. Quando nós falamos de colheita, ouvintes, a gente sempre vai lembrar, para ter colheita tem que ter a plantação. E você tem semeado, você tem plantado no decorrer de cada mês para você ter uma boa colheita. Eu sei que você já firmou aquele propósito com Deus no mês passado e está chegando nesta quarta-feira o momento de colher. A colheita de Deus virá. Eu não tenho dúvida que Deus já preparou o celeiro cheio de bênçãos para abençoar o seu povo nesta quarta-feira. Eu estarei com vocês pregando a palavra de Deus na manhã desta quarta-feira.
1: No capítulo 50 do livro de Gênesis, no versículo 20, nós enxergamos a vida de José. José foi traído, injustiçado, mas no final viu que tudo cooperava para o propósito. Todas as coisas contribuem para o bem. Quando a gente olha para a vida de José, espera aí, ele tinha sonhos e de repente ele vai para a cisterna, ele é vendido como escravo, ele é acusado, ele vai para a prisão, só acontece coisa ruim, parece que nada funciona, mas era algo contribuindo para o bem, não somente dele, mas de muitas pessoas, meus irmãos. Quem ama a Deus, quem anda com Deus, aquilo que acontece na sua vida não é por acaso.

Momento eu quero chamar a atenção de todos vocês para esta quarta-feira. É o prosseguimento da campanha da prosperidade Portas Abertas. E é a segunda quarta-feira do mês, a quarta-feira da colheita. Eu tenho certeza, ouvinte, você que tem

Levante a mão e vai adorando o nome do Senhor. Capítulo de número 1 de Josué, no versículo de número 7, Deus ordenou que ele meditasse na lei dia e noite. E você pode observar que enquanto manteve Deus no centro, Israel conquistou terras, Israel derrubou muralhas, Israel venceu.

0: Que maravilha é poder ouvir a pregação da palavra de Deus. A palavra de Deus, ouvinte, ela muda nossa mentalidade. A palavra de Deus gera fé no nosso coração para conquistarmos as grandes bênçãos de Deus. E falando em grandes bênçãos, pode ter certeza, você não vai sair daqui de mãos vazias. A colheita será feita. Você vai sair daqui, ouvinte, alegre, vai sair daqui com a vida transbordando da presença de Deus. Olha só, eu estarei orando por revelação do Espírito Santo, juntamente com o Esquadrão da Fé, realizando aquela oração contra o devorador, a miséria, as obras da inveja, contra as enfermidades. E eu tenho certeza, tudo isso saindo do seu caminho, a sua vida vai prosperar. Nós vamos acompanhar agora o momento desta oração que é feita nesta campanha de quarta-feira.
1: Sai daí, demônios devoradores! Sai, miséria! Sai, inveja! Sai, sai no nome de Jesus! Sai no nome de Jesus! Vai queimando, Jesus! Vai repreendendo toda obra maligna! Sai, sai daí, Satanás! Você que está causando miséria na vida desta pessoa! O meu Deus te repreende, Satanás! Vai queimando, Jesus! Vai queimando! Começa a repreender toda a opressão maligna! Começa a repreender toda a opressão maligna. Sai do caminho dessas pessoas agora, Satanás. Sai do caminho dessas pessoas agora. É no nome de Jesus que eu te repreendo. Você que está colocando enfermidade neste corpo, Satanás. Sai agora em nome de Jesus. Sai agora em nome de Jesus.

0: vai mover a seu favor. O mal não poderá resistir à presença de Deus nesta quarta-feira. Então não fique de fora, ouvintes. Convida o seu amigo, convida aí o seu patrão, o seu colega. Não venham só. Vem você, traz mais pessoas para serem abençoadas pelo nosso Deus. Eu quero que você acompanhe comigo agora as pessoas testemunhando, as pessoas contando de viva voz que elas têm sido agraciadas por Deus nesta campanha de quarta-feira. Irmã, qual é o seu nome?
1: Meu nome é Elaine.
0: Irmã Elaine, o que é que aconteceu?
1: Aconteceu sobre a minha casa própria, né? Eu até contei esse testemunho aqui, que eu tinha conseguido comprar minha casa própria. Mas estava muito ruimzinha quando eu cheguei dentro dela. Não tinha parede, não tinha nada assim no meio da casa, né? Não tinha janela. Aí eu falei assim, é Jesus, comprei, e agora? E agora foi. Jesus foi lá, a casa está perfeita, em nome de Jesus. Falta uma coisa ou outra, né? E o Senhor tinha dito que quando eu comprasse essa casa, seria tudo novo dentro. E assim Deus fez. É tudo novo, não tem
0: tudo
1: nada
0: novo,
1: velho, nada antigo.
0: Tá
1: até
0: reformada.
1: Que quando aconteceu, quando foi acontecendo assim, as coisas foram ficando ruins. Eu falei, meu Deus, mudei pra cá e tá tudo quebrando. Mas era o que Deus ia fazer, né? Aí Deus me deu condições, comprei tudo novo.
0: Tudo novo.
1: Tudo novo, em nome de Jesus.
0: Cadê o glória a Deus com ela? Jesus não dá nada ruim pra nós não, meus irmãos. Vocês podem glorificar o nome dele? Você não vai ficar de fora, você não vai perder as bênçãos de Deus. Ficar sem vir nesta quarta-feira é perder as bênçãos, ouvintes. Então não perca esta oportunidade. Vem você, vem a sua família alcançar o milagre, receber a bênção da colheita. Nós estamos aqui na rua Senador Pompeu, no número 27, bem aqui no centro do Rio de Janeiro. Esta campanha prossegue em 6 horários, 7 da manhã, às 9, às 11, às 13, 15 e também no horário das 19 horas.

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1: Ouvintes, aceite a paz de nosso Senhor e Salvador Jesus Cristo. É com muita alegria no meu coração, estou passando aqui para informar a todos que amanhã, neste domingo, o prosseguimento da campanha da restituição e também o Domingo dos Vencedores. Todo primeiro domingo de cada mês, nós estamos aqui no Domingo dos Vencedores. E eu tenho certeza que você, em Cristo Jesus, é uma pessoa mais do que vencedora. E você não pode ficar de fora. Eu sei que você tem um propósito com Deus a cada domingo desta campanha. Mas o primeiro domingo é um domingo especial, onde nós estamos aqui em clamor, em oração, com um propósito específico. Por quê? Porque nós queremos continuar sendo vencedores na presença de Deus. Esta campanha prossegue nos três horários: 7 da manhã, no horário das 9 e também às 11 da manhã. E amanhã, neste Domingo dos Vencedores, eu estarei com vocês pregando a palavra do nosso Deus.
2: Colossenses 2, versículo

Levante a mão e vai adorando, vai adorando, vai adorando. Glorifique a Deus por isso. A sentença de morte caiu por terra. O decreto da condenação caiu por terra. Agora é vida. Agora é vida. Agora é vida. Ariei-me, nehalamai, astei-me, queimalamai. Adore a Ele, é vida. E eminei, amai, astei, camalamai.

Cedro representa força, queridos. A acácia era usada no tabernáculo e representa santidade. A murta é símbolo de restauração. A oliveira é símbolo de unção e de prosperidade. Deus está dizendo: no deserto eu vou dar vocês força. No deserto vocês viverão em santidade. No deserto eu vou restaurar vocês. Mesmo no deserto, a minha unção vai prevalecer sobre a vossa vida. E haverá bonança, haverá prosperidade mesmo no deserto. Levante a mão e vai adorando a Deus, vai recebendo as bênçãos de Deus. Você que está no deserto não vai morrer no deserto. No deserto Deus vai continuar te fortalecendo. No deserto você vai permanecer santo na presença de Deus. Mesmo no deserto haverá restauração. No deserto haverá unção.

0: Aproveitem esta oportunidade, venham ouvir a palavra de Deus. Eu tenho certeza, ouvinte, a cada domingo Deus tem falado conosco de uma maneira especial e amanhã não será diferente. Eu estarei também orando através dos excelentes dons do Espírito Santo, juntamente com o Esquadrão da Fé, realizando aquela oração para Deus operar maravilhas, para Deus libertar. E tenho certeza, ouvintes, a glória de Deus estará presente conosco e vidas serão libertas e abençoadas amanhã, neste domingo. O Espírito de Deus falou comigo aqui, tem uma pessoa entre nós, meu Deus do céu. Essa pessoa vive mais doente do que sadia. Preste atenção, médico constantemente, remédio constantemente, o diabo quer matar esta pessoa. Não é enfermidade física não, é uma enfermidade de origem maligna. Cuidado aí, hein? Cuidado. É o espírito da morte. Toda semana leva esta pessoa para o hospital. Fecha os olhos aí, por favor, que ele vai gritar. Ele vai gritar porque onde Jesus está, ele não pode permanecer. Onde Jesus está, o diabo não pode permanecer. Esquadrão da Fé já começa a entrar em ação. Sai daí, Satanás. Demônio assassino, demônio da morte. Sai no nome do Senhor Jesus Cristo. Sai daí, Satanás. Vão expulsando, irmãos, vão expulsando. Vão expulsando. Pede para Jesus queimar. Já caiu por terra. Já caiu por terra. Vão expulsando, sai daí Satanás, sai do caminho dessas pessoas, sai da vida deste homem, sai da vida desta mulher. Vai pedindo para Jesus queimar ele, sai obra maligna, sai daí opressão maligna, sai do caminho dessas pessoas Satanás, vai pedindo para Jesus queimar meus irmãos. O diabo já entrou em desespero. Sai daí, opressão maligna, sai. Sai em nome de Jesus. Grita para Jesus queimar ele. Sai daí, Satanás, sai da cabeça, sai doença. Sai dos ossos, sai do sangue, sai do pulmão, sai dos rins. Sai daí, opressão maligna. Você que atormenta esta pessoa durante a noite, Satanás. Sai em nome de Jesus Cristo. Sai em nome de Jesus Cristo. Vai queimando, Jesus, vai queimando. Repreende este demônio que leva esta pessoa para o hospital toda semana. Sai daí, Satanás, vai embora. Vai expulsando. Sai da vida dela, Satanás. Expulsa o diabo. Vão pedindo para Jesus queimar. Sai, opressão maligna, sai. Sai no nome do Senhor Jesus. Você que está amarrando a vida dessas pessoas, Satanás. Eu te repreendo. Eu te repreendo em nome de Jesus. Eu te repreendo em nome de Jesus. Sai daí, opressão maligna. Sai desta vida, Satanás. Sai da casa desta pessoa, sai. Vão expulsando, vão expulsando. Queima ele, Jesus. Sai, demônio assassino. Sai, demônio da morte. Vai embora, Satanás. Você que colocou doença no corpo desta pessoa. Você que foi pago para matar esta pessoa. Eu te repreendo em nome de Jesus. Eu te repreendo em nome de Jesus. Sai da vida. Vai embora. Você vai sair dela. Você vai sair da vida dela. expulsando, pede para Jesus queimar. Sai doença, sai. Sai caroço, sai hérnia, sai paralisia, sai cegueira, sai surdez, sai. Sai inflamação, sai daí. Sai infecção, sai tumor, sai no nome de Jesus. Sai câncer, sai tuberculose, sai. Sai daí no nome de Jesus. Vão expulsando, vão expulsando, vão expulsando. Expulsa toda obra maligna.
1: Que coisa terrível. Que coisa terrível, meu Deus.
0: Quem é você que está aí, hein?
1: É o Lúcifer.
0: Grita para Jesus queimar ele.
1: Você vai sair da vida dela para nunca mais voltar. O que é que você ganhou para entrar na vida dela, hein?
2: Muito!
1: Você vai sair da mente dela hoje. Você vai sair do coração dela hoje para nunca mais.
2: Não vai!
1: Vai! Grita para Jesus queimar.
0: Fica quieto. Pode soltar ela, solta ela. Fica quietinho. Quietinho, em nome de Jesus.
1: Irmã, solta, solta ela. Pode soltar, solta, solta. Pode soltar, pode soltar. Em nome de Jesus. Fica quieto aí, em nome de Jesus. Irmãs, eu pedi para soltar. Fica quieto. Aqui quem manda é Jesus, meus irmãos.
0: Vamos expulsar a capetada, vamos. Em nome de Jesus, vai embora. Sai.
3: É isso que Deus vem fazendo no decorrer de cada domingo. Cada domingo a glória de Deus tem se manifestado no nosso meio. Pessoas têm sido libertas, pessoas têm sido abençoadas pelo nosso Deus. E nós vamos acompanhar para você entender o que Deus vem realizando na vida do povo, ouvinte, a cada domingo nesta campanha. Agora, aumente o volume do seu rádio e ouça os testemunhos de fé.
4: Mais um milagre, pastor Antônio. A sua irmã acaba de relatar que desde os 14 anos utilizava a medicação chamada clonazepam por causa da coordenação motora. E nessa campanha ela foi curada para a glória de Deus e deixou o remédio em nome de Jesus, pastor Antônio.
1: Irmã, qual é o seu nome?
5: É Andréia.
1: Como é o nome do remédio?
5: Clonazepam.
1: Quanto tempo a senhora tomava este remédio?
5: Desde os 14 anos.
1: Desde os 14. Quantos anos a irmã tem hoje?
5: Eu tô com 63 anos.
1: Meu Deus. Tinha que tomar constantemente.
5: Constantemente, mas me fazia mal. E eu falo, meu Deus, me tira esse remédio, eu não preciso desse remédio. Aí o dia que eu tomei atitude, joguei tudo no vaso de descarga, nunca mais.
1: E a irmã falou, participando da campanha.
5: Participando da campanha, sim.
1: Não precisa mais tomar remédio.
5: Não, não. Deus, chegou um momento que ele me libertou disso, graças a Deus.
1: Está liberta desses medicamentos.
5: E olha, nada.
1: Está curada por Jesus.
5: Não precisa de remédio, o remédio é Jesus.
1: Jesus é
5: Jesus que é o remédio
1: que
5: da minha vida.
1: Cadê o glória para ele?
0: É para todos enxergar o poder de Deus.
6: Já tem milagre aqui, pastor Antônio. Essa irmã acabou de me dizer agora que ela estava sofrendo com dores terríveis nos rins. Mas agora, na hora da revelação do Espírito Santo, a dor foi embora e ela está completamente curada. Para a glória de Deus, pastor Antônio.
5: Deus.
0: Irmã, qual é o seu nome?
7: Heloísa.
0: Irmã, conta pra nós como a senhora chegou aqui hoje.
7: Ah, eu já tenho quase uma semana com muitas dores nas costas, na coluna, nos rins. Não conseguia dormir. Nem podia me virar na cama, que já dava aquela dor terrível. E quando foi hoje, eu falei assim, não, isso não pode continuar. Eu vou receber o meu milagre lá na casa do Senhor. Me arrumei cedo, vim, quando eu pisei o pé ali na igreja, e eu estava cumprindo meus votos ali na livraria, já senti um alívio, já senti um conforto.
0: Uma semana grande, sentindo dores.
7: Terrível, na coluna, nos rins, eu não podia me mexer.
0: Coluna, nos rins, e agora sumiu.
7: Sumiu tudo.
0: Tá curada.
7: Curada, em nome de Jesus.
0: Tá curada por Jesus. Cadê o glória?
8: Todo joelho vai se dobrar.
0: Você acompanhou neste momento, são testemunhos tremendos. Olha, ouvinte, não dá para ficar em casa acompanhando esses testemunhos. É verídico, é real o que Deus está realizando nesta campanha aos domingos. E você que está precisando de uma restituição, você que está precisando de um milagre, vai ficar em casa? Eu sei que não, ouvinte. Deus vai te ajudar a estar conosco aqui amanhã, sendo abençoado também, recebendo a bênção de Deus. Vamos lá acompanhar mais um testemunho? Aumente o volume do seu rádio. Cadê o glória? Cadê o glória?
6: Já tem milagre aqui, pastor Antônio. Essa senhora acabou de me procurar que ela estava no CTI no hospital. Mas através das orações da igreja, Deus e amor, ela está aqui hoje curada para a glória de Deus, pastor Antônio.
0: Senhora, qual é o seu nome?
9: Irmã Enilda.
0: Irmã, quanto tempo a senhora ficou hospitalizada?
9: Pastor, eu fui para o hospital consultar lá no Rio. Tinha marcado uma consulta com o médico. O médico, quando olhou meu exame, falou assim... Eu estava assim, um desconforto no peito, no tórax, né? E ela falou assim, eu estou te internando agora, você não vai voltar para cá. Eu falei, doutora, eu não vim para ser internada. Eu vim para ser consultar e ir embora. Não, eu vou te internar daqui, você não sai. Quando me chegaram, me internaram até uma hora da madrugada naquele hospital. E eu fiquei lá, cheio de aparelho, fazendo exame de hora em hora... Foi toda furada e depois de uma hora da madrugada veio uma ambulância e me transferiu para o Hospital do Coração. O médico falou assim, eu estou te transferindo para te operar, para operar teu coração. Eu falei, não, mas eu não quero operar. Eu tenho um Deus Todo-Poderoso que vai me operar. Eu falei, não, melhor você operar. Aproveita quando você está aqui, quando está dando tempo. Porque pode ser que você volta para casa e não dê mais tempo. Aí eu orei a Deus, Senhor, Tu és o meu médico dos médicos. Eu sou lavada e remida pelo Teu sangue. Tu derramou Teu sangue por mim. Senhor, Tu não vai deixar o diabo me tocar. Se tiver do homem me operar, Tu vai tomar a frente. E eu fui transferida. Quando deu meio-dia, do outro dia seguinte, no CTI, o anestesista também buscou. Falei assim, você vai para o centro cirúrgico agora. Eu sou anestesista. Quando eu cheguei no centro cirúrgico, tinha uma equipe de médico, um enfermeiro. Aí um médico chegou para me atender, falou assim, eu sou o cirurgião que vou te operar. Eu falei, doutor, o senhor é o médico, é o cirurgião, mas pode saber uma coisa, a última palavra quem dá é o Senhor, porque Deus está na minha vida, eu não estou sozinha aqui neste lugar, eu vou passar por esse procedimento, mas Deus vai passar comigo. Ele falou assim, vai correr tudo bem. Ele disse que era 20 minutos, de meio-dia até 1h10 da tarde, foi a cirurgia. Quando eu saí dali, me colocaram no corredor do centro cirúrgico e me jogaram de novo pro CTI. E ali eu fiquei 5 dias. Eu cheguei para a doutora, eu falei, doutora, pode me dar alta. Eu não tenho nada, estou bem, para a honra e glória do Senhor. Porque Deus me deu o livramento da morte, que o diabo armou um laço para me matar naquele dia. Por isso que é importante nós estarmos na presença do Pai, do Filho e do Santo Espírito de Deus todo dia na presença do Senhor. Porque é Ele que corta laço, é Ele que dá o livramento, é Ele que dá a vida. Eu estou aqui para dizer para todos que Deus é fiel em nossas vidas.
0: Ele é Deus poderoso. É tremendo. Deus deu livramento. Deus deu saúde.
9: Deus deu vida, deu saúde.
0: Cadê o glória para Jesus?
10: O Emmanuel, o Todo-Poderoso.
0: Deus está te convocando para estar conosco amanhã. E eu tenho certeza disso. Não é por acaso, ouvinte, que Deus está permitindo você ouvir essas pessoas testemunhando milagres. Olha,
3: Deus quer que você também seja uma prova viva do seu poder. Você vai se tornar também um testemunho do poder de Deus. Venham participar conosco amanhã. Eu quero acompanhar mais, porque esses testemunhos, eles acrescentam a nossa fé. Esses testemunhos chamam a nossa atenção. Vamos lá para mais um testemunho de fé.
0: O Espírito de Deus falou comigo aqui que tem três mulheres entre nós com infecção urinária. Meu Deus, Jesus quer curar essas três mulheres nesta manhã. Vem à frente. Se for possível você tocar aí onde doía, toca. Jesus está curando vocês agora. Levante a mão e grita glória a Deus.
4: Mais um milagre aqui, pastor Antônio dos Santos. Essa senhora acaba de relatar que há muitos anos vinha carregando uma infecção urinária no corpo. Estava até urinando com sangue. Ela chegou aqui sentindo dores, mas agora ela relata que as dores desapareceu e que foi curada para a glória de Deus, pastor Antônio.
0: Irmã, qual é o seu nome?
11: Meu nome é Luísa.
0: Irmã Luísa, quanto tempo a senhora estava com esta infecção?
11: Tem muitos anos que eu cuido dela. Muitos anos fazendo tratamento. Mais de 10 anos.
0: E chegou aqui hoje com dores.
11: É dor. Sempre sinto dor, ardência, essas coisas. Estava urinando sangue.
0: E agora a senhora fez o teste, passou a mão, sumiu as dores.
11: Sumiu, a dor sumiu.
0: Jesus revelou que estava curando e a senhora é uma das mulheres curada.
11: Amém. Glória a Deus.
0: Está curada por Jesus. Tem glória para Ele? Tem.
3: Eu sei que o que Deus já falou com você neste momento já foi o suficiente para mexer com a sua fé, para mover a sua fé. E você não vai ficar em casa amanhã neste domingo. Olha, ouvintes, você vai testemunhar o poder de Deus. Amanhã, no horário das 7, 9 e 11 da manhã, nós estaremos no prosseguimento desta campanha. E eu já quero pedir a Deus para te ajudar a estar aqui conosco. Eu quero pedir a Deus para trazer toda a sua família para participar conosco desta campanha.
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3: Senhor meu Deus e meu Pai, é no nome do Senhor Jesus Cristo eu quero te louvar neste momento, por tudo que o Senhor vem realizando no decorrer desta campanha de domingo. Senhor, a sua glória tem sido manifesta, pessoas têm sido curadas, libertas, pessoas têm recebido a restituição do Senhor, e nós te louvamos, meu Deus, porque a presença do Senhor tem sido real conosco a cada domingo. E quero aproveitar este momento e pedir ao Senhor, esteja presente conosco amanhã, meu Deus, nos três horários, no horário das 7, das 9 e também das 11 da manhã. Eu sei que a cada pessoa que chegar até aqui, em cada horário, essas pessoas não retornarão para os seus lares de mãos vazias. Ó Deus querido, Deus poderoso, o Senhor tem falado conosco, meu Deus, através da palavra, da manifestação da sua presença, e amanhã não será diferente. Meu Deus e meu Pai, abençoe agora cada família que está acompanhando esta programação. São famílias que o Senhor já está convocando, Senhor, para estar conosco aqui amanhã. E essas pessoas já disponibilizaram em estar conosco nesta campanha. Meu Deus e meu Pai, que a bênção do Senhor, meu Deus, possa alcançar agora cada vida. Alcançar, meu Deus, cada lar, alcançar cada família. E que haja restituição do Senhor. É o que eu te peço, meu Deus, e também te agradeço no nome de Jesus. Amanhã nós estaremos aqui aguardando por você, aguardando por toda a sua família. Rua Senador Pompeu, número 27, aqui no centro do Rio de Janeiro.
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3: Esperança. Porque nós temos como característica, como seres humanos, essa coisa de irmos muito para o lado negativo. O camarada está na mesa de operação, ao invés de pensar em coisa boa, o que, que ele pensa? Ixi, tem uma tia que foi operar uma unha e morreu de infecção generalizada. É uma forma muito ruim de trazer, eu diria, à memória uma pessoa que vai fazer uma operação. O meu filho foi fazer uma operação e ele disse depois, olha, eu sei lá, eu na hora que eu fui para fazer a operação eu tinha certeza que eu ia morrer. Eu tinha certeza que eu ia morrer, não morreu. Mas ele dizia, depois eu tinha certeza que eu ia morrer. E nós estávamos lá, e ele abraçou, e tal. Parecia que o homem estava indo para o matadouro. Não é uma boa coisa trazer à memória, indo para uma mesa de operação, sentimentos de morte. Sentimentos ruins, sentimentos de, eu diria, coisas que podem nos levar mais para baixo ainda. E olha, meus irmãos, quando nós perdemos a capacidade de trazer à memória coisas que podem nos trazer esperança, fica mais difícil de enfrentarmos as nossas crises. Por isso estou trazendo essa palavra hoje para todos vocês. Fica muito mais fácil nós vencermos as nossas crises se nós nos lembrarmos o quanto já fomos abençoados pelo Senhor, quantas bênçãos nós já recebemos de Deus na nossa vida. Às vezes, meus irmãos, eu estou pregando, em determinados momentos de pregações, eu uso isso muito, eu paro e digo à igreja, olhe para você agora, e olhe para você como você era, quem você era, o quanto Deus já fez na sua vida. Quanta coisa Deus já fez em prol da sua família. Se vocês verificarem o capítulo 34 do livro de Jó, Deus, amigos de Jó, se é que eu posso chamar aquilo de amigo, mas, enfim, e ele começa a razoar por ali, tudo, chega um determinado momento, Jó começa, tipo, meio que dizer assim, Senhor, de alguma forma o Senhor se esqueceu de mim, de alguma forma alguma coisa está errada, não pode, ou o Senhor está distante, ou ele não fala assim, deixa eu explicar para vocês, mas a gente entende pelo texto que havia um sentimento de decepção nesse homem que poderia, tinha tudo para estar decepcionado. Porque se ele fosse olhar só para as coisas negativas do passado, ele poderia dizer assim, não, negativamente falando, perdi todos os meus filhos e não eram poucos, não é? Perdi todos os meus bens que também não eram poucos, agora estou doente, perebento, me coçando com um caco de telha e a minha esposa ainda tem coragem de dizer que até o meu cheiro lhe é estranho, ou seja, ele cheirava mal. Quando ele começa a querer questionar, falar, se nós observarmos o capítulo 38 do próprio livro de Jó, nós vamos ver que Deus chama ele a partir do versículo 4 para frente. Deus fala, epa, peraí, antes que você comece a suscitar qualquer tipo de coisa, deixa eu perguntar a você, onde é que você estava, eu vou resumir, onde é que você estava quando eu criei todas as coisas? Onde é que você estava quando eu fixei as bases do universo? E aí Deus começa, e lá no capítulo 42 do versículo, ou 2 e 3, se não me falha a memória, Jó reconhece, eu acho que eu estava falando demais, estava falando de coisa que eu não compreendia, e chega à conclusão que aí sim, do momento da dificuldade, foi que ele teve a oportunidade de realmente conhecer quem era verdadeiramente o Deus que ele servia. É evidente que em momentos de crises nós temos, como eu disse, como seres humanos, essa questão de nos levarmos, eu diria, para um ponto onde a gente acaba num beco sem saída. Eu gostaria que vocês, meus irmãos, voltassem às páginas das vossas Bíblias, por gentileza. Abram em Êxodo no capítulo 13, versículo 3. Abram comigo lá, por gentileza. Nós vemos aqui, basicamente, quando Deus falava na separação, na santificação do povo, Moisés exortando e alimentando o povo com palavras, trazendo esse povo à reflexão e à memória de coisas que Deus havia feito. E a Bíblia Sagrada diz, e Moisés disse ao povo, lembrai-vos deste mesmo dia em que saíste do Egito, da casa da servidão, pois com mão forte o Senhor vos tirou daqui. Eu não sei qual era a sua servidão, e também não sei qual é a sua crise, mas eu quero animar você a trazer à memória a situação que um dia você estava nela, escravizado em estado de servidão, e um dia Deus foi lá e te resgatou, e não foi com dedinho mole, não, não foi com mãozinha de alface, não, foi com mão forte, da mesma forma que Deus tirou o povo hebreu do Egito. E eu quero que vocês passem um pouquinho mais para frente ainda, Deuteronômio capítulo 7. Nós vemos aqui, meus irmãos, o povo já tinha saído do Egito, mas a Bíblia Sagrada basicamente está nos dizendo que o Senhor fala, partam para cima dos vossos adversários, é para destruir tudo que esse povo tem, e esse povo não é fácil não, é povo de guerra, é povo sangue sedento, é povo que se sobrar der as costas, eles emendam a peixeira nas suas costas mesmo. E não vou dizer a vocês que não dá um certo medo, não é verdade? Mas do capítulo 7, versículo 17 até o 21... Se disseres no teu coração, estas gentes, ou seja, o povo daquela terra, são mais numerosos do que eu, como as poderei lançar fora? Ou seja, Deus havia dito, é para tirar essa gente daqui, é para acabar com essa gente. E olhando aquele povo, a sensação que se tinha era que era uma missão impossível. Era uma situação bastante complicada e difícil. Só que Deus não queria que o povo olhasse para o tempo da escravidão, não, Deus queria que o povo olhasse para o momento da libertação, Deus queria que o povo olhasse as coisas que ele já havia feito, coisas boas, bênçãos derramadas, para que isso pudesse suscitar naquele povo ânimo para enfrentar uma vez mais e vencer a crise que estava ali. Eu não posso, é muita gente, como vamos tirar essa gente daqui? E a Bíblia diz, não tenha temor desse povo, dessa gente, não tenha temor, não deixes de te lembrar do que o Senhor teu Deus fez a Faraó e a todos os egípcios. Você está entendendo o que Deus está falando contigo? As crises sempre vieram, meus irmãos, os problemas sempre vieram, sempre aconteceram e vão estar sempre diante de nós. Mas não é para nós olharmos para as coisas ruins que aconteceram no passado, não, é para nós olharmos e trazermos à memória as coisas que nos podem trazer esperança. E existe coisa que pode mais nos trazer esperança do que uma operação tremenda de Deus, miraculosa do nosso Deus, que realmente levanta o nosso estado de ânimo e nos faz partir para vencer qualquer tipo de crise. Não tenha medo desse povo, diz o Senhor. Não tenha temor dessa gente, diz o Senhor. Agora, lembra-te do que o Senhor teu Deus fez a Faraó e todos os egípcios. Aquele povo teve que engolir o nosso Deus a seco. Aquele povo poderoso, aquele império, foi subjugado pelo dedinho do nosso Deus. É isso que Deus está falando. E quando o povo de Deus estava diante da crise do Mar Vermelho, da perseguição na sua retaguarda por carros, embora não é, era medo mesmo, era medo, era aquela sensação de escravidão, e as pessoas pareciam não querer se livrar dessa sensação, afinal de contas a Bíblia fala que Faraó vinha com 600 carros, né? Era muito pouca gente, tinha que sair um grupo forte lá se tivesse coragem e sair no tapa com o Faraó, mas tinha medo. E o medo, não existe coisa mais terrível para estagnar uma pessoa do que o medo. Se você tiver medo da sua crise, Ela pode ser uma crise pequenininha, mas vai se tornar uma crise grande. Se você olhar a situação que está se avizinhando de você, que está à sua frente, pode ser uma situação pequena, mas quando você tem medo, essa situação se torna enorme. Os próprios espiões que foram olhar a terra de Canaã começaram a exagerar, não é verdade? Começaram a exagerar, tipo assim, não, porque nós, aqueles homens, são tão grandes que nós parecemos gafanhotinhos perto deles. Não era verdade, não era verdade. Ora, não tem como. Que falar isso seria o mesmo que dizer que o povo de Deus era do tamanho de uma saúva, desse tamanho aqui assim, mas estou exagerando no tamanho da formiga, né? Não dava nem o dedão, e não é verdade. Porque o medo, meus irmãos, nos faz enxergar uma situação além do que realmente ela é. E o que Deus quer é que você se lembre de o quanto nosso Deus, em todo o decorrer da história, colocou por terra situações que pareciam impossíveis. O quanto nosso Deus esteve com o seu povo e fez coisas grandes. E quando você olhar diante de você e enxergar a crise, não se diminua, não exagere do tamanho do gigante, mas tenha confiança que esse mesmo Deus que derrubou impérios, colocou para baixo dos tronos grandes reis, é o mesmo Deus que continua atuando e fará de você um grande vencedor. Traga à memória o que lhe pode trazer esperança. Mas são numerosos, mas são poderosos, como poderemos lançar fora? A Bíblia fala, não tenha medo não, não tenha medo. Versículo 19, a Bíblia fala das grandes provas que viram os teus olhos e dos sinais das maravilhas, ou seja, o que Deus fez a Faraó e todos os egípcios, mão forte, braço estendido, com que o Senhor teu Deus te tirou. Assim fará o Senhor teu Deus com todos os povos diante dos quais tu temes. E mais, o Senhor teu Deus entre eles mandará vespões, até que pereçam os que ficarem e se escondam de diante de ti. É assim. Não tenha medo da sua crise. Eu não sei onde está instalada a sua crise. Como nação, nós estamos em crise. E quando nós estamos em crise, eu diria financeira, tudo é afetado, não é verdade? É, vem desemprego, vem tanta coisa ruim, não é? Inclusive eu vi, eu estava falando recentemente, eu não tenho alegria nenhuma, meus irmãos, em ver nenhuma pessoa ser arrebentada, ser acabada. Não, nós temos que ver as pessoas como almas. É evidente que se as pessoas fazem coisas erradas, são sementes e haverão consequências, é verdade? Mas oremos pela nossa nação, nosso país é grande. Se nosso país melhorar, todos nós vamos melhorar. Se o nosso país melhorar, todos nós seremos abençoados. E que as pessoas, meus irmãos, que estiverem no governo desse país, entendam que não se pode fazer leis, não se pode abençoar nada que seja contrário à palavra de Deus, senão o país sofre mesmo. Tem questões naturais, tem questões, eu diria, de corrupção, mas tem questões espirituais envolvidas, e cabe a nós como crentes apresentar a Deus essas questões para que elas sejam resolvidas, embasadas na palavra de Deus, e assim nós vamos ter paz. Eu estava falando que às vezes temos crises, e às vezes as crises vêm e afetam a todos nós. Às vezes você tem a sua crise, como eu estava dizendo, talvez seja na família, talvez seja no trabalho, talvez seja por causa de uma enfermidade, talvez uma perseguição. São tantas coisas que podem nos levar ao caminho da crise. Mas o que é que você tem para contar que Deus já fez na sua vida um dia? O que é que você tem para se lembrar? Poxa, um dia eu estava assim e Deus agiu dessa forma. A vitória foi minha. Deus não muda, Deus é o mesmo. Você vai se lembrar quando Deus tirou o povo hebreu do Egito, Deus falou, olha, não tenha medo, olha o que eu já fiz lá, abri o mar vermelho tudo. Quando o povo tinha que expulsar os cananeus, a mesma coisa. Lembre-se, eu fui lá com mão forte, poderosa, ou seja, Deus está interessado que você continue com testemunhos, Deus está interessado que você continue sendo abençoado, porque as pessoas...
4: crise de hoje. E as bênçãos que você recebe hoje são ânimo para você vencer as crises do amanhã.
3: Traga a memória. Tem irmãos que nunca recebem bênçãos de Deus. Esses irmãos vão sofrer. Porque se trazerem a memória, não vão encontrar nada. Tem irmãos que podem dizer: meu Deus, um dia eu estava na vida da maconha, um dia eu estava na cocaína, um dia eu estava na vida do crime, eu tinha um câncer, eu tinha uma tuberculose, eu tinha um câncer no cérebro, eu tinha um caroço no pulmão, Deus me curou, eu fui resgatado da vida pregressa, eu fui resgatado da vida da violência. São pessoas que têm um testemunho. E vão sempre se lembrar desse testemunho.

é importante, mas por isso é importante, mas sempre estarmos na direção das bênçãos de Deus. Eu gostaria que vocês meditassem comigo também, meus irmãos. 1 Samuel capítulo 17. Não tenha medo da sua crise. Deus está contigo na sua crise. É preciso trazer a lembrança, a memória, aquilo que nos pode trazer esperança. Vocês já se esqueceram que eu multipliquei o pão? Vocês já se esqueceram que nós não tínhamos quase nada de alimento, numa vez 5 mil, outra vez 4? Como é que vocês podem se esquecer? Você já recebeu alguma bênção de Deus na sua vida? E se você já recebeu alguma bênção de Deus na sua vida, use essa bênção, traga a memória para você vencer a crise que você está vivendo hoje. Traga a memória. A Bíblia Sagrada nos fala, meus irmãos, que havia um gigante chamado Golias, um filisteu, que zombava do povo de Deus, mas estraçalhava o povo de Deus. Língua ferina, desbocado, o verdadeiro bocão. E um dia Davi, o marmiteiro, até o presente momento, embora fosse também pastor de ovelhas, foi até o campo de batalha. No versículo 32, Davi, indignado com aquele gigante, falou para o rei Saul: olha, eu vou lá, vou colocar esse gigante por terra. Rei, eu vou lá, eu vou acabar com esse gigante. É? Eu vou acabar com ele. O rei estava preocupado e olhava o garoto Davi. E o rei disse para ele: olha, você não pode pelejar com ele não. Versículo 33, não dá. Você ainda é muito moço. Saul estava dizendo: não quero que você morra tão jovem, mas estava dizendo também: você não tem experiência para essa batalha. Agora o grandão aí, esse aí é homem de guerra desde a sua mocidade. Aí Davi trouxe à memória coisas que podiam trazer esperança. Ele não ficou pensando: puxa, no dia que Samuel foi lá em casa, né, um exemplo, eu não estava lá e queria fazer unção sem a minha presença, agora eu estou desgostoso com Deus, não gosto mais de Deus. Não. Ele trouxe a memória. Testemunho. Bênção recebida de Deus. Trouxe a memória bênçãos que Deus havia operado. Não, porque não é que Davi, ele sozinho, eu diria, foi lá, pegou o leão. Não, havia o Espírito de Deus sobre ele, havia um projeto de Deus na vida dele. Porque, meus irmãos, sem o Espírito de Deus, eu, você e Davi sairíamos correndo, ó. Ele trouxe a memória, olha, versículo 34. Eu estava apacentando as ovelhas, e vi um leão e um urso, e tomava uma ovelha do rebanho, e eu saí após ele e o feri, e livrei-a, ou seja, a ovelha, da sua boca. O leão foi lá, crava na ovelha. Davi falou: o quê? Que era mocinho ainda, né? Acho que ele falava fino. O quê? Mas de jeito nenhum. Foi atrás do leão. E olha, meus irmãos, não existe coisa mais horrível que leão assustado. Eu já vi. Existe uma tribo de nativos na África que eles sabem que o leão, de surpresa, se partirem para cima dele, ele corre. Eu me esqueci o nome, não sei se são os longos, eu não sei. Eu só sei que eles vão em grupo para cima dos leões, eles pegam o que o leão caçou, a parte deles. Quando o leão cai em si, que é mais forte, eles já pegaram e ó. Eu creio que foi por aí. Imagine.

0: o seu leão olha e lá vem Davizinho. Solta a ovelha ali, papai. Hein, pastor Mariana? Mariana teria corrido, eu também. Solta a ovelha ali, papai. E a Bíblia Sagrada diz que o leão acabou soltando. Ele abriu a boca do leão de alguma maneira e a ovelha escapou. Mas aí o leão reagiu. Epa! E levantou-se contra Davi. E Davi, falando para o rei, diz: eu passei a mão na juba do bicho. E a Bíblia não fala exatamente como foi. Alguns estudiosos dizem que foi na base da pedrada, outros dizem que foi na base da peixeira, e alguns chegam a dizer que Davi, quando foi tirar a ovelha da boca do leão, enrolou uns panos no braço, na mão, coisa assim, ó, para dentro da boca do leão. De qualquer maneira, a Bíblia não fala. Eu só sei que a Bíblia Sagrada fala que Davi pegou na juba do leão, o feriu e o matou. Para o rei Saul, isso poderia soar como nada, porque Saul já era um homem destituído, eu diria, da presença do Espírito Santo de Deus. Mas para Davi, esse era o testemunho, essa era a história que o fazia ter confiança que ele haveria de vencer o gigante, pois Deus o havia ajudado a vencer o leão. E não só o leão, ele fala também de um leão e um urso. Assim feriu o teu servo o leão como o urso. E sabe o que vai acontecer? Assim como foi com o leão e assim como foi com o urso, será também com esse gigante incircunciso. Eu acabei com o leão, eu acabei com o urso, e eu vou acabar com esse que está zombando, não é só desse povo, mas está zombando do Deus desse povo. Traga à memória aquilo que te pode dar esperança. Se aparece um gigante, é claro que é uma forma, eu só estou ilustrando. Se aparece um gigante na sua frente, você está lá cheio da presença de Deus para enfrentar o gigante, e você começa a se lembrar que um dia você apanhou de um anão, sabe quando você vai derrotar o gigante? Nunca! Lembre-se das bênçãos que um dia você já recebeu do Senhor. Eu sei que todos vocês aqui têm pelo menos uma bênção para contar. E às vezes tem irmãos que falam: ah, minha bênção é bem pequenininha. Meus irmãos, bênção de Deus não é pequenininha não, toda bênção de Deus é grande. Você vai se lembrar sim de tudo quanto Deus já fez na sua vida, de tudo quanto Deus já fez em favor da sua família. Você acha que as portas que abriram no decorrer da sua existência, tanta porta se abriu, e você achou às vezes: ah, eu acho que fui eu, acho que foi a minha ação. Não, pode ter certeza que Deus abriu portas, e hoje você pode detectar, sabe de uma coisa? Não fui eu, foi o meu Deus. Quantas situações de perigo você viveu, quantos lugares perigosos você já passou por eles, e com você não aconteceu nada, você foi guardado, você foi protegido. Pode encarar com confiança as suas crises, porque o mesmo Deus que tem te guardado, o mesmo Deus que tem te abençoado, o mesmo Deus que tem te fortalecido, é o mesmo Deus que haverá de te levantar para que você seja um vencedor sobre qualquer tipo de crise que acontecer na sua vida. A palavra do Senhor Jesus é tranquila, é calma. Nem vos lembrais. A história do fermento é séria, viu, meus irmãos? Coisas boas são contadas tão rapidamente, passam tão rapidamente. Pode perceber, coisas ruins são difíceis de ir embora. Então arranca esse fermento para lá, vá fermentar lá no inferno. E começa a cultivar coisas boas que Deus fez na sua vida, e faz isso continuar vivo no seu coração. Paulo dizia a Timóteo: aviva o dom que há em ti. Aviva o dom. O que nós entendemos com isso? Paulo dizia: por intermédio da colocação da minha mão, você tem um dom. Desperta esse dom. Paulo está dizendo, olha, de alguma forma, Timóteo, tá, você está deixando de executar, de exercer, de viver, de usufruir de algo que você já recebeu porque você se esqueceu. Então lembre-se disso e aviva isso. Bênção de Deus não fica velha, não. Você pode ter 150 anos e ter recebido uma bênção aos 45. Essa bênção de Deus pode contar porque ela é nova e vai encher de força você e vai encher de força as pessoas que ouvirão o testemunho que você contará. Avivar a chama é responsabilidade nossa, meus irmãos. Vamos fazer memória, vamos nos recordar de tanta coisa boa que Deus fez na nossa vida. E vamos encarar as crises, vamos encarar as incertezas, sabendo que o mesmo Deus que já operou um dia vai seguir operando, o mesmo Deus que já guardou um dia vai seguir guardando, o mesmo Deus que já levantou um dia vai seguir levantando. Essa é a palavra que eu quero trazer para vocês hoje. Traga à memória aquilo que pode te trazer esperança. A batalha está difícil. O gigante tem 8 metros de altura. Para de exagerar. Tem 500 milhões de demônios lutando contra você. Calma, não exagera. Às vezes isso está simplesmente dizendo que você está com medo. Não tenha medo, não. Só se lembre das coisas que esse Deus poderoso já fez na sua vida. Levanta sua cabeça e siga o seu caminho. A vitória é nossa, a vitória está traçada. Não se esqueça, perceba sempre o que Deus tem feito por você e vai continuar fazendo. Eu poderia anexar, meus irmãos, tanta coisa boa que Deus fez na minha vida. Mas eu quero que você comece a refletir sobre tantas coisas boas que Deus fez na sua vida. Que você olhe bem para a sua crise e diga... Quem disse certinho, acabou. A crise, é claro, estou falando de uma forma, não é? A crise vai responder, mas como assim você acabou? Glória a Deus! Acabou. Já venci. Tenho um Deus que já me deu vitória. Tenho testemunhos para contar. Mesmo Deus que me abençoou aqui e ali, me fez vencer, acabou. Você vai ver que só você dizendo acabou-se. Terminou a sua história, crise. Olha, meus irmãos, diferente de Davi, né? No Brasil nós temos aquele ditado que a gente tem que matar um leão todo dia. Pode até ser, mesmo que não seja um leão só, podem ser 20, 30 com Deus, nós haveremos de vencer. E a questão é bem simbólica. Não é porque quando nós falamos do leão, nós falamos do nosso adversário. Acabou crise. Trago à memória as vitórias que já recebi e trago à memória esse Deus que me deu vitória até aqui e vai continuar me dando vitória. Que Deus abençoe você, que Deus te guarde. Anime-se, anime-se. Anime-se. O adversário pode ser bastante numeroso, mas Deus, além de dar a você a força para vencer, se necessário for, Deus vai mandar vespões lá no meio deles, na verdade. Olha que vespão é difícil, hein? Um vespão mandando ferroada não é de aguentar, não. Conheço irmão que levou uma ferroada de vespa na cabeça, meus irmãos, acabou de levar a ferroada, cabrunf, desmaiou na hora. E está aqui hoje. Fica de pé em nome de Jesus Cristo, fica de pé. Você vai cantar comigo, mas vai cantar mesmo, de verdade. É meu Deus quem me dá a vitória. Aquilo que te pode trazer esperança. Somos mais que vencedores. Não tenha medo das suas batalhas e nem das suas crises. Nós temos um Deus vivo que está conosco. Se já fez uma vez, fará de novo. Senhor meu Deus, Senhor meu Pai, muito obrigado, meu Deus, por esse alimento, pela sua palavra, pelo poder do Senhor na nossa vida. Nós queremos, Senhor meu Deus, trazer à memória aquilo que nos traz esperança.
1: Nós queremos, Senhor meu Deus, enfrentar as nossas crises, ó Deus. Enfrentar os nossos momentos mais difíceis. Confiados, ó Deus, em todas as coisas que perfazem a sua promessa. Por todas as coisas que o Senhor já tem feito na nossa vida. Nós trazemos à memória o nosso resgate, meu Deus. As curas, as maravilhas, a proteção do Senhor na nossa vida. Para declarar a nossa crise, para declarar ao adversário, está vencida em nome de Jesus Cristo. Acabou-se! Terminou a crise em nome de Jesus Cristo. Senhor meu Deus, o Senhor conhece as dificuldades, o Senhor conhece, meu Deus, a crise individual de cada um desses irmãos, de cada um dos nossos ouvintes. O Senhor conhece, meu Deus, o porquê clama essa vida, o porquê se altera essa voz. Senhor meu Deus, se conosco, Senhor, se conosco. Nós sabemos que as crises, elas sim virão, Senhor. Nós sabemos que as questões difíceis da vida vão aparecer diante de nós. Nós sabemos, ó Deus, que o adversário haverá sim de levantar contra nós a sua arma, as suas armas, haverá de lançar setas contra nós, mas nós sabemos que o Senhor tem nos guardado, o Senhor tem nos abençoado, o Senhor tem nos protegido, o Senhor tem curado as nossas enfermidades, o Senhor tem providenciado o nosso pão, e o Senhor vai continuar abençoando. Então fora a crise, fora, está vencido, está acabado, está exterminado em nome de Jesus Cristo. Senhor meu Deus, entra nesse coração, entra nessa casa, entra nessa vida, abençoa essa igreja, abençoa esse povo, fortaleça essa gente, meu Deus, com a fortaleza do seu poder. Fortaleça essa gente, meu Deus, com o alimento da sua palavra. Nós cremos, ó Pai, que o Senhor está levantando muitas pessoas que estavam desanimadas. Eu creio, Senhor, meu Deus, que o Senhor está fazendo muita gente, Senhor, uma vez mais recobrar os seus sonhos. Eu creio, meu Deus, que o Senhor está dando coragem a tanta gente que achava que jamais poderia transpor essa barreira. Seja com essa igreja, com esse povo, com os nossos obreiros, obreiras, com os nossos irmãos, em nome de Jesus Cristo, nosso Salvador. Abençoa esse povo, meu Deus. Abençoa essa igreja, Senhor. Eu não conheço as dificuldades dessa gente, mas o Senhor conhece. Abençoa, meu Deus, com as tuas mãos poderosas e generosas. Abençoa essa igreja, abençoa esse povo, abençoa esse coração, essa família, meu Pai. Abençoa, meu Deus, curando. Abençoa, Senhor, meu Deus, protegendo, abrindo grandes portas. Esse é o seu povo, Senhor meu Deus. Essa é a sua igreja, Senhor meu Pai. Continua guardando, abençoando, em nome de Jesus Cristo. Todos digam amém. Tome os seus lugares, meus irmãos. Palmas para Jesus. Deus ama você. Você que está aqui e acha que, ninguém me ama. Deus ama você. Deus não tem prazer na sua derrota. Deus não tem prazer nessa sua vida de desespero, sem nenhuma perspectiva, sem nenhuma esperança. Por isso foi falada essa palavra: é preciso trazer à memória aquilo que pode me trazer esperança. E é o profeta Lamentador falando isso. Deus quer ver você bem. Deus quer ver você vitorioso, vitoriosa, sorridente. Deus quer ver você registrado para morar na sua glória lá no céu. Você que está afastado dos caminhos do Senhor, não é assim que Deus quer te ver. Volta para Ele agora, volta. Volta para Jesus Cristo agora. Você que nunca entregou a sua vida ao Senhor, entrega a sua vida para o Senhor agora. Enquanto você não entrega a sua vida para o Senhor, Deus ainda não fez o registro da sua pessoa como propriedade dele. Você vai clamar e você não vai ser ouvido. Você vai pedir e não vai ser respondido. A igreja vai subir, você vai ficar. Entrega o teu coração ao Senhor, Ele ama você. Deus quer fazer de você uma pessoa vitoriosa, uma pessoa perdoada. Quer perdoar os seus pecados, quer aplanar a sua vida, quer dizer a você: olha aqui, meu filho, eu sou o teu Deus. tenho um lugar preparado para você, juntinho de mim, para que você possa viver ao meu lado, perto de mim por toda a eternidade. Aceita Jesus como seu Salvador. Reconcilia-te com Deus, você que está aqui, você que me ouve em casa. E viva uma vida tranquila, uma vida de esperança. Se você quer reconciliar-se com Deus, se você quer aceitar Jesus como seu Salvador, esses irmãos que estão de pé aí só estão esperando o seu sinal. Eles vão atender você pessoalmente aí onde você está. Se você quer dar um sinalzinho com a sua mão, não se envergonhe de Deus. Deus ama você. Deus ama você. Obrigado. Deus ama você. Entrega-te a Ele. Você conhece aquela história, você vai a um local, você compra um produto e alguém diz, olha, eu vou entregar na sua casa dia tal. Claro que você não é um produto, você é uma pessoa, você é importante para Deus, você tem valor para Deus. Se a pessoa que você foi lá pagou e não entregou, você vai na justiça. Imagina uma coisa dessa, eu comprei. Você sabia que você foi comprado pelo preço do sangue de Jesus na cruz do Calvário? Você foi comprado, você foi comprada. Você precisa se entregar, porque o preço pela sua salvação já foi pago na cruz do Calvário. Entrega-te ao Senhor, entrega a tua vida para Deus e viva feliz, viva com Deus. Deus abençoe. Agradeçamos a Deus, muito obrigado a Deus por tudo quanto o Senhor fez por nós nesse culto. Seja com esse povo, leva em paz essa igreja abençoada, guardada nas tuas mãos, Senhor. Seja com esse povo sempre, Senhor, abençoando em tudo, em nome de Jesus. Muito obrigado, meus irmãos, digam comigo assim, olha, a paz do Senhor Jesus, mais uma vez, a paz do Senhor Jesus, mais uma vez, a paz do Senhor Jesus. Nossa gratidão a todos vocês, continuem aí na audiência do programa Voz da Libertação. Ouvintes, que Deus abençoe vocês por tudo quanto vocês têm feito pela obra do Senhor também. Abençoe essa multidão presente aqui, é uma multidão, graças a Deus por isso. E que nós possamos sempre caminhar juntos, de mãos dadas, sempre na mesma direção. Que Deus abençoe vocês, Deus abençoe todos vocês ouvintes. Fiquem com Deus e até a próxima oportunidade. Eu sou o pastor Lourival de Almeida, esse é o programa Voz da Libertação e nós somos da Igreja Pentecostal Deus é Amor.
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0: lugar, André. Por isso que é melhor andar em dois do que um só. Eu esqueci de falar do compartilhamento, que é muito importante. Continua.
1: E como a gente compartilha, né? Muitas vezes de conteúdos que talvez não tenham tanta relevância, mas compartilhar uma live de oração é abençoar a vida de uma pessoa. Porque, melhor dizendo, não só de uma pessoa, mas de uma família. Porque quando você convida alguém para orar, você está convidando a família para ser abençoada também. Então, aproveita aí, abre o seu celular, já entra, já compartilha, envia para os grupos do WhatsApp. Tem tantos grupos hoje, né, Marco?
0: Muitos grupos. Eu tenho dezenas aqui de grupos também. Imagina vocês também, muitos grupos de família, de trabalho, disso tudo. Muito grupo de amigos. Então, mande em todos.
1: Envia para todos. É isso mesmo.
0: Se cada um envia, quer que a pessoa seja abençoada, então envia.
1: Envia, seja um instrumento de Deus nesse momento. E coloque também o seu pedido de oração aqui. Nós vamos ler, nós vamos interceder. E o Senhor, Ele está vendo o seu pedido de oração. Isso que é o mais importante. Porque nós, muitas vezes, não podemos fazer muitas coisas. Nós só podemos orar, né? Que já é um passo tremendo. Mas que o Senhor vai visitar, que o Senhor está vendo a sua fé, está vendo o seu propósito. Então, entre conosco. Já entre conosco neste ritmo de oração. E como é bom a gente poder ter fé e fazer propósitos com o Senhor. Orar com propósito, não é, Marco?
0: Exatamente, orar com propósito. Como os irmãos aqui, olha só, André, achei interessante aqui, olha só, falando de propósito. É. Paz do Senhor, peço oração pelo meu tio João Passos, está na UTI. Olha só também, a Mari Passos está dizendo, peço oração pelo meu filho Pedro, que está 9 meses dentro da UTI. Oh, Jesus! Vamos interceder, nós vamos orar juntos, tá? Vamos orar junto com você, em nome de Jesus. Olha só, Janaína Marcolino, Campinas está na live. Amém, Deus abençoe os irmãos aí de Campinas, pastor Wilson Siqueira, ali pastoreando essa igreja, povo de Campinas, Deus abençoe os irmãos, vamos orar juntos também. Olha só, a Tânia Regina, oração por crianças que estão sofrendo abuso. Oh, Jesus, precisamos interceder pelas nossas crianças.
1: Verdade, realmente precisamos orar, interceder, porque a gente sabe como o inimigo tem lutado, né, com essas crianças. E muito bom esse pedido de oração. Deus abençoe a sua vida, minha irmã, que nós vamos interceder daqui a pouquinho e você vai interceder conosco.
0: A Helenilza, peço oração por mim também. Sou Helenilza, vou fazer uma cirurgia. Vamos interceder, nós vamos orar junto com você também. Que o Senhor guie as mãos do médico que vai fazer aí, Jesus, essa cirurgia, da equipe toda que estará fazendo essa cirurgia, tá bom? Irmã Helenilza, se eu falei certinho aí, se eu falei errado, você me corrige aqui no chat. Falando então das crianças, dos jovens, nesse domingo, já quero aproveitar e deixar o convite para você aqui. Eu estou falando para você se preparar para orar conosco. Menos de 5 minutos iniciamos aí a nossa oração. Mas eu quero convidar você, porque amanhã, Andréia, domingo, nós teremos aqui o prosseguimento da campanha, hein? Campanha poderosa, pastor Jerry Bochá pregando a palavra e orando por todos, dando lugar ali para os dons do Espírito Santo. Teremos uma equipe de obreiros que ora, jejua, se prepara para o domingo também, para acontecer libertações. Nós vemos tantas coisas aqui, pessoas expelindo obras malignas, pessoas sendo curadas, abandonando muletas.
1: Milagres.
0: Um mover, uma libertação de Deus por causa da presença de Deus, da palavra dele sendo pregada ali, sem mistura, verdadeiramente. A campanha é a unção para a nova geração. Na vida das crianças, na vida dos adolescentes, na vida dos jovens. Começa a falar isso. Ontem eu tive um momento de oração com o ministério de crianças aqui da igreja, o Pequeno Galileu, com as professoras, com a liderança do ministério o Pequeno Galileu. Estava orando por elas, trouxe uma palavra. Eu lembrei do meu testemunho ali, André, que eu disse,
1: foi
0: né?
1: Mesmo.
0: 8, 9 anos, aceitei Jesus na escolinha, na EBF, na Escola Bíblica de Férias. Olha a importância desse trabalho. Deus fez um mover por causa daquela semente que foi plantada ali. Eu estou aqui hoje. Muito importante. Então, essa unção para a nova geração, oração pelas crianças, adolescentes, jovens. Nós temos que orar. Não podemos deixar eles de fora disso. Eles não podem
1: jamais
0: ficar de fora desse mover.
1: Exatamente. Orar por essa nova geração que Deus está levantando.
0: Exatamente.
1: Novos obreiros, novos ceifeiros que Deus está trazendo para a Seara, né?
0: Exatamente.
1: E não podemos deixá-los desamparados. Então, nós que somos mais experientes aí, não somos velhos, Marco. Nós somos mais experientes. Nós temos que interceder. Porque também alguém intercedeu por nós quando nós éramos crianças e jovens. Né? Então, agora é o nosso papel também de interceder por essa geração. E nós queremos convidar vocês né, para fazer parte desse clamor, desse culto. E é amanhã às 15 horas,
0: é isso? É a campanha desse mês, isso, amanhã às 15 horas.
1: Ah,
0: é
1: a campanha, exato.
0: Exatamente. Desses domingos do mês de julho, tá bom? Então, a campanha desse mês, essa oração pelas crianças, pelos jovens, pelos adolescentes, a unção para a nova geração. E nós teremos a nossa escola bíblica de férias também, mês de férias. Então, nós temos EBF.
1: É verdade, nós vamos ter a EBF.
0: Não posso deixar de falar da EBF, eu aceitei Jesus em uma EBF.
1: Não, jamais.
0: Não posso deixar, Andréia.
1: A EBF, nós teremos aqui no dia 25 de julho, a partir das 15 horas, e vai ser algo maravilhoso. O tema é Pedrinhas para o Reino.
0: Meu Deus!
1: E assim, Deus está trabalhando de uma forma tão gloriosa, maravilhosa, as professoras ali já envolvidas no projeto, sendo tudo preparado, a história, a irmã Débora Miranda já também buscando do Senhor, né, a inspiração divina, aquele
0: tremendo,
1: para poder pregar a palavra de Deus, trazer a história bíblica na fala ali, de uma forma lúdica, né, para as crianças, de uma forma que elas entendam. Porque hoje é difícil pregar para as crianças com tantos estímulos, né, com celular, com telas. E se você trouxer a palavra de Deus só com o livro e a Bíblia, né, às vezes eles não se sentem tão atraídos. Mas quando você conta da forma que eles entendam, né, com talvez ali alguns recursos visuais, com certeza o coraçãozinho deles se abre de uma forma...
0: Tem que entrar no mundinho da criança, né?
1: Tem que entrar.
0: 23h59, nós já vamos iniciar aqui a oração. Quero ler um versículo para todos vocês e dizer que esse momento, essa campanha do mês de julho é muito importante. É a visão que Deus está dando para a igreja, tá? Para a diretoria deliberativa, a executiva, a visão que Deus está dando, a importância da unção para essa nova geração. Tá certo? Eu quero deixar aqui um versículo, dois versículos da palavra de Deus para você que vai iniciar a oração juntamente conosco. 23h59, estamos chegando à meia-noite. Livro de Provérbios. Provérbios capítulo 3 e o verso 5 diz assim a palavra de Deus para nós. Nós sempre colocamos a palavra de Deus na frente. Confia no Senhor de todo o teu coração e não te estribes no teu próprio entendimento. Reconhece-o em todos os teus caminhos e ele endireitará as tuas veredas. Palavra de Deus para a nossa vida. Meia-noite. Meia-noite em ponto. E chamo você nesse momento para orar. Se prepare, você que gosta de orar ajoelhado no seu tapete, na sua almofada, gosta de orar em pé, fique à vontade. Mas ore conosco nesse momento.
1: Senhor Deus, poderoso e eterno Pai, neste momento glorioso de oração, Senhor, nós entramos na sua presença, Pai, pedindo perdão, Senhor, pelos nossos pecados. Perdoa, Senhor, porque eu sou falha, perdoa, Senhor, porque nossa natureza, Senhor, ela é tão falha, tão caída, mas que o Senhor venha ter misericórdia, Pai, da minha vida, da vida dos meus irmãos que estão orando comigo neste momento. Senhor, eu te louvo, Senhor, por este momento, por mais um dia, Senhor, que está se iniciando. Esses primeiros minutos deste dia, eu oro, Senhor, agradecendo a Deus por essa oportunidade de vida, Pai. Quantas pessoas, meu Pai, não tiveram esse privilégio de talvez respirar neste dia, já, Senhor, neste dia 5 de julho, de poder ter a vida, Senhor. E quantas pessoas, meu Deus, já partiram, Senhor, desta terra. Mas eu quero te louvar, Senhor, e te engrandecer, porque o Senhor tem nos dado o presente, que é esta dádiva, o hoje, Pai. Obrigada, Senhor, por este momento. Obrigada, Senhor, pela saúde, Senhor. Obrigada, meu Deus, pelo ar, Senhor, que nós respiramos, pela voz, Senhor, que nós podemos abrir a nossa boca e falar contigo, Pai. Oh, Deus querido e poderoso, obrigada, Senhor, por tudo que o Senhor tem feito em nossas vidas, Pai. Falta-nos palavras, muitas vezes, para agradecer, ó Pai. Nós somos tão limitados, ó Deus, em palavras. O nosso vocabulário, o nosso português, Senhor, tão limitado, Senhor, mas o nosso coração é tão agradecido, Pai. Oh, meu Deus, pela obra, Senhor, que o Senhor tem feito em nossas vidas, ó Pai, pela salvação, por ter, Senhor, nos trazido, Senhor, nos tirado, melhor dizendo, Senhor, do Egito, Senhor, nos trazido, Senhor, ó Pai, para a Sua presença. Muito obrigada, Senhor, porque não é pelos nossos méritos, mas é pela Tua graça, Pai, é pelo Teu favor, aleluia. Oh, Deus querido e poderoso, obrigado por ter nos alcançado, Senhor, e nos tirado do mundo das trevas para a Sua maravilhosa luz, como diz a Sua palavra. E como é bom poder andar com o Senhor, Pai. Como é bom, Senhor, estar, ó Pai, nos Seus caminhos, sentir a Sua presença, andar contigo e fazer a Sua vontade. Oh, Senhor querido e poderoso, eu quero, meu Deus, louvar a Ti, Senhor, também. E começar a apresentar a Ti, Senhor, os novos convertidos da nossa igreja, Pai. Aqueles que, Senhor, meu Pai, tem, Senhor, entregado, Senhor. Aqueles que têm se entregado a Ti, Senhor, nos cultos. Aqueles que estão se preparando para se batizar, Senhor, que estão, Senhor, em libertação, que o Senhor venha mesmo, Senhor, trabalhar nessas vidas, nesses corações, e que Teu Espírito Santo, Pai, oh, Espírito Santo, é só o Senhor para trabalhar, é só o Senhor para mudar o nosso coração, a nossa mente, é o Teu Espírito, Senhor, que nos convence de todo pecado, de toda imundícia, de toda maldade, Pai, é o Teu Espírito Santo, Senhor, aleluia, oh, Senhor, quem faz a obra em nossos corações, e que o Senhor venha aperfeiçoar, Senhor, esta obra a cada dia. Ah, Deus querido e poderoso, eu quero orar a Ti, Senhor, neste momento. Eu apresento, Senhor, as famílias nas Tuas mãos. Todos aqueles que estão orando comigo, Senhor, seja, Senhor, pela rádio, seja, Senhor, pela live, Senhor, pelo celular, por qual meio de comunicação que eles estejam comigo, Pai, aqui, em uma só fé, em um só propósito, meu Deus. Eu quero apresentar a família de cada um, meu Pai. Que o Senhor visite agora. Vá de encontro, Senhor. Vai ao encontro deste lar. Que o Senhor possa alcançar esta vida. Alcança, Senhor, esta família. Alcança, Senhor, esta mãe que chora, Senhor, pelo seu filho, Senhor, pelos seus filhos. Que muitas vezes saíram de casa, Pai, e ainda não voltaram. Alcança, Senhor, neste momento, essas mães, ó Pai, que estão intercedendo pelos seus filhos que estão enfermos, como essa irmã que pediu oração pelo filho dela que está internado há tantos meses, Pai. Ah, Senhor, se a mãe, Senhor, se compadece do seu filho, meu Deus, quem dirá o Senhor, Papai, que fez e que deu a vida, aleluias. Ah, Senhor querido, vá de encontro, Pai, vai, Senhor, visitando, Papai, vai alcançando.

Senhor, visite, Senhor, agora esses corredores, visita, Senhor, cada leito, Pai. Ah, Senhor, eu peço que o Senhor alcance agora o Hospital do Câncer, Senhor. Visita, Senhor amado, o Hospital do Câncer Infantil ali, Senhor, quantas crianças, Pai, em cima de um leito, Senhor, muitas vezes com dores e tomam remédios e não tem efeito, Senhor. A dor, ela não passa. E a mãe, Senhor, e o pai, e a família sofrem juntos, Senhor, com esta criança. Ah, Senhor, que o Senhor possa ser o bálsamo, que o Senhor possa, Senhor, alcançar, Senhor, essas vidas tão pequenas, Pai. Ah, Deus querido e poderoso, levar a cura, levar, Senhor, eu te peço um milagre, Pai. Oh, Deus querido e poderoso. Eu peço que o Senhor alcance mesmo, Senhor, aquelas crianças que estão desenganadas pela medicina, aquelas que estão, meu Deus, vivendo em casa até mesmo, Senhor, vegetando, Pai. Senhor, já sem nenhuma esperança. Mas, Pai, o Senhor é aquele que chega, meu Deus, quando não tem mais esperança, quando não há mais vida até mesmo. E o Senhor veio, Senhor, para dar vida e vida com abundância. Aleluias. Ah, Senhor da glória, alcança, Senhor, essas famílias, Senhor, que passam por esta rotina, Senhor, hospitalar. Visita agora, Senhor, estas famílias, Pai, com essas crianças, Deus querido e poderoso, muitas vezes, que na cidade não tem, Senhor, Senhor, uma estrutura de saúde. Mas que o Senhor possa, Senhor amado, ser a saúde dessas crianças, a saúde desta família. Deus querido e tremendo, eu quero pedir a Ti, Senhor, que visite também, Senhor, os idosos, Pai. Visita, Senhor, o pai, a mãe, Senhor, desta pessoa que está orando comigo. Visita, Senhor, quantos idosos, Senhor, muitas vezes abandonados, muitas vezes, Senhor, esquecidos pelos filhos. Visita os idosos que estão orando juntamente comigo, Senhor, aí de joelhos dobrados, muitas vezes sentindo dores nos joelhos, mas está com a sua fé, Senhor, em prática, Senhor. Ah, meu Deus, vai de encontro agora, Senhor, vai alcançando esta vida, Senhor. Pai, pode, Senhor, a mãe que amamenta o filho esquecer, ó Pai, mas o Senhor não esquece. Que o Senhor visite agora, alcança, abraça, Senhor. Este idoso, abraça essa minha irmã, esse meu irmão. Senhor, os filhos estão tão ocupados, Senhor, com os afazeres da vida, com os trabalhos, que até esquece, não tem uma visita, não tem, Senhor, uma ligação. Mas o Senhor não esquece, que o Senhor possa abraçá-los através do Teu Espírito Santo agora, que a Tua presença alcance, Senhor, essas vidas tão solitárias muitas vezes. Pai, Tu és, Senhor, a companhia. Tu és, ó Pai, aleluia, o refúgio, Senhor, bem presente na hora da angústia, bem presente, Papai. Ah, Deus querido e poderoso, alcança agora, eu peço, meu Deus. Ah, Senhor, venha, Senhor, ó Deus, visitar, ó Pai, o pai de família que está orando comigo, Senhor, em lágrimas, por não ter, Senhor, uma porta aberta. Precisando de um alimento, Senhor, para colocar em cima da mesa nesta manhã deste domingo. Senhor, ele olha, Senhor, para a sua despensa, para a sua geladeira, e muitas vezes não tem nada para oferecer para a sua família. Deus querido e poderoso, Tu és o Deus que provê, Tu és o Jeová Jirê, Senhor. Ah, Deus querido, tremendo e poderoso. Que o Senhor possa, Pai, multiplicar, Senhor. Que o Senhor possa trazer à existência, Senhor, aquilo que não existe. Abre portas, Pai. E portas grandes, meu Deus, para este irmão, para esta pessoa que está orando comigo, que está desempregada, Senhor. Abre, Senhor, portas, meu Deus, para que o Seu nome venha a ser glorificado. Para que eles saibam que ainda tem um Deus que peleja por nós nesta terra, Pai. Alcança este trabalhador, alcança, Pai, este currículo Seu que foi entregue, Senhor, nesta empresa que é tão difícil para ele, mas para Ti não, Senhor. Ah, Deus querido e poderoso,
Venha abençoar o Teu povo, Senhor, com bom ganho. Venha, Senhor, ó Pai, abrir as portas, Senhor. O Senhor não depende das circunstâncias, meu Pai, que nós estamos vivendo, da economia do nosso país. O Senhor não depende, Pai, da situação, meu Deus, política. Não depende, Senhor, da situação de administração, Senhor, da nossa cidade, do nosso estado. Não. O Senhor é soberano, o Senhor é grande, Pai. Quando o Senhor quer abençoar, meu Deus, quem pode impedir? Aleluias! Que o Senhor abençoe este pai de família, esta mãe, Senhor, precisando, meu Deus, comprar o leite para as suas crianças, comprar, Senhor, o alimento, Senhor. E criança, nós sabemos, Pai, criança, ela quer, Senhor, comer algo, Senhor. E o pai e a mãe falam que não tem, Senhor. E, oh, meu Deus, que tristeza no coração. Mas que o Senhor possa, Senhor amado e poderoso, abençoar neste domingo, Senhor. Faz coisas grandes, Pai. Eu creio, Senhor, nós estamos orando a Ti, Senhor. A nossa confiança, como foi lido no início dessa oração, está em Ti, Pai. Muitos confiam em carros, em cavalos, muitos confiam em homens. Mas nós confiamos no Senhor, aleluias. Ah, Deus querido, venha, Senhor, a Deus visitar agora. Eu te peço, os seus filhos, Pai, que muitas vezes, Senhor, são as únicas pessoas que te servem dentro dessa família, são as únicas pessoas, ó Pai, que estão ali intercedendo, Senhor, por este lar. Assim como o Senhor me salvou e salvou também o meu esposo, meu Deus. Nós éramos, ó Pai, os jovens ali dentro da nossa família e não tínhamos ninguém, Senhor, dentro da nossa família, cristãos. E eu peço que o Senhor visite agora. Essas vidas, ó Pai, que ainda estão, Senhor, em lares, Pai, que não servem a Ti. Mas, Senhor, o Senhor tem levantado essas vidas, ó Pai, com poder, com autoridade. Que o Senhor venha dar graça, que o Senhor venha dar força, que o Senhor revista, Pai, do Seu poder, essas pessoas neste momento, aleluias. Vá de encontro, Senhor. Vai, Senhor, ó Deus, fortalecendo, Pai. Vai, Senhor, meu Pai, em nome de Jesus, alcançando, Senhor. Meu Pai, aumentando a fé, Senhor, dando graça e sabedoria, Pai, para que através do testemunho, Senhor, de cada um, as pessoas, as famílias possam se achegar a Ti também, Senhor. Porque o Senhor tem um propósito, tudo que o Senhor faz tem um propósito. Ah, Senhor, o Senhor trabalha, Pai, já tem um plano perfeito, traçado. O Senhor não faz, meu Deus, as coisas aleatoriamente, de qualquer maneira, mas todo o Senhor já tem, Senhor, ó Pai, um propósito, um projeto. Ah, Senhor querido, visita agora, alcança agora essas vidas, Papai. Visita, Senhor, alcança os jovens, esta nova geração, Senhor, que estão Te servindo, Pai. Oh, Deus querido, entregando as suas vidas a Ti, Senhor. Como é lindo ver o jovem, Pai, na Sua presença. O jovem cheio de força, de alegria, Senhor. Cheio de vida, Pai, chorando, se entregando, Pai, se ajoelhando, meu Deus. Muitas vezes deitando-se no chão, Senhor, diante da Sua presença, da Sua glória. Aleluia. Meu Deus, que coisa tremenda. É o Senhor, meu Deus, trabalhando no meio da juventude. Que o Senhor, meu Pai, levante mesmo, Senhor, os jovens. Levanta, Senhor, ó Pai, esta geração. As crianças, os adolescentes. Nós colocamos todos nas Suas mãos, ó Pai. Esta campanha, Senhor, que está acontecendo aqui nos domingos, Pai, aqui em julho, na nossa igreja. Meu Deus, a favor da nova geração, que o Senhor, ó Pai, venha recompensar, que o Senhor venha responder com vitória. Oh, Deus querido e poderoso, e que cada, Senhor, criança, adolescente, jovem, todos possam ter um encontro verdadeiro contigo, Pai. Porque, Senhor, bem verdade é que nós podemos falar do Senhor. Nós podemos pregar a Tua palavra, mas quando eles sentem a Tua presença, quando eles são envolvidos, ó Pai, pela Tua glória, aí a situação ela muda verdadeiramente. Então que o Senhor se revele, Pai, para esta geração de uma forma sobrenatural, Pai. Aleluia, Deus. Como o Senhor se revelou para Moisés ali naquela sarça ardente, alabadaramando, oremedeclamas. Que o Senhor venha se revelar também, Papai,
porque a revelação é algo, Senhor, íntimo, Senhor, particular, de cada um, que o Senhor vá de encontro, Senhor, vai, Senhor, alcançando, Senhor, a cada jovem, que o Senhor alcance a cada vida, transformando, libertando, Pai, porque quando o Senhor encontra, meu Deus, com uma vida, com uma pessoa, aleluia, o Senhor transforma da água para o vinho. Ah, Deus querido e poderoso, alcança mesmo, Senhor. Ah, Deus querido, Deus tremendo, esta geração, e que venham te adorar, Senhor, em espírito e em verdade. Que venham te adorar, Senhor, genuinamente, entregues a Ti, Pai, de coração, Senhor. Oh, Deus maravilhoso, Deus tremendo, quero apresentar, Senhor, a Ti. Eu oro, meu Pai, pelas mamães. Neste momento, Senhor, as mamães que oram, Senhor, pelos seus filhos, os seus filhos, ó Pai, que saíram dos seus caminhos, que outrora, Senhor, levava suas crianças para a igreja junto com ela, e agora, Pai, seus filhos cresceram, estão jovens e não querem mais ir para a sua casa. Que o Senhor alcance, Senhor, a cada um, que o Senhor alcance esta mãe, este pai, que tem os seus filhos fora dos seus caminhos. Pai, esses filhos não são, meu Deus, deles, mas são do Senhor. Foi o Senhor quem preparou, o Senhor quem formou, quem fez, o Senhor quem deu a vida, Pai. Ah, Senhor querido, que o Senhor vá de encontro agora, alcançando essas vidas, onde eles estiverem, Senhor. Talvez em lugares, ó Pai, que não glorificam o Seu nome. Muitas vezes fazendo, Senhor, obras que também não te glorificam, mas o Senhor formou essas vidas e o Senhor ama. Deus querido, que o Senhor acalme o coração desta mãe, deste papai também, que chora pelos seus filhos que não estão mais na sua presença. Oh, Deus querido e poderoso, quantos filhos com talentos, quantos filhos, ó Pai, que louvavam o Senhor, que pregavam a sua palavra. Muitas vezes, Senhor, até cheio de dons do Teu Espírito Santo, Pai. Ah, Senhor, eu quero apresentar a Ti, Senhor, todos esses jovens que estão afastados da Sua presença. Senhor, o Senhor está voltando, que o Senhor, meu Pai, possa mesmo jogar esta rede, Senhor, e trazer de volta para a Tua casa. É tempo, meu Deus, de reconciliação, é tempo, Senhor. Eu creio, Pai, que eles possam, meu Deus, voltar arrependidos, como aquele filho pródigo, Pai, que falou, me levantarei e vou ter com o meu Pai, o que eu estou fazendo aqui, que esses jovens possam, Senhor, ter esse momento de lucidez, onde eles estiverem, Pai, nesta madrugada agora, Pai. Oh, Espírito Santo, alcança, Senhor, essas vidas, alcança, Pai. Ah, Senhor, meu Deus, o pai e a mãe falam, mas muitas vezes entra, Senhor, por um ouvido e sai pelo outro, mas que o Teu Espírito Santo possa trabalhar nessas vidas de uma forma, meu Deus, maravilhosa. Eu creio, Senhor, ah, Deus querido e poderoso, eu quero, Senhor, apresentar a Ti também, Senhor da glória. Eu te louvo, Senhor, e eu te agradeço, meu Deus. Eu peço a Ti, Senhor, por aqueles que estão trabalhando neste momento e orando, Senhor, juntamente conosco. Aquele que está dirigindo, Senhor, no carro de aplicativo, aquele que está dirigindo, Senhor, o caminhão, está na estrada e está sintonizado conosco, Pai. Que o Senhor venha guardar, que o Senhor venha livrar, que o Senhor, ó Pai, venha guiar, ó Pai, este carro, este automóvel, oh, este veículo, Senhor. Livra, Senhor, de acidente, livra, Senhor, meu Pai, livra da morte, livra, Senhor, meu Pai, de todo mal. Que o Senhor vá de encontro agora, visitando aqueles trabalhadores, Senhor, que estão muitas vezes na portaria, Senhor, na segurança do prédio, aqueles, Senhor, ó Pai, que estão também trabalhando dentro de um hospital, mas estão sintonizados conosco. Senhor, tantos trabalhadores, ó Pai, nesta madrugada, colocam, Senhor, na oração, Senhor, da meia-noite, apresentando o seu dia de trabalho.
Que o Senhor, ó Pai, alcance a cada um. Que o Senhor venha, Senhor, ó Pai, abençoar as suas mãos. Derrama das suas habilidades, Pai. Que esses trabalhadores possam ser luz, possam fazer a diferença aonde o Senhor tem colocado eles, aleluia. Usa mesmo, Senhor, que, meu Pai, as pessoas possam ver, Senhor, o Senhor através dessas atitudes, através da vida, Pai, deste trabalhador, dessa trabalhadora, Pai. Oh, Deus querido e poderoso, aqueles, Senhor, que estão também orando, Senhor, para dormir, aqueles que chegaram cansados, ó Pai, da rua, do seu trabalho deste dia e vão descansar. Que o Senhor, ó Pai, alcance a cada um neste momento. Oh, meu Deus querido, falando em descanso, quantas pessoas, Pai,

seguem, quantas pessoas que sofrem de insônia, quantas pessoas, ó Pai, que sofrem, meu Deus, por não terem, meu Deus, um sono tranquilo. Ah, Senhor da glória, a Tua palavra diz que eu me deitei e acordei porque o Senhor me sustentou. Que a Tua paz seja, meu Deus, presente na vida, meu Deus, desta pessoa que está conosco agora nesta oração. A Tua paz que excede todo entendimento, visita este coração, tirando a ansiedade, tirando a depressão, tirando as preocupações. Quantas preocupações, meu Deus, permeiam, Senhor, as mentes, meu Pai. Oh, Senhor, as pessoas muitas vezes, Senhor, eu tenho visto, meu Deus querido, e estudado sobre isso, que ficam tão preocupadas, com tantos pensamentos, meu Deus, em sua mente, no seu cérebro, que não conseguem descansar. E, meu Pai, afeta todo o seu organismo, todo o seu corpo, meu Deus, trazendo doenças, trazendo, meu Deus, hormônios e trazendo, Pai, até, Senhor, situações e sentimentos, meu Deus, que não fazem bem. Ah, Senhor da glória, que o Senhor alcance, meu Deus, a todos esses que tomam remédio para dormir, que tomam, Senhor, florais, que tomam alguma medicação, Senhor. Deus querido, às vezes a pessoa toma tantos remédios e nenhum remédio faz efeito. Oh, Senhor. Ah, meu Deus, que o Senhor possa alcançar essas vidas agora. Oh, Senhor, meu Deus, dando uma madrugada tranquila, dando um sono, Pai, reparador, dando um descanso, Senhor, verdadeiramente, porque a noite foi feita, Senhor, para dormir e ter o seu descanso, Pai. O Senhor fez tudo perfeito. Oh, e o nosso corpo humano precisa, Pai, desse descanso. Que o Senhor venha, oh, Senhor, ó Pai, ajudar. Que o Senhor venha, meu Deus, dar a cura, Pai. Oh, Senhor, abraça, Pai, esta pessoa que está ansiosa, que está até mesmo desesperada. E como inimigo, meu Deus, se aproveita deste momento e muitas vezes na madrugada coloca pensamentos de morte, pensamentos, meu Deus, malignos, meu Pai, em cada vida, Senhor, nessas mentes, mas que venham ser repreendidos agora. Em nome de Jesus, todo espírito maligno, saia dessa casa agora, saia dessa essa família agora, em nome de Jesus, todo espírito das trevas seja repreendido, toda seta maligna, meu Pai, que o Senhor repreenda agora, saia, em nome de Jesus Cristo, todo mal, Senhor, que venha ser repreendido, meu Deus, em nome de Jesus, oh Senhor da glória, Deus maravilhoso, meu Deus, quantas doenças nesse século, Pai. Doenças, Pai, físicas e psicológicas têm acometido, Senhor, a nossa sociedade. Que o Senhor, ó Pai, venha dar o livramento. Venha, Senhor, visitar, ó Pai. Quantos transtornos, meu Deus. É transtorno do pânico, Senhor. É síndrome, Senhor, de burnout. Meu Deus querido. Que o Senhor, ó Pai, visita agora, Senhor, alcança, Senhor, as mentes, alcança os corações, Pai. Quantas vidas traumatizadas, Senhor. Ah, meu Deus querido, que o Senhor, ó Pai, venha, Senhor, sanar, Senhor, todas as feridas, todas as mágoas, ó Pai, tudo aquilo, Senhor, que porventura possa ter, Senhor, traumatizado esta pessoa no passado. Que o Senhor venha, meu Deus, dar o grande livramento. Meu Deus, nós ouvimos aqui, Senhor, lemos também o pedido de oração que a nossa irmã fez pelas crianças, meu Deus, que têm sofrido abusos. Oh, meu Deus, eu oro, Senhor, e quando eu oro, meu coração, Senhor, só de falar, Senhor, em abuso infantil, Senhor, meu coração já chora. Oh, meu Deus, alcança agora, Pai, essas criancinhas, meu Deus, que têm sofrido, Senhor, abuso sexual e elas nem sabem, Senhor, que elas estão sendo abusadas. Elas nem sabem o que é isso, meu Deus. Oh, Senhor, que judiação, Papai. Que o Senhor, meu Deus, venha, Senhor, fazer a justiça e ser, ó Pai, o guardador fiel dessas crianças. Dá o livramento, Pai.
Oh, Deus querido, abre os olhos dos papais, das mamães, abre os olhos, Senhor, dos familiares, meu Deus, para ajudar

0: para essas crianças que muitas vezes nem sabem falar o que está acontecendo. Ah, Deus querido e poderoso, usa, Senhor, também os psicólogos, os psiquiatras, usa, Senhor, usa os médicos, meu Deus, usa os professores, Pai. Aleluia, para, meu Deus, direcionar essas crianças, essas famílias, oh Senhor da glória, em nome de Jesus, meu Deus, visita, Senhor, alcança, Senhor, essas vidas tão pequenas, oh Pai, e já tendo, Senhor, oh meu Pai, a sua vida tão traumatizada, tão marcada, Senhor, desta forma. Oh, Senhor da glória, visita agora também, Senhor, as jovens, as adolescentes, meu Deus, que são, meu Deus, muitas vezes abusadas, os meninos também, Senhor, quantos abusos infantis, Senhor, em adolescentes também. Deus, eu quero, Senhor, apresentar a Ti também, Senhor, este projeto, Pai, Senhor, que nós temos, Senhor, pelas instituições Reviver, Amparo a Mãe Reviver, lá, Senhor, na Ilha de Marajó, que cuida, Senhor, das mamãezinhas, Senhor, das jovens, ó Pai, que estão gestantes, as jovens, Senhor, que estão ali, meu Deus querido e poderoso, gestantes e muitas vezes, Senhor, não tem o apoio, Senhor, dos pais. Não tem, Senhor, o apoio do pai e da criança, mas que o Senhor possa amparar essas vidas, essas mamães que muitas vezes pensam tirar os seus filhos, Pai, tirar a vida dos seus filhos, ó Pai, ainda no ventre. Se porventura alguém, meu Deus, está neste momento, Senhor, me ouvindo, está gestante, Senhor, tem esse pensamento também, que o Senhor visite esta vida agora, visite essa gestante, visite essa mamãe, Pai. Oh, Senhor, que o Senhor, meu Deus, venha tirar este pensamento, que o Senhor venha poupar, ó Pai, esta vida. Que o Senhor, Deus querido e poderoso, venha, Senhor, ó Pai, estender as suas mãos, Pai, dando grande livramento, Senhor, e cuida, Pai. Eu creio, Pai, no Teu poder, na Tua misericórdia. Ah, Senhor querido, Deus maravilhoso, eu quero, Pai, interceder também, Senhor, neste momento, pelos ministérios da Sua igreja, o ministério, Senhor, infantil, o pequeno Galileu. Oh, Senhor, abençoa, Senhor, ó Pai, neste dia, Senhor, eu Te peço, Pai, abençoa nas férias agora, Senhor, os trabalhos com as crianças também, abençoa, Senhor, de uma forma gloriosa, Pai, que Sua palavra venha a ser pregada e ministrada para esses pequeninos, Pai, continua, Senhor, abençoando e dando a vitória, Pai, em nome do Senhor Jesus, em nome de Jesus.
1: Sim, meu Deus, em nome de Jesus. Em concordância com o coração da sua serva, meu Pai, continua visitando, continua fazendo, continua alcançando, meu Pai. Ô Senhor, meu Deus, toda a nossa fé, a nossa força, a nossa confiança e esperança estão no Senhor, meu Pai. Santíssimo Deus, nós pedimos misericórdia ao Senhor nesse momento. Perdoa os nossos pecados, as nossas falhas, nós somos tão falhos, meu Senhor. Falhamos na omissão, falhamos na ação, palavras colocadas em momentos errados, momentos que palavras deveriam ser proferidas, ditas e foram omitidas também. Nós pecamos, Senhor meu Deus, sim, nos pensamentos, atitudes, gestos, olhares. Pedimos perdão, pedimos misericórdia ao Senhor. A misericórdia do Senhor, que é a causa de não sermos consumidos, nós pedimos essa misericórdia que se renova a cada manhã. Sim, meu Deus, meu Pai, orando, Senhor, meu Deus, aqui em concordância com o coração da sua serva, intercedemos por todos os pedidos de oração. Tenho lido, Senhor, meu Deus, aqui orando e apresentando, tenho visto tantos pedidos, Senhor, meu Deus, tantas situações adversas, meu Deus. Oh, Senhor, de causas na justiça, pedidos de cura, pedidos de libertação. Meu Deus, famílias inteiras sofrendo debaixo do jugo de Satanás estão sendo apresentadas aqui nessa oração. Nós oramos, nós intercedemos, nós pedimos a libertação, a salvação. Pedimos ao Senhor, alcança cada vida aqui. Cada pedido sincero, verdadeiro e conforme a sua vontade, meu Deus. Conforme o seu tempo, Senhor, meu Pai. Senhor, faça acontecer. o Senhor deu livramento. Te louvamos porque o Senhor não se esquece do aflito, do necessitado. O Senhor não tem o culpado por inocente. Aleluia. O Senhor não deixa o justo mendigar o pão. Oh, Senhor, meu Deus e Pai, o Senhor é fiel. Oh, grandioso Deus. Que fidelidade é essa? Nos ajude, Senhor, a sermos fiéis à Sua palavra, ao Senhor. Santifica, Senhor, meu Deus, nesse momento nosso pensamento. Santifica, Senhor, nesse momento nosso coração. Santifica, meu Deus, endireita as nossas veredas, santifica os nossos caminhos, a nossa vida, o nosso ser. Arranca de nós as setas malignas nos pensamentos, Senhor, meu Deus. Tira a soberba, a vanglória, a exaltação e tantas outras coisas que desagradam o Senhor e vão contra a Sua palavra que o Senhor tem nos ensinado. Troque, dá-nos um coração novo, Senhor, um coração como o coração de Cristo. Um coração, Senhor, meu Deus, que perdoa. Um coração, Senhor, meu Deus, que ama de verdade. Um coração que se entrega, Senhor, meu Pai. Oh, meu Deus, um coração obediente, Senhor, meu Deus, meu Pai sincero. Quebrantado, contrito, aqueles que o Senhor não despreza, meu Pai. Aleluia. Oh, Santíssimo Deus, nessa madrugada nós pedimos, faz esse mover na nossa vida. Sopra o vento do Seu Espírito, meu Deus, o vento do renovo. Renova a nossa vida. Renova, Senhor, meu Deus, meu Pai, a Sua igreja, os Seus servos. Renova, Senhor, fortalece, meu Pai, aleluia. Sopra o vento do Seu Espírito, Senhor. Aquele que traz vida, que levanta, meu Pai, aleluia, o vento do Espírito que soprou ali naquele vale, naquela visão, naquele vale de ossos secos, meu Deus. Oh, Senhor, meu Deus, quantos que estão, meu Deus, como aqueles ossos naquele vale, sopra o Seu vento e levanta. Levanta um exército, Senhor, meu Deus, nessa última hora. Levanta homens e mulheres cheios da Sua presença, homens e mulheres, Senhor, meu Deus, que o coração arda na Sua presença. Homens e mulheres que venham arder na Sua presença em oração, que a vida seja um incêndio de oração, que tenham fome da Sua presença, sede da Sua palavra. Levanta, Senhor, esse exército de intercessores, meu Deus. Nós pedimos nesse ministério de intercessão global, levanta os intercessores nessa terra, levanta os homens e mulheres destemidos no norte do Brasil, no nordeste, Senhor meu Deus, os irmãos de fé, as irmãs de fé no centro-oeste, no sul, no sudeste, meu Deus, levanta nesse país, levanta, Senhor meu Deus, nas Américas. Levanta, meu Deus, nós te pedimos na América do Sul, na América Central, América do Norte, levanta no Caribe. Levanta, Senhor, meu Deus, na Ásia, na Oceania, continente africano. Levanta na Europa. Levanta, meu Deus, nós pedimos em toda a terra, levanta homens e mulheres, intercessores, meu Deus, com esse chamado para interceder, para orar. Levanta, sopra o Seu vento, levanta esse exército, meu Pai, em nome de Jesus Cristo. Abre as janelas dos céus, meu Deus, nessa madrugada. E que a Sua presença poderosa e transformadora, meu Deus, venha sobre nós como chuva, aleluia. Chuva, Senhor, as águas que vêm do trono do Senhor, derrama sobre nós como chuva, meu Pai. Oh, Senhor, que essas águas venham rebentar, Senhor, em terras secas, em corações que estão como desertos áridos. Em nome de Jesus Cristo, vem com a Sua água, Senhor, meu Deus, trazendo vida, vem com o Seu Espírito nessa madrugada, faz um mover, Senhor, meu Deus, sobrenatural, levanta, Senhor. Meu Deus, eu vi pedidos de oração de pessoas que estavam pedindo para o Senhor aqui ajudar a orar, ensinar a orar. Meu Deus, ensina, ajuda, envolve com a Sua presença. Fortalece na oração, fortalece no jejum, na leitura da Sua palavra, no entendimento, Senhor, da sua palavra, de quem é o Senhor. Nos ajude a prosseguir, Senhor meu Deus, a crescer na graça e no conhecimento, a prosseguir conhecendo o Senhor. Nos ajude, meu Deus, a conhecer o Senhor, a ter intimidade com o Senhor, aleluia, a ouvir a sua voz. Desobstrua os nossos ouvidos espirituais, meu Deus. Nos ajude a ouvir o seu chamado, a sua voz, a ouvir o Senhor nos chamando pelo nosso nome, Senhor meu Deus. Oh, Senhor querido, Senhor maravilhoso, o nosso coração se enche de gratidão. Somos tão pequeninos, meu Deus, e o Senhor é tão grande. Na nossa ignorância, Senhor meu Deus, em todo o nosso erro, o Senhor nos escolheu, meu Pai, o Senhor nos chamou, sendo nós ainda pecadores. Oh, meu Deus, oh, Senhor querido, o Senhor nos chamou, o Senhor nos lavou, o Senhor nos resgatou, nos salvou, nos colocou em pé na sua presença, nos encheu do seu Espírito Santo. Nosso coração é cheio de gratidão, meu Deus. Somos gratos ao Senhor. Sim, agradecemos por tudo que o Senhor tem feito. Eu agradeço, Senhor, meu Deus, pela minha família. Eu agradeço pela vida da minha esposa que está aqui. Eu agradeço, Senhor, meu Deus, por esse ministério, pela vida dos seus servos que oram conosco, pela diretoria dessa igreja. Eu agradeço, Senhor, meu Deus, por tudo que o Senhor tem feito. Nós oramos, meu Deus, gratos por tudo, Senhor, por todas as experiências, meu Deus, pelas lágrimas derramadas. Sim, grande Deus, nós agradecemos por tudo que o Senhor tem nos ensinado, Senhor, meu Deus, e permitido aprendermos, vivermos, crescermos na sua presença. Oh, Senhor, te louvamos, meu Pai. Porque o Senhor pega todas essas experiências e como uvas, Senhor, meu Deus, o Senhor nos faz ali dar o melhor suco, Senhor meu Deus, pisando naquele lagar e transformando em suco, e o melhor suco. Nós te louvamos, Senhor meu Deus, por esses momentos especiais. Nós te louvamos, Senhor meu Deus, pela vida de cada pastor, presbítero, diácono, pregador, professor de escola bíblica, professora, o professor de crianças no Pequeno Galileu. Te louvamos pela vida de cada músico, Senhor meu Deus, pela vida de cada instrumentista, pela vida de cada um que louva o seu nome, Senhor, nos altares, nas praças, os pregadores, Senhor meu Deus, destemidos, que pregam o Evangelho, Senhor meu Deus, em todos os locais, aproveitam todas as oportunidades. Senhor, nós vemos destemidos pregando, Senhor meu Deus, em conduções, em transporte público, em praças. Senhor meu Deus, nós te louvamos. Oh, Senhor meu Deus, meu Pai, levanta mesmo, Senhor, levanta mais e mais. Levanta jovens, Senhor meu Deus, meu Pai, eu me recordo, meu Pai, o Senhor me enchendo da sua presença. Eu pegava a cadeira no pátio do colégio, Senhor, e colocava no meio do pátio. E levantava e começava a falar do seu amor no colégio, Senhor meu Deus. Oh, Senhor, meu Deus, e quantos o Senhor tem usado em universidades? Quantos jovens o Senhor tem usado? O Senhor continua, levanta mais, meu Deus, levanta mais. Usa com poder mesmo a nossa juventude, levando o Evangelho dentro das universidades, dos colégios. Levanta, Senhor, meu Deus, homens e mulheres levando o seu Evangelho, falando do seu amor, falando do Senhor dentro das empresas, aproveitando todas as oportunidades, meu Deus. Levanta, meu Pai. Levanta homens e mulheres para fazer a diferença em todos os lugares nessa terra. Que o Evangelho seja pregado em todas as nações, para todas as línguas, povos, idiomas, dialetos. Usa, Senhor, meu Deus. Nós pedimos. Usa nos interiores, meu Deus. Usa, Senhor, meu Pai, nos grandes centros. Usa, Senhor, meu Deus, ali dentro das fazendas. Usa, Senhor, nas comunidades ribeirinhas. Usa, Senhor, meu Deus, nas aldeias indígenas, meu Senhor. Usa, Senhor, como tem chegado. Sim, o seu Evangelho tem entrado nas aldeias, levado, Senhor, meu Deus. A sua palavra tem chegado, o Evangelho que é o poder de Deus para a salvação de todo aquele que crê. O Evangelho poderoso tem chegado nessas aldeias. O Galileu tem levado, Senhor, meu Deus, para as criancinhas também ali, nas aldeias indígenas, comunidades ribeirinhas, nas fazendas. Oh, grande Deus, maravilhoso Pai, nos interiores, meu Senhor, no sertão, comunidades quilombolas, Senhor, nos ajude a alcançar mais, nos ajude a fazer mais, enche-nos do Seu Espírito, capacite-nos, Senhor, meu Deus, em nome de Jesus, nós pedimos nessa madrugada, nessa oração com o Ministério de Intercessão Global, nós intercedemos e pedimos, capacite os pregadores, capacite, Senhor, a nossa juventude para ir atrás, capacite os pastores, capacite, Senhor, o evangelismo, capacite, Senhor, meu Deus, em nome de Jesus, venha nos capacitar, Senhor, meu Deus, entregar dons espirituais, ousadia, força, fé, coragem, determinação, resiliência, em nome de Jesus Cristo, levanta as mulheres de fé, Senhor meu Deus, para incendiarem essa terra, levanta, Senhor meu Deus, em nome de Jesus Cristo, as instituições reviver, Senhor meu Deus, para alcançarem com a obra social também, o amor do Senhor que socorre vidas, meu Deus, aleluia. Nos ajude a influenciar nessa sociedade, meu Deus. Nos ajude, Senhor, meu Deus, em nome de Jesus Cristo. Alcança os nossos governantes, meu Deus. Transforma corações e pensamentos, meu Pai. Muda a história dessa nação. Muda a história desses povos. Muda, Senhor, meu Deus. Alcança, Senhor, os nossos governantes. Nós pedimos, grandioso Deus, quebranta corações endurecidos. Tira o coração de pedra, põe um coração de carne. Alcança, Senhor, meu Deus, o poder executivo, legislativo, judiciário. Alcança, Senhor, meu Deus, sim, meu Pai, nós pedimos ao Senhor. Só o Senhor que tem o poder, só o Seu Espírito que traz o verdadeiro arrependimento, Senhor, meu Deus, com a Sua palavra. Vem, Senhor, meu Deus. Vem, Senhor, nós intercedemos nesta madrugada. Move a Sua mão poderosa. Alcança, Senhor, meu Deus, as nações, meu Senhor, que estão em guerra, meu Pai. Quanto derramamento de sangue, Senhor, meu Deus, alcança. Nós pedimos, Senhor, meu Pai, faça cessar as guerras, meu Deus. Alcança, Senhor, meu Deus, a Venezuela, Senhor, meu Deus. Nós oramos pelas famílias ali, Senhor, por aquele povo que sofreu aquele abalo, Senhor. Aquele terremoto, Senhor, gigantesco, Senhor. Quantas vidas foram perdidas dali, quantas vidas ceifadas. Alcança as famílias que estão em luto, meu Deus. Conforta os corações, meu Deus, ajuda, meu Pai. Nós pedimos ajuda, Senhor, muitas nações enviando ajuda, o Brasil enviando ajuda, a sua igreja, Senhor, meu Deus, envolvida também, ajudando o povo ali na Venezuela, os nossos irmãos venezuelanos. Senhor, meu Deus, toca nos corações, para que venham ajudar mesmo, Senhor, meu Deus, em nome de Jesus Cristo, aquele que pode ajudar, que ajude, Senhor, com oferta. Que ajude de alguma maneira, meu Deus, e continue usando a sua igreja, que já está, Senhor, meu Deus, ajudando, já está fazendo, cumprindo com o seu papel. Oh, Senhor querido, Senhor maravilhoso, nós te louvamos, Senhor, meu Deus, nós te bendizemos e pedimos, Senhor, meu Pai, põe esse amor no nosso coração. Senhor, confessamos, meu Pai, a nossa pequenez. Confessamos, Senhor, meu Deus, a nossa insensibilidade. Não nos deixe, Senhor, meu Deus, ser insensíveis, meu Pai. Oh, Senhor, meu Deus, nos ajude, Senhor, a se compadecer. Nos ajude, Senhor, meu Deus, a ter, andar em piedade. Nos ajude, Senhor, meu Deus, a andar como Cristo, Senhor, meu Deus. Sim, meu Pai, nós te pedimos, nos ajude, Senhor. Nós somos falhos demais, meu Deus. Mas nós reconhecemos, pedimos perdão, somos falhos, mas o Senhor é grande, o Senhor é perfeito. E pedimos que o Seu Espírito trabalhe na nossa vida, Senhor meu Deus, tirando toda a dureza e nos ensinando, Senhor meu Deus, a viver no Seu amor, meu Pai, aleluia. Amor ao próximo, nos ensine, nos ajude, queremos aprender do Senhor, que é manso e humilde de coração. Intercedemos, meu Deus, continuamos. Em concordância com o coração da sua serva, nós intercedemos por todos os pedidos de oração, meu Pai. Responde mesmo, alcança mesmo. Em nome de Jesus Cristo, sim, meu Deus, famílias orando por entes queridos, famílias orando por crianças, meu Deus, olha a campanha, a unção para nova geração, meu Deus. Intercedemos pelas crianças, adolescentes e jovens. Senhor, meu Deus, pais orando pelos filhos, nós intercedemos juntamente nesse momento por todas as criancinhas. Livra mesmo, Senhor, livra os adolescentes, como a sua serva orou aqui. Livra os jovens, Senhor, meu Deus. Apresento, Senhor, meu Deus, o ministério jovem, os ministérios aqui, Senhor, desta igreja, meu Pai. Em nome de Jesus Cristo, regenere, o expansão jovem. Em nome de Jesus, ajuda a expandir mesmo, Senhor. Ajude, Senhor, meu Deus, que os jovens venham multiplicar. Ajuda a multiplicar, Senhor, meu Deus, a fazer um grande mover. Usa, Senhor, o ministério infantil também, o pequeno Galileu, poderosamente. Levanta mais professoras, professores. Meu Deus, usa, Senhor. Oh, meu Deus, nós pedimos a unção do Senhor. A sabedoria, vem com sabedoria sobre a vida das professoras, dos professores. Vem com sabedoria, entendimento, Senhor, visão, capacita, meu Pai. Em nome de Jesus Cristo, nós te pedimos para alcançar as crianças, meu Deus. Sim, grandioso e maravilhoso Deus. Querido Pai, amado e soberano, vem, Senhor, e faz essa obra na nossa vida. Pedimos o revestimento, Senhor, nessa batalha que acontece nesse momento, nessa guerra espiritual que acontece nesse momento de oração. Reveste os seus servos, Senhor, meu Deus, com a sua armadura espiritual. Venha nos revestir, Senhor, meu Deus, com o seu poder, com a sua graça. Vem, Senhor, com a sua armadura, descrita ali no livro de Efésios, Senhor, meu Deus. Vem com o capacete, a couraça, o escudo, a fé, a espada do Espírito. Sim, Senhor, meu Deus, o calçado, o cinturão, meu Deus, nos veste com a sua armadura, meu Pai. Em nome de Jesus, para suportarmos o dia mau. Que o dia mau vem, o vento gélido vem. Sim, meu Deus, meu Pai, as adversidades que vêm, Senhor, meu Deus, meu Pai. A dificuldade que vem, Senhor, meu Deus. Oh, meu Pai, nos veste com essa armadura para resistirmos o dia mau, em nome de Jesus. E nos ajude a estar firmados na rocha, em nome de Jesus. A sua igreja firmada na rocha, o seu povo firmado na rocha, meu Deus. Nós intercedemos pela sua obra, Senhor, meu Deus, em toda a terra, meu Pai. A obra missionária, sim, meu Deus, pela vida dos pastores, dos membros, colaboradores, de todos, meu Senhor. Alcança a sua obra, Senhor, em toda a terra. Nós intercedemos por tudo, Senhor, meu Deus. Documentações, causas na justiça, sim, dificuldades que o seu povo possa estar passando, Senhor, meu Deus, em locais, às vezes nem chegamos, Senhor, meu Deus, a tomar conhecimento. Alcança e ajuda, meu Deus, nós te pedimos, os novos convertidos, Senhor, meu Deus, como a sua serva apresentou, nós intercedemos, Senhor, meu Deus, que o Senhor fortaleça, ajude, Senhor, a permanecerem firmes na sua presença, aleluia! Oramos, Senhor, meu Deus, pelo ancião, meu Pai, da sua obra. Sim, grande Deus, carrega as suas mangas, que foi na frente, que fez. Oramos pela juventude, Senhor, meu Deus, que está chegando com sabedoria e força, meu Deus. Oramos por essa obra, por todos envolvidos, meu Deus. Continua dando a visão, meu Pai, para a sua igreja. Continua usando a diretoria da igreja, a diretoria deliberativa. Alcança nesse momento, Senhor, meu Deus, a sua serva, nossa querida irmã Irene Miranda. Alcança ela, enche ela do Espírito Santo, continua dando a visão e dando força e dando saúde. Alcança, Senhor, meu Deus, nossa vice-presidente, nossa irmã Débora Miranda, continua usando a sua serva. Alcança ela nesse momento, meu Deus, de oração. O nosso pastor Lorival de Almeida, meu Deus, que a sua mão poderosa alcance o seu servo agora, fortalecendo ele, Senhor. Do alto da cabeça, a planta dos pés, em nome de Jesus Cristo, vem, Senhor. Oramos, intercedemos também, apresentamos o seu servo, presbítero Davi Miranda Neto. Continua usando o seu servo poderosamente, Senhor, com ousadia, com poder. Continua, Senhor, eu te peço, alcança ele e toda a família dele nesse momento. E toda a diretoria, Senhor, meu Deus, executiva, alcança cada um agora. Cada um, Senhor, meu Deus, todos os departamentos da sua igreja, todos os colaboradores da sua igreja, meu Deus, as instituições Reviver, Associação Reviver Help, Deus é Amor, meu Deus, Fundação Reviver, o Galileu, como eu já orei, os ministérios jovens, sim, Senhor, meu Deus, alcance, PDA Play, são tantas frentes, tantos ministérios que o Senhor tem operado, alcança, Senhor, meu Deus, dá o crescimento, nos ajude. Senhor, a nossa escola teológica, Deus é amor, meu Deus, oh, Senhor querido, usa esses professores poderosamente, Senhor, meu Deus, como o Senhor tem usado. Nós pedimos mais, vem, Senhor, meu Deus, com a ciência da palavra, a sabedoria, o entendimento. Nós pedimos ao Senhor, nesse momento, por todos os professores de escola bíblica, o CFO, o ETDA, alcança, meu Deus, em nome de Jesus, em nome de Jesus Cristo, alcança, meu Deus, os mestres da sua palavra, os doutores da sua palavra, usa eles, meu Senhor, para que essa palavra seja pregada, novos obreiros, Senhor, meu Deus, sejam levantados e aprendam, Senhor, meu Deus, em nome de Jesus Cristo, meu Deus querido, meu Deus poderoso, intercedemos, Senhor meu Deus, por aqueles que estão tão aflitos nesse momento. Corações tão aflitos, Senhor meu Deus. Oh, grande Deus, tão oprimidos. Nós repreendemos o mal. Nós pedimos aonde chegar essa live, aonde chegar o som da minha voz, aonde chegar essa live, Senhor meu Deus, no nome de Jesus Cristo. O Senhor entre nesse lar, entre nesse cômodo, entre nessa empresa, nesse coração, nessa vida. Entra, meu Deus, em nome de Jesus. Em nome de Jesus, e que todo mal entronizado, alojado nesse lugar, saia agora, bata em retirada. Em nome de Jesus. Nós repreendemos nesse momento, no nome de Jesus, toda nuvem satânica, demoníaca. Nós repreendemos as legiões, as potestades, os demônios, espíritos malignos, setas infernais, trevas. Nós ordenamos, saia dessa casa, saia desse ambiente, saia dessa vida, em nome de Jesus. Espírito maligno da morte, nós ordenamos toda a mortandade, saia em nome de Jesus. Queima, Senhor, espíritos que trazem enfermidades, tantas pessoas fazendo exames e os médicos não conseguem detectar, entender o que é aquela confusão e aqueles demônios trazendo confusão. Meu Deus, nós repreendemos esse espírito de confusão. Nós repreendemos essa atrapalhação agora que fica lutando com esses médicos. Saia agora, em nome de Jesus Cristo, e não volte mais. Meu Deus, meu Deus, meu Deus, dai-nos saúde, o Senhor é Deus que cura. Traz a paz que excede o entendimento, sim, meu Deus, da sua presença. A paz que acompanha a sua presença, essa paz que excede entendimento, que não tem explicação. Traz essa paz para dentro da nossa casa, Senhor meu Deus. Em nome de Jesus Cristo, traz essa paz, Senhor meu Deus, para o nosso coração. Aleluia. Oh, querido Deus, querido Deus, querido Pai, traz essa paz, Senhor. Em nome de Jesus Cristo, Senhor, opera. Pedimos, grande Deus, em todas as nossas igrejas. Apresento todos, opera, Senhor, nos cultos, opera nessa campanha Unção para a Nova Geração, opera, Senhor, meu Deus, alcança as crianças na EBF, Senhor, meu Deus, o Senhor sabe como eu tenho um carinho pela EBF, Senhor, meu Deus, opera através da EBF, Senhor, meu Deus, meu Pai, em nome de Jesus, a Escola Bíblica de Férias, alcançando as crianças que estão de férias, em nome de Jesus Cristo, usa o pastor Jerry Bochá, Senhor meu Deus, amanhã às 15 horas, aqui no Templo da Glória de Deus, usa na pregação do Evangelho, nos dons do Espírito Santo, usa os obreiros, obreiras presentes, em nome de Jesus, meu Deus, eu peço, vem, Senhor, o mais importante é a sua presença, a sua palavra, vem, grande Deus, salvando, vem, grande Deus, com a sua graça, vem, grande Deus, trazendo o discernimento, o arrependimento, Senhor, meu Deus, oh, Senhor, meu Pai, sim, que aqueles que estão levando uma vida, Senhor, meu Deus, torta, Senhor, meu Deus, torpe, sim, meu Deus, imunda, Senhor, meu Deus, que o Senhor venha com o poder da sua palavra trazer o arrependimento, arrependimento, que o seu Espírito Santo traga esse arrependimento e que essa vida seja salva, aleluia, meu Deus, nós te pedimos, que a Súria manta rabadás, aleluia, meu Deus, nós te pedimos, poderoso Deus, maravilhoso Deus, nós oramos, Senhor, meu Pai, nós intercedemos, meu Deus querido, alcança nessa madrugada, faz um grande mover, Abre portas que estão fechadas. Em nome de Jesus Cristo, desfaz os planos do adversário da nossa alma. Meu Deus, desfaz, Senhor, meu Pai. E nos ajude, Senhor, meu Deus, a estar no centro da Sua vontade. Nos ajude a estar no lugar que o Senhor quer que estejamos, o centro da Sua vontade. Aleluia, Senhor. Não tem outro lugar que nós queremos estar, Senhor, meu Deus, a não ser nos Seus pés, na Sua presença. Aleluia. Nos ajude a estarmos no centro, a estar no centro da Sua vontade. Oh, grande Deus. Queremos viver a Sua boa, perfeita e agradável vontade. Oramos pelos nossos familiares. Oramos, Senhor, meu Deus, por aqueles que estão enlutados. Oramos, Senhor, meu Deus, por aqueles que o luto bateu na porta. Que o Senhor conforte o coração. Oramos por aqueles que sofreram algum tipo de golpe. Que o Senhor alcance livre. Oramos, Senhor, meu Deus, meu Pai, pelas gestantes. Oramos, Senhor, meu Deus, por aqueles que vão fazer cirurgias. Os que estão nos hospitais. Os que estão na fila de um transplante. Oramos, Senhor, meu Deus, por aqueles que estão nos orfanatos, nos albergues. Oramos por aqueles que estão nos hospitais psiquiátricos, meu Deus, meu Pai. Sim, tantos que estão sofrendo, gemendo de dor nesse momento, pedindo a misericórdia, alcança, meu Deus, vem, abre o céu, aleluia. Vem com Seu poder e responde, Senhor, meu Deus, essa oração. Vem como um trovão, Senhor, meu Deus. E responde essa oração, meu Pai, aleluia. Oramos pelas famílias, pelos casamentos. Oramos, Senhor, meu Deus, nessa madrugada. E agradecemos ao Senhor por tudo que o Senhor tem feito. Mais uma vez apresento os Seus servos que oram conosco. E cada pedido de oração. Que aqueles que a minha fraca memória e da minha esposa foram esquecidos aqui. Nós sabemos que eles não foram esquecidos pelo Senhor, que o Senhor alcance aqueles que nós esquecemos aqui, Senhor, meu Pai, porque o Senhor não se esquece de ninguém e sabemos que o nosso nome está gravado na palma das mãos do Senhor. Confirma a bênção, confirma a vitória e o grande livramento nessa madrugada, em nome de Jesus Cristo. Amém. Graças a Deus. Oh, aleluia. Que tremendo! Como é bom estar na presença de Deus em oração. André, é tremendo.
0: Glória a Deus.
1: Eu vi o mover de Deus alcançando vidas, orando conosco, respondendo pedidos de oração. Tenho certeza que muitos foram alcançados. Você vai testemunhar que a mão de Deus alcançou a sua vida nessa madrugada, nessa oração. Continue orando conosco. Essas orações da meia-noite com o Ministério de Intercessão Global. Tenho certeza que Deus já preparou a sua vitória. E não vamos deixar que nenhuma barreira impeça. E todas elas vão cair através da oração no nome de Jesus. Meia-noite 59, nós vamos ficando por aqui. Que Deus abençoe você. Muito obrigado pela sua preferência, pela sua companhia. Eu sou o seu irmão em Cristo, presbítero Marco Magno. Somos da Igreja Pentecostal, Deus e Amor. E você sabe que eu sempre oro muito bem acompanhado, minha queridíssima esposa.
0: Andréa Magno, Deus abençoe a sua vida e a sua família.
1: Fiquem todos na paz do Senhor Jesus.
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5: Irmãos, vamos aproveitar que nós estamos de pé. Pegue a sua Bíblia. Aleluia. Nós já vamos fazer a leitura da palavra de Deus. Pegue a Bíblia, Evangelho de Jesus, segundo escreveu João, capítulo de número 9. E eu quero ler com vocês, a partir do versículo também, de número 8. Aleluia. João capítulo 9, versículo de número 8. Aleluia. Lembrando que estamos na manhã dos vencedores. Quem é vencedor em Cristo Jesus? Aquele que está em Cristo, ele é mais do que vencedor. Glória a Deus. Vamos lá, João capítulo 9, versículo 8. Quantos encontraram, gritam glória a Deus. Então, os vizinhos e aqueles que dantes tinham visto que era cego, diziam: não é este aquele que estava sentado e mendigava? Uns diziam: é este, e outros: parece-se com ele. Ele dizia: sou eu. Que coisa tremenda, hein? Levante a Bíblia ou a sua mão. Você já está entendendo o que Deus quer fazer na sua vida nesta manhã. O que Ele vai fazer em você aqui hoje vai impactar outras pessoas. Levante a mão e diga: meu Deus, eu creio na sua palavra. Fala comigo nesta manhã. Pode tomar o vosso assento, guarda a Bíblia com carinho e podem aplaudir a Deus também com alegria. Mais forte, mistura palmas com glória. Aleluia. Queridos irmãos presentes, ouvintes em casa, irmãos internautas, nós acabamos de ler a Bíblia Sagrada aqui em João, capítulo 9, e eu li com vocês dois versículos, o 8 e o versículo de número 9. Este texto bíblico, esta passagem fala acerca de um homem que ele era cego de nascença, um homem que nunca tinha enxergado a luz do dia, um homem que nunca tinha visto o rosto dos seus pais. Se ele tinha irmãos, a Bíblia não deixa isto claro, mas se tinha, não conhecia o rosto dos seus irmãos, ou melhor, um homem que nunca havia enxergado um rosto humano. Mas Jesus chegou ali e mudou a história deste homem. Eu quero que vocês entendam que existem mudanças que não precisam ser anunciadas. Elas são percebidas. Não precisa gritar, não precisa falar. As pessoas vão perceber. Irmãos, quando Deus, ele entra na vida de alguém, ele não faz um ajuste superficial. Ele muda o centro da história. As pessoas vão olhar, vão ver no mesmo lugar, vão ver, ou seja, vão te chamar pelo mesmo nome, vão olhar e vão ver você atuando na mesma família, mas algo já não encaixa mais. Vão ver mudanças. Em João 9, ninguém avisou a vizinhança que um milagre havia acontecido. Não houve um culto para divulgação. Não houve um testemunho público. Não houve anúncio. E mesmo assim as pessoas começaram a perguntar: não é este? Um olhava para o outro e falava: é ele mesmo. Outras pessoas falavam: parece com ele. O texto revela algo extraordinário. Quando Deus, ele entra na vida de alguém, meus queridos irmãos, isso gera incômodo santo nas pessoas. Não é porque você falou demais, é porque a sua vida vai começar a falar sozinha, através daquilo que Deus realizou, através daquilo que Deus fez. Aleluia! Será que a sua vida está incomodando alguém por aí? Deus, ele não abriu apenas os olhos daquele homem. Ele expôs o contraste entre quem ele era e quem ele se tornou. E é exatamente, irmãos, assim até hoje. O evangelho verdadeiro não transforma só o interior, ele mexe com a percepção das pessoas que estão ao redor, porque quando Deus ele toca, o ambiente sente. Quando Deus toca, o ambiente é impactado. Quem crê que Deus já está impactando pessoas à sua volta através daquilo que ele já fez? Se não está, Deus fará, e vidas serão impactadas. Oh, glória! Imagina que o homem, ele era cego de nascença. Ele não tinha nenhuma expectativa de mudança. E o pior, meus irmãos, que a cegueira, ela era vista como um sinal de pecado ou maldição. Se vocês lerem alguns versículos antes, em João 9, a partir do versículo 2, os próprios discípulos de Jesus olham para ele e fazem uma pergunta: quem pecou para que ele nascesse cego? Foi o pai? Foi a mãe? E Jesus falou: ninguém pecou. Ele nasceu assim, para que nele fosse manifesto a glória de Deus. Ele nasceu assim, para que Deus se manifestasse a ele. E essa cura acontece no sábado, gerando controvérsia religiosa. Este milagre, meus irmãos, ele não apenas abriu os olhos deste homem, mas este milagre, ele expôs a cegueira espiritual dos fariseus naquela época. Porque Deus, quando impacta a vida de alguém, as pessoas ficam duvidosas. Vai acontecer comentários. Porque quando Deus toca, ele transforma a história de tal maneira que as pessoas à volta serão impactadas, questionadas, confrontadas pela evidência visível daquilo que Deus fez na sua vida. Não tem como ocultar. Não tem como esconder. Aleluia, glória. Quando Deus toca, irmãos, que a presença de Deus chega, ela muda a sua identidade diante das pessoas. Você já conseguiu perceber isso? Porque uma pessoa que é tocada por Deus não passa despercebida. Os vizinhos que já conheciam este homem ficaram se perguntando: não é aquele homem que ficava sentado, mendigando, pedindo esmolas? Eles o conheciam pelo seu passado. Eles o conheciam como cego, como mendigo, como aquele que era invisível. A presença de Deus chega, ela não muda apenas a condição espiritual, irmãos, mas quando a presença de Deus chega, ela muda também a forma como as pessoas nos enxergam. O homem não mudou o seu nome, mas mudou o quê? A sua condição. Antes ele era cego, ele era mendigo, agora está enxergando. Agora ele vive algo novo. Segundo Coríntios capítulo 5, versículo 17. Assim que, se alguém está em Cristo Jesus, nova criatura é. As coisas velhas se passaram, eis que tudo se fez novo. Este homem agora está vivendo algo novo da parte de Deus. 1 Samuel, no capítulo 10, no versículo 6, está escrito: e o Espírito do Senhor se apoderará de ti, e serás mudado em outro homem. Que coisa tremenda! Deus chega e muda a identidade. O Espírito Santo se apodera e muda a face, e muda o caráter, e muda a identidade. Levante a mão e vai adorando o nome deste Deus. Quando o Espírito de Deus toca na sua vida, ele muda a sua história. Oh, glória a Deus! No capítulo 32 do livro de Gênesis, nós vemos Jacó. Jacó passou a vida inteira como enganador, como suplantador, como manipulador. E mesmo após receber promessas, ele ainda agia com medo e estratégias humanas. Mas agora Jacó, em Gênesis 32, queridos irmãos, ele está só no Val de Jaboque. Ninguém vê. Ali não tem plateia. Ali não tem família. Ali onde ele está, não tem status. Quem está lá? Jacó e Deus. Ele passa uma noite com Deus e depois daquela noite ele sai ferido, ele sai mancando. Deus tocou na coxa de Jacó, saiu mancando, mas saiu dali mudado. O mancando aqui ou o mancar se torna o sinal visível de que ele esteve com Deus. Jacó continua Jacó, mas agora ele carrega um novo nome, Israel. Irmãos, quem encontra com Deus não tem o passado apagado, mas tem a sua identidade redefinida. Tem alguém aqui que já teve encontro com Deus? Tem? Levante a mão então e vai adorando. Levante a mão e vai glorificando. Jacó sai dali dizendo: eu tive um encontro com Deus. Eu vi Deus face a face e a minha alma foi salva. Levante a mão e vai adorando, vai glorificando. Quem encontra com Deus tem vida transformada. Quem encontra com Deus tem vida impactada. Oh, aleluia! Talvez eu esteja falando nesta manhã com pessoas que você sempre foi conhecido, aquele que não dá certo. Talvez alguém olhe para você e fale, isso aí não sai dessa vida. Vai continuar assim, cresceu assim, ou seja, nasceu assim, cresceu assim, vai morrer assim. Sabe aquela situação, o próprio diabo olha e fala, nasceu pobre, cresceu pobre, vai morrer pobre. Ah, já nasceu doente, cresceu doente, vai morrer doente. Talvez aquela pessoa que é conhecida como aquela que sempre erra, aquele que é o problemático da família. Mas depois que Deus entra na história, as coisas mudam, meus irmãos. As pessoas podem até tentar usar o mesmo rótulo, mas não vai dar certo. Porque o céu já mudou. A terra vai demorar um pouquinho para atualizar. Mas se o céu mudou, já está mudado. Levante a mão e vai glorificando. Os seus amigos vão ter que atualizar. Os seus vizinhos vão ter que atualizar. A cidade vai ter que atualizar. Porque o céu já fez a mudança. O céu já fez a mudança. O céu já fez a mudança. Oh, aleluia! Talvez as pessoas ainda tentem te definir por aquilo que você era. Mas quem anda com Deus, irmãos, carrega sinais visíveis da transformação. Já mudou. Já foi transformado. Você não é mais quem as pessoas lembram que você era. Você é quem Deus está te formando agora. Você é nova criatura. Você é filho. Você é mais do que vencedor. Você é geração eleita. Você é sacerdócio real. Você é nação santa. Será que eu posso ouvir um brado de glória aqui nesta manhã? Quando Deus muda você, meus irmãos, não é só do lado de fora, não. Ele te muda do lado de dentro. Aleluia! Deus transforma fora, Deus transforma dentro. Uma

abundância da graça de Deus. Aleluia! A presença de Deus gera testemunho. Que coisa tremenda é o que Jesus fez na vida desse homem. E quando Deus trabalha, quando Deus ele age na vida de alguém, isso provoca perguntas inevitáveis. Os vizinhos olhavam e diziam: é este, parece. Irmãos, o milagre era tão claro que gerou o debate. O homem nunca tinha enxergado. E agora aparece enxergando. O agir de Deus não deixa ninguém neutro, meus irmãos. Alguns creem, outros duvidam, mas pode ter certeza. Todos vão perceber que alguma coisa aconteceu. No capítulo 4 de Atos, no versículo de número 16, um capítulo antes nós vemos Pedro e João curando um coxo na porta do templo. E por causa do milagre, as autoridades o prenderam. Vai lá, eles são questionados, e as autoridades perguntam: que faremos com esses homens? Porque todos ali estavam acreditando, seguindo o Jesus que eles pregavam, porque, meus irmãos, o sinal era notório e não tinha como ninguém negar. Em Atos 4:20, os apóstolos abriram a boca falando.

falar do que nós temos visto e ouvido. Jesus foi claro em Mateus capítulo 5, versículo 16. Assim resplandeça a vossa luz diante dos homens. Irmão, não tem como. Vão olhar para você e vão enxergar alguma coisa. No capítulo 12 de João, olha o que acontece aqui. No capítulo 11, Jesus ressuscita Lázaro. E Lázaro, depois que saiu da sepultura, ele não disse uma palavra. Ele ficou em silêncio. Só que quando chega no capítulo 12, os líderes religiosos olharam e falaram assim: ah, mas ele ressuscitou. Tem uma multidão vindo até Jesus e vindo até ele. Não tem como ninguém negar isso. Vamos matar Lázaro também. Aleluia. O homem tinha acabado de ser ressurreto e agora queriam tirar a sua vida por causa de um milagre. Irmãos, o maior incômodo dos fariseus não era o discurso de Jesus, era a vida de Lázaro. Você está vendo que uma ressurreição incomodou as autoridades? As pessoas ficam sem acreditar. Será que é real mesmo? É como você olhar para aquela pessoa que era dominada pelas bebidas alcoólicas, dominada pelas drogas. Daqui a pouco essa pessoa tem um encontro real com Cristo, começa a viver em santidade, os comentários começam a surgir. Alguém vai falar, é só uma fase da vida, daqui a pouco volta de novo, está exagerando em viver assim. Irmãos, a transformação de Deus incomoda aquelas pessoas que escolhem permanecer sem transformação. Mas entenda uma coisa, o que Deus fez e ainda fará na sua vida, querendo ou não, vai impactar vidas de outras pessoas. Vai impactar, vai gerar comentário. Alguns vão duvidar, alguns vão acreditar, mas todos vão enxergar que alguma coisa mudou na sua vida. Levante a sua mão e vai aplaudindo o nome deste Deus. Imagina o que Deus fará em você aqui hoje. Aleluia. As pessoas vão estranhar quando olhar para você. Elas vão ficar surpresas, mas vão ter que acostumar. A sua mudança chama a atenção porque é real, meus irmãos. Você teve encontro real com Deus. Então, quando as pessoas te questionarem, não se feche, não se endureça, continue vivendo com simplicidade, com mansidão e com verdade. A sua vida está sendo um canal de Deus para as pessoas. Você não está provocando as pessoas. A sua vida através de Deus está impactando pessoas. A sua vida está gerando esperança em pessoas. Quem acredita, levante a mão e grita, eu creio. A presença de Deus, ela te dá voz para confirmar aquilo que Ele fez. Irmãos, quem experimenta Deus nunca vai terceirizar o seu próprio testemunho. Chegaram perguntando, será que é ele? Parece. Ele respondeu logo, sou eu. Sou eu mesmo. Não precisa.

precisam ter dúvida, sou eu. Não teve discurso teológico, não teve rodeios, teve apenas verdade. O homem aqui não procura explicar com método, meus irmãos, mas ele afirma o fato. Ele não defende Jesus com argumentos, mas ele fala com a sua própria vida transformada. Olha o que o salmista fala no Salmo 66, no versículo 16. Vinde e ouvi, todos os que temeis a Deus, e eu contarei o que Ele fez à minha alma. Vinde e ouvi, eu vou contar para vocês o que Ele fez. Oh, aleluia. No Salmo 40, no versículo 3, olha o salmista testemunhando aqui. E pus um novo cântico na minha boca, e muitos o verão e temerão. Aleluia! 1 João, capítulo 1, versículo 1 ao 3. O que vimos com os nossos olhos, isso vos anunciamos. Em Marcos 5,19 está aqui o gadareno, uma legião de demônios. Ela é expulsa da vida deste homem. Ele quer seguir Jesus. Jesus fala com ele, não. Vai para a tua casa e anuncia-lhes quão grandes coisas o Senhor te fez. Volta para onde? Para casa. Segundo Timóteo, capítulo 1, versículo 12. Porque eu sei em quem eu tenho crido. Irmãos, o que Deus faz em nós vai impactar a nossa casa. Lembra de João 4, a mulher samaritana? Uma mulher que não tinha reputação. Estava tentando preencher o vazio dentro dela em relacionamentos. Ela ia ao poço daquela cidade buscar água, o horário mais quente. Não era por pressa, por vergonha. Não queria encontrar ninguém. Ela ia sozinha. O passado dela falava mais alto do que o seu próprio nome, irmãos. Mas quando ela tem este encontro com Jesus lá no poço, Jesus conversa com ela, não traz acusação, Jesus não traz um belo sermão para a mulher, ele faz um simples pedido. Dá-me de beber. E em poucos minutos Jesus toca exatamente no ponto que ninguém queria tocar, na sua história, nos seus relacionamentos, nas suas feridas. E Jesus não toca, não é para expor, ele toca é para curar, ele toca é para restaurar, porque depois deste encontro, algo mudou completamente na vida da mulher. Uma mulher que evitava pessoas, agora, meus queridos irmãos, ela corre atrás de pessoas, ela corre para a cidade. Uma mulher que antes tinha vergonha da sua própria história, agora usa a sua própria história como ponte. Depois do encontro, algo mudou completamente na sua vida. Meus irmãos, ela chega até a cidade falando com as pessoas. Ela não chega ali primeiro falando, ei gente, venham ouvir uma grande mensagem. Ela chega dizendo, vinde e vede um homem que me disse
tudo que eu tenho feito. Ela estava dizendo: um homem que conhece a minha história, um homem que sabe da minha vida. Ela não esconde o passado, ela não tenta ser uma mulher perfeita, ela só aponta para Jesus. E o texto sagrado fala que muitos samaritanos creram em Jesus. Que coisa linda, meus irmãos, que coisa tremenda. O testemunho desta mulher era verdadeiro. Ela foi tocada, ela foi impactada, ela foi transformada para transformar também outras pessoas. Levante a sua mão e vai glorificando. Levante a sua mão e vai exaltando. O que Deus está fazendo na sua vida aqui hoje vai tocar outras vidas, vai tocar outras casas, vai tocar outras famílias. Aleluia! É isso que acontece na vida de quem é tocado por Jesus. Eu estou falando aqui com muitas pessoas que já foram tocadas. As coisas mais simples da sua vida foi mudado. O seu tom de voz mudou. Aquelas confusões que tinham na sua casa acabaram. O ambiente onde você vive hoje é leve. E a família percebe. Os vizinhos já perceberam também. Não tem mais confusão. Agora tem respeito. Agora tem paz. E onde você vai? Lá, no seu local de trabalho, na rua, no bairro onde você mora, as pessoas, claro que vão comentar. Essa casa está diferente. Ele está diferente. Ela está diferente. Tem algo ali naquele ambiente que é diferente. Irmãos, o que Deus faz na vida de alguém nunca fica restrito a uma pessoa apenas. Quando Deus muda você, Ele muda a sua casa. Quando Deus muda você, Ele muda a sua família. Quando Deus muda você, Ele muda o seu bairro. Quando Deus muda você, Ele muda a cidade. Levante a sua mão, levante a mão glorificando o nome deste Deus. Ele tocou em você para que outras vidas sejam tocadas. Levante a mão e vai aplaudindo, levante a mão e vai adorando. Deus vai utilizar a sua vida como canal de bênçãos para outras pessoas. Oh, glória a Deus! Essa presença te dá autoridade para confirmar o testemunho. Você não precisa fazer discurso bonito para provar que Deus te tocou. Basta viver com coerência. O homem só diz: sou eu. Sou eu. Sem explicação longa. Sem defesa. Sem debate. Essa autoridade espiritual não vem da sua fala, vem daquilo que você vive. Deixe Deus usar a sua vida no dia a dia. Lá onde você trabalha, dentro da sua casa, nas decisões mais simples, deixa Deus te usar. Porque enquanto a sua vida estiver alinhada com Deus, até você em silêncio vai testemunhar que Deus fez algo na sua vida. Oh, glória, glorifica o nome dele por isso.
até no silêncio, até no silêncio, você será testemunha do poder de Deus. Aleluia. Não tem como ninguém esconder o que Deus fez em você. Este texto aponta para Cristo como luz do mundo. Irmãos, todos nós éramos cegos espiritualmente. Mas Jesus veio abrir os nossos olhos pela cruz. E o maior milagre não é ver com os olhos físicos. O maior milagre é enxergar com o coração regenerado. E Jesus fala em João 8:12, eu sou a luz do mundo, e quem me segue não andará em trevas, mas terá a luz da vida. Tem algo brilhando em você. Tem algo que clareia a sua vida. Você não tem luz própria. Tem gente que fala assim, brilhe por aí. Você não pode brilhar sem Jesus. Você brilha por causa da luz de Deus que está na sua vida. Levante a mão e vai glorificando. Tem uma luz que brilha, tem uma luz que reina. E ninguém pode ocultar esta luz. As pessoas vão olhar e vão ver Deus. O diabo vai ter que olhar e vai ter que ver Deus em você. Aleluia! Quando a presença de Deus, ela passa pela sua vida, o seu passado perde o controle da sua identidade. O seu testemunho provoca impacto. E a sua própria vida se torna divulgação da graça de Deus. Hoje Deus quer usar você como evidência viva do que Ele ainda faz. Não esconda o que Deus fez. Viva de tal forma que ao olharem para você, as pessoas vão ser obrigadas a perguntar: o que é que aconteceu? É você mesmo? E você vai responder: sou eu. O que é que aconteceu? Grita bem alto: Deus mudou a minha história. Foi Deus que fez, foi Deus que mudou, foi Deus quem transformou, foi Deus que mudou a minha história. Levante a mão e vai aplaudindo. Você vai, através da presença de Deus, impactar outras vidas. Sua casa, a sua família, o bairro aonde você mora, lá no local de trabalho, lá na faculdade, as pessoas serão impactadas por aquilo que Deus fez na sua vida. Que Deus abençoe a vida de vocês. Que o Espírito Santo prossiga falando melhor em cada coração. Eu quero chamar pessoas aqui na frente que querem agora viver uma vida diferente. Eu quero chamar pessoas aqui na frente que querem receber uma presença que vai mudar a história da sua vida. Pode vir, meu irmão, chega para cá. Sai do seu lugar e vem receber Jesus aqui agora. Essa presença vai mudar a história da sua vida. Pode vir, sai do seu lugar. Esta presença vai impactar não só você, vai impactar também a sua casa. Essa presença vai impactar toda a sua família. Essa presença vai impactar os seus vizinhos. Essa presença que você vai receber aqui agora vai impactar o bairro onde você mora. Vem para cá receber Jesus na sua vida agora. Você que ainda não entregou a vida para Jesus, sai do seu lugar e vem.
a sua família, os seus vizinhos, os seus conhecidos vão olhar para você e perguntar: mas é você mesmo? O que é que aconteceu com você? Você vai responder: sou eu mesmo. Mas Jesus mudou a minha história. Não é você que ficava indo para o hospital todo dia enferma. Vai falar: sou eu mesma. Mas Jesus curou a minha enfermidade. Não é você que todos os dias tinha confusão na sua casa. Você vai falar: sou eu mesma, sou eu mesmo. Mas Jesus entrou na minha casa e agora eu tenho paz. Jesus vai mudar a sua história. Quem mais quer Jesus? Sai do seu lugar e vem. Aproveite a oportunidade, ouvinte, aceite a Jesus também. Irmãos internautas, aceite a Jesus agora também. Ele quer entrar na sua vida e mudar a sua história. Ele quer tocar em você agora. E Ele tocando em você, a sua casa, a sua família será impactada pela presença desse Jesus também. Oh, glória a Deus. Tem mais alguém afastado do Evangelho, queira voltar também para Jesus nesta manhã? Levante as mãos e vocês para os céus. Levanta. Eu vejo aqui 2, 4, 6, 8, 10, 12, 14 pessoas entregando a vida para Jesus. Levantem as duas mãos e vocês para os céus. Digam assim comigo: Senhor Jesus, eu te aceito como Senhor e Salvador da minha alma. Perdoa os meus pecados. Escreve o meu nome no livro da vida para o dia da tua vinda. Amém. Vamos orar por essas pessoas. Senhor meu Deus e Pai, nós entregamos essas 14 almas ao Senhor. São pessoas que ouviram a palavra, abriram o coração e se renderam aos seus pés aqui agora. Senhor, transforma a vida dessas pessoas, para que através delas outras vidas sejam transformadas. Nós te louvamos pelo resgate dessas vidas, meu Deus, no nome de Jesus. Olhem para cá, por favor. Parabéns pela decisão que vocês acabaram de tomar. Vocês vão acompanhar o presbítero Antônio, a nossa equipe, que vai falar com vocês bem rapidinho. Daqui a pouco vocês vão retornar para os seus lugares. Sintam-se abraçados por Jesus e por esta igreja tão abençoada. A igreja Deus é Amor. Vamos lá, acompanhe a nossa equipe. Quem está feliz aí com Jesus? Adore a Ele com a sua alma. Adore a Ele com as suas forças. Adore a Ele de todo o seu coração. Aleluia. Ariande Raimine Halamas. Perique Maias Clama Lamai. Adore a Ele com as suas forças. Adore a Ele de todo o seu entendimento. Aleluia. Aleluia. Erie maias tei mi hai kama lamas. Erike maias si halama lamas. Oh, glória a Deus. Oh, glória. Eu já vejo a glória de Deus neste ambiente. Já tem pessoas sentindo Deus neste ambiente. É maiastei. Ica alamas clama alamai. Aleluia. O glória sobe e a presença de Deus ela desce. O glória sobe e a presença desce. Isso atrai presença.

0: Bendito é o nome do Senhor. Bendito é o nome do Senhor. Santo. O Senhor é santo. O Senhor é santo. Aleluia. Aleluia. Obrigado, Jesus. Obrigado por mais um dia que o Senhor nos deu vida. Oh, glória a Deus. Oh, glória a Deus. Amém, meus irmãos. Amém. Aleluia. Glória a Deus. Esquadrão da fé, se prepara. Eu quero chamar aqui à frente 82 pessoas. O Espírito Santo de Deus falou comigo. Marque a data de hoje, 1º de fevereiro. Deus está marcando a sua vida a partir de hoje. Eu não vou apontar, eu só quero que você saia do seu lugar e caminhe aqui para frente. Deus vai marcar a vida dessas pessoas. Está começando a marca a partir de hoje. A partir de hoje, vidas serão impactadas por aquilo que Deus vai começar a partir de hoje fazer em você. Sai do seu lugar e vem para cá. Levante a mão e grita glória. O Senhor falou comigo que tem 27 pessoas aqui entre nós. Nada estava dando certo para você. Vai começar a dar certo a partir de hoje. Sai do seu lugar e vem. Você já estava percebendo isso. Por que que não dá certo? Por que que não tem jeito? Vai dar certo. Sai do seu lugar e vem para cá. Levante a mão e grita glória. Aqui tem 32 pessoas entre nós. O Espírito de Deus falou comigo que essas 32 pessoas estão aqui nesta manhã enfermas. Estão aqui doentes. Vocês creem em milagre? Levanta do seu lugar e vem aqui para a frente agora. Vem para a frente. Ao levantar a mão, procura a sua enfermidade. Porque Jesus está curando essas 32 pessoas. Levante a mão e grita, eu creio. Preste bastante atenção aqui. Aqui tem 4 pessoas entre nós. Teve uma pessoa da sua família que saiu de casa e foi-se embora. Jesus vai trazer essa pessoa de volta. Oh, aleluia, que coisa tremenda. Vai voltar. Eu via um portão sendo aberto e alguém chegando. Jesus está dizendo, vai voltar, vai voltar. Levante a mão e grita glória. Coloque a mão direita na sua cabeça. Nós vamos orar para Jesus repreender o mal contra você aqui agora. Nós vamos orar para Jesus repreender todo o mal. Preste atenção aqui, meus irmãos. O Espírito de Deus falou comigo. Tem 2 pessoas aqui entre nós. Tem um membro da sua família na mira do diabo para morrer essa semana que começa hoje. Fecha seus olhos. Fique tranquilo, viu? Fique tranquilo. Jesus já chegou primeiro. O diabo ia matar esses membros da sua família essa semana. Mas Jesus chegou primeiro. E Jesus chega, o diabo não mata. Coloca a mão na sua cabeça, fecha os olhos. Fecha os olhos. Jesus está entrando em 8 lares aqui nesta manhã. O diabo já caiu por terra aí, hein? Grita para Jesus queimar ele. Segura aí, segura aí. Continua com a mão na cabeça. Jesus está entrando em 8 casas nesta manhã. Essas 8 casas, é difícil passar um dia sem confusão lá. Só que não é normal, tem um demônio causando confusão dentro dessas 8 casas. Jesus vai jogar esse demônio por terra. Coloca a mão na cabeça, cuidado obreiras e cuidado obreiros. Lá atrás também as obreiras e obreiros, fiquem atentos, hein? Demônio da confusão, você que está dentro desta casa, pode dar o grito da sua derrota, Satanás. Vai expulsando, irmãos, vai expulsando. Me ajuda a orar por este povo. Me ajuda a orar por esta multidão. Vai embora, Satanás. Sai da vida dessas pessoas, demônio. Vai expulsando, vai expulsando. Vai gritando para Jesus queimar ele. Sai desta vida, Satanás. Sai da casa deste homem, demônio. Sai da família dele. Vai embora. Vai gritando para Jesus queimar. Sai, opressão maligna, sai da vida dessas pessoas, Satanás. Sai daí, demônio assassino. Você que está atuando na vida desta pessoa, demônio. Sai de dentro desta casa. Sai desta família. Você que quer matar esta pessoa, sai daí no nome de Jesus. Vai expulsando, vai pedindo para Jesus queimar ele. Sai, Satanás. Você que quer matar esta pessoa dormindo, demônio, sai daí no nome de Jesus. Sai da vida deste homem. Sai da vida desta mulher. Vai expulsando, expulsa toda obra maligna. Sai do caminho dessas pessoas, Satanás. Sai, sai, sai. Vai queimando, Jesus, vai queimando. Sai, demônio assassino. Sai da vida dessas pessoas, Satanás. Sai da casa dessas pessoas, demônio. Vai expulsando, irmãos, vai expulsando. Se vocês gritar, Jesus queima.
1: Queima ele.
0: Sai dela, Satanás.
1: Em nome de Jesus. Em nome de Jesus.
0: Vai pedindo para Jesus queimar ele. Vai expulsando, vai expulsando. Sai da vida dela, Satanás.
1: Em nome de Jesus. Em nome de Jesus.
0: Vai gritando para Jesus queimar. Vai expulsando, expulsa o mal. Expulsa o mal. Sai, obra maligna, vai embora, Satanás. Sai da vida dessas pessoas. Sai da casa dessas pessoas. Sai. Abre os olhos, pode abrir os olhos, já está tudo bem. Isso, já estão libertos. Continua com a mão na cabeça, por favor. Jesus vai tocar na sua saúde agora. Se tem caroço, vai sumir. Se tem hérnia, vai desaparecer. Se não enxerga, vai enxergar. Se não ouve, vai ouvir. Se não anda, vai andar. Coloca a mão na cabeça, fecha os seus olhos. Me ajuda a expulsar as enfermidades. Me ajuda. Tem uma pessoa que está aqui entre nós. Essa pessoa está com uma hérnia umbilical. Uma hérnia umbilical. E grande, hein? Coloca a mão sobre ela, por favor. Jesus quer te curar agora. Jesus quer tocar em você agora. Coloca a mão na cabeça ou na enfermidade. Vai gritando, queima, Jesus, queima. queima as doenças, queima as enfermidades. Vai embora, enfermidade. Vai expulsando, vai expulsando. Sai doença, sai do corpo desta pessoa. Sai da cabeça, sai dos ossos. Sai do sangue, sai do pulmão. Sai dos rins, sai da bexiga. Sai daí, enfermidade. Sai caroço, sai hérnia, sai paralisia, sai inflamação, sai infecção, sai. Sai do corpo deste homem, sai do corpo desta mulher, vai embora, enfermidade. Vai expulsando, irmãos, vai expulsando. Toda doença tem que sair. Quem não enxergava, enxerga em nome de Jesus. Quem não ouvia, pode ouvir em nome de Jesus. Quem não andava, levanta e anda no nome de Jesus. Jesus está te dando saúde. Sai, enfermidade, sai do corpo desta pessoa. Sai do corpo desta pessoa. Sai do corpo desta pessoa. Sai daí, sai da coluna. Sai dos nervos, este nervo que está atrofiado. Este nervo que está atrofiado. Jesus está curando. Jesus está curando. Sai, enfermidade, sai do coração desta pessoa. Sai. Sai do pulmão desta pessoa, sai. É no nome de Jesus. Inflamação, sai, sai, sai. Sai, infecção, sai. Em nome de Jesus. Sai. E não volta mais. Aqui tem duas pessoas que o Senhor falou comigo. Essas pessoas iam infartar, meu Deus do céu. Jesus curou essas duas pessoas aqui agora, que via sentindo dores no peito, muito cansaço, falta de ar. Jesus curou vocês agora. Procure, inspira aí, procura, faça o teste. Onde estão as pessoas que foram tocadas, curadas por Jesus aqui agora? Nós queremos ouvir o testemunho de vocês. Você que não enxergava, tinha caroços, procura por favor. Você que chegou aqui sentindo uma dor hoje, procura a dor que você estava sentindo. Jesus já tocou na sua saúde agora. Grita glória a Deus.
2: Vista embaçada aqui, pastor Antônio.
0: Irmã, qual é o seu nome?
3: Eu cheguei, irmã Lindaura.
0: Irmã, conta para nós o que aconteceu.
3: Eu cheguei na central... Eu não estava vendo ninguém. Eu estava vendo assim, vulto. Aí, quando o senhor chamou aqui na frente para orar, aí eu vi a face do senhor, sabe, tudo direitinho, a fisionomia. Quer dizer, eu estou pedindo a Deus para limpar minhas vistas, que eu quero ler a palavra.
0: Quer dizer que a senhora chegou aqui hoje, as vistas estavam embaçadas.
3: Estava, e muito.
0: Agora está conseguindo enxergar as pessoas aqui.
3: Eu estou vendo o senhor daqui.
0: Está me vendo daqui, então está curada.
3: É.
0: A senhora chegou, às vistas estava embaçada.
3: Foi.
0: Mas agora está enxergando.
3: Tô.
0: Cadê o glória para Jesus?
4: Coisa linda o que Deus está fazendo nesta campanha, pastor Antônio dos Santos. No momento da palavra, a nossa irmã estava com um problema sério no seu ouvido, sentindo fortes dores, mas na hora da palavra, Jesus tocou no seu ouvido e ela está curada para a glória de Deus.
0: Irmã, qual é o seu nome?
5: Francisca.
0: Irmã, conta para nós o que aconteceu.
5: É, pastor, eu cheguei aqui com uma dor muito forte no ouvido, dava aquelas fisgadas. Eu pensei, depois do culto eu vou ter que ir no hospital ver isso. Mas durante a mensagem, ouvindo essa palavra que falou muito comigo nesta manhã, como sempre, a dor foi desaparecendo, para a glória do Senhor, eu não estou sentindo mais nada, fui curada.
0: Estava sentindo dor no ouvido.
5: É.
0: Ouvindo a palavra, a dor sumiu.
5: A dor desapareceu.
0: A palavra de Deus é remédio. Remédio para curar as enfermidades. Cadê o glória para Jesus?
2: Curada de enfermidade no útero aqui, pastor Antônio.
0: Irmã, qual é o seu nome?
6: Meu nome é Ivanilda.
0: Irmã Ivanilda, o que é que aconteceu?
6: O que aconteceu é que eu fiz a ultravaginal, aí acusou uma enfermidade no meu útero.
5: Eu fiz um procedimento e eu fiz a biópsia, graças a Deus, não deu nada.
0: Fez o exame, mas agora acreditando em Deus.
5: Acreditando em Deus.
0: Não tem enfermidade.
5: Nenhuma, graças a Deus.
0: Está curada.
5: Curada em nome do Senhor Jesus.
0: Dai glória a Deus com ela, está curada por Jesus.
4: Explosão de milagres, pastor Antônio dos Santos. Aqui tem mais uma pessoa que foi tocada por Jesus.
0: Irmã, qual é o seu nome?
6: Meu nome é Edmeia.
0: O que é que aconteceu, irmã?
6: Pastor, eu cheguei aqui passando mal, com a tonteira. E aí, parecia que eu ia cair. Eu falei, eu vou assim mesmo para casa do Senhor, que chega lá, o Senhor vai me curar. O Senhor vai me revelar e vai me curar. O Senhor, na hora da oração... Eu fui curada.
0: Sumiu a tonteira.
6: Sumiu, pastor.
0: Chegou aqui mal.
6: Foi suando gelado.
0: Após a oração, sumiu.
6: Sumiu em nome de Jesus.
0: Curada.
6: Curada em nome de Jesus.
0: Está curada. Dai glória a Deus com ela.
2: Testemunha aqui, pastor Antônio.
0: Irmã, qual é o seu nome?
7: Meu nome é Sindal Venena Alves.
0: O que é que aconteceu, irmã?
7: O que aconteceu, pastor? E hoje pela manhã o pastor aqui estava orando na rádio e o meu filho estava preparando eu para ir para a igreja. Eu falei com ele, não aguento. Ele falou, como alguma coisa? Eu falei, não como. Tem um negócio cortando meu peito com a chave de fenda e o coração. Aí ele ajudou me a orar na rádio. Aí o mal saiu, eu cheguei aqui.
0: Foi curada pela oração do rádio.
7: Fui curada pelo rádio.
0: Dai glória a Deus com ela. Deus é Deus e perto, e é Deus e longe também. Cadê o glória? Tem mais alguém aí que foi curada?
2: Curada de dor no braço aqui, pastor Antônio.
0: Irmã, qual é o seu nome?
8: Fiz assim, ó, tá doendo muito aqui.
0: Irmã, qual é o seu nome?
8: Ângela.
0: Irmã Ângela. Chegou sentindo dores no braço. Levantava e sentia dor.
8: É, aí ele acabou de orar duas vezes e...
0: Sumiu a dor.
8: Passou.
0: Tá curada.
8: Tô curada.
0: A dor no braço sumiu agora. Vocês podem glorificar o nome de Jesus.
4: Coisa linda, pastor Antônio. Olha. Aqui está um homem que sofreu há um ano com um processo muito sofrido. Mas após a oração, Jesus tocou na vida dele e ele disse que está completamente curado para a glória de Deus.
0: Irmão, qual é o seu nome?
9: Irmão José.
0: Irmão José, conta para nós o que aconteceu.
9: Irmão, o intestino, já tem um ano. O intestino era, a fezes era muito grossa. Para sair tinha que fazer lavagem mesmo, porque não saía não. O negócio era terrível. Imagina um negócio grosso. Aí, irmão, foi orando e buscando a Deus... Graças a Deus. Aí eu falava com Deus, junto com os irmãos. Um dia, isso vai ter que acabar. E graças a Deus, fui buscando. Já tem uns 15 dias, mais ou menos, que está normal.
0: Está curado.
9: Está curado.
0: Ficou mais de um ano sofrendo. Mas está curado por Jesus.
9: Glória a Deus.
0: Dai glórias a Deus com ele. Está curado por Jesus. Ô, glória! Fica toda a igreja de pé. Vamos já fazer a oração do livramento? Vamos. Quem crê em livramento de Deus aqui? O Senhor está visitando a casa de 21 pessoas. Meu Deus do céu, que coisa tremenda, hein? O Senhor falou comigo. Essas 21 famílias iriam receber uma má notícia hoje. E essa má notícia ia deixar essas 21 famílias em desespero. Mas Deus está cortando esta má notícia de chegar na sua casa. Levante a mão glorificando a Deus por isso. Aleluia. Querem vir para a frente fazer juntos a oração do livramento? Do livramento. Vamos fazer esta oração.
4: Pastor Antônio, uma coisa muito linda, nosso irmão está contando aqui, estava com uma pessoa da sua família doente, essa pessoa foi internada por duas vezes, mas após ele fazer um voto com o Senhor no altar, essa pessoa recebeu a cura para a glória de Deus.
0: Irmão, qual é o seu nome?
10: Meu nome é Benedito.
0: Irmão Benedito, conta para nós o que aconteceu.
10: Eu tenho uma moça lá, que a minha esposa faleceu, e ela ficou lá me ajudando. Ela me vai comigo para tudo quanto é lado. E ela teve um negócio lá, ela internou lá, ficou 3 meses lá no Hospital do Bom Sucesso. E aí não descobriram, mandaram ela para casa. Agora voltou de novo, há poucos dias voltou de novo e estava lá no hospital. Quando o senhor fez o negócio dos votos, aí eu fiz o voto pela cura dela e ela está curada.
0: Espera aí, ficou 3 meses hospitalizada, depois foi para casa, voltou para o hospital.
10: Depois ficou ruim de novo, voltou para o hospital.
0: O senhor fez um voto com Deus aqui,
10: pela saúde dela,
0: está curada.
10: Está curada.
0: Curada.
10: Curada com a graça do Senhor.
0: Está curada.
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3: Utilidade Pública. Ouvintes, aceite a paz de nosso Senhor e Salvador Jesus Cristo. É com muita alegria no meu coração, estou passando aqui para informar a todos que amanhã, neste domingo, o prosseguimento da campanha da restituição e também o Domingo dos Vencedores. Todo primeiro domingo de cada mês, nós estamos aqui no Domingo dos Vencedores. E eu tenho certeza que você, em Cristo Jesus, é uma pessoa mais do que vencedora. E você não pode ficar de fora. Eu sei que você tem um propósito com Deus a cada domingo desta campanha. Mas o primeiro domingo é um domingo especial, onde nós estamos aqui em clamor, em oração, com um propósito específico. Por quê? Porque nós queremos continuar sendo vencedores na presença de Deus. Esta campanha prossegue nos três horários: 7 da manhã, no horário das 9 e também às 11 da manhã. E amanhã, neste Domingo dos Vencedores, eu estarei com vocês pregando a palavra do nosso Deus.
4: Eu sei que muitas pessoas estão vivendo presas no passado. Você olha e fala: antes eu era feliz e agora parece que tudo acabou. Igrejas que só falam dos tempos passados, tempos bons, e esquecem que Deus ainda é o mesmo. Pessoas que se acham que já não terão mais chance porque cometeram tantos erros no passado. Mas o Senhor está dizendo: o melhor ainda está por vir. Em Cristo Jesus, a última etapa é sempre mais gloriosa. É por isso que Paulo falou: se alguém está em Cristo Jesus, nova criatura é. As coisas velhas se passaram, eis que tudo se fez novo. Então entenda que a glória da última casa será maior do que a primeira. Levante a mão e vai adorando, levante a mão e vai glorificando. Oh glória, você vai viver ainda o melhor de Deus, vai!
5: A presença de Deus faz do inferno.
3: E tremendo, eu tenho certeza que Deus vai falar com cada um de vocês. Você não vai sair da sua casa amanhã em vão. Eu sei que tem pessoas que moram perto, outras moram longe, mas olha, ouvinte, vai valer a pena você estar conosco aqui amanhã, participando desta campanha. Deus vai falar com você. E você sabe que todos os domingos eu faço aquela oração pedindo a Deus para abençoar a sua vida, o seu lar, sua família. Eu estarei orando através das revelações do Espírito Santo e tenho certeza, libertações, milagres estarão acontecendo na manhã deste domingo.
4: Sai daí, Satanás, sai do caminho dessas pessoas, demônio. Vai expulsando, meus irmãos, vão expulsando. Expulsa toda obra maligna, vai embora, Satanás. Sai da vida desta mulher, demônio. Sai da vida deste homem, Satanás. Vai expulsando, grita para Jesus queimar. Grita para Jesus queimar ele. Vai embora, Satanás, sai daí em nome de Jesus. Vai expulsando, vai expulsando, vai expulsando. Se vocês pedir para queimar, Jesus queima. Sai da casa dessas pessoas, Satanás. Sai, demônio assassino. Sai, demônio da morte. Você não vai matar essas pessoas, não, Satanás. Sai da vida desta mulher, vai embora. Sai daí, enfermidade, sai. Sai no nome de Jesus. Sai caroço, sai hérnia, sai paralisia, sai inflamação, sai infecção, sai. Sai do corpo desse homem, sai do corpo desta mulher, sai daí. Queima, Jesus, vai queimando. Sai cegueira, sai surdez, sai inflamação, sai infecção. No nome de Jesus, no nome de Jesus, sai daí, tumor.
3: Que tremendo é o que Deus vem realizando no decorrer de cada domingo. E amanhã, ouvinte, não será diferente. O mesmo Deus que vem operando a cada domingo, ele vai estar presente conosco amanhã nos três horários. E para você entender, nós vamos acompanhar agora pessoas que vêm testemunhando milagres, que vem testemunhando o poder de Deus no prosseguimento desta campanha e no domingo dos vencedores.
4: Vocês podem glorificar a Deus com ela?
6: Já tem milagre, pastor Antônio. Essa irmã acabou de me dizer que ela estava com crise de labirintite, sentindo fortes dores no seu corpo e com a audição baixa. Mas agora, na hora da revelação, todos esses sintomas saíram e ela está completamente curada. Para a glória de Deus, pastor Antônio.
4: Senhora, qual é o seu nome?
7: Elza.
4: Irmã, quer dizer que a senhora estava sentindo mal-estar? Conta para nós.
7: Estava sentindo mal-estar já tem uns 2 meses e eu só tomando remédio e tipo, os médicos passavam remédio e nada passava. E hoje eu estava sentindo mal-estar de manhã e eu falei para o meu marido, vamos lá no Deus de Amor, lá embaixo. Aí ele falou, então vamos. Aí saímos de lá. Pegamos o ônibus 9 horas, falou assim, não vai dar tempo. Ele falou assim, a gente vai ter que voltar para casa. Eu falei assim, não, a gente vai lá, nem que seja até na tarde, mas nós vamos assistir a reunião. E nós viemos, e hoje eu estou levando minha bênção para casa.
4: Espera aí.
7: Procurada,
4: a senhora já tinha procurado o médico.
7: Não.
4: Já tinha tomado remédios, fazendo tratamento. Mas agora sentiu o milagre.
7: Tanto tomar remédio me deu reação.
4: Tomando remédios. Mas agora, após a oração, os sintomas sumiram.
7: Sumiu, em nome de Jesus.
4: Está curada.
7: Em nome de Jesus.
4: Cadê o glória para Jesus? Está curada. Glorifique a Deus com ela.
3: Você não pode perder, você não pode ficar de fora desta campanha. Aproveite, eu sei que durante a semana o

0: seu cotidiano, quem sabe, é muito corrido, mas amanhã você e a sua família vão estar conosco participando desta campanha. E você vai sair daqui com seu coração alegre, você vai sair daqui dizendo: eu sou mais do que vencedor em Cristo Jesus. Venham participar conosco, Rua Senador Pompeu, número 27, aqui no centro do Rio de Janeiro. Lembrando a todos que será nesta segunda-feira o nosso culto doutrinário, o nosso culto de ensino da palavra de Deus, e eu quero neste momento reforçar este convite a toda a membresia da nossa Igreja Deus e Amor, aqui da nossa sede estadual da Senador Pompeu, e você também que está aí no bairro, você que está longe, mas você gosta da palavra e queira participar. Eu quero informar que nesta segunda-feira, no horário das 19 horas, eu estarei aqui com todos vocês, com muita alegria no meu coração, para transmitir uma palavra vinda diretamente do coração de Deus para o vosso coração. Olha, ouvintes, uma igreja que senta para ouvir a palavra é uma igreja que não é enganada, é uma igreja que prossegue caminhando rumo à Nova Jerusalém. Uma igreja forte, uma igreja que resiste o mundo, o diabo, o pecado. É esta igreja que senta para ouvir, para receber a palavra de Deus. E nesta segunda-feira eu estarei aqui com vocês pregando a palavra do nosso Deus. Quando nós olhamos em Marcos 6, a partir do versículo 17, nós vemos Herodias e Herodes. Meu Deus, o que é que aconteceu? Cortaram a cabeça de João Batista. Um casamento adulterino que levou ao assassinato de João Batista. Sabe por quê? Eles pregavam uma coisa, mas João estava firme naquilo que está na palavra. Irmãos, não tenha medo, pastor, mas se me matar, fique tranquilo, se você morrer com Cristo, com Ele você vai ressuscitar também. O que você não pode é deixar esses valores serem invertidos. O que você não pode é trilhar por outro caminho, ceder por outro caminho. Você precisa permanecer firme. Se o mundo tem zombado da sua pureza, saiba que o céu tem aplaudido a sua fidelidade. Não importa o que o mundo fala, o importante é o que o céu já falou, é o que o céu já determinou. Deus, Ele tem uma palavra para o seu coração. Eu tenho certeza, ouvinte, você vai sair daqui fortalecido na presença de Deus. A palavra de Deus nos alimenta, nos instrui, nos fortalece, guia os nossos passos. O salmista chega a afirmar: lâmpada para os meus pés é a tua palavra e luz para o meu caminho. Uma pessoa que anda iluminada pela palavra de Deus, essa pessoa tem o rumo, tem a direção certa para onde ela vai. Olha, ouvintes, e todas as segundas-feiras, após a pregação da palavra, eu tenho feito com a igreja aquele momento de Pentecoste, aquela oração pedindo a Deus para renovar a igreja. O Espírito Santo tem derramado porção dobrada e também tem batizado pessoas todas as segundas-feiras.
1: Receba poder, receba poder! O diabo não vai te parar. Os ataques do inimigo não vão te atingir. Aleluia! Aleluia! Glória! Batiza Jesus! distribui dons para esta igreja, capacita esta igreja. O Senhor é poderoso para distribuir os dons espirituais, o dom de profecia, o dom da revelação, o dom de curas, ó Deus, o dom de maravilhas, Senhor da glória, o dom da interpretação das línguas. Manifesta, Senhor, manifesta no nosso meio. Vai distribuindo.

0: os dons espirituais. Levanta homens valorosos. Levanta mulheres valorosas. Levanta uma juventude valente. Levanta, Deus, levanta. Aleluia!
1: Você não pode ficar de fora. Ficar em casa é perder tudo isso. O Espírito de Deus tem renovado, tem batizado, tem derramado porção dobrada. As pessoas têm sido capacitadas pelo Senhor a cada segunda-feira. E também, ouvintes, é o prosseguimento da campanha Jesus Salva o Meu Lar. Olha bem, é o culto de ensino, culto doutrinário, culto de avivamento e o culto voltado à salvação da família. Todas as segundas-feiras eu tenho feito com a igreja essa oração. A oração para Jesus entrar no nosso lar e alcançar toda a nossa família.
0: Que haja libertações, que haja milagres. Recebe o nosso propósito, Senhor, livrando a família do mal, protegendo a família do mal.
1: Não fique em casa, venham participar conosco, venham ouvir a palavra, receber o poder, o avivamento do Espírito Santo e também clamar a Deus pela salvação da sua família. Nesta segunda-feira, no horário das 19 horas, Rua Senador Pompeu, no número 27, aqui no centro do Rio de Janeiro.
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0: quero chamar a sua atenção para esta quarta-feira, o prosseguimento da campanha da prosperidade Portas Abertas, e é a segunda quarta-feira do mês, a quarta-feira da colheita. Eu tenho certeza, ouvinte, você que tem participado desta campanha tem sido abençoado pelo nosso Deus. Quando nós falamos de colheita, ouvintes, a gente sempre vai lembrar, para ter colheita, tem que ter a plantação. E você tem semeado, você tem plantado no decorrer de cada mês, para você ter uma boa colheita. Eu sei que você já firmou aquele propósito com Deus no mês passado, e está chegando, nesta quarta-feira, o momento de colher. A colheita de Deus virá. Eu não tenho dúvida que Deus já preparou o celeiro cheio de bênçãos para abençoar o seu povo nesta quarta-feira. Eu estarei com vocês pregando a palavra de Deus na manhã desta quarta-feira.
1: Jesus quer lembrar você hoje que você, queridos irmãos, não precisa ser forte o tempo todo. Ele não está exigindo de você perfeição.
2: Ele só quer que você reconheça que Ele está acima de tudo, que Ele está acima de todos, que quando Ele dá ordem, a natureza tem que obedecer. Quando Ele dá ordem, os demônios terão que obedecer. Levante a mão, se você reconhecer isso, vai dar certo. Levante a mão e aplaude o nome dEle com alegria. Reconheça que Ele pode, Ele tem poder, Ele está acima de tudo.
3: Você precisa entender uma coisa, que a tempestade vai chegar a qualquer momento na sua vida, o vento forte vai soprar contrário a qualquer momento na sua vida, mas você precisa acreditar que quem está na sua embarcação é maior do que o vento, é maior do que a tempestade, é maior do que as adversidades. Você está acreditando nisso? Ele é maior do que as tempestades.

0: Você não pode ficar de fora. Estaremos pregando a palavra de Deus e tenho certeza, Deus vai falar em seu coração. Olha, ouvintes, esta campanha, ela prossegue em 6 horários. No horário das 7, 9, 11, às 13, às 15 e também no horário das 19 horas. Deus preparou 6 horários. E nesses 6 horários, nós estaremos realizando a consagração dos trabalhadores. Você sabe que todas as quartas-feiras a palavra é pregada e nós fazemos também aquela oração de desafio contra o devorador, a miséria, a inveja, contra as enfermidades. Porque, olha, ouvintes, são coisas que têm roubado a prosperidade. As pessoas têm lutado, olha, para prosperar, para progredir, e de repente as pessoas acabam perdendo tudo. Mas olha, estarei orando através das revelações do Espírito Santo e fazendo esta oração de desafio contra esses males.
1: Vão expulsando, grita para Jesus queimar! Grita, queima ele, Jesus! Sai, Satanás, sai da vida dessas pessoas, demônio! É no nome de Jesus Cristo, você que colocou enfermidade no corpo desta pessoa. Sai daí, Satanás, sai caroço, sai hérnia, sai paralisia, sai cegueira, sai, sai surdez, vai embora. Expulsa com fé, expulsa com fé. Vai gritando para Jesus queimar. Sai, Satanás, sai da vida deste trabalhador. Sai da empresa desta pessoa, não adianta. Eu sei que é você que tem trancado tudo. Eu sei que é você que tem fechado as portas. Sai da vida dessas pessoas, sai. Vão expulsando, vão expulsando. Grita para Jesus queimar. Grita para Jesus queimar.
2: Jesus manda um anjo e fecha a boca do leão. Nada vai me separar.
0: O devorador vai ter que sair do seu caminho. A miséria, a inveja, as enfermidades. Olha, ouvintes, a vida de muitas pessoas não prosperam, porque há demônios aí amarrando. Há demônios sugando a prosperidade, tirando aí o seu dinheiro, tirando a saúde, tirando a sua paz. Mas nesta quarta-feira, a mão de Deus vai se mover e vai abençoar a sua vida. Portanto, as pessoas que estão participando têm testemunhado, as pessoas têm contado de viva voz a bênção alcançada nesta campanha. Nós vamos acompanhar agora o testemunho, o milagre, a vitória que as pessoas têm alcançado de Deus ao participar desta campanha de quarta-feira.
3: Pastor Antônio dos Santos, irmãos presentes, ouvinte de casa, aqui está um irmão muito feliz porque entrou na campanha e recebeu a vitória na sua aposentadoria.
0: Irmão, qual é o seu nome?
4: João Batista.
0: Irmão João, conta a bênção para todos ouvirem.
4: Eu fazendo essa campanha aqui, eu fiz um voto com o Senhor, fazendo essa campanha aqui todas as sexta-feiras, quando eu dei a entrada na minha aposentadoria, com 20 dias a minha aposentadoria saiu.
0: Espera aí, deu entrada, participando da campanha, está aposentado.
4: Estou aposentado, graças a Deus.
0: Recebeu a bênção.
4: A bênção.
0: Cadê o glória para Jesus? Aposentado.

Você não vai ficar de fora, você não vai perder as bênçãos de Deus. Ficar sem vir nesta quarta-feira é perder as bênçãos, ouvintes. Então não perca esta oportunidade. Vem você, vem a sua família alcançar o milagre, receber a bênção da colheita. Nós estamos aqui na Rua Senador Pompeu, no número 27, bem aqui no centro do Rio de Janeiro. Esta campanha prossegue em 6 horários, 7 da manhã, às 9, às 11, às 13, 15 e também no horário das 19 horas.

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1: Deus abençoe, ouvintes, Deus abençoe a sua vida, Deus abençoe a sua família, passando aqui para orar por vocês, vocês que têm contribuído para manter o programa Voz da Libertação no ar, você que sempre está aqui conosco a cada culto, tem passado na livraria da nossa igreja e feito a sua contribuição para ajudar a manter este programa no ar. Este programa é uma bênção para a sua vida e para a vida de muitas pessoas. Você que tem contribuído, eu tenho orado todos os dias por você. E eu quero agora citar alguns nomes para orar neste momento. Irmã Isabelle, Ruth Nascimento, Caroline Santos, João Firmino, Deise Costa, Lúcia, Maria Aparecida, Évile dos Santos, Maicon, Guilherme e Cícera, Emily Andrade, Ana Beatriz, Marisete Valente, Cleberson Soares, José Carlos, Henrique Dias, Benedito Guerreiro, Mariusa Ferreira, Vitor Nascimento, Sofia Nascimento, Maria das Graças, Mauro da Conceição, Isabela e família, Marilza Alves, Aparecida de Paula, João Batista, Lucinha Venâncio, Lina Medical, Rosângela Rocha, Maria Bernadette, Ana Patrick, Tiago, Ismael, Rafael, José Luiz, Maria Lúcia, Rafael Lopes, Ramildo Salles, Maria José, Isabel Torres, Felipe Mateus, Antônio Câmara, Maria Ferreira, Edna José, Beatriz Elise, Jorge Constâncio, Luciana Pereira e Fernando. Eu quero pedir a Deus para abençoar a vossa vida.
0: Prostremos agora e busquemos a face do nosso Deus com fé. E Ele nos ouvirá.
1: Senhor meu Deus e meu Pai, é no nome do Senhor Jesus Cristo, outra vez, meu Deus, nós estamos aqui, Senhor, interligados através do programa Voz da Libertação, quem sabe, Senhor, de leste a oeste, de norte a sul, aqui no estado do Rio de Janeiro. Porque eu sei que tem pessoas agora em todas as partes que estão orando comigo. Eu quero aproveitar neste momento, ó Deus, esta oração em conjunto, Senhor. Eu sei que tem pessoas que já dobraram seus joelhos agora, pessoas que estão dentro dos seus automóveis, pessoas que oram, pessoas que clamam comigo. E aproveitando, Deus, todos os nomes que foram citados, que foram lidos dentro desta programação, visita cada uma delas agora, visita o lar, visita a família. Onde esta pessoa se encontra, a presença do Senhor possa alcançá-la. Ó meu Deus e meu Pai, são pessoas, meu Deus, de bom coração. São pessoas que têm prazer em contribuir. São pessoas, meu Deus, que são apaixonadas pelo Senhor. E, ó Deus, tem um amor imenso por almas, ó Pai. Senhor da glória, é no nome do Senhor Jesus Cristo. Eu sei que tem pessoas, quem sabe não tem um salário muito bom, mas são fiéis, meu Deus, todas as semanas, todos os meses, essas pessoas têm separado esse valor, ó Deus, com aquele propósito de ajudar a manter o programa Voz da Libertação no ar. Traz a recompensa, Senhor. Como essas pessoas têm contribuído, têm ajudado. O Senhor é Deus que possa também levantar pessoas nesta terra para, meu Deus, abençoar essas pessoas. Nós sabemos que a bênção vem do Senhor, meu Pai. E é o Senhor quem tem utilizado pessoas para ajudar, pessoas para abençoar pessoas. Que coisa tremenda, meu Deus, é o mover do Senhor acontecendo nesta terra. Ó Deus querido, Deus poderoso, onde esta pessoa se encontra neste momento, Senhor? Na sua casa, no seu trabalho, quem sabe na rua, com seu fone de ouvido acompanhando, no seu automóvel, recebendo agora esta oração. Que a bênção do Senhor agora possa alcançar esta pessoa. Que a proteção do Senhor agora possa alcançar esta pessoa. Protege, meu Deus, dos ataques do inimigo. Meu Deus e meu Pai, abençoe mesmo a vida deste homem. Abençoe mesmo a vida desta mulher. Senhor, essas pessoas que têm contribuído com tanto amor, que a bênção do Senhor possa encher a sua vida, encher a sua casa, encher a sua família. Alcance esta pessoa agora, meu Pai. É o que eu te peço e também te agradeço no nome de Jesus. Tenho certeza que Deus já te visitou neste momento, você já está abençoado por Ele. É isso aí, ouvinte. Continue aí com seu coração aberto, com as suas mãos estendidas, ajudando sempre a manter este programa no ar 24 horas. Uma ferramenta tão poderosa e nós não podemos perder esta ferramenta. Eu já disse e eu repito, onde os nossos pés não vão, a nossa voz chega através deste programa. E você faz parte disso, porque você tem contribuído com alegria, você tem contribuído com amor. Vamos avante, tenha certeza que quanto mais você contribuir ajudando a manter este programa no ar, mais Deus vai abençoar a sua vida.
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2: Ouvintes, aceite a paz de nosso Senhor e Salvador Jesus Cristo. Quem tem o imenso prazer de falar com vocês é o seu irmão em Cristo, Pastor Antônio dos Santos. Estou aqui para fazer um convite muito especial para você, para a sua família, estarem presentes conosco neste domingo, o Domingo dos Vencedores. Todo primeiro domingo de cada mês, nós estamos aqui neste domingo, um domingo de vitória, domingo intitulado o Domingo dos Vencedores. E eu sei que você não é uma pessoa fracassada, derrotada. Você é mais do que vencedor em Cristo Jesus. Nele nós somos vencedores. E você não vai ficar de fora. Você vai estar conosco aqui participando em um dos três horários. No horário das 7, das 9 e também no horário das 11 da manhã. Nós estaremos aqui aguardando por todos vocês. E olha, ouvintes, não venham só neste domingo. Traga sua família, convida um amigo, o seu vizinho, para participar conosco neste domingo. Olha, Deus tem manifestado a sua presença, as pessoas têm alcançado as bênçãos, os milagres da parte do nosso Deus. É um domingo completo, onde Deus tem falado conosco através da palavra, através dos excelentes dons do Espírito Santo. Deus tem falado conosco através dos milagres, também das libertações. As pessoas que participam conosco sabem disso. Elas têm sido agraciadas, elas têm contemplado o agir de Deus conosco em cada domingo. E esse é um domingo especial, o Domingo dos Vencedores. Eu estarei aqui com vocês, pregando a palavra do nosso Deus. Irmãos, algumas causas são tão antigas que já viraram identidade. Já ouviu alguém falando assim? Eu sempre fui assim, eu não vou mudar. Talvez você olhe e as pessoas estão dizendo: olha, a minha família sempre foi assim. Quem sabe recebe até um conselho, uma orientação para mudar de vida, e a pessoa está dizendo: eu sou assim mesmo e pronto, e acabou. Eu volto em Israel, escravo por gerações. Muitos nasceram, meus irmãos, morreram sem saber o que era liberdade, por causa dessa mentalidade. Mas Deus entrou na história, eu repito, e falou: eu desci para livrá-lo. Hoje Deus ainda desfaz causas que pareciam sentença vitalícia. Quem sabe feridas, meus irmãos, de infância que moldaram o caráter. Vícios que pareciam impossíveis de vencer. Quem sabe o pecado que o diabo usava como corrente para te aprisionar. O que está há anos na história da sua vida, Deus pode cortar em você e começar uma nova história. Isaías 43:19, Deus está falando: eis que faço coisa nova. Recebe o novo de Deus para a sua vida aqui nesta manhã. recebe o novo de Deus, aplaudindo a Ele, adorando a Ele. Deus quer mudar a sua história. Deus quer fazer coisas novas na sua vida. Mas Deus entrou na história. Deus não salvou apenas a rainha Esther. Deus salvou uma nação. O decreto que dizia morte foi respondido por um novo decreto de vida. Talvez o diabo já decretou falência lá na sua casa. Quem sabe o diabo já decretou fracasso lá na sua casa. Talvez a sua família vive sob sentenças invisíveis. Talvez sempre falando, aqui sempre foi assim. Brigas, confusão, o diabo causando terror e desespero. Quem sabe alguém está falando, ninguém nesta casa é feliz no casamento.

0: glória. Levante a mão e vai adorando o nome deste Deus. Agindo Deus, quem impedirá? Vai glorificando, vai exaltando, vai adorando. Deus hoje vai revogar sentenças de fracasso, vai revogar sentenças de derrota.
1: O que é daqui, aqui vai ficar. O que é de lá, com Cristo subirá.
2: E faço eu não com sou vocês daqui, no decorrer desta campanha uma oração poderosa. Nós estaremos aqui orando juntamente com o Esquadrão da Fé, para Deus fazer maravilhas, para Deus libertar pessoas oprimidas, para Deus confirmar o milagre. Eu estarei orando através das revelações do Espírito Santo. Olha, ouvintes, eu quero convidar você, quero convidar a sua família para estarem conosco aqui neste domingo. Eu tenho certeza, Deus já preparou o seu milagre. Deus já preparou a libertação, Deus já preparou a sua vitória. Eu quero informar a todos que tem muitas pessoas aqui, neste momento, acompanhando esta programação. Quem sabe já perdeu a sua saúde, vem realizando tratamentos médicos aí há anos, ouvintes, só tendo gasto na farmácia, com remédios, a saúde a cada dia debilitada. Quem sabe você me acompanha agora, a sua família está sendo destruída ou já foi destruída e você está aí buscando recursos, buscando a solução, tentando a restauração da família. Quem sabe você perdeu seus bens, perdeu a empresa, perdeu o emprego. Eu quero convidar você para estar conosco neste domingo. Eu estou falando com vocês agora acerca de um Deus que é poderoso, um Deus que não conhece o impossível, e Ele vai restituir aquilo que você perdeu. E a restituição de Deus, ela virá em dobro para a sua vida. Nós vamos acompanhar agora para você entender. As pessoas que estão conosco aqui aos domingos estão testemunhando o poder de Deus.
3: Explosão de milagres, irmãos presentes, ouvinte de casa, aqui está nossa irmã com um milagre do tamanho de uma ressurreição do que aconteceu com o seu filho, e ela vai testemunhar do poder de Deus.
2: Irmã, qual é o seu nome?
4: Meu nome é Daniele, moro aqui no centro da cidade, perto da igreja Deus e Amor. Eu tenho um filho que não está comigo, está na tia dele lá no Piauí. Eu vim no culto e Deus usou que estava dando um grande livramento para um dos meus filhos. Só que eu não imaginava que era ele. Quando foi na segunda-feira à tarde, ela me liga desesperada que meu filho teve uma convulsão. E nessa convulsão, uma dor de cabeça forte, ele teve 8 paradas cardiorrespiratórias, foi parar no CTI. Eu continuei perseverando e hoje, para a glória de Deus, o meu filho nasceu de novo. Ele está bem, para a glória de Deus.
2: Seu filho nasceu de novo. Jesus curou seu filho.
4: Em nome de Jesus, é a campanha. É a campanha, é buscar e perseverar.
2: Deus tem feito milagres através dessas campanhas realizadas.
4: Deus deu um grande livramento para o meu sobrinho.
2: Tem pessoas que sofrem uma parada cardíaca e morrem. Ele sofreu 8.
4: Ele teve 8.
2: E está vivo.
4: Tem 8 anos.
2: Isso é milagre de Deus.
3: O impressionante, pastor Antônio, que começou em casa o problema, ela estava na igreja e recebeu a revelação do Espírito Santo. Uma semana depois, a revelação foi que o filho dela receberia um grande livramento. Uma semana depois, ele foi acometido com uma dor de cabeça muito forte. Após a dor de cabeça, ele foi para um hospital internado gravemente, não foi assim, minha irmã?
4: Sim, ele teve uma dor de cabeça, a tia dele deu remédio, não passou. Aí, do nada, ele desmaiou, começou a se debater, correram para ele para um hospital e ele foi internado na UTI e estava grave. Para a glória de Deus, ele saiu da UTI, já está em casa, está tudo bem com ele.
5: Livramento de Deus, abençoada a família.
4: É Deus, confia no Deus e serve a ele.
5: Deus abençoe.

0: É tremendo o que Deus vem realizando a cada domingo desta campanha. É a campanha da restituição. Olha, ouvintes, você não pode perder. Traga a sua família neste domingo. Convida aí o seu vizinho, o seu amigo. Convida aquela pessoa mais próxima que você sabe que necessita da restituição de Deus. Vocês acompanharam agora a pessoa testemunhando de viva voz o que ela alcançou de Deus no decorrer desta campanha. E nós vamos acompanhar mais as pessoas contando, testemunhando o que elas têm alcançado. Aumenta o volume do seu rádio. Vamos para mais um testemunho que vai acrescentar a sua fé.
1: Pastor Antônio, mais de 2 meses que essa senhora estava sofrendo com dores terríveis na rótula do seu joelho, mas agora, na hora da revelação, a dor no joelho sumiu e ela está completamente curada, para a glória de Deus, Pastor Antônio.
0: Irmã, qual é o seu nome?
2: Meu nome é Marisa.
0: Irmã, quanto tempo este problema no joelho?
2: Irmão, já faz mais de 2 meses.
0: Mais de 2 meses.
2: Mais de 2 meses.
0: E a irmã vinha sentindo muitas dores.
2: Eu não podia nem andar, nem carregar.
0: Não peso, podia andar.
2: Não podia andar. Não.
0: Abra aqui um espaço, por favor. A senhora não podia andar. Olha lá, vai lá na frente e volta, por favor. A mulher há mais de 2 meses com problema no seu joelho. Não podia andar e a mulher está correndo aqui agora. Sumiu as dores.
2: Sumiu.
0: Está curada por Jesus. Cadê o glória?

0: queimando muito forte no seu coração e você não vai ficar em casa neste domingo. Eu sei que você, a sua família, estarão conosco participando. Olha, ouvintes, você entendeu que a dor de Jó, o sofrimento dele, se tornou testemunho do poder de Deus. E pode ter certeza que o seu sofrimento, a sua dificuldade, a sua dor, vai se tornar também um testemunho do poder de Deus. Você não pode ficar de fora. Participando desta campanha, você vai também testemunhar. Eu quero acompanhar mais um testemunho, porque esses testemunhos edificam a nossa vida, ouvinte. Esses testemunhos acrescentam a nossa fé. Vamos lá, aumente o volume do seu rádio. Irmã, qual é o seu nome?
1: Meu nome é Maria da Silva Adriano.
0: Irmã, conte a bênção.
1: Eu vou contar uma bênção aqui, pastor. Eu estava na igreja aqui orando, estava tão triste, chorando aqui, meus olhos cheios d'água, porque a minha filha falou assim: mãe, vai para a igreja porque sua irmã recebeu outro AVC já. Estava dentro lá do hospital, estava numa sala vermelha. Eu falei assim: ô, Gesiane, eu não fui embora não, estou aqui ainda. Aí eu encontrei com um pastor, aí o senhor assim, me dá o retrato dele aqui, abre a foto aqui, ó. Eu peguei a foto, abri no celular assim. Aí eu falei assim: essa aqui é minha irmã. Aí ele começou a ficar orando para minha irmã. Aí eu falei: meu Deus do céu, o que está acontecendo? Meu irmão deu esse outro AVC. Aí ele falou assim: pode deixar que ela vai estar curada. Você vai para casa que ela vai estar curada. Aí quando chegou num dia, vou sim, porque eu vou sair de lá pela honra, pela glória do Senhor Jesus. A minha irmã vai andar. Ela não vai ficar desse jeito em cima dessa cama não, porque eu falei que eu ia pisar o pé aqui. Agora minha irmã está bem, pastor, está andando, está comendo, está levantando da cama, em nome de Jesus.
0: Está curada.
1: Eu queria tanto conhecer o senhor, mas eu vi assim, eu vou sim. Eu não estava nem conseguindo entrar para poder falar. Fiz um voto.
0: Vocês podem glorificar a Deus com ela.
1: Eu paguei o voto. Eu falei: ó, eu vou levar esse voto aqui. Eu não estava com nada. Você, esse dinheiro que está aqui, eu vou fazer o voto em nome de Jesus. Ela vai ser curada.
0: E agora foi curada.
1: Tá andando, foi, ela está andando. As mãos estão movimentando, porque ela chegou, ela ficava assim caída, ela não andava, ficava aquela coisa. Eu olhava para ela, começava a ficar chorando. E eu, toda vez que o senhor estava no meu rádio orando, eu olhava nos meus pés na cama para orar junto com o senhor. Falei: senhor, tenha misericórdia, meu pai, tenha misericórdia de mim. Eu não estou ajoelhada aqui à toa, não. Eu chorava de madrugada. Falei: ó, minha irmã vai sair dessa e agora ela está bem.
0: Valeu a pena.
1: Valeu a pena.
0: Jesus curou
1: Jesus
0: sua irmã. Está abençoada. Deus te abençoe pelo seu testemunho.
1: Amém, Senhor.
0: Cadê o glória a Deus? Podem glorificar a Jesus.
2: Que
0: tremendo, Vins. Que maravilha é poder estar agora acompanhando esses testemunhos. Pessoas alegres, pessoas testemunhando o poder de Deus. E você vai ser a próxima pessoa também a contar o seu testemunho. Hoje você está ouvindo pessoas testemunhando, amanhã outras pessoas ouvirão o seu testemunho também. Venham participar conosco neste domingo. O prosseguimento desta campanha da restituição, 7 da manhã, às 9 e às 11. Eu tenho certeza, ouvintes, Deus mudará a sua história. E aproveitando neste momento, eu quero já pedir a Deus a seu favor. Eu quero orar, eu quero pedir a Deus para te ajudar a estar conosco neste domingo, participando desta campanha. Música.

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Senhor meu Deus e meu Pai, em nome do Senhor Jesus Cristo, estou aqui diante da Tua presença, Senhor, convidando o povo para estar conosco neste próximo domingo, e aproveitando, Deus, que estou na Tua presença, eu quero pedir ao Senhor, visita cada ouvinte neste momento. Eu sei que tem pessoas, meu Pai, que acompanharam esses testemunhos, pessoas que já ouviram a voz do Senhor, o convite para estar conosco neste domingo, e elas estarão participando. Ó Deus querido, Deus poderoso, quem sabe há pessoas, meu Deus, que já havia desistido de lutar, pessoas que já perderam a sua saúde, o seu lar, perderam seus bens e já estavam entregues ao fracasso. Mas eu sei que neste domingo o Senhor vai trazer essas pessoas, vai falar com elas e haverá restituição. Ó Deus querido, Deus poderoso, ajuda, meu Pai, este ouvinte a estar conosco neste domingo. Os obstáculos, meu Deus, que estavam adiante dessas pessoas, o Senhor já está removendo, o Senhor já está tirando, e essas pessoas terão facilidade para participar conosco neste domingo. Ó Deus querido, Deus poderoso, é o que eu te peço, Senhor, e também te agradeço no nome de Jesus. É isso aí, ouvinte, Deus já falou com você, a sua fé já foi acrescentada, Deus já tirou os obstáculos. Domingo agora, nós estaremos aqui aguardando por todos vocês. Rua Senador Pompeu, número 27, aqui no centro do Rio de Janeiro. Música.

0: Eu vou interceder por tanta gente que está orando comigo agora. Tantas pessoas.
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0: E o Senhor sabe, meu Deus, mais do que qualquer pessoa, qualquer coisa.
2: Atenção, operadores. Dentro de 5 segundos, Senhor, forma-se mais uma rede SAT.
0: Senhor, que a gente deixar de pedir, porque as nossas necessidades são tamanhas, são grandes. E nós estamos nesse momento, ó Deus, intercedendo por tanta gente que nesse momento nem forças para orar tem. Tantas pessoas, Senhor meu Deus, que nesse instante tudo que estão fazendo é dizendo é, que assim seja, que o Senhor responda, é meu Deus, é assim. Tem muita gente que está num estado, meu Deus, tão lamentável, tão triste, num estado profundo de dor, que não consegue nem falar, não consegue se pronunciar diante do Senhor. Nós estamos aqui, ó Deus, como servos do Senhor, para interceder por essas pessoas. Eu quero, ó Deus, que o Senhor purifique, que o Senhor perdoe os meus pecados, que o Senhor me lave na sua palavra, que o sangue do Senhor Jesus esteja purificando a minha vida, porque eu sou intercessor nesse momento, meu Deus, e como intercessor eu tenho de estar limpo perante Ti, perante o Senhor, para que a minha oração, Senhor, meu Deus, encontre guarida no Senhor e encontre a resposta das Suas mãos. E que o alívio venha, Senhor meu Pai, que a solução venha, que a bênção venha, em favor de tanta gente que está acompanhando a nossa programação. Senhor meu Deus, Senhor meu Pai, nesse instante eu quero colocar na presença do Senhor todas as pessoas que estão nos leitos de hospitais. Algumas pessoas em estado mais grave, algumas pessoas em um estado menos grave. Eu quero colocar nas Tuas mãos todos esses cujas famílias estão orando comigo pedindo socorro. Porque, Senhor meu Deus, a situação dessas pessoas pode ser uma situação de morte. E nós sabemos, ó Pai, que se não for pela reação orgânica, se não for pelo trabalho da própria reação do corpo da pessoa, pessoas morrerão, meu Pai. Mas o Senhor pode curar, porque para o Senhor tudo tem cura. Se não há cura para a medicina, para o Senhor sim há cura. Eu quero pedir ao Senhor nesse momento que o Senhor visite essa pessoa que está, Senhor meu Deus, nesse hospital desenganada pela medicina, esperando por uma reação, esperando, Senhor meu Deus, pela cura. E algumas sabem que dependem de um milagre. Algumas sabem que se não for um milagre, elas não sobreviverão. Põe as Tuas mãos agora, Senhor meu Deus, para curar essa pessoa. Está temerosa, é claro. Essa pessoa que por mais que tenha certeza da sua salvação, ela não quer falecer, meu Deus, ela quer viver. Essa pessoa que ainda tem, ó Deus, no entender dela, tantas coisas a realizar. Essa pessoa, Senhor meu Deus, que ainda tem uma família para criar, filhos que ainda estão pequenos. Sei, Senhor meu Pai, que é difícil para essa vida, e sei também que o Senhor pode curar

Senhor meu Deus, essa pessoa que está em tribulação profunda. Levanta agora, Senhor meu Pai, essa pessoa que acha que a morte já está aí soprando o sopro gélido da morte na vida dela e sobre ela.

ao Senhor, intercedo, meu Deus, pelos enfermos, pelos aflitos, pelos hospitalizados. Diga ao Senhor, toda honra e toda glória será tributada a Ti, Senhor. Toda honra e toda glória será dada ao Senhor, pelo livramento, pela cura, pelo milagre, pelo poder, pela mão, na direção dessas pessoas que tanto necessitam e que estão pedindo agora socorro. Estão pedindo agora ajuda. Ajuda, meu Deus, ajuda. O Senhor mesmo fala na sua palavra para nós clamarmos que o Senhor responde. Mas estamos clamando, eu estou intercedendo, meu Deus, eu estou clamando. Eu sei, ó Deus, que eu não sou melhor que ninguém. Na verdade, meu Deus, me considero, e o Senhor sabe, me considero uma pessoa até, Senhor, meu Deus, menor do que muitas. Mas eu sei, ó Deus, que é o Senhor quem opera. Eu sei que o Senhor é quem faz a obra. E tributo ao Senhor toda a honra e toda a glória pelo milagre que o Senhor está fazendo acontecer nessa vida. Esse corpo que está sendo agora tocado, estremecido. Essa vida, Senhor, meu Deus, que está recebendo como se fosse esse choque elétrico. Pelo agir do Senhor, pelo milagre que o Senhor está realizando, cura agora, meu Deus, cura. Toda a glória e toda a honra seja dada ao Senhor. Nós amamos o Senhor e a sua verdade, a sua justiça, Senhor dos senhores, Deus dos deuses. Cura agora, meu Deus, cura essa vida, eu insisto, meu Pai. Cura essa enfermidade que para muitos já é irreversível o que ela vai causar. Em nome de Jesus, visita, Senhor, agora os médicos, dando a eles sabedoria, e inteligência para fazerem as suas operações. Usa os seus pastores, servos e servas, que também estão orando comigo nesse momento. E alguns estão colocando a mão na cabeça de pessoas que estão enfermas, meu Deus, na ânsia da morte também. Algumas pessoas, Senhor meu Deus, estão orando com tanta fé, meu Pai, mas com tanta fé. Estão colocando a mão até sobre enfermidades, quando há possibilidade. Estão clamando com lágrimas nos olhos, meu Deus, pelo socorro, pelo milagre, pela maravilha. Opera agora, Senhor meu Deus, opera. O Senhor é o Deus das operações. O Senhor é o Deus dos sinais. O Senhor é o Deus das maravilhas. Glorificado e exaltado seja o nome do Senhor. É o Deus da verdade. É o Deus da justiça. É o Deus socorro presente no momento da angústia. É o Deus que eu creio. É o Deus em que deposito toda a minha confiança. Senhor meu Deus, Senhor meu Pai, quantos lares estão sendo sacudidos e abalados por setas malignas que vieram para destruir a célula máter da sociedade, para destruir essa família. Quantas setas foram lançadas e quantas pessoas, ó Deus, infelizmente, não tinham levantado o escudo. Quantas pessoas não tinham à sua disposição o escudo e foram afetadas por essa seta de destruição, por essa seta de morte. Meu Deus, meu Deus, meu Deus. Se as famílias continuarem a ser destruídas, não persistirá uma sociedade sadia, e muito menos uma igreja salva. Coloca as tuas mãos, ó Deus, para que essa família resista, para que essa seta envenenada seja retirada e essa vida, essa família, sejam curadas. Em nome de Jesus Cristo, meu Deus. Preserva e salva essa família, meu Pai, que infelizmente está sendo dizimada, essa família que está sendo, Senhor meu Deus, sacudida por essa força do inferno, essa força diabólica, essa força de prostituição, de adultério, de separação, de divórcios, de contendas, de brigas, de assassinatos, de violência. Eu te repreendo, espírito maligno, em nome de Jesus Cristo. Meu Deus, coloca a sua mão agora para colocar por terra esse espírito destruidor desse lar e dessa casa.
essa vida, Senhor meu Deus, que por alguma razão se deixou levar pelo orgulho. Essa pessoa que em algum momento da vida achou que já era autossuficiente e não mais prestou atenção à providência do Senhor, ao socorro do Senhor. Essa pessoa que foi vencida pelo orgulho, pela mentira, pelo erro, pela autossuficiência. E infelizmente, Senhor meu Deus, Satanás viu, se aproveitou, entrou. E agora, Senhor meu Deus, essas crianças estão à mercê, Senhor meu Pai, de uma obra de destruição do inferno. Essa família está à mercê de uma separação. Essa família está à mercê de uma ação diabólica das mais profundas, das mais infernais. Meu Deus, põe a sua mão, Senhor, para salvar essa família. Põe a sua mão e vem em resgate desse lar. Senhor, meu Deus, eu sei que é tudo que o inimigo quer. Crianças que não veem os pais, um recasamento que leva ao abuso, que leva, às vezes, ao estupro do vulnerável, que leva, às vezes, Senhor meu Deus, à morte, à depressão, ao afastamento completo da sua presença, e triunfa o adversário. Põe as tuas mãos agora, meu Deus, nessa casa. Esse espírito de orgulho, eu repreendo agora. Eu sei, ó Deus, que todo orgulho, Senhor, é o prenúncio de uma queda. Eu sei, Senhor meu Pai, que o Senhor resiste ao orgulhoso, ao soberbo. Mas sei, Senhor meu Pai, que existe alguma centelha de inteligência nessa vida orgulhosa. Nessa vida, Senhor meu Deus, que infelizmente caiu, porque não percebeu que a soberba precede a ruína. Não percebeu que Satanás estava vindo com fúria, com força, mas discretamente. Sai, Satanás, sai, eu te ordeno, vai saindo dessa casa agora. Saia dessa vida agora, espírito maligno, saia. Eu te ordeno no nome que é sobre todos os nomes, no nome poderoso do nosso Senhor Jesus Cristo. Eu te repreendo, vai embora dessa casa agora, vai embora, poder da mentira, vai embora, poder da basófia, vai embora, poder do orgulho, vai embora, poder da destruição das trevas, vai embora agora, e que a luz do meu Deus reine nessa casa, reine nessa família. Senhor meu Deus, é tanta gente necessitada de socorro, pessoas que estão aprisionadas, ó Deus, porque um dia na vida cometeram uma falha, é verdade. Que o Senhor venha iluminar essas pessoas que estão nos presídios. Que o Senhor venha ser o Deus dessas pessoas. Porque além, Senhor meu Deus, de se tornarem elas embaixadoras do Senhor onde estão, quando saírem, ó Deus, de presídios, penitenciárias, colônias penais, essas pessoas terão um testemunho vivo para contar, e o nome do Senhor será exaltado, glorificado, pela sua grandeza, pelo amor do Senhor, pela sua misericórdia que não tem fim. Visita, ó Deus, agora pessoas que já tiveram uma vida de drogas, uma vida de cocaína, de maconha, de haxixe, de LSD, de heroína, uma vida, Senhor meu Deus, na utilização também, ó Pai, das drogas químicas. Senhor, pessoas que nesse estado vieram a cometer e praticar atrocidades e estão agora ali quitando a sua dívida, o seu débito para com a sociedade. Mas eu sei que o Senhor já perdoou essas pessoas. Eu sei que essas pessoas ali tiveram um encontro com o Senhor. Usa elas, ó Deus, para levar a sua palavra àqueles que ainda não tiveram um encontro contigo. Nós precisamos de ti, Pai de amor, Deus da vida. Nós precisamos do socorro do Senhor, ó Deus, nesse momento, em favor dessas vidas. Levanta, ó Deus, levanta. Não só os que são presidiários, mas aqueles que trabalham também com presidiários, para que a obra do Senhor seja feita, Senhor, em lugares tão difíceis. Meu Deus, meu Pai, todos os pregadores da sua palavra, que têm as marcas da sinceridade em suas vidas,
que sejam abençoados para falar com autoridade, Senhor meu Deus, a corações que necessitam de socorro, necessitam, Senhor meu Deus, do seu amor, da sua bondade. Usa os teus servos e as tuas servas, ó Deus, com poder e com autoridade, para que a palavra do Senhor alcance tantos corações ainda, Senhor, em necessidade de ouvir. Pai de amor, Pai de poder, nós temos campanhas anunciadas, nós temos cultos anunciados, que tudo seja para a glória e para a honra do nome do Senhor, e que nós possamos, ó Deus, fazer as pessoas entenderem o nosso amor que temos, esse amor que vem do Senhor, a nossa preocupação, ó Deus, com essas vidas, essa preocupação que também vem do Senhor. Que nós possamos, ó Deus, ter a capacidade de mostrar que realmente nos importamos com essas vidas. E que essas vidas sejam alcançadas, ó Deus. Que sejam robustecidas, Senhor meu Pai. Que sejam tocadas pelo poder das Tuas mãos. E que saiam, Senhor meu Deus, desse estado de morte que estão vivendo. Em nome de Jesus, meu Deus, em nome de Jesus. Eu peço ao Senhor que abra a porta do emprego a esse desempregado. Essa pessoa, Deus, que não tem a honra de dizer que está colocando o pão de cada dia em sua mesa com o suor do seu rosto. Que seja tocada essa vida, meu Pai. Que as portas

e que essa pessoa, meu Deus, é claro, se comprometa contigo e com a sua obra, sendo ofertante, dizimista, votante. Que essa pessoa tenha uma vida boa, meu Deus, uma vida próspera. Eu sei que o Senhor não é Deus de miséria, o Senhor é Deus de prosperidade. O Senhor é Deus poderoso que faz brotar as sementes, até mesmo aquela que nós não semeamos. O Senhor é Deus poderoso que faz nascer a árvore frutífera, mesmo que não venha chuva. Prospera o teu povo, prospera a tua igreja, meu Deus. E que nós possamos colher, Senhor, de onde nós não plantamos. E que nós possamos colher de onde nós semeamos também. Eu te repreendo, demônio da miséria. Vai embora agora, vai embora, saia. Demônio miserento. Demônio. Sai agora, espírito da miséria, sai agora. Em nome de Jesus, demônio migalhento, remelento. Sai agora no poder do nome do sangue de Jesus, porque o meu Deus ordena a prosperidade nessa vida comprometida, nessa vida que sabe o porquê o Senhor prospera. Prospera agora, meu Deus, abençoa. Como dizia João ao presbítero, Senhor, que te vá bem em todas as coisas e que seja próspera a sua alma. Que seja próspera a sua saúde, como é a sua alma. Que assim seja. Que em todas as coisas o povo do Senhor seja abençoado. Visita os seus pastores, ó Pai. Quantos pastores já estão velhinhos, meu Deus? Alguns se sentem desamparados e até sem oportunidade, porque foram jubilados mesmo sem querer. Ah, meu Deus, traga conforto a esses corações que já levaram tanto a sua palavra, a esses pés que já foram pés que andaram em tantos locais diferentes. Conforta e traga a oportunidade de continuarem fazendo dentro da medida que podem, ó Deus, a sua obra. Abençoa a nossa juventude, meu Pai. Mas quero apresentar ao Senhor, como sempre faço em minhas orações, ó Deus, as pessoas que estão em estado de depressão. Porque, meu Deus, meu Pai, infelizmente muitas pessoas estão vivendo esse estado de depressão, esse estado de dor, esse estado de coisas inexplicáveis. E algumas dessas pessoas, Senhor, meu Deus, estão depressivas a tal ponto que penso até mesmo no suicídio como uma solução, uma saída para suas dores. Visita essa vida depressiva, meu Pai. Visita, porque o inimigo está lá, como ladrão, tentando roubar, tentando matar e tentando destruir. Meu Deus, visita essas vidas trazendo conforto, trazendo alegria, trazendo a cura dessa enfermidade. E onde quer, meu Deus, que haja a separação da enfermidade com essa infestação diabólica, que o Senhor haja. Porque aí é contigo, meu Deus, e conosco que oramos e intercedemos. Saia o que é patológico e saia o que é espiritual maligno. Saia agora! Que essa vida seja recuperada milagrosamente, que venha alegria pelo resplendor da sua presença. Aleluia, louvado seja Deus, aleluias. Visita agora, meu Deus. O Senhor é Deus poderoso para trazer conforto em qualquer momento, em qualquer situação da vida e da morte. Meu Deus, eu agradeço o Senhor pelo amor que o Senhor tem para conosco. Agradeço o Senhor por todas as coisas. O Senhor tem sido tão bom e tão misericordioso, não só para comigo, mas para com tantas pessoas que estão orando conosco agora. Em nome de Jesus Cristo, meu Deus, alcança todas as vidas, em todas as situações que eu não pude enumerar na minha oração. Mas o Senhor conhece esse irmãozinho, essa irmãzinha, essa criança, esse jovem, esse velhinho. O Senhor conhece os nossos pastores. O Senhor conhece aqueles que estão pedindo socorro, esses que estão em angústia profunda. Alivia essa angústia, meu Deus, alivia. Senhor, usa-nos, ó Deus, usa-nos, usa-me, Senhor, meu Deus.

Deus. Porque se o Senhor não me usar, meu Deus, eu vou falar o quê? Se o Senhor não me usar, eu vou orar para quê, meu Deus? Eu não sou autossuficiente, eu não sou nada, meu Deus. E fale de coração, sou apenas um instrumento que peço, por favor, meu Deus, me use em favor de tantas vidas. E que vidas sejam abençoadas por meu intermédio e por intermédio de todos quantos levam a sua palavra. Os que com sinceridade, ó Deus, têm um ministério também através do louvor. Que sejam confortados, ó Deus, aqueles que nos ouvem, aqueles que nos ouvirão. Que sejam abençoados em nome de Jesus Cristo. Pai de amor, muito obrigado pela vida, Senhor. Muito obrigado pelo socorro. Muito obrigado por todas as coisas que o Senhor tem nos presenteado com elas, em nome de Jesus. Amém, Senhor, amém.

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Que Deus abençoe, prezado ouvinte, a fidalguia da sua audiência. Muito obrigado mesmo, é um prazer estar com vocês orando, falando de Deus. Eu sou o pastor Lourival de Almeida e nós somos da Igreja Pentecostal Deus e Amor, e o nosso convite para você é um convite de coração para coração. Venha à nossa igreja, nós nos importamos com a sua vida, tá certo? Deus abençoe vocês, a nossa igreja está na Avenida do Estado 4568, aqui no bairro da Liberdade, e está também em todas as cidades, quase todas as cidades do Brasil e do mundo. Que Deus abençoe vocês, até a próxima oportunidade em que vamos estar em oração.

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1: Escrito está na palavra de Deus:
2: bendito seja o teu nome glorioso. A tua grandeza está acima de toda expressão de louvor. Só tu és o Senhor. Fizeste os céus e os mais altos céus, e tudo o que neles há, a terra e tudo o que nela existe, os mares e tudo o que neles existe. Tu deste vida a todos os seres, e os exércitos dos céus te adoram com louvor e ações de graças, cantaram ao Senhor. Ele é bom, seu amor a Israel dura para sempre. E todo o povo louvou ao Senhor em alta voz, pois haviam sido lançados os alicerces do templo do Senhor. Esdras 3:11.
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2: Olá, paz do Senhor. Hoje eu vou compartilhar com os meus irmãos o fundamento do Deus Triuno. Cremos que há somente um único Deus, vivo, que é eterno. Não teve início e não terá fim. O Criador dos céus e da terra. Cremos que Deus é o Triuno, sendo o único Deus, que subsiste em três pessoas distintas. O Pai, o Filho e o Espírito Santo, que são coeterna, coiguais, da mesma natureza. Portanto, esse Deus é a fonte de toda a vida. Sua relação com a criação é amorosa, pois Deus é amor e Ele a ama incondicionalmente. Continue acompanhando, pois iremos compartilhar com vocês todos os fundamentos da fé da nossa igreja. Que Deus abençoe.
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5: A paz do Senhor, queridos e amados irmãos, quem vos fala é o pastor Everaldo Reis. Tenho o prazer de lhes trazer uma palavra de Deus ao seu coração. Minha Bíblia está aberta no Evangelho de Jesus Cristo, conforme escreveu Marcos, capítulo 14, versículo 51, que diz: seguia-o um jovem, coberto unicamente com um lençol, e lançaram-lhe a mão, mas ele, largando o lençol, fugiu desnudo. Observamos que esse texto, ele é um texto que consta só no Evangelho de Marcos. Ele não está em Mateus, nem em Lucas, nem em João. E ele fala a respeito do período, da noite, da crucificação, da prisão, quando Cristo estava ali no Monte das Oliveiras. A Bíblia diz que, ao ver aquele alvoroço da multidão que iam para prender Jesus, um jovem curioso, posso dizer, que algumas vertentes nos dizem ser João Marcos, outros dizem ser o jovem rico e outros dizem ser uma outra pessoa, mas não vem ao caso. O que eu quero lhe salientar é referente a este jovem que, vendo a multidão, ele apressadamente se envolveu em um lençol, como era início da noite. Ele simplesmente se enrolou no lençol e seguiu a multidão para ir ver a prisão de Jesus. Quando chegaram lá, os guardas que estavam ali para prender, Jesus lhes perguntou: a quem buscais? E eles responderam: a Jesus. E Jesus lhes disse: sou eu. E aquela resposta foi tão impactante que eles caíram por terra. E outra vez Jesus lhes disse: sou eu a quem vós buscais. E quando vemos ali a reação até de alguns discípulos, Pedro, por exemplo, que arrancou a orelha de um dos soldados que ali estava, e Jesus a fez colocar no lugar. E quando nós observamos ainda que a multidão impactada, uns fugiram, outros de longe observavam toda aquela movimentação, e eles vão levando Jesus preso para julgamento. Mas dentre as pessoas que ali estava este jovem envolto apenas em um lençol, em meio à multidão. E quando um dos guardas irrompeu sobre ele para lhes pegar, pegou no lençol, ele deixou o lençol e fugiu nu. Ele estava despreparado para aquela ocasião. Eu quero te dizer que, para seguir Jesus, seja em qualquer circunstância, você precisa estar preparado. Você precisa estar de acordo ao ambiente que você vai estar. Aquele moço foi sem túnicas, né, sem vestes normais. Ele foi simplesmente enrolado, envolto em um lençol para um evento marcante que era aquele momento da prisão de Jesus lá no Monte das Oliveiras. A Bíblia, ela nos dá, queridos, esta base lá em Efésios, capítulo 6, versículo 10, dizendo: os demais irmãos meus, fortalecei-vos no Senhor e na força do seu poder. Revesti-vos de toda a armadura de Deus, para que possais estar firmes, né, no dia mau. Para este jovem, ele não estava vestido adequado. Ele estava enrolado em um lençol. Quando nós queremos entender a palavra do Senhor e saber que A vestimenta que nós precisamos ter é uma vestimenta propícia para o dia da adversidade. Eu não sei qual será o dia da tua adversidade. Eu não sei qual será o dia de que alguém irá contra você, irá investir contra a tua vida, mas eu quero te dar um conselho. Esteja vestido adequado para qualquer situação, pois o Evangelho de Cristo, ele nos dá um suporte quanto a isso, porque o próprio Paulo, ele profere essas palavras à igreja de Éfeso, dizendo: revesti-vos de toda armadura. A armadura é uma vestimenta que você está preparado para uma batalha, que você está preparado para qualquer hora, para qualquer tipo de luta. Ela vai te dar esse suporte. E outra coisa, o Evangelho do Senhor Jesus Cristo, ele não nos dá opção de fugir. O Evangelho, se você está vestido com a armadura de Deus na sua vida, o Evangelho não te dá a opção de fugir, porque o Evangelho nós enfrentamos através do Evangelho, do poder da palavra de Deus. Nós enfrentamos o mundo, enfrentamos as adversidades, os perigos da vida, e estamos vestidos e revestidos do poder de Deus sobre as nossas vidas. Portanto, eu te digo, não esteja despreparado diante das situações que lhe sobrevêm, porque quem está seguindo a multidão, quem está seguindo aí o fluxo das coisas que estão acontecendo, pode ir de qualquer maneira. Mas nós precisamos estarmos prontos, porque a qualquer momento o nosso adversário virá sobre nós. Nós precisamos estarmos prontos, porque a adversidade que vai vir pode nos pegar de surpresa. E se nós não estivermos preparados, faremos como este jovem que fugiu nu, envergonhado, né? Ele saiu daquela situação, uma situação desastrosa, uma situação constrangedora, porque não estava preparado. E eu te digo, ei, prepara a tua vida, prepara-te, não simplesmente as tuas vestes, né, carnais, as tuas vestes do momento, né, mas as tuas vestes espirituais. O Salomão, ele escreve dizendo que em todo tempo seja alvo os teus vestidos e que nunca falte o óleo sobre a sua cabeça. Ou seja, as vestes sempre prontas, vestes talares, vestes preparadas para qualquer advento, para qualquer momento. E que não falte o óleo, o Espírito de Deus sobre a sua vida. Prepare a sua vida, ande conforme o ambiente exige. E o ambiente que nós estamos vivendo nos dias de hoje, o mundo que nós estamos vivendo, exige cuidados, exige que nós estejamos preparados, porque a qualquer momento o inimigo vai vir, e se ele vier, estamos prontos para enfrentá-lo. O Evangelho é isso, é enfrentamento, é preparação, são boas novas de Cristo para introduzirmos as pessoas que precisam. E outra coisa, se você estiver revestido da armadura de Deus, está pronto todo o tempo para a luta, para a peleja que vier, e você será um vencedor no nome do Senhor Jesus Cristo. Que Deus te abençoe, que Deus possa te dar o entendimento necessário de como você se revestir de toda a armadura de Deus e estar pronto para o dia da peleja que vai vir. Deus abençoe, forte abraço, fique na paz do Senhor Jesus.
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0: Olá, paz do Senhor. Hoje eu vou compartilhar com os meus irmãos o fundamento do Deus Triuno. Cremos que há somente um único Deus, vivo, que é eterno. Não teve início e não terá fim. O Criador dos céus e da terra. Cremos que Deus é o Triuno, sendo o único Deus, que subsiste em três pessoas distintas. O Pai, o Filho e o Espírito Santo, que são coeterna, coiguais, da mesma natureza. Portanto, esse Deus é a fonte de toda a vida. Sua relação com a criação é amorosa, pois Deus é amor e Ele a ama incondicionalmente. Continue acompanhando, pois iremos compartilhar com vocês todos os fundamentos da fé da nossa igreja. Que Deus abençoe.
1: Lembre-se do seu Criador enquanto você ainda é jovem, antes que venham os dias maus e cheguem os anos em que você dirá: não tenho mais prazer na vida. Lembre-se dele antes que chegue o tempo em que você achará que a luz do sol, da lua e das estrelas perdeu o seu brilho e que as nuvens de chuva nunca vão embora. Então os seus braços, que sempre o defenderam, começarão a tremer, e as suas pernas, que agora são fortes, ficarão fracas, e os seus dentes cairão, e sobrarão tão poucos que você não conseguirá mastigar a sua comida. A sua vista ficará tão fraca que você não poderá mais ver as coisas claramente. Você ficará surdo e não poderá ouvir o barulho da rua. Você quase não conseguirá ouvir o moinho moendo ou a música tocando, e levantará cedo quando os passarinhos começam a cantar. Então você terá medo de lugares altos e até caminhar será perigoso. Os seus cabelos ficarão brancos e você perderá o gosto pelas coisas. Nós estaremos caminhando para o nosso último descanso, e quando isso acontecer, haverá gente chorando por nossa causa nas ruas. A vida vai acabar como a lamparina de ouro cai e quebra quando a sua corrente de prata se arrebenta, ou como um pote de barro se despedaça quando a corda do poço se parte. Então o nosso corpo voltará para o pó da terra de onde veio, e o nosso espírito voltará para Deus que o deu. O fim de todas as coisas é: teme a Deus e obedeça a sua palavra, porque este é o dever de todo ser humano. Enquanto você tem oportunidade, compareça na Igreja Pentecostal Deus de Amor e entregue a sua vida ao Senhor Jesus e passe a andar na presença de Deus.

0: paz do Senhor, meu nome é Priscila Nunes, eu tenho 26 anos, nasci, né, na Igreja Pentecostal Deus e Amor, e meus pais também são da Igreja Pentecostal Deus e Amor, meu pai é pastor, diácono, minha mãe é obreira, e por serem da Igreja Deus e Amor, então desde pequenininha eles sempre me levaram para os eventos da igreja, né, nas vigílias, nas reuniões, sempre me levaram, assim, nos eventos, em tudo. Então, eu tava bem entrosada mesmo, assim, na igreja, né? E aí, eu sempre tive a curiosidade de sentir as mesmas coisas que as pessoas sentiam nas vigílias, né? Tipo, aquele fogo, aquele Espírito Santo que eu via bastante. Foi na igreja onde meu pai dirigia, na Sacadura Cabral, né? Eu tinha mais ou menos 14 para 15 anos. E era um culto normal, culto de semana, né? E eu cheguei na igreja, dobrei o joelho, tava orando, tinha um senhor abrindo o culto. A oração dele não era assim, voltada pra Pentecoste, era uma oração orando pela família, pelos familiares. Não era um culto assim, um evento especial nem nada. E aí eu tava de joelhos dobrado e um jovem, que Deus usava muito ele pra poder, tipo assim, entregar revelações, ele chegou em mim e falou assim, jovem, hoje o Senhor ele vai te batizar com o Espírito Santo. Apenas dá lugar. E ali eu continuei minha oração. E aí foi quando o irmão, né, que tava abrindo o culto, ele passou pro pregador e foi onde o pregador fez uma oração com a igreja, né, antes de começar a palavra. Aí ele começou realmente assim, orar. Irmãos, vamos dar lugar, o Senhor está aqui em nosso meio. E a igreja já tava assim, repleta de pessoas. E eu, em sã consciência, né, assim, bem tímida mesmo, que é coisa de jovem, na minha mente, assim, eu queria ser batizada, mas ao mesmo tempo eu ficava naquela preocupação de como seria. Se eu seria, assim, em forma de choro, ou se eu iria pular, como que seria? E eu tinha realmente, assim, um pouco de timidez. Então eu falo que eu realmente tive a visitação do Espírito Santo, porque em sã consciência eu jamais faria o que eu fiz, porque quando ele começou a igreja, dá lugar, né, e eu comecei a glorificar, o chão, ele parecia que era como se fosse aquele colchão inflável, pulava, e aí eu comecei a pular e comecei a sentir, dali pra frente, em todos os cultos eu era visitada, né, fui marcada, porém não tinha recebido ainda o dom de línguas, foi quando eu comecei a buscar esse dom de línguas, aí depois de um certo tempo, assim, depois de muita oração, indo nos cultos, um dia eu tava em casa, né, meus pais tinham ido pra igreja e eu tava passando por um momento muito difícil mesmo na minha vida, assim, né, tava passando assim por uma lutinha, assim, das travadas. E foi quando eu cheguei em casa, meus pais foram pra igreja e falei assim, Senhor, hoje o Senhor vai conversar comigo. Eu e o Senhor, nós vamos conversar, né? E eu fiz realmente, assim, que ele fala, né? Que ele faz isso, que ele pegou um banquinho, assim, colocou Deus ali pra sentar, né? Pra conversar com ele. E aí eu falei, Senhor, tá acontecendo isso e isso na minha vida, é só o Senhor pra me ajudar, é só o Seu Espírito Santo pra me confortar. Foi uma luta sentimental que eu passei, né? Uma alma, assim, chorando mesmo. E aí foi quando eu realmente senti, assim, a visita do Senhor ali no meu quarto. E aí eu comecei, assim, pedir pra Deus me dar força, né? Me ajudar mesmo. Aí foi quando a língua, ela foi desenrolando, assim. O fato de eu começar a conversar, assim, com Deus, Deus ser visitado. Porque toda vez que eu sinto a presença de Deus, até hoje, eu sinto através do choro. Eu começo a chorar, assim, eu posso estar na igreja. Se Deus tá falando através da palavra, eu começo a chorar mesmo, assim. E aí é onde eu começo a sentir a graça, né? Porque, assim, eu falo que foi algo que Deus me surpreendeu bastante. Porque eu pude perceber, assim, que em meio às adversidades, o Espírito Santo de Deus, ele é o nosso melhor amigo. Onde ele derrama esse renovo, porque eu tava naquele momento, assim, onde eu só derramava lágrimas. E a partir do momento da visita do Espírito Santo, eu fui preenchida com alegria, com renovo, com esse presente. Então, às vezes, eu tô dentro de um ônibus, às vezes, estou escutando um louvor, Deus tá falando, o Espírito Santo de Deus tá falando, às vezes eu tô em casa lavando louça e o Espírito Santo de Deus tá falando. Então, assim, eu tenho o Espírito Santo de Deus, assim, realmente como meu melhor amigo, entendeu? Que através, assim, tipo, pode o que acontecer, assim, de adversidade, por mais momentos difíceis que a gente possa passar, a gente tem a certeza de que o Espírito Santo de Deus sempre tá ali pra nos consolar e interceder por nós.
1: Quanto sofrimento, desilusão, tristeza e angústia na sua vida, caro amigo ouvinte. Você vive chorando, pensando, Deus se esqueceu de mim. Deus me abandonou. Deus não quer mais nada comigo. Você está enganado. Deus te ama. Deus te quer bem. Deus quer abençoar a sua vida. Você está pensando em tirar a sua própria vida? Você pensa em fugir de tudo e de todos, esconder-se e dizer: ninguém gosta de mim? Você está debaixo de uma depressão. Preste muita atenção. Deus te ama, porque de tal maneira Ele enviou seu único filho para que todo aquele que nele crê não pereça, mas tenha vida eterna. Jesus, Ele morreu. Morreu pelos teus pecados em uma cruz de dor, sofrimento e angústia, para te dar a paz e a tranquilidade. Ele mesmo disse bem claro: eu sou o bom pastor, e o bom pastor dá a vida pelas suas ovelhas. Ele chegou a dizer mais ainda: vinde a mim todos que estão cansados e oprimidos, e eu vos aliviarei. 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
8: 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Ouvintes, aceite a paz de nosso Senhor e Salvador Jesus Cristo. 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Mas o primeiro domingo é um domingo especial, onde nós estamos aqui em clamor, em oração, com um propósito específico. Por quê? Porque nós queremos continuar sendo vencedores na presença de Deus. 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E amanhã, neste Domingo dos Vencedores, eu estarei com vocês pregando a palavra do nosso Deus.
9: Eu sei que muitas pessoas estão vivendo presas no passado. Você olha e fala: antes eu era feliz e agora parece que tudo acabou. Igrejas que só falam dos tempos passados, tempos bons, e esquecem que Deus ainda é o mesmo. pessoas que se acham que já não terão mais chance, porque cometeram tantos erros no passado. Mas o Senhor está dizendo, o melhor ainda está por vir. Em Cristo Jesus, a última etapa é sempre mais gloriosa. É por isso que Paulo falou, se alguém está em Cristo Jesus, nova criatura é. As coisas velhas se passaram, eis que tudo se fez novo. Então entenda que a glória da última casa será maior do que a primeira. Levante a mão e vai adorando, levante a mão e vai glorificando. Oh glória, você vai viver ainda o melhor de Deus, vai!
10: A presença de Deus vai do inferno.
8: E tremendo, eu tenho certeza que Deus vai falar com cada um de vocês. Você não vai sair da sua casa amanhã em vão. Eu sei que tem pessoas que moram perto, outras moram longe, mas olha, ouvinte, vai valer a pena você estar conosco aqui amanhã, participando desta campanha. Deus vai falar com você. E você sabe que todos os domingos eu faço aquela oração pedindo a Deus para abençoar a sua vida, o seu lar, sua família. Eu estarei orando através das revelações do Espírito Santo e tenho certeza, libertações, milagres estarão acontecendo na manhã deste domingo.
9: Sai daí, Satanás, sai do caminho dessas pessoas, demônio. Vai expulsando, meus irmãos, vão expulsando. Expulsa toda obra maligna, vai embora, Satanás. Sai da vida desta mulher, demônio. Sai da vida deste homem, Satanás. Vai expulsando, grita para Jesus queimar. Grita para Jesus queimar ele. Vai embora, Satanás, sai daí, em nome de Jesus. Vai expulsando, vai expulsando, vai expulsando. Se vocês pedir para queimar, Jesus queima. Sai da casa dessas pessoas, Satanás. Sai, demônio assassino, sai, demônio da morte. Você não vai matar essas pessoas, não, Satanás. Sai da vida desta mulher, vai embora. Sai daí, enfermidade, sai. Sai no nome de Jesus. Sai caroço, sai hérnia, sai paralisia, sai inflamação, sai infecção, sai. Sai do corpo desse homem, sai do corpo desta mulher, sai daí. Queima, Jesus, vai queimando. Sai cegueira, sai surdez, sai inflamação, sai infecção. No nome de Jesus, no nome de Jesus, sai daí, tumor.
8: E tremendo, que tremendo é o que Deus vem realizando no decorrer de cada domingo. E amanhã, ouvinte, não será diferente. O mesmo Deus que vem operando a cada domingo, ele vai estar presente conosco amanhã nos três horários. E para você entender, nós vamos acompanhar agora pessoas que vêm testemunhando milagres, que vem testemunhando o poder de Deus no prosseguimento desta campanha e no domingo dos vencedores.
9: Vocês podem glorificar a Deus com ela?
11: Já tem milagre, pastor Antônio. Essa irmã acabou de me dizer que ela estava com crise de labirintite, sentindo fortes dores no seu corpo e com a audição baixa. Mas agora, na hora da revelação, todos esses sintomas saíram e ela está completamente curada. Para a glória de Deus, pastor Antônio.
9: Senhora, qual é o seu nome?
12: Elza.
9: Irmã, quer dizer que a senhora estava sentindo mal-estar? Conta para nós.
12: Estava sentindo mal-estar já tem uns 2 meses e eu só tomando remédio e o médico passava remédio e nada passava. E hoje eu estava sentindo mal-estar de manhã e eu falei para o meu marido, vamos lá no Deus de Amor, lá embaixo. Aí ele falou, então vamos. Aí saímos de lá, pegamos o ônibus 9 horas. Falei assim, não vai dar tempo. Ele falou assim, a gente vai ter que voltar para casa. Eu falei assim, não, a gente vai lá, nem que seja até na tarde, mas nós vamos assistir a reunião. E nós viemos, e hoje eu estou levando minha bênção para casa.
8: Espera aí. A senhora já tinha procurado o médico.
12: Não.
8: Já tinha tomado remédios, fazendo tratamento. Mas agora sentiu o milagre.
12: Tanto de tomar remédio me deu uma reação.
8: Tomando remédios. Mas agora, após a oração, os sintomas sumiram.
12: Sumiu, em nome de Jesus.
8: Está curada.
12: Em nome de Jesus.
8: Cadê o glória para Jesus? Está curada. Glorifique a Deus com ela.
13: Você não pode perder, você não pode ficar de fora desta campanha. Aproveite, eu sei que durante a semana, o seu cotidiano, quem sabe, é muito corrido, mas amanhã você e a sua família vão estar conosco participando desta campanha. E você vai sair daqui com seu coração alegre, você vai sair daqui dizendo: eu sou mais do que vencedor em Cristo Jesus. Venham participar conosco. Rua Senador Pompeu, número 27, aqui no centro do Rio de Janeiro. Lembrando a todos que será nesta segunda-feira o nosso culto doutrinário, o nosso culto de ensino da Palavra de Deus. E eu quero, neste momento, reforçar este convite a toda a membresia da nossa Igreja Deus e Amor, aqui da nossa sede estadual da Senador Pompeu. E você também, que está aí no bairro, você que está longe, mas você gosta da Palavra e queira participar, eu quero informar que nesta segunda-feira, no horário das 19 horas, eu estarei aqui com todos vocês, com muita alegria no meu coração, para transmitir uma palavra vinda diretamente do coração de Deus para o vosso coração. Olha, ouvintes, uma igreja que senta para ouvir a palavra é uma igreja que não é enganada, é uma igreja que prossegue caminhando rumo à Nova Jerusalém. Uma igreja forte, uma igreja que resiste o mundo, o diabo, o pecado. É esta igreja que senta para ouvir, para receber a palavra de Deus. E nesta segunda-feira eu estarei aqui com vocês pregando a palavra do nosso Deus.
9: Quando nós olhamos em Marcos 6, a partir do versículo 17, nós vemos Herodias e Herodes. Meu Deus, o que é que aconteceu? Cortaram a cabeça de João Batista. Um casamento adulterino que levou ao assassinato de João Batista. Sabe por quê? Eles pregavam uma coisa, mas João estava firme naquilo que está na palavra. Irmãos, não tenha medo, pastor, mas se me matar, fique tranquilo, se você morrer com Cristo, com Ele você vai ressuscitar também. O que você não pode é deixar esses valores serem invertidos. O que você não pode é

0: chamado, da sua pureza, saiba que o céu tem aplaudido a sua fidelidade. Não importa o que o mundo fala, o importante é o que o céu já falou, é o que o céu já determinou.
1: Deus, ele tem uma palavra para o seu coração. Eu tenho certeza, ouvinte, você vai sair daqui fortalecido na presença de Deus. A palavra de Deus nos alimenta, nos instrui, nos fortalece, guia os nossos passos. O salmista chega a afirmar: lâmpada para os meus pés é a tua palavra e luz para o meu caminho. Uma pessoa que anda iluminada pela palavra de Deus, essa pessoa tem o rumo, tem a direção certa para onde ela vai. Olha, ouvintes, e todas as segundas-feiras, após a pregação da palavra, eu tenho feito com a igreja aquele momento de Pentecoste, aquela oração pedindo a Deus para renovar a igreja. O Espírito Santo tem derramado porção dobrada e também tem batizado pessoas todas as segundas-feiras.
0: Receba poder, receba poder! O diabo não vai te parar. Os ataques do inimigo não vão te atingir. Aleluia! Aleluia! Glória! Batiza Jesus. Distribui dons para esta igreja. Capacita esta igreja. O Senhor é poderoso para distribuir os dons espirituais. O dom de profecia. O dom da revelação. O dom de curas. Ó Deus, o dom de maravilhas. Senhor da glória, o dom da interpretação das línguas. Manifesta, Senhor, manifesta no nosso meio. Vai distribuindo. O Senhor é poderoso para dotar esta igreja dos dons espirituais. Levanta homens valorosos. Levanta mulheres valorosas. Levanta uma juventude valente. Levanta, Deus, levanta. Aleluia!
1: Você não pode ficar de fora. Ficar em casa é perder tudo isso. O Espírito de Deus tem...
0: Senhor da glória, o dom da interpretação das línguas. Manifesta, Senhor, manifesta no nosso meio. Vai distribuindo. O Senhor é poderoso para dotar esta igreja dos dons espirituais. Levanta homens valorosos. Levanta mulheres valorosas. Levanta uma juventude valente. Levanta, Deus, levanta. Aleluia!
1: Você não pode ficar de fora. Ficar em casa é perder tudo isso. O Espírito de Deus tem renovado, tem batizado, tem derramado porção dobrada. As pessoas têm sido capacitadas pelo Senhor a cada segunda-feira. E também, ouvintes, é o prosseguimento da campanha Jesus Salva o Meu Lar. Olha bem, é o culto de ensino, culto doutrinário, culto de avivamento e o culto voltado à salvação da família. Todas as segundas-feiras eu tenho feito com a igreja essa oração, a oração para Jesus entrar no nosso lar e alcançar toda a nossa família.
0: Que haja libertações, que haja milagres. Recebe o nosso propósito, Senhor, livrando a família do mal, protegendo a família do mal.
1: Não fique em casa, venham participar conosco, venham ouvir a palavra, receber o poder, o avivamento do Espírito Santo e também clamar a Deus pela salvação da sua família. Nesta segunda-feira, no horário das 19 horas, Rua Senador Pompeu, no número 27, aqui no centro do Rio de Janeiro.
2: Seja bem-vindo.

0: quero chamar a sua atenção para esta quarta-feira, o prosseguimento da campanha da prosperidade Portas Abertas, e é a segunda quarta-feira do mês, a quarta-feira da colheita. Eu tenho certeza, ouvinte, você que tem participado desta campanha tem sido abençoado pelo nosso Deus. Quando nós falamos de colheita, ouvintes, a gente sempre vai lembrar, para ter colheita, tem que ter a plantação. E você tem semeado, você tem plantado no decorrer de cada mês, para você ter uma boa colheita. Eu sei que você já firmou aquele propósito com Deus no mês passado, e está chegando, nesta quarta-feira, o momento de colher. A colheita de Deus virá. Eu não tenho dúvida que Deus já preparou o celeiro cheio de bênçãos para abençoar o seu povo nesta quarta-feira. Eu estarei com vocês pregando a palavra de Deus na manhã desta quarta-feira.
1: Jesus quer lembrar você hoje que você, queridos irmãos, não precisa ser forte o tempo todo. Ele não está exigindo de você perfeição.
2: Ele só quer que você reconheça que Ele está acima de tudo, que Ele está acima de todos, que quando Ele dá ordem, a natureza tem que obedecer. Quando Ele dá ordem, os demônios terão que obedecer. Levante a mão, se você reconhecer isso, vai dar certo. Levante a mão e aplaude o nome dEle com alegria. Reconheça que Ele pode, Ele tem poder, Ele está acima de tudo.
3: Você precisa entender uma coisa, que a tempestade vai chegar a qualquer momento na sua vida, o vento forte vai soprar contrário a qualquer momento na sua vida, mas você precisa acreditar que quem está na sua embarcação é maior do que o vento, é maior do que a tempestade, é maior do que as adversidades. Você está acreditando nisso? Ele é maior do que as tempestades.
4: Nada vai me separar do amor do meu Senhor.
0: Você não pode ficar de fora. Estaremos pregando a palavra de Deus. E tenho certeza, Deus vai falar em seu coração. Olha, ouvintes, esta campanha, ela prossegue em 6 horários. No horário das 7, 9, 11, às 13, às 15 e também no horário das 19 horas. Deus preparou 6 horários e nesses 6 horários nós estaremos realizando a consagração dos trabalhadores. Você sabe que todas as quartas-feiras a palavra é pregada e nós fazemos também aquela oração de desafio contra o devorador, a miséria, a inveja, contra as enfermidades. Porque, olha, ouvintes, são coisas que têm roubado a prosperidade. As pessoas têm lutado, olha, para prosperar, para progredir, e de repente as pessoas acabam perdendo tudo. Mas, olha, estarei orando através das revelações do Espírito Santo e fazendo esta oração de desafio contra esses males.
1: Vão expulsando, grita para Jesus queimar! Grita, queima ele, Jesus! Sai, Satanás, sai da vida dessas pessoas, demônio! É no nome de Jesus Cristo, você que colocou enfermidade no corpo desta pessoa, sai daí, Satanás, sai caroço, sai hérnia, sai paralisia, sai cegueira, sai, sai surdez, vai embora, expulsa com fé, expulsa com fé. Vai gritando para Jesus queimar. Sai, Satanás, sai da vida deste trabalhador. Sai da empresa desta pessoa, não adianta. Eu sei que é você que tem trancado tudo. Eu sei que é você que tem fechado as portas. Sai da vida dessas pessoas, sai. Vão expulsando, vão expulsando. Grita para Jesus queimar. Grita para Jesus queimar.
4: Jesus manda um anjo, fecha a boca do leão. Nada vai me separar.
0: O devorador vai ter que sair do seu caminho. A miséria, a inveja, as enfermidades. Olha, ouvintes, a vida de muitas pessoas não prosperam, porque há demônios aí amarrando, há demônios.

0: resolver e vai abençoar a sua vida. Portanto, as pessoas que estão participando têm testemunhado, as pessoas têm contado de viva voz a bênção alcançada nesta campanha. Nós vamos acompanhar agora o testemunho, o milagre, a vitória que as pessoas têm alcançado de Deus ao participar desta campanha de quarta-feira.
1: Pastor Antônio dos Santos, irmãos presentes, ouvinte de casa, aqui está um irmão muito feliz porque entrou na campanha e recebeu a vitória na sua aposentadoria.
0: Irmão, qual é o seu nome?
2: João Batista.
0: Irmão João, conta a bênção para todos ouvirem.
2: Eu fazendo essa campanha aqui, eu fiz um voto com o Senhor, fazendo essa campanha aqui todas as sexta-feiras, quando eu dei a entrada na minha aposentadoria, com 20 dias a minha aposentadoria saiu.
0: Espera aí, deu entrada, participando da campanha, está aposentado.
2: Estou aposentado, graças a Deus.
0: Recebeu a bênção.
2: A bênção.
0: Cadê o glória para Jesus? Aposentado.

Você não vai ficar de fora, você não vai perder as bênçãos de Deus. Ficar sem vir nesta quarta-feira é perder as bênçãos, ouvintes. Então não perca esta oportunidade. Vem você, vem a sua família alcançar o milagre, receber a bênção da colheita. Nós estamos aqui na Rua Senador Pompeu, no número 27, bem aqui no centro do Rio de Janeiro. Esta campanha prossegue em 6 horários, 7 da manhã, às 9, às 11, às 13, 15 e também no horário das 19 horas.

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1: Deus abençoe, ouvintes, Deus abençoe a sua vida, Deus abençoe a sua família, passando aqui para orar por vocês, vocês que têm contribuído para manter o programa Voz da Libertação no ar, você que sempre está aqui conosco a cada culto, tem passado na livraria da nossa igreja e feito a sua contribuição para ajudar a manter este programa no ar. Este programa é uma bênção para a sua vida e para a vida de muitas pessoas. Você que tem contribuído, eu tenho orado todos os dias por você. E eu quero agora citar alguns nomes para orar neste momento. Irmã Isabelle, Ruth Nascimento, Caroline Santos, João Firmino, Deise Costa, Lúcia, Maria Aparecida, Évile dos Santos, Maicon, Guilherme e Cícera, Emily Andrade, Ana Beatriz, Marisete Valente, Cleberson Soares, José Carlos, Henrique Dias, Benedito Guerreiro, Mariusa Ferreira, Vitor Nascimento, Sofia Nascimento, Maria das Graças, Mauro da Conceição, Isabela e família, Marilza Alves, Aparecida de Paula, João Batista, Lucinha Venâncio, Lina Medical, Rosângela Rocha, Maria Bernadette, Ana Patrick, Tiago, Ismael, Rafael, José Luiz, Maria Lúcia, Rafael Lopes, Ramildo Salles, Maria José, Isabel Torres,

0: Felipe Mateus, Antônio Câmara, Maria Ferreira, Edna José, Beatriz Elise, Jorge Constâncio, Luciana Pereira e Fernando. Eu quero pedir a Deus para abençoar a vossa vida.
1: Prostremos agora e busquemos a face do nosso Deus com fé. E Ele nos ouvirá.
0: Senhor, meu Deus e meu Pai, é no nome do Senhor Jesus Cristo, outra vez, meu Deus, nós estamos aqui, Senhor, interligados, através do programa Voz da Libertação, quem sabe, Senhor, de leste a oeste, de norte a sul, aqui no estado do Rio de Janeiro, porque eu sei que tem pessoas agora em todas as partes que estão orando comigo. Eu quero aproveitar neste momento, ó Deus, esta oração em conjunto, Senhor. Eu sei que tem pessoas que já dobraram os seus joelhos agora, pessoas que estão dentro dos seus automóveis, pessoas que oram, pessoas que clamam comigo. E aproveitando, Deus, todos os nomes que foram citados, que foram lidos dentro desta programação, visita cada uma delas agora, visita o lar, visita a família, onde esta pessoa se encontra, a presença do Senhor possa alcançá-la. Ó, meu Deus e meu Pai, são pessoas, meu Deus, de bom coração, são pessoas que têm prazer em contribuir, são pessoas, meu Deus, que são apaixonadas pelo Senhor. E, ó Deus, tem um amor imenso por almas, ó Pai. Senhor da glória, é no nome do Senhor Jesus Cristo. Eu sei que tem pessoas, quem sabe não tem um salário muito bom, mas são fiéis, meu Deus, todas as semanas, todos os meses. Essas pessoas têm separado esse valor, ó Deus, com aquele propósito de ajudar a manter o programa Voz da Libertação no ar. Traz a recompensa, Senhor. Como essas pessoas têm contribuído, têm ajudado. O Senhor é Deus que possa também levantar pessoas nesta terra para, meu Deus, abençoar essas pessoas. Nós sabemos que a bênção vem do Senhor, meu Pai. E é o Senhor quem tem utilizado pessoas para ajudar, pessoas para abençoar pessoas. Que coisa tremenda, meu Deus, é o mover do Senhor acontecendo nesta terra. Ó Deus querido, Deus poderoso, onde esta pessoa se encontra neste momento, Senhor, na sua casa, no seu trabalho, quem sabe na rua, com seu fone de ouvido acompanhando, no seu automóvel, recebendo agora esta oração, que a bênção do Senhor agora possa alcançar esta pessoa, que a proteção do Senhor agora possa alcançar esta pessoa, protege, meu Deus, dos ataques do inimigo, meu Deus e meu Pai. Abençoe mesmo a vida deste homem, abençoe mesmo a vida desta mulher. Senhor, essas pessoas que têm contribuído com tanto amor, que a bênção do Senhor possa encher a sua vida, encher a sua casa, encher a sua família. Alcance esta pessoa agora, meu Pai. É o que eu te peço e também te agradeço no nome de Jesus. De Jesus. Eu tenho certeza que Deus já te visitou neste momento, você já está abençoado por Ele. É isso aí, ouvinte. Continue aí com seu coração aberto, com as suas mãos estendidas, ajudando sempre a manter este programa no ar 24 horas. Uma ferramenta tão poderosa. E nós não podemos perder esta ferramenta. Eu já disse e eu repito, onde os nossos pés não vão, a nossa voz chega através deste programa. E você faz parte disso, porque você tem contribuído com alegria, você tem contribuído com amor. Vamos avante, tenha certeza que quanto mais você contribuir, ajudando a manter este programa no ar, mais Deus vai abençoar a sua vida.
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2: Ouvintes, aceite a paz de nosso Senhor e Salvador Jesus Cristo. Quem tem o imenso prazer de falar com vocês é o seu irmão em Cristo, Pastor Antônio dos Santos. Estou aqui para fazer um convite muito especial para você, para a sua família, estarem presentes conosco neste domingo, o Domingo dos Vencedores. Todo primeiro domingo de cada mês, nós estamos aqui neste domingo, um domingo de vitória, domingo intitulado o Domingo dos Vencedores. E eu sei que você não é uma pessoa fracassada, derrotada. Você é mais do que vencedor em Cristo Jesus. Nele nós somos vencedores. E você não vai ficar de fora. Você vai estar conosco aqui participando em um dos três horários. No horário das 7, das 9 e também no horário das 11 da manhã. Nós estaremos aqui aguardando por todos vocês. E olha, ouvintes, não venham só neste domingo. Traga sua família, convida um amigo, o seu vizinho, para participar conosco neste domingo. Olha, Deus tem manifestado a sua presença, as pessoas têm alcançado as bênçãos, os milagres da parte do nosso Deus. É um domingo completo, onde Deus tem falado conosco através da palavra, através dos excelentes dons do Espírito Santo. Deus tem falado conosco através dos milagres, também das libertações. As pessoas que participam conosco sabem disso. Elas têm sido agraciadas, elas têm contemplado o agir de Deus conosco em cada domingo. E esse é um domingo especial, o Domingo dos Vencedores. Eu estarei aqui com vocês, pregando a palavra do nosso Deus. Irmãos, algumas causas são tão antigas que já viraram identidade. Já ouviu alguém falando assim? Eu sempre fui assim, eu não vou mudar. Talvez você olha e as pessoas estão dizendo: olha, a minha família sempre foi assim. Quem sabe recebe até um conselho, uma orientação para mudar de vida, e a pessoa está dizendo: eu sou assim mesmo e pronto, e acabou. Eu volto em Israel, escravo por gerações. Muitos nasceram, meus irmãos, morreram sem saber o que era liberdade, por causa dessa mentalidade. Mas Deus entrou na história, eu repito, e falou: eu desci para livrá-lo. Hoje Deus ainda desfaz causas que pareciam sentença vitalícia. Quem sabe feridas, meus irmãos, de infância que moldaram o caráter. Vícios que pareciam impossíveis de vencer. Quem sabe o pecado que o diabo usava como corrente para te aprisionar. o que está há anos na história da sua vida, Deus pode cortar em você e começar uma nova história. Isaías 43:19, Deus está falando: eis que faço coisa nova. Recebe o novo de Deus para a sua vida aqui nesta manhã. Recebe o novo de Deus aplaudindo a Ele, adorando a Ele. Deus quer mudar a sua história. Deus quer fazer coisas novas na sua vida. Mas Deus entrou na história. Deus não salvou apenas a rainha Esther. Deus salvou uma nação. O decreto que dizia morte foi respondido por um novo decreto de vida. Talvez o diabo já decretou falência lá na sua casa. Quem sabe o diabo já decretou fracasso lá na sua casa. Talvez a sua família vive sob sentenças invisíveis. Talvez sempre falando, aqui sempre foi assim. Brigas, confusão, o diabo causando terror e desespero. Quem sabe alguém está falando, ninguém nesta casa é feliz no casamento. Todo mundo aqui tem vícios, mas eu quero te informar uma

0: e ele dá um novo parecer, uma nova história. Levante a mão e vai adorando o nome deste Deus. Agindo Deus, quem impedirá? Vai glorificando, vai exaltando, vai adorando. Deus hoje vai revogar sentenças de fracasso, vai revogar sentenças de derrota.
1: O que é daqui, aqui vai ficar. O que é de lá, com Cristo subirá.
2: Eu não sou daqui. No decorrer desta campanha, uma oração poderosa. Nós estaremos aqui orando juntamente com o Esquadrão da Fé, para Deus fazer maravilhas, para Deus libertar pessoas oprimidas, para Deus confirmar o milagre. Eu estarei orando através das revelações do Espírito Santo. Olha, ouvintes, eu quero convidar você, quero convidar a sua família para estarem conosco aqui neste domingo. Eu tenho certeza, Deus já preparou o seu milagre. Deus já preparou a libertação, Deus já preparou a sua vitória. Eu quero informar a todos que tem muitas pessoas aqui, neste momento, acompanhando esta programação. Quem sabe já perdeu a sua saúde, vem realizando tratamentos médicos aí há anos, ouvintes, só tendo gasto na farmácia, com remédios, a saúde a cada dia debilitada. Quem sabe você me acompanha agora, a sua família está sendo destruída ou já foi destruída e você está aí buscando recursos, buscando a solução, tentando a restauração da família. Quem sabe você perdeu seus bens, perdeu a empresa, perdeu o emprego. Eu quero convidar você para estar conosco neste domingo. Eu estou falando com vocês agora acerca de um Deus que é poderoso, um Deus que não conhece o impossível, e ele vai restituir aquilo que você perdeu. E a restituição de Deus, ela virá em dobro para a sua vida. Nós vamos acompanhar agora para você entender. As pessoas que estão conosco aqui aos domingos estão testemunhando o poder de Deus.
3: Explosão de milagres, irmãos presentes, ouvinte de casa, aqui está nossa irmã com um milagre do tamanho de uma ressurreição do que aconteceu com o seu filho, e ela vai testemunhar do poder de Deus.
2: Irmã, qual é o seu nome?
4: Meu nome é Daniele, moro aqui no centro da cidade, perto da igreja Deus e Amor. Eu tenho um filho que não está comigo, está na tia dele lá no Piauí. Eu vim no culto e Deus usou que estava dando um grande livramento para um dos meus filhos. Só que eu não imaginava que era ele. Quando foi na segunda-feira à tarde, ela me liga desesperada que meu filho teve uma convulsão. E nessa convulsão, uma dor de cabeça forte, ele teve 8 paradas cardiorrespiratórias, foi parar no CTI. Eu continuei perseverando e hoje, para a glória de Deus, o meu filho nasceu de novo. Ele está bem, para a glória de Deus.
2: Seu filho nasceu de novo. Jesus curou seu filho.
4: Em nome de Jesus, é a campanha. É a campanha, é buscar e perseverar.
2: Deus tem feito milagres através dessas campanhas realizadas.
4: Deus deu um grande livramento para o meu sobrinho.
2: Tem pessoas que sofrem uma parada cardíaca e morrem. Ele sofreu 8.
4: Ele teve 8.
2: E está vivo.
4: Tem 8 anos.
2: Isso é milagre de Deus.
3: O impressionante, pastor Antônio, que começou em casa o problema, ela estava na igreja e recebeu a revelação do Espírito Santo. Uma semana depois, a revelação foi que o filho dela receberia um grande livramento. Uma semana depois, ele foi acometido com uma dor de cabeça muito forte. Após a dor de cabeça, ele foi para um hospital internado gravemente, não foi assim, minha irmã?
4: Sim, assim, ele teve uma dor de cabeça, a tia dele deu remédio, não passou. Aí, do nada, ele desmaiou, começou a se debater, correram para ele para um hospital. E ele foi internado na UTI e estava grave. Para a glória de Deus, ele saiu da UTI, já está em casa, está tudo bem com ele.
5: Livramento de Deus, abençoada a família.
4: É Deus, confia no Deus e serve a ele.
5: Deus abençoe.

0: É tremendo o que Deus vem realizando a cada domingo desta campanha. É a campanha da restituição. Olha, ouvintes, você não pode perder. Traga sua família neste domingo. Convida aí o seu vizinho, o seu amigo. Convida aquela pessoa mais próxima que você sabe que necessita da restituição de Deus. Vocês acompanharam agora a pessoa testemunhando de viva voz o que ela alcançou de Deus no decorrer desta campanha. E nós vamos acompanhar mais as pessoas contando, testemunhando o que elas têm alcançado. Aumenta o volume do seu rádio. Vamos para mais um testemunho que vai acrescentar a sua fé.
1: Pastor Antônio, mais de 2 meses que essa senhora estava sofrendo com dores terríveis na rótula do seu joelho, mas agora, na hora da revelação, a dor no joelho sumiu e ela está completamente curada, para a glória de Deus, Pastor Antônio.
0: Irmã, qual é o seu nome?
2: Meu nome é Marisa.
0: Irmã, quanto tempo este problema no joelho?
2: Irmão, já faz mais de 2 meses.
0: Mais de 2 meses.
2: Mais de 2 meses.
0: E a irmã vinha sentindo muitas dores.
2: Eu não podia nem andar, nem carregar.
0: Não podia andar.
2: Não podia andar. Não.
0: Abra aqui um espaço, por favor. A senhora não podia andar. Olha lá, vai lá na frente e volta, por favor. A mulher há mais de 2 meses com problema no seu joelho. Não podia andar e a mulher está correndo aqui agora. Sumiu as dores.
2: Sumiu.
0: Tá curada por Jesus. Cadê o glória?

0: está falando muito forte no seu coração e você não vai ficar em casa neste domingo. Eu sei que você, a sua família, estarão conosco participando. Olha, ouvintes, você entendeu que a dor de Jó, o sofrimento dele, se tornou testemunho do poder de Deus. E pode ter certeza que o seu sofrimento, a sua dificuldade, a sua dor, vai se tornar também um testemunho do poder de Deus. Você não pode ficar de fora. Participando desta campanha, você vai também testemunhar. Eu quero acompanhar mais um testemunho, porque esses testemunhos edificam a nossa vida, ouvinte. Esses testemunhos acrescentam a nossa fé. Vamos lá, aumente o volume do seu rádio. Irmã, qual é o seu nome?
1: Meu nome é Maria da Silva Adriana.
0: Irmã, conte a bênção.
1: Eu vou contar uma bênção aqui, pastor. Eu estava na igreja aqui orando, estava tão triste, chorando aqui, meus olhos cheios d'água, porque a minha filha falou assim: mãe, vai para a igreja porque sua irmã recebeu outro AVC já. Estava dentro lá do hospital, estava numa sala vermelha. Eu falei assim: ô Gesiane, eu não fui embora não, estou aqui ainda. Aí eu encontrei com o pastor, aí o senhor assim, me dá o retrato dele aqui, abre a foto aqui, ó. Peguei a foto, abri no celular assim. Aí eu falei assim: essa aqui é minha irmã. Aí ele começou a ficar orando para minha irmã. Aí eu falei: meu Deus do céu, o que está acontecendo? Minha irmã deu esse outro AVC. Aí ele falou assim: pode deixar que ela vai estar curada. Você vai para casa que ela vai estar curada. Aí quando chegou num dia, vou sim, porque eu vou sair de lá pela honra, pela glória do Senhor Jesus. A minha irmã vai andar. Ela não vai ficar desse jeito em cima dessa cama não, porque eu falei que eu ia pisar o pé aqui. Agora minha irmã está bem, pastor, está andando, está comendo, está levantando da cama, em nome de Jesus.
0: Está curada.
1: Eu queria tanto conhecer o Senhor, mas eu vi assim, eu vou sim. Eu não estava nem conseguindo entrar para poder falar. Fiz um voto.
0: Vocês podem glorificar a Deus com ela.
1: Eu voto, eu paguei o voto. Eu falei: ó, eu vou levar esse voto aqui. Eu não estava com nada. Assim, esse dinheiro que está aqui, eu vou fazer um voto em nome de Jesus. Ela vai ser curada.
0: E agora foi ela curada.
1: Tá andando, foi, ela está andando, as mãos estão movimentando, porque ela chegou, ela ficava assim caída, ela não andava, ficava aquela coisa, eu olhava para ela, começava a ficar chorando. E eu, toda vez que o Senhor estava no meu rádio orando, eu olhava nos meus pés da minha cama para orar junto com o Senhor. Eu falei: Senhor, tenha misericórdia, meu Pai, tenha misericórdia de mim, eu não estou ajoelhada aqui à toa, não. Eu chorava de madrugada. Falei: ó, minha irmã vai sair dessa, e agora ela está bem.
0: Valeu a pena.
1: Valeu a pena.
0: Jesus curou sua irmã.
1: Está
0: abençoada. Deus te abençoe pelo seu testemunho.
1: Amém, Senhor.
0: Cadê o glória a Deus? Podem glorificar a Jesus. Que tremendo, ouvintes. Que maravilha é poder estar agora acompanhando esses testemunhos. Pessoas alegres. Pessoas testemunhando o poder de Deus. E você vai ser a próxima pessoa também a contar o seu testemunho. Hoje você está ouvindo pessoas testemunhando, amanhã outras pessoas ouvirão o seu testemunho também. Venham participar conosco neste domingo. O prosseguimento desta campanha da restituição, 7 da manhã, às 9 e às 11. Eu tenho certeza, ouvintes, Deus mudará a sua história. E aproveitando neste momento, eu quero já pedir a Deus a seu favor. Eu quero orar, eu quero pedir a Deus para te ajudar a estar conosco neste domingo, participando desta campanha. 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

Senhor meu Deus e meu Pai, em nome do Senhor Jesus Cristo, estou aqui diante da Tua presença, Senhor, convidando o povo para estar conosco neste próximo domingo e aproveitando, Deus, que estou na Tua presença, eu quero pedir ao Senhor, visita cada ouvinte neste momento. Eu sei que tem pessoas, meu Pai, que acompanharam esses testemunhos, pessoas que já ouviram a voz do Senhor, o convite para estar conosco neste domingo, e elas estarão participando. Ó Deus querido, Deus poderoso, quem sabe há pessoas, meu Deus, que já havia desistido de lutar, pessoas que já perderam a sua saúde, o seu lar, perderam seus bens e já estavam entregues ao fracasso. Mas eu sei que neste domingo o Senhor vai trazer essas pessoas, vai falar com elas e haverá restituição. Ó Deus querido, Deus poderoso, ajuda, meu Pai, este ouvinte a estar conosco neste domingo. Os obstáculos, meu Deus, que estavam adiante dessas pessoas, o Senhor já está removendo, o Senhor já está tirando, e essas pessoas terão facilidade para participar conosco neste domingo. Ó Deus querido, Deus poderoso, é o que eu te peço, Senhor, e também te agradeço no nome de Jesus. É isso aí, ouvinte. Deus já falou com você, a sua fé já foi acrescentada, Deus já tirou os obstáculos. Domingo agora, nós estaremos aqui aguardando por todos vocês. Rua Senador Pompeu, número 27, aqui no centro do Rio de Janeiro.

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1: Em nome de Jesus, podeis assentar e dar uma salva de palma, bem forte, bem alegre, que engrandece e glorifica o nome do Senhor. Aleluias! Meus queridos e amados irmãos, nós temos aqui um livro, no livro do Juízes, uma história que eu sei que muitos que estão aqui conhecem, todos que são leitores da palavra do Senhor, já leu, já estudou, já meditou nesta mensagem. Quem nunca leu, mas já ouviu alguém ministrar, muitos se falam acerca de Gideão, mas para entendermos o contexto que acabamos de ler, é preciso voltar algumas páginas da Bíblia Sagrada. Por exemplo, o texto está falando acerca de Israel. Quem foi Israel? Da onde surgiu Israel? Israel, ele nasce lá no capítulo 12 do livro do Gênesis, quando Deus, ele chama um patriarca chamado Abrão. E o Senhor diz a Abrão no capítulo 12 e no versículo de número 1, sai da tua terra, da tua parentela, da casa de teus pais, para a terra que eu, o Senhor, te mostrarei. Capítulo 2, versículo 2 e versículo 3 do capítulo 12 do Gênesis, Deus vai fazer 7 promessas a Abraão. Far-te-ei uma grande nação, abençoar-te-ei, engrandecerei o teu nome, tu serás uma bênção, abençoarei os que te abençoarem, amaldiçoarei os que te amaldiçoarem, e em ti serão benditas todas as famílias da terra. Deus faz esta promessa a Abrão, as 7 promessas que Deus faz a Abrão se ele obedecesse, saindo da sua terra e saindo da casa dos seus pais. Abraão até então não conhecia de fato ao Deus de Israel, ao Deus verdadeiro, mas mesmo assim obedeceu à voz de Deus e saiu da onde estava até a terra que Deus iria direcioná-lo. No capítulo 13 do livro do Gênesis, você vai ver que há uma briga, há uma discussão entre os pastores de Ló e os pastores de Abraão. Porque quando Abraão sai da sua terra, acreditando na promessa que Deus fez a ele, não somente ele sai, mas o seu sobrinho Ló também resolve sair juntamente com Abraão. Não só a sobrinho Ló, o seu pai também sai da terra para seguir conforme as orientações que Deus havia passado para Abraão. E a Bíblia diz que então há uma briga entre os pastores de Abraão e entre os pastores de Ló. E a Bíblia Sagrada vai nos dizer que nessa briga, quando Abraão chega e vê a discussão, Abraão apazigua a tempestade, chama seu sobrinho Ló e disse: Ló, nós vamos ter que tomar uma decisão. Haverá uma separação entre nós. Eu quero que você escolha a direção que você quer ir. Se você for para a direita, eu vou para a esquerda. Se você for para a esquerda, eu vou para a direita. Abraão deu esta oportunidade de Ló escolher o caminho que ele queria seguir. Ló então é atraído pelas campinas e resolve ir por aquilo que os seus olhos visualizam. Ele vê a beleza das campinas e diz: meu tio, eu vou para cá. Abraão não escolheu para onde ir. Por quê? Porque Abraão sabia que a bênção não estava na terra que ele, no lugar que ele pisaria. A bênção estava sobre ele, a bênção estava sobre a terra, a bênção estava sobre ele, e aonde ele colocasse a planta dos seus pés, a bênção de Deus estaria com ele. Oh glória, quem está entendendo, levante a mão e dá um glória a Deus bem forte e bem alegre para Jesus. Segura as palmas, oh glória. E a Bíblia Sagrada diz que então Abraão resolve então seguir na direção contrária ao que o seu sobrinho Ló escolheu. Se você ler capítulo 13, E o versículo, a partir do versículo de número 15, você vai ver que o Senhor, então, resolve novamente aparecer a Abrão, quando ele se separa do seu sobrinho Ló. E o Senhor, então, ele resolve novamente a fazer uma grande promessa a Abrão. Capítulo 13, versículo de número 15. Toda esta terra que veste, te hei de dar a ti e a tua semente para sempre. E farei da tua semente como pó da terra. E, versículo 16. E farei da tua semente como o pó da terra, de maneira que se alguém puder contar o pó da terra, também a tua semente será contada. Levanta-te, percorre esta terra no seu comprimento e na sua largura, porque a ti te darei. Então o Senhor, ele faz uma promessa maior a Abraão, porque, irmãos, entenda uma coisa, para você viver o que Deus, ele tem para a sua vida, muitas vezes você vai ser obrigado a deixar Ló sair da sua vida. Para você viver coisas grandes de Deus, você vai ter que deixar alguns Ló da sua vida para trás. Para você viver coisas grandes e coisas tremendas que Deus preparou para as suas vidas. Oh glória, quem me ouve, quem entende, levante a mão e dá um glória a Deus assim, bem forte e bem alegre. Para Abraão viver as coisas grandes de Deus, ele teve que deixar Ló para trás. Muitas vezes tem pessoas que, em vez de se tornar, aleluia, uma bênção na nossa vida, ele se torna um peso na nossa caminhada. E por isso que o Senhor está dizendo que, para você viver o que Deus tem para a sua vida, para você viver o grande de Deus na sua vida, você vai ter que deixar Ló partir da sua vida, porque o que Deus tem para você é muito maior, e Ló não poderá seguir com você, porque senão vai ser uma pedra de tropeço no seu caminho, vai se tornar um jugo pesado para você. Por isso que Deus disse a Abraão: deixa Ló ir, porque o que eu tenho para você é coisas grandes e maiores que os teus olhos não viu, que os teus ouvidos não ouviu e que não subiu ainda ao seu coração. Só quem ouve e entende, levante a mão assim e dá um glória a Deus bem forte e bem alegre para o Senhor. A Bíblia Sagrada diz que Sara era estéril, Sara não poderia dar luz a filho, mas Deus, então, a partir do capítulo 15 do livro do Gênesis, Deus aparece a Abrão e faz, Deus troca o nome, melhor dizendo, de Abrão para Abraão, pai de multidões, pai de grande povo. E a Bíblia Sagrada diz que Deus, no nome de Saraí, que se chamava a esposa de Abraão, Deus coloca o nome de Sara, porque a Bíblia Sagrada vai dizer que Deus aparece a Abraão e faz uma promessa. Sara já estava avançada de idade, Sara já tinha cerrado os costumes da mulher, e a Bíblia diz que Deus aparece a Abraão e diz: Abraão, Sara vai dar à luz a um filho. Quando Sara ouve aquilo, Sara dá risada, Sara não acredita, porque Sara já está avançada de idade, Abraão também já está com seus 80 anos de idade, e Sara começa a rir, desacreditando naquilo que Deus lhe prometeu. Mas Lucas, capítulo de número 1, versículo de número 37, Lucas vai dizer que o que é impossível para o homem é possível para o nosso Deus. Livro de Isaías, capítulo 14, e o verso de número 27, Isaías vai profetizar dizendo: porque o Senhor determinou, quem invalidará? A sua mão estendida está, quem fará voltar atrás? Livro de Isaías, capítulo 40, e o versículo de número 8, Isaías vai profetizar dizendo: cerca-se a erva, caem-se as flores, mas a palavra de Deus, ela
2: permanece para sempre. Aquilo que Deus ele prometeu, ele é fiel para cumprir, independente da situação que estivermos vivendo. Se ele determinou, está determinado. Se ele disse que vai fazer, ele vai fazer. Se ele disse que vai curar, ele vai curar. Se ele disse que vai abrir a porta, ele vai abrir a porta. Se ele disse que vai exaltar, ele vai exaltar. Se ele disse que vai salvar, ele vai salvar. Se ele disse, aleluia, que vai exaltar, levante a mão e dê glória, porque ele vai exaltar. Ele é fiel para cumprir a sua palavra. E a Bíblia Sagrada vai dizer que o Senhor vai aparecer, viu que Sara riu, e a Bíblia diz que o Senhor vai olhar para Sara e diz, por que riste Sara? E Sara vai dizer, eu não ri, Senhor, não, eu ri, você riu porque eu vi, Sara, no determinado tempo eu voltarei, Sara, e vou cumprir a minha promessa. Entenda que Abraão tinha 80 anos de idade quando Deus lhe fez a promessa. Sara também já estava avançada em idade e já havia cerrado os costumes das mulheres. Era impossível aos olhos humanos Sara dar luz a filho. Mas, como eu disse e como Lucas decretou na palavra, dizendo que o que é impossível para nosso homem é possível para Deus. Depois de 20 anos, Deus ele volta e cumpre a promessa na vida de Sara. Não foi no tempo que Sara quis, não foi no tempo que Abraão quis. Quem sabe passou 1, 2, 3 anos e Sara olha, cadê a promessa? Abraão diz, Senhor, cadê a promessa? Passa 10 anos, Senhor, cadê a promessa? Passa 15 anos, Senhor, o Senhor prometeu, a idade está chegando, já está avançada demais. Senhor, será que o Senhor vai cumprir a promessa? Mas como eu disse, irmã, se Deus ele prometeu, tão somente acredite, confie, porque não é no teu tempo, é no tempo de Deus, ele volta para cumprir a sua promessa. Quem crê, levante a mão assim e dá um glória a Deus bem forte e bem alegre para o Senhor. Não é no meu tempo, não é no seu tempo, mas no tempo de Deus, a promessa vai se cumprir na sua vida. Prepara o teu coração, porque o Senhor está usando a minha boca para dizer para você que está aqui ouvindo esta palavra. Os amados internautas que estão nos acompanhando através das mídias sociais, o Senhor está te dizendo, creia, a promessa vai se cumprir na sua vida. Não é no seu tempo, não é na sua hora, não é na sua vontade, não é no seu querer, mas é no tempo determinado por Deus que ele vai cumprir a promessa e o nome dele será glorificado na sua vida e também na sua história. Se tem alguém que acredita nisso, levante a mão e dá um glória a Deus assim bem forte e bem alegre. Pois bem, depois de 20 anos, vai nascer o menino Isaac. Isaac cresce, de Isaac vem Jacó, de Jacó, quando Jacó, no capítulo 2 do livro do Gênesis, você vai ver que Jacó, depois de ter enganado seu pai Isaac, enganado seu irmão Esaú, ele retorna novamente, e a Bíblia vai nos dizer que Jacó, depois que ele vai, ele foge para Padã Arã, vai habitar na casa do seu tio Labão, vai se casar e depois vai retornar para a terra, para a casa dos seus pais. E a Bíblia Sagrada vai dizer que este Jacó vai descer num val chamado Val de Jaboque, e naquele val chamado Val de Jaboque, o Senhor Deus vai aparecer a Jacó, vai trocar o seu nome de Jacó para Israel. Dali vai dos 12 filhos de Jacó, Deus vai fazer as 12 tribos de Israel. Foi dali que nasce nasce, foi dali que surge a nação de Israel, do capítulo 32 do livro do Gênesis. Israel, uma nação poderosa, Israel, uma nação forte. Eles vão habitar na terra de Gósen, na terra do Egito, por 400 anos. Vai sofrer a escravidão por Faraó, e com Deus, e Deus como um forte, vai libertar a nação de Israel através de Moisés. Vai caminhar, vai peregrinar pelo deserto 40 anos. Mas olha que interessante, que mesmo eles andando pelo deserto, todo mundo sabe que deserto não tem habitantes, deserto não tem supermercado para você fazer compra, deserto não tem padaria para você comprar pão, deserto não tem açougue para você comer carne. Deserto pela manhã é um sol escaldante de Jerusalém, aleluia, que chega, é um sol escaldante que chega aproximadamente a 50 graus Celsius. À noite é um frio terrível, chegando aproximadamente 40 graus negativo. Então de manhã, e eles lá não tinham, aleluia, lenha para queimar, para fazer fogueira, para se aquecer. E à noite eles não tinham, aleluia, eles não tinham sombra para protegê-lo do sol escaldante do deserto. Mas Deus é tão bom, Deus é tão misericordioso, e Deus, provando seu amor a Israel, Deus, aleluia, mandava pela manhã maná fresquinho para eles comerem e saciarem a sua fome. À tarde, Deus mandava codornizes para que eles pudessem, aleluia, comer carne fresquinha. A Bíblia Sagrada vai dizer que pela manhã Deus mandava nuvem de dia para protegê-lo do sol escaldante do deserto, e à noite Deus mandava numa coluna de fogo para aquecer o povo e para iluminar os seus caminhos. Aleluia, a Bíblia Sagrada vai dizer que nem a sandália dos seus pés e nem as roupas que eles usavam desgastaram em meio ao deserto durante 40 anos. Isso prova o cuidado de Deus pela vida do seu povo em meio ao deserto. E o Senhor, Ele te trouxe para que você ouça esta palavra, que Ele também, da mesma forma que Ele cuidou da nação de Israel no deserto, Ele está cuidando de você, Ele está cuidando da sua casa, Ele está cuidando da sua família, Ele está te protegendo. Levante as suas mãos para os céus, porque o Senhor está dizendo para você: não vai te faltar o que comer, não vai te faltar o que beber, não vai te faltar veste para se cobrir, e não vai te faltar calçado para você calçar, porque Deus vai cuidar de você. A única coisa que Deus quer de você, Mateus capítulo 6 e versículo 33, portanto, buscar em primeiro lugar o reino de Deus e a sua justiça, e todas estas demais coisas vos serão acrescentadas. Levanta a mão direita, a mão esquerda. Deus cuida de você, Deus cuida da sua casa, Deus cuida da sua família. Alegra o teu coração. O Senhor está dizendo: não vai te faltar veste, não vai te faltar comida, não vai te faltar nada, porque o Deus provedor é o Deus que vai prover tudo para você. Oh glória, Deus já está provendo o maná para você, Deus já está provendo, aleluia, o alimento para você, Deus já está provendo o socorro do alto para a sua vida. Então levanta a sua cabeça, porque o Senhor está dizendo: eu não mudei, eu sou o mesmo Deus de ontem, hoje, e sou Deus eternamente. O mesmo Deus que cuidou de Israel é o Deus que cuida da sua igreja também nos dias de hoje. Ele vai cuidar, Ele vai prover e Ele vai te sustentar. Mas deixa eu correr aqui por causa do tempo. A Bíblia Sagrada diz que Israel caminha pelo deserto, através da liderança de Moisés. Moisés morre, Deus levanta então Josué para ser sucessor de Moisés. Aleluia. A Bíblia diz que então Josué e Caleb entram na terra prometida, a terra Canaã, que manava leite e mel, que Deus havia prometido. E a Bíblia Sagrada vai dizer que este Josué, ele vai entrar na terra, Israel vai desfrutar das bênçãos de Deus. Josué vai fazer a separação, as divisões da terra, e vai dar a cada tribo para possuir por herança aquilo que Deus havia prometido. No seu capítulo de número 24 do livro de Josué, ele morre. Juiz primeiro vai dizer que Josué, ele morre, e também com ele todo Israel que serviu a Deus na época de Josué também morre. Aleluia. E vem então o período dos juízes sobre a nação de Israel. O período dos juízes ainda era um período que Israel vivia um governo teocrático. O que é um governo teocrático? Teo Deus, cracia, governo regido por Deus, através dos sacerdotes, profetas e através agora dos seus juízes. Vem o período dos juízes sobre a nação de Israel. E por que que Deus vai levantar o período dos juízes? E é aqui que eu quero que você dobre a sua atenção para a gente, aleluia, entender o texto que nós lemos. Vem o período dos juízes. Por que que vem o período dos juízes? Porque e juízes, ele está dividido em três pontos. Do capítulo 1, capítulo 2, você vai ler, ele está dividido na desobediência do povo de Israel, porque o texto vai dizer que vai nascer um novo Israel que não conhecia a Deus. E o texto vai dizer no capítulo 2, versículo de número 1, que esse Israel vai fazer o que é mal diante dos olhos do Senhor. É quando Deus vai aparecer através de um anjo, aleluia, para falar com a nação de Israel. E a Bíblia Sagrada diz que então os juízes está dividido em três pontos. Capítulo 1, capítulo 2, você vai ver a desobediência da nação de Israel. Do capítulo 3 até o capítulo de número 17 é a disciplina de Deus para a nação de Israel. Do capítulo 18 até o capítulo 21 do livro dos juízes vai vir, aleluia, vai vir a desordem na nação de Israel. Os juízes nós temos nele, ele é composto de 21 capítulos, 619 versículos, está composto o livro dos juízes. Capítulo 2, nós vamos ver a nação de Israel fazendo o que é mal perante o Senhor. E a Bíblia diz que Deus vai permitir que os inimigos vizinhos venham e oprime a nação de Israel. E a Bíblia diz que então Israel vai clamar a Deus. Do capítulo 3, Israel vai clamar a Deus. Então Deus vai levantar o primeiro juiz na terra de Israel, que se chamava Otiniel. Otiniel vai ser a resposta de Deus para a nação de Israel, para libertar a nação de Israel da escravidão, do jugo que o rei da Síria havia colocado sobre a nação de Israel. Otiniel, esposa de Aksa, filha de Caleb. A Bíblia diz que através de Otiniel, Deus então, aleluia, entrega os opressores nas mãos de Israel. Por 40 anos, Otiniel, ele fica na liderança, ele morre. E no versículo 3, do capítulo 3, versículo 12, Israel vai fazer o que é mal diante dos olhos de Deus novamente. Foi quando Deus então levanta o segundo juiz, chamado Eude. Esse Eude, o Senhor vai levantar ele e vai entregar os inimigos nas mãos de Eude. Vem o terceiro juiz, chamado Sangar, e esse Sangar, ele vai matar 600 mil homens filisteus. Vem o quarto juiz na terra de Israel, e esse quarto juiz se chamava Débora, e a Bíblia diz que Débora chama Baraque. Nós temos os quatro primeiros juízes. E por que que o Senhor vai levantar esses juízes? Porque Israel vivia uma gangorra espiritual. Israel uma hora estava firme, outra hora estava fraco. Israel uma hora estava crente e outra hora estava descrente. Uma hora estava cheio de fé e outra hora estava apostatado da fé. Uma hora

estava adorando a Baal. Israel, ele vivia essa gangorra espiritual, não tinha uma firmeza, não tinha uma postura diante de Deus. Quando Deus levantava os juízes, eles estavam firmes, mas quando morriam os juízes, eles se desviavam da presença de Deus e praticavam aquilo que é mal diante dos olhos do Senhor. E pelo fato deles praticarem o que era mal aos olhos de Deus, Deus então vai permitir uma disciplina para corrigir o povo. Entendo o que eu vou dizer. A disciplina de Deus não é para afastar ninguém de Deus. A disciplina é para corrigir o caminho. O caminho que você errou é para você voltar ao caminho. O caminho da oração, o caminho da santidade, o caminho da obediência, o caminho do quebrantamento do coração diante de Deus. A disciplina de Deus não é para te afastar, não é que Deus não te ama, não é que Deus não te quer, pelo contrário, quando Deus está nos disciplinando, é Deus dizendo: você pecou, você errou, mas eu quero você na minha presença, eu te amo, eu não quero te perder. E para Deus não nos perder, Ele permite a disciplina vir, para que através da disciplina, a gente se humilha diante dele e converta os nossos caminhos novamente ao Senhor. Escute o que eu vou dizer para você. Deus, ele é fiel para perdoar todas as nossas maldades, mas Deus é justo e vai fazer com que a gente colha, aleluia, todos os frutos das nossas ações. Então entenda uma coisa, livro de Gálatas, capítulo 6, versículo 7 até o 10, Paulo vai instruir a igreja de Gálatas dizendo, aleluia, não erreis, Deus não deixa escarnecer, aquilo que o homem plantar, isto também ele ceifará. Escute o que eu vou dizer para você.

pecador, porque Deus é bom, Deus é justo, Ele vai permitir você plantar o que você quiser, mas Deus vai ser fiel, que Ele vai permitir você colher tudo aquilo que você plantou. Então cuidado com a semente. Quem planta vento ainda colhe tempestade. Quem planta divisão vai colher divisão lá na frente. Quem planta ódio, não pensa que vai colher amor não, vai colher ódio. Então cuidado com aquilo que você planta na terra, cuidado com aquilo que você está plantando, para você amanhã não reclamar da colheita, porque aquilo que planta, você vai colher. Israel pecava, Israel começou a servir aos deuses pagãos das cidades que pertencia perto de onde eles habitavam. As terras que não foram conquistadas por eles, eles entravam e adoravam aos deuses pagãos daquela cidade, aos deuses dos cananeus, Baal, e então eles adoravam a esses deuses, ao ponto de trazer a ira de Deus sobre eles. Foi quando Deus então permitia os inimigos virem oprimir a nação de Israel. Mas no capítulo de número 6 agora, Israel também está pecando contra Deus, e por 7 anos, escute aqui, por 7 anos Deus vai permitir que os medianitas venham oprimir a nação de Israel. Deus vai entregar a nação de Israel por 7 anos nas mãos dos medianitas. Escute aqui, olha os medianitas faziam contra a nação de Israel. A opressão dos medianitas era tão grande contra a nação de Israel, ao ponto que a nação de Israel não habitavam em casas, não habitavam em tendas. Diz o texto sagrado que a nação de Israel, alguns moravam nas montanhas, em covas, outros

iam para as cavernas para se esconder dos medianitas. Os medianitas invadiam a nação de Israel todos os anos da colheita do trigo. Eles invadiam e destruíam todas as colheitas, todo o trigo da nação de Israel. A Bíblia diz que os medianitas subiam, eles traziam as suas tendas, eles vinham como gafanhotos, de tão grande que era o número que eles subiam para destruir as plantações de Israel. E não eram só as plantações, eles roubavam as ovelhas, roubavam os gados e roubavam também as jumentas, ao ponto que Israel vai se empobrecer. O povo está pobre, o povo não tem o que comer, o povo, em vez de plantar e colher o que plantou, eles têm que correr, porque os medianitas estão subindo e vai destruir tudo que eles têm. E a Bíblia diz que por 7 anos eles vão viver nesta opressão. Foi quando então eles clamam ao Senhor, e a Bíblia diz que havia um homem por nome de Gideão. A palavra Gideão quer dizer lenhador. Gideão, ele era lenhador, ele pertencia à tribo de Manassés. Gideão vai ser o 5º juiz que Deus vai levantar na nação de Israel. Ele habitava na cidade chamada Ofra, e a Bíblia diz que o Senhor, em Gideão, olha só a estratégia: enquanto o povo de Israel, ele está correndo dos inimigos, dos medianitas, a Bíblia diz que Gideão, ele está no lagar, escute aqui, ele está no lagar, aleluia, aleluia, malhando o trigo. Mas entenda, lagar não é lugar de malhar trigo, lagar é lugar de pisar as uvas, lugar de malhar o trigo era na eira. Mas Gideão, ele vai confundir o seu adversário, Gideão, ele vai confundir o seu inimigo, Gideão, ele vai proteger aquilo que, aleluia, o Senhor deu para ele. Gideão vai proteger aquilo que ele plantou, aquilo que a sua família plantou, Gideão vai proteger. Era mais ou menos Gideão dizendo: aqui, medianitas, você não vai levar aquilo que Deus deu para minha família, aquilo que é nosso, medianita não toca, porque jamais o medianita pensaria que estaria alguém malhando trigo no lagar. Então Gideão, ele vai proteger aquilo que é dele. Senhor, ele vai levantar Gideões aqui para proteger a sua família, pessoas que olham. Porque os medianitas é um tipo de Satanás que veio para matar, roubar e veio destruir. Os medianitas queriam destruir as plantações de Israel. Satanás quer destruir a tua casa. Satanás quer destruir a tua família. Satanás quer acabar com você. Mas o Senhor está dizendo para você: seja um Gideão de Deus que protege a tua casa, protege o teu ministério, protege a tua família, protege a igreja que você congrega. Olha para Satanás dizendo: aqui você não entra, Satanás. A minha casa está blindada, o meu casamento está blindado, os meus filhos estão blindados.

aleluia, aquilo que Deus te deu para os medianitas levarem, levante as suas mãos para os céus, abre a tua boca para adorar ao Senhor, não abra mão daquilo que Deus te deu. Pegue na mão da pessoa do seu lado e diga para ela, não abra mão daquilo que Deus te deu. Diga para ela, não abra mão, não abra mão, não abra mão. Aleluia, os medianitas, Satanás, quer destruir a tua família. O diabo quer levar os teus filhos para a bebida, para as drogas, para a prostituição. O diabo quer acabar com a sua casa. O diabo quer acabar com a sua família. Mas Deus já está levantando os gideões aqui. Alguém que vai dizer aqui não, Satanás, aqui você não vai levar, aqui você não entra, você não toca, a minha família está guardada, a minha família está protegida pelo Deus de Israel. Quem aqui, aleluia, vai proteger aquilo que Deus te deu? Levante a mão e dá glória a Deus assim bem forte.

Gideão tinha algumas qualidades. A primeira qualidade de Gideão, ele era protetor. E Deus quer pessoas, aleluia, como Gideão, que esteja disponível a pagar o preço que tiver que pagar, mas não abrir mão daquilo que Deus entregou a você. E o que Deus me entregou, pregador, a sua família, os dons espirituais que você tem, não é seu, foi Deus que colocou como herança para que você utilize. E quantas pessoas estão deixando os medianitas, estão deixando o diabo roubar dele aquilo que Deus entregou: a fé, a coragem, o vigor, aleluia, a força. Mas o Senhor te trouxe aqui neste culto, nesta live, para te dizer: se levanta, seja como Gideão, seja um protetor, proteja o que Deus te deu, proteja o que Deus colocou na tua mão, e Ele te honrará. Olha aqui para mim. Segunda qualidade de Gideão, aleluia, olha o que o Senhor, no capítulo 6, versículo 11, Gideão está malhando trigo no lagar, e a Bíblia Sagrada diz: escute, enquanto todo mundo está com medo dos medianitas, enquanto todo mundo está escondido com medo de perder sua vida, Gideão está trabalhando no lagar, amassando o trigo, aleluia, batendo no trigo, aleluia, malhando o trigo. E a Bíblia Sagrada diz que Deus está sentado no orvalho, observando o trabalho de Gideão. Enquanto todo mundo está escondido com medo, Gideão está trabalhando. A segunda qualidade de Gideão, ele era um trabalhador. E eu vou dizer uma coisa: Deus quer te usar, Deus quer te levantar, Deus quer fazer uma grande obra na sua vida, mas Deus não levanta preguiçoso, Deus não levanta desocupado, Deus não levanta quem não tem compromisso, Deus só levanta quem está com a mão no arado, Deus só pode usar quem está trabalhando. Deus não quer crente covarde, Deus não quer crente acomodado, Deus conta com Gideões, crente que estão disponível, enquanto muitos não quer, Deus tem os Gideões dele, que estão trabalhando na sua obra para ganhar almas para o seu reino. Gideão está trabalhando, e Deus só levanta trabalhador para a sua obra. Se você ler a Bíblia, todos aqueles que Deus escolheu são pessoas que estavam ocupados. Deus não levanta desocupados. Deus só levanta quem está ocupado. Porque quem não trabalha, dá trabalho. E Deus não quer pessoas que dão trabalho. Deus quer pessoas que trabalham. E muitas pessoas já não querem fazer mais nada, mas eu glorifico a Deus, porque Deus não conta sempre com a maioria, Deus sempre conta com a minoria. Enquanto a maioria estava escondido, Deus estava contando com o Gideão trabalhando. Se teu irmão não quiser, irmã, vai você. Se teu irmão não quiser mais pregar, pregue você. Se teu irmão não quer fazer visita, faça você. Se a tua irmã não quer orar mais, ore você. Se teu irmão não quer mais santificar a vida, santifique você. Se teu irmão quer andar de qualquer forma, deixa ele. Mas ande perfeito na presença de Deus, você. Faça você a diferença. Faça você o melhor para Deus. A Bíblia, São Jesus vai dizer assim: levantai os vossos olhos e vede que a seara já está madura, mas são poucos os ceifeiros. Portanto, orai ao Senhor da seara para que levante ceifeiros para a sua obra. Minha oração é que Deus levanta Gideões nesse século 21, homens e mulheres que trabalham para o crescimento da sua obra. Quando Deus chamou Gideão,
Gideão está malhando o trigo. Quando Deus chamou Davi, Davi estava cuidando das ovelhas do seu pai. Quando Deus mandou Elias ungir Eliseu, Eliseu estava cuidando das ovelhas, das vacas, dos bois que pertenciam ao seu pai. Quando Deus chamou Pedro, Pedro estava na rede, trabalhando, guardando a rede. Quando Deus chamou João e o seu irmão, eles estavam trabalhando, guardando a rede. Quando

escute. Deus não chama quem não tem ocupação. Deus só chama quem está ocupado. Mas ocupado com o que, pregador? Ocupado na oração, ocupado na leitura da palavra, ocupado meditando na palavra, ocupado ganhando almas para Jesus. E olha que eu vou dizer uma coisa, ainda que ninguém está vendo o teu trabalho, escute e glorifica a Deus quem crê, ainda que os homens não vejam o teu trabalho, ainda que as pessoas não olhem e vejam o sofrimento, o suor descendo do seu rosto pelo trabalho que você faz, ainda que as pessoas não valorizem aquilo que você está fazendo, não tem problema, minha irmã, porque ainda que o homem não veja o teu trabalho, o Senhor está dizendo para você: eu estou vendo o seu esforço, eu estou vendo o seu trabalho. Ainda que ninguém estava vendo Gideão, o Senhor estava sentado debaixo do orvalho, olhando o trabalho de Gideão. O Senhor está dizendo: eu estou vendo o teu trabalho, eu estou vendo o teu esforço, eu estou contemplando a sua vida. Levante a mão para o céu e dá glória. Não desista, não desanima, persevera, não desfaleça. Livro de 2 Crônicas, capítulo 15, e o versículo 3, o Senhor chega para o rei Asa e diz: Asa, não desfaleça as obras da vossa mão, porque a obra da vossa mão tem uma recompensa pelo Senhor. Levante as mãos assim, continue trabalhando, minha irmã, continue pregando.

Gideão, segunda qualidade. Ele era trabalhador. Ele era trabalhador. Ele era trabalhador. E veja bem, ninguém está vendo o esforço dele, mas ele continua trabalhando. Ninguém está vendo ele trabalhando, mas ele está trabalhando. Ninguém precisa ver o que você está fazendo. Quem precisa ver o que você está fazendo é o dono da obra, é o Senhor da Seara. Enquanto você está trabalhando, mas pregador, o meu pastor não vê, o obreiro não está vendo o meu esforço, ninguém está vendo o que eu estou fazendo, não tem problema não. O Senhor está dizendo, eu estou aqui do céu olhando e estou vendo, estou contemplando o seu trabalho, o seu esforço, e eu tenho uma recompensa para dar a você. Tem alguém que crê nisso aqui? Levante a mão e dá glória a Deus. Já estou encerrando a mensagem. Gideão, aleluia, está sendo observado por Deus. E veja como Deus está vendo o esforço de Gideão. No capítulo 6, no versículo 12, o Senhor aparece a Gideão e diz, o Senhor é contigo, varão valoroso. O Senhor está dizendo, eu estou valorizando o teu esforço, Gideão. Eu estou valorizando a sua postura, Gideão, diante da crise, diante da adversidade. Diante do que Israel está vivendo, eu estou vendo o teu valor, eu estou vendo o teu esforço, eu estou vendo que você não está recuando, você não está retrocedendo. Meu irmão, permaneça fazendo aquilo que você está fazendo, permaneça santificando a sua vida. Se muitos estão indo nessa direção, continue na direção contrária. Não saia daquilo que você aprendeu, permaneça no que você aprendeu, permaneça no que você foi ensinado, porque o Senhor vai te honrar, o Senhor vai valorizar o teu trabalho. Permaneça orando, permaneça jejuando, permaneça santificando a sua vida, permaneça se consagrando. Vale a pena dizer não para o pecado, vale a pena dizer não para o mundo. A crise que nós estamos vivendo no mundo, enquanto muitos estão dormindo no sono da indolência, enquanto muitos estão recuando, enquanto muitos estão se entregando para o pecado, para a vaidade, para o mundanismo, o Senhor

não abre mão do jejum, não abre mão da leitura da palavra, não abre mão da santificação, não abre mão de Deus, não abre mão da intimidade, não abre mão de uma vida consagrada. Levante as suas

o teu suor, a tua dificuldade, a tua dor. Levante a mão, Gideão, porque você é valoroso. Amém. Pegue na mão da pessoa do teu lado e diga assim: você é valoroso para Deus. Diga para ela, diga: o Senhor está vendo o seu trabalho, diga: o Senhor está vendo a sua vida, o Senhor está contemplando o seu esforço, o Senhor está contemplando a sua vida. Oh, glória a Deus, permaneça. Você, o Senhor é contigo, varão valoroso. Escute o que eu vou dizer. No versículo 13, Gideão vai questionar dizendo: ah, Deus, se o Senhor é comigo, por que o Senhor nos permitiu sobreviver? Vi todas estas coisas, e o Senhor, mas não foi culpa do Senhor, foi o que Israel plantou. O que está vindo sobre a nação de Israel é consequência dos seus pecados. O que está vindo sobre Israel é consequência da sua desobediência. O que está vindo sobre Israel é consequência, aleluia, dos maus caminhos que eles estão seguindo. Por isso eu repito aqui: cuidado com os caminhos que você está trilhando, cuidado com o que você está fazendo. Ainda que os homens não estão vendo, o Senhor está assistindo tudo, tudo está visível e patente aos olhos de Deus. Depois não vai reclamar da colheita. Por isso permaneça crente, permaneça salvo, permaneça fiel ao Senhor, e Ele vai te honrar. Segura, meus irmãos, não vai dar tempo de nós chegarmos no texto que nós lemos, mas escute o que eu vou dizer. Quando Gideão vai questionar a Deus, dizendo: Senhor, por que o Senhor nos permitiu sobreviver isso? O Senhor vai dizer a Gideão assim: oh, glória a Deus, versículo 3, mas Gideão lhe respondeu: ai, Senhor meu, se o Senhor é conosco, porque tudo isso nos sobreveio, e é o que é feito de todas as suas maravilhas, que os nossos pais nos contaram, dizendo: não fez o Senhor subir do Egito? Porém agora, ó Senhor, nos desamparou, e nos deu na mão dos medianitas. Versículo 14, então o Senhor olhou para ele e disse: vai, nesta tua força. Olha aqui para mim, o Senhor disse: vai, nessa tua, não é nessa, é nesta tua força. A língua portuguesa vai dizer que nessa, se fosse a expressão nessa, está mais próximo de quem está ouvindo, nesta, está mais próximo de quem está falando. Pregador, não entendi nada, vou te ajudar você a entender. Quando o Senhor disse: vai nesta tua força, Gideão, vai nesta tua força e livrará Israel da mão dos medianitas, o Senhor está dizendo: Gideão, não é pela sua força que você vai vencer, mas é pela minha força que você vai vencer os medianitas e vai livrar Israel da opressão dos medianitas. Levante as suas mãos para os céus, minha irmã. O Senhor está dizendo para você: não é na tua força que você vai caminhar, não é na tua força que você caminha, mas é na força do Senhor que você vai vencer este mundo, o pecado e a Satanás. Quantos aqui querem receber de Deus a sua força para vencer? Levante as mãos, abre a boca e dá um brado de glória a Deus assim bem forte. O Senhor está dizendo que Ele vai te fortalecer para você vencer, aleluia, a opressão, as lutas, as barreiras, as adversidades. Levante as mãos, não é pela tua força que você vai caminhar, mas é pela força de Deus que você vai caminhar. Paulo vai escrever na segunda carta a Timóteo, aos Coríntios 3:5, que o Senhor, que a nossa força, ela vem do Senhor. Livro de Neemias, capítulo 8, versículo 10, o texto vai dizer: a alegria do Senhor é a nossa força. Livro dos Salmos, de número 46, verso 1, Deus é a nossa fortaleza, socorro bem presente na angústia. Levante a mão, porque o Senhor vai te fortalecer. Paulo vai escrever dizendo: eu posso todas as coisas naquele que me fortalece.
Finalizo aqui agora no versículo 7. Eu estou ainda no chamado de Gideão. E aqui no versículo de número 15, olha o que Gideão disse. E ele disse: ah, meu Senhor, como livrarei a Israel? Eis que a minha família é a mais pobre em Manassés, e eu o menor da casa de meu pai. Ele se sente pequeno demais. Ele se sente incapaz. Ele se sente indigno de assumir. Ele olha para as suas condições e ele diz: Senhor, eu não tenho como prosseguir. Como que o Senhor vai livrar a Israel através de mim, sendo eu que sou o mais pobre, sendo que a minha família é a menor de Israel, da menor tribo de Israel, eu sou menor da casa do meu pai, como o Senhor vai nos livrar? E aqui eu vou dizer uma coisa: Deus se agradou, porque a Bíblia diz que Deus, ele resiste o soberbo, mas ele dá graça aos humildes. Ele está se sentindo incapaz, e é isso que Deus quer. Deus não está

errado, ele não quer ouvir ninguém, não aceita correção, não aceita disciplina, porque ele acha que ele é capacitado para fazer aquilo que ele está fazendo. Mas quem se acha incapaz, ele se humilha diante de Deus, dizendo: Senhor, eu não posso, mas o Senhor pode. Quando o Senhor fala, ele ouve. Quando o Senhor repreende, ele corrige. Oh, glória a Deus! Então levanta

0: E sabe por quê, meus irmãos? Gideão se destacou. Não era porque Gideão era um grande homem, mas Gideão se destacou porque ele tinha um grande Deus. O chamado de Deus na vida de Gideão é a prova que nós cremos que Deus, ele pega os fracos e ele faz forte. Deus, ele pega os tímidos e faz deles homens corajosos. Deus pega homens abatidos e coloca nele potência espiritual, poder, graça para livrar o seu povo de todo o mal. O Senhor vai levantar aqui os tímidos, aqueles que se sentem improváveis, aqueles que se sentem incapazes. O Senhor está dizendo: é você que eu vou levantar para dar vitória ao meu povo. Levante a tua mão, porque é você que não se sente ninguém, é você que se sente incapaz, é você que diz: eu não tenho condições, eu não sei fazer, eu não sei pregar, eu não sei orar, eu não sei jejuar, eu não sei fazer a obra. Levante a mão, porque é você que Deus vai levantar. Quem crê assim, levante as suas mãos. Diga para tua irmã: Deus te escolheu para uma grande obra. E quantos aqui estão dispostos a pagar o preço para fazer a obra? Levante as suas mãos. Meus irmãos, seja um Gideão de Deus nesse século 21. Enquanto muitos não querem fazer mais nada, faça você. Enquanto muitos não querem orar mais, ore você. Enquanto muitos não querem mais santificar a sua vida, santifique você. Faça você a diferença nessa geração. E Deus será contigo. Levante a mão e diga: glória a Deus. Diante dessa palavra que eu quero perguntar: cadê você que nessa noite quer se tornar um Gideão na mão de Deus? Eu quero perguntar: cadê você que ainda não entregou sua vida para Jesus? E quer hoje entregar sua vida para Jesus aqui nessa noite? Levante as mãos assim para os céus. Vem cá, meu querido, olha lá. Tem uma alma, vem aqui na frente. Você quer aceitar Jesus? Vem aqui na frente. Se você quer aceitar Jesus, levante as suas mãos assim, eu quero orar por você. Não tem ninguém mais? Vem aqui, meu querido, vem aqui. Vocês dois, isso. Qual que é o seu nome, senhor? Manuel Barbosa da Silva, e o seu nome, meu querido? Carlos? Ricardo, você está reconciliando, Ricardo? E você está aceitando Jesus, meu querido? É? Então levante a mão de vocês para os céus. Vamos orar por eles, fica de pé, irmãos. Eles estão entregando a vida para Jesus aqui hoje. Ricardo está retornando para a casa do Pai. E a Bíblia diz que quando o filho pródigo retornou para a casa do pai, o pai fez festa. O pai trocou as vestes, colocou anel no dedo. O pai colocou calçado para ele calçar. Deus está trazendo para o Ricardo vestes novas. Anel que é aliança com Deus. Aleluia. Anel que é, que identifica que ele tem um dono. E o dono dele se chama Jesus de Nazaré. O filho voltou para a casa do pai e o pai está recebendo. E a Bíblia diz que a festa nos céus quando um pecador se arrepende. Os céus estão em festa e a igreja Deus e Amor aqui também está em festa. Levante a mão de vocês para cá, diga bem forte assim: meu Deus, abençoa os teus servos, cobre com teu sangue, livra de todo mal e confirma, Senhor, na vida deles a bênção e a vitória, em nome de Jesus. Levante as mãos assim para o céu, que a graça do Senhor Jesus, que o amor de Deus e a comunhão do Espírito Santo permaneça com todos desde agora para sempre. Todos digam:
1: amém.
0: Diga comigo assim: paz eu vim, em paz eu retornarei. Diga bem forte: ah! Mais uma vez, mais uma vez. Que Deus abençoe a todos, vão em paz, em nome de Jesus.
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6: 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E digam sempre: glorificado seja o Senhor, que se compraz na prosperidade do seu servo. Salmos 37, 27.
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1: Olá, querido irmão, querida irmã, receba a paz do Senhor Jesus Cristo. Agora em São Paulo, são 6 horas da manhã em ponto, no horário oficial de Brasília. Quem tem o imenso prazer em conversar com você nesta manhã, nos preparando para este momento tão privilegiado de oração, é o seu irmão em Cristo, o diácono Natiel Reis, ao vivo aqui da sede mundial da Igreja Pentecostal Deus e Amor, na Avenida do Estado, 4568, no bairro da Liberdade, no centro de São Paulo. Para você que acompanha através do streaming aqui, no canal oficial no YouTube da Igreja Deus e Amor e também Direto com Deus Oficial, você que acompanha pela plataforma, o IPDA Play, seja muito bem-vindo. Não esqueça de deixar o seu comentário aqui no chat e também de compartilhar o link dessa transmissão com o maior número de pessoas possível, para que outras pessoas também possam ouvir esta oração, orar juntamente conosco e serem abençoados por Deus. Você que nos acompanha pela Rádio Deus e Amor, receba também a paz do Senhor Jesus Cristo. Nós estamos em rede para todo o Brasil. Você que nos acompanha às altas horas da madrugada, ou alguns já estão um pouquinho mais à frente, também às 7 horas da manhã, que Deus te abençoe de todos os lugares do nosso Brasil, que a paz do Senhor reine sobre cada lar, sobre cada família, sobre você, meu querido e minha querida. Vamos então buscar a face de Deus com fé? Apresente diante do Senhor as suas necessidades, as suas causas. Mande para cá, para a nossa central de produção internacional, o seu pedido de oração. Nosso WhatsApp está à sua disposição e nós queremos orar com você. Anote o nosso contato, você que está ouvindo pela rádio, você que está nos acompanhando aqui pelos canais oficiais no YouTube e também pela plataforma digital, está aqui no rodapé dessa transmissão, e você que nos ouve pela rádio, anote. 11, código DDD de São Paulo, número 98292-3392. 11 98292-3392. Oremos ao Senhor nesta manhã especial de domingo. Estamos avançando para mais um dia na presença do nosso soberano Deus. E com toda certeza, Ele nos abençoará. Querido Deus, maravilhoso e eterno Pai, obrigado pelo privilégio de estarmos em Tua presença, te servirmos. Senhor, Tu és o maravilhoso, conselheiro, Deus forte, o Pai da eternidade, príncipe da paz. Senhor, te adoro porque tu és santo, porque tu és rei, rei dos reis, senhor dos senhores. Meu Pai, nesta manhã tão especial de domingo, primeiro dia da semana, nós estamos te ofertando, te oferecendo como sacrifício vivo em tua presença. Meu Pai, as nossas vidas como holocausto vivo, santo e agradável. Senhor, prestando a ti o nosso culto racional. Meu Pai, há milhares de pessoas que agora acompanham através das rádios, das nossas emissoras, linkadas à Central de Produção Internacional. Senhor, tantas outras milhares de pessoas também nos acompanham pelo Facebook, pelo Instagram da Igreja Deus e Amor e pelos canais oficiais. Senhor, obrigado por cada irmão, por cada irmã, por cada vida que agora suplica a Tua presença. Senhor, nós estamos diante da Tua face, porque nós rendemos a Ti graças, louvor, adoração, meu Rei. Senhor, te pedimos a Tua misericórdia, Teu perdão, abraço, Senhor, da Tua misericórdia sobre as nossas vidas, por nós. Senhor, nós pecamos em falar, pecamos em agir, pecamos, Senhor, na omissão, Senhor, de não pregarmos a Tua palavra. Negligenciamos, Pai, tantas coisas ao longo desta semana que se passou, mas o Senhor é tão bom para conosco, o Senhor é tão misericordioso, que as Tuas misericórdias são as causas de nós não sermos consumidos, e é por isso que nós não somos consumidos, Pai, porque o Teu amor é grande por nós, porque a Tua bondade é grande por nós. Meu Deus, perdoe-nos. Perdoe-nos, ó Pai, em nome de Jesus nós te pedimos. Espírito Santo de Deus, eu também quero aproveitar esta oportunidade para orar juntamente com esta pessoa que está passando um mal terrível, uma dificuldade tão grande em sua casa, meu Deus, em sua família. São brigas, contendas, dissensões, porfias, injúrias, mas o Senhor é aquele quem provê a paz, e não como o mundo oferece, porque o Senhor Jesus mesmo disse: eu vos dou a paz, e não vos la dou como o mundo a dá, porque o Senhor Jesus dá a paz que excede todo o entendimento. O homem comum, o homem carnal, não consegue compreender as benécias do Espírito Santo, não consegue entender como o Senhor consegue trazer uma paz duradoura, uma paz que não precisa de artifícios, de elementos externos para acontecer, mas é a paz que o poderoso Deus nos concede. Meu Pai, eu suplico a Tua misericórdia para esta pessoa, Senhor, que está passando uma situação tão difícil em sua jornada, Senhor, no trabalho, na faculdade, Senhor, em suas mais diversas possibilidades comunicacionais, de socialização. Meu Pai querido, tenha misericórdia, Senhor Jesus, esta pessoa que enfrenta uma doença tão terrível, Senhor, que os médicos até chegaram a dizer que não há mais possibilidade alguma de reversão do quadro, porque infelizmente todas as possibilidades foram esgotadas. Senhor, apenas o veredito médico foi dado, mas a Tua palavra, essa sim, Pai, esta sim produz a esperança viva em nós, em nosso coração, em nossa vida, em nossa alma, meu Pai. Misericórdia, Senhor, arrancando esta enfermidade, este mal, que agora, Senhor, traz tormento, traz dor, sofrimento, angústia. Espírito Santo, esta enfermidade tão terrível, que causa dores, esta pessoa, mesmo sendo medicada com os mais diversos tipos de medicamentos para dores, esta pessoa, Senhor, está sofrendo agora. Mas o Senhor é o médico dos médicos, o doutor por excelência. O Senhor é o remédio que não há na farmácia, o remédio que não pode ser prescrito, o remédio que é dado gratuitamente para aqueles que creem. E nós cremos em Ti, Senhor. Esta pessoa que está orando agora crê em Ti, acredita que Tu és aquele quem pode dar ajuda, o socorro bem presente na hora da angústia. Meu Deus, sara esta enfermidade. O Senhor é Jeová Rafá, o Senhor é Jeová Jiré, o Senhor é Jeová Nissi, Adonai, o Deus Todo-Poderoso. O Senhor é o Deus conosco, o Emanuel. Meu Deus, eu creio que neste momento as dores estão desaparecendo, a enfermidade está sendo extinguida. Senhor, esta dor nunca mais vai retornar para esta pessoa, porque o Senhor está a limpando no poderoso sangue carmesim de Cristo Jesus, purificando, limpando, porque nós cremos que há poder no sangue e no nome de Jesus. Há poder, Pai, para remissão dos pecados, para a cura das enfermidades, Senhor, para a libertação da alma, a libertação do oprimido. Meu Deus, o diabo tem usado artifícios malignos, porque isto, Senhor, somente Ele faz, porque a palavra nos orienta. O Senhor Jesus mesmo declarou: o ladrão vem senão a matar, roubar e destruir, mas o Senhor veio para trazer vida, e vida com abundância. Senhor Jesus, dê vida com abundância para esta pessoa, que agora, Senhor, está se arrependendo de seus caminhos errôneos, está se arrependendo de suas mazelas, de toda a pecaminosidade praticada, de todos os pecados, de tudo aquilo, Senhor, que contraria os ideais da Tua Palavra, aquilo que contraria a vontade de Deus. Senhor, esta pessoa que ora era vítima do diabo, agora está se rendendo de forma a glorificar ao Teu santo nome. Senhor, perdoa os pecados dela, dele, perdoa, Senhor, libertando desta opressão maligna, da depressão, da ansiedade. Meu Deus, ele consegue compreender, ela consegue, Senhor, entender que todas essas dificuldades enfrentadas ao longo do ano, dos anos, das décadas, é tão somente porque estão longe de Ti, ó Pai. E uma vez que o ser humano, que o homem está distanciado da Tua presença, ele está sujeito, Senhor, sem nenhum tipo de proteção, a todos os tipos de invertidas do diabo. Meu Deus, a vontade dele é destruir a raça humana, é destruir o ser humano, é destruir, meu Pai, a criação do Senhor, meu Senhor Jesus. Mas Tu és aquele quem convence o pecado. O Senhor é aquele quem convence, aquele que está praticando todos os tipos de atrocidades, de pecados. Senhor, esta manhã eu suplico a Tua misericórdia para este jovem, para esta jovem. Meu Deus, que os pais passaram a madrugada pensativos, Senhor, porque eles não voltaram para as suas casas. Estes jovens estavam vivendo coisas terríveis enquanto seus pais estavam em oração, dizendo: tem misericórdia, Jesus, do meu filho, tem misericórdia, Jesus, da minha filha, misericórdia, Senhor, a libertando, a curando, o trazendo para a Tua face outra vez. E eu me uno a esta oração, Pai. Traga este jovem à Tua presença. Traga esta jovem à Tua face. Senhor, os faça regressar para que o Teu nome seja glorificado, para que seus pais, Senhor, conheçam uma vez mais que o Senhor é aquele quem guarda, livra, protege e salva. Meu Deus, o Senhor tem promessas tão lindas a serem cumpridas. Mas o diabo, o nosso adversário, que anda ao nosso derredor, bramando como um leão, a Tua palavra diz que ele está ao nosso derredor, Senhor, buscando brecha, buscando, Senhor, ocasião. Mas o Senhor agora traz a libertação genuína, verdadeira, oh, aleluias. Meu Deus, para que esta família Te louve e Te exalte, meu Pai querido, eu quero Te apresentar também, Espírito Santo, todos os projetos da nossa Igreja Pentecostal Deus e Amor. São inúmeros, Pai, mas alguns quero Te apresentar. Senhor, a frente ministerial com as crianças, o Ministério Infantil, o Pequeno Galileu, meu Pai. Abençoe, Cristo, todos os nossos pequenos, as crianças, que são o presente e também o futuro da Tua obra, aqueles que darão continuidade à pregação da Tua palavra, Senhor, que se dedicarão ao campo missionário. Meu Deus, as proteja, Pai, de todas as ideologias, filosofias, Senhor, que contradizem a Tua palavra. Meu Deus, que estão de forma arraigada, de forma totalmente explícita, sendo difundida nos meios de comunicação, nas instituições educacionais, Senhor, nas vias, em todos os lugares, meu Pai. O pecado está constrangendo as nossas crianças, tirando a inocência. Senhor Jesus, tenha misericórdia, meu Pai. O diabo está roubando, Senhor, este período de inocência, Pai querido. Aquilo, Pai, que o pecado está destruindo, que a Tua misericórdia superabunde onde o pecado outrora estava atuando, que a Tua bondade, que o Teu amor, meu Pai, façam com que as nossas crianças, sejam ensinadas à luz das Sagradas Escrituras, meu Deus, para que futuramente também possam ser aqueles que empregarão a Tua Palavra para outras crianças, para outros jovens, para outros, para outras, meu Pai, te conhecerem. Em nome de Jesus, Espírito Santo, eu te apresento também, Pai, os adolescentes, Senhor, os jovens, Senhor, eu te apresento a frente ministerial, o Ministério Jovem Regenere, o Ministério Jovem Expansão, Senhor, que estão atuantes nesta empreitada tão, tão necessária, tão melindrosa, Senhor, porque o diabo tem seus atrativos para a juventude, meu Deus, o diabo tem usado de todos os artifícios, artimanhas, de tudo ele tem, Senhor, desprendido esforços, usando seus adeptos, Senhor, para distanciarem a juventude cada vez mais da Tua presença. Senhor, são tantos meios de hoje se fazer com que o ocioso fique cada vez mais atrativo. Meu Deus, o diabo enganando através das redes sociais, o diabo iludindo, Pai, através das conversações que não agregam nada. Meu Deus querido, tenha misericórdia, Pai, tenha misericórdia. São músicas mundanas e mundanizadas que trazem mensagens que totalmente distorcem, Pai, aquilo que a Tua Palavra tem por ideal. Senhor, o diabo está usando de todas as formas, mas o Teu Espírito Santo é aquele quem convence do pecado, aquele que está distante da Tua presença, meu Pai. E tem tantos que agora oram também comigo neste clamor, nesta oração matinal, estão dizendo: Senhor, salva a juventude. Salva, Senhor, a juventude, meu Pai. Tantos que se distanciam da Tua presença, porque não sentem mais, Senhor, a alegria do Teu Espírito Santo em suas vidas. Senhor, mas que eles reconheçam que longe de Ti não há vida. O diabo os está enganando, mas o Senhor veio para trazer vida e abundância para os Teus filhos, meu Pai. Espírito da verdade, os convença de que este caminho, à vista, parece bom, agradável, mas o seu fim é amargo como fel, porque o salário do pecado, a Tua Palavra nos revela que é a morte, Senhor. E uma vez que o homem peca de forma deliberada, ele está distante da Tua presença, ainda com a mente cauterizada pelo pecado. Mas o Senhor, eu creio que agora está trabalhando, aleluias, para que os Teus filhos reajam a este momento tão terrível e ouçam, Senhor, a Tua voz. Em nome de Jesus, eu Te apresento, Senhor, os nossos pastores, os nossos guerreiros na fé. Meu Deus, os presbíteros, diáconos da Tua obra, os obreiros, meu Pai, todos os membros da nossa Igreja Pentecostal Deus e Amor, o ministério que o Senhor revelou e tem dado crescimento, Pai. Nós estamos pregando a Tua Palavra, estamos anunciando as boas novas do Evangelho, porque nós cremos, Pai, que breve o Senhor voltará, que a Tua Palavra se cumprirá, que as Tuas promessas, Senhor, se cumprirão. Quando o Senhor mesmo disse: vou ao Pai, mas não vos deixarei órfãos, eu vou ao Pai preparar-vos lugar, para que onde eu estiver estejais vós também, aleluias. Senhor, eu creio, Pai, eu creio que o Senhor está dando forças aos Teus servos, a todos, meu Pai, que estão nessa grande obra que não pode parar. Meu Deus, nós estamos vivendo em dias de alerta, porque todos os sinais estão se cumprindo. O amor está esfriando, porque os filhos não compreendem mais os seus pais. Tão poucos pais compreendem os seus filhos. E a sociedade está virando uma calamidade. Senhor, a distorção em todas as partes. Senhor, o pecado, a prostituição, meu Deus, tudo aquilo que a Tua palavra diz como sendo os sinais da pronta vinda de Cristo, já estão diante dos nossos olhos. Meu Deus, tenha misericórdia de nós, tem misericórdia da nossa nação, tem misericórdia, Pai, dos Teus servos que clamam ao redor do mundo todo. Espírito Santo de Deus, dê forças aos nossos missionários, dê forças, Senhor, aos nossos obreiros, aqueles que saem, Senhor, todos os dias de suas casas para pregarem a Tua palavra, para subirem nos altares das nossas igrejas, para viajarem, Senhor, anunciarem o Teu Evangelho. Dê forças, Pai. Dê forças, Senhor. Nós precisamos, porque nós não pregamos sem a Tua ajuda. Nós não anunciamos a Tua palavra sem a Tua ajuda, Senhor. Nós precisamos da Tua ajuda a todo momento, em todas as questões. Eu Te peço, eu Te agradeço, Pai, porque eu creio que agora o Senhor derrama a Shekiná do Teu Espírito Santo. O Senhor derrama, Pai, o bálsamo, curando aqueles que estão doentes, Senhor, espiritualmente, aqueles que estão desmotivados, aqueles que estão entristecidos, Pai. O Senhor está fazendo agora com que eles recebam o sopro de vida, o avivamento para as suas vidas, para o Seu ministério. Em nome de Jesus, eu suplico e agradeço. Abençoe a nossa amada diretoria, o Conselho Deliberativo, o Conselho Executivo da nossa Igreja Pentecostal Deus e Amor. Meu Pai querido, eu acredito, Pai, que nós estamos nesta obra porque a Tua vontade é que continuemos pregando a Tua palavra. Senhor, usa os nossos diretores cada vez mais, abençoando-os de forma poderosa, suas famílias, em nome de Jesus. Senhor, eu quero Te agradecer por este momento de oração, que o Senhor falou com cada irmão, com cada irmã, e também eles falaram contigo. Eles oraram, Senhor, eles suplicaram, muitos em lágrimas, outros balbuciando, orando, Senhor, através das nossas mídias sociais, tantos que agora estão em viagem. Senhor, eu oro para que o Senhor proteja-os, guarde-os de todos os perigos, de todos os males, em nome de Jesus. Amém e amém, Senhor. Deus abençoe meu querido irmão, minha querida irmã. Este momento de oração é muito especial porque nós acreditamos que o nosso Deus está ouvindo cada detalhe das nossas palavras, cada detalhe de como nós estamos em Sua presença. O mais importante é que Ele sonda o nosso coração. Ele mais do que ouve as nossas palavras, palavras que são verbalizadas, Ele conhece a intenção de cada um, de cada coração. Receba a bênção que Deus derrama sobre a sua vida. Agora eu quero fazer menção do capítulo 10, versículos 9 e 10, da carta de Paulo aos Romanos, para você que ainda não aceitou a Jesus como teu único Salvador. Você que ainda não aceitou Cristo para ser o teu Salvador suficiente, Ele quer te salvar. Ele quer mudar a tua vida, a tua história. Ele quer ser para ti um amigo nas horas de angústias, de dor, sofrimento. Ele quer ser o teu bom amigo. Versículos 9 e 10 do capítulo 10

que diz assim: a saber, se com a tua boca confessares ao Senhor Jesus Cristo e em teu coração creres que Deus o ressuscitou dos mortos, serás salvo, visto que com o coração se crê para a justiça e com a boca se faz confissão para a salvação. Aleluias! É importante que você, além de crer em seu coração que Cristo é o verdadeiro Filho de Deus, que Deus o ressuscitou dos mortos, depois de ter padecido por mim, por você, por nossos pecados, por nossas falhas, Ele ressuscitou e agora Ele é o nosso mediador entre Deus, entre nós e Deus. Repita comigo as seguintes palavras, fazendo confissão da sua fé em Cristo e entrega total de tua alma ao Senhor. Senhor Jesus, eu te aceito como o meu Salvador. Escreva o meu nome no livro da vida e sela com o teu sangue para o grande dia da redenção. Perdoa os meus pecados, sara a minha terra, o meu coração, a minha alma, em nome de Jesus. Deus abençoe, querido irmão, querida irmã. Parabéns por esta decisão tão importante que você tomou. Você tomou uma decisão que vai mudar a sua vida. Já está sendo mudada a sua vida, a sua história. Tenha certeza. Agora eu quero disponibilizar para você que nos acompanha na rádio e também aqui nos canais do YouTube da nossa igreja, os meios pelos quais você pode e deve mandar uma mensagem para nós, porque queremos te ajudar. O nosso e-mail é fácil, tudo junto, quero aceitar Jesus, @ipda.com.br, quero aceitar Jesus, tudo junto, minúsculo, @ipda.com.br. E também nós temos um WhatsApp à sua disposição, código DDD de São Paulo, 11. Número 9 50 94 46 45, DDD de São Paulo, 11, número 9 50 94 46 45. E se você quiser também pode vir ao Templo da Glória de Deus, você que nos ouve aqui pelas nossas emissoras em São Paulo, pela 97.3, 100.5 e também 1300 AM. Venha participar conosco do culto nesta manhã. Às 9 horas será a busca pelo Espírito Santo e você será orientado pelos nossos obreiros a como proceder nesta empreitada espiritual na nova trajetória com Cristo. O nosso endereço é fácil: Avenida do Estado, 4568. Avenida do Estado, 4568. Liberdade, aqui no centro de São Paulo. E eu quero que você também anote o endereço principal da entrada, que é a Avenida do Estado 4568, é a via principal que corta o centro de São Paulo, que também faz uma forte referência aqui ao bairro da Liberdade, mas a entrada principal é pela Avenida Prefeito Passos, número 10. Venha participar conosco deste culto maravilhoso. Às 3 horas da tarde também o nosso querido pastor Jerry Bouchard vai pregar a palavra e orar por mim e por você. E nós queremos te abraçar no amor de Cristo. Que orou com você, seu irmão, diácono Natiel Reis, que estarei daqui a alguns minutos na Rádio Deus e Amor, na Manhã com Deus. Vou ficar com você até 12h na comunicação. Você que está acompanhando aqui nos canais oficiais no YouTube, muita atenção. Você que deseja continuar orando, migre para o canal Direto com Deus Oficial, porque este é a oração 24 horas. E se você me ouve, se você fala em espanhol, porque aqui em São Paulo tem muitas pessoas que o idioma é espanhol, também temos nosso canal oficial no YouTube, Direto com Deus Oficial. Você é o nosso convidado a participar desse canal também. Se inscreva e compartilhe as boas novas. E você que vai continuar comigo na Rádio Deus e Amor, daqui a 5 minutos, volta a comunicar com você. Participe.

0: pelo nosso WhatsApp. Agora são 6:30 em São Paulo. Muito obrigado também ao Eberson e também ao nosso irmão Tiago, que cooperaram aqui na técnica para que fosse possível chegar até você esta imagem e também este áudio maravilhoso para esta oração, e também o nosso operador no Estúdio C, que saberei logo logo quem é. Deus abençoe São Paulo, Deus abençoe Brasil!
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2: Paz do Senhor Jesus, meu nome é Eva e eu estou enviando essa mensagem para contar uma bênção recebida para minha neta Elisa. Ela, quando eu estava sendo gerada, o médico fez uma ultrassom, detectou que a minha neta estava com uma formação, não tinha os ossos do nariz formado, e todo o corpinho formado e os ossos do nariz ela não tinha. E a minha filha chorando me ligou, me falando da situação. Eu enviei uma mensagem para o programa Voz da Libertação, no WhatsApp, pedi oração. Orei com a Igreja Deus e Amor aqui de Viçosa, e orando todas as madrugadas com o programa Voz da Libertação. E falei com ela que fosse fazer outra ultrassom, porque Deus iria colocar a mão e dar vitória. Minha neta nasceu dia 31 de julho. Perfeita para a glória de Deus, porque minha filha voltou ao médico depois, fez o exame e já estava lá o ossinho do nariz formado, perfeito, porque Deus nosso Senhor colocou a mão, respondeu às nossas orações. Eu agradeço a oportunidade em nome de Jesus. Amém.
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0: 6:33.
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0: 6:34.
1: Aquele que supre a semente ao que semeia e o pão ao que come, também lhe suprirá e aumentará a semente e fará crescer os frutos da sua justiça. 2 Coríntios 9:10.
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6: Ouvintes, aceite a paz de nosso Senhor e Salvador Jesus Cristo. Deus abençoe a vida de todos vocês. Quem tem o imenso prazer de falar com todos é o seu irmão e amigo em Cristo, Pastor Antônio dos Santos. Muito obrigado, ouvinte, por permitir que a minha voz entre dentro da sua casa agora, através deste programa tão abençoado, o programa A Voz da Libertação. E já quero desejar aí um ótimo dia, muito abençoado para toda a vossa família. 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

Nesse momento eu sei que tem pessoas aí, quem sabe levantando, outras chegando em casa porque trabalharam no período da noite, mas estão aí com o rádio ligado. Deus continue te abençoando e já quero pedir a todos, continue divulgando aí o programa Voz da Libertação. Este programa tem sido uma bênção para a sua vida, para a sua casa, para toda a sua querida e amada família. É um programa que deixa você informado de todas as atividades realizadas aqui em nossa Igreja Deus e Amor, das campanhas que são realizadas. Aqui você acompanha a pregação da Palavra de Deus, você acompanha testemunhos que tem realmente mexido aí, tem realmente dado aquele impulso na sua fé. E eu quero convidar todos vocês para estarem presentes conosco, participando de uma campanha muito abençoada. Eu quero ver todos vocês aqui em nossa igreja Deus é Amor.

Aceite a paz de nosso Senhor e Salvador Jesus Cristo. Quem tem o imenso prazer de falar com vocês é o seu irmão em Cristo, Pastor Antônio dos Santos. Estou aqui para fazer um convite muito especial para você, para a sua família, estarem presentes conosco neste domingo, o Domingo dos Vencedores. Todo primeiro domingo de cada mês, nós estamos aqui neste domingo, um domingo de vitória, domingo intitulado o Domingo dos Vencedores. E eu sei que você não é uma pessoa fracassada, derrotada, você é mais do que vencedor em Cristo Jesus. Nele nós somos vencedores. E você não vai ficar de fora, você vai estar conosco aqui participando em um dos três horários, no horário das 7, das 9 e também no horário das 11 da manhã. Nós estaremos aqui aguardando por todos vocês. E olha, ouvintes, não venham só neste domingo. Traga sua família, convida um amigo, o seu vizinho, para participar conosco neste domingo. Olha, Deus tem manifestado a sua presença, as pessoas têm alcançado as bênçãos, os milagres da parte do nosso Deus. É um domingo completo, onde Deus tem falado conosco através da palavra, através dos excelentes dons do Espírito Santo. Deus tem falado conosco através dos milagres, também das libertações. As pessoas que participam conosco sabem disso. Elas têm sido agraciadas, elas têm contemplado o agir de Deus conosco em cada domingo. E esse é um domingo especial, o Domingo dos Vencedores. Eu estarei aqui com vocês pregando a palavra do nosso Deus. Irmãos, algumas causas são tão antigas que já viraram identidade. Já ouviu alguém falando assim? Eu sempre fui assim, eu não vou mudar. Talvez você olha e as pessoas estão dizendo: olha, a minha família sempre foi assim. Quem sabe recebe até um conselho, uma orientação para mudar de vida, e a pessoa está dizendo: eu sou assim mesmo e pronto, e acabou. Eu volto em Israel, escravo por gerações. Muitos nasceram, meus irmãos, morreram sem saber o que era liberdade, por causa dessa mentalidade. Mas Deus entrou na história, eu repito, e falou: eu desci para livrá-lo. Hoje Deus ainda desfaz causas que pareciam sentença vitalícia. Quem sabe feridas, meus irmãos, de infância que moldaram o caráter. Vícios que pareciam impossíveis de vencer. Quem sabe o pecado que o diabo usava como corrente para te aprisionar. O que está há anos na história da sua vida, Deus pode cortar em você e começar uma nova história. Isaías 43:19, Deus está falando: eis que faço coisa nova. Recebe o novo de Deus para a sua vida aqui nesta manhã. Recebe o novo de Deus, aplaudindo a Ele, adorando a Ele. Deus quer mudar a sua história. Deus quer fazer coisas novas na sua vida. Mas Deus entrou na história. Deus não salvou apenas a rainha Esther. Deus salvou uma nação. O decreto que dizia morte foi respondido por um novo decreto de vida. Talvez o diabo já decretou falência lá na sua casa.
Quem sabe o diabo já decretou fracasso lá na sua casa. Talvez a sua família vive sob sentenças invisíveis, talvez sempre falando, aqui sempre foi assim, brigas, confusão, o diabo causando terror e desespero. Quem sabe alguém está falando, ninguém nesta casa é feliz no casamento.

0: uma nova história. Levante a mão e vai adorando o nome deste Deus. Agindo Deus, quem impedirá? Vai glorificando, vai exaltando, vai adorando. Deus hoje vai revogar sentenças de fracasso. Vai revogar sentenças de derrota.
1: O que é daqui, aqui vai ficar. O que é de lá, com Cristo subirá.
2: Eu não sou daqui. No decorrer desta campanha, uma oração poderosa. Nós estaremos aqui orando juntamente com o Esquadrão da Fé, para Deus fazer maravilhas, para Deus libertar pessoas oprimidas, para Deus confirmar o milagre. Olha, ouvintes, eu quero convidar você, quero convidar a sua família para estarem conosco aqui neste domingo. Eu tenho certeza, Deus já preparou o seu milagre, Deus já preparou a libertação, Deus já preparou a sua vitória. Eu quero informar a todos que tem muitas pessoas aqui, neste momento, acompanhando esta programação. Quem sabe já perdeu a sua saúde, vem realizando tratamentos médicos aí há anos, ouvintes, só tendo gasto na farmácia, com remédios, a saúde a cada dia debilitada. Quem sabe você me acompanha agora, a sua família está sendo destruída ou já foi destruída e você está aí buscando recursos, buscando a solução, tentando a restauração da família. Quem sabe você perdeu seus bens, perdeu a empresa, perdeu o emprego. Eu quero convidar você para estar conosco neste domingo. Eu estou falando com vocês agora acerca de um Deus que é poderoso, um Deus que não conhece o impossível, e Ele vai restituir aquilo que você perdeu. E a restituição de Deus, ela virá em dobro para a sua vida. Nós vamos acompanhar agora, para você entender, as pessoas que estão conosco aqui aos domingos, estão testemunhando o poder de Deus.
3: Explosão de milagres, irmãos presentes, ouvinte de casa, aqui está nossa irmã com um milagre do tamanho de uma ressurreição do que aconteceu com o seu filho, e ela vai testemunhar do poder de Deus.
2: Irmã, qual é o seu nome?
4: Meu nome é Daniele, moro aqui no centro da cidade, perto da igreja Deus e Amor. Eu tenho um filho que não está comigo, está na tia dele lá no Piauí. Eu vim no culto e Deus usou que estava dando um grande livramento para um dos meus filhos. Só que eu não imaginava que era ele. Quando foi na segunda-feira à tarde, ela me liga desesperada que meu filho teve uma convulsão. E nessa convulsão, uma dor de cabeça forte, ele teve 8 paradas cardiorrespiratórias, foi parar no CTI. Eu continuei perseverando e hoje, para a glória de Deus, meu filho nasceu de novo, ele está bem, para a glória de Deus.
2: Seu filho nasceu de novo.
4: Nasceu de novo.
2: Jesus curou seu filho.
4: Em nome de Jesus.
2: É a campanha.
4: É a campanha, é buscar e perseverar.
2: Deus tem feito milagres através dessas campanhas realizadas.
4: Deus deu um grande livramento pro meu sobrinho.
2: Tem pessoas que sofrem uma parada cardíaca e morrem. Ele sofreu 8.
4: Ele teve 8.
2: E tá vivo.
4: Tem 8 anos.
2: Isso é milagre de Deus.
3: O impressionante, pastor Antônio, que começou em casa o problema, ela estava na igreja e recebeu a revelação do Espírito Santo. Uma semana depois, a revelação foi que o filho dela receberia um grande livramento. Uma semana depois, ele foi acometido com uma dor de cabeça muito forte. Após a dor de cabeça, ele foi para um hospital internado gravemente, não foi assim, minha irmã?
4: Sim, ele teve uma dor de cabeça, a tia dele deu remédio, não passou. Aí, do nada, ele desmaiou, começou a se debater, correram para ele para um hospital e ele foi internado na UTI e estava grave. Para a glória de Deus, ele saiu da UTI, já está em casa, está tudo bem com ele.
2: Livramento de Deus, abençoada a família.
4: É Deus, confia no Deus e serve a ele.

0: tremendo que Deus vem realizando a cada domingo desta campanha. É a campanha da restituição. Olha, ouvintes, você não pode perder. Traga a sua família neste domingo. Convida aí o seu vizinho, o seu amigo. Convida aquela pessoa mais próxima que você sabe que necessita da restituição de Deus. Vocês acompanharam agora a pessoa testemunhando de viva voz o que ela alcançou de Deus no decorrer desta campanha. E nós vamos acompanhar mais as pessoas contando, testemunhando o que elas têm alcançado. Aumenta o volume do seu rádio. Vamos para mais um testemunho que vai acrescentar a sua fé.
1: Pastor Antônio, mais de 2 meses que essa senhora estava sofrendo com dores terríveis na rótula do seu joelho, mas agora, na hora da revelação, a dor no joelho sumiu e ela está completamente curada, para a glória de Deus, Pastor Antônio.
0: Irmã, qual é o seu nome?
2: Meu nome é Marisa.
0: Irmã, quanto tempo este problema no joelho?
2: Irmão, já faz mais de 2 meses.
0: Mais de 2 meses.
2: Mais de 2 meses.
0: E a irmã vinha sentindo muitas dores.
2: Eu não podia nem andar, nem carregar.
0: Não
2: peso,
0: podia andar.
2: Não podia andar. Não.
0: Abra aqui um espaço, por favor. A senhora não podia andar. Olha lá, vai lá na frente e volta, por favor. A mulher há mais de 2 meses com problema no seu joelho. Não podia andar e a mulher está correndo aqui agora. Sumiu as dores.
2: Sumiu.
0: Está curada por Jesus. Cadê o glória?

0: está falando muito forte no seu coração e você não vai ficar em casa neste domingo. Eu sei que você, a sua família, estarão conosco participando. Olha, ouvintes, você entendeu que a dor de Jó, o sofrimento dele, se tornou testemunho do poder de Deus. E pode ter certeza que o seu sofrimento, a sua dificuldade, a sua dor, vai se tornar também um testemunho do poder de Deus. Você não pode ficar de fora. Participando desta campanha, você vai também testemunhar. Eu quero acompanhar mais um testemunho, porque esses testemunhos edificam a nossa vida, ouvinte. Esses testemunhos acrescentam a nossa fé. Vamos lá, aumente o volume do seu rádio. Irmã, qual é o seu nome?
1: Meu nome é Maria da Silva Adriana.
0: Irmã, conte a bênção.
1: Eu vou contar uma bênção aqui, pastor. Eu estava na igreja aqui orando, estava tão triste, chorando aqui, meus olhos cheios d'água, porque a minha filha falou assim: mãe, vai para a igreja porque sua irmã recebeu outro AVC já. Estava dentro lá do hospital, estava numa sala vermelha. Eu falei assim: ô Gesiane, eu não fui embora não, estou aqui ainda. Aí eu encontrei com um pastor, aí o senhor assim, me dá o retrato dele aqui, abre a foto aqui, ó. Peguei a foto, abri no celular assim. Aí eu falei assim: essa aqui é minha irmã. Aí ele começou a ficar orando para minha irmã. Aí eu falei: meu Deus do céu, o que está acontecendo? Meu irmão deu esse outro AVC. Aí ele falou assim: pode deixar que ela vai estar curada. Você vai para casa que ela vai estar curada. Aí quando chegou num dia, vou sim, porque eu vou sair de lá pela honra, pela glória do Senhor Jesus. A minha irmã vai andar. Ela não vai ficar desse jeito em cima dessa cama não, porque eu falei que eu ia pisar o pé aqui. Agora minha irmã está bem, pastor, está andando, está comendo, está levantando da cama, em nome de Jesus.
0: Está curada.
1: Eu queria tanto conhecer o senhor, mas eu vi assim, eu vou sim. Eu não estava nem conseguindo entrar para poder falar. Fiz um voto.
0: Vocês podem glorificar a Deus com ela.
1: Eu paguei o voto. Eu falei: ó, eu vou levar esse voto aqui. Eu não estava com nada. Assim, esse dinheiro que está aqui, eu vou fazer o voto em nome de Jesus. Ela vai ser curada.
0: E agora foi,
1: ela
0: tá curada.
1: Andando, foi, ela está andando, as mãos estão movimentando, porque ela chegou, ela ficava assim caída, ela não andava, ficava aquela coisa, eu olhava para ela, começava a ficar chorando. E eu, toda vez que o senhor estava no meu rádio orando, eu olhava nos meus pés da minha cama para orar junto com o senhor. Eu falei: senhor, tenha misericórdia, meu pai, tenha misericórdia de mim, eu não estou ajoelhada aqui à toa, não. Eu chorava de madrugada. Falei: ó, minha irmã vai sair dessa e agora ela está bem.
0: Valeu a pena.
1: Valeu a pena.
0: Jesus curou sua irmã. Está abençoada. Deus te abençoe pelo seu testemunho.
1: Amém, Senhor.
0: Cadê o glória a Deus? Podem glorificar a Jesus.
2: Que
0: tremendo, Vinícius. Que maravilha é poder estar agora acompanhando esses testemunhos. Pessoas alegres. Pessoas testemunhando o poder de Deus. E você vai ser a próxima pessoa também a contar o seu testemunho. Hoje você está ouvindo pessoas testemunhando, amanhã outras pessoas ouvirão o seu testemunho também. Venham participar conosco neste domingo. O prosseguimento desta campanha da restituição, 7 da manhã, às 9 e às 11. Eu tenho certeza, ouvintes, Deus mudará a sua história. E aproveitando neste momento, eu quero já pedir a Deus a seu favor. Eu quero orar, eu quero pedir a Deus para te ajudar a estar conosco neste domingo, participando desta campanha. Música.

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Senhor meu Deus e meu Pai, em nome do Senhor Jesus Cristo, estou aqui diante da Tua presença, Senhor, convidando o povo para estar conosco neste próximo domingo e aproveitando, Deus, que estou na Tua presença, eu quero pedir ao Senhor, visita cada ouvinte neste momento. Eu sei que tem pessoas, meu Pai, que acompanharam esses testemunhos, pessoas que já ouviram a voz do Senhor, o convite para estar conosco neste domingo, e elas estarão participando. Ó Deus querido, Deus poderoso, quem sabe há pessoas, meu Deus, que já havia desistido de lutar, pessoas que já perderam a sua saúde, o seu lar, perderam seus bens e já estavam entregues ao fracasso. Mas eu sei que neste domingo o Senhor vai trazer essas pessoas, vai falar com elas e haverá restituição. Ó Deus querido, Deus poderoso, ajuda, meu Pai, este ouvinte a estar conosco neste domingo. Os obstáculos, meu Deus, que estavam adiante dessas pessoas, o Senhor já está removendo, o Senhor já está tirando, e essas pessoas terão facilidade para participar conosco neste domingo. Ó Deus querido, Deus poderoso, é o que eu te peço, Senhor, e também te agradeço no nome de Jesus. É isso aí, ouvinte. Deus já falou com você, a sua fé já foi acrescentada, Deus já tirou os obstáculos. Domingo agora, nós estaremos aqui aguardando por todos vocês. Rua Senador Pompeu, número 27, aqui no centro do Rio de Janeiro.

0: já quero agradecer a todos vocês que ficaram conosco até neste exato momento. Mas olha, ouvintes, não saia daí. Este programa é 24 horas no ar, falando do amor de Deus, deixando vocês informados de todos os trabalhos realizados aqui em nossa igreja Deus e Amor. E não se esqueça, divulgue aí para toda a sua família, para os seus amigos, para o seu vizinho, o programa Voz da Libertação. Deus abençoe e vamos agora aos prefixos desta emissora. E logo mais eu retorno falando com todos vocês.
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2: Sete horas.
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0: Portanto, ide, fazei discípulos de todas as nações, batizando-os em nome do Pai, e do Filho, e do Espírito Santo, ensinando-os a guardar todas as coisas que eu vos tenho mandado. E eis que eu estou convosco todos os dias, até a consumação dos séculos. Mateus 28, 19 e 20.
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0: aceite a paz de nosso Senhor e Salvador Jesus Cristo. Quem tem o imenso prazer de falar com vocês é o seu irmão em Cristo, Pastor Antônio dos Santos. Lembrando a todos que amanhã, segunda-feira, o nosso culto doutrinário, o nosso culto de ensino da Palavra de Deus e também o prosseguimento da campanha Jesus Salva o Meu Lar. Todas as segundas-feiras, no horário das 19 horas, nós estamos aqui nesses cultos doutrinários. Eu quero, neste momento, já convocar toda a membresia, quero convocar as famílias evangélicas em geral, famílias católicas, livres pensadores, você que não tem nenhum credo religioso, eu quero te convidar para ouvir a palavra de Deus. Olha, ouvintes, a palavra de Deus é Deus revelando a nós a sua vontade, Deus falando com o seu povo, e eu te convido a ouvir esta palavra. Eu tenho certeza que Deus, ele tem a direção, a orientação, o alimento, as instruções para a sua vida através da sua palavra. Estarei com vocês pregando a palavra de Deus na noite desta segunda-feira.
1: Eu vou dar mais um exemplo daquele crente atrasado na oração. O despertador toca. A primeira coisa que muitos pegam é o seu celular. E talvez a Bíblia está lá do lado. A carta magna de Deus está bem do lado. O tempo de oração foi trocado por rolagem de tela. O dia começa com pressa. Quando vai ver, termina no cansaço. Cadê a presença de Deus? Cadê a comunhão com Deus? Qual é o resultado disso? Mentes agitadas, corações secos, lares

0: entrar, eu vou cear. A igreja havia colocado ele para fora, mas ele quer entrar novamente e reinar na sua vida. Ele quer entrar, ele quer entrar. Se a igreja abrir, ele entra. E se ele entra, ele reaviva. Se ele entra, ele reanima. Se ele entra, ele coloca fogo.
1: E assim avançarei ao som da voz de Deus, e do outro lado irei cantar.
2: Deus vai falar com você. Eu não tenho dúvida que através do Espírito Santo a palavra vai penetrar no seu coração e vai impactar. Eu tenho certeza que muitas pessoas no decorrer dos dias vão testemunhar o poder de Deus. Você tem acompanhado aí, ouvintes, pessoas testemunhando curas, libertações, milagres. E muito breve, você vai acompanhar aqui pessoas testemunhando o milagre de Deus que elas alcançaram na alma, a transformação de vida, a mudança de pensamento, a transformação espiritual, porque a palavra de Deus, ela impacta o nosso interior, ela transforma a nossa vida. Por isso, o convite é: venham participar conosco e ouvir a palavra de Deus. Após a pregação da palavra, eu faço aqui todas as segundas-feiras aquela oração de Pentecoste, porque a palavra de Deus, ela traz avivamento.
0: O Espírito de Deus está trabalhando em vidas. O Espírito de Deus está trabalhando em corações. Já tem pessoas recebendo a limpeza de Deus. E casa limpa é morada de Deus. Casa limpa é habitação do Espírito. Oh glória! Oh glória! Oh glória! Já tem mentes sendo transformadas. A metanoia de Deus já está acontecendo. Deus já está mudando cardápios aqui hoje. Aleluia! Você vai começar a ingerir novos alimentos. Alimentos saudáveis.

Sua vida será impactada pela presença de Deus. O Espírito Santo vai te revestir de poder nesta segunda-feira. E olha, eu estarei fazendo também aquela oração pela família. Nós estaremos juntos, estendendo as mãos aos céus e pedindo a Deus a salvação da nossa família.

Quantas famílias estiverem fortificadas no Senhor, a igreja também vai permanecer fortalecida. Salva, meu Pai, salva, Senhor, a nossa casa.

Você não pode ficar de fora. É amanhã, nesta segunda-feira, o prosseguimento do nosso culto doutrinário e da campanha Jesus Salva o Meu Lar. Anote o endereço: Rua Senador Pompeu, no número 27, aqui no centro do Rio de Janeiro.

0: 7:12.
1: Associação Reviver Help Deus e Amor. Projeto Água para o Nordeste. Esse projeto tem como objetivo garantir o acesso ao recurso mais básico e essencial para a sobrevivência, a água. No estado do Piauí, mas precisamente no município de Paulistana, adquirimos em 2021 um terreno com área total de 300 mil metros quadrados. E agora temos a Vila Reviver Paulistana. Vários poços foram perfurados para captação de água no subsolo dessa região. Porém, a água é salobra, imprópria para o consumo humano. 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A água passa por um processador que retira todo o sal e impureza, tornando a água própria para o consumo humano. 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Em um dia, a capacidade é de 24 mil litros de água. Água potável, pronta para o consumo, que vai beneficiar a cidade de Paulistana e toda a região. Fazendo levantamentos na região, chegamos à conclusão que não era somente água a necessidade. Então, implantamos vários outros projetos. Reviver no Sertão. Distribuição de cestas básicas na região. Contemplamos 1.500 pessoas todos os meses. Projeto Kit Escolar. Distribuímos anualmente 3 mil kits nas escolas quilombolas e comunidades. Cidades atendidas. Paulistana, Betânia do Piauí, Acauã, São Raimundo Nonato, Patos do Piauí, entre outras. Implantamos na cidade de Paulistana o projeto Oasis, que fornece gratuitamente cursos profissionalizantes como informática, corte e costura, idiomas, alfabetização e reforço escolar. 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
1: Agora no Rio de Janeiro, os relógios marcam pontualmente 7 da manhã com mais 17 minutos. 7:17 na capital carioca, queridos ouvintes. Bom dia na graça, bom dia na paz, bom dia na presença do Senhor nosso Deus. Com muita alegria falando com todos vocês, seu irmão e conserva em Cristo, Fábio Carvalho. Que bom que estamos juntos. Hoje domingo, dia 5 do mês de julho, estamos no ano 2026 e a Deus a nossa gratidão pela oportunidade de estarmos mais um dia na presença do Pai, na presença do Filho e também na presença do Espírito Santo. A você que neste momento está chegando ao nosso programa, sejam todos bem-vindos, bem-vindos ao programa Voz da Libertação, programa da Igreja Pentecostal Deus e Amor. Que bom saber que você que está nos acompanhando também já é participante das bênçãos de Deus através da Igreja Deus e Amor. A você também que está chegando hoje pela primeira vez, ainda não conhecia a Igreja Deus e Amor, seja bem-vindo também ao programa Voz da Libertação. Olha, esta igreja é a Igreja Deus e Amor, este programa é o programa Voz da Libertação, como já vos disse, há 64 anos, falando do amor de Deus, há 64 anos pregando o Evangelho, há 64 anos levando vida a vidas que estão neste momento nos acompanhando, angustiadas, tristes, abatidas, pessoas que estão vivendo um verdadeiro marasmo, pessoas que estão vivendo uma vida deplorável, uma vida de sofrimento. Quem sabe esse dia, né, esse sábado para domingo para você, foi um dia de angústia, um dia de tristeza, quem sabe sem dormir durante toda a noite, desesperado, depressivo, angustiado, porque já não sabes mais o que fazer. Olha, Deus está te chamando, tá certo? Deus está chamando o Senhor, Deus está chamando a senhora para vir aqui ao Templo da Glória de Deus. Você precisa tomar nota desse endereço, Rua Senador Pompeu, número 27, aqui no centro da grande capital carioca, onde está a Igreja Pentecostal Deus é Amor. Não estou sozinho, comigo uma grande equipe. Já vamos chamar o pastor Márcio Mendes, responsável pelas igrejas Deus e Amor lá na Rocinha, Zona Sul carioca, e sempre aos domingos o servo do Senhor chega bem cedinho. Sabe por quê? Porque ele já vai para a porta principal aqui do Templo da Glória de Deus acompanhar a chegada do povo. São as pessoas que vêm de norte a sul, de leste a oeste, do Rio de Janeiro e muitas até de fora do Rio de Janeiro. E estas pessoas, querido Diácono Márcio, elas já passam aí pelo Senhor, já passam ali, ouvintes, pelo servo de Deus, já dizendo: eu quero contar minha bênção, eu quero contar minha bênção, eu quero contar o meu milagre, eu quero contar aquilo que Deus fez na minha vida aqui na Igreja Deus e Amor. Então vamos na fé, porque uma multidão já cerca ali o servo do Senhor. Já tenho aqui informações de que muitos veículos já estão já sendo estacionados ali no nosso estacionamento aqui ao lado da igreja. Já vamos passar para o servo do Senhor, porque o povo está na fé, o povo está na certeza. Já uma multidão presente, já venha cedo o quanto antes para tomar os melhores assentos, porque já uma multidão está no altar, de joelhos dobrados diante do altar. Pastor Márcio Mendes já tendo ali dificuldades para transitar em meio ao povo, porque o povo já começou a chegar para o culto das 7 da manhã. 7:22, Diácono Márcio, é contigo.
2: Deus abençoe a todos aqueles que nos escutam agora pelo programa Voz da Libertação, e nós estamos falando com você diretamente aqui da Rua Senador Pompeu, número 27, no centro do Rio de Janeiro, que é a nossa sede estadual localizada aqui no centro da capital carioca. É isso mesmo, sob a responsabilidade do homem de Deus, o pastor Antônio Santos, e estamos falando com você pelas emissoras de rádio, a 102.9 FM e também pela AM 1030. Quem tem o prazer e a alegria, a satisfação de estar cumprimentando a todos vocês na manhã de hoje, te dando aquele bom dia, aquele a paz do Senhor abençoado. É seu irmão em Cristo, o diácono Márcio Mendes, é isso mesmo, vindo ali da zona sul do Rio de Janeiro, e nós estamos na fé, nós estamos na expectativa, porque hoje é dia da vitória, hoje é dia do milagre, hoje é dia da bênção de Deus, porque aquele domingo especial, é aquele domingo onde Deus estará operando grandemente, além de ser o prosseguimento da poderosa campanha da restituição, é aquele domingo também, o domingo dos vencedores, é o domingo onde você vai levantar a bandeira da vitória, é aquele domingo onde você levantará a bandeira do milagre, a bandeira diante do adversário, é isso mesmo, ouvinte, se levantando o adversário como as correntes das águas, o Espírito de Deus alvorará contra ele a sua bandeira, por isso venha para a Igreja Pentecostal Deus e Amor, venha receber seu milagre no dia de hoje, venha receber a sua vitória aqui neste lugar, nós estamos na expectativa, nós estamos na fé total, porque daqui a pouco o presbítero Apolo Alexandre estará no Santo Altar de Deus para pregar a palavra e orar pelos mais excelentes dons do Espírito Santo, é isso mesmo, ele que vai estar ouvindo, pregando a palavra de Deus, e não somente isso, mas orando em favor da sua vida, em favor da sua casa, em favor da sua querida e amada família, agora no horário das 7 horas da manhã e no horário das 9 horas da manhã. Principalmente o homem de Deus, pastor Antônio Santos, estará também pregando a palavra de Deus, orando ao seu favor. É aquele domingo especial, aquele domingo para você estar com a família, aquele domingo para você estar trazendo, ouvintes, a sua esposa, o seu esposo, para estar aqui na Igreja Pentecostal Deus e Amor. E saindo daqui você vai almoçar, você vai fazer a sua programação, não é verdade, com a família. Mas diante disso tudo, primeiramente, venha buscar o reino de Deus e a sua justiça, e as demais coisas vos serão acrescentadas. E o povo tem chegado aqui, o povo tem comparecido, são pessoas vindo aqui da parte do estacionamento, não é verdade? Estacionamento 2, né? Que fica ao lado aqui da igreja, né? E você pode vir estacionar o seu carro, deixar o seu automóvel aqui, vir cultuar a Deus, é isso mesmo. A igreja possui um amplo estacionamento totalmente gratuito para você vir receber a sua vitória e a sua bênção. É isso mesmo, estamos na fé total, na expectativa, e eu já estou aqui com uma serva de Deus, Pai do Senhor Jesus, minha irmã.
3: A paz do Senhor Jesus.
2: Qual o nome da senhora?
3: Dineia Ferreira.
2: A senhora vem da onde?
3: Eu vim de Seropédica.
2: De Seropédica, meu Deus do céu, veio de longe, né, minha irmã?
3: Aham.
2: Uhum. Mas vale a pena.
3: Vale a pena mesmo.
2: E como está a fé para o dia de hoje, que hoje é o dia dos vencedores?
3: Ah, a minha fé está... Tá às mil, glória a Deus.
2: Tá mil, não é verdade? Tá lá em cima a fé. Ô, minha irmã, conte uma bênção que a senhora já recebeu através dessa campanha de fé e milagre.
3: Ah, eu já recebi muitas vitórias. Eu não andava. A minha filha precisava vir comigo, porque eu não tinha condições de andar. Agora eu tô vindo sozinha.
2: Meu Deus do céu, a senhora não andava.
3: Não.
2: Deus, qual era a enfermidade que a senhora tinha? O que é que aconteceu pra senhora não conseguir andar?
3: Eu tinha muito problema nos ossos. Meus ossos estavam todos atrofiados. Ainda estou tendo a perícia ainda.

0: Então não podia andar. E já tive também câncer, o senhor me abençoou do câncer também, me curou, fui curada também.
1: Meu Deus do céu, quer dizer que a senhora chegou aqui sem poder andar direito, não é verdade? Sendo acompanhada por alguém da família e também com câncer, não é verdade? Já teve câncer, mas ao chegar na igreja Deus e Amor foi curada de todas essas enfermidades.
0: Amém, glória a Deus, isso mesmo. Eu também já recebi bênção para minha filha, não, a minha neta também. A minha neta ela estava com um problema seríssimo, que ela não podia comer nada. Ela não podia comer nada, mais nada. Podia caçar, que ela não podia comer nada. Agora, ela tomava injeção, todo mês uma injeção. Desde 3 aninhos que ela tomava, ela está com 8 anos. Aí eu fazendo a campanha aqui, apresentando ali a Deus, ali na oração, né? Acho que até o irmão também, eu já pedi para o Apolo também, né? O irmão Rivaíra, tendo Rivaíra Silva. Então... ela ficou boa, agora pode comer de tudo, você mata uma injeção.
1: Ficou curada.
0: Ela tinha um problema, não sei o que lá, no sangue, que ela não podia comer nada.
1: Meu Deus do céu, e a senhora perseverando aqui na campanha, a sua neta, ela foi curada para a glória de Deus.
0: Ela está com 8 anos agora, ela dá umas feridas no corpo, umas cascas no corpo dela, que ela coçava e aquilo sangrava.
1: Meu Deus do céu, não é verdade? Que situação. Mas a irmã, buscando aqui na igreja Deus e Amor, alcançou a vitória da parte de Deus, não é, minha irmã?
0: Uma finurinha desse tamanhozinho assim, ela agora está ficando robusta, bonita, está com 8 anos agora.
1: Meu Deus do céu, minha irmã, e qual convite que a senhora tem para fazer aos ouvintes agora que escutam a nossa voz pelo programa de rádio, visto que a senhora foi curada dos ossos, a senhora foi curada do câncer, a sua neta também foi curada, não é verdade, deste mal, precisava tomar injeção todo mês e agora não precisa mais, já está comendo de tudo, não é verdade? Já está saudável. O que a senhora tem a dizer aos ouvintes agora?
0: Ai, eu estou tão feliz, porque também ainda tem outra benção também. A outra, uma irmã que a minha filha falou assim, mãe, que ela trabalha fora, ela falou assim, mãe, olha, fulano de tal está tão ruim, está com um aparelho no nariz, e ela está muito ruim mesmo, ela, acho que ela está com câncer. Aí depois ela procurou saber, ela estava com câncer realmente, não comia nada, estava com o aparelho no nariz, já não estava andando. Ela agora já está tirando o aparelho do nariz, já está andando, já está fazendo até as coisas dentro de casa, que ela não fazia nada, só vivia sentada. Graças a tudo isso trazendo na fotografia dela.
1: Só de trazer a fotografia aqui, o pessoal recebe a cura.
0: Não recebeu unção. Então, estou muito feliz. Eu quero que as pessoas cheguem, venham por aqui, que é o lugar da cura. Aqui, ó, Jesus está operando, maravilha. Eu chamo o pessoal, que o pessoal venha, porque aqui Jesus cura mesmo.
1: Aqui Jesus cura, né,
0: menino? É mesmo, aqui Jesus.
1: Cura, liberta e salva, não
0: é? Isso, liberta, salva, e daí vai muitas coisas.
1: Amém. Confirma seu nome e de onde a senhora vem.
0: Olha, eu sou de Seropédica, né, lá no estado de São Paulo, moro na rua João da Luz, 36, e meu nome é Dineia Ferreira.
1: Amém, que Deus abençoe, minha querida, pelo seu testemunho de fé, seu testemunho de milagre. Tá vendo aí, ouvintes, o que Deus faz aqui na Igreja Pentecostal Deus e Amor? Aqui é o pronto socorro de Jesus, tá vendo? A nossa querida irmã chegou aqui precisando ser amparada pela filha, por quê? Porque ela não conseguia andar, ela não conseguia caminhar, mas ao chegar na Igreja Pentecostal Deus e Amor, perseverando na campanha, no jejum dos vencedores e também na campanha da restituição, ela foi curada para a glória de Deus. E não somente isso, ela chegou aqui também cancerosa e ela recebeu o milagre da parte do Senhor para a vida dela. Por isso, vem agora neste domingo, no dia de hoje, receber seu milagre, receber a sua vitória e receber a bênção de Deus para a sua vida, para a sua casa e para a sua querida e amada família. É isso mesmo, você não pode ficar, ouvintes, indiferente em relação a isso que está acontecendo aqui na Igreja Pentecostal Deus e Amor. Por quê? Porque Jesus tem vitória para te entregar, Jesus tem bênção para te entregar. Talvez você esteja me perguntando, irmão Márcio, como que está o tempo aqui, aí no centro do Rio de Janeiro? O tempo está ótimo, ouvintes, é isso mesmo, o tempo está perfeito para você vir, não está chovendo, é isso mesmo, e milagres acontecerão na sua vida. Estou aqui com uma serva de Deus, Pai do Senhor Jesus, minha irmã.
2: Senhor.
1: Qual o nome da senhora?
2: Sandra Regina.
1: Ô Sandra, a senhora vem da onde?
2: Nilópolis.
1: Nilópolis. Minha irmã, conte uma bênção, uma vitória que a senhora já recebeu aqui na Igreja Pentecostal Deus e Amor.
2: É a primeira vez.
1: Primeira vez aqui.

0: aqui.
1: É.
0: E hoje veio buscar milagre.
1: Buscar milagre.
0: Hoje veio buscar vitória, né?
1: Buscar vitória, vou levar em nome de...
0: Como é que tá a fé pro dia de hoje?
1: Ah, muito grande.
0: Muito grande.
1: Muito grande.
0: Ouviu o programa através... Ouviu a rádio, não é verdade? O programa de rádio e hoje veio aqui buscar vitória.
1: Sim, sim.
0: Diante de tudo que a senhora já ouviu, qual o convite que a senhora tem para fazer a essa pessoa que agora está nos escutando pelo programa de rádio?
1: É que venha também, como eu vim buscar, né? Está enfermo, precisando ficar curado. Se crer, vem que vai ficar curado também.
0: Amém. Confirma seu nome e de onde a senhora vem.
1: Sandra Regina e de Nilópolis.
0: Amém. Que Deus abençoe a irmã Sandra pelo seu testemunho de fé. Não é verdade a sua participação aqui no Posto Volante? É isso mesmo, pessoas vindo pela primeira vez aqui na Igreja Pentecostal Deus e Amor. Por quê? Porque ouviram este programa de rádio. É isso mesmo, ouviram este programa e certamente a vitória é certa, a vitória é garantida para todo aquele que crê e aquele que confia. Eu já estou também aqui com o servo de Deus, a paz do Senhor Jesus, meu irmão.
2: A paz do Senhor, varão.
0: Qual o nome do Senhor?
2: Aguinaldo.
0: O Senhor vem da onde?
2: Eu venho de Realengo.
0: Vem de Realengo, meu Deus do céu, vem de longe, né? Mas vale a pena, né, meu irmão?
2: Vale a pena, todo domingo eu tô aqui firme e forte.
0: Domingo, tá todo domingo aqui, tá com um sorriso no rosto, só de chegar aqui na casa de Deus, né?
2: É verdade, é só bênção, é só vitória, graças a Deus.
0: E como é que tá a fé pro dia de hoje?
2: A fé tá grande, graças a Deus. Eu vim buscar uma bênção, a vitória e logo, logo já tô levando para casa.
0: Já tá levando. Meu irmão, é referente a isso, já recebeu alguma vitória através dessa campanha de domingo da restituição?
2: Já recebi vitória, sim. Deus tem me abençoado, né? Ele me agraciou com uma oportunidade de trabalhar perto de casa e tá mais próximo da família. E eu só tenho a agradecer a Deus por isso.
0: Tava buscando por isso, né, meu?
2: Tava buscando há bastante tempo. Na verdade, foram 3 anos, mais de 3 anos buscando. Foi muita luta, foi muito choro. Teve o momento até de ter que me humilhar para o homem, mas eu falei para Deus assim, nunca mais eu vou fazer isso. Se tiver que me humilhar, tem que ser para o Senhor. E graças a Deus, Deus me deu a vitória.
0: Recebeu a vitória, não é verdade? Agora já está trabalhando perto de casa. Meu irmão, diante disso, qual o convite que o senhor tem para fazer a todo o povo agora que escuta a nossa voz pelo programa de rádio?
2: Eu tenho que fazer um convite aos irmãos. Irmãos, venham buscar a Deus, venham buscar a sua bênção, a sua vitória, que Deus está de braços abertos para nos abençoar. Basta levantar da cama, sacudir a poeira dos pés e caminhar e buscar a Cristo Jesus, que Ele tem uma bênção grande para lhe dar.
0: Amém. Confirma seu nome e de onde o senhor vem.
2: Meu nome é Aguinaldo, eu venho de Realengo, a paz do Senhor Jesus.
0: Amém, que Deus abençoe meu irmão Aguinaldo, é isso mesmo, ouvintes, ele que estava perseverando para ter uma porta de emprego mais para perto de casa e a bênção chegou, não é verdade? A vitória chega para aquele que crê, para aquele que confia. Hoje é o domingo dos vencedores, o domingo do milagre e o domingo da vitória. Inclusive eu estou com uma vitoriosa aqui, uma vencedora. A paz do Senhor Jesus, minha irmã.
3: Paz do Senhor, irmão.
0: Qual o nome da senhora?
3: Meu nome é Rita.
0: A senhora vem da onde?
3: Do Catumbi.
0: Do Catumbi. Minha irmã, conte uma benção. Como é que está, primeiramente, como é que está a fé para o dia de hoje?
3: A minha fé está grande, né? Apesar das dores, porque vai e volta por causa do frio, né? Quem tem problema de junta tudo, joga fora. Mas, graças a Deus, tô indo, né? Na graça de Deus, muita benção, muita vitória, porque só a gente deitar e levantar, já é uma grande bênção.
0: Ô, minha irmã, conte para nós uma vitória mais recente que a senhora recebeu aqui através da Igreja Deus e Amor.
3: A minha mais recente foi a dor no peito, né? O Espírito Santo usou o Senhor e revelou. Graças a Deus, foi embora.
0: Foi embora.
3: Foi embora, graças a Deus.
0: Meu Deus do céu, chegou aqui com dor no peito, não é verdade? E foi curada.
3: Eu tava aí no culto agoniada, parecia que eu ia infartar, né? Porque depois desse frio, aí meu peito começou a doer. Aí eu peguei, quando eu cheguei aqui, eu tava com a dor no peito. Aí o Espírito Santo revelou ao Senhor, você, meu Deus, foi embora. A glória de Deus.
0: Na mesma hora.
3: Na mesma hora.
0: Sumiu, desapareceu.
3: Desapareceu, graças a Deus.
0: E qual o convite que a senhora tem para fazer, visto que hoje é o grande dia dos vencedores, minha irmã? Qual o convite que a senhora tem para fazer aos ouvintes agora que escutam a nossa voz pelo programa de rádio?
3: Porque aqui é o lugar da bênção, da vitória, da cura, da libertação, da salvação. E Jesus está voltando. Só tem uma coisa para dizer, que Jesus está voltando, ele está às portas. Eu sinto dentro de mim que ele está às portas, Jesus está voltando.
0: Está bem pertinho, né, minha irmã?
3: Pertinho, a gente tem que buscar Deus, se pegar com ele, porque só ele, mas aqui é o lugar da bênção e da vitória.
0: Amém. Confirma seu nome e de onde a senhora vem.
3: Meu nome é Rita, eu vim do Catumbi.
0: Amém. Que Deus abençoe a irmã Rita pelo seu testemunho de fé, seu testemunho de milagre. A irmã Rita que chegou aqui com problema, não é verdade, com dores no peito, não é verdade, mas precisamente na região do coração, ela foi curada imediatamente pelo Espírito Santo de Deus, que revelou ela, e na mesma hora as dores sumiram, as dores desapareceram, e é isso que Deus também vai fazer na sua vida aqui. Você não precisa contar para ninguém do problema que você está passando, você não precisa relatar para ninguém da luta que você está enfrentando, basta você vir aqui na Igreja Pentecostal Deus e Amor, que você vai ser revelado desta enfermidade, você vai ser revelado desta doença e Deus vai te curar na mesma hora. É isso mesmo, o milagre aqui, ele é instantâneo, ouvintes. É isso mesmo, venha correndo comparecer aqui na Igreja Pentecostal Deus e Amor, pronto socorro de Jesus, aonde Jesus vai fazer milagre, aonde Deus vai dar vitória, aonde Deus fará milagres na sua vida, na sua casa e na sua querida e amada família. Por isso estamos na fé total, estamos na expectativa, porque bênçãos e mais bênçãos acontecerão aqui na Igreja Deus e Amor. Estou aqui com um servo de Deus, a paz de Jesus, meu irmão.
4: A paz do Senhor, Jesus.
0: Qual o nome do Senhor?
4: Natanael.
0: Irmão Natanael, o senhor vem da onde?
4: Vem de Manguinho.
0: Vem de Manguinho. Meu irmão, como é que está a fé para o dia de hoje?
4: Ah, tá grande. Graças a Deus.
0: A grande hoje é o dia dos vencedores, né, meu?
4: É verdade.
0: Oh, meu Deus do céu, só de saber disso a gente já sabe que vai vencer com Jesus.
4: Sim.
0: Amém. Meu irmão, conte um milagre, uma bênção que o senhor recebeu aqui na Igreja Pentecostal Deus e Amor, recente. Um milagre, uma bênção mais recente que o senhor já recebeu aqui na Igreja Deus e Amor.
4: Essa receita tô vindo buscar ainda.
0: Tá vindo buscar ainda.
4: Essa receita tô vindo buscar, através da fé, que aqui é lugar de receber vitória, né?
0: Aqui é lugar de receber vitória.
4: Em nome de Jesus.
0: Tá perseverando, né, meu?
4: Sim, em nome de Jesus.
0: Qual convite que o senhor tem para fazer aos ouvintes agora que escutam a nossa voz pelo programa de rádio?
4: Ah, que venha, né? Vem para casa do Senhor, porque Jesus está aqui, né? Para curar, salvar, libertar, resolver todo o problema. Porque a palavra diz, né? Que... louvado seja Deus, que em Cristo Jesus somos muito mais que vencedor.
0: É isso mesmo, em Cristo Jesus somos muito mais do que vencedores. Meu irmão, confirma agora seu nome e de onde o senhor vem.
4: Natanael, vim de Manguinho.
0: Amém, que Deus abençoe e o senhor vai alcançar a vitória que o senhor veio buscar no dia de hoje. É isso mesmo, muitas pessoas chegando aqui, comparecendo, porque hoje é o domingo dos vencedores, hoje é o domingo onde você vai receber a vitória, onde você receberá a bênção da parte do Senhor para a sua vida, para a sua casa e para a sua querida e amada família. Você não pode ficar em casa, vem aqui para a Igreja Pentecostal Deus e Amor. Agora é 7:39, daqui a pouco o homem de Deus vai estar assumindo o santo altar de Deus para pregar a palavra e orar pelos mais excelentes dons do Espírito Santo. Vem buscar milagre, vem buscar vitória, venha buscar a bênção de Deus para a sua vida, para a sua casa e para a sua querida e amada família. É isso mesmo, ouvintes, venha receber o refrigério de Deus no dia de hoje, vem levantar a bandeira da vitória, venha levantar a bandeira da bênção, venha levantar a bandeira do milagre. Você não pode ficar em casa de maneira nenhuma, venha correndo para a Igreja Pentecostal Deus e Amor, porque Deus vai te abençoar, Deus vai te dar a vitória, Deus vai te dar a tua bênção. É isso mesmo, Igreja Pentecostal Deus e Amor, localizada aqui na rua Senador Pompeu, número 27, no centro do Rio de Janeiro, a 500 metros da Central do Brasil e também próximo da estação do metrô da Uruguaiana. É isso mesmo, são milagres ocorrendo, são milagres acontecendo aqui na Igreja Pentecostal Deus e Amor. É isso mesmo, o milagre vai acontecer na tua vida, o milagre vai acontecer na tua casa, o milagre vai acontecer na tua família. Por isso estamos na expectativa, na fé total, porque ambos, é verdade, ouvinte, milagres, libertações, curas acontecerão na tua vida, acontecerão na tua casa e ocorrerão na sua querida e amada família. Não é dia de você ficar em casa, é dia de você vir para a Igreja Pentecostal Deus e Amor buscar milagre, é dia de você vir para a Igreja Pentecostal Deus e Amor buscar a bênção, é dia de você vir para a Igreja Pentecostal Deus e Amor buscar a vitória da parte do Senhor Jesus Cristo para a sua vida, para a sua casa e para a sua querida e amada família. Isso mesmo, vem correndo para cá, dia dos vencedores, é verdade. Propósito também da restituição, aonde Deus vai devolver tudo aquilo que o diabo tomou de você, aonde Deus devolverá tudo aquilo que o inimigo, ele queria pegar de você, que roubou tua família, talvez roubou teus sonhos, roubou teus projetos, a tua vida financeira, ela não é mais a mesma, mas Deus vai te abençoar no dia de hoje. Hoje é dia que Deus vai dar um basta nesta situação. Hoje é dia que Deus vai jogar por terra a fúria e cilada do adversário de sobre a tua vida, de sobre a tua casa e de sobre a tua querida e amada família. Aquele domingo tão especial, você não pode ficar em casa, você precisa vir para a Igreja Pentecostal Deus e Amor, receber milagre, receber vitória, receber bênção de Deus para a sua vida. É isso mesmo, só aqui na Igreja Pentecostal Deus e Amor, aqui na rua Senador Pompeu, número 27, no centro do Rio de Janeiro, a 500 metros da Central do Brasil, também próximo da estação do metrô da Uruguaiana. Inclusive, estou aqui com uma serva de Deus. Pai do Senhor Jesus, minha irmã.
5: Pai do Senhor Jesus.
0: Qual é o nome da senhora?
5: Meu nome é Glória.
0: A senhora vem da onde?
5: Vim de São Cristóvão.
0: São Cristóvão, aqui pertinho, né, minha irmã? Ô, minha irmã, conta pra nós uma bênção que a senhora já recebeu aqui na Igreja Deus e Amor.
5: Já recebi várias bênçãos, meu irmão. Né, que esse Deus maravilhoso. Primeiro foi um módulo que o pastor, vocês sempre revelam, e eu tava despercebida, mas não tava doendo. Eu só sentia ele quando tomava banho. E o senhor falava, você já recebeu tua bênção, minha irmã, vem aqui na frente. E eu fiquei despercebida. Quando eu dei por mim, eu já estava curada.
0: Já estava curada.
5: Estava curada.
0: Meu Deus do céu, quer dizer que a senhora tinha um nódulo, só percebia na hora que tomava banho, não é verdade? E ali sendo revelada pelo Espírito Santo de Deus, depois a senhora procurou o caroço e não encontrou mais.
5: Não encontrei mais.
0: Meu Deus do céu, isso é um milagre pequeno ou um milagre grande?
5: Milagre grande, meu irmão.
0: Meu Deus do céu, minha irmã, e como é que está a fé para o dia de hoje?
5: Muito grande.
0: Muito grande. Hoje é o dia dos vencedores.
5: Hoje é o dia dos vencedores, meu irmão. Ô, Glória, e eu falo com os irmãos, vocês que estão em casa, venham receber a sua bênção. Porque quando o Senhor, o pastor é usado por Deus, o Senhor já sabe aonde a bênção vai. Então venham, tenham fé, que a fé é o firme fundamento das coisas que se esperam e as provas das coisas que não se vê. Vocês não estão vendo nada, mas o Senhor está agindo. Em nome de Jesus.
0: Amém. Confirma seu nome e de onde a senhora vem.
5: Meu nome é Glória, eu vim de São Cristóvão.
0: Amém. Que Deus abençoe a irmã Glória pelo seu testemunho de fé, seu testemunho de milagre. É ouvinte, milagre impressionante. A irmã Glória chegou aqui na Igreja Pentecostal Deus e Amor com um nódulo no seio. É isso mesmo, ela só sentia esse nódulo no momento em que ela, né, verdade, apalpava, mas ela sendo revelada aqui na Igreja Pentecostal Deus e Amor, foi curada na mesma hora por Jesus de Nazaré. É isso mesmo, vem relatar seu milagre, vem relatar a sua vitória, venha relatar a bênção de Deus que Jesus te deu aqui na Igreja Pentecostal Deus e Amor. Pai do Senhor Jesus, minha irmã.
6: Rapaz.
0: Qual o nome da senhora?
6: É Vânia.
0: Mãe Vânia, a senhora veio de onde?
6: Magé.
0: A senhora veio de Magé, veio de longe, né, minha irmã?
6: Uhum.
0: Mas vale a pena.
6: Vale a pena.
0: Ô, minha irmã, conte uma bênção que a senhora já recebeu aqui através da Igreja Deus e Amor.
6: Ah, eu recebi muitas bênçãos, muitas mesmo, muitas. Se eu for contar, eu vou ficar horas.
0: Vai ficar aqui o dia todo, não é verdade? Mas apenas uma só para edificação da fé dos ouvintes.
6: É, eu fui curada de um nódulo nas axilas.
0: Meu Deus do céu, a senhora estava com nódulo nas axilas, não é verdade? Como é que estava? Como é que eram esses sintomas? Doía, não doía? Ou era imperceptível? Como é que era esse nódulo?
6: É, eu comecei a sentir algumas semanas, sentia doer. E eu nem cheguei no médico. E sumiu depois, quando terminou o culto. Eu fui ver e tinha sumido.
0: Meu Deus do céu, só depois que terminou o culto, né, verdade? Depois que terminou o culto, a senhora foi procurar e já não estava mais.
6: Não.
0: Meu Deus do céu, isso é um milagre pequeno ou um milagre grande, minha?
6: Muito grande.
0: Muito grande. Meu Deus do céu, nós sabemos que o inimigo nos dias de hoje, na verdade, coloca enfermidade, coloca várias doenças, na verdade, para querer nos parar. Mas, minha irmã, hoje é o grande dia dos vencedores, na verdade. Como é que está a fé para o dia de hoje?
6: Muito grande.
0: Muito grande. Qual o convite que a senhora tem para fazer aos ouvintes agora que escuta a nossa voz pelo programa de rádio?
6: Se tiver algum problema, tiver desenganado pelos médicos, vem para o pronto-socorro de Jesus aqui na rua Senador Pompeu.
0: Amém. Vem para o pronto-socorro de Jesus aqui na Senador Pompeu. Confirma agora seu nome e de onde a senhora vem.
6: Eu me chamo Vânia, venho de Mauá, da cidade de Magé. E eu recebi também muitas curas também na minha família, através das campanhas.
0: Vale a pena vir então na campanha, e às vezes tem aquele ouvinte, na verdade, que ele pensa, não, só vou se meu familiar for. E às vezes só dele vir sozinho aqui na igreja, a família recebe a vitória, não é, minha irmã?
6: Verdade, a gente vem buscar para eles.
0: Meu Deus do céu, que Deus abençoe minha irmã pelo seu testemunho de fé, seu testemunho de milagre, cura na família, cura para a própria irmã Vânia, isso mesmo, ouvintes, e você não pode ficar em casa, venha correndo para a Igreja Pentecostal Deus e Amor, porque o milagre é garantido aqui neste lugar, rua Senador Pompeu, número 27, no centro do Rio de Janeiro, a 500 metros da Central do Brasil, também próximo da estação do metrô da Uruguaiana. São milagres ocorrendo aqui na Igreja Pentecostal Deus e Amor, e você vai ficar em casa, e você vai ficar aí no conforto do seu lar? Não, levanta, vem para a igreja, acorda cedo, é isso mesmo, hoje é dia de você acordar cedo para você vir buscar o milagre da parte do Senhor. É aquele culto especial, o pastor vai estar orando pela sua vida para Deus te dar vitória a semana toda. É verdade, ouvinte, nós sabemos que nós precisamos buscar, entregar na mão de Deus todos os nossos projetos. É verdade, tudo aqui que nós temos planejado, nós devemos consagrar ao Senhor. Por isso, venha consagrar a Deus o teu projeto, venha consagrar a Deus a vitória que você quer receber, porque certamente Deus estará te abençoando. 7 da manhã, agora pastor Apolo vai estar pregando a palavra de Deus e orando pelos mais excelentes dons do Espírito Santo, e também no horário das 9 horas da manhã, o homem de Deus, pastor Antônio Santos, no Santo Altar de Deus, para pregar a palavra e orar pelos mais excelentes dons do Espírito Santo. São milagres ocorrendo aqui na Igreja Pentecostal Deus e Amor. O endereço é rua Senador Pompeu, número 27, no centro do Rio de Janeiro, a 500 metros da Central do Brasil, também próximo da estação do metrô da Uruguaiana. É isso mesmo, vem buscar milagre, vem buscar de Deus hoje pela sua família, vem buscar de Deus hoje pela sua casa, vem buscar de Deus hoje para o seu lar, para a sua querida e amada família. Aquela programação onde você não pode ficar em casa, você precisa vir para a Igreja Pentecostal Deus e Amor, receber a sua vitória, receber a sua bênção, receber o seu milagre. Você acompanhou aí, ouvintes, é verdade, muitas bênçãos de Deus, muitas bênçãos de Deus ocorrendo aqui na Igreja Pentecostal Deus e Amor, o pronto socorro de Jesus de Nazaré. É isso mesmo, você não vai vir sozinho, convide aquela pessoa da sua família, convide seu filho, a sua filha, para conhecer aqui o que Deus vai fazer na Igreja Pentecostal Deus e Amor. Nós sabemos, né, verdade, há muitos locais aí que estão chovendo, mas aqui no centro do Rio de Janeiro não, aqui no centro do Rio de Janeiro é o céu está, graças a Deus, não é verdade, somente parcialmente nublado, e você vai vir buscar o milagre. Tem pessoas que ficam tão, não é verdade, apreensiva, não, vou lá, deve estar chovendo, que não sei o que, não, aqui não está chovendo para a glória de Deus. Por isso venha buscar a bênção de Deus para a sua vida no dia de hoje, para a sua casa. Deus preparou esse dia para você sair daqui mais do que vencedor. Deus preparou esse dia para você sair daqui com vitória da parte do Senhor. Deus preparou esse dia para você sair daqui cheio da bênção de Deus para a sua vida. Você não vai voltar para casa do mesmo jeito, você não vai voltar para casa da mesma forma, você vai voltar para casa totalmente diferente, porque Deus vai estar te abençoando no dia de hoje. É isso mesmo, aqui na Igreja Pentecostal Deus e Amor, rua Senador Pompeu, número 27, no centro do Rio de Janeiro, a 500 metros da Central do Brasil, também próximo da estação do metrô da Uruguaiana. É isso mesmo, são milagres ocorrendo aqui neste lugar. Deus vai estar te abençoando. É verdade, uma repleta multidão. A repleta multidão chegando aqui na Igreja Pentecostal, Deus e Amor. Uma multidão de pessoas aqui já no culto das 7 horas da manhã para receber o milagre, para receber a vitória. É a verdadeira multidão aqui no Templo da Glória de Deus do Estado do Rio de Janeiro. É isso mesmo, ouvintes. Por isso, venha buscar seu milagre, venha buscar a sua vitória no dia de hoje, a sua bênção que você quer receber das mãos de Deus. Deus, ele vai te presentear no dia de hoje. Deus vai presentear você, Deus vai presentear a sua casa, Deus presenteará a sua família no dia de hoje. Por isso, venha correndo para cá, para a Igreja Pentecostal Deus e Amor. Possui um amplo estacionamento gratuito. Irmão Márcio, como é que eu faço para chegar aí na Igreja Pentecostal Deus e Amor? Você pode utilizar o metrô. O metrô, ele vai deixar você nas estações da Uruguaiana ou Saara Presidente Vargas. Saara Presidente Vargas, você vai adentrar pela rua tanto da Conceição quanto também pela rua da Camerino, e você adentrando essas ruas de esquina com a rua Senador Pompeu, você vai localizar o número 27, e você também que vem pela região área, você vai descer no ponto de ônibus da rua Camerino, a distância é apenas 3 minutos, ou você também que vem de trem, você que desce ali na Central do Brasil, você vai vir caminhando apenas 500 metros a distância que você vai percorrer, que você vai caminhar para chegar aqui no número 27 da rua Senador Pompeu. É verdade, a rua Senador Pompeu, ela dá direto ali na Central do Brasil. Então não tem erro, não tem como você perder este culto tão abençoado. E também, ouvintes, além do mais, você pode também vindo de transporte de aplicativo, tanto moto quanto também carro, deixa bem na porta da igreja e você pode vir estar buscando o seu milagre. Possui um amplo estacionamento gratuito para você vir também com seu automóvel próprio e você deixar estacionado e vir cultuar a Deus no dia de hoje. É isso mesmo, vem receber a vitória, vem receber a bênção, venha receber o milagre das mãos de Deus no dia de hoje, porque Deus estará te abençoando de uma forma grande, extraordinária e poderosa. E agora, quando são 7:53, nós iremos agora ao Santo Altar de Deus, onde o presbítero Apolo já está posto para pregar a palavra e orar pelos mais excelentes dons do Espírito Santo. É isso mesmo, ele que vai estar pregando, vai estar orando pela sua vida, e ele já está lá posicionado para pregar a palavra de Deus e orar pelos mais excelentes dons do Espírito Santo de Deus. Vamos lá, estúdio, vamos à transmissão deste culto ao vivo.

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na vida do irmão José e da irmã Sueli, eu Deus venha fazer um milagre grande na vida de cada um agora. Vem diante do altar receber a unção da saúde, meu Deus da glória. Nós ungimos, ó Pai, a cabeça de cada irmão, porque eu creio, ó Pai, na saúde que o Senhor tem para entregar em cada um. Meu Deus, eu creio que o Senhor já está curando agora. Eu creio, ó Pai, que o Senhor já está repreendendo a obra do inferno agora. Sai, Satanás, sai, obra maligna, sai, obra do inferno, sai, sai, sai, sai, ó meu Deus da glória. Nós ungimos agora porque cremos na saúde. Eu creio na cura divina. Está escrito, ó Pai, na tua palavra, alguém enfermo, chame os presbíteros, e a oração da fé curará o doente. Cura, meu Pai, os que estão enfermos agora. Remove os caroços, remove os cânceres, remove, ó Pai, toda a enfermidade, toda a ação do inferno. Sai, enfermidade, sai daí, sai daí, sai daí, sai daí. Sai, sai, sai, sai, saia. Sai, enfermidade nos ossos. Sai, enfermidade no pulmão. Sai, enfermidade na cabeça. Sai, sai, sai, saia. Toda enfermidade saia. Toda doença saia. Isso não dá mole, não. Expulsa aí agora. Sai, Satanás. Sai, Satanás. Sai, Satanás. Sai, sai, sai, sai, saia. Sai, sai, saia. Toda obra do inferno, toda obra do diabo, toda obra maligna, seja repreendida agora, amarrada agora. É pelo poder da fé, do nome do Senhor Jesus Cristo, que todo mal sai agora, sai agora, sai agora, saia, saia, saia. Em nome de Jesus, diga amém. Amém. Pode bater palma da glória. Pode bater palma da glória. Pode bater palma da glória. Pode bater palma da glória. Deus mandou e livrou. Agora eu vou. Deus mandou. Vamos lá.

Agora eu vou. Só Deus faz a alma feliz. Quando ele passa, tudo se acalma. Vamos lá, só Deus faz a alma feliz. Quando ele passa, tudo se acalma. Quando ele passa, tudo se acalma. Amém! Bate palma da glória. Abre a sua Bíblia aí, no livro de Lucas. Isso, livro de Lucas, onde Deus tem uma palavra que vai abençoar a sua vida. Lucas 19, onde Deus tem algo grande para falar com você nessa manhã. Vamos lá? Isso, Lucas 19, versículo de número 9. Lucas 19, versículo de número, isso, graças a Deus, de número 9, para nossa breve meditação. Cumprimento a todos os ouvintes do programa de rádio A Voz da Libertação, com a gloriosa paz do nosso Senhor e Salvador Jesus Cristo. Essa é uma transmissão direta e ao vivo aqui da rua Senador Pompeu, número 27, no centro da capital carioca. Pastor dirigente é o nosso pastor Antônio Santos, que estará pregando a palavra já no horário das 10 horas da manhã. Você que está em casa se arrumando para vir buscar a Deus, venha, porque grande vai ser a bênção, o milagre que Deus tem preparado para a sua vida, em nome de Jesus Cristo. Lucas 19, versículo de número 9, diz assim a palavra do Senhor. Inclusive, você que está vindo da zona norte do Rio de Janeiro, da zona oeste, a melhor opção para você chegar aqui é pela Presidente Vargas, viu? Então vai aí uma orientação, você que está vindo da zona oeste, da zona norte do Rio, a melhor opção é a Presidente Vargas, amém? Para que você chegue em bom tempo aqui no horário do culto. Vamos lá, Lucas 19, versículo 9, quem achou, diga amém! Diz assim a palavra do Senhor: e disse-lhe Jesus, hoje veio a salvação a esta casa, pois também este é filho de Abraão, porque o Filho do Homem veio buscar e salvar o que se havia perdido. Levanta a Bíblia para o céu, diga comigo: meu Deus, meu Pai, fala comigo através da sua palavra, fala comigo através da sua palavra. Pode sentar e bater palma bem forte para Jesus. Graças a Deus. Em poucas palavras, Deus tem algo para falar para você nessa manhã. Que chegou salvação para tua casa. Chegou salvação para sua família. Chegou salvação para sua vida. Salvação de quê, pastor? Salvação da enfermidade. Salvação do sofrimento, da dor, da angústia, da miséria. Salvação de todas as
mazelas colocadas pelo inimigo, porque chegou vitória para a sua vida. A Bíblia Sagrada vai falar no capítulo de número 19 acerca da dor de um sofrimento vivido por um homem que almejava ter um encontro com Jesus. Perceba, meu irmão, que esse texto escrito no Evangelho de Lucas traz a resposta para o sofrimento de muitas pessoas que pensam que não tem mais jeito para a sua vida devido às coisas que fizeram no mundo. Lucas, quando vai relatar acerca desse texto, ele tem a intenção de mostrar para os leitores que, independente da iniquidade, independente do pecado, independente da tua atual situação, Jesus nunca vai te desprezar. Ele fala acerca de um homem que vivia em Jericó, e naquela situação ele estava eivado de pecados, onde a própria multidão foi testemunha contra aquele homem. A Bíblia diz que, mesmo ele sendo pecador, mesmo ele sendo alguém que andava na irregularidade com Deus, dentro dele tinha um desejo de ter a sua história mudada. Eu prego para gente que está ouvindo essa programação e gente que está aqui na igreja, que o diabo te acusa dia e noite por conta de algo que você fez, por conta de um pecado que você cometeu. E Satanás diz que para você não tem jeito, para você não tem libertação, não tem salvação. Mas Jesus já diz para você nessa hora: eu vou mudar a sua história, eu vou mudar a sua vida, eu vou limpar o seu coração, limpar o seu interior, e farei de você uma nova criatura. Oh, glória! Mesmo vivendo uma vida aquém da palavra de Deus, dentro dele tinha esse desejo: algum dia eu sairei dessa situação, algum dia a minha família vai ter orgulho de mim, algum dia alguém vai olhar para mim e vai ver que eu sou uma pessoa mudada, transformada, o meu caráter será um caráter de alguém que deseja o bem, que deseja servir somente a Deus. Quando eu olho para a Bíblia Sagrada, eu vejo a sede do homem, a sede do ser humano de ter um encontro com Deus verdadeiro. Esse homem tinha dinheiro, esse homem tinha um alto poder aquisitivo, esse homem tinha empregados, esse homem tinha riqueza à sua disposição, mas ele não tinha alegria que só Jesus pode dar, a paz que só Jesus pode dar. Dentro dele havia uma sede insaciável de ser saciado pela água da vida, que é Jesus de Nazaré. Jesus estava almejando matar a sede daquele homem. Quem sabe a sua sede, meu irmão, não seja sede pelas coisas dessa vida. Tem gente
gente que almeja ter a sua vida mudada, não no quesito financeiro, na área da saúde, mas almeja ter a paz que nunca teve, a alegria que nunca teve, o preenchimento para o vazio da alma que nunca teve. Eu te apresento aqui nessa manhã, Jesus de Nazaré. Ele muda a tua história hoje, ele muda a tua situação hoje. A fé foi despertada na vida daquele homem quando ele entendeu que Jesus podia mudar a sua vida. Ele almejou ter esse encontro com Jesus, mas aí que o diabo entra, coloca na mente dele dizendo: a sua vida não vai mudar, a sua história não vai mudar, você já pecou demais, você já errou demais, já transgrediu muito a palavra de Deus, Jesus não vai te aceitar. Mas do outro lado tinha o Espírito Santo dizendo: tem jeito para você, rapaz. Chance para você, rapaz. Você não vai morrer vencido pelo pecado, você não vai morrer vencido pelas coisas erradas. Jesus vai mudar a tua história. Levanta a mão, porque Jesus muda a história. Dá glória a Deus, porque Jesus muda a história. Dá aleluia, porque Jesus muda a história. Aquele homem foi convencido pelo Espírito Santo. A Bíblia Sagrada diz que o Espírito Santo convence o homem da justiça, do pecado, do juízo. Aquele homem foi completamente convencido em ir até Jesus. Lucas retrata Jesus caminhando em Jericó, indo para Jerusalém. Além, nos capítulos antes, Jesus já havia dito que iria para Jerusalém para cumprir a profecia de ser morto, de ser traído, de ser julgado, condenado injustamente, mas que ao terceiro dia ressuscitaria. Lá vai Jesus caminhando, pois ele tem urgência de cumprir as profecias bíblicas. A urgência de Jesus é cumprir tudo aquilo que Deus havia determinado, e ele vai cumprir a justiça divina, cumprir aquilo que o próprio Deus havia determinado. Mas no caminho de Jericó, ele para atender Zaqueu, ele para ouvir Zaqueu, porque Jesus não despreza quem o busca com sinceridade. Levanta a mão e dá glória. Jesus não despreza quem tem um coração quebrantado e contrito. É por isso que eu insisto a você que está ouvindo essa programação, a você que está no pecado, na iniquidade, no adultério, na mentira, numa vida tão iníqua. Eu prego pra gente que tá ouvindo essa programação e agora tá voltando da boate, tá voltando do baile funk, tá voltando do show de rock. Você passou a madrugada bebendo, a madrugada se drogando, a madrugada se divertindo com os seus supostos amigos, e agora você está chegando em
em casa, mas o vazio continua dentro de você, a inquietação continua dentro de você, há uma tristeza dentro de você, e você não sabe o que fazer. Eu te apresento Jesus que mudou a história de Zaqueu, ele muda a tua história também, ele transforma a sua vida, ele muda a tua vida, ele faz de você uma pessoa salva e liberta por Jesus. Aquele homem, eivado de pecados, buscou conhecer Jesus. Veja, meu irmão, que o próprio Espírito Santo fez brotar fé dentro dele, a ponto dele ignorar. Dele ignorar todo o seu orgulho, pois ele era uma pessoa que tinha um alto poder aquisitivo, ele era alguém que tinha fortuna, conhecido como um grande rico daquele lugar, mas ele não deixou que o orgulho viesse impedi-lo de ter o encontro com Jesus. Todo orgulho Jesus está jogando por terra agora, toda soberba Jesus está jogando agora, toda prepotência Jesus está repreendendo agora. Deixa ele entrar dentro de você, deixa ele entrar dentro do teu coração, deixa ele fazer morada na sua vida. Bate palma da glória. Aquele homem disse: não, o meu dinheiro não me leva a nada, minha fortuna não me leva a nada, meu orgulho não muda a minha vida, eu vou buscar Jesus, eu vou ter um encontro com Jesus. E ele sobe na árvore para ver Jesus passar. Quando ele sobe em cima daquela árvore, Jesus passa, e ele pensa, Zaqueu pensa, que vai ter um encontro com Jesus, mas é Jesus que tem o encontro com ele. Jesus olha e diz: Zaqueu, desce depressa, porque hoje me convém pousar na sua casa. Tem gente que Jesus está dizendo hoje: chega da morte entrar na tua casa, chega da enfermidade pousar na sua casa, chega da briga constante pousar na sua casa, chega de depressão pousar na tua casa. Jesus está dizendo: eu entrarei na sua casa, eu vou entrar no teu lar, eu vou quebrar a maldição, eu vou repreender a enfermidade, eu vou trazer a paz que nunca teve, a alegria que nunca teve, a mudança que nunca teve, a prosperidade que nunca teve. Só quem quer ter Jesus entrando na tua casa, levanta a mão, dá um glória que ele entra, dá um aleluia que ele entra, dá um glória a Deus que ele entra, bate palma e adora que ele entra. Quando Jesus vai na casa de Zaqueu, a multidão começa a olhar e a criticar, dizendo que Jesus fora ser hóspede de um homem pecador. É aí que eu quero dizer para você, aqui agora, para de colocar a sua fé nas palavras das pessoas, para de crer no que as pessoas dizem, para de dar atenção o que as pessoas dizem no quesito negativo. Não absorva a palavra negativa para ti, não absorva a palavra de derrota para você, não absorva palavras que entristecem o
teu coração. Não importa o que a multidão está dizendo, o que importa é que Jesus está entrando na tua casa, Jesus está entrando no teu ar para mudar a história. Tem gente que não gostou porque Jesus está transformando alguém da tua família. Tem gente que não gostou porque Jesus já está mudando coisas na sua vida. Tem gente que está criticando, dizendo: o marido mudou, mas é passageiro, vai voltar tudo como era antes. Não vai, porque quando Jesus entra na história, a mudança é definitiva. Quem crê, adora o nome dele. O que ninguém imaginava aconteceu. A Bíblia Sagrada diz que naquele momento Jesus começa a palestrar dentro daquela casa e as palavras vai trazendo resultado para a vida de Zaqueu. Naquele momento Zaqueu se levanta e diz: a partir de hoje a minha vida é mudada. A partir de hoje eu vou restituir aquilo que eu defraudei, e se alguém eu enganei, e se alguém eu me apropriei do que não devia, vou restituir quadruplicadamente. É aí que Jesus se levanta e diz: hoje veio salvação para essa casa. É, Jesus está dizendo mesmo para você nessa manhã: hoje chegou salvação na tua casa, hoje chegou salvação na tua família, hoje chegou milagre na sua vida, porque o Filho do Homem veio buscar e salvar o que se havia perdido. Bate palme da glória. Bate palma e exalta. Tem salvação para você, tem transformação para a sua vida. Não importa o que você fez, não importa os caminhos que você se enveredou, o que importa é que Jesus muda a sua história.

0: Prego para a pessoa, aqui, que o mal tem incutido na sua cabeça, que não tem jeito para você, mas Jesus diz: eu sou o caminho, eu sou a verdade, eu sou a vida, e ninguém vem ao Pai a não ser por mim. A paz que você procura, só Jesus pode te dar. A alegria que você não tenha, só Jesus pode te dar. A tristeza que está dentro do seu coração, só Jesus pode tirar. Ele morreu por você, ele padeceu por você, ele sofreu para que você tivesse vida, e vida com abundância. Só Jesus pode te salvar, só Jesus pode te libertar, só Jesus pode repreender as obras do mal na tua vida, só Jesus pode te dar um novo recomeço. Você que quer o recomeço de Jesus, levanta a tua mão, vem aqui diante do altar, que eu vou orar pela sua vida. Vem diante do altar, que eu vou clamar a Deus por você. Isso, vem, vem, venha, vem, coloca as mãos nesse altar. Chega de sofrimento, chega de dor, chega de lágrima, chega. Jesus muda a sua história. Pode bater palma e dar glória. Pode bater palma e dar glória. Pode bater palma e dar glória. Pode bater palma e dar glória. Vem, vem, vem, vem, vem. Jesus muda a tua história. Jesus muda a tua situação. Jesus muda a sua vida. Isso, vem diante do altar. Chega de sofrer. Chega de lágrima. Chega. Jesus muda a sua história. Oh, a tua alegria não está em um relacionamento. A tua alegria não está pautada no homem. A alegria que você precisa, só Jesus pode te dar, só o Senhor pode te dar. Cadê você que vai entregar a vida para Jesus? Vem diante do altar, vem diante do altar. Isso, Jesus quer mudar a sua vida. Tem gente que o diabo está prendendo no banco para não vir. Aí Jesus quebra todas as correntes agora, vem diante do altar, olha ali mais uma vida, bate palma e dá glória.
1: Meu amigo, vem, hoje tu
0: vem, entrega a tua vida para Jesus, aceita Jesus como seu Salvador. Isso, bem-vindo aqui diante do altar. Tem gente que Jesus está chamando. É tempo de vida nova, é tempo de transformação, é tempo de mudança, é tempo de você ser feliz de verdade. Vem diante do altar, vem diante. Te voltar, você que está ouvindo essa programação. Você que está ouvindo essa programação, você que está aí na boca de fumo, você que está aí na Cracolândia, você que está aí na cadeia, você que abandonou Jesus, você que largou Jesus, olha, Jesus nunca te abandonou. Mesmo você tendo abandonado Ele, Ele nunca te abandonou. E Ele está te chamando, porque Jesus está com saudade de você. Jesus está com saudade da comunhão que um dia você teve com Ele. E hoje Ele te convida para mudar a sua história. Você quer esse Jesus que eu estou pregando? Então, aonde você estiver, você vai levantar as mãos para o céu e entregar a vida para Jesus. Você que nos ouve aí em qualquer bairro nobre do Rio de Janeiro, levante as tuas mãos para Jesus. Aceite Jesus como teu Salvador. Se você puder, se ajoelhe aos pés do rádio aí agora. Porque esse esse rádio representa os pés de Jesus que muda a sua história. Vamos orar por essas almas aqui diante do altar. Isso, e por tantas outras que está entregando a vida para Jesus. Isso, levante as mãos para o céu. Todos vocês que estão aqui diante do altar, levante as mãos para o céu, diga comigo: meu Deus, meu Pai, eu entrego a minha vida nas tuas mãos. Escreve agora o meu nome lá no céu, para o grande dia da vida eterna, e salva a minha alma, em nome do Senhor Jesus. Amém. Pode bater palma e dar glória. Graças a Deus. Preste atenção. Presbítero Francisco, não volte a faltar. Assentar não. Presbítero Francisco vai anotar o nome. Isso, ele vai te dar também um endereço direitinho. Isso, graças a Deus. E vai anotar o seu nome ali. E a partir de hoje, seu pastor é o pastor Antônio Santos. Isso, fica conosco que o batismo está chegando, hein? O batismo está chegando e você vai cumprir a justiça divina. Você que ouviu essa transmissão, Rua Senador Pompeu, número 27, no centro da capital carioca. Que Deus abençoe. Bate palma e dá glória.

8 da manhã, 28 minutos, 8 com 28. Deus abençoe. Ouvintes, palavra forte, palavra revelada, palavra que veio ao encontro da nossa alma. Presbítero Apolo Alexandre, perdão, presbítero Apolo Alexandre, pastor adjunto aqui da nossa estadual, da Senador Pompeu, número 27, aqui no centro do Rio de Janeiro, foi então a ferramenta que Deus usou para nos trazer uma porção da poderosa palavra de Deus nosso Pai. Lembrando que já teremos já a presença do servo do Senhor, nosso querido pastor Antônio dos Santos, ministrando a palavra do Senhor e orando em nosso favor, clamando a Deus por nós aqui no Templo da Glória de Deus, na rua Senador Pompeu, número 27, aqui bem no centro da grande capital carioca. Você que neste momento está me acompanhando é o nosso convidado especial a estar presente, glorificando e também adorando o nome de Jesus Cristo, o nosso querido e amado Salvador. Bem, nos falou o nosso querido presbítero Apolo Alexandre em instantes. Nós estamos tendo aqui em direção a cidade do samba, também partes aqui da Avenida Venezuela, partes dela está interditada para uma maratona esportiva que está acontecendo aqui na orla do Rio de Janeiro. Então, a você que vem da Baixada Fluminense, você que vem de Niterói, você que vem aí da região metropolitana do Rio de Janeiro, o melhor e mais rápido caminho agora está sendo pela Avenida Presidente Vargas, tá certo? Você já vai descer, quem vem ali de Niterói já pode pegar ali a descida da ponte, já caindo na Leopoldina, logo acessando ali a Presidente Vargas. Você que vem da zona norte do Rio de Janeiro, de igual forma, você que vem da zona sudoeste, como Jacarepaguá, Tanque, Anil, você já pode vir ali em direção à Avenida Maracanã, a atual Rei Pelé, não é isso? Você já pode acessar a Presidente Vargas, já pertinho ali da Prefeitura do Rio de Janeiro, e vir em direção ao Templo da Glória de Deus. Vai ser muito prático, muito fácil você chegar aqui no Templo da Glória de Deus, na rua Senador Pompeu, no número 27, aqui no centro da grande capital carioca, lugar da sua bênção, lugar do seu milagre, lugar do grande manifestar de Deus.

cantando lindo demais. Te adoramos. Mais um single sendo lançado pela MC Music, onde você pode conferir no nosso perfil no YouTube, MC Music, ou também Igreja Deus e Amor Oficial.

0: Uma linda canção já para você despertando neste domingo pela manhã. Priscila Santana, cantando lindo demais, te adoramos. 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
0: No Rio de Janeiro, a nossa sede estadual na capital carioca está na rua Senador Pompeu, número 27, aqui no centro do Rio de Janeiro. Hoje, domingo, já às 10 da manhã, no altar de Deus, o pastor Antônio dos Santos pregando a palavra do Senhor e orando em nosso favor no grande domingo dos vencedores. Igreja Pentecostal Deus e Amor em Campo Grande, Rua Iaçu, 216, no centro de Campo Grande. Hoje, domingo, é Domingo dos Vencedores em Campo Grande. E o presbítero Denis de Oliveira estará com o povo de Deus aí na Rua Iaçu, 216, pregando a palavra do Senhor e orando em favor de todos. Igreja esta que está sob a gestão do presbítero Renato Souza. Esteja presente e também seja abençoado por Jesus. Igreja Pentecostal Deus é Amor. Na Igreja Deus e Amor também temos cultos aí em Itaboraí. Atenção, atenção, povo de Deus de Itaboraí. Para a glória do Senhor, hoje, domingo, a partir do horário das 9 horas agora da manhã, a evangelista Isabel Ferreira estará pregando a palavra do Senhor e orando em favor do povo de Deus aí mesmo em Itaboraí. Rua Orcival Barbosa Velho, 1587, Itaboraí. Igreja esta que está sob a gestão do nosso querido diácono Iago Almeida, ele que estará junto à serva do Senhor também, levantando as suas mãos, orando em favor do povo presente e Deus abençoando o povo de Deus em Itaboraí. Igreja Pentecostal Deus e Amor também em Niterói, Rua São João, número 24, no centro de Niterói. Agora pela manhã, pastor Jarlan Pinheiro pregando a palavra do Senhor e orando em favor de todos aí na Igreja Deus e Amor em Niterói, no grande domingo da família.
2: Jesus é Deus, bem-aventurado que nele crê.
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0: Perdoe,
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1: Agora são 8h42. 8 horas 42 minutos.

0: Vamos seguindo com o programa Voz da Libertação, agora já voltando ao Santo Altar, direto ao vivo do Templo da Glória de Deus. O nosso presbítero Apolo Alexandre já está na oração por milagres, já está na oração por maravilhas, já está expulsando também todo o mal, com o povo presente em nome de Jesus.
1: Repreendendo agora, Raquel, da sua vida, sai Satanás, sai Satanás, sai Satanás, sai Satanás, sai inveja, saia, sai olho grande, saia, sai obra maligna, saia, cai fora daí, Satanás, cai fora daí, espírito maligno, obra do inferno, legião do diabo, sai agora, sai agora. Sai agora, sai agora, sai, sai, sai, sai, saia, sai, sai, sai, sai, saia, toda inveja saia, todo olho grande saia, toda obra maligna saia, sai dessa casa, sai desse lar, sai dessa família, sai, sai, sai, sai, diga, sai agora, sai agora, sai agora, em nome de Jesus, diga. Amém, amém. As nossas mãos são poderosas. E os demônios, sai, sai, sai. Deus abençoe, pastor. Pode tirar, sai, sai, sai. As nossas mãos. Vão saindo. Por que não?
2: Resiste.
1: Expulsa. Sai, sai, sai.
2: Em nome de Jesus. Sai, doença, sai. Em nome de Jesus.
1: Mas o anjo do Senhor é poderoso. Não há
2: quem possa derrotar. O anjo do Senhor é poderoso.
1: Não há.
2: Não há quem possa derrotar.
1: Expulsa, vamos lá. E a doença
2: sai.
1: Os demônios
2: sai.
1: Quando o anjo do Senhor vem operar, e
2: a doença sai,
1: os demônios
2: sai,
1: quando o anjo do Senhor vem operar, mas Senhor me queimar.
2: E me queimar,
1: mas Senhor me queimar. Senhor, estou aqui. Eu vim aqui.
2: Senhor, estou aqui, quero receber.
1: Eu vim aqui.

0: Senhor.
1: Amém! Bate palma e dá glória a Deus. Nós vamos te entregar esse voto aqui, Hildo, que é o voto da restauração. Esse voto da restauração é o voto principal de hoje que os obreiros vão passar aí agora. Isso, os obreiros vieram ontem no culto da irmã Isabel Ferreira, então eles não ficaram hoje, né? Isso, graças a Deus. Mas os que estão aqui vão nos ajudar. Hoje é dia do... Isso, graças a Deus. Isso, passa lá o voto dos vencedores, que daqui a pouquinho vamos fazer a oração dos vencedores. Isso, a oração dos vencedores. Passa lá esse voto dos vencedores, passa lá esse voto do livramento, para Deus te livrar de toda a inveja, de toda a obra maligna. Você sabe que, meu Deus do céu, tem gente que é tão invejosa que ela coloca a mão na planta e a planta murcha na hora. Isso, então pega aí para Deus te proteger da inveja, para Deus te guardar da inveja e a inveja não tocar naquilo que é teu. Eu fiquei com uma pena de uma senhora que contou um testemunho, não foi nem um testemunho, foi um testemunho, que ela comprou o micro-ondas e a vizinha viu a caixa chegando, e ela com a caixa trouxe um bolo e falou assim: olha, coloca aí no teu micro-ondas. Ela disse: ah, como é que você sabe? Eu vi você chegando com o micro-ondas. Colocou no micro-ondas para esquentar. O micro-ondas deu um pifou na hora. Deu um estouro e pifou o micro-ondas. Ela disse: não é assim mesmo, não se preocupa que eu tenho um forno. Colocou no forno elétrico, o forno também explodiu também. E ela falou: ah, que pena, né? Vou embora. Foi embora. Depois que ela descobriu que a vizinha fazia macumba contra ela, pastor José Ribeiro. Tá vendo que coisa? É o espírito da inveja. Grita: queima, Jesus! Então fica de pé aí agora. Fica de pé que a gente vai mandar embora toda a obra maligna. E você que não pegou o voto da água e da luz, pastor, eu quero pegar o voto da água e da luz, porque esse voto tem abençoado a minha vida. Então pega aí o voto da água e da luz, que é o voto do mil vezes mais, e eu tenho certeza que Deus vai te abençoar de maneira rica e poderosa, em nome de Jesus. Levanta a mão. Quanto tempo eu esperei, chegou. Sei que hoje é meu dia. Quanto tempo eu esperei, chegou
2: a minha vez. Sei que hoje é meu dia.
1: Jesus
2: está aqui.
1: Move as águas.
2: Move as águas, Senhor. Move as águas.

0: Coloque as mãos na tua cabeça aí. Coloque as mãos na tua cabeça. Aliás, levante as mãos para o céu e diga comigo: meu Deus, meu Pai, coloca uma gota do teu sangue nas minhas mãos aqui e agora. Coloque as mãos no alto da tua cabeça aí agora. Coloque as mãos no alto da tua cabeça. Que aonde estiver um demônio escondido, não vai resistir ao poder do sangue de Jesus que foi colocado nas suas mãos aí agora. Aonde foi feito uma bruxaria, uma feitiçaria para destruir a sua vida, não vai resistir à revelação do Espírito Santo. Espírito do inferno, legião do diabo, espírito do mal, que luta contra a vida dessas pessoas, em nome de Jesus Cristo, todo feitiço, toda obra maligna, toda ação do inferno, sai dessa vida, em nome de Jesus. Diga: meu Deus, meu Pai, repreende agora toda obra do inferno na minha vida. Grita: queima ele, Jesus! Queima ele, Jesus! Grita: queima, queima, queima, queima, queima! Grita: queima, queima, queima, queima, queima, queima! Grita: queima, queima, queima, queima, queima. Sai, Satanás, saia. Sai, obra do inferno, saia. Sai, obra maligna, saia. Sai, legião do inferno, saia. Sai, espírito do mal, saia. Sai, legião assassina, saia. Sai dessa casa aí, ó. Sai desse lar aí. Sai dessa família aí. Toda obra do inferno, saia. Toda obra do diabo, saia. Feitiço, macumbaria, obra do diabo, espírito das trevas, legião assassina, demônio que não deixa essa pessoa ter pai, demônio que não deixa essa pessoa ter alegria, demônio que tira a paz da vida dessa pessoa. Ah, espírito das trevas, sai daí, sai daí, sai daí, sai daí, sai daí, sai daí, sai daí, sai, obra do inferno, sai. Sai, obra maligna, saia. Sai, legião do inferno, saia. Sai, sai, sai, sai, saia. Sai dessa casa agora. Sai desse lar agora. Sai dessa família agora. Toda obra do inferno, saia. Toda obra do diabo, saia. Toda obra maligna, saia. Sai daí, Satanás, sai daí. Sai daí, espírito maligno, sai daí, legião das trevas, sai daí, espírito bebedor de cachaça, fumador de charuto, sai daí, sai daí, sai daí, toda obra das trevas, saia, toda obra do mal, saia, toda legião do inferno, saia, sai dessa casa, sai desse lar, sai dessa família, sai. Sai, sai, sai, sai, sai, sai, sai, sai, sai, sai, sai, sai, sai, obra do mal, sai daí, obra do diabo, sai daí, Exu das trevas, sai daí, obra maligna, sai daí, sai dessa casa, sai desse lar, sai dessa família, sai, sai, sai, sai, sai, saia, sai, sai, sai, saia, toda oprimição do inferno, saia, toda legião maligna, saia, toda legião de Satanás, saia, sai daí, sai daí, sai daí, sai daí, ai daí, sai daí, sai daí, ó meu Deus, cura agora essa pessoa enferma, cura cura, meu Pai, agora essa pessoa cancerosa. Destrói, meu Deus, as armas do inferno. Sai todo mal, sai todo mal, sai todo mal. O Espírito de Deus que não se engana, chama aqui no altar 58 pessoas que Deus manda dizer: essa tristeza do teu coração, eu jogo por terra hoje, por aquilo que foi feito na sua vida. Jesus está jogando por terra agora. Levanta a tua mão, que não vai ter derrota, vai ter vitória. Levanta a mão, vem aqui diante do altar. Levanta a mão, vem aqui, ó, diante do altar. O Espírito de Deus revela aqui: são 15 pessoas que você tem suspeita de câncer no teu corpo. A Jesus está repreendendo essa obra maligna e te dando vitória aqui agora. Levanta a mão e vem aqui, ó, diante do altar. O Espírito de Deus revela aqui: são 8 pessoas que sempre no horário da meia-noite vem pontada na sua cabeça, e a dor que vem é em forma de pontada, obra de feitiço feito contra a tua vida. Jesus joga por terra aqui agora. Levante as mãos e vem aqui, ó, diante do altar. O Espírito de Deus revela aqui: 45 pessoas que Deus diz para você: esse mês é mês de vitória na tua vida, esse mês é mês de causa ganha. Você crê? Levanta a tua mão e vem aqui, ó, diante do altar. Vem crendo, vem acreditando. O Espírito de Deus revela aqui: são 4 pessoas que o Espírito da morte estava rondando um jovem da tua família, querendo matar essa semana. E Jesus está dizendo: não vai, porque eu estou dando livramento. Levanta a mão, corre aqui diante do altar. Levanta a mão, corre aqui, ó, diante do altar. Levanta a mão, explode um glória para Jesus aí. O Espírito de Deus entrega nessa manhã. São 9 pessoas que você está recebendo uma chave. Eu não sei para que essa chave. A Jesus manda dizer que é uma providência que Ele entrega na tua mão. Você crê? Levanta a tua mão, vem aqui diante do altar. Enquanto você vem aqui diante do altar, o Espírito de Deus revela aqui 11 pessoas que Jesus está curando o teu joelho aqui agora. Levanta a tua mão e vem aqui diante do altar. Jesus está repreendendo na vida de 4 pessoas. Meu Deus do céu, ó, eu vejo o número 4 e Deus mandava dizer: essas 4 pessoas estão sendo atingidas por trabalho de inveja. Nada dá certo na tua vida. Jesus acabou de jogar por terra aqui agora. Toma posse da tua vitória. Levanta a mão para o céu, ó. Levanta a mão, coloque as mãos no alto da tua cabeça. Tem um demônio aí que atende pelo nome de Pombagira. O demônio de Pombagira que está atuando na vida dessa pessoa prometeu, ó, colocar essa pessoa numa depressão profunda. E Jesus está jogando por terra aqui agora. Você quer? Coloca a mão no teu na tua cabeça aí agora. Coloca as mãos na tua cabeça aí agora. Que onde tiver escondido esse demônio, ele vai dar o grito da derrota aí agora. Ele vai dar o grito da derrota aí agora. Espírito da Pombagira, legião do inferno, você que prometeu matar essa pessoa na depressão, ó, dá o grito da derrota agora, Satanás. Dá o grito da derrota agora. Olha aí, grita queima ele, Jesus. Grita queima ele, Jesus. Grita queima ele, Jesus. Grita queima ele, Jesus. Grita queima ele. Olha aí quem prometeu matar na depressão. Grita queima ele, Jesus. Grita queima ele, Jesus. Grita, queima ele, Jesus. Grita, queima ele. Tem outro demônio escondido aí, que atende pelo nome de tranca-rua. Esse tranca-rua trancou tua vida de uma tal maneira que nada dá certo. Jesus joga por terra aqui agora. Jesus joga por terra. Fecha os olhos aí. Fecha os olhos aí. Pode dar o grito de derrota, Satanás. Pode dar o grito de derrota. Espírito maligno, sai daí, Satanás, sai daí, ai daí, obra do inferno, sai daí, ai daí, obra maligna, sai daí, sai daí, sai daí, sai daí, sai, sai, sai, sai, sai, sai, sai, sai, sai, sai, sai, sai, todo feitiço, toda obra maligna, toda obra do inferno, sai daí, Satanás, sai daí, ai daí, obra maligna, sai daí, ai daí, sai daí, sai daí, sai daí, sai daí, sai daí, ai daí, sai daí, sai daí, sai daí, tá atrás daquela porta, né, Satanás, tá atrás daquela porta, né, espírito maligno, tá atrás daquela porta, olha Jesus trazendo aí, ó, olha Jesus trazendo aí, o Exu que tá atrás daquela porta, causador de discórdia, causador de briga, causador de angústia, pode dar o grito da derrota. Olha aí, grita, queima ele, Jesus. Grita, queima ele, Jesus. Grita, queima ele, Jesus. Grita, queima ele, Jesus. Grita, queima ele, Jesus. Grita, que meu Deus do céu, que coisa, hein? Eu coloquei as mãos na cabeça dela e Jesus me mostrou uma galinha dentro de um alguidar. E Jesus falou comigo, foi para destruir toda a família, ó. Olha só quem vem chegando aí. Olha só quem vem chegando aí. Grita, queima ele, Jesus. Grita, queima ele, Jesus. Grita, queima ele, Jesus. Grita, queima ele. Olha aí que coisa, hein? Olha aí que coisa. Recebeu e atrás daquela porta. Olha aí que coisa terrível. Grita, queima ele, Jesus. Grita, queima ele, Jesus. Hein, Pombagira? É você que estava escondido lá atrás da porta, né, Pombagira? É você que estava escondido lá atrás daquela porta, né, Pombagira? Olha aí o demônio da Pombagira atrás da porta. Grita, queima ele, gente. Grita, queima ele, gente. Aí você vai sair de lá, Satanás. Grita, queima ele. Queima ele, Jesus. Grita, queima ele, Jesus. Queima ele, Jesus. Sai agora, em nome de Jesus. Pode bater palma e dar glória. Levanta a mão em direção à tua casa. Levanta a mão em direção à tua casa. Diga, meu Deus, vai agora na minha casa e me dá vitória. Começa da glória, glória, glória, glória, glória. Começa da glória. Começa da glória, glória, glória, glória, glória, glória, glória. Glória, glória, glória, glória, Deus. Meu Deus, vai nessa casa agora, meu Pai. Vai nesse lar agora, meu Deus. Vai nessa família agora. Destrói agora toda ação do mal. Destrói agora toda obra maligna. Destrói, meu Pai, toda ação do inferno. Que toda obra do mal... Sai agora! Sai agora! Sai agora! Levanta a mão e grita, a vitória é minha! A vitória é minha! A vitória é minha! Pode bater palma e dar glória a Deus. Eu quero ouvir seu testemunho, minha irmã. Tem testemunho para contar? Eu quero ouvir o seu testemunho agora, porque eu já estou terminando. Isso, já estou terminando. Isso, a vitória é tua, em nome de Jesus. Seja abençoado, em nome de Jesus. Vamos lá.
1: Só tem milagre aqui, pastor Apolo, essa irmã, desde essa semana, veio sentindo dor, já foi parar até no pronto-socorro, com uma dor de cabeça muito forte, mas agora, depois da oração, a dor sumiu para a glória de Deus, pastor Apolo.
0: Seu nome, minha irmã?
2: Maria José.
0: Quanto tempo sofri essa dor de cabeça crônica?
2: Já tem uns 2 meses... porque
0: não eu... saía.
2: Não saía, fui parar
0: do terrível.
2: Do terrível, terrível, terrível.
0: Foi
2: terrível.
0: Parar onde?
2: No ponto de socorro, tomei injeção.
0: Não resolveu.
2: Não resolveu.
0: E agora, cadê a dor?
2: Agora, graças a Deus, eu tô bem, não tô sentindo nada. Cheguei com muita fisgada na minha cabeça.
0: Conforme a revelação, a irmã foi curada.
2: Graças a Deus.
0: Quem te curou, minha irmã?
2: Jesus.
0: Bate palma e dá glória a Deus. Bate palma e dá glória a Deus. Mais alguém? Fica de pé toda a igreja, ouvintes, 10 horas da manhã. Pastor Antônio Santos pregando a palavra de Deus e entregando as revelações do Espírito Santo. Bate palma e dá glória a Deus.
3: Diz a Bíblia em Romanos 10, 17. 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

Encerrada então, queridos ouvintes, a transmissão ao vivo, direto do Santo Altar de Deus, o primeiro culto desta manhã, já se encerrando, o pastor Apolo Alexandre já na oração final com o povo de Deus. Em instantes, já teremos o nosso líder espiritual no Rio de Janeiro, pastor Antônio dos Santos, no altar, já orando em nosso favor.

0: 9 da manhã, com mais 8 minutos, vamos aproveitar o ensejo e identificar as nossas emissoras que retransmitem o programa Voz da Libertação. Voltamos já já com muito mais de Deus para você.
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0: ouvintes, aceite a paz de nosso Senhor e Salvador Jesus Cristo. Quem tem o imenso prazer de falar com vocês é o seu irmão em Cristo, pastor Antônio dos Santos. Lembrando a todos que amanhã, segunda-feira, o nosso culto doutrinário, o nosso culto de ensino da palavra de Deus e também o prosseguimento da campanha Jesus Salva o Meu Lar. Todas as segundas-feiras, no horário das 19 horas, nós estamos aqui nesses cultos doutrinários. Eu quero neste momento já convocar toda a membresia, quero convocar as famílias evangélicas em geral, famílias católicas, livres pensadores, você que não tem nenhum credo religioso, eu quero te convidar para ouvir a palavra de Deus. Olha, ouvintes, a palavra de Deus é Deus revelando a nós a sua vontade, Deus falando com o seu povo, e eu te convido a ouvir esta palavra. Eu tenho certeza que Deus, ele tem a direção, a orientação, o alimento, as instruções para a sua vida através da sua palavra. Estarei com vocês pregando a palavra de Deus na noite desta segunda-feira.
1: Irmãos, quando Elias, ele ora, o fogo do Deus vivo desce, não apenas consome o sacrifício, mas também consome a água, consome a lenha, consome as pedras. A diferença não estava na quantidade, estava no Deus que responde, estava no Deus que é vivo. Tem alguém aqui, meus irmãos, que serve a este Deus vivo? A igreja pode parecer pequena, a igreja pode parecer fraca, a igreja pode ser pressionada, mas ela pertence ao Deus que responde com fogo, ela pertence ao Deus que é vivo. Levante a mão e adora, levante a mão e glorifica o nome deste Deus. Mas o reino de Deus, ele é inabalável. O porquê não dizer a igreja de Deus, ela é indestrutível. Já tentaram acabar com a igreja. Irmãos foram lançados em covas, nas arenas, nas fogueiras. Mas, meus irmãos, quanto mais matavam crentes, mais Deus salvava pessoas. Ou seja, a igreja do Deus vivo, ela é indestrutível. Por quê? Ela sustenta a verdade de Deus aqui na terra. Levante a mão aplaudindo, levante a mão glorificando, levante a mão exaltando o nome deste Deus.
2: Quem está firme no Evangelho de Jesus?
0: Deus vai falar com você. Eu não tenho dúvida que através do Espírito Santo a palavra vai penetrar no seu coração e vai impactar. Eu tenho certeza que muitas pessoas, no decorrer dos dias, vão testemunhar o poder de Deus. Você tem acompanhado aí, ouvintes, pessoas testemunhando curas, libertações, milagres, e muito breve você vai acompanhar aqui pessoas testemunhando o milagre de Deus que elas alcançaram na alma. A transformação de vida, a mudança de pensamento, a transformação espiritual, porque a palavra de Deus, ela impacta o nosso interior, ela transforma a nossa vida. Por isso, o convite é: venham participar conosco e ouvir a palavra de Deus. Após a pregação da palavra, eu faço aqui todas as segundas-feiras aquela oração de Pentecoste, porque a palavra de Deus, ela traz avivamento.

A igreja sustenta a verdade. Oh, glória! Arie Raime Nehakama Lamas. Teramaya Raime Nei. Keramalamai. Receba poder. Receba unção. Receba a autoridade de Deus. Você é coluna. Terei Kerimi Halamai. Rica Halamas Kama Lamas. Você é a firmeza da verdade. Oh glória! Oh glória! No mundo já tem mentira demais. No mundo já tem engano demais. A igreja precisa continuar sustentando a verdade. Glória! Mahalamayas take alama, ye mayas ya halamai.

Vai enchendo, Jesus, vai enchendo. Manda fogo, Jesus. Manda fogo, renova, levanta, fortalece, ressuscita. Glória! Glória!

será impactada pela presença de Deus. O Espírito Santo vai te revestir de poder nesta segunda-feira. E olha, eu estarei fazendo também aquela oração pela família. Nós estaremos juntos, estendendo as mãos aos céus e pedindo a Deus a salvação da nossa família. Visita, meu Deus, o lar de cada pessoa. Visita este homem que está clamando a favor da sua esposa. Visita esta mulher, meu Deus, que está clamando em favor do seu esposo. Ó Deus, este filho que clama pelos seus pais. Esses pais que clamam pela salvação e libertação dos seus filhos.

Você não pode ficar de fora. É amanhã, nesta segunda-feira, o prosseguimento do nosso culto doutrinário e da campanha Jesus Salva o Meu Lar. Anote o endereço, Rua Senador Pompeu, no número 27, aqui no centro do Rio de Janeiro.

0: 9:21.
1: Eu quero lembrar a todos que é nesta quarta-feira o prosseguimento da campanha da prosperidade e também a quarta-feira da colheita. Olha, ouvintes, todas as quartas-feiras Deus tem abençoado a vida do povo. E nesta quarta-feira, segunda quarta de cada mês, é a quarta-feira da colheita. Eu tenho certeza que você vai estar aqui conosco colhendo as bênçãos de Deus. O celeiro de Deus já está preparado e ele vai derramar bênçãos em abundância sobre a sua vida. Eu sei que você tem plantado coisas boas e por isso a colheita também, ela vai ser abundante. Eu estarei com vocês nesta quarta-feira para pregar a palavra, orar por vocês, estarei orando por revelação do Espírito Santo e a bênção de Deus vai ser completa na sua vida. Eu quero te incentivar neste momento a não vir só nesta quarta-feira. Traga a sua família, convida aí um amigo, um vizinho, convide alguém que precisa da prosperidade de Deus, que precisa da bênção. Eu estarei aqui com muita alegria, pregando a palavra do nosso Deus.
2: José prosperou por uma única razão. Nós lemos no versículo 2 do capítulo 39 de Gênesis. E o Senhor estava com ele. A Bíblia não diz que ele estava com dinheiro. A Bíblia não diz que ele tinha o apoio dos seus irmãos. A Bíblia não diz que ele estava com sorte. A Bíblia enfatiza, ele andava com Deus, Deus andava com ele. E quando Deus anda com alguém, ninguém impede. Quando Deus está com alguém, ninguém corta. Quando Deus está com alguém, ninguém atrasa. Quando Deus está com alguém, ninguém cancela os propósitos de Deus. Se Deus está contigo, fica tranquilo que ninguém te para. Levante a mão adorando. Se Deus está contigo, ninguém vai te parar, ninguém vai impedir, ninguém vai cancelar, ninguém vai cortar, ninguém, se Deus está contigo, ergue a cabeça e vai avante.
1: Deus, ele tem uma palavra para o seu coração, eu tenho certeza disso, ouvinte. Deus vai falar com você, Deus vai falar com a sua casa, a sua família vai ser impactada pela palavra de Deus. E após eu pregar a palavra, eu estarei aqui orando através das revelações do Espírito Santo, fazendo aquela oração pelo povo. E eu tenho certeza, Deus vai abençoar a sua vida, Deus vai abençoar a sua casa, a sua família será portadora da bênção de Deus. Nós temos acompanhado a cada quarta-feira o que Deus vem realizando. Deus tem feito maravilhas na vida do povo. Você não precisa chegar aqui e contar o seu problema para ninguém. Nós estaremos orando por revelação. O Espírito Santo sabe a sua necessidade, ele conhece o seu coração e sabe o que você virá buscar nesta quarta-feira. Chega aqui, conta o seu problema para ele vai te revelar, ele vai agir por você. Nós vamos acompanhar, ouvinte, para você entender que as pessoas que participam desta campanha, elas têm testemunho para contar. Essas pessoas têm falado de viva voz, têm expressado alegria no seu coração, no seu rosto, em poder estar aqui conosco. E nós vamos acompanhar agora o que elas têm alcançado de Deus, participando desta campanha de quarta-feira.
2: irmã, qual é o seu nome?
3: Cristina Santos.
2: Irmã Cristina, o que é que aconteceu?
3: Pastor, eu voltei para essa campanha. O meu filho trabalha nessa empresa de intercâmbio. Tava tudo travado. Os amigos dele estavam conseguindo vender e ele não estava conseguindo vender nada desde o início do ano. Eu voltei para a campanha, já tem acho que um mês e pouco que eu voltei. E ele, mãe, está todo mundo vendendo e eu não estou vendendo nada, está tudo travado, travado para mim e para ele. Eu sou corretora de imóvel e ele é corretor de intercâmbios, né? Aí eu falei, meu filho, eu voltei para a campanha, eu estou pegando os votos, Deus vai honrar. Falei para ele, antes do final do ano, Deus vai te honrar. E ele trabalha de segunda a sábado, domingo, pastor. Ligou 6 clientes para ele e falou, Mateus, vai para o escritório que a gente vai para aí fechar os intercâmbios que você passou para a gente. E assim...

0: domingo que ele não trabalha, ele estava em casa, ele teve que trocar de roupa, ir para a empresa, e ele fechou 6 intercâmbios de uma vez só, para a honra
1: as
0: e glória.
1: As portas se abriram
0: do Senhor nessa campanha. Tá aqui.
1: As portas foram abertas.
0: Abriu, eu falei para ele, eu falei, glória a Deus, eu tenho que dar esse testemunho, porque é muito forte.
1: É forte, minha irmã.
0: Eu falei, é muito forte, meu filho. Todo mundo, ele falou, todo mundo no escritório, ele fechou mais que todo mundo de novo, bateu a meta. E eu falei para ele, antes do final do ano, você vai fechar 10 intercâmbios para a honra e glória do meu Deus.
1: Esse é o Deus da campanha das portas abertas.
0: Você vai fechar e o diabo foi envergonhado na vida do meu filho naquele lugar.
1: Deus te abençoe, seu testemunho é forte. Dá glória a Deus com ela, glorifica o nome de Jesus.
2: Jesus é Deus, bem-aventurado que nele.
3: Você não vai ficar de fora, você não vai perder as bênçãos de Deus. Ficar sem vir nesta quarta-feira é perder as bênçãos, ouvintes. Então não perca esta oportunidade. Vem você, vem a sua família alcançar o milagre, receber a bênção da colheita. Nós estamos aqui na Rua Senador Pompeu, no número 27, bem aqui no centro do Rio de Janeiro. Esta campanha prossegue em 6 horários, 7 da manhã, às 9, às 11, às 13, 15 e também no horário das 19 horas.
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0: 9:30 da manhã, 9:30, queridos ouvintes, que Deus nos abençoe abundantemente. Já vamos neste momento à porta principal do Templo da Glória de Deus. Nosso querido diácono Márcio Mendes já está por lá posicionado, porque nós estamos no Domingo dos Vencedores. Nós estamos vivendo o maior domingo de bênçãos, vitórias, manifestação e graça do Senhor. Vamos ao servo de Deus, vamos ao nosso querido diácono Márcio, vamos ao povo de Deus que está chegando, testemunhos, milagres, prodígios, maravilhas, vidas sendo abençoadas por Jesus. Chegou, chegou, chegou, chegou, querido irmão Ayrton Fernandes, chegou o domingo da vitória maior, chegou o domingo da bênção, chegou o domingo do agir, do manifestar de Deus. É o grande domingo dos vencedores, já conhecido na capital carioca. Irmão Ayrton, o senhor que acabou de passar ali pelo Templo da Glória de Deus, o senhor pôde observar a massa humana que já está presente, estacionamento já lotado, o povo de Deus chegando de todas as partes do Rio de Janeiro. Coisa linda, presbítero, ou servo do Senhor, nosso irmão Ayrton.
1: Muito obrigado, pastor Fábio Carvalho, ouvintes do programa Voz da Libertação. Bom dia, bom dia, bom dia, povo de Deus, povo carioca. É daqui a pouquinho a grande concentração de fé e de milagres acontecendo mais uma vez aqui mesmo no Templo da Glória de Deus, onde mais uma vez o pastor Antônio dos Santos vai estar no Santo Altar trazendo a boa, perfeita, amigável palavra do nosso Deus ao seu coração. E milagres, curas, maravilhas vão estar acontecendo aqui mesmo, Rua Senador Pompeu, número 27, no centro do Rio de Janeiro. É, pastor Fábio Carvalho, daqui a pouquinho, esta grande concentração, onde mesmo, aonde Deus realizará os seus grandes milagres.
0: 9:32, nosso coração já se alegra, 9:32, o nosso coração já está em contagem regressiva. Em alguns minutos, o altar de Deus...

0: Deus mais uma vez será tomado pela presença de Deus, mesma presença pela qual Deus se manifestou agora pela manhã. Daqui a pouquinho, às 10, o ministro de Deus, pastor Antônio dos Santos, vai estar no altar, pregando a palavra do Senhor, fazendo as orações por libertação, e inclusive, querido irmão Ayrton, o grito dos vencedores será ecoado aos quatro cantos do Rio de Janeiro.
1: E o povo de Deus contando os grandes milagres, grandes vitórias que o nosso Deus está realizando aqui mesmo no Templo da Glória de Deus, Rua Senador Pompeu, número 27. É hoje o dia do seu milagre, é hoje o dia da sua vitória, é hoje o dia onde Deus vai pôr por terra toda a ferramenta preparada contra ti, não prosperará, e o nome do nosso Deus será glorificado. E agora, quando são 9:33, pastor Fábio Carvalho, vamos direto à entrada principal, onde já está o homem de Deus, pastor Márcio Mendes, na cobertura total para esta grande concentração, recebendo o povo que está chegando, o povo que está chegando com fé, o povo que está chegando glorificando, o povo que está chegando exaltando, o povo que está chegando louvando, porque sabe que quem entra pelas portas da Igreja Pentecostal Deus Amor recebe grandes milagres, grandes maravilhas, grandes curas, grandes libertações no Templo da Glória de Deus. Pastor Márcio Mendes, você está nos ouvindo, você está nos acompanhando, linha aberta, servo de Deus.
2: Que Deus abençoe o estúdio, que Deus abençoe o ouvinte mais uma vez. Quem tem o imenso prazer de cumprimentar todos vocês é seu irmão em Cristo, o diácono Márcio Mendes. É isso mesmo, nós estamos aqui na porta principal da nossa querida Igreja Pentecostal Deus e Amor, na Rua Senador Pompeu, número 27, no centro do Rio de Janeiro, a 500 metros da Central do Brasil e também próximo da estação do metrô da Uruguaiana. A expectativa é lá em cima, a fé é total, porque nós estamos no Domingo dos Vencedores. É isso mesmo. Ali eu estava falando com uma irmã, é verdade que ela ouviu o primeiro posto volante, ela lembrou que hoje é o dia dos vencedores, 4 meses sem vir aqui na Igreja Deus e Amor, e ela falou, não, hoje eu estarei lá, hoje eu estarei cantando o hino da vitória, sendo vitoriosa em Cristo Jesus, crendo no milagre, crendo na vitória, e não será diferente também na sua vida, não será diferente também para a sua casa. Hoje é aquele dia, aquela programação abençoada para você vir aqui na Igreja Pentecostal Deus e Amor, não somente você, mas também a sua família, também a sua casa, também o seu lar. Por isso venha, compareça aqui na Igreja Pentecostal Deus e Amor, que é o pronto socorro de Jesus, e também o prosseguimento da poderosa campanha da restituição. Além da campanha da restituição, o primeiro domingo do mês é o domingo dos vencedores. É aquele domingo onde você que queira vencer, onde você que queira ser vitorioso, você receberá a sua vitória, você receberá a bênção de Deus para a sua vida. E agora nós vamos acompanhar a chegada do povo, nós iremos acompanhar a chegada de toda a multidão que vai comparecer agora neste culto das 9:00 da manhã. Onde o homem de Deus daqui a pouco estará no santo altar de Deus para pregar a palavra e orar pelos mais excelentes dons do Espírito Santo. É isso mesmo, pastor Antônio, que já está com uma palavra do coração de Deus justamente para o nosso coração. É isso mesmo, aquela palavra trazendo uma direção, aquela palavra trazendo uma confiança, uma confiabilidade em Deus nosso Pai. É isso mesmo, e não somente a palavra, não é verdade, mas também a transformação de vidas, transformação de situações na nossa vida diversas. É isso mesmo, e nós estamos aqui na Igreja Pentecostal Deus e Amor esperando por todos vocês. É isso mesmo, ouvintes, venha buscar seu milagre, venha buscar sua vitória aqui na Igreja Pentecostal Deus e Amor. Inclusive estou aqui com uma serva de Deus que já vem chegando. A paz do Senhor Jesus.
3: Ô, oh, meu irmão,
2: qual o nome do senhor, da senhora?
3: Maurina.
2: Irmã Maurina, a senhora vem da onde?
3: Vem de Engenho Novo.
2: Vem de Engenho Novo. Minha irmã, conte uma bênção, uma vitória que a senhora já recebeu aqui nessa campanha de fé e milagre.
3: Irmão, eu tô com uma bênção para me contar. Vou contar aqui, vou contar lá, da minha neta. Irmão, a minha neta, quando fez 16 anos, minha filha botou ela num colégio. Só que aquele colégio, irmão, ela arrumou umas amiguinhas, só Deus. Eu aqui orando por ela, mas ela não me escutava, não escutava a mãe dela, ela morava comigo. Irmão, foi 4 anos. pedindo, mãe, entregando aqui os irmãos, irmão mesmo, já entreguei pedido, pedindo por ela. Quando foi no ano passado, irmão, que eu vim no sábado aqui tomar Santa Ceia pra gente ir pra São Paulo, quando eu cheguei em casa ela tinha... Foi embora. As meninas veio buscar ela, as amigas. Irmão, eu viajei, só Deus sabe. Mas eu falei, ele não vai me vencer. Continuei, eu, mas a minha irmã, minha filha, pedindo a Deus. Ela passou 15 dias sem dar notícia. Aí, quando foi depois dos 15 dias, ela ligou. Ai, porque vocês não querem me deixar fazer o que eu quero? Eu estou aqui. Aí, irmão, foi indo. Depois ela foi voltando aos pouquinhos. Irmão, pela glória de Deus, agora no dia 31 de maio, ela me ligou. Vó, eu vou passar uma semana aí com a senhora, mas eu vou levar um bocado de coisa. Ai, irmão. Aí eu liguei para minha filha. Eu não acredito que isso vai acontecer. Irmão, já fez um mês. Foi lá, pegou o resto das coisas. Ai, voltou para casa, irmão.
4: Deus restituiu a família.
3: Graças a Deus. Agora, irmão, ela tá só numa coisa ainda, que eu tenho certeza que Deus vai libertar ela. Ainda tá no negócio de centro lá, de vez em quando.
4: Tá crendo que Deus vai dar vitória.
3: Vai libertar ela, irmão. Tô tão feliz.
4: Ô, minha irmã, Deus restituiu a família. É isso que Deus faz aqui na Igreja Deus e Amor.
3: Pois, irmão. Tô pedindo, falei, gente, não desiste. Porque eu tinha hora que eu falar, meu Deus. Eu acho que ela não volta mais, não.
4: E qual é a fé para o dia de hoje, visto que hoje é o dia dos vencedores, não é verdade? E eu creio que a senhora já está vencendo em nome de Jesus Cristo. Como é que está a fé, minha irmã?
3: Mas, muito, irmão. Tô cansada, que ontem eu saí, subi um morro, fui na casa de uns parentes lá. Aí hoje eu falei, o quê? Não vou ficar, não. Vou buscar mais, porque nós temos que buscar, gente. Tem que crer que tem coisa que você acha que, ah, isso não vai acontecer. Acontece sim, Deus está trabalhando devagarinho. Eu estou muito feliz, a minha filha, e ela está tão feliz em casa que parece que nem saiu. Graças a Deus, irmão.
4: Meu Deus do céu, ela está tão feliz em casa que nem parece que saiu, né, minha?
3: Foi, ela voltou, arrumou o quarto dela lá, botou as coisas todas. Ai, Jesus, muito obrigado.
4: E qual o seu convite aos ouvintes agora que escutam a nossa voz pelo programa de rádio?
3: E a gente, vem buscar, que a gente às vezes chega aqui chorando, volta chorando, mas de alegria, porque Deus faz. Ele demora às vezes, né? Porque tem aquela prova também pra gente passar, né, irmão? Que eu já passei por muitas e graças a Deus...
4: Hoje venceu, né, minha?
3: Venci essa, né? Graças a Deus, falei, vou esperar um mês mesmo pra me ver se... Já fez um mês, dia 7, e ela não tá nem... Ela já falou com a mãe dela, ai mãe, tô muito bem, graças a Deus, agora eu acordei. Graças a Deus, irmão. Tô...
4: Meu Deus do céu, confirma seu nome e de onde a senhora vem.
3: Maurina, eu sou lá do Engenho Novo.
4: Que Deus abençoe a irmã Maurina pelo seu testemunho de fé e milagre. Ouvinte, que coisa impressionante é o testemunho da nossa irmã Maurina. 4 anos orando para Deus trabalhar na vida da neta dela. E agora Jesus fez o milagre. A neta dela retornou para casa, voltou para casa e era como se nem tivesse saído. É isso mesmo. E é o que Deus tem também para fazer na sua vida no dia de hoje. Venha ser um vencedor, venha ser um vitorioso em Cristo Jesus, porque Deus tem vitória para te entregar. Deus tem bênçãos extraordinárias para fazer na tua vida. A forma com que Deus vai operar aqui será de uma forma exponencial, gigantesca, colossal. Por isso, venha para a Igreja Pentecostal Deus e Amor, aqui na nossa sede estadual, localizada na rua Senador Pompeu, número 27, no centro do Rio de Janeiro. É isso mesmo, é milagre acontecendo aqui na Igreja Pentecostal Deus e Amor. Está aqui também mais uma serva de Deus. A paz do Senhor Jesus.
5: Paz do Senhor Jesus.
4: O nome da senhora?
5: Lena da Silva.
4: Lena, a senhora vem da onde?
5: Eu venho de...
4: De Itaipu, minha irmã, conte uma benção que a senhora já recebeu através das campanhas de fé e milagre aqui da Igreja Deus e Amor.
5: Várias.
4: Várias bênçãos.
5: Várias bênçãos.
4: Mas conte uma aí só para edificar a fé do povo.
5: O meu neto trabalha de iFood, ele trabalha de bicicleta. Veio um carro, pegou ele, saiu arrastando ele, levando ele com bicicleta, com tudo. E eu tinha feito propósito de livramento para ele. Ali, para a honra e glória de Deus, ele só machucou a unha do dedo. Era para ele ter morrido, porque o carro estava arrastando ele. Todo mundo ficou gritando, falou, tá morto. Mas Deus deu esse grande livramento, ele só machucou o dedo do pé.
4: Meu Deus do céu, todo o povo pensou que ele estava morto.
5: O carro saiu arrastando ele, o carro pegou ele com a bicicleta e saiu arrastando ele numa distância imensa. Foi muito grande a distância, não tinha como ele sair ileso ali daquele lugar, só quebrou uma unha dele.
4: Meu Deus do céu, recebeu o livramento e a senhora aqui perseverando, não é verdade? E como é que está a fé para o dia de hoje, minha irmã, visto que hoje é o grande dia dos vencedores?
5: A minha fé está lá no alto.
4: Está lá no alto.
5: Está lá no alto.
4: Está 100% ou 0%?
5: Não, 100%, porque grandes coisas o senhor tem feito na minha vida.
4: Amém. Qual o convite que a senhora tem para fazer aos ouvintes agora que escutam a nossa voz pelo programa de rádio?
5: Quem estiver ouvindo a minha voz nessa hora aqui na Igreja Deus Amor, não deixa de vir não, seja lá qual for o problema que estiver passando, mas o Deus que opera aqui é o Deus das causas impossíveis. É o Deus que quando a gente não consegue resolver pelo nosso braço, é aí que ele entra. Venha buscar, porque aqui, não diminuindo as outras denominações, mas aqui você vê o milagre acontecer, porque aqui tem homens ungidos do Senhor, que Deus consagrou para as causas impossíveis, irmão.
4: Para as causas impossíveis, né, minha irmã?
5: Para as causas impossíveis.
4: Aqui ocorre um milagre.
5: Aqui ocorre um milagre de verdade. Vou falar porque eu estou vendo Deus agir até na vida da minha filha, que ainda não está na presença, mas em breve ela vai estar. Mas eu não deixo perseverar não, porque eu sei que na hora certa, no momento certo, Deus vai trazer e Deus está trabalhando. Não deixa de vir não. Vem buscar esse Deus maravilhoso, que ele tem muitas coisas boas para entregar na mão de cada um de vocês. Como ele tem feito na nossa vida, está fazendo a de vocês também.
4: Amém. Confirma seu nome e de onde a senhora vem.
5: Lena da Silva Pereira, vem de Itaipu.
4: Amém, que Deus abençoe a irmã Lena, um abraço ao povo de Itaipu. Vem buscar o milagre da parte do Senhor aqui na Igreja Pentecostal Deus e Amor. É isso mesmo, estou aqui também com o servo de Deus, a paz do Senhor Jesus, meu irmão.
6: Paz, Senhor.
4: Qual o nome do Senhor?
6: José Júnior.
4: O senhor vem da onde?
6: Tijuca.
4: Da Tijuca, aqui perto, não é verdade? Ô meu irmão, como é que está a fé para o dia de hoje, o dia dos vencedores?
6: Muito, muito lá em cima, muito lá em cima mesmo.
4: Tá lá no alto.
6: Lá no alto.
4: Lá no alto. Meu irmão, já recebeu o milagre através da Igreja Pentecostal Deus e Amor?
6: Recebi um livramento faz uns 15 dias atrás, caí de uma marquise de um condomínio. E graças a Deus, Deus me segurou, não quebrei nada.
4: Meu Deus do céu, caiu de uma marquise, na verdade, de um condomínio. E graças a Deus não ocorreu nada, né?
6: Nada, graças a Deus. Primeiro que eu ando com voto de livramento, que foi um propósito que eu assumi com o Senhor, de todos os cultos que eu vim chegar aqui, fazer o voto e levar comigo e andar com ele.
4: Meu Deus do céu, um voto poderoso, né?
6: Isso. E aí Deus me livrou.
4: Deus te livrou, Deus restituiu praticamente a vida, não é verdade?
6: Meu Deus, sim, porque foi de uma altura de mais ou menos 5 metros.
4: 5 metros, meu Deus do céu, meu irmão. E qual o convite para os ouvintes agora que escutam a nossa voz pelo programa de rádio?
6: Para que venham que tenham fé que Deus cura, Deus liberta e Deus salva principalmente.
4: Não podem ficar em casa, né?
6: Não, não, não. O caminho é lógico, é buscar Deus acima de tudo e a Igreja Deus Amor é uma igreja muito, muito abençoada.
4: Amém. Confirma seu nome de onde o senhor vem.
6: José Júnior. Da Tijuca.
4: Amém. Que Deus abençoe, irmão José, pelo seu testemunho de fé, seu testemunho de milagre. É isso mesmo, ouvintes, 9:46. A hora vai se aproximando e que daqui a pouco o homem de Deus já estará no santo altar de Deus pregando a palavra e orando pelos mais excelentes dons do Espírito Santo. Vem buscar seu milagre, vem buscar sua vitória, venha buscar a bênção de Deus para a sua vida. Estou aqui com uma serva de Deus, a paz do Senhor Jesus, minha irmã.
7: A paz do Senhor Jesus.
4: Qual o nome da senhora?
7: Uma frequentadora aqui.
4: Você é frequentadora, mas qual o nome da senhora?
7: Maria José.
4: Irmã Maria, a senhora vem da onde?
7: Da Tijuca.
4: Da Tijuca também, né, irmã Maria? Irmã Maria, a senhora como frequentadora, já recebeu alguma vitória aqui na Igreja de Deus e Amor?
7: Já, vitórias, livramento para meus netos.
4: Meu Deus do céu, irmã, conta uma só dessas vitórias, só para edificar a fé dos ouvintes.
7: Meu neto que foi mordido pelo cachorro, bem aqui no pescoço. Ficou muito feio, a mordida. Ali foi Deus que deu o livramento, sabe?
4: Foi Deus que segurou, né, minha irmã?
7: Que segurou, né? Porque temos uma veia aqui muito importante, né? E ele foi pro hospital, mas graças a Deus não teve nada, ele tá bem.
4: Graças a Deus, né? Verdade, a senhora buscando, a senhora perseverando, alcançou esse livramento pra família, né, minha irmã?
7: E o meu marido também, ele levou um tombo muito feio, mas não aconteceu nada com ele, era para se quebrar todo.
4: Meu Deus do céu.
7: Estava com voto do livramento na carteira dele e graças a Deus não aconteceu nada com ele.
4: Deus fez um milagre.
7: Fez um milagre, ali foi a mão de Deus, porque meu marido tem 79 anos.
4: Meu Deus do céu, 79 anos e recebeu o livramento.
7: Irmão, nada, nada, porque tem gente que cai, quebra um braço, quebra um dedo, quebra não sei o quê. Ele não quebrou nada. É a mão de Deus.
4: Meu Deus do céu, e a senhora buscando aqui na Igreja de Deus e Amor, né, minha?
7: Buscando na casa de Deus.
4: Ô, minha irmã, hoje é o dia dos vencedores. Como é que tá a fé para o dia de hoje?
7: A fé tá muito grande.
4: Muito grande, né?
7: Buscando uma fé aí pro meu neto, que é autista. E eu creio que vai devolver a fala. Não fala, ele tá com 10 anos, ainda não fala. Ele falava, depois esqueceu. Mas como nada para Deus é impossível, né? Eu creio que Deus vai devolver a fala do meu neto.
4: Hoje a senhora veio buscar o impossível de Deus, né, minha?
7: Ah, vim buscar o impossível de Deus.
4: E crê que já tá levando.
7: Em nome de Jesus.
4: E crê que ainda, daqui a pouquinho, seu neto vai estar falando.
7: Em nome de Jesus.
4: Em nome de Jesus. Minha irmã, e qual o convite que a senhora tem para fazer? Qual o convite que a senhora tem para fazer aos ouvintes agora que escutam a nossa voz pelo programa de rádio?
7: Meu programa de ligado a voz da liberdade.
4: E qual o convite que a senhora tem para fazer aos ouvintes agora?
7: Que eles venham correndo buscar a bênção de Deus.
4: Tem que vir correndo.
7: Tem que vir correndo, porque só Deus é a solução.
4: Não pode atrasar, não pode demorar.
7: Acontecendo no mundo aí, é um aviso de Deus, né? Para que a gente acorde para a vida, né?
4: Amém. Confirma seu nome e de onde a senhora vem.
7: Maria José, eu venho da Tijuca.
4: Amém. Que Deus abençoe a irmã Maria pelo seu testemunho de fé, seu testemunho de milagre. É um milagre ocorrendo aqui na Igreja Pentecostal Deus e Amor. O pronto socorro de Jesus de Nazaré. Isso mesmo, ouvinte, vem buscar seu milagre, vem buscar sua vitória. 9:49 e nós estamos na expectativa, na fé total, porque o milagre vai acontecer na vida de todo aquele que crê, na vida de todo aquele que confia e acredita que Deus pode fazer o milagre, que Deus pode dar a vitória. É isso mesmo, vamos acompanhando a chegada do povo, a banda tocando aqui na Igreja Pentecostal Deus e Amor, aquele culto tão abençoado, aquele culto extraordinário, onde milagres estarão acontecendo no dia de hoje. Por isso, venha buscar a tua vitória, venha buscar a tua bênção, venha buscar o milagre do Senhor para a sua vida, para a sua casa e para a sua querida e amada família. O endereço é Rua Senador Pompeu, número 27, no centro do Rio de Janeiro, a 500 metros da Central do Brasil, também próximo da estação do metrô da Uruguaiana. Hoje é o grande dia, que dia é? O dia dos vencedores. É isso mesmo, venha buscar seu milagre, venha buscar sua vitória, porque a bênção de Deus já chegou aqui na Igreja Pentecostal Deus e Amor, a todo aquele que busca, todo aquele que persevera, aquele que perseverar até o fim receberá a vitória da parte do Senhor no dia de hoje. Por isso venha correndo para cá, é aquele domingo para você ter aquela programação abençoada com toda a sua família, com toda a sua casa. Não venha só, convide uma pessoa e você verá o socorro de Deus agindo na tua vida. Deus é o nosso refúgio e fortaleza, socorro bem presente na hora da angústia, pelo que nós não temeremos. Ainda que a terra se mude, ainda que os montes se transportem para o meio dos mares, ainda que as águas rujam e se perturbem, e ainda que os montes se abalem pela sua braveza, há um rio cujas correntes alegram a cidade de Deus, o santuário das moradas do Altíssimo. E no prosseguimento dessa campanha, também a campanha da restituição. É isso mesmo, aquela campanha baseada no livro de Jó, onde o diabo tirou tudo de Jó, chegou até a Deus acusando Jó de que Jó só era fiel a Deus por causa de seus bens materiais. O inimigo tirou todos os bens materiais de Jó na permissão de Deus. E também, ouvintes, além do mais, Jó tinha saúde. O diabo viu que Jó tinha saúde. O que que o diabo fez? Pediu para que Deus, para que Deus permitisse de um tocar na saúde de Jó. E quando tocou na saúde de Jó, Jó perseverou. Jó, ele continuou lutando. Ele declarou: Deus que faz a ferida é o mesmo Deus também que fecha a ferida. E no final de tudo, Jó foi restituído. É isso mesmo, restituído 4 vezes mais. mais daquilo que ele tinha. É verdade, ouvinte, muitas das vezes você está enfrentando esse momento na tua vida, você está enfrentando esse momento na tua casa, você está enfrentando esse problema na tua família, e agora talvez o diabo tirou até mesmo a tua família, assim como tirou a família de Jó, tirou a esposa, ouvintes, a esposa de Jó chegou a dizer para ele: amaldiçoa esse Deus e morre, Jó, por que que você não faz isso? Mas ele: não, bem de Deus eu aceitei com prazer, e o mal também eu aceitarei da parte do Senhor para a minha vida. Se há esperança para uma árvore cortada, o que dirá para a sua situação aí agora? O que dirá para você, querido ouvinte? O que dirá para você, querida irmã? Se existe esperança para a árvore que é cortada, é novamente ela cresce somente ao cheiro das águas, ao cheiro, não precisa nem das águas, somente ao cheiro, ao vapor das águas ela cresce. Imagine também para a sua vida, para a sua casa e para a sua querida e amada família. É isso mesmo, querido ouvinte, se Deus, aleluia, louvado seja o nome do Senhor, aleluia, louvado, tem uma preocupação, tem um carinho imenso por você, tem uma importância, um sentimento de importância muito por você. Eu não digo que Deus se preocupa, porque Deus não tem sentimento de preocupação. Você vai depositar a tua vida na mão de alguém que é preocupado, na mão de alguém que é ansioso? Não, não. Pelo contrário, ele falou: não quero que andeis ansiosos nem preocupados por coisa alguma. Observem as aves do céu. Elas não plantam, elas não trabalham, e mesmo assim o Pai Celestial alimenta ela todos os dias, as alimenta todos os dias. Olha para os lírios do campo, eles também não semeiam, não trabalham, e o Pai Celestial veste eles. É verdade que nem Salomão, em toda a sua glória, o que dirá a vocês, é que valem muito mais do que essas coisas, eles valem muito mais do que as aves dos céus e os lírios do campo. Por isso Deus está te chamando hoje, para você ver que Deus é bom, para você ver que o Senhor vai fazer um milagre na tua vida, para você ver que Deus vai fazer milagre na tua casa, para você ver e Deus vai fazer milagre na tua família, é na tua saúde, Deus vai te dar saúde hoje, é na tua vida financeira, Deus vai dar vitória na tua vida financeira, é na tua vida sentimental, Deus vai dar vitória na tua vida sentimental, é na tua área espiritual, Deus vai dar vitória na tua área espiritual. Por isso não venha só, traga alguém contigo, porque Deus estará te abençoando. É fé total, expectativa total, porque o milagre já vai acontecer na tua casa e na tua querida e amada família. É isso mesmo, estou aqui com o servo de Deus, Pai do Senhor Jesus, meu irmão.
8: Pai, Senhor.
4: Qual o nome do Senhor?
8: Luiz Fernando.
4: O Senhor vem da onde?
8: Tijuca.
4: Da Tijuca. Meu irmão, conte uma bênção que o Senhor já recebeu através da Igreja Deus e Amor.
8: Já recebi bênção, mas veio muita bênção.
4: Já recebeu muita bênção. Recebeu já muita vitória.
8: Vejo muita também.
4: Amém. Vê muita também, né? Meu Deus do céu. E hoje é dia dos vencedores. Como é que está a sua fé para o dia de hoje?
8: Todo mês eu estou aqui.
4: Todo mês está aqui no dia dos vencedores. Hoje vai tomar posse de vitória. Que Deus te abençoe. Estou aqui também com uma serva de Deus. Pai do Senhor Jesus, minha.
9: A paz do Senhor Jesus.
4: Qual o nome da senhora?
9: Márcia.
4: Mãe Márcia, a senhora vem da onde?
9: De Botafogo.
4: De Botafogo. Minha irmã, como é que está a fé para o dia de hoje, a expectativa, porque hoje é o grande dia dos vencedores. Como é que está a sua fé?
9: Grande. É uma fé grande, que para poder a gente renovar a nossa fé, entendeu? Para a gente, hoje está um dia frio, mas aqui dentro está quentinho, está maravilhoso aqui dentro.
4: Aconchegante, né, minha
9: irmã? Sim, está maravilhoso aqui.
4: Ô, minha irmã, conte uma vitória que a senhora já recebeu da parte de Deus aqui na Igreja Pentecostal Deus e Amor, que é o Pronto Socorro de Jesus, não é verdade? Eu sei que a senhora tem alguma vitória para contar, porque todo aquele que comparece aqui, ele tem bênção, ele tem milagre para contar. Qual a vitória que a senhora já recebeu aqui na Igreja Deus e Amor?
9: Várias, várias bênçãos. É, meu filho foi curado do câncer, eu já tive livramento de atropelamento, eu já tive a casa própria, eu não tinha casa própria. E a última bênção que Deus me deu, que Deus usou o irmão, quando o irmão Márcio, que está falando aqui comigo, lá no púlpito, que Deus tinha uma bênção para poder me dar. Aí o que aconteceu? Eu estava com uma causa na justiça, trabalhista. já de anos. E aí eu entreguei na mão de Deus, porque pelo tempo, e continuei confiando em Deus. Aí teve um dia que a secretária da advogada me ligou e falou: Márcia, me dá a conta a sua conta que eu vou fazer a transferência aqui. A causa já foi ganha. E foi uma causa difícil, porque os advogados bons da empresa, e aí com perícia, com tudo, mas Deus deu a vitória, Deus usou o irmão e falou assim: tem uma benção para a irmã, só que o irmão não falou qual seria a benção. Aí eu estava deitada na minha casa, daqui a pouco o WhatsApp tocou e a secretária fizeram o Pix e eu recebi minha vitória.
4: Meu Deus do céu, a irmã está dizendo que do outro lado lá, pela empresa, tinha bons advogados, né, verdade, advogados assim, extraordinários, né, verdade, que já sabia trabalhar com isso, sabia todo o trâmite, todo o processo, para que a senhora não recebesse essa causa, né, verdade, mas do outro lado a senhora estava do lado de Deus, né, verdade, ou melhor, Deus estava do teu lado naquele momento, e o advogado fiel, o justo juiz, ele te deu vitória, não é, Mi?
9: Isso é verdade. E eu tive duas perícias. Eu tive uma perícia, a primeira perícia eu ganhei, e a segunda perícia, a perita ficou em cima do muro. Mas eu entreguei na mão de Deus e esperei Deus fazer a obra. E quando a secretária ligou para mim, isso foi uma maravilha, porque Deus, a última palavra foi do Senhor, não foi do homem. O homem falou não, mas Deus falou sim, e eu recebi tudo que eu tinha direito para poder receber.
4: Por mais que tudo estivesse dizendo que não, Deus deu o aval, Deus deu a última palavra dizendo que a vitória seria tua, não é, minha?
9: Sim, sim, eu creio que eu vou voltar aqui, que creio que tem mais vitória para me poder receber, e eu vou estar... constatando aqui na igreja com o irmão, você, Márcio, vou estar constatando.
4: Amém, que Deus abençoe, minha irmã. E qual o convite, para não ficar somente nas nossas palavras, qual o convite que a senhora tem para fazer aos ouvintes agora que escutam essa voz pelo programa de rádio?
9: Que venha, que continue, você que não, que for ímpio, que for cristão, confie em Deus, Deus ainda está operando, é só você acreditar. A gente tem que acreditar naquilo que a gente não vê, profetizar na nossa vida, você está entendendo? Porque as pessoas ficam incrédulas, mas a gente não pode duvidar, a gente tem que profetizar e continuar caminhando com chuva, sem chuva, falar: Deus, segura a chuva aí que eu preciso ir para sua casa buscar. E Deus faz, e Deus opera maravilha. É só a gente acreditar. A fé é aquilo que a gente não vê, e profetizar, não acreditar na palavra, só o contrário. Entende?
4: Isso aí. Ô, meu Deus do céu, minha irmã, confirma agora seu nome e de onde a senhora vem.
9: Eu vim de Botafogo do Dona Marta e... para a glória de Deus.
4: Amém. Que Deus abençoe pelo seu testemunho de fé e milagre. Atenção, estúdio. Nós vamos agora direto ao Santo Altar de Deus, onde o homem de Deus já está posicionado para pregar a palavra e orar pelos mais excelentes dons do Espírito Santo. Atenção, estúdio, linha aberta para fazer a transmissão deste culto ao vivo.
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3: Nós estamos aqui diante da tua presença em mais uma manhã de domingo, Senhor. Nós queremos te louvar por mais esta oportunidade. Ó Deus, nós deitamos, nós dormimos e acordamos, porque o Senhor nos sustentou. Ó Deus, obrigado por estar aqui mais uma vez. E nós aproveitamos para te exaltar, para bendizer, ó Deus, e glorificar também o teu santo nome, meu Pai, Senhor da glória. Neste momento, ó Deus, eu já quero apresentar a vida de cada pessoa presente. Eu apresento ao Senhor a vida de cada ouvinte, de cada internauta. Senhor, visita neste momento, meu Pai, todos aqueles que estão ligados conosco nesta manhã. Ó meu Deus e meu Pai, nós apresentamos ao Senhor cada pedido de oração. Visita, Senhor, visita, visita os lares, visita as famílias, visita as pessoas que os seus nomes estão aqui nesses pedidos. Traz a salvação, meu Deus, a libertação, traz a cura. O Senhor é Deus que é poderoso, ó Deus, para agir onde a nossa mão não pode agir. O Senhor é poderoso para trabalhar, meu Pai, onde os nossos pés não chegam. Ó Deus querido, Deus poderoso, manifesta, meu Deus, a sua glória, manifesta, meu Deus, a sua presença mais uma vez. Vai alcançando vidas, vai alcançando lares, vai alcançando famílias, meu Pai. Ó Deus querido, Deus todo-poderoso, nós cremos, meu Deus, no teu poder. Nós cremos, meu Pai, no agir do Senhor na nossa vida. Ó, meu Deus e meu Pai, eu sei que tem pessoas tão longe neste momento. Ó, Deus, orando conosco, meu Pai. Pessoas que estão agora, Senhor, clamando por socorro. Clamando pelo teu agir nesta manhã. Ah, meu Deus, olha a fé do povo, Senhor. Pessoas que colocaram os nomes dos seus familiares, visita agora essas pessoas, traz, ó Deus, a salvação, libertação, traz a cura, vai glorificando o teu nome na vida dessas pessoas. Meu Deus, recebe o nosso clamor, recebe cada pedido nesta manhã, meu Deus, no nome de Jesus. Amém. Aleluia. Oh, glória a Deus. Quem orou com fé, grita glória. Vamos aproveitar que nós estamos de pé. Vamos ler a Bíblia, vamos? Pegue a sua Bíblia comigo, irmãos. Aleluia. Segunda Crônicas, capítulo de número 32. E eu quero ler com vocês apenas um versículo, que é o versículo de número 8. Glória a Deus. Segunda Crônicas, capítulo de número 32. Versículo de número 8. Aleluia. Sejam todos bem-vindos à casa do Senhor. Sintam-se à vontade. Tá bem? Fique à vontade para glorificar o nome do Senhor a qualquer momento. Vamos lá, 2 Crônicas 32, versículo 8. Quantos encontraram, gritam glória a Deus. Com ele está o braço de carne, mas conosco o Senhor nosso Deus, para nos ajudar e para guerrear as nossas guerras. E o povo descansou nas palavras de Ezequias, rei de Judá. Levantem a Bíblia ou a sua mão, diga: meu Deus, eu creio na sua palavra, que é fiel, é santa, é verdadeira. Fala comigo nesta manhã. Isso, pode tomar agora o vosso assento, guarda a sua Bíblia com carinho e podem aplaudir a Deus. Podem exaltar, podem glorificar. Ô, glória! Queridos irmãos presentes, ouvintes em casa, irmãos internautas, nós acabamos de ler a Bíblia Sagrada aqui em 2 Crônicas 32. Eu li com vocês o versículo 8. O rei Ezequias, ele chama o povo e ele traz uma palavra de esperança. Ele traz uma palavra de ânimo para a nação. Quando ele fala: gente, com ele está o braço de carne, mas conosco está o Senhor, o nosso Deus, para nos ajudar e guerrear as nossas guerras. Quem aqui anda com Deus? Você tem visto Deus guerrear as suas guerras? Você tem visto Deus entrar nas suas pelejas? Irmãos, existem batalhas que nenhuma força humana consegue vencer. Há guerras que ultrapassam a capacidade da inteligência. Há guerras que ultrapassam o dinheiro, ultrapassam a influência e até mesmo as experiências. Tem pessoas, muitas das vezes, que têm dinheiro, são inteligentes, são estrategistas, mas existem batalhas que chegam, nada disso vai adiantar. São momentos em que o homem descobre que o braço de carne tem limites e que ele depende do braço do Senhor. O cenário de 2 Crônicas 32 é um dos mais dramáticos da história de Judá. O rei Senaqueribe havia conquistado inúmeras nações. O seu exército era o mais poderoso da época. Cidades fortificadas caindo diante dele. E agora Jerusalém era o próximo alvo. Irmãos, humanamente falando, a derrota parecia inevitável. Mas o rei Ezequias compreendeu uma verdade que muda toda a história. Não é o tamanho do inimigo que determina a vitória, mas é a presença de Deus que determina a vitória do seu povo. Levanta a sua mão bem alta, levanta a mão e glorifica. Quem determina a nossa vitória é Deus. Aleluia. O rei Ezequias não negou a existência da guerra. Ele revelou apenas quem estava lutando por eles. Enquanto a Síria possuía soldados, cavalos, armas poderosas, Judá possuía a presença de Deus. E foi por isso que Paulo escreveria séculos depois, como ele escreveu em Romanos 8, 37, quando ele fala: mas em todas essas coisas nós somos mais do que vencedores por aquele que nos amou. Irmãos, eu sei que há pessoas diante de grandes desafios, diante de grandes batalhas, quem sabe há demônios batalhando contra você no seu cotidiano, mas entenda uma coisa: se Deus está contigo, levanta a sua cabeça e prossiga, porque a vitória já é sua, já é sua. Se Deus está contigo, descansa. Oh, levanta a mão e adora o nome dele. Em Jesus, a igreja é mais do que vencedora. Aleluia. Senaqueribe reinava sobre a Síria entre os anos 681 a 705. O seu império dominava praticamente todo o Oriente Médio. E historicamente, irmãos, os seus próprios registros relatam a conquista de 46 cidades fortificadas de Judá. Era um rei poderoso. Ele tinha um exército poderoso. E agora Jerusalém estava cercada. O rei Ezequias, porém, não colocou a sua esperança em alianças políticas, nem em estratégias humanas. O que é que Ezequias fez? Ele fortaleceu o povo espiritualmente e declarou: com ele está o braço de carne, mas conosco está o Senhor. Será que confiamos em Deus? Nós acreditamos no Deus que nós servimos? Irmãos, o crente, ele é mais do que vencedor, porque o Deus que está ao seu lado é infinitamente maior do que qualquer batalha. Qual é a sua batalha nesta manhã? Qual é a sua dor? Qual é o seu sofrimento? Qual é o desafio? Deus é maior. O braço do homem tem limites, mas o braço do Senhor é infinito. Ezequias declarou: com ele está o braço de carne. E esta expressão braço, meus irmãos, nas escrituras, representa força, capacidade, fala de poder de agir. Então o braço da Síria era gigantesco, mas continuava sendo de carne. Ezequias não negou a realidade. Ezequias estava dizendo: eles verdadeiramente são fortes. Eles têm um exército poderoso demais. Eles têm capacidade. Eles têm a força do braço, mas a gente, nós temos o Senhor. Ezequias não nega a realidade. Só que no hebraico, quando Ezequias fala do braço de carne, queridos, Ezequias estava falando, olha, eles são frágeis demais. Eles são limitados. Irmãos, olha para cá, todo poder humano possui uma data de validade. Entenda uma coisa, impérios surgem e daqui a pouco desaparecem. Exércitos vencem guerras e daqui a pouco eles são derrotados. Homens fortes, você olha hoje, tem aquela saúde de ferro, daqui a pouco envelhecem, daqui a pouco perdem as forças, recursos acabam, mas tem uma coisa, Deus permanece eternamente. O profeta messiânico, Isaías 40, versículo 8, ele fala, seca-se a erva e cai a flor, mas a palavra do nosso Deus permanece para sempre. Você pode levantar a mão e adorar. Tudo aqui passa, tudo aqui acaba, mas Deus permanece para sempre. Aleluia! O salmista no Salmo 20, no versículo 7, ele fala, uns confiam em carros, outros em cavalos, mas nós faremos menção do nome do Senhor. O profeta Jeremias, capítulo 17 do seu livro, no versículo 5, assim diz o Senhor, maldito o homem que confia no homem e faz da carne o seu braço e aparta o seu coração do Senhor. Meus irmãos, Senaqueribe tinha a força do braço. Ele tinha um exército poderoso, mas Ezequias tinha a presença de Deus. E o homem não vence na força do seu braço. Zacarias capítulo 4, versículo 6, não por força, não por violência, mas pelo meu espírito, diz o Senhor dos exércitos. Oh, meus irmãos, o crente que caminha com Deus, aleluia, ele não vence, não é na força do braço, ele não vence pela sua própria capacidade, pela sua inteligência, pelo seu título, não, ele vence na força do Senhor, é pelo Espírito do Senhor. Será que tem alguém aqui que pode levantar a mão e aplaudir dizendo, a minha força vem dele, a minha vitória vem dele, oh aleluia, é ele que vence por nós. Aleluia! No livro de 1 Samuel, no capítulo 17, nós vemos Davi e o gigante Golias. O vale de Elá estava tomado pelo medo. Durante 40 dias, Golias humilhava Israel. O gigante que tinha quase 3 metros de altura, a armadura de bronze, escudo, lança, espada, irmãos, causava terror na nação de Israel. Quando olhamos do outro lado, surge um pastor adolescente, sem experiência militar, sem armadura e sem espada. Naquela época, Saul até tentou vestir, irmãos, Davi aí com as suas armas, com as suas armaduras, mas Davi recusou. E ele entendeu algo extraordinário. A vitória não virá pela lógica humana, mas pela dependência de Deus. Irmãos, Davi naquele momento, ele não negou a existência do gigante. Ah, mas ele agora apenas traz uma comparação do gigante. Ele olha para o gigante e ele olha para a grandeza de Deus. Ele olha e fala: ei, você vem contra mim com espada, com lança, com escudo, mas eu venho a ti em nome do Senhor dos Exércitos. Ô glória, tem alguém aqui que confia neste Deus? Tem alguém aqui que anda com este Deus? Tem alguém aqui lutando na força deste Deus? Levanta a mão então e vai aplaudindo. É na força dele, é na força dele que a igreja vence, que a igreja levanta a bandeira da vitória. Aleluia! Quando eu olho o nosso cotidiano, irmãos, quantos pais que acreditam que podem controlar completamente a vida dos seus filhos, talvez pelo meio da disciplina, através de recursos financeiros, através de planejamentos. Talvez aquele pai, ele faz tudo corretamente e mesmo assim ele enfrenta crises familiares que nenhuma estratégia consegue resolver. Muitos empresários hoje, que constroem patrimônios durante décadas e em poucos meses conseguem vira ali o mercado desmoronar. Lutou tanto, batalhou tanto. Quando olhamos muitas das vezes pessoas saudáveis, daqui a pouco recebe aquele diagnóstico que a medicina não consegue explicar completamente. Essas experiências revelam uma verdade dolorosa, porém necessária. O braço de carne possui limites. O homem tem limites. A medicina tem limites. Tudo nesta vida tem limite. E muitas das vezes Deus, ele permite que a nossa capacidade seja insuficiente para que aprendamos a depender da suficiência dele. Irmãos, a sociedade moderna nos ensina a sermos autossuficientes, a controlar tudo e a depender apenas das nossas capacidades. Entretanto, a maturidade espiritual nos mostra que a verdadeira força não está em carregar o mundo sobre os ombros, mas em confiar naquele que sustenta o universo através da sua palavra. Reconhecer as nossas limitações não é fracasso, é o começo da manifestação do poder de Deus na história da nossa vida. Quando nós entregamos ao Senhor aquilo que não conseguimos resolver, nós descobrimos que a dependência de Deus não nos enfraquece, a dependência de Deus, ela nos fortalece. Talvez você não tenha todas as respostas para o futuro dos seus filhos, talvez você não tenha todas as respostas para o futuro da sua família, para as suas decisões profissionais, para os desafios da nova geração, mas o Deus que conduziu o povo pelo deserto, ele continua conduzindo cada passo dos seus filhos nos nossos dias. Você crê que Deus continua te conduzindo? Se você crê, levanta a mão e vai aplaudindo. É você entender que a nossa segurança está em Deus, está em Deus, está em Deus. Aleluia! Ele é a nossa segurança. Deus não apenas nos ajuda, ele guerreia as nossas guerras. Irmãos, olha para cá, por favor. Há batalhas que pertencem exclusivamente ao Senhor. O rei Ezequias, diante da nação, ele fala: o Senhor está conosco para nos ajudar e para guerrear as nossas guerras. Que expressão extraordinária. O Senhor não é um espectador da nossa dor. Ele entra no campo de batalha. Ele assume causas que os seus filhos não podem resolver. Irmãos, a maior demonstração disso aconteceu onde? Na cruz do Calvário. A guerra contra o pecado, a guerra contra a morte, a guerra contra Satanás era impossível para o homem, mas Jesus veio e entrou nessa batalha. E o Calvário foi a guerra que somente Deus poderia vencer. E ele venceu. Em Êxodo capítulo 14, versículo 14, o Senhor pelejará por vós e vos calareis. Deuteronômio capítulo 20, versículo 4, pois o Senhor vosso Deus

pelejar por vós contra os vossos inimigos. Que coisa tremenda! Por que que você ainda está com medo do diabo? Por que que você ainda está com medo do seu adversário? Deus vai contigo para pelejar contra os seus inimigos! Levanta a mão e vai aplaudindo o nome dele. Deus está contigo. Deus está contigo nesta batalha. Aleluia. Segunda Crônicas 20, versículo 15. Assim diz o Senhor: não temais, nem vos assusteis por causa desta grande multidão. A peleja não é vossa, senão de Deus. Paulo fala com a igreja de Roma, Romanos 8:31. Que diremos, pois, a estas coisas? Se Deus é por nós, quem será contra nós? Eu não posso esquecer de 2 Crônicas 20. Quando eu falo de guerra, o rei Senaqueribe, ou seja, Josafá, enfrentando uma guerra que aparentemente não tinha também jeito. Três grandes exércitos marchavam à direção de Judá. Nós vemos aqui, meus irmãos, o exército de Moab, o exército de Amon. E a Bíblia fala que os habitantes de Seir uniram forças contra Jerusalém. Três exércitos poderosos. E agora, humanamente falando, não havia saída. Naquela época, Josafá, ele convocou, meus irmãos, o povo. Josafá não convoca os generais. Josafá não convoca o exército. O que é que Josafá fez? Ele convocou uma assembleia de oração. Ele chama o povo para orar. O rei reconheceu diante de Deus. Ele reúne o povo e fala: em nós não há forças perante esta grande multidão. Olha Josafá orando aqui agora, meus queridos irmãos, juntamente com o povo, eles se prostraram diante do Senhor e falaram: Deus, nós não temos forças para lutar com esta multidão. Porém, os nossos olhos estão postos em ti. Aqui está o segredo, meus irmãos. Segredo de quê? Segredo da vitória. Muitas das vezes você olha e há gigantes, há desafios, há batalhas que você se sente tão pequeno diante delas. Mas se o seu olhar estiver naquele que está no trono, fique tranquilo que a vitória já está garantida na sua vida. Levanta a mão se os seus olhos estiverem nele. Você pode gritar: vitória, vitória, vitória, vitória! Aleluia! E a resposta veio. Quando o povo fala: não temos forças, mas estamos olhando para o Senhor. A resposta chegou. Deus mandou a resposta: nesta peleja não tereis que pelejar. Irmãos, na manhã seguinte,

0: ao invés de colocar soldados na linha de frente da batalha, Josafá colocou adoradores. Na frente da batalha não tinha generais, tinha adoradores. E o povo vai para a batalha, louvai ao Senhor, porque a sua benignidade dura para sempre. Irmão, talvez se fosse hoje, o povo ia zombar, o povo ia criticar, espera aí, é uma guerra, é uma batalha, e ao invés de ter generais, ter pessoas armadas, o povo está cantando, louvai ao Senhor, porque a sua benignidade dura para sempre. Sabe o que aconteceu na hora da adoração? Deus vai lá e confunde os inimigos, e eles começaram a brigar entre si, começaram a se matar. Oh, meus queridos irmãos, entenda uma realidade. Enquanto você está aqui cantando, enquanto você está aqui adorando, Deus está confundindo o seu adversário. Enquanto você está aqui em adoração, o seu inimigo está sendo confundido. Levanta a mão e vai adorando. Levanta a mão e vai exaltando. Uma igreja que adora, Deus confunde o adversário, Deus confunde o inimigo. Levanta a mão e adora o nome deste Deus. Aleluia! A adoração fez aquilo que a espada não faria. Entenda uma coisa, existem batalhas que não podem ser vencidas por argumentos. Eu repito, existem pais que talvez têm filhos que são dependentes químicos, esposas que estão orando por maridos endurecidos espiritualmente. Em muitas situações, irmãos, quanto mais a pessoa vai lutando com as suas próprias forças, mais ela se desgasta, mais ela perde a força. Há momentos em que a maior demonstração de fé não é agir, mas é entregar aquela causa nas mãos de Deus. O rei falou: nós não temos forças, Deus, mas os nossos olhos estão em ti. Então entenda que nem toda batalha exige movimento. Existem batalhas que exigem rendição e confiança. Nós vivemos dias de excesso de cobranças. Nós vivemos dias, meus queridos irmãos, de excesso de ansiedade, excesso de responsabilidades. E muitas pessoas carregam pesos que Deus nunca lhes entregou. Tentam resolver tudo, salvar todos e controlar cada resultado. Mas entenda nesta manhã, a fé nos ensina uma verdade libertadora. Existe uma diferença entre fazer a nossa parte e assumir o lugar de Deus. Irmãos, o Senhor está chamando a igreja hoje à fidelidade. Deus está chamando a igreja hoje à oração, a perseverança e ao amor, mas o resultado final pertence somente a Ele. Quando a igreja compreende isso, ela deixa de viver escravizada pela preocupação e ela passa a descansar na soberania divina. Então entenda que o crente, ele não caminha sozinho na batalha, porque o mesmo Deus que abriu o mar, o mesmo Deus que derrubou muralhas, o mesmo Deus que fechou boca de leões, o mesmo Deus que apagou a força do fogo, é o Deus que entra na história de cada crente, é o Deus que caminha com cada crente. Levanta a mão e aplaude. Levanta a mão e exalta, levanta a mão e glorifica. É este mesmo Deus que caminha com a igreja. Aleluia, aleluia. A confiança na palavra de Deus produz descanso no meio da guerra. No meio do medo, no meio da adversidade, o coração encontra paz quando se apoia na palavra de Deus. O texto termina dizendo: e o povo descansou nas palavras de Ezequias. Mas Jerusalém continuava cercada. O inimigo ainda estava do lado de fora. Nada havia mudado externamente. Mas o povo descansou. Irmãos, tudo mudou internamente. A fé naquele momento transformou o medo em descanso. Sabe o que isso ensina para nós? A verdadeira paz não depende da ausência de problemas. A verdadeira paz depende da presença de Deus. Quem tem presença de Deus, o diabo pode estar virando cabanhota. O mundo pode estar desabando, que o coração do crente está em paz. Ou glória, será que alguém pode confirmar esta veracidade nesta manhã? Levanta a mão então e vai aplaudindo. Levanta a mão e vai exaltando aquele que vive, aquele que reina, aquele que é a nossa paz. Salmo 46, Deus é o nosso refúgio e fortaleza, e é socorro presente na hora da angústia. Portanto, não temeremos, ainda que a terra mude, ainda que os montes se transportem para o meio dos mares, ainda que tudo isso aconteça, irmãos, nós não temeremos. João 14, 27, Jesus falando: deixo-vos a paz, a minha paz eu vos dou, não vos la dou como o mundo a dá, não se turbe o vosso coração, nem se atemorize. Filipenses capítulo 4, versículo 6. Não estejais inquietos por coisa alguma, antes as vossas petições sejam em tudo conhecidas diante de Deus, pela oração, pela súplica, com ação de graças, e a paz de Deus, que excede todo entendimento, guardará os vossos corações e os vossos sentimentos em Cristo Jesus. A paz de Deus guarda o nosso coração. Você quer ver que a paz guarda? Marcos 4:35. Os discípulos estão em alto mar, enfrentando uma tempestade. O que é que Jesus fazia? Dormia. Jesus estava tranquilo, vento forte, tempestade, e ele dormindo. O mar da Galileia era conhecido por suas tempestades repentinas. E naquela noite, ventos violentos começaram a açoitar o barco. A água entrava por todos os lados. Homens experientes, acostumados à navegação, entraram totalmente em desespero. Mas Jesus dormia. Jesus dormia. Oh, irmãos, o mestre descansava porque sabia algo que os discípulos haviam esquecido. Nenhuma tempestade pode afundar um barco cujo destino foi determinado por Deus. Eu sempre falo com a igreja que a vida do crente é como um barco navegando em alto mar. E se Deus mandou atravessar, fique em paz. Ah, vai levantar tempestades? Vai. O vento vai soprar contrário? Vai. Mas tem alguém a bordo conosco, tem alguém com a gente nesta embarcação. E se Jesus está conosco nesta embarcação, nós vamos chegar do outro lado. Levanta a mão aplaudindo a Ele. Levanta a mão, levanta. Se Ele está no barco com você, você vai chegar lá. Os discípulos perguntaram: Mestre, não se importa conosco? Jesus, irmãos, levantou-se, repreendeu não apenas aquele vento, mas também a incredulidade deles. Primeiro veio a paz interior, depois chegou a paz exterior. Porque o maior milagre daquela noite não foi acalmar o mar, mas foi ensinar os discípulos a confiar na sua presença. Tem alguém aqui que acredita na presença de Deus? A gente olha para a nossa geração, uma geração conectada, a mais conectada da história, mas também a geração mais ansiosa da história. Irmãos, nós temos informações, acesso à informação instantânea, mas muitas das vezes falta paz. Muitos dormem com o celular na mão e acordam com o coração acelerado. A avalanche diária de notícias produz medo constante sobre o futuro. Tem pessoas aí que ficam ouvindo notícias, daqui a pouco não dorme porque já está com medo do amanhã. Já estão preocupadas com a próxima semana, com o próximo mês, o que vai acontecer. Mas a palavra de Deus, porém, queridos, continua sendo o único fundamento que não muda. Quem constrói a vida sobre as manchetes vão continuar vivendo em pânico, mas quem constrói a sua vida sobre as promessas de Deus encontra descanso em meio às adversidades. Aleluia! Levanta a mão aplaudindo. Quem confia na palavra, quem acredita na palavra, não entra em desespero no meio das adversidades. Nunca houve tanta informação disponível, mas ao mesmo tempo, tanta inquietação dentro do coração humano. A velocidade da vida moderna produz medo do futuro, produz insegurança, produz esgotamento emocional. Mas o Evangelho continua oferecendo aquilo que nenhuma tecnologia, posição social ou estabilidade financeira pode proporcionar, que é paz verdadeira. A paz de Jesus não depende da ausência de problemas. O que é que depende de quê, pastor? Depende da presença de Deus. A presença dele em cada estação da nossa vida. Irmãos, o crente pode olhar para o amanhã com esperança, porque sabe que o Deus que cuidou do ontem, ele continua governando o futuro. Deus que cuidou de nós ontem, está cuidando hoje e vai continuar cuidando amanhã. Descansar em Deus não significa passividade. Descansar em Deus significa confiança ativa. Não é abandonar responsabilidades, mas é viver sem o peso da ansiedade que tenta ocupar o lugar da fé. Oh, meus irmãos, a serenidade do cristão não nasce da estabilidade das circunstâncias, mas da convicção de que o Senhor continua assentado no trono, conduzindo todas as coisas, cuidando de todas as coisas, governando todas as coisas, controlando todas as coisas. Será que tem alguém aqui que confia em Deus, que descansa em Deus, que saiba que Deus cuida hoje, cuidará amanhã? Levanta a mão então, aplaudindo no nome dele. Isso é confiar, isso é acreditar, isso é saber que Ele está no controle. Aleluia! Oh, glória! Deus está no controle de tudo. A maior guerra da humanidade não foi contra impérios. A maior guerra da humanidade não foi contra exércitos. A maior guerra da humanidade sempre foi contra o pecado. O homem estava, meus queridos irmãos, condenado e incapaz de salvar a si mesmo. Mas Deus foi lá e enviou o seu filho. Ele entregou o seu filho. E foi na cruz, Jesus enfrentou sozinho aquilo que nenhum homem poderia vencer. Ele foi para a cruz, derrotou o pecado. Ele foi para a cruz, derrotou a morte. Ele foi para a cruz e esmagou a cabeça do diabo. E em 1 Coríntios capítulo 15, versículo 57, o apóstolo Paulo declara: mas graças a Deus que nos dá vitória por nosso Senhor e Salvador Jesus Cristo. Nós somos mais do que vencedores, não por causa da nossa força. Nós somos mais do que vencedores, porque Cristo foi na cruz em nosso lugar. Levanta a sua mão bem alta, reconhecendo isso, e aplaude a Ele com muita alegria. Oh, glória, você é mais do que vencedor nele, nele, nele, nele! Aleluia! Eu já vou encerrar. Senaqueribe possuía milhares de soldados. Ezequias possuía uma promessa. E o final da história, a promessa venceu o exército. Porque o braço de carne tem limites. E Deus guerreia as guerras dos seus filhos. Irmãos, eu quero te fazer uma pergunta nesta manhã. Em quem estamos confiando? No braço de carne ou no Deus que peleja por nós? Será que confiamos na nossa força, na nossa capacidade, nos nossos contatos, nos nossos amigos? Ou a nossa confiança está em Deus? Quando Deus ele entra na guerra, o impossível perde a sua força. Aqueles que andam com Deus, aqueles que pertencem a Cristo, podem declarar com convicção, diante do inimigo, diante das guerras, diante das batalhas, nós somos mais do que vencedores por aquele que nos amou, Jesus Cristo. Levanta a mão bem alta, declare isso: eu sou mais do que vencedor por aquele que me amou, por aquele que me amou. Levanta a mão e vai aplaudindo, levante a mão e vai glorificando. Nele você pode declarar: sou mais do que vencedor. Aleluia! Deus abençoe vocês. Que o Espírito Santo prossiga falando melhor em cada coração. Eu quero convidar você que ouviu esta simples mensagem nesta manhã. A mensagem do Evangelho é simples, mas ela é poderosa. Eu quero convidar você que chegou aqui hoje, quem sabe, cabisbaixo, triste, perplexo, sem esperança de dias melhores. Quem sabe você chegou aqui hoje dizendo: o que é que eu vou fazer da minha vida? Eu quero te convidar a sair daqui hoje uma pessoa mais do que vencedora. Você vai vencer na vida a partir de hoje. O que é que eu tenho que fazer, pastor? Sair do seu lugar e caminhar à frente deste púlpito, abrir o coração e falar: Jesus, pode entrar e fazer morada. Sai do seu lugar e vem aqui na frente ter um encontro com Jesus nesta manhã. Sai do seu lugar e vem, fala: Jesus, hoje eu vou levar o Senhor para a minha casa. Hoje eu vou sair daqui acompanhado pelo Senhor. Sai do seu lugar e vem. Vem para cá. Venha entregar a vida para Jesus. Vem mudar de vida a partir de hoje. Jesus te chama, porque Ele quer fazer de você uma pessoa mais do que vencedora. E para ser mais do que vencedor, é preciso da presença dEle. Sai do seu lugar, venha entregar a vida para Jesus. Ouvinte em casa, aceite a Cristo agora também. Irmãos internautas, entrega a vida para Jesus onde você estiver nesta manhã. Ele vai mudar a história da sua vida. Ele vai transformar a sua vida. Você que está afastado do Evangelho, volta para Jesus também nesta manhã. Ele quer mudar a história da sua vida. Tem barulho de glória para Ele?
1: Muito tarde.
0: Tem mais alguém que quer sair do seu lugar e chegar aqui na frente? Entregar a sua vida a Cristo nesta manhã? Aproveite esta oportunidade. Oh, glória! Levantem as mãos, e vocês para os céus. Levantem as mãos. Isso, levantem as mãos. Levantem as mãos para os céus. Digam comigo: Senhor Jesus, eu te aceito como Senhor e Salvador da minha alma. Perdoa os meus pecados, escreve o meu nome no livro da vida para o dia da tua vinda. Amém. Olhem para cá. Parabéns pela decisão que vocês tomaram. Aqui está o presbítero Antônio, a nossa equipe, que vai falar com vocês um minutinho, e daqui a pouco vocês vão retornar para os seus lugares. Tem barulho de glórias aí para Ele?

0: 10 da manhã, 59 minutos no Rio de Janeiro, 10h59, que coisa boa, ouvintes, é receber a palavra do Senhor, que palavra, aleluia, nosso coração se alegra, nosso coração se regozija na presença do Senhor e nós nos sentimos mais robustos, não é? Mais fortes, mais preparados para lutar, pelejar, guerrear em prol da nossa vitória. Coisa boa, palavra de Deus ministrada, pastor Antônio dos Santos, sendo ferramenta de Deus para abençoar a nossa vida, a nossa casa e também a nossa família, nos trazendo a poderosa palavra de Deus para o nosso coração. 11 horas da manhã em ponto. Já vamos identificar as emissoras que transmitem o programa Voz da Libertação. Voltamos daqui a pouquinho com muito mais de Deus para você, já na segunda parte da transmissão ao vivo, lá direto do Santo Altar de Deus. Deixa eu aproveitar e abraçar aqui o povo de Deus, ali de Bacaxá. Um abraço a todo o povo de Deus ali de Bacaxá, onde nós tivemos a oportunidade de estar ontem pregando a palavra do Senhor, junto ao nosso querido irmão e amigo, pastor Lucas. Deus abençoe, pastor, muito obrigado aí pela recepção, obrigado aos nossos obreiros, irmãos, companheiros de batalha que estiveram conosco ontem, ao presbítero, ao pastor Marcelo também, segundo dirigente da igreja, um obrigado, obrigado aí a todos os nossos irmãos. Deixa eu aproveitar e abraçar os nossos amigos, nosso querido pastor Douglas e sua esposa, irmã Carla, enfim, todos os pastores que estavam ali com a gente ontem no grande culto dos vencedores, lá na Latino Melo, número 9, lá em Bacaxá, no bairro Retiro. Deixa eu aproveitar também e abraçar o nosso irmão presbítero Carlos Henrique e também sua esposa, irmã Nilza, que também estavam presentes conosco no dia de ontem. Que Deus abençoe todo o povo de Deus. Embora estava frio, muita chuva, mas o povo não ficou em casa, não. Igreja lotada, Deus abençoou de uma maneira muito mais que especial. Voltaremos no momento muito próximo, muito breve, permitindo o Senhor, nosso querido e amado Salvador. Um abraço, pastor Lucas, Igreja de Deus, Igreja Deus e Amor em Bacaxá, lá na Latino Melo, número 9. Um abraço em Cristo, que Deus abençoe a todo o povo de Deus em Bacaxá. 11 horas da manhã, um minuto, eu identifico as emissoras, São Paulo, Brasil, nós teremos programação após o meio-dia, tá certo? Então, já se prepare, porque após o término da transmissão com o pastor Antônio dos Santos, a oração do meio-dia, até hoje, até aos domingos, nós temos essa oração que já é sagrada. Estou respondendo aqui o final do telefone 1315 DDD 75, que está nos perguntando: teremos a oração do meio-dia? Sim, para a glória e honra do nome do Senhor nosso Deus. Prefixos, voltamos já.
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8: 11:05.
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10: 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E eu agradeço a oportunidade em nome de Jesus.
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0: Hora certinha, informando MC Music para você, 11 e 13 da manhã, 11 horas mais 13 minutos, um domingo maravilhoso, 5 de julho, ano 2026. Que coisa boa estarmos juntos aqui na Rádio Deus e Amor, adorando a Jesus, exaltando o nome do Senhor neste domingo, domingo de bênçãos, manifestar e agir de Deus. Olha, ouvintes, deixa eu aproveitar o ensejo e chamar a atenção aí de todo o povo de Deus que está nos acompanhando agora no Parque Nancy em Maricá. Atenção, atenção, povo de Deus do Parque Nancy em Maricá, passando aqui para confirmar em nome de Cristo Jesus, hoje, logo mais a partir das 19 horas, o grande culto da família, aí na Igreja Deus e Amor, na Rua Albatroz, número 1331, no Parque Nancy, em Maricá, onde nós estaremos debaixo da graça do Senhor, na oportunidade, pregando a palavra de Deus e orando em favor de todo o povo de Deus que aí estiverem presentes para a glória de Cristo Jesus, o nosso Senhor. Irmã Rose, louvando a Deus com todos vocês, nós teremos a presença de toda a Igreja de Deus. Mulheres de Fé também vai estar presente louvando o Senhor. Vai ser uma festa do poder de Deus hoje, logo mais a partir das 19 horas. Deus colocou uma palavra especial no meu coração e eu quero transmiti-la ao coração dos senhores logo mais aí a partir do horário das 19 horas. Anote esse endereço, por favor. Rua Albatroz, 1331, aí mesmo em Maricá, sendo mais preciso no Parque Nancy, logo após aí a coordenadoria de frota e abastecimento da Prefeitura Municipal de Maricá, no Parque Nancy. Ali também na Rua Albatroz, nós temos a central reguladora também da Prefeitura Municipal, nós temos também a Secretaria de Apoio ao Autista, enfim, é importante você está presente conosco logo mais a partir das 19 horas. A Rua Albatroz, ela é paralela ali mesmo à Avenida Hernani do Amaral Peixoto, ou melhor, a RJ Governador Hernani do Amaral Peixoto. Esta rodovia nos liga ao centro de Maricá e à sua direita nós temos ali a Igreja Pentecostal Deus e Amor, de portas abertas esperando por você e também por toda a sua querida e amada família, você que me ouve aí na Ponta Grossa, você de São José do Imbassaí, você do Retiro, você que mora no Mumbuca, você que é de Pindobas também, são os bairros próximos ali ao Parque Nancy, não é? Nós temos também ali algumas ruas próximas também, a Rua Albatroz, ali no centro ali de Maricá. Olha, ali também tem a Estrada Velha de Maricá. Temos também a Rua Irineu Ferreira Pinto, a Rua Álvares de Castro, temos também a Rua Beija-Flor, Rua Bentivi, Rua dos Pombos, a Rua dos Flamingos, Rua das Águias, Rua Uirapurus, Rua Juiz Oswaldo Lima Rodrigues, Rua dos Buganviles, Rua Cardeal, todas estas ruas estão pertinho da gente. Tá certo? E hoje você poderá estar presente conosco a partir das 19 horas. Culto mantido, irmão Fábio? Culto mantido. 19 horas será o horário do culto e nós estaremos lá para orar em seu favor e em favor da sua família. Você que está vindo de longe, na rodoviária de Maricá, você pode embarcar no ônibus E13, é o vermelhinho. Número 13, ele vai te deixar na porta da Igreja Pentecostal de Ujambuê, tá certo? O ônibus número 13 te deixa na porta da Igreja Pentecostal de Ujambuê. E é muito importante também lembrar que ali em Maricá os ônibus são gratuitos, não é? Os vermelhinhos são gratuitos, ou seja, você não gastará um centavo de passagem para chegar na igreja. Olha que coisa boa. Rua Albatroz, 1331, Maricá. Hoje, domingo da família, logo mais 19 horas, eu quero estar lá orando por você e também por toda a sua família, em nome de Jesus Cristo, o nosso querido e amado Salvador.

0: Já nos solicita o som o pastor Antônio dos Santos, direto do Santo Altar.
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0: Eu já vejo verdadeiros adoradores. Já tem pessoas adorando de verdade. E adoração atrai a presença de Deus. Adoração atrai a presença de Deus. Aleluia! Glória a Deus! Ele é santo, Ele é digno. Aleluia! Amém, meus irmãos. Oh, glória! Que coisa linda é a verdadeira adoração. Esquadrão da fé, vamos entrar em ação. Preste bastante atenção aqui, meus irmãos. O Espírito de Deus falou comigo que tem 49 pessoas aqui entre nós. Essas 49 pessoas precisam de uma resposta esta semana. É uma resposta urgente. E você tem corrido de um lado para o outro. Deus está enviando a resposta para essas 49 pessoas. Sai do seu lugar e vem aqui para a frente. Esta semana, a resposta de Deus vai chegar para a vida dessas 49 pessoas. Sai do seu lugar e vem aqui para a frente. Vem gritando glória a Deus e aleluia. O Espírito de Deus falou comigo, preste atenção. Tem 17 pessoas aqui entre nós. Vocês estão enfermas, essas 17 pessoas. Sai do seu lugar e caminha aqui para a frente. Saindo do seu lugar e caminhando aqui para a frente. Nesta caminhada, Jesus já vai curar vocês aqui agora. Sai do seu lugar e vem para cá. Cadê o barulho de glória? Tem glória para ele aí, tem? Vem para cá, 17 pessoas já chegam aqui na frente procurando a sua enfermidade, porque Jesus já está te dando saúde. Preste bastante atenção aqui, meus irmãos. Tem 8 pessoas aqui entre nós. O Espírito de Deus falou comigo que o diabo planejou algo para causar desespero na vida dessas 8 pessoas. Sai do seu lugar. Vem aqui para a frente, porque o diabo perdeu mais uma vez. Ele não vai causar desespero na sua vida. Sai do seu lugar e vem para cá. Tem barulho de glória aí, tem? Tem barulho de glória? Preste atenção aqui, preste atenção. Tem 4 pessoas aqui entre nós. Meu Deus do céu. Coloca a mão direita na cabeça, por favor. Obreiros e obreiras, lá atrás, fica de pé também, meus irmãos, vamos orar, fica de pé. O Senhor falou comigo que tem 4 pessoas aqui, o diabo marcou o dia e a hora de matar essas 4 pessoas. Cuidado, hein, cuidado, cuidado, diabo marcou o dia e hora para matar essas pessoas. Coloca a mão na cabeça, fecha os teus olhos. Faça um silêncio. O diabo já está desesperado na vida dessas 4 pessoas. Porque ele queria beber o sangue dessas 4 pessoas. Segura lá, segura. Já caiu lá. Grita para Jesus queimar ele. Vai gritando para Jesus queimar. Segura que é bravo. Traz para frente. Coloca a mão na cabeça e vai gritando para Jesus queimar ele. Vai gritando para Jesus queimar. Olha o desespero, grita para Jesus queimar ele. Vai cair, vai cair, vai cair. Jesus está aqui. E onde Jesus está, os demônios não podem resistir. É você que quer beber o sangue dela, é? Grita, queima ele, Jesus. Vai gritando para Jesus queimar. Coloca a mão na cabeça, obreiras, obreiros, me ajude. Vão gritando, queima ele, Jesus. Isso, vão expulsando, expulsa todo o mal. Vai gritando para Jesus queima ele. Sai daí, opressão maligna. Sai do caminho deste homem, aqui na frente, olha, ajuda aqui. Vai gritando para Jesus queima. Sai daí, Satanás. Toda opressão maligna. Sai do caminho deste homem. Sai do caminho desta mulher. É no nome do Senhor Jesus Cristo. Vão expulsando, meus irmãos. Pede para Jesus queima ele.
1: Maldita! Eu te odeio! Te odeio! Por amor de mim!
0: Vai gritando, segura lá, quebrar! Grita pra Jesus queima ele!
1: Sangue! Eu quero sangue! Sangue, maldito!
0: Grita pra Jesus queima! Olha o desespero dos demônios.
2: Não gosto de você ficar orando.
1: Tira a mão de mim, maldito. Tá me queimando.
0: Vai embora, Satanás.
1: Te odeio. Tira a mão de mim, tá me queimando.
0: Te odeio. Vocês não gritam pra Jesus queimar ele? Vamos expulsar esses demônios. Vamos expulsar. Olha quantas pessoas oprimidas. Quantas pessoas oprimidas. Levantem as mãos de vocês para cá. Vamos expulsar esses demônios. Vamos. Vamos orar para Jesus curar os enfermos. Você vai sair lá da casa dela, viu?
1: É lá que eu moro, não vou sair não. Ai. Eu durmo com ele e acordo com ela. Não deixo ela dormir, eu perturbo a noite toda. Ela quer dormir, eu não deixo. Eu boto dor, eu boto insônia.
0: Vocês não gritam pra Jesus que é. Vamos expulsar esses demônios. Levanta a mão de vocês para cá, meus irmãos. Ainda bem que Jesus está com esta igreja. Jesus vai entrar lá na casa delas agora. E vai colocar essa capetada para fora de lá. Quem vai dormir com ela a partir de hoje vai ser Jesus. Jesus vai passar a noite com ela, Satanás. Sair da casa dela. Levanta as mãos, grita comigo, Satanás, em nome de Jesus, vai embora. Sai. Pode abrir os olhos, minhas irmãs. Isso, pode abrir os olhos, meus irmãos. Já estão libertos por Jesus. Continua com a mão na cabeça. Quem tem uma enfermidade, Jesus vai te curar agora. Se tem caroço, se tem hérnia, se você não

0: Coloca a mão na cabeça, vão gritando: queima, Jesus! Queima, queima, queima, queima! Vão expulsando, sai daí, doença! Vai tocando, Jesus, vai tocando. Toca no alto da cabeça, a planta dos pés. Sai daí, enfermidade maligna. Sai do corpo desta pessoa. Sai tumor, sai hérnia, sai paralisia, sai inflamação, sai infecção. É no nome de Jesus Cristo que eu te repreendo. Sai do corpo desta pessoa, enfermidade. Sai daí, cegueira. Jesus vai tocando. Abre a visão desta pessoa. Abre a audição desta pessoa. Vai tocando, Jesus. Vai tocando. Dá coração novo. Vai tocando nos órgãos internos. Senhor, repreende agora. Repreende esta inflamação. Repreende esta infecção. Sai daí, doença. É no nome de Jesus Cristo que eu te repreendo. É no nome de Jesus Cristo que eu te repreendo. Vai embora, sai a enfermidade. Em nome de Jesus Cristo, sai. Amém. Olha para cá, por favor. Aqui tem 6 pessoas entre nós. Uma alergia na pele dessas 6 pessoas. Meu Deus do céu. Esta pessoa parece que vai arrancar. De tanto coçar, Jesus curou essa alergia na pele dessas pessoas. Pode procurar aí, por favor. O Espírito de Deus falou comigo que tem também 4 homens aqui que estava com um desvio na sua coluna. Jesus chegou à sua coluna no lugar agora. Você pode procurar aí agora. Porque Jesus já alinhou a sua coluna.
1: É tremendo, pastor Antônio, o poder da revelação. Assim como Deus te usou para revelar problema na coluna, esse irmão falou comigo que ele chegou aqui sentindo fortes dores na sua coluna. Mas agora, na hora da revelação, ele está procurando a dor, não está encontrando a dor, porque Jesus acabou de curar aqui agora e a igreja levanta a mão e dá glória.
0: Irmão, qual é?
2: Postado 8 anos.
0: Qual é o seu nome?
2: Sidney.
0: Irmão Sidney, quanto tempo afastado?
2: 8 anos.
0: 8 anos.
2: Auxílio doença.
0: Por causa da coluna. Chegou aqui sentindo dor. 8 anos com problema na coluna.
2: Eu não estou aposentado. Dia 4, vem aí para mim lá fazer um acordo lá no NS.
0: Mas o senhor crê que Jesus te curou aqui agora? Eita, faz um teste aí, faz um teste. Faz o que o senhor não podia fazer. O homem afastado há 8 anos do trabalho. Meus irmãos, foi revelado. E está baixando e levantando, curado para a glória do nome de Jesus. Está curado. Levanta a mão e grita glória. Quem mais foi curado por Jesus? Procura a sua enfermidade. Jesus te deu saúde aqui agora. Você que não enxergava, você que não ouvia, você que estava sentindo uma dor, procura a sua enfermidade. Levanta a mão gritando glória a Deus e aleluia. Nós queremos ouvir você testemunhar o milagre de Deus.
1: É milagre, pastor Antônio. Essa irmã acabou de falar comigo que ela chegou enxergando muito, muito mal. Mas agora, na hora da revelação, ela já está enxergando perfeitamente. Para a glória de Deus, a igreja levanta a mão e dá glória.
0: Irmã, qual é o seu nome?
3: Meu nome é Catarina.
0: Irmã Catarina, a irmã chegou aqui enxergando pouco, é isso?
3: Pouco, eu tenho glaucoma na vista direita.
0: Mas e agora após a oração?
3: Estou enxergando bem, graças a Deus.
0: Está enxergando bem?
3: Estou vendo a cor da tua gravata.
0: Está curada?
3: Estou curada, em nome de Jesus.
0: Enxergando bem?
3: Estou enxergando, glória a Deus.
0: Levanta a mão e glorifica o nome de Jesus com ela. Está enxergando bem? Ô, glória! Fica de pé toda a igreja, fica de pé. Nós já vamos encerrar. Nós já vamos iniciar o terceiro culto deste domingo. Se você que está aí atrás quiser vir para a frente, venham. Vamos fazer juntos agora a oração do livramento, vamos? Quem crê na proteção de Deus, levanta.

0: mão e grita, eu creio. Pega na sua mão. Cadê o voto do livramento? Nós já vamos orar, pedir a Deus a proteção para a gente já encerrar este segundo culto na manhã deste domingo. Grita glória a Deus, irmãos. Pega aí o voto do livramento.
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Que maravilha, que maravilha! Fechamos então a transmissão ao vivo, direto do Santo Altar de Deus. Segundo culto já se encerrando. Em instantes já teremos o terceiro culto deste domingo. Terceiro culto de manifestação e graça do Senhor. Como você pôde perceber, pôde acompanhar, milagres, prodígios, maravilhas, Deus fazendo coisas extraordinárias através da Igreja Pentecostal Deus e Amor. Ouvintes, é isso que Deus faz. Você que neste momento está nos acompanhando é o nosso convidado especial a participar dos cultos realizados na Igreja Pentecostal Deus e Amor. Tá certo? Anote aí esse endereço, Rua Senador Pompeu, no número 27, aqui no centro da grande capital carioca. Vamos lá? Rua Senador Pompeu, número 27, no centro do Rio de Janeiro, no centro aqui da grande capital carioca. Hoje, domingo, grandes cultos ainda acontecendo, cultos de presença, graça, manifestação e agir de Deus. E você é o nosso convidado especial a estar presente conosco também e ser abençoado por Jesus Cristo, o nosso querido e amado Salvador.

11:36, 11:36, deixe-me aproveitar a oportunidade para falar com os nossos ouvintes, também falar com todo o povo de Deus, e na oportunidade deixe eu chamar a sua atenção, porque olha, nós já estamos com um novo lançamento do nosso querido irmão Elias Santos, já está disponível para nós o lançamento do nosso querido irmão Elias Santos, um louvor bonito demais, está chegando aí para abençoar a nossa vida, se não me engano já foi, inclusive, até lançado esse CD, este single, perdão, que o nosso irmão Elias Santos está louvando e adorando o nome de Jesus. Se não me engano, eu não tenho aqui agora nas mãos, mas eu vou já pedir a nossa produção aqui para nos passar este louvor lindo demais. Se possível, até ouvi-lo. Ele tem ao som da adoração. Nossa, equipe extraordinária. Tá aqui o primeiro single, é ao som da adoração. Ao som da adoração. E o segundo single, que lá está também no YouTube, é o Levanta. Gente, eu estava ouvindo ontem e simplesmente é lindo, lindo, lindo, lindo, lindo demais este Levanta! E é ele que vamos acompanhar agora aqui na Rádio Deus e Amor, em primeira mão para você. Vamos adorar ao Senhor! Elias Santos, Levanta. Lançamento MC Music.

0: 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Canção linda demais pra você, MC Music, o novo single do nosso querido irmão Elias Santos, aqui na Rádio Deus e Amor. 11 da manhã, 43 minutos, 11:43, um domingo abençoado para você, sintonizado com a gente, aqui na Rádio Deus é Amor.
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0: Em Niterói, a Igreja Deus e Amor está na Rua São João, número 24, no centro de Niterói. Cultos diariamente às 9h14 e também às 19h. Em Alcântara, a Igreja Pentecostal Deus e Amor está localizada na Rua Joaquim Laranjeiras, número 70, em frente à Praça Chico Mendes. 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Em Bacaxá, a Igreja Pentecostal Deus e Amor está localizada na Rua Latino Melo, número 9, em Bacaxá. Nós temos cultos diariamente às 19 horas. Em Parque Nancy, Igreja Pentecostal Deus e Amor, localizada na Rua Albatroz, 1331, no Parque Nancy, em Maricá. Cultos realizados diariamente a partir do horário das 19 horas. Compareça em uma de nossas igrejas Deus e Amor. E aqui no centro do Rio de Janeiro, nossa sede maior está na Rua Senador Pompeu, 27, Centro, Rio de Janeiro.
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0: 11 da manhã, 45 minutos, 11:45 da manhã, segue no ar o programa Voz da Libertação, programa da Igreja Deus e Amor, queridos ouvintes, e nós já estamos na fé, estamos debaixo de uma autoridade muito grande do Eterno, porque amanhã, segunda-feira, é a segunda-feira doutrinária, segunda-feira da Palavra de Deus, segunda-feira do ensinamento bíblico, segunda-feira onde a presença de Deus vai se manifestar de uma maneira muito mais que especial. Já aproveito o ensejo, já aproveito o momento para chamar a sua atenção. Atenção, atenção, povo de Deus, atenção, povo carioca, porque amanhã será o dia de grande manifestação e agir de Deus, renovando a nossa vida. É a segunda-feira doutrinária, segunda-feira do ensinamento da Palavra de Deus, é a segunda-feira do revestimento espiritual, é a segunda-feira em que o Pai, o Filho e o Espírito Santo se manifestam em nosso favor, ouvintes, para nos trazer uma palavra de ânimo, uma palavra de fé, uma palavra de coragem, uma palavra de incentivo, uma palavra que vai nos sustentar na presença de Deus, uma palavra que vai nos dar, sim, estabilidade na presença do Senhor nosso Deus, nesta segunda especial às 19 horas, portanto amanhã, 19h, aqui no Templo da Glória de Deus, é o culto da Palavra. Música.

0: Maravilha, já voltamos. Tivemos uma pequena queda de energia lá no nosso transmissor FM, se não me engano. Ficamos fora do ar por alguns segundos, mas já estamos de volta. 11:47 da manhã, 11:47, já voltamos, coisa boa, é seguir aqui com o programa Voz da Libertação, seguir com a Igreja Deus e Amor, seguir falando do grande amor, da graça e também do manifestar de Deus nosso Pai. Vamos seguindo com o programa Voz da Libertação, programa da Igreja Deus e Amor, este programa que tem sido bênção de Deus para a nossa casa, para a nossa vida e também para toda a nossa querida e amada família. Vamos juntos, vamos, como já vos disse anteriormente, vamos ouvir a palavra do Senhor ministrada por intermédio do servo do Senhor, pastor Antônio dos Santos.
1: A verdade de Deus não precisa de aplauso, meus irmãos, ela precisa de fidelidade. Quando a gente olha e vê a igreja negociando a verdade, ela perde a sua voz, ela perde a sua autoridade, mas uma igreja que mantém e sustenta a verdade, ela tem

0: autoridade de Deus para mandar o paralítico levantar e andar. Ela tem autoridade de Deus para expulsar a capetada. Levante a sua mão e glorifica o nome de Deus e continua preservando a verdade de Deus. Mas o reino de Deus, ele é inabalável. O porquê não dizer a igreja de Deus, ela é indestrutível. Já tentaram acabar com a igreja. Irmãos foram lançados em covas, nas arenas, nas fogueiras. Mas, meus irmãos, quanto mais matavam crentes, mais Deus salvava pessoas. Ou seja, a igreja do Deus vivo, ela é indestrutível. Por quê? Ela sustenta a verdade de Deus aqui na terra. Levante a mão aplaudindo, levante a mão glorificando, levante a mão exaltando o nome deste Deus.
1: Esta igreja é de Jesus, contra ela não.
2: Esta é a igreja Deus e amor, é a igreja de Jesus, é a igreja dos milagres, também é a igreja do ensinamento bíblico da palavra de Deus. É a igreja que traz a verdadeira doutrina de Jesus para a nossa casa, para a nossa vida e também para toda a nossa querida e amada família. Ouvintes, vamos lá, vamos na fé. Ouvintes, vamos lá, vamos na certeza. Ouvintes, vamos lá, vamos adorando a Jesus. Ouvintes, vamos lá, vamos buscar a Deus, invocar o nome de Jesus Cristo debaixo desta autoridade muito grande. É um convite do Pai, é um convite do Filho, é um convite do Espírito Santo para a membresia em geral, aos obreiros, aos departamentos, aos novos convertidos participarem do culto doutrinário, do culto do ensinamento bíblico, do culto do aprendizado, do culto do avivamento espiritual. Amanhã, segunda-feira, 19 horas, especialmente, o pastor Antônio dos Santos será ferramenta de Deus mais uma vez.
0: Aleluia! Aleluia! Seria malamai! Era malamai, assim que maia manamás. Teria e mihalamás. Aleluia, meu Deus! Oh, glória! Renova, Deus, renova, renova nosso ano. Ariai, o ramakamai. Teria e mineia manai. Que maias tem me queriei malamás. Aleluia! Você não vai parar, você não vai parar. Deus está te fortalecendo. Deus está te renovando. Para você continuar perseverando. Aleluia! Já tem pessoas sendo renovadas. Já tem pessoas falando em outras línguas. Já tem pessoas pulando, saltando. Já tem pessoas recebendo do céu. Oh, aleluia! Aleluia! Aramandehai kemayas klamalama. Heri amahalamai. Kemai imahalamai. Imayamas temakamalama. O Espírito de Deus está movendo vidas. O Espírito de Deus está movendo corações. Oh, glória a Deus! Receba força, receba poder, receba a unção de Deus.
1: Vai ter vida sim.
2: Uma palavra de ânimo, fé, coragem, aprimoramento e alinhamento espiritual. Ouvintes, é isso que Deus faz. Aleluia! É isso que Deus faz na igreja Deus e Amor, através dos nossos pastores, cheios do Espírito Santo. É isso que Deus opera. Na oportunidade também, os departamentos estarão adorando ao Senhor.

Mais uma vez, Deus vai derramar a sua graça nesta segunda-feira. É a segunda-feira da doutrina, segunda-feira do ensinamento bíblico, segunda-feira do revestimento espiritual. Mocidade presente ao expansão, adorando o nome de Jesus. Gabriele Santos também vai marcar presença, adorando ao Senhor.

Nos alegra a alma acompanhar esses flashes tão maravilhosos com estes louvores, ouvintes. E amanhã será ao vivo, amanhã será extraordinário o que Deus vai fazer. O Coralzão também vai louvar ao Senhor amanhã.

0: Palavra, avivamento, louvor, adoração e manifestação do Espírito Santo acontecendo amanhã em horários extraordinários para você participar. 7 da manhã, 9 da manhã, 2 da tarde e também especialmente às 19 horas, onde o nosso líder espiritual do Rio de Janeiro, pastor Antônio dos Santos, será ferramenta de Deus para proferir uma palavra extraordinária para nossa vida, lar e família, onde seremos abençoados em nome de Jesus. 11:58, chegando ao final desta programação em especial aqui do Rio de Janeiro, mas antes de entrarmos em rede com São Paulo, Brasil, eu te chamo, te convido para estarmos falando com Deus em um momento de oração.
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0: Senhor Deus, maravilhoso, bendito e adorado Pai, que bom que estamos, meu Deus, na presença do Senhor, já nesta virada de uma manhã para uma tarde maravilhosa, onde nós tivemos a Tua presença se manifestando na vida de tantas e tantas vidas que atenderam o chamado do Senhor e vieram ao culto desta manhã. O nosso pedido se estende ao Senhor, pedindo também pelos cultos que serão realizados ainda hoje, seja agora à tarde ou à noite, não só aqui no Templo da Glória de Deus, na Senador Pompeu, número 27, ou também, Senhor, em uma de nossas igrejas, Deus de amor, espalhadas pelo Rio de Janeiro. Meu Deus, nós te somos gratos por tudo que o Senhor fez, pela tua presença, pela tua graça, pela manifestação do Senhor. Nos leve hoje para a tua casa adorar o seu nome. Seja conosco, meu Deus, lá no Parque Nancy, meu Pai, onde nós estaremos adorando ao Senhor na sua presença no dia de hoje. Esteja conosco ministrando a sua palavra. Esteja também, Senhor, com a minha esposa, a irmã Rose, que vai estar louvando ao Senhor, com os obreiros, os membros, as pessoas que estarão presentes para receber a tua palavra. Senhor, usa aqui também o teu filho que vai ministrar agora à tarde, também à noite. Amanhã os grandes cultos doutrinários, teu filho pastor Antônio, que também mencionará a tua palavra. Te somos gratos, Senhor. Nós te louvamos e desde já somos gratos, gratos ao Senhor por tudo que o Senhor fez. E neste início de semana nós oramos, certos estamos de que seremos abençoados por ti em mais uma semana. Em nome de Jesus, amém e amém, Senhor Jesus.
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0: Meio-dia em ponto na capital carioca, vamos identificar as emissoras. Em seguida, São Paulo, Brasil, oração do meio-dia. Ela se estende até às 12h30, 12h30 voltamos do Rio de Janeiro com a nossa programação local aqui, falando mais acerca dos grandes cultos, em cobertura total para o que vai acontecer nesta manhã. Em Deus, a nossa gratidão, um abraço em Cristo. Eu sou seu irmão e amigo em Cristo, Fábio Carvalho, volto na terça, permitindo o eterno, com muita alegria. Não se esqueça, hoje é domingo, é dia de ir para a igreja, é dia de buscar ao Senhor, é dia de agarrar-se com todas as bênçãos que você puder segurar nas mãos no dia de hoje. Um abraço em Cristo, já posso te dizer boa tarde, Brasil!

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5: Esta oração, meu Pai, para deleitar o seu coração, para entregar tudo em tuas mãos, Senhor, te pedimos agora perdão, misericórdia, Senhor. Perdoa todos os nossos pecados em palavras, em pensamentos e obras, Senhor, tudo aquilo que não foi do teu agrado, ó Pai amado, ó Deus, estamos aqui pedindo, meu Deus, perdão, a tua ajuda, a tua graça, o teu favor imerecido, meu Deus, que o Senhor visite esse coração que necessita do teu amparo, essa vida, meu Pai, que precisa do perdão, meu Deus, e também da paz do Senhor. Espírito Santo, entra com a paz do Senhor agora, meu Deus, joga por terra agora toda a fúria do adversário que tem se levantado contra esta casa, contra esta família. Nós repreendemos todo o mal da autoridade, no nome do Senhor Jesus Cristo, grande Deus e soberano Pai. Venha fazer, meu Pai, a tua obra, a tua vontade, assim como o Senhor Jesus Cristo nos orientou a oração do Pai Nosso. Pai Nosso que estás no céu, santificado seja o teu nome. Venha a nós, ó Pai, o teu reino. Seja feita a tua vontade, assim no céu como na terra. O pão nosso de cada dia nos dai hoje. Perdoai, Senhor, as nossas ofensas, assim como nós temos perdoado os nossos devedores. Senhor, não nos deixa cair em tentação, mas nos livrai do mal, Senhor, porque o teu reino e a glória para todo sempre. Senhor, faça a tua vontade. Meu Deus, não a nossa vontade, mas a tua vontade, que é perfeita, que é agradável. Ó Deus, não nos deixa nós, ó Pai, fazer nada de nós mesmos, Senhor, mas que o Senhor possa tomar a direção de tudo, que o Senhor possa, Espírito Santo, guiar os passos, as decisões deste homem, desta mulher. Deus, para a tua glória, meu Deus, fala conosco, fala, meu Pai, com o teu povo, meu Deus, queremos ouvir a tua voz. Somos, ó Pai, necessitados, carentes de ouvir a tua voz, ó Pai. Somos aqui, Senhor, invocando o teu santo e poderoso nome, ó Pai, pedindo que o Senhor possa falar, meu Deus, conosco. Deus, atende a petição desse homem, desta mulher, que está, meu Pai, ó Deus, precisando urgente da tua intervenção, meu Pai. Essa pessoa que está sofrendo com dores, enfermidades, problemas familiares, Senhor, problemas psicomáticos, meu Pai. Deus, repreenda essa crise de ansiedade, crise do pânico, esse medo, meu Pai. Deus, faça uma grande obra, que através da oração, todas as obras contrárias caiam por terra agora, do feitiço, da macumba, daquilo que está trazendo tribulação, aflição. Saia do caminho desse homem, saia do caminho desta mulher, saia desta casa agora, todo mal, pelo poder que é no nome do Senhor Jesus Cristo. Deus, tem de misericórdia, Pai, visita o nosso coração, a quebranta o nosso coração, meu Pai. Ó Deus, queremos, ó Pai, sentir, meu Deus, a tua glória, o renovo, O poder do Espírito Santo agindo agora, Senhor, vai quebrando, meu Pai, todas as correntes espirituais que estão amarrando a vida desta pessoa, meu Pai. Oh Deus, essa pessoa que está presa no vício, no pecado, Senhor, quebra essas amarras contrárias, Senhor. Traz libertação. Essa pessoa que até quer ser liberta, meu Pai, desse pecado, desse vício. Não tem força para abandonar as drogas, a bebida alcoólica, a prostituição. Meu Deus, liberta ele, liberta ela, Jesus Cristo. Eu creio, meu Deus, uma grande obra, Senhor, porque o Senhor veio desfazer as obras do inimigo. O Senhor veio, Jesus Cristo, para dar vida e vida em abundância. Eu de chegar a esta oração, que a tua glória, que o teu poder, meu Pai, possa ser manifestado de uma forma sobrenatural. Meu Deus, abençoa, meu Pai, a cada pedido de oração que está chegando nessa transmissão, meu Pai, a cada vida, a cada nome, a cada situação, pessoas que estão desesperadas, pessoas que estão no fundo do poço, essa pessoa até mesmo já foi na clínica de recuperação e não consegue, meu Pai, ser liberto, ser liberta. Jesus Cristo, faça, meu Pai, uma grande obra agora, para a Tua glória, Senhor, para a Tua honra, meu Pai. Ó Deus, o Senhor é o nosso pastor e nada nos faltará. Senhor, meu Pai, a nossa vida está nas Tuas mãos, ó Pai, o Senhor que está cuidando de nós, ó Deus. Senhor, que essa pessoa possa crer, que essa pessoa possa lançar toda a sua ansiedade perante o Senhor que está no controle de tudo. Pai, muito obrigado, Senhor, pelo pão de cada dia, muito obrigado pelo fôlego de vida. Muito obrigado, meu Pai, por essa oportunidade de estarmos aqui, meu Pai, em oração, falando contigo, ó Deus, deleitando nosso coração, entregando tudo das Tuas mãos, meu Pai. Eu coloco a minha vida, a minha família, eu coloco meus projetos, eu coloco, meu Pai, o Teu povo em Tuas mãos, ó Pai, que está, meu Deus, precisando do grande milagre, Senhor. Deus, livre esta pessoa do vale da angústia, do vale do sofrimento, da aflição, papai. Senhor, esta vida que está, meu Pai, tão triste, meu Pai, tão abatida pelo problema, pela adversidade que está passando, enfrentando, mas escrita está: o choro pode durar uma noite, mas a alegria, ela vem pela manhã. Que essa pessoa possa crer, ó Deus, que a alegria vai chegar, que o choro vai cessar, que a tribulação vai cessar, assim como o Senhor foi no mar da Galileia, e ali repreendeu o vento, repreendeu aquela tempestade. Meu Deus, eu creio que o Senhor está chegando agora nesta casa, nesse ambiente, está apaziguando essa tempestade, e vai ter bonança, vai ter paz. Senhor, eu quero orar desta família que está em pé de guerra, esse esposo que não entende a esposa, essa esposa que não compreende esse esposo. Meu Deus, joga por terra todo esse mal, toda esta seta, todo esse dado inflamado. Meu Deus, que haja amor, que haja compreensão, que haja misericórdia e a paz do Senhor nesta casa, Senhor. Deus, repreenda esta macumba que foi feita para destruir esse casamento. Senhor, quantas famílias estão, meu Pai, à beira da separação, mas nós oramos agora, nós intercedemos agora por essas famílias, meu Pai, para que haja, meu Deus, restauração, restituição, paz, alegria. Meu Deus Todo-Poderoso, joga por terra todo o mal, Senhor. Senhor, meu Deus, esta mãe que tem chorado, feito campanhas, ó Pai, está aqui conosco constantemente, clamando a Ti em favor do seu filho, em favor da sua filha. Liberta agora, livre esta pessoa, meu Pai, deste mal, liberta esse jovem das drogas, do crime. Meu Deus, transforma a vida dele, transforma a vida dela, arranca da prostituição, das más companhias, ó Pai. Vai limpando o caminho desse homem, desta mulher. Livra, meu Pai, dessas amizades que traz influências para o mal, para o pecado, para cometer crimes, para, meu Deus, se drogar, Senhor. Liberta agora. Limpa, meu Pai, o caminho desta vida, desse homem, que essa pessoa possa tomar uma decisão de ir para a tua casa, de ouvir a tua palavra, de entregar a sua vida para ti, porque o Senhor é a verdade, o caminho, a vida, Senhor. Meu Deus, trabalha esses corações agora. Senhor, visita esse hospital, esta UTI, esse quarto, esse leito, essa pessoa que está no vale da sombra da morte. Ó Deus, se manifesta, cura, meu Pai, dá saúde. Meu Deus, opera um milagre agora, Senhor. Eu creio, meu Pai, que o Teu nome é poderoso para fazer, meu Pai, um milagre acontecer. Esta vida que até mesmo já foi desenganada pela medicina. Os médicos já fez de tudo. Pai, essa pessoa está respirando através desse aparelho. Ó Deus querido, venha curar para a Tua glória. Venha, meu Deus, fazer o sobrenatural acontecer. Porque para Ti nada é impossível. Clamamos o Deus das causas impossíveis. Senhor, levanta esse homem, levanta esta mulher desse leito, Pai, arranca esse câncer, arranca esse nódulo, arranca, meu Pai, essa enfermidade. Meu Deus, tem de misericórdia. Opera, Senhor, para a Tua glória, meu Pai, essa família que está, meu Pai, desesperada, essa família que está orando, meu Pai, pedindo socorro, pedindo ajuda. Meu Deus, socorre agora, atende a oração do Teu povo, atende a petição, escrita está, tudo que pedir em oração, crendo, recebereis. E eu creio, meu Pai, que o Senhor está curando agora, e eu creio, ó Deus, no milagre, meu Pai. Senhor, nós temos fé, meu Pai, que o Senhor vai fazer um grande mover. E o Senhor vai, meu Pai, levantar esse homem, esta mulher. Visita essa cirurgia, esse parto. Livra, meu Pai, que tudo possa correr bem para a Tua glória. Senhor, abençoa, meu Pai, todos os profissionais da saúde. Abençoa os vigilantes. Abençoa essa doméstica, esse pedreiro, esse empresário, esta empresa. Todos, ó Pai, que estão orando conosco. Que o Senhor possa abençoá-los de uma forma maravilhosa e poderosa. Meu Deus, abençoa, meu Pai, esse presídio, Pai. Alcança esse coração, esse homem que está arrependido dos seus pecados, esta mulher, meu Pai, que até mesmo já fez um concerto contigo. Faça uma mudança. Deus, muda a história. Muda o cenário, muda o cativeiro. Pai, o Teu sangue que nos purifica, Jesus Cristo, de todo pecado. O Senhor veio para dar oportunidade. Meu Deus, toca agora neste homem, desta mulher. Salva, liberta, Senhor, transforma para a Tua glória. Meu Deus, eu quero orar por esta família que está realizando uma viagem, meu Pai. Vai guardando esta família, esse ente querido, vai protegendo, meu Pai, nas estradas, nas rodovias, ó Pai. Meu Deus, que eles possam regressar em paz para a sua cidade natal. Pai, que esse destino possa chegar lá em segurança para a Tua glória. Meu Deus, abençoa esse homem, esta mulher que ora nesta chácara. Senhor, abençoa, meu Pai, o Teu filho que clama aqui, meu Pai, em São Paulo e também no interior. Visita o norte do nosso país, o nordeste, o sul, centro-oeste, sudeste. Pai, onde chegar esta oração, que o milagre possa acontecer, que a libertação possa ser notória. Meu Deus, abençoa o teu povo que clama com muita fé, meu Pai. Essa pessoa que tem uma causa da justiça que está travada. Senhor, põe as tuas mãos agora. Faça justiça, Senhor. Bem-aventurados aqueles que têm fome e sede de justiça, pois eles serão fartos. Senhor, faça justiça, Papai. Dai a vitória para esta mulher, para esse homem, meu Pai, que está invocando o teu santo nome, esta causa que está, meu Pai, travada já faz muitos anos, Senhor. Usa esse juiz para fazer justiça, Pai. Meu Deus, confirma esta vitória, esse benefício, meu Pai, no INSS que está travado, que possa ser efetivado, aprovado. Essa aposentadoria, prepara esta vitória. Olha o teu povo, meu Pai, ansioso para receber a bênção, para receber o milagre, a prosperidade. Prospera mesmo para a tua glória, pois o Senhor tem prazer de prosperar o teu povo que te ama, o teu povo que lê a tua palavra, que serve o Senhor. O Senhor tem prazer de abençoar os teus filhos e as tuas filhas, ó Pai, que buscam a tua presença com fé. Meu Deus, atende a cada pedido e oração que está chegando nessa transmissão, meu Pai. Senhor, quero orar para esta pessoa está perdendo a sua audição, meu Pai. Deus, arranca essa enfermidade. Que o Senhor possa curar esse homem, esta mulher, e essa pessoa possa voltar a ouvir perfeitamente para a tua glória. Sai a enfermidade agora. Essa pessoa, meu Pai, que está perdendo a sua visão está embaçada, embaralhada. Senhor, toca agora, Jesus Cristo, o sangue carmesim, o colírio de vidro, para curar as vistas deste homem, desta mulher. Restitui, meu Pai, restaura as vistas dele, a vista dela agora, que essa pessoa que é cega possa ser curada agora, pelo poder de Deus, pelo poder que é no nome do Senhor Jesus Cristo, ó Pai. Cura mesmo, Senhor, manifesta o teu poder, o sobrenatural. Essa pessoa, meu Pai, que tem o câncer de pele, cura, Senhor. Repreende essa enfermidade. Essa mulher, meu Pai, que está enfrentando esse câncer de mama, esse câncer que está alojado no útero, que ela possa vencer pelo poder que é no sangue de Cristo. Pai, esse homem, esta mulher que está em tratamento de quimioterapia, radioterapia, fisioterapia, meu Pai. Senhor, restitui os movimentos deste corpo, desses braços, dessas pernas, ó Pai. Meu Deus, vai tocando agora, vai dando saúde. Esse homem que tem o câncer no seu intestino, esta mulher, arranque com o teu poder. Repreende esse câncer de próstata, meu Pai. Deus da saúde desta próstata, Senhor. Deus da vitória, queima as enfermidades agora. Essa enfermidade no pulmão, meu Deus, cura agora para a tua glória, Senhor, esse câncer do sangue, dos ossos, ó Pai, da saúde. Pai, seja qual for a enfermidade, meu Deus, por ordem patológica ou até mesmo espiritual, que sejam queimados agora pelo poder que é no nome de Cristo, porque eu creio em milagres, eu creio em maravilhas, eu creio, meu Pai, que esta pessoa está sendo tocada pelo teu poder e operando o seu Deus, quem impedirá? Meu Pai, visita agora esta vida, toca na vida desse homem, desta mulher, da saúde, toca nesses rins, toca nesse fígado, toca nesse pâncreas, meu Pai. Arranca todos os nódulos agora do câncer, para a tua glória, Senhor, cura, Senhor. Meu Deus, a tua palavra nos afirma que o Senhor trabalha para que neles confiam e nós confiamos no Senhor. Alguns confiam em carros, outros em cavalos, mas nós confiamos, nós façamos menção do nosso Deus que é poderoso para realizar uma grande obra, para mudar a situação desse homem, desta mulher, para remover o cativeiro, assim como o Senhor moveu o cativeiro de Jó, quando Jó estava em oração. Meu Pai, muda a história, muda a situação. Esse homem, esta mulher que tem falado, meu Pai, eu não aguento mais a situação que eu estou vivendo. Meu Deus, não basta, meu Pai. Não basta agora, meu Deus. Ajuda ele, ajuda ela. Para a Tua glória, meu Pai. Para a Tua honra, Senhor, eu te peço. Ó Deus querido, meu Pai, confirma esta vitória. Confirma esta bênção, Senhor. Saia toda a enfermidade, toda a seta maligna. No nome do Senhor Jesus Cristo, ó Deus querido, ó Deus amado, liberta essa pessoa, meu Pai, desses vícios, desses jogos online, ó Pai. Quantas famílias estão sendo atingidas, ó Pai. Ó Deus, essa pessoa que está perdendo toda a sua renda, todo o seu salário, os jogos online, liberta este homem, esta mulher. Meu Deus, quantas tragédias têm acontecido, meu Pai, através desses jogos, onde pessoas perdem, meu Pai, todos os seus recursos financeiros, Senhor. Meu Deus, liberta esta vida para a Tua glória. Abençoa, meu Pai, esse autônomo, esse empresário, esta empresa, esse comércio. Meu Deus, livra, meu Pai, esta pessoa da falência, essa empresa que está no vermelho. Entra com a provisão, entra com a prosperidade. Meu Pai, entregamos esta empresa, entregamos esse trabalho em Tuas mãos, meu Pai. Livra esta pessoa de ser mandada embora, meu Pai. Esta inveja, joga por terra essa fofoca, esta calúnia. Sai daí, Satanás, agora. É você que está colocando um contra o outro. Bate retirada pela autoridade, que é no nome do Senhor Jesus Cristo. Meu Deus, abençoa o Teu povo, meu Pai. Esse domingo, meu Deus, abençoa, meu Pai, esta vida, abençoa esta casa, esta família, abençoa esta família, meu Pai, que está reunida de joelhos dobrados, falando contigo, que os céus possam se abrir e a bênção possa ser confirmada nesta casa, na vida desta criança, desse bebê, desse senhor, dessa senhora, desse idoso, desta idosa. Meu Pai, abençoa o culto de hoje, usa o pastor Jerry em Tuas mãos, meu Pai. Eu quero orar também pela nossa liderança mundial, meu Pai. Meu Deus, abençoa a nossa presidente mundial, a nossa irmã Helene Miranda, meu Pai, dando vitória, saúde, bênçãos ao Pai. Abençoa a nossa vice-presidente, a nossa irmã Débora Miranda, meu Pai, cobertando com Teu sangue, dando saúde, usando a Tua filha com poder e autoridade. Meu Deus, abençoa o nosso pastor, Lorival de Almeida, dando saúde, dando vitória para o Teu filho, Pai amado. Abençoa o pastor Davi Miranda Neto, meu Pai. Coberta ele com Teu sangue, dá vitória, livra de todo mal. Usa nas Tuas mãos, Senhor. Abençoa toda a nossa querida diretoria executiva, meu Pai. Abençoa o pastor Milton, sua família. Pastor Fabrício, sua família. Pastor Marco Magna, sua família, meu Pai. Abençoa o pastor Gerry, sua família, meu Deus. Guarda o pastor Wilson, sua família, meu Pai. Meu Deus, abençoa nossa irmã Maria Josefina e toda a sua querida família, meu Pai. Colocamos a nossa liderança mundial em Tuas mãos de oração. Pedimos a proteção, a bênção do Senhor, papai. Abençoa os pastores, abençoa as igrejas de todas, ó Pai. Capitais, todos os estados, todos os países, ó Pai. Abençoa agora, desde a menor até a maior, meu Pai, usando cada obreiro, cada obreira, com poder e autoridade. Eu apresento os novos convertidos que estão se preparando já para o próximo batismo, meu Pai. Faça uma obra completa e plena para a Tua honra, para a Tua glória, libertando do pecado, dos desejos carnais, meu Pai. Que essa pessoa seja preparada para o próximo batismo, Senhor, que vai ser uma festa linda e gloriosa. Ó Deus querido, que a Tua palavra possa chegar, meu Pai, em cada coração agora. Meu Deus, visita esta província, esse país, essa comunidade, visita esse estado, Senhor, manifesta a Tua glória, libertações, salvação, cura divina, meu Pai. Ó Deus, abençoa o departamento de ensino, a escola teológica, Deus de amor, os seminaristas, ó Pai, que estão se preparando para o campo missionário. Meu Deus, abençoa o corpo de obreiros, obreiras, diáconos, presbíteros. Abençoa, meu Pai, o Expansão Jovem, o Regenere, o Pequeno Galileu. Cada departamento da tua igreja, meu Pai, as mulheres de fé, os homens de fé, meu Pai. Deus, prospera a evangelização. Essa pessoa, meu Pai, que vai fazer visitas aos hospitais, aos presídios, Senhor. Usa o teu filho, usa a tua serva, meu Pai. Unge a mão dele, a mão dela, para orar pelos enfermos. E os enfermos ser curados, que através do poder da palavra, do evangelho, almas sejam salvas, alcançadas pelo teu poder, meu Pai. Aviva a tua igreja, aviva a tua obra, meu Pai. Pedimos aqui o toque do teu Espírito Santo, encha a nossa vida. Oricanta Rabacalamasté, o teu Espírito Santo, Oribiclama Narabasté, ó Deus, queremos ser tocados, ó Pai. Toca no teu filho, toca na tua serva, enche ele, enche ela da tua presença, Senhor. Pai, levanta aqueles que estão caídos, ó Pai. Essa pessoa que está neste quarto com depressão, não consegue sair de casa. Deus, quebra esse mal, liberta esse homem, liberta esta mulher, esse adolescente, essa jovem, ó Pai. Senhor, levanta pessoas agora, Senhor, que precisa da tua misericórdia, que precisa ter um encontro contigo, meu Pai. Visita cada vida, a cada pessoa agora. Senhor, eu te agradeço pelo ar que respiro, pelos livramentos, por tudo que o Senhor está fazendo em nossas vidas, ó Pai. Meu Deus, que o Senhor possa operar poderosamente nesta tarde hoje. Meu Deus, muito obrigado por tudo. Abençoa também o culto desta noite, ó Pai. Eu coloco a cada vida, a cada pessoa nas tuas mãos, ó Pai. Muito obrigado por tudo que o Senhor está fazendo e realizando, meu Pai. Abençoa todos que pedem, que clama com fé. Meu Deus, que os males, que as setas, que as tristezas que está, meu Pai, no coração de cada vida, possa sair agora e a paz do Senhor possa reinar para a tua glória. Amém, amém, amém, Jesus. Glória a Deus. Que bênção, nós estamos na presença de Deus em oração. Agora quero chamar a sua atenção

0: a sua vida para Jesus. Entrega a sua vida para Cristo. Porque Jesus, Ele é o caminho, Ele é a verdade e Ele é a vida. E ninguém vai ao Pai se não for por intermédio de Jesus Cristo. O próprio Jesus falou que aqueles que confessar Ele diante dos homens, Ele confessará diante do Pai que está nos céus. Então confessa a Cristo. Você que está afastado, meu irmão, minha irmã, chegou o momento da reconciliação, do conserto com Deus. Não importa o que aconteceu, Ele quer te salvar, Ele quer te perdoar. Ore comigo, você que vai aceitar Jesus, você que vai reconciliar, ore agora. Diga: Senhor Jesus, perdoa os meus pecados e escreve o meu nome no livro da vida. Senhor, eu quero ser fiel até a morte. Amém, amém, amém, Jesus. Glória a Deus. Sejam todos bem-vindos à família Deus é Amor. Entre em contato conosco. Está aí na tela o nosso e-mail. Quero aceitar Jesus, @ipda.com.br. Nosso WhatsApp, prefixo 11 950 94 46 45. Prefixo 11 950 94 46 45. A nossa equipe está te aguardando para te dar todo o suporte espiritual. Você que está em outro estado, em outro país, procure a igreja Deus Amor mais próximo da sua casa e fale com o pastor que você aceitou Jesus e ele vai te ajudar nessa nova trajetória, tá certo? Deus te abençoe, sejam todos bem-vindos em nome de Jesus. Olha, daqui a pouco, aqui na sede mundial, pastor Jerry ministrando a poderosa palavra de Deus neste domingo dos milagres, domingo da família. Vem estar conosco, vem receber uma palavra do coração de Deus para abençoar a sua vida. O nosso endereço: Avenida do Estado, 4568, bairro Liberdade, a entrada principal de veículos e pedestres, pela Avenida Prefeito Passos, número 10. Nós temos aqui um amplo estacionamento gratuito, não vai pagar nada. Traga a sua família. Temos também a escolinha, o Pequeno Galileu. Traga as crianças para aprender. Vai ser uma bênção de Deus. Nós te aguardamos daqui a pouco, no horário das 15 horas. Vem receber o seu milagre, a sua vitória. Jesus Cristo, Ele garante a bênção. Ele garante o milagre que você necessita. É só você ter fé e comparecer. E hoje, tarifa zero nos transportes públicos de São Paulo. Você que está aqui nos acompanhando, a Grande São Paulo, não vai pagar nada, tarifa zero. Nós te aguardamos, você, daqui a pouco, para essa grande concentração, pastor Jerry pregando a palavra de Deus. Deus te abençoe. Eu vou ficando por aqui. São 12 horas e 32 minutos aqui em São Paulo, horário oficial de Brasília. Você que está no rádio, continue, porque temos uma programação toda especial. Você que está na live, daqui a pouco, às 14 horas, vamos retornar com todos vocês. Vou ficando por aqui, presbítero Alan Feitosa. Deus abençoe a todos, em nome de Jesus.
1: Mateus capítulo 24, versículos de 42 a 44. Portanto, vigiem, porque vocês não sabem que dia virá o seu Senhor. Mas entendam isso: se o dono da casa soubesse a que hora da noite o ladrão viria, ele ficaria de guarda e não deixaria que a sua casa fosse arrombada. Assim, vocês também precisam estar preparados, porque o Filho do Homem virá numa hora em que vocês menos esperam.
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0: Senhor e Salvador Jesus Cristo. Quem tem o imenso prazer de falar com vocês é o seu irmão em Cristo, pastor Antônio dos Santos. Lembrando a todos que amanhã, segunda-feira, o nosso culto doutrinário, o nosso culto de ensino da palavra de Deus e também o prosseguimento da campanha Jesus Salva o Meu Lar. Todas as segundas-feiras, no horário das 19 horas, nós estamos aqui nesses cultos doutrinários. Eu quero, neste momento, já convocar toda a membresia, quero convocar as famílias evangélicas em geral, famílias católicas, livres pensadores, você que não tem nenhum credo religioso. Eu quero te convidar para ouvir a palavra de Deus. Olha, ouvintes, a palavra de Deus é Deus revelando a nós a sua vontade. Deus falando com o seu povo. E eu te convido a ouvir esta palavra. Eu tenho certeza que Deus, ele tem a direção, a orientação, o alimento, as instruções para a sua vida através da sua palavra. Estarei com vocês pregando a palavra de Deus na noite desta segunda-feira.
1: A palavra dívidas no original, no grego, significa faltas, pecados, falhas morais. Jesus nos lembra que somos espiritualmente endividados. Nós não temos como pagar a culpa que carregamos. Salmo 23, no versículo 3 e 4, mostra que o pecado adoece a alma. Davi chega a falar assim: enquanto calei os meus pecados, envelhecer os meus ossos, é o peso da culpa, é o peso da vergonha, é o peso do silêncio. Foi por isso que Jesus coloca o perdão logo onde? No centro da oração, para nos curar internamente. Isaías 1, versículo 18, vinde então e arguir-me, diz o Senhor, ainda que os vossos pecados sejam como a escarlata, eles se tornarão brancos como a neve, ainda que sejam vermelhos como o carmesim, se tornarão brancos como a lã. 1 João capítulo de número 1, versículo 9. Se confessarmos os nossos pecados, ele é fiel, justo para nos perdoar. Será que confessamos? Será que nos abrimos com Deus? Irmãos, no capítulo 12 do livro de 2 Samuel e também no Salmo 51, Davi, depois do seu pecado, ele vai conversar com Deus. Mas antes de tentar conversar com Deus, Davi tentou seguir a vida como se nada tivesse acontecido. Após o pecado, com Bate-seba. Ninguém sabe o que eu fiz. Deixa eu continuar normal. Mas a culpa começou a correr o coração dele por dentro. Estava do lado de dentro. Quando o profeta Natan contou a parábola da ovelhinha, Davi desabou. Ele percebeu que estava vivendo uma mentira, que a alma estava doente. Foi só depois de confessar, pequeno,

0: ferida, mas curou a alma que estava ferida, devolveu a sua paz e ele teve um novo começo.
1: Vai falar com você. Eu não tenho dúvida que através do Espírito Santo a palavra vai penetrar no seu coração e vai impactar. Eu tenho certeza que muitas pessoas no decorrer dos dias vão testemunhar o poder de Deus. Você tem acompanhado aí, ouvintes, pessoas testemunhando curas, libertações, milagres, e muito breve você vai acompanhar aqui pessoas testemunhando o milagre de Deus que elas alcançaram na alma, a transformação de vida, a mudança de pensamento, a transformação espiritual, porque a palavra de Deus, ela impacta o nosso interior, ela transforma a nossa vida. Por isso, o convite é: venham participar conosco e ouvir a palavra de Deus. Após a pregação da palavra, eu faço aqui todas as segundas-feiras aquela oração de Pentecoste, porque a palavra de Deus, ela traz avivamento.
0: O Espírito Santo vai te ressuscitar aqui agora. Levantem as duas mãos bem altas aos céus. Comecem a aplaudir, comecem a adorar, comecem a glorificar. E receba a graça, e receba a força, e receba poder, e receba a unção. O Espírito de Deus está movendo a sua vida agora. Receba a força de Deus. O diabo não vai te parar. O inferno não vai te parar. O seu olhar estará em Cristo a partir de hoje. E quem olha para Jesus, o diabo não fica na frente dele. Quem olha para Jesus, o mar tem que se abrir. Quem olha para Jesus, não vai afundar. Receba poder, receba unção, receba graça, receba de Deus.

Receba o poder de Deus, receba da graça, receba da unção. Deus te levanta hoje, Deus te levanta hoje, Deus te levanta hoje. Ouvinte, receba ânimo. Irmão internauta, receba ânimo, receba a força de Deus para prosseguir. Aleluia. Ariemi hai que mastei me que balamai. Haramai ei me ne halamai. Hikaiastei me ne hai me kamahas. Receba mais, receba a unção de Deus, receba poder de Deus, receba a graça de Deus. Renova Jesus, renova, renova a igreja. Halamande hai emi kamalamai. E amasi amakamai, teramaias teimi reimi kamalai. Manda fogo, Jesus, manda fogo. Renova esta igreja, renova esta igreja. Enche esta igreja do teu espírito. Dai ânimo, Deus, dai ânimo, dai ânimo. Não deixa a igreja parar, não deixa a igreja desanimar. O diabo achou que ia parar a igreja. O diabo achou que ia te parar. Mas o seu olhar está em Jesus. E quem olha para Jesus tem força. Quem olha para Jesus tem poder. Quem olha para Jesus tem unção.

0: será impactada pela presença de Deus. O Espírito Santo vai te revestir de poder nesta segunda-feira. E olha, eu estarei fazendo também aquela oração pela família. Nós estaremos juntos, estendendo as mãos aos céus e pedindo a Deus a salvação da nossa família.
1: Senhor, meu Deus e meu Pai, no nome de Jesus, nós estamos levantando um propósito ao Senhor aqui nesta noite. Ó Deus, é um propósito em prol da nossa vida espiritual. Senhor, a jornada é longa, a caminhada é longa, e nós precisamos de força. Força na oração, meu Deus. Nós precisamos de força para jejuar, para santificar. Nós precisamos de força para dizer não ao mundo, não ao pecado. Nós precisamos de força para dizer não a nós mesmos. Meu Deus, fortalece a igreja, renova as forças espirituais da igreja. Oh, meu Deus, é um sacrifício apresentado ao Senhor agora. Renova o ânimo, meu Deus. Senhor, nós oramos, mas queremos orar mais. Renova, Deus, o nosso ânimo. Renova as nossas forças, meu Pai. Meu Deus, que a glória do Senhor possa invadir o nosso interior. Oh, Deus, como combustível. E que

0: agora e orar pela família, e orar por lares, meu Deus. Entra nesta casa, Senhor, entra no lar deste homem, entra no lar desta mulher, meu Deus. Renova as forças espirituais desta família, renova o amor, que haja paz, que haja comunhão, que haja alegria na casa e na vida dessas pessoas. Concede a proteção, meu Deus, concede o livramento dentro desta casa, a segurança, meu Deus, desta família, Senhor. Nós clamamos porque nós acreditamos, meu Pai. Recebe o nosso propósito, em nome de Jesus. Amém.
1: Segura na mão de Jesus, segura na mão de Jesus.
2: Você não pode ficar de fora. É amanhã, nesta segunda-feira, o prosseguimento do nosso culto doutrinário e da campanha Jesus Salva o Meu Lar. Anote o endereço: Rua Senador Pompeu, no número 27, aqui no centro do Rio de Janeiro.

0: Eu já quero aproveitar neste momento para orar por você. Eu quero pedir a Deus para te abençoar, abençoar também toda a sua família. E nesta segunda-feira, não apenas você, mas a sua casa, os seus familiares estarão aqui conosco, ouvindo a palavra de Deus, recebendo a renovação de Deus e também a oração especial pela sua família. Vamos agora falar com Deus em oração. Eu farei
1: Eleva os meus olhos para os montes, de onde me virá o socorro? O meu socorro vem do Senhor, que fez os céus e a terra. Ore com um homem de Deus, e a bênção chegará até você.
0: Senhor meu Deus e meu Pai, é no nome do Senhor Jesus Cristo, mais uma vez, nós estamos chegando diante do Senhor através desta humilde oração. E eu quero te louvar, meu Deus, pela oportunidade, porque é um momento tão especial, uma oportunidade tão rica, e nós queremos aproveitar esta oportunidade que estamos diante do Senhor. Em primeiro lugar, te louvar, meu Deus. O Senhor é Deus que é soberano, um Deus tremendo, poderoso. Não há Deus semelhante, não há Deus igual. É um privilégio poder servir ao Senhor, fazer parte do teu reino e poder estar aqui diante do Senhor agora, intercedendo em oração por pessoas, por vidas e por lares. Já quero apresentar ao Senhor, meu Deus, esta próxima segunda-feira, no horário das 19 horas, o nosso culto doutrinário, o prosseguimento da campanha Jesus Salva o Meu Lar. Ó Deus Todo-Poderoso, eu sei que o Senhor já preparou a palavra, eu sei que o Senhor já tem o avivamento e já tem também, Deus, a bênção para todas as famílias. Eu oro agora, Senhor, em favor de cada ouvinte, em favor dos lares, das famílias que estarão presentes conosco. Eu quero orar também em favor daquelas pessoas que não vão poder estar, mas estarão acompanhando pelo rádio, Senhor. Estarão acompanhando pela live a transmissão deste culto. Eu sei que o Senhor é Deus de perto e também é Deus de longe. Meu Deus e meu Pai, que o Senhor possa transformar vidas nesta segunda-feira, impactar corações, trazer renovação espiritual, meu Deus, levantando o caído, fortalecendo o fraco, ressuscitando o morto espiritualmente falando. Eu sei, meu Deus, que o Senhor tem agido a cada segunda-feira e nesta não será diferente. Eu sei que o Senhor falará conosco mais uma vez. O Senhor trará renovo, o Senhor visitará famílias, e eu sei que o teu nome vai continuar sendo glorificado. É o que eu te peço, meu Deus, e também te agradeço no nome de Jesus. Olha, ouvintes, não fica de fora desta segunda-feira, porque Deus tem coisas boas para você, para o seu lar e também para toda a sua querida e amada família. Nós estaremos aqui aguardando por todos vocês neste endereço, Rua Senador Pompeu, no número 27, aqui no centro do Rio de Janeiro.
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3: A paz do Senhor, pastor. Quer dar um testemunho aqui para deixar ao vivo aí na rádio, Deus Amor aí? Eu teve uma época que eu bebia demais, eu fumava, eu não tinha hora para chegar em casa, meus horários, eu chegava em casa de madrugada, 3, 4 horas da manhã, entende? e sofri muito, tanto eu como a minha esposa. Aí minha esposa buscava em oração, o pastor falava para ela orar, buscar, jejuar, para que Deus podia me libertar do vício. Eu fiquei mais de 11 anos nas bebedeiras, entende? E hoje não, hoje a gente aceitou Jesus como o único salvador da nossa vida. E hoje eu vivo uma vida em paz desde 1997. Dali para cá nunca mais bebi, nem fumei. E vivo em paz na minha casa, com a minha mulher, a minha família. E eu agradeço a Deus pelas orações de vocês, que tanto ajuda o povo, as pessoas. E a gente vê muitos milagres acontecer aí. Eu deixo aí uma mensagem para as pessoas, casais que têm o marido, o esposo na bebedeira. Busque em Deus, coloque a tua vida em ação, busque em oração na igreja Deus Amor, que vocês conseguem se libertar do vício. E é só a gente colocar tudo em prática. E hoje eu vivo em paz em nome de Jesus. E agradeço a oportunidade por estar falando com vocês. Essa igreja de vocês é uma benção, é um hospital, é um UTI, que muitos foram aí curados pelas orações de cada um de vocês através do nosso Deus Todo-Poderoso. E eu agradeço em nome de Jesus. E deixo aqui também que as pessoas às vezes falavam para minha esposa largar de mim, porque eu não ia dar mais em nada. Mas tá aí o testemunho aí, ó. Hoje eu tenho minha casa, comprei outro terreno, entende? Minha filha fez uma casa e hoje a minha casa é uma benção. Muito obrigado. A paz do Senhor.
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0: momento eu quero chamar a atenção de todos vocês para esta quarta-feira. É o prosseguimento da campanha da prosperidade Portas Abertas. E é a segunda quarta-feira do mês, a quarta-feira da colheita. Eu tenho certeza, ouvinte, você que tem participado desta campanha tem sido abençoado pelo nosso Deus. Quando nós falamos de colheita, ouvintes, a gente sempre vai lembrar, para ter colheita, tem que ter a plantação. E você tem semeado, você tem plantado no decorrer de cada mês, para você ter uma boa colheita. Eu sei que você já firmou aquele propósito com Deus no mês passado, e está chegando, nesta quarta-feira, o momento de colher. A colheita de Deus virá. Eu não tenho dúvida que Deus já preparou o celeiro cheio de bênçãos para abençoar o seu povo nesta quarta-feira. Eu estarei com vocês pregando a palavra de Deus na manhã desta quarta-feira.
1: No capítulo 50 do livro de Gênesis, no versículo 20, nós enxergamos a vida de José. José foi traído, injustiçado, mas no final viu que tudo cooperava para o propósito. Todas as coisas contribuem para o bem. Quando a gente olha para a vida de José, espera aí, ele tinha sonhos e de repente ele vai para a cisterna, ele é vendido como escravo, ele é acusado, ele vai para a prisão, só acontece coisa ruim, parece que nada funciona, mas era algo contribuindo para o bem, não somente dele, mas de muitas pessoas, meus irmãos. Quem ama a Deus, quem anda com Deus, aquilo que acontece na sua vida.

Levante a mão e vai adorando o nome do Senhor. Capítulo de número 1 de Josué, no versículo de número 7, Deus ordenou que ele meditasse na lei dia e noite. E você pode observar que enquanto manteve Deus no centro, Israel conquistou terras, Israel derrubou muralhas, Israel venceu inimigos, porque a

glória. Levante a mão e vai aplaudindo. Levante a mão e vai adorando. Coloque Deus no centro. Se Deus estiver no centro, a sua vida.

0: Que maravilha é poder ouvir a pregação da palavra de Deus. A palavra de Deus, ouvinte, ela muda nossa mentalidade. A palavra de Deus gera fé no nosso coração para conquistarmos as grandes bênçãos de Deus. E falando em grandes bênçãos, pode ter certeza, você não vai sair daqui de mãos vazias. A colheita será feita. Você vai sair daqui, ouvinte, alegre, vai sair daqui com a vida transbordando da presença de Deus. Olha só, eu estarei orando por revelação do Espírito Santo, juntamente com o Esquadrão da Fé, realizando aquela oração contra o devorador, a miséria, as obras da inveja, contra as enfermidades. E eu tenho certeza, tudo isso saindo do seu caminho, a sua vida vai prosperar. Nós vamos acompanhar agora o momento desta oração que é feita nesta campanha de quarta-feira.
1: Sai daí, demônios devoradores! Sai, miséria! Sai, inveja! Sai, sai no nome de Jesus! Sai no nome de Jesus! Vai queimando, Jesus. Vai repreendendo toda obra maligna. Sai, sai daí, Satanás. Você que está causando miséria na vida desta pessoa. O meu Deus te repreende, Satanás. Vai queimando, Jesus. Vai queimando. Começa a repreender toda a opressão maligna. Começa a repreender toda a opressão maligna. Sai do caminho dessas pessoas agora, Satanás. Sai do caminho dessas pessoas agora. É no nome de Jesus que eu te repreendo. Você que está colocando enfermidade neste corpo, Satanás. Sai agora em nome de Jesus. Sai agora em nome de Jesus.

0: vai mover a seu favor. O mal não poderá resistir à presença de Deus nesta quarta-feira. Então não fique de fora, ouvintes. Convida o seu amigo, convida aí o seu patrão, o seu colega. Não venham só. Vem você, traz mais pessoas para serem abençoadas pelo nosso Deus. Eu quero que você acompanhe comigo agora as pessoas testemunhando, as pessoas contando de viva voz que elas têm sido agraciadas por Deus nesta campanha de quarta-feira. Irmã, qual é o seu nome?
1: Meu nome é Elaine.
0: Irmã Elaine, o que é que aconteceu?
1: Aconteceu sobre a minha casa própria, né? Eu já até contei esse testemunho aqui, que eu tinha conseguido comprar minha casa própria. Mas estava muito ruimzinha quando eu cheguei dentro dela. Não tinha parede, não tinha nada assim no meio da casa, né? Não tinha janela. Aí eu falei assim, Jesus, comprei, e agora? E agora foi. Jesus foi lá, a casa tá perfeita, em nome de Jesus. Falta uma coisa ou outra, né? E o Senhor tinha dito que quando eu comprasse essa casa, seria tudo novo dentro. E assim Deus fez. É tudo novo, não tem
0: tudo
1: nada
0: novo,
1: velho, nada antigo.
0: Tá
1: até
0: reformada.
1: Que quando aconteceu, quando foi acontecendo assim, as coisas foram ficando ruins. Eu falei, meu Deus, mudei pra cá e tá tudo quebrando. Mas era o que Deus ia fazer, né? Aí Deus me deu condições, comprei tudo novo.
0: Tudo novo.
1: Tudo novo, em nome de Jesus.
0: Cadê o glória a Deus com ela? Jesus não dá nada ruim pra nós não, meus irmãos. Vocês podem glorificar o nome dele?
2: Tem milagre pra você vindo lá do céu.
0: Você não vai ficar de fora, você não vai perder as bênçãos de Deus. Ficar sem vir nesta quarta-feira é perder as bênçãos, ouvintes. Então não perca esta oportunidade. Vem você, vem a sua.

sua família alcançar o milagre, receber a bênção da colheita. Nós estamos aqui na Rua Senador Pompeu, no número 27, bem aqui no centro do Rio de Janeiro. Esta campanha prossegue em 6 horários, 7 da manhã, às 9, às 11, às 13, 15 e também no horário das 19 horas.

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1: Olha, ouvintes, que a graça, a paz e o amor de Deus continua reinando em vossos corações. Estou passando aqui neste momento para, em primeiro lugar, agradecer a todos vocês que têm aí abrido seus corações e também estendido as mãos, ajudando a obra social da nossa Igreja Deus e Amor, a Fundação Reviver, a Associação Reviver Help Deus e Amor. Você que a cada semana, quem sabe todos os meses, tem aí separado aquele valor e ajudado com o carnezinho, você que tem preparado aí aquele cofrinho, quem sabe no decorrer do mês, e você tem entregue aqui na igreja para ajudar esta obra social. Deus continua aí recompensando ricamente a vida de todos vocês. E pode ter certeza, ouvintes, a recompensa de Deus, ela virá para a sua vida. A Bíblia Sagrada mostra para nós que aquele que dá ao pobre, ele empresta a Deus. E eu sempre falo, Deus não vai ficar devendo ninguém. Deus vai pagar, Deus vai retribuir em bênçãos na sua vida. Você que tem tirado aí do seu armário, da sua dispensa, aquele alimento, tem aqui contribuído em cada culto realizado da Fundação Reviver. Tenha certeza, meus irmãos, Deus vai continuar multiplicando, abençoando de forma extraordinária na sua vida. Já aproveitando aqui para falar que todas as quintas-feiras nós temos aqui os cultos da Fundação Reviver no horário das 9h15 e também às 18 horas. E eu sei que você tem participado desses cultos, você tem contribuído de forma assídua a cada quinta-feira, você tem contribuído de forma voluntária com as suas ofertas. E olha, meus irmãos, eu quero neste momento orar por vocês. Eu sei que você tem o seu carnezinho, o seu cofrinho, você tem contribuído com seu voto toda semana, ajudando na obra social, você tem entregue aqui aquele alimento. Tem pessoas que doam cestas básicas, ajudando famílias necessitadas. Você entendeu a sua missão aqui na Terra? Além de pregar o Evangelho, você tem ajudado a Igreja, a Fundação Reviver e a Associação Reviver Help Deus e Amor a cuidar de vidas. Talvez você olhe agora na sua dispensa, tem alimentos, mas tem dispensas vazias neste momento. Tem mesas neste momento que não tem alimentos e você tem abrido o seu coração e estendido as mãos para que o pão, que o alimento chegue à mesa desta pessoa. Eu quero agora aproveitar, talvez você me ouve de longe e fala assim, pastor, eu gostaria de fazer parte, eu gostaria de ajudar, mas eu estou tão longe. 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Vamos lá, pegue uma caneta, pegue um papel, a sua agenda, e você vai anotar aí o Pix e também as contas bancárias da Fundação e também da Associação Reviver Help Deus é Amor.
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1: Olha, ouvintes, você anotou aí as contas, o Pix da fundação, da associação? Deus abençoe a sua vida, pode ter certeza. Talvez você fale, pastor, eu não consegui anotar. Você vai entrar no site aí da nossa igreja Deus e Amor, www.ipda.com.br, e você vai encontrar todas as informações, tá bom? Eu quero agora orar por você, que tem contribuído, que tem ajudado constantemente esta obra social. E pode ter certeza, irmãos, pode sentir esta alegria no seu coração, que aquilo que você tem contribuído aqui, nós temos repassado para as famílias, a Igreja Deus e Amor, a Fundação, a Associação, tem repassado, tem cuidado de lares, tem cuidado de famílias. Eu quero, neste momento, orar por você, que é um contribuinte assíduo desta obra social.
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1: Senhor meu Deus e meu Pai, é no nome de Jesus Cristo, mais uma vez estou aqui diante da tua presença e desta vez, meu Deus, apresentando cada vida, cada lar, cada família, Senhor, que tem contribuído constantemente nesta obra social. São pessoas, meu Deus, que quem sabe, Senhor, estão tão distantes, mas têm contribuído. Senhor, tenho o prazer de ver pessoas sendo assistidas pela igreja, pela Fundação Reviver e pela Associação Reviver Help Deus e Amor. Ó Deus querido, esta pessoa que tem contribuído todas as semanas com o carnezinho, pessoas que têm preparado cada cofrinho, Senhor, para ajudar esta obra social, pessoas que têm separado a sua contribuição de forma voluntária e com muito amor, ó Deus, têm entregado na livraria, em cada culto, têm feito uma transferência para as contas bancárias. Meu Deus, traz a recompensa na vida dessas pessoas. São pessoas que têm repartido seu pão com o próximo. São pessoas, meu Deus, que têm abrido seus corações, estendido as mãos, ajudando famílias necessitadas. Eu sei que são sementes plantadas, meu Deus. O Senhor nunca vai deixar faltar o pão na mesa dessas pessoas, a água, a saúde, não deixa faltar o dinheiro para suprimento das suas necessidades. Meu Deus, que a bênção do Senhor possa alcançar agora cada contribuinte desta obra social. É o que eu te peço, meu Deus, e também te agradeço no nome de Jesus. Olha, ouvintes, Deus continue abençoando ricamente a sua vida, você que tem contribuído constantemente para esta obra social. E eu quero informar a todos que todas as quintas-feiras no horário das 9 da manhã, às 15 e também às 18 horas, acontece aqui os cultos da Fundação Reviver, aqui na nossa sede estadual da Senador Pompeu. Anote aí o endereço, talvez você ouve falar desta obra social, mas nunca esteve presente. A nossa igreja está localizada na rua Senador Pompeu, número 27, bem aqui no centro do Rio de Janeiro. Que Deus abençoe ricamente a sua vida, você que tem contribuído a cada dia com esta obra social.
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1: Olha, ouvintes, passando aqui para chamar a vossa atenção. É nesta sexta-feira, nós estaremos aí no prosseguimento desta campanha, a campanha voltada à libertação e curas. Esta campanha que traz o tema Destruindo as Fortalezas. Eu quero convidar você, a sua família, para estarem presentes conosco, participando desta campanha. É uma campanha que Deus levantou aqui em nossa Igreja Deus e Amor do Rio de Janeiro para garantir a libertação da sua vida, a libertação da sua casa e de toda a sua família. Olha, ouvintes, eu estarei com vocês pregando a palavra de Deus nesta sexta-feira. Em Hebreus capítulo 4, versículo 12, a palavra de Deus é viva e eficaz e mais penetrante do que espada de dois gumes e penetra até a divisão da alma e do espírito, das juntas e medulas, e é apta para discernir os pensamentos e a intenção do coração. Que arma mais poderosa do que esta? O salmista fala no Salmo 20, no versículo 7, que uns confiam em carros, outros em cavalos, mas nós faremos menção do nome do Senhor. Quem faz menção do nome do Senhor? Não tem fortalezas que prevaleçam diante de você, se você faz menção do nome do Senhor. Levante a sua mão e glorifica a Deus outra vez, irmãos. Levante a mão e adora. Levante a mão e glorifica. Pare de tentar vencer sozinho. Clame a Deus antes de surtar. Medite na palavra antes de reagir. E busque a Deus antes de desistir.
4: Porque quando Deus, ele entra na batalha, não tem capeta, não tem batalha, não tem fortaleza que prevaleça de pé. Se Deus entrou na batalha, é para te dar vitória. Se Deus entrou na batalha, é para te abençoar. Se Deus entrou na batalha, é para vencer. E agora Paulo conclui aqui em Romanos 8, primeiro. Nenhuma condenação há para os que estão em Cristo Jesus. Nenhuma condenação há para os que estão em Cristo Jesus. Irmãos, quem já foi livre, liberto por Jesus, teve a sua mente transformada. Levante a sua mão bem alta para o céu e aplaude a Deus. Aplaude aquele que te libertou, aquele que te transformou, aquele que destruiu as fortalezas. E hoje você é livre!
1: Tenho certeza que Deus, ele tem uma palavra para o seu coração. Você vai sair daqui leve. A palavra vai penetrar no seu coração e vai te impactar. Vai mudar a história da sua vida. No decorrer desta campanha, eu estarei orando através dos excelentes dons do Espírito Santo e, na sequência, realizando com a igreja aquela oração forte, aquela oração de desafio. Quando a igreja levanta as mãos aos céus, Deus tem confirmado as libertações.
5: O meu Deus te repreende, sai da vida desta pessoa, sai! Vai queimando, Jesus, vai queimando, vai queimando. Queima ele, Jesus, vão expulsando, meus irmãos. Vão expulsando, vão expulsando, vão expulsando. Sai daí, Satanás, sai da vida desta pessoa, sai desta casa, sai desta família, vai embora! Vão expulsando, vão expulsando. Jesus está repreendendo as obras malignas.

0: o mal não pode resistir à presença de Deus. A glória de Deus tem se manifestado no nosso meio. Pessoas têm sido libertas por Jesus. Olha, ouvintes, as pessoas que estão participando estão felizes, estão testemunhando o poder de Deus. Nós vamos acompanhar agora para você entender que quem participa desta campanha é agraciado pelo Senhor. Aumente o volume do seu rádio e nós vamos acompanhar agora os testemunhos, aquilo que Deus tem realizado na vida das pessoas no decorrer desta campanha.
1: Um milagre aqui, pastor Antônio. Essa irmã acaba de relatar que ela fez um exame de ultrassonografia da mama e quando nesse primeiro exame constatou o câncer, ela chegou aqui na igreja, foi revelada, repetiu o exame e o caroço desapareceu para a glória de Deus, pastor Antônio.
0: Irmã, qual é o seu nome?
2: Ana Lúzia.
0: Irmã Ana, conta para nós, quer dizer que a senhora fez os primeiros exames? No primeiro exame constou o caroço, é isso?
2: Então, em 2017 eu tive um câncer de mama, fui curada. Aí agora, em 2024, no mês de novembro, eu fiz um exame, mamografia e ultra. Aí constou BRADS 4, câncer. Aí eu fiquei desesperada, entrei aqui no processo de libertação, cura e libertação, dia de sexta-feira. Aí quando eu levei um exame pro médico, o médico não acreditou e falou palavrão, e falou assim, vocês querem me enlouquecer? Falei, não, doutor, o senhor cura, eu tenho fé, eu tenho certeza que eu tô curada, que eu não tenho nada. Aí ele não acreditou no milagre, mandou repetir o exame para levar agora no mês de abril. Aí já

0: Ultra, aí constou Birrades 2, o primeiro que eu fiz já foi 4. E o nódulo sumiu, o câncer sumiu, pela honra e glória do Senhor Jesus Cristo.
1: Participando da campanha, tá. Sim. Curada.
0: Eu creio.
1: Tá curada, Jesus cura o câncer.

Você não vai ficar apenas ouvindo esses testemunhos. Você também vai testemunhar. Você vai contar aquilo que Deus fez na sua vida no decorrer desta campanha. Venham participar conosco, ouvintes. Rua Senador Pompeu, número 27, aqui no centro do Rio de Janeiro.

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1: Ouvintes, neste momento eu quero orar em favor de todos os dizimistas fiéis da casa do nosso Deus. Eu quero orar por você que está aqui perto, está longe, mas é um dizimista fiel. Você que vem até a livraria da igreja, você que tem feito uma transferência bancária, tem feito um Pix, enviado aí o seu comprovante para ser contabilizado, eu quero neste momento orar por todos vocês. Você devolve o seu dízimo na casa de Deus, porque você sabe da promessa que Deus tem na sua vida, da promessa que Deus tem no seu lar, na sua família, e outra, a segurança que você tem, porque quando você é um dizimista fiel, os seus bens estão protegidos e o diabo, o devorador, não pode tocar. Eu vou citar alguns nomes agora, e na sequência, eu estarei orando por todos vocês.
2: Abro as janelas do céu.
1: Rita da Silva, Sandro José, Paulo Raimundo, Alice dos Santos, Severina Lima, Magali, Antônio José Pinto, Alexandre Lima, Francisco Marques, Alvina Adelino, Irene Adelino da Silva, Jovelina Lima, Manuel dos Santos, Jacira Maria, Vera Lúcia, Kátia Marcos, Isabel Camila, Georgina Roque, José Ribeiro, Sueli Vidal, Irinaldo Bernardo, Edielson Café, Luiz Carlos, Enedir da Silva, Terezinha Matos, Ronaldo Rufino, Eliane da Silva, Adilson Verbe, Mércia Alves, Mauricéia dos Santos, Roseli Costa, Natanael Bento, Andrelina Cursina, Nadir Francisca, Vanderlei Souza, Seleni Lopes, Matheus Francisco, Maria Aparecida, Inácia Silva, Adria Nilda da Silva, Maria de Jesus, Otília dos Simões, Nilceia Ferreira, Elisângela, Marinete Ferreira, Angelita Nascimento, Marcos Pacheco, Nielton da Cunha, Rodrigo Melo, Severina Pessoa, Ivani Cordeiro, Ludivina Eulália, Ercília Tito, Isabel da Silva, Conceição da Silva, Maria Cleonice, Janete Correia, Francisca Isabel, Walter Mesquita, Maria Carlos, Josefa Vitalino, Sônia Vieira, Juarez Gomes, Auxiliadora dos Santos, Fabrício Dávila, Alice da Silva, Fátima

0: Ana Oliveira, Laís de Lima, Maria das Neves, Estela Maria, José Newton, Efigênia Luzia, Aguinaldo, Paulo Eduardo, Maria Lune, Davi, Lucas, Sara Tiago, Désio Carvalho, Conceição Rosa, Agatha Gomes, Ronald Lourenço, Camila Cruz, José Barbosa dos Santos, Maria José, Celso Santiago, Maria de Lima, Maria de Lourdes, Rita da Rocha, Robson de Oliveira, José Conceição e Adna Dutra. Vamos agora clamar a Deus por essas pessoas.
1: O Senhor Jesus nos promete em sua palavra no livro de João, capítulo 14, versículos 13 e 14.
2: E eu farei o que vocês pedirem em meu nome, para que o Pai seja glorificado no Filho. O que vocês pedirem em meu nome, eu farei.
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0: Meu Deus e meu Senhor, em nome de Jesus Cristo, eu quero te louvar por mais uma vez estar aqui entrando no lugar santíssimo, entrando na tua presença, ó Deus. Que privilégio, que momento tão especial é poder estar na presença do Senhor. Meu Deus e Pai, na antiga aliança, ninguém tinha este privilégio a não ser o sumo sacerdote. Mas o Senhor, ó Deus, nos deu este privilégio quando o seu Filho, Jesus Cristo, morreu de braços abertos na cruz do Calvário. O véu, a cortina que separava o lugar santo do Santíssimo, foi aberto. Ela rasgou de alto a baixo, o Senhor nos dando livre acesso à presença do Senhor. E nós chegamos diante do Senhor agora, meu Deus, para apresentar cada pessoa, os nomes que foram citados aqui, de cada dizimista fiel da tua casa. São pessoas, meu Deus, gratas. São pessoas que amam ao Senhor, que amam a tua obra. E tem, ó Deus, devolvido o seu dízimo na sua casa para manutenção. Meu Deus e meu Pai, continue honrando, continue abençoando, prosperando a vida desse dizimista fiel. Ó meu Deus, dando saúde, não deixa faltar saúde nesta casa, não deixa faltar a paz, a prosperidade, Senhor, para que esta pessoa tenha condição de manter, de suprir o seu lar, de suprir as suas necessidades. Ó Deus poderoso, continue operando, surpreendendo sempre este dizimista, meu Pai, para que o teu nome continue sendo glorificado nesta vida, nesta casa e em meio a esta família. É o que eu te peço, ó Deus, e também te agradeço no nome de Jesus.

0: Ouvintes, você pode ter certeza, você que tem contribuído na obra de Deus, não é por acaso. É um privilégio contribuir e também um privilégio de ser um portador das bênçãos de Deus na sua vida. Cada dizimista fiel tem vivido a sua experiência com Deus. E nós vamos acompanhar isso agora. Pessoas que são dizimistas testemunhando milagres, testemunhando vitórias de Deus em suas vidas.
1: Quioco, quando aceitei Jesus, ouvi falar de dízimo, né? Dízimo é prosperidade. Aí, como não trabalhava, todo o dinheiro que meus povos me davam, eu separava. No final do mês tinha o dízimo. Só que na época, era R$6 assim de dízimo, né? R$6. Fui fiel no dízimo. Agora meu dízimo é mais de R$100 o dízimo. Jesus multiplicou. Pagava aluguel, hoje não pago aluguel. Jesus me deu um apartamento para mim morar.
2: Deus aumenta o teu mantimento e toda a tua.
0: Deus continue te abençoando, ouvintes. Tenha certeza que Deus já te abençoou neste momento e continua sendo fiel a Deus, um dizimista fiel, porque as promessas de Deus se cumprirão na sua vida e você vai continuar sendo um portador da bênção de Deus. Que Deus te abençoe. Nós estaremos aqui constantemente orando por todos vocês.
2: Assim diz o Senhor.
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1: Neste momento eu quero chamar a atenção de todos vocês para esta quarta-feira. É o prosseguimento da campanha da prosperidade Portas Abertas. E é a segunda quarta-feira do mês, a quarta-feira da colheita. Eu tenho certeza, ouvinte, você que tem participado desta campanha tem sido abençoado pelo nosso Deus. Quando nós falamos de colheita, ouvintes, a gente sempre vai lembrar, para ter colheita, tem que ter a plantação. E você tem semeado, você tem plantado no decorrer de cada mês, para você ter uma boa colheita. Eu sei que você já firmou aquele propósito com Deus no mês passado, e está chegando, nesta quarta-feira, o momento de colher. A colheita de Deus virá. Eu não tenho dúvida que Deus já preparou o celeiro cheio de bênçãos para abençoar o seu povo nesta quarta-feira. Eu estarei com vocês pregando a palavra de Deus na manhã desta quarta-feira. Deus está dizendo para você aqui hoje, eu sou contigo, eu tomo conta da sua descendência.

Aleluia, vai aplaudindo. Deus cuida dos seus. Deus cuida daqueles que chamam pelo seu nome. Que

0: No ano colheu 100 vezes mais, porque o Senhor o abençoava. Oh, aleluia! Engrandeceu-se o homem e foi enriquecendo e se tornou poderoso. Que coisa tremenda, meus irmãos! Vão glorificando a Deus. Se você plantar, se você semear, Deus vai te prosperar.
1: Deus tem uma palavra para o seu coração amanhã, nesta quarta-feira. Não fique de fora, ouvinte. Eu tenho certeza, Deus falará com você. Nós vamos, neste momento, acompanhar aquilo que tem marcado esta campanha. Deus tem marcado esta campanha de quarta-feira com milagres. As pessoas têm testemunhado o poder de Deus no decorrer desta campanha. Vamos acompanhar o que Deus vem realizando.
0: Irmã, qual é o seu nome?
2: O meu nome é Sueli.
0: Irmã, né? Sueli, conte a bênção.
2: Eu estava trabalhando, né, na liderança lá em Copacabana, na Unimed. Aí o encarregado mandou eu ir embora para o escritório. Dona Sueli, a senhora vai amanhã para o escritório bem cedo. Ah, então eu fui. Aí eu não entendi, né? Porque eu não fiz nada, né? Tava me mandando embora. Aí eu peguei e fui pro escritório de manhã cedinho, conforme ele mandou. Cedinho, dona Sueli. Falei, tá bom, vou lá. Aí a moça falou assim, dona Sueli, a senhora sabe o que você, a senhora veio fazer aqui, né? A senhora tá sendo desligada da empresa. Eu falei, aleluia, glória a Deus. Mas só que a senhora vai cumprir o aviso lá no mesmo lugar. Lá na Unimed mesmo, onde a senhora tá lá. A senhora vai cumprir o aviso até o dia 3 de outubro. Dia 3 de outubro, a senhora vai retornar para cá. Mas para a honra e glória do Senhor, né? A moça lá foi usada por Deus, pediu para rasgar meu aviso. Eu continuei a trabalhar lá. Aí dei entrada na minha aposentadoria em outubro. Aí quando foi em novembro, saiu minha aposentadoria. Eu peguei, pedi as contas. Estou em casa para fazer a obra de Deus.
0: Aposentada. Vitória de Deus.
2: Vitória. Aí Deus me deixou lá até completar, né, as contribuições que faltavam, né? O diabo queria me mandar embora antes de cumprir minha contribuição. Mas a moça lá foi usada, pediu à supervisora. Não, dona Sueli não fez nada, ela vai continuar aqui. Ela é uma ótima funcionária. Mas eu saí de lá, não foi o diabo, não. Fui eu mesmo e Deus que quis.
0: Deus pelejou pela irmã. Glória, Deus te abençoe, Deus. Minha irmã. Cadê o glória para Jesus? Eu sou de Deus.
1: É tremendo o que Deus está realizando nesta campanha. É a campanha da prosperidade, portas abertas. Deus tem feito maravilhas, portas têm sido abertas, ouvintes. As pessoas têm sido abençoadas, desde aquele trabalhador comum até aquele grande empresário. Pessoas que realmente colocam a sua dependência em Deus, vêm participar, são abençoadas. Nós vamos continuar acompanhando o que Deus vem realizando no decorrer desta campanha.
0: Irmã, qual é o seu nome?
3: Irmã Maria.
0: Irmã Maria, conta para nós o milagre.
3: O milagre é que 9 anos meu filho está desempregado, né? Ele é pedreiro, mas ele ficava fazendo descarte, mas eu não aceitava, porque ele já está com 45 anos, eu preocupada com o problema de INPS, né? As leis estão mudando. E essa semana ele sumiu, eu falei, o que houve com ele? Liguei para ele, o que estava vendo que você sumiu? Ah, mas eu estou trabalhando no Rio, em obras. Eu digo, olha, mas você trabalhando em obras? Como assim? Eu estou trabalhando com minha carteira assinada.
0: Espera aí, quantos anos? 9 anos desempregado.
3: 9 anos desempregado.
0: Clamando a Deus por ele na campanha, está registrado.
3: É.
0: Deus te abençoe, minha irmã. Cadê o glória para Jesus?
1: Eu tenho certeza que você não vai ficar apenas ouvindo o que essas pessoas estão testemunhando. Você também quer testemunhar. Olha, ouvintes, quem sabe você me acompanha agora e está enfrentando uma situação adversa. Há aí grandes desafios na sua vida. Eu tenho certeza. A partir do momento que você começar a participar desta campanha, essa situação que você está vivendo vai virar testemunho. O porquê não dizer? O seu milagre vai virar notícia. Você também vai testemunhar o poder de Deus. Nós vamos acompanhar mais uma pessoa.

0: pessoa testemunhando, ouvintes, o que elas têm alcançado, o que elas têm sido agraciadas pelo Senhor. Vamos lá, aumente o volume do seu rádio e vamos ouvir o que Deus está fazendo na campanha da prosperidade. Irmã, qual é o seu nome?
1: Luciene.
0: Irmã Luciene, conta pra nós o milagre.
1: É, há 3 quarta-feiras atrás eu estive aqui na campanha, estava com um caroço, quando eu cheguei em casa fui tomar meu banho, o caroço tinha sumido.
0: Espera aí, minha irmã, este caroço estava onde?
1: Ah, pastor, estava em um lugar muito difícil.
0: E este caroço estava aí há 3 quartas-feiras, é isso?
1: Estava.
0: Ah, mas agora senti. A irmã procurou e sumiu.
1: É, sumiu o caroço.
0: Sumiu.
1: Em nome de Jesus, eu não o sinto mais.
0: O caroço sumiu porque sumiu. Jesus curou a mulher nesta manhã.
1: E tem outra
0: cadê o glória para Jesus?
1: Tem outra bênção de prosperidade. Eu estava buscando por minha filha e a casa da minha filha, ela estava precisando de tudo. Ela não tinha quase nada, estava tudo quebrado. E eu falei, Senhor, eu não aceito. E Deus abençoou, aleluia, glória a Deus, e chegou tudo novo para ela.
0: Prosperidade.
1: Prosperidade de Deus.
0: Deus abençoe pelo
1: Amém.
0: Seu testemunho, minha irmã.
1: Amém.
0: Aí glórias a Jesus. Eu sei que você não vai ficar em casa nesta quarta-feira. Você também vai testemunhar o poder de Deus. Aproveite esta oportunidade. Deus está te chamando para esta campanha de quarta-feira. Você que está aqui na área central, nos bairros adjacentes, você que está dentro das comunidades, aqui próximo às cidades vizinhas, aqui do Rio de Janeiro, também no interior do estado, e você tem condição de estar aqui conosco, não fica de fora. Nesta quarta-feira, em 6 horários, o prosseguimento desta campanha, anote o endereço, Rua Senador Pompeu, no número 27, aqui no centro do Rio de Janeiro. Eu já quero aproveitar este momento, ouvintes, e orar por você. Você que vai estar conosco nesta quarta-feira, participando em um dos horários desta campanha da prosperidade. Eu já quero pedir a Deus para abrir os celeiros de bênçãos e abençoar a sua vida.
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0: Senhor, meu Deus e meu Pai, é no nome do Senhor Jesus Cristo, outra vez, ó Deus, estou aqui diante da Tua presença, clamando ao Senhor em favor de cada ouvinte, em favor do povo que vai estar conosco nesta quarta-feira. Ó Deus querido, Deus Santo, eu já quero agradecê-lo, meu Deus, pelas muitas maravilhas que o Senhor vem realizando a cada quarta-feira, a cada horário realizado desta campanha da prosperidade. Meu Deus e Pai, mas eu sei que o Senhor também não é um Deus limitado. O Senhor operou nas quartas-feiras, ó Deus, passadas, e o Senhor vai continuar operando nas próximas quartas-feiras. Eu sei, meu Deus, que tem ouvintes neste momento, Senhor, pessoas que os seus corações já arderam de desejo de estar conosco nesta quarta-feira. Pessoas, meu Deus, que estão necessitando de uma porta aberta. Pessoas, Senhor, que estão necessitando de um milagre, de uma prosperidade. pessoas, Senhor, necessitadas do socorro do Senhor. E eu quero neste momento pedir, ó Deus, ajuda este ouvinte a chegar aqui nesta próxima quarta-feira. E eu tenho certeza, meu Deus, que o Senhor tem muito além do que esta pessoa está esperando. O que está, meu Deus, no coração desta pessoa, meu Pai. Eu sei que o Senhor já preparou e o Senhor vai preparar muito mais ainda do que esta pessoa já está pensando. O Senhor tem coisas grandiosas a realizar na vida de cada pessoa que acredita no Senhor, que participa desta campanha. Meu Deus e meu Pai, eu quero pedir ao Senhor, meu Deus, que em cada horário desta campanha, Senhor, a glória do Senhor possa continuar manifestando no nosso meio, para que a prosperidade possa abranger em todos os âmbitos da vida de cada pessoa, a prosperidade espiritual, financeira, a prosperidade em forma de saúde. Meu Deus, esta pessoa, Senhor, que está agora orando comigo, esta pessoa que almeja neste momento ser um empreendedor, esta pessoa que almeja ter o seu próprio negócio, amplia, Deus, amplia na vida desta pessoa, Senhor, aquilo que está no seu coração. Meu Deus, é o que eu te peço e também te agradeço no nome de Jesus.
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0: Tenha certeza, ouvinte, o seu milagre já está reservado nesta quarta-feira. Então não fique de fora, venham participar conosco desta campanha. Rua Senador Pompeu, 27, aqui no centro do Rio de Janeiro.

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5: Olha, ouvintes, passando aqui para chamar a vossa atenção. É nesta sexta-feira, nós estaremos aí no prosseguimento desta campanha, a campanha voltada à libertação e curas. Esta campanha que traz o tema Destruindo as Fortalezas. Eu quero convidar você, a sua família, para estarem presentes conosco, participando desta campanha. É uma campanha que Deus levantou aqui em nossa Igreja Deus e Amor do Rio de Janeiro para garantir a libertação da sua vida, a libertação da sua casa e de toda a sua família. Olha, ouvintes, eu estarei com vocês pregando a palavra de Deus nesta sexta-feira.
6: E Deus está chamando o seu povo hoje para parar de olhar para o inimigo. Deus chama o seu povo hoje para silenciar o medo e confiar plenamente nele. Porque é ele que salva, é ele que liberta, é ele que transforma. Porque quando Deus, irmãos, está agindo, quando Deus está operando, a pergunta não é o que vai acontecer. Quando Deus está operando, a pergunta é quem impedirá? Se Deus opera, ninguém impede. Se Deus age, ninguém é capaz de impedir.
5: Tenho certeza que Deus, ele tem uma palavra para o seu coração. Você vai sair daqui leve. A palavra vai penetrar no seu coração e vai te impactar. Vai mudar a história da sua vida. No decorrer desta campanha, eu estarei orando através dos excelentes dons do Espírito Santo e, na sequência, realizando com a igreja aquela oração forte, aquela oração de desafio. Quando a igreja levanta as mãos aos céus, Deus tem confirmado as libertações.
6: Vai gritando para Jesus queimar ele. Sai, opressão maligna. Vai embora, Satanás. Expulsa com fé, meus irmãos. Sai daí, Satanás. Sai do caminho deste homem. Sai do caminho desta mulher. É a campanha Destruindo as Fortalezas. O diabo entrou em desespero, ouvinte. O diabo entrou em desespero. Segura lá, obreira, segura lá. Vai gritando para Jesus queimar ele. Sai, Satanás, sai da vida dessas pessoas. Sai da vida dessas pessoas. Sai da vida dessas pessoas. Sai da mente. Deus está destruindo fortalezas. Deus está destruindo fortalezas. Deus está destruindo fortalezas. Vai embora, Satanás.
5: É, o mal não pode resistir à presença de Deus. A glória de Deus tem se manifestado no nosso meio. Pessoas têm sido libertas por Jesus. Olha, ouvintes, as pessoas que estão participando estão felizes, estão testemunhando o poder de Deus. Nós vamos acompanhar agora para você entender que quem participa desta campanha é agraciado pelo Senhor. Aumente o volume do seu rádio e nós vamos acompanhar agora os testemunhos, aquilo que Deus tem realizado na vida das pessoas no decorrer desta campanha. Irmã, qual é o seu nome?
3: Maria.
5: Irmã, o que é que aconteceu?
3: Bom, eu comecei a vir à igreja, eu estava numa campanha. Aí meu filho era viciado desde 18 anos de droga. Tinha filho, saiu de casa e foi pra rua, ficou na rua. Aí ele sumiu, ficou um tempo sumido, tá com 36 anos. Aí eu fiz um voto com Deus. Eu fiz esse voto num dia, à noite. Aí quando foi no outro dia, às 6 horas da tarde, meu filho apareceu, ele tava sumido, ele tá com 36 anos. Ele foi curado das drogas, voltou, falou que não queria mais saber de droga.
5: Quantos anos o seu filho tem?
3: Ele tem com 33 anos.
5: 33.
3: É.
5: Desde os 18 anos, viciado.
3: Viciado, foi pra rua, viveu na rua.
5: Você participando aqui da campanha, fez um voto com Deus, o seu filho está liberto.
3: Ficou sumido, aí eu fiz o voto.
5: Ele apareceu liberto.
3: Liberto.
5: Tá liberto.
3: Tá liberto.
5: Dá em glória a Deus com ela. Jesus liberta. Esta campanha prossegue em 6 horários. 7, 9, 11, às 13, 15 e também no horário das 19 horas. Venham participar conosco. Eu tenho certeza, a bênção de Deus está reservada para você. Rua Senador Pompeu, número 27, aqui no centro do Rio de Janeiro.
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5: Lembrando a todos que será nesta segunda-feira o nosso culto doutrinário, o nosso culto de ensino da Palavra de Deus. E eu quero, neste momento, reforçar este convite a toda a membresia da nossa Igreja Deus e Amor, aqui da nossa sede estadual da Senador Pompeu. E você também, que está aí no bairro, você que está longe, mas você gosta da Palavra e queira participar. Eu quero informar que nesta segunda-feira, no horário das 19 horas, eu estarei aqui com todos vocês, com muita alegria no meu coração, para transmitir uma palavra vinda diretamente do coração de Deus para o vosso coração. Olha, ouvintes, uma igreja que senta para ouvir a palavra é uma igreja que não é enganada, é uma igreja que ela prossegue caminhando rumo à Nova Jerusalém. Uma igreja forte, uma igreja que resiste o mundo, o diabo, o pecado. É esta igreja que senta para ouvir, para receber a palavra de Deus. E nesta segunda-feira eu estarei aqui com vocês, pregando a palavra do nosso Deus.
6: Você não nasceu para viver preso. Não nasceu de novo para continuar preso no passado. Você não nasceu de novo para continuar vivendo preso à culpa. Entenda que você nasceu de novo para viver a plenitude da nova vida em Cristo Jesus. Irmãos, porque quem sai do casulo da transformação, ele descobre que foi criado para voar nos propósitos de Deus. Quem aqui crê que você foi transformado, foi para voar, foi para cumprir os propósitos de Deus? Levante a sua mão então, glorificando. pregando, levante a sua mão exaltando. Você foi transformado para transformar. Deus mudou a sua vida para outras vidas serem mudadas. Deus te transformou, Deus te transformou para você viver diferente. É na mente que acontecem muitas batalhas espirituais, pensamentos de derrota, acusações do passado, mentiras do inimigo. Mas eu quero informar para a igreja nesta noite que a palavra de Deus destrói essas fortalezas. Se você alimenta a sua mente com medo, se você alimenta a sua mente com culpa, se você alimenta a sua mente com negatividade, entenda uma coisa: quando você começar a alimentar a sua mente com a palavra, Deus vai começar a transformar a sua identidade, porque uma mente que é renovada, ela produz transformação. Quem recebe esta palavra, quem deixa a palavra de Deus entrar na sua mente,

0: tenho uma palavra para o seu coração. Eu tenho certeza, ouvinte, você vai sair daqui fortalecido na presença de Deus. A palavra de Deus nos alimenta, nos instrui, nos fortalece, guia os nossos passos. O salmista chega a afirmar: lâmpada para os meus pés é a tua palavra e luz para o meu caminho. Uma pessoa que anda iluminada pela palavra de Deus, essa pessoa tem o rumo, tem a direção certa para onde ela vai. Olha, ouvintes, e todas as segundas-feiras, após a pregação da palavra, eu tenho feito com a igreja aquele momento de Pentecoste, aquela oração pedindo a Deus para renovar a igreja. O Espírito Santo tem derramado porção dobrada e também tem batizado pessoas todas as segundas-feiras.
1: Oh, glória a Deus! Não aceite continuar sendo aquele crente velho. Aceite a transformação de Deus. Aceite a transformação de Deus. Deus quer transformar a sua mente. Deus quer que você viva o novo. Deus quer

Oh glória! Seja transformado, ouvinte.

transformação de Deus. Deus quer transformar seus pensamentos. Deus quer transformar a sua mente aqui hoje. Receba a transformação. Receba a transformação. Para você experimentar a boa, a agradável e a perfeita vontade de Deus. Aleluia. Aleluia. Aleluia. O Espírito de Deus está movendo. O Espírito de Deus está trabalhando. O Espírito de Deus é que

0: Você não pode ficar de fora. Ficar em casa é perder tudo isso. O Espírito de Deus tem renovado, tem batizado, tem derramado porção dobrada. As pessoas têm sido capacitadas pelo Senhor a cada segunda-feira. E também, ouvintes, é o prosseguimento da campanha Jesus Salva o Meu Lar. Olha bem, é o culto de ensino, culto doutrinário, culto de avivamento e o culto voltado à salvação da família. Todas as segundas-feiras eu tenho feito com a igreja essa oração. A oração para Jesus entrar no nosso lar e alcançar toda a nossa família.
1: Senhor, meu Deus e meu Pai, no nome de Jesus, olha quantas pessoas, meu Deus, que estão firmando este propósito com o Senhor aqui agora. O Senhor falou conosco acerca de transformação e nós estamos em um processo, Deus, nós estamos sendo transformados. Senhor, mediante a fé, nós lançamos este propósito para a igreja nesta noite, para cada pessoa identificar alguma área da sua vida que precisa de transformação. Ó, meu Deus, e o processo, ó, Senhor, não pode parar, só vai acabar quando o Senhor arrebatar a igreja. Nós estamos entregando um propósito aqui nesta noite, pedindo ao Senhor, meu Deus, que toca, Senhor, toca e transforma essas áreas da nossa vida, Deus, que precisa de transformação, Senhor. O Senhor sabe quais são as áreas da minha vida, as áreas da vida de cada homem, a vida, Senhor, de cada mulher. Vai tocando em cada área e transformando. Ó, meu Deus, aproveitamos este momento para apresentar ao Senhor também o voto da família. Meu Deus, é o prosseguimento desta campanha. Jesus, entra na minha casa, salva a minha casa.
0: Não fique em casa, venham participar conosco. Venham ouvir a palavra, receber o poder, o avivamento do Espírito Santo e também clamar a Deus pela salvação da sua família. Nesta segunda-feira, no horário das 19 horas, Rua Senador Pompeu, no número 27, aqui no centro do Rio de Janeiro.
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0: Ouvintes, Deus abençoe a sua vida, Deus abençoe o seu lar e toda a sua querida e amada família. Neste momento estou aqui para orar por todos os mantenedores do programa A Voz da Libertação. Este programa chega dentro do seu lar agora, está aí no seu rádio, porque você contribui, você tem colaborado para o mesmo permanecer no ar. Você que sempre vai à livraria da nossa igreja fazer a sua contribuição, ou quem sabe tem feito uma contribuição através de um Pix, de uma transferência bancária, ajudando a manter este programa no ar. Eu quero neste momento pedir a Deus para te abençoar. Eu quero até citar alguns nomes, pessoas que vão estar inclusas agora nesta oração: Eva Tereza, Joel, Abadias Cardoso, Dulcineia Pereira, Nivalda Maria, Jorge Rosa, Júlio César, Vitor dos Santos, Helena Andrade, Leilane Alves, Wilson Souza, Maria das Graças, Leda Pereira, Sirvaldo dos Santos, José dos Santos, Elisane Aparecida, Cláudio Paiva, Rayane Ferreira, Caleb, Adeilda e João, Jonathan Coelho, Jaime Machado, Carla Graziele, Paulo Valdir, Manuel André, Valdeci Cassoto, José Luiz, Dilene da Conceição, Enzo Manuel, Marcelo de Paula, Marcos Freitas, Maria José, Meire Luci, Maria Nilza, Roberto Lopes, Raimundo Silva, Isabela, Paulo Rogério, Maria Francisca, Maria de Fátima, Priscila Coelho, Antônio Carlos, Carlos André, Nicole, Ana dos Santos, Matheus Lima e Maria de Lourdes. Nós vamos agora orar, pedir a Deus para abençoar a vossa vida.
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0: Senhor meu Deus e meu Pai, neste momento mais uma vez eu te dou graças, meu Deus, pelo que o Senhor é, porque o Senhor é Deus poderoso, soberano, o Senhor é Deus tremendo. Eu quero aproveitar que estou diante da tua presença e apresentar neste momento, ó Deus, cada pessoa que o seu nome foi lido aqui agora dentro desta programação. São pessoas, meu Deus, que têm contribuído, quem sabe uma vez por semana, uma vez por mês, pessoas que têm abrido seus corações e estendido as mãos, ajudando a manter o programa A Voz da Libertação no ar. São pessoas, meu Deus, que já entenderam, ó Deus, a responsabilidade com o reino do Senhor. São pessoas, meu Deus, que amam almas. São pessoas que têm prazer, meu Pai, de ver as almas se rendendo aos seus pés. Porque este programa alcança pessoas perto, mas alcança também pessoas longe. Pessoas aqui, ó Deus, na área central do Rio de Janeiro, nos bairros, nas comunidades, no interior deste estado, em outros estados do Brasil e também em outros países, através do aplicativo, Senhor. Pessoas estão agora acompanhando esta programação e também recebendo esta oração. Eu quero pedir ao Senhor, meu Deus, onde esteja agora uma pessoa que tem contribuído, Senhor, para manter este programa no ar, que a bênção do Senhor possa alcançar esta pessoa. Ó Deus querido, Deus poderoso, eu já quero, ó Deus, até te pedir que continue abençoando esta pessoa de uma maneira especial, porque são pessoas, meu Deus, que têm corações abertos, são pessoas que têm estendido as mãos com prazer, porque amam ouvir esta programação. E eu sei, meu Deus, que quanto mais o Senhor dá para esta pessoa, mais ela vai contribuir. Toca no salário, Senhor, que haja bonança, que haja multiplicação. Abençoe, meu Deus, todos os âmbitos da vida desta pessoa. Eu tenho certeza, meu Deus, que essas pessoas, que os seus nomes foram lidos nesta programação, são pessoas que acompanham agora esta programação, são pessoas que estão com seus rádios ligados, ó Deus, orando comigo agora. Eu sei que tem algumas, meu Deus, que nem sabem orar, mas aproximaram do rádio agora e estão recebendo esta oração. Leva a bênção para esta pessoa, dando saúde, meu Deus, abençoando o seu lar, abençoando a sua família, abençoando o trabalho das suas mãos, protegendo, Deus, de toda a ação do inimigo. Meu Deus, é o que eu te peço, Senhor. Quanto mais essas pessoas têm abrido as mãos e ajudado, que as mãos do Senhor também possam permanecer estendidas, abençoando essas pessoas. É o que eu te peço e também te agradeço no nome de Jesus. Tenho certeza que Deus já te visitou neste momento, você já está abençoado por Ele. É isso aí, ouvinte. Continue aí com seu coração aberto, com as suas mãos estendidas, ajudando sempre a manter este programa no ar 24 horas. Uma ferramenta tão poderosa e nós não podemos perder esta ferramenta. Eu já disse e eu repito, onde os nossos pés não vão, a nossa voz chega através deste programa. E você faz parte disso, porque você tem contribuído com alegria, você tem contribuído com amor. Vamos avante, tenha certeza que quanto mais você contribuir, ajudando a manter este programa no ar, mais Deus vai abençoar a sua vida.
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Aonde você está nos assistindo agora, Deus está com

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1: Ouvinte, aceite a paz de nosso Senhor e Salvador Jesus Cristo. Neste momento, passando aqui para fazer um convite especial a todos vocês para participarem conosco desta campanha de sexta-feira, uma campanha muito abençoada que Deus levantou aqui em nossa Igreja Deus e Amor do Rio de Janeiro. A campanha Destruindo Fortalezas. O prosseguimento desta campanha em 6 horários. No horário das 7 da manhã, às 9, 11, às 13, 15 e também no horário das 19 horas. Eu tenho certeza que em cada horário desta campanha, Deus ele tem o milagre, Deus tem a vitória, Deus tem a libertação para a sua vida. Eu estarei com vocês nesta sexta-feira pregando a palavra do nosso Deus.
2: E agora prenderam o líder da igreja, prenderam Pedro. E qual era a intenção? Executar Pedro após a Páscoa. Ou seja, a gente começa a matar os crentes, vamos matar agora o líder da igreja e a gente acaba com a fé deste povo. Era o propósito, colocar medo para o povo recuar. Irmãos, a igreja não tenta um resgate humano. A igreja olha, talvez pensando, meu Deus, prenderam Pedro, vai matar Pedro, vamos juntar e vamos resgatar Pedro de lá. A igreja não fez isso. A igreja não planejou um resgate humano. Sabe o que a igreja fez? A igreja orava constante. Talvez tinha alguém lá dizendo, Deus, não deixa Herodes matar Pedro. A igreja orava constantemente e através da oração da igreja, Deus entrou na prisão e colocou Pedro para fora. Deus entrou na prisão e libertou Pedro. Levante a sua mão, levante a mão e vai adorando. Não houve resgate humano, houve resgate do céu. Não houve intervenção humana, houve intervenção do céu. Livro de 2 Coríntios, capítulo 10, no versículo 4, fala que as armas espirituais, elas destroem fortalezas. Zacarias, capítulo 4, versículo 6, não é por força, não é por violência, mas é pelo meu Espírito. Oh, glórias a Deus. João 8:36, a Bíblia fala que quem liberta é o Filho de Deus. Se pois o Filho vos libertar, verdadeiramente sereis livres. No Salmo 107, no versículo 14, está muito claro sobre isso. É Deus quem quebra cadeias, é Deus quem abre prisões. Pode ter certeza que nenhuma cadeia, que nenhuma prisão vai prevalecer na sua vida nesta manhã, porque Deus está quebrando, Deus está abrindo, Deus está quebrando, Deus está abrindo. Levante a mão e vai glorificando o nome deste Deus. É Ele que quebra, é Ele que abre prisões.
1: A palavra de Deus é poderosa, a palavra vai penetrar no seu coração. Esta palavra é remédio, ouvintes. Esta palavra nos orienta, nos guia, nos instrui, nos fortalece na nossa trajetória do dia a dia. E eu tenho certeza, aquilo que você precisa ouvir, Deus ele tem para você no decorrer desta campanha. A palavra vai penetrar no seu coração. Sempre após a pregação da palavra, eu levo o povo a um momento de adoração. Após este momento de adoração, estarei orando por revelação do Espírito Santo e, na sequência, ouvinte, realizando aquela oração juntamente com toda a igreja em consagração, em humilhação, a igreja em jejum, juntos nós levantamos as mãos aos céus e Deus tem feito maravilhas. Nesta sexta-feira não será diferente. Quando a igreja estender as mãos e começar a clamar, Deus vai destruir as fortalezas.
2: Tem um demônio escondido aqui na cabeça de uma pessoa, meus irmãos. Cuidado aí, viu? Esse demônio falou assim: eu vou explodir a cabeça dela. É uma mulher. A cabeça desta mulher dói tanto que parece que vai explodir. Dá vontade de bater a cabeça pelas paredes. É um demônio que está escondido aí. Vamos expulsando. Grita para Jesus queimar ele. Queima, Jesus. Queima, queima, queima. Sai daí, Satanás. Sai da cabeça desta mulher. Vai expulsando, irmãos. Vai expulsando. Se você pedir para Jesus queimar, Jesus queima. Meu Deus, que coisa terrível. Vão expulsando, hein? Vão expulsando. Vão expulsando. Eu vi essa mulher gritando desesperada com dor na cabeça. E é um demônio que está na cabeça desta mulher. Vocês não gritam para Jesus queimar ele? Vão expulsando. Sai daí, Satanás. Vai embora. Sai da cabeça desta pessoa, demônio. Você que queria tirar a vida desta pessoa, você que está causando sofrimento, eu te repreendo em nome do Senhor Jesus Cristo. Queima ele, Jesus, queima ele. Vai embora, Satanás. Grita para Jesus queimar, meus irmãos. Você vai sair da vida dela, viu? Quem é você que está aí, hein?
3: Não! Não!
2: Quem é você? Fala!
4: Enxum da encruzilhada.
2: Enxum da encruzilhada. A mulher está vomitando sangue, é isso? Colocando o mal que estava dentro para fora. Grita para Jesus queimar ele. Vai gritando para Jesus queimar. Tudo que você colocou no estômago dela, Satanás, pode colocar para fora. Tudo que você colocou no estômago dela, coloca para fora. Grita para Jesus queimar ele, meus irmãos. Jesus liberta. O diabo tem oprimido vidas. O diabo tem causado sofrimento. Mas Jesus é o libertador de vidas. Vamos expulsar esses demônios, vamos. Vamos expulsar. Sai daí, Satanás, vai embora. Deus falou que estaria paralisando os demônios aqui hoje. Levante as mãos e grita bem alto: Satanás, em nome de Jesus, vai embora. Sai. Jesus já te curou aqui agora.
5: Acabou de acontecer um milagre tremendo aqui agora, pastor Antônio. Essa senhora, na hora da revelação, começou a colocar muito sangue para fora. Ela estava dizendo que sentia um bicho mexendo no seu estômago, uma enfermidade no seu útero. Mas agora, na hora dessa revelação, o diabo caiu por terra. Ela está chorando, emocionada, porque Jesus acabou de curar agora, pastor Antônio.
2: Moça, qual é o seu nome?
6: Tatiana.
2: Tatiana, conta pra nós, o que é que vinha acontecendo contigo?
6: Eu tava sentindo um algo muito estranho dentro do meu útero e tinha certeza que algo tinha feito pra minha vida.
2: E você sentia mexer, sentia dor?
6: Tudo. Antes eu tava até atrás de um remédio na farmácia, aí eu determinei que ia estar aqui vindo pra cá, né? O Senhor foi, me deu força, hoje tentou para que eu fosse para outro lugar, mas eu vim direto e hoje eu estou recebendo minha vitória.
2: Hoje recebeu a libertação.
6: Aleluia.
2: Nós vimos aí que você colocou sangue para fora, Jesus te libertou e te curou nesta manhã.
6: Procura aí. Eu botei sangue assim para fora, assim, diante de um altar. Primeira vez. Eu boto assim sangue, assim que eu vejo sangue saindo assim.
2: Isso é libertação de Deus. Procure a dor onde sentia a palpa.
6: Estou curada.
2: Sumiu as dores.
6: Sumiu.
2: Está curada, minha irmã. Já está sentindo o seu corpo bem. Está curada.
6: Já estou me sentindo bem melhor.
2: Bem melhor. Curada por Jesus. Cadê o glória para ele? Vai glorificando.
1: É isso que Deus vem realizando a cada sexta-feira aqui na nossa igreja Deus e Amor. Os demônios não podem resistir. Deus tem libertado. Olha, ouvintes, quantas pessoas oprimidas, pessoas que estão sofrendo, aprisionadas nas garras do nosso adversário. Mas Jesus chega destruindo essas fortalezas e colocando essas pessoas em liberdade. Eu já quero fazer um apelo aqui a você que me ouve agora, que conhece pessoas que estão aí sofrendo, pessoas que estão doentes, oprimidas, deprimidas, pessoas que não conseguem ser felizes na vida. Traz essas pessoas para esta campanha. Jesus está presente e quer confirmar a libertação. Olha, ouvintes, as pessoas que estão participando da campanha estão testemunhando, elas estão contando a bênção de Deus. E você que me ouve agora, venha testemunhar também. Nós vamos acompanhar neste momento para você entender as pessoas testemunhando os milagres da parte do nosso Deus.
7: Uma coisa linda está acontecendo nesta campanha, pastor Antônio dos Santos, irmãos presentes, ouvinte de casa, aqui está uma mãe deveras emocionada pela obra que Deus está fazendo na sua casa através dessa campanha.
2: Irmã, qual é o seu nome?
8: Irmã Penha.
2: Irmã, o que é que aconteceu?
8: Aconteceu, pastor, que eu tenho um filho especial. Há mais de 8 anos, eu não dormia, eu não comia, eu não tinha paz para nada, minha vida era chorar, porque o meu filho, ele era endemoniado, era legião de demônio que entrava no corpo dele, e do jeito que ele via amanhecer, eu via anoitecer. Eu e meu esposo, eu só fazia chorar. Eu chegava aqui na igreja chorando, porque eu não dormia, eu não comia. As irmãs falavam assim: irmão, você está triste? Eu falava assim: eu estou triste porque eu estou numa luta muito grande. Quando foi um dia, irmão, tem uma irmã aqui, ela pegou e falou para mim: irmã, eu vou orar, eu vou te ajudar em oração. esse demônio vai cair por terra. Irmão, essa irmã começou a orar, eu comecei a orar, os irmãos oravam no rádio, eu orava junto, eu não podia vir aqui, eu fazia, acompanhava tudo que o pastor fazia aqui, eu acompanhava em casa. Irmão, esse demônio precisava de 3 homens para segurar o meu filho, e eu chorando, e a minha irmã falava assim: você tem que internar o Márcio, você não vai aguentar ficar com ele dentro de casa. Irmã, ele jogava tudo fora, eu não tinha paz, e eu moro na beira da rua, quantas coisas ele jogou fora, até roupa, até almofada, tudo ele jogava no meio da rua. Meu filho mais velho tinha que pular o muro para poder correr lá e pegar as coisas que ele jogava no meio da rua. E eu orando a Deus e chorando, chorando, e falava: Senhor, liberta o meu filho. Eu não aguentava ver ele. As pessoas falavam assim: tem que internar ele, irmã. Tem que internar, eu não vou internar. Falei: Senhor, não deixe meu filho parar internado, que eu não vou aguentar ver meu filho no sanatório. Irmã, eu fui orando. Essa irmã foi orando. Aleluia. Essa irmã orava e falou para mim: irmã, confia na vitória. Eu confiei na vitória. Irmão, hoje o meu filho está liberto para a honra e a glória do Senhor Jesus.
2: Espera aí, minha irmã.
8: Caiu por terra, irmão.
2: 8 anos de sofrimento.
8: 8 anos, não mais.
2: Não comia direito.
8: Não comia, não dormia direito. Não dormia. Eu não tinha paz para nada, pastor. Eu cheguei a pedir a morte a Deus. Eu falei com Deus: Senhor, me leva, que eu não vou aguentar ver meu filho num sanatório. Aleluia, glória a Deus.
2: Participando das campanhas.
8: Hoje, participando,
2: recebendo
8: da campanha,
2: as orações.
8: Orando no rádio.
2: Seu filho está liberto.
8: Está liberto para a honra e a glória do Senhor Jesus.
2: Agora come, agora dorme,
8: glória,
2: agora tem paz.
8: Irmão, ele hoje, ele me ajuda a fazer tudo dentro de casa.
2: Tá liberto.
8: Ele hoje conhece tudo, irmão. Tudo que pede ele, ele sabe o que que é. Ele conhece a alimentação, ele conhece um calçado, ele sabe o que é café.
2: Seu filho está liberto.
8: Me ajuda. Hoje é uma bênção na minha vida.
2: O diabo saiu e a paz entrou na casa.
8: O café caiu por terra e Deus me deu a vitória.
2: Dai glória, glória a Deus com ela. Que libertação tremenda. 8 anos de sofrimento, agora tem paz.
1: E tremendo, ouvintes, é aquilo que Deus está realizando na vida das pessoas. É por isso que Deus está te convidando agora para você participar desta campanha. Por quê? Ele quer abençoar a sua vida também. Talvez você me ouve agora precisando de uma cura, de uma libertação, de um milagre. Participa conosco desta campanha. Eu não tenho dúvida que Deus está te chamando, Deus está te convidando para estar conosco participando desta campanha. Nós vamos acompanhar mais testemunhos para você entender que Deus está trabalhando, Deus está operando, realizando milagres na vida das pessoas. Aumente o volume do seu rádio e vamos acompanhar mais um testemunho.
2: Cura, Jesus já tocou na sua saúde agora.
7: Coisa linda, pastor Antônio dos Santos. Aqui está uma senhora, coração grande, um problema de infecção no intestino. No momento da oração, houve a libertação e as dores e os sintomas desapareceram para a glória de Deus.
2: Irmã, qual é o seu nome?
9: Eliane.
2: Irmã Eliane, quer dizer que a irmã estava com problema no coração, é isso?
9: É. Tem um coração grande.
2: Assim, coração eu ando, grande.
9: Eu ando, chego, fico com falta de ar. Eu fico até roxa.
2: Mas agora, após a oração, a senhora foi liberta e os sintomas desapareceram.
9: É, não estou mais sentindo, não.
2: Está curada.
9: Eu creio, em nome de Jesus.
2: Está curada por Jesus. A mulher está chorando e não é para menos, né?
7: Inclusive, pastor Antônio, ela chegou aqui com um problema no intestino e a infecção era bem avançada, não podia colocar as mãos na sua barriga, e colocando a mão aqui no seu estômago, viu que não tinha mais a dor. Aperta aí, minha irmã. Aperta.
8: Eu não tô sentindo mais nada, não. Nenhuma dor.
2: E a irmã estava com esse problema intestinal também.
8: É.
2: Não podia nem apalpar que sentia dor.
8: Sentia dor.
2: Sumiu as dores.
7: Inclusive, pastor, ela chegou aos médicos. Os médicos fizeram a endoscopia. Há quanto tempo a senhora sofreu com esse problema intestinal?
8: Já há muitos anos.
7: Seis meses?
8: Mais de um ano.
7: Mais de um ano nessa situação. E agora, na hora da oração, as dores desapareceram para a glória de Deus, pastor.
2: Sumiu, minha irmã.
8: Sumiu.
2: Está curada por Jesus. Vocês podem glorificar o nome de Jesus?
1: É, eu tenho certeza que Deus está te chamando, Deus está te incomodando para você estar conosco nesta sexta-feira. Venham participar, você ouvinte, será a próxima pessoa a testemunhar o milagre, a testemunhar o poder de Deus. Não perca, não fica de fora. Venha você, traga a sua família, traga um amigo, um vizinho, para Deus abençoar também. Nós vamos acompanhar mais testemunhos, ouvinte, porque esses testemunhos têm acrescentado a nossa fé. Esses testemunhos são provas que Deus está presente conosco nesta campanha. Vamos acompanhar mais um testemunho.
5: É milagre, pastor Antônio, essa irmã acaba de me dizer que ela chegou aqui na igreja com uma terrível enfermidade diagnosticada pela medicina. Ela veio aqui na igreja, recebeu a oração, voltou no hospital, fez novos exames e constatou que ela não tem mais nada, para a glória de Deus, pastor Antônio.
2: Irmã, qual é o seu nome?
10: Meu nome é Cleusa.
2: Irmã Cleusa, o que é que aconteceu?
10: Eu sempre estou vindo na campanha sexta-feira. Deus usou o senhor numa revelação que tinha umas irmãs com as dores no fígado, tipo pedra no rins. Aí o que que aconteceu? Eu fui no médico, fiz dois exames. O primeiro médico perguntou para mim se eu já tinha feito uma operação de vesícula. Eu falei que não. Aí pegou, ele foi e falou assim: dona Cruza, mas está constando no exame que a senhora já foi operada. Eu falei, eu fui operada? Eu falei, não. Aí passou novamente, tornei, vim aqui. Fiz outro exame, tem mais ou menos uma semana, 7 dias. Na sexta-feira passada, que também vim aqui, o senhor usou o irmão e disse que tinha pessoa aqui com problema de pedra na vesícula de novo. Eu falei, Jesus, será que eu fui operada? Fui o médico novamente, fiz outro exame. E constatou, pastor, que realmente, lá no exame, o médico novamente falou que eu já tinha sido operada das pedras da vesícula no meu...
2: Espera aí, teve algum médico que operou a senhora?
10: Não, teve médico nenhum que operou, não, porque lá eles perguntaram pra mim se eu tinha sido operada com as pedras na vesícula.
2: Olha aqui, ouvinte, que milagre extraordinário que Deus fez na vida desta mulher. Deus revelou que estava curando ela de pedra na vesícula. Jesus operou. E para comprovação médica, ela fez os exames. No exame consta que ela fez a cirurgia. Mas quem operou ela não foi o médico da terra. Foi o doutor Jesus.
10: Foi.
2: Curada!
10: Glória a Deus. Eu trouxe os exames também para comprovar. E o médico ainda botou o sinal em cima, alegando que verdadeiramente está o sinal, como se eu tivesse operada da pedra na vesícula.
2: O doutor Jesus operou e deixou a marca para o médico comprovar o milagre. Cadê o glória?
1: Que tremendo esses testemunhos. Eu tenho certeza que Deus já falou com você o suficiente para você estar conosco nesta sexta-feira. Anote o endereço: Rua Senador Pompeu, número 27, aqui no centro do Rio de Janeiro.
0: E
1: Eu quero neste momento, ouvintes, orar por você. Eu quero pedir a Deus para abençoar a sua vida, a sua casa, a sua família, e que nada possa impedir a sua chegada aqui nesta sexta-feira. Você que pode agora, dobra os seus joelhos. Você que pode fechar os seus olhos. Você que está no trânsito, claro, não vai fechar os olhos, mas liga o seu pensamento a Deus. E eu quero agora orar por você. A glória de Deus
11: vai descer. Eleva os meus olhos para os montes. De onde me virá o socorro? O meu socorro vem do Senhor, que fez os céus e a terra. Ore com um homem de Deus e a bênção chegará até você.
1: Senhor meu Deus e meu Pai, é no nome do Senhor Jesus Cristo, outra vez, nós estamos aqui diante da Tua presença, clamando ao Senhor. E eu já quero Te louvar, meu Deus, por tudo que o Senhor vem realizando no decorrer desta campanha. O Senhor tem feito coisas extraordinárias. O Senhor tem alcançado pessoas, Senhor, no fundo do poço. O Senhor tem curado, tem libertado, tem transformado vidas no decorrer desta campanha. Nós Te louvamos, meu Deus, ó Senhor, pelas maravilhas que o Senhor tem realizado. Eu quero aproveitar este momento e apresentar ao Senhor a vida de cada ouvinte. Senhor, pessoas que estão aqui perto, pessoas que estão longe, acompanhando esta programação. Eu sei, ó Deus, que o Senhor já tocou em corações. O Senhor já convidou pessoas para estarem presentes conosco nesta sexta-feira. Quem sabe esta pessoa, Senhor, está sofrendo. Esta pessoa que está gemendo de tanto sofrimento. Ó, meu Deus, as portas se fecharam. Essa pessoa que está enferma, quem sabe oprimida, desesperada, já perdeu até a esperança de viver. Eu sei que o Senhor está falando com esta pessoa agora. Meu Deus e meu Pai, traz essa pessoa nesta sexta-feira, meu Deus. Eu sei que o Senhor já preparou o milagre, o Senhor já preparou a libertação, o Senhor vai mudar a história da vida desta pessoa. Esta pessoa, Senhor, quem sabe sonha em voltar à normalidade da sua vida. Esta pessoa que tem lutado para ser feliz, para ter paz, para ter comunhão com a família, mas o inimigo tem batalhado. O inimigo tem atrapalhado. Entra nesta casa, Senhor. Entra no lar desta pessoa agora, levando a libertação, levando a paz. Meu Deus, tira os impedimentos, as barreiras. Quem sabe o inimigo está batalhando para impedir a chegada desta pessoa aqui nesta sexta-feira. Se o Senhor quiser, meu Deus, enviar anjos agora em cada lar, meu Pai, para trazer essas pessoas nesta sexta-feira. O Senhor pode fazer isso. Meu Deus e Pai, utiliza a nossa vida, Senhor, nesta sexta-feira, para que o Teu nome possa continuar sendo glorificado. Ó Deus, fala com o povo através da Sua palavra. Fala com o povo através dos milagres, das libertações, das maravilhas, Senhor, que a glória do Senhor possa encher a casa e vidas serem transformadas, libertas pelo Senhor. É o que eu Te peço, meu Deus, e também Te agradeço no nome de Jesus. Olha, ouvintes, tenha certeza que Deus já te visitou neste momento e você vai estar conosco nesta sexta-feira. Não se esqueça, 7, 9, 11, 13, 15 ou no horário das 19 horas. É o prosseguimento da campanha Destruindo as Fortalezas. Amém.
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3: E o Senhor falou para Samuel: levanta-te e unge Davi. Um jovem de aproximadamente 17 anos recebeu a unção de Deus para um propósito extraordinário de liderar uma nação, de estar executando toda a vontade e todo o querer de Deus. Porque Saul não executou a vontade plena e total de Deus, e Deus separou Davi para fazer a sua vontade. E o Espírito de Deus se apoderou de Davi, tomou Davi para uma grande obra. E o Espírito de Deus também está aqui nesta tarde. Ele vai derramar sobre a sua vida para um grande propósito, para uma grande finalidade. Deus vai derramar a presença dele aqui, vai ungir pessoas aqui nesta tarde. Só quem veio para ser ungido pelo Senhor, levanta a tua mão para adorar o nome dele, porque tem unção de Deus para ser derramada aqui nesta tarde. Aleluia! O Espírito de Deus vai ungir pessoas aqui. Samuel até achava que era o primogênito Eliabe, porque tinha postura, tinha estatura, era do exército de Israel. Samuel olhou para Abinadab, olhou para Samar, certamente um desses três é o escolhido de Deus. Jessé passa os seus filhos, mas o Senhor falou para Samuel: ainda não é o escolhido, porque eu não olho segundo a aparência do homem, eu olho para dentro do coração. Pergunta para Jessé se ainda tem mais alguém. E ele lembrou: tem um menor, está lá no campo, então chame ele. Ninguém se assenta à mesa enquanto ele não chegar. E chega o menor da casa para ser ungido por Deus. Deus vai ungir o menor da casa hoje. Quem é o menor da casa aqui? Quem é o menor? Que ele cresça e que nós possamos diminuir. Oh glória, que o Senhor possa crescer, meus irmãos, e nós possamos diminuir, para que a unção de Deus seja derramada sobre as nossas vidas essa tarde, amém? Vamos orar, vamos falar com Deus. Deus abençoe os ouvintes da rádio Deus Amor, os internautas. Compartilhe esta live, se inscreva no canal, deixe o seu like. Vamos clamar a Deus mais um pouquinho, vamos falar com Deus. Maravilhoso e eterno, soberano Pai, te louvamos, ó Deus, ó Pai, por esse culto, meu Deus, que o Senhor preparou para abençoar, meu Pai, a cada vida. Ó Deus, em operar de uma forma especial, meu Pai. Eu creio, Senhor, meu Deus, que o Senhor vai ungir, meu Pai, ó Deus, um povo, uma nova geração, para dar continuidade na tua obra, para executar toda a tua vontade, Pai querido, Pai amado. Venha, meu Deus, derramar o teu Espírito Santo, Senhor, meu Pai. Oh glória, oh glória. Venha levantar os caídos, oh Pai. Meu Pai, esta pessoa que está afastada, que hoje tome esse posicionamento de voltar para a tua casa, de voltar para a tua presença. Meu Deus, venha salvar, meu Pai, essas vidas que estão, meu Deus, lamaçal do pecado, mas através da oração Senhor, e através da palavra, o Senhor vai limpar, vai purificar, vai fazer tudo novo, meu Deus. Senhor, liberta esta vida, meu Pai, liberta este homem, esta mulher. Espírito Santo, opera, meu Deus, com o teu poder, opera com a tua glória, Senhor, meu Pai. Queremos aqui tomar posse da tua palavra, meu Pai, que vai ser ministrada através, meu Pai, do teu filho, meu Deus. Opera, Espírito Santo, opera, meu Deus, ó Pai, tira a tristeza, tira a preocupação, tira a ansiedade, que tudo possa ser colocado diante do Senhor em oração. Sim, meu Deus e meu Pai, opera, meu Deus, para a tua glória. Eu creio, meu Pai, que o teu povo, Senhor, vai sair daqui, meu Pai, debaixo de milagres, debaixo de provisões da tua parte. O teu povo vai sair daqui nesta tarde cantando o hino da vitória, porque o Senhor está conosco, ó Deus Todo-Poderoso. E se o Senhor é para nós, quem será contra nós? Alcança, meu Pai, os ouvintes da rádio Deus de Amor, os internautas também que estão orando conosco, meu Pai, colocando as suas causas, colocando, meu Pai, os seus problemas diante do Senhor. E eu oro agora, eu levanto esse clamor das causas impossíveis, ó Pai. Ó Deus, se compadece desta vida que tem uma demanda, que tem uma causa, que precisa, ó, meu Pai, da tua ajuda. Ajuda ele, meu Pai, ajuda ela. Espírito Santo, opera com o teu poder a glória, ó, Espírito Santo. Vem ungir, meu Pai, a sua igreja, vem ungir o teu povo, vem derramar poder, unção, graça, ó, glória, ó, meu Deus, que todo jugo seja despedaçado através da unção, ó, glória, para a tua glória, Senhor. Muito obrigado por tudo, meu Pai. Limpa o nosso coração, perdoa, Senhor, os nossos pecados, ó Pai, nos lava com teu sangue. Jesus Cristo, é o sangue de Cristo que nos purifica de todo o pecado. Que o teu sangue possa remir a sua igreja, ó Deus. Precisamos, ó Pai, a cada dia nos consertarmos contigo, ó, meu Pai, que o Senhor cresça e nós possamos diminuir, para que a tua glória, para que o teu poder seja revelado. Sim, meu Pai, muito obrigado por tudo, Senhor, meu Deus. Abençoa, meu Pai, esta vida que está hospitalizada. Visita esta UTI, visita este leito, visita este quarto, Senhor. Dá saúde para esse homem, dá saúde para esta mulher. Arranca esses nódulos, arranca esse câncer, arranca esta enfermidade, meu Pai. Até mesmo o Senhor médico já falou, já fiz de tudo e não tem mais jeito. Ó, meu Pai, a última palavra vem do Senhor. Ó Deus, glorifica o teu nome. O Senhor é um Deus das causas impossíveis. Essa pessoa que foi desenganada pela medicina, que ela receba a cura, o milagre das tuas mãos, ó Pai. Vai curando, meu Pai, vai libertando, vai abençoando a cada vida, ó Deus querido. Vai operando, meu Pai, ó, desse local de trabalho, essa pessoa que ora conosco agora, que receba a visita do Senhor. Senhor, meu Deus, vai repreendendo essa enfermidade no estômago, na coluna, vai repreendendo essa enfermidade no joelho, ó, meu Pai, ó Deus, repreende a enfermidade no sangue, vai queimando esta doença, queima este mal, Senhor, derrama poder, meu Pai, brasa viva, Senhor, o teu altar sobre nós, ó Pai amado, enche nós da tua presença, alegra este coração hoje, derrama virtude hoje, derrama graça hoje, ó, glória, ó, glória, ó, glória. O Senhor está aqui, meu Pai, ó Deus, operando maravilhas, e é por isso, meu Pai, que te louvamos, rendemos glória, louvor e adoração para ti, ó, glória a Deus. Obrigado, meu Deus. Deus, louvado seja o teu santo nome, engrandecido seja o nome do Senhor, tu és digno de glória, de louvor, de honra, de adoração, ó Pai, ó glória a Deus, obrigado, ó Deus querido, muito obrigado, meu Pai, ó Deus, responde essa oração, abençoa esta casa, esta família, abençoa a diretoria,

0: Amém, Jesus. Glória a Deus. Bendito seja o nome do Senhor. Irmãos, nós vamos passar agora o voto para você fazer um propósito com Deus nesta tarde. Ana fez um voto com Deus. E a petição de Ana era somente um filho. Mas Deus, com a sua graça, com o seu amor infinito, não deu somente um filho para Ana, mas Deus deu 7 filhos para Ana. O Senhor entregou muito mais do que Ana pedia, do que Ana orava. Ana fez o voto: Senhor, eu quero um filho varão e eu vou consagrá-lo para Ti. Não vai ser meu, vai ser do Senhor. E Deus recebeu o voto de Ana. Ana precisava de um filho, Deus precisava de um profeta em Israel para ministrar toda a verdade. E o Senhor abençoou de uma tal forma, e no capítulo 2 do livro de 1 Samuel nós vamos ver o cântico de Ana. E Ana começa a dizer: Deus enriquece, Deus empobrece. Deus exalta, Deus abate. Deus faz descer a sepultura, Deus faz levantar da sepultura. E até a estéril teve 7 filhos. Faça um voto com Deus. Deus vai te surpreender. Deus vai te dar muito mais do que você está pedindo. Faça um voto com Deus. Daqui a pouco o pastor Jerry vai estar ministrando a poderosa palavra de Deus. Vamos dar oportunidade ao nosso irmão Abraão, que vai louvar a Deus nessa tarde. Amém?
1: Glória a Deus. Salve a igreja com a paz do Senhor Jesus. Amém? Eu estou dando no seu conhecido, os irmãos souberem e me ajude. Amém.

0: nós vem alegres para Jesus, aleluia.
1: Glória a Deus, muito bem cedo Jesus virá. Quem está preparado, diga amém. Jesus está voltando, ele voltará para buscar a sua igreja. Irmãos, coloquem em pé, nós vamos agora fazer uma oração para receber o pastor Jerry, que vai ministrar a poderosa palavra de Deus hoje. Logo mais também as crianças vão ser ungidas, vamos orar pelas crianças e vai ser uma bênção de Deus. Vamos preparar a terra, que é o nosso coração, para a poderosa semente da palavra de Deus. Que essa semente possa produzir frutos, 30, 60 ou até 100. Amém? Vamos preparar o nosso coração para receber a poderosa palavra de Deus. Levante a sua mão, caminha, todos dando glória, glória, glória, glória a Deus. Todos dando glória, glória, glória, glória, glória a Deus. Senhor nosso Deus, estamos aqui, meu Pai, já preparando o nosso coração para receber, ó Pai amado, a Tua poderosa palavra, Senhor. A Tua palavra que é lâmpada para nossos pés, que é luz para o nosso caminho. A Tua palavra que é digna de toda a nossa aceitação. Passará os céus, passará a terra, mas as Tuas palavras não hão de passar. Espírito Santo, venha falar em cada vida, em cada coração nesta tarde, venha manifestar a Tua glória, Senhor meu Deus, venha usar o pastor Jerry, meu Pai, de uma forma poderosa, ó Deus, na unção, na graça, na virtude da Tua palavra. Pai amado, queremos sair daqui, meu Pai, saciados da Tua palavra. Espírito Santo, venha operar para a Tua glória, venha manifestar o Teu agir, meu Pai, que pessoas, Senhor, saiam daqui, meu Pai, libertas, salvas, alcançadas, Espírito Santo, através da Tua palavra. Meu Deus, repreenda toda a distração do inimigo que queira distrair esta pessoa nesse momento tão glorioso, tão sublime, que é o momento da Tua palavra. Fala, Espírito Santo, fala conosco, Senhor, queremos ouvir a Tua voz. Ó Pai, queremos ouvir a Tua palavra, ó glória, que em cada coração, meu Pai, cada entrar esta mensagem, possa haver arrependimento, possa haver, meu Pai, ó Deus, mudanças da Tua parte, Senhor. Muito obrigado, meu Deus, fala conosco, é que nós te pedimos e já te agradecemos em nome do Senhor Jesus Cristo. Diga amém. Receba o pastor Jerry com palmas que glorificam, que exaltam, celebre o nome de Jesus.
2: Glória a Deus. Cumprimento a amada igreja com a paz do Senhor Jesus, amém. Só aqueles que têm esta paz podem bater palmas, dar glórias. Glória a Deus. Quero cumprimentar também a todos que estão nos assistindo pela live e também os irmãos que nos ouvem, né, pelo programa de rádio. Que Deus abençoe a cada um de vocês. Meus irmãos, hoje nós estamos aí, ó, nesta nova campanha, a unção sobre a nova geração. E nós vamos fazer esse primeiro dia, né, nesta campanha. Quem crê que Deus tem uma bênção toda especial para a sua vida, para o seu lar e para a sua família. No finalzinho, nós vamos também fazer a unção, né, sobre todas as crianças, né, vocês que trouxeram as suas crianças, seus filhos, nós vamos fazer uma unção também sobre elas. Eu queria, antes de nós lermos a palavra do Senhor, eu queria conhecer os nossos visitantes. Quantos que estão nos visitando aqui hoje? Tem porventura alguém pela primeira vez? Pela primeira vez? Tem alguém? Hã? Não tem? Primeira vez? Que Deus abençoe. Tem mais? É? Aqui, pela primeira vez, seja bem-vinda. lá atrás, mais pessoas, tem várias pessoas pela primeira vez. Que bênção. Nossos irmãos de outros ministérios, cadê os nossos irmãos de outros ministérios? Vários irmãos, que Deus abençoe, louvado seja Deus. Cadê o povo da igreja Deus e Amor? Está aqui também? Eita glória! Então vamos dizer para eles, sejam bem-vindos em nome de Jesus. Que Deus abençoe. Meus irmãos, nós vamos já ganhar tempo, temos muita coisa para fazer aqui ainda. E eu queria convidá-los para nós abrirmos as nossas Bíblias no livro de Neemias, capítulo 2. E nós vamos ler dois versículos, o versículo 17 e também o versículo 18. Quem tem a Bíblia, diga amém. Neemias, capítulo 2, versículos 17 e 18 para nossa meditação. Quem já achou o texto sagrado? Todos acharam? Podemos ler? O texto diz assim, ó, versículo 17. Então lhes disse, bem vedes vós a miséria em que estamos, que Jerusalém está assolada e que as suas portas têm sido queimadas. Vinde, pois, e reedifiquemos o muro de Jerusalém e não estejamos mais em opróbrio. Então lhes declarei como a mão do meu Deus me fora favorável, como também as palavras do rei que ele me tinha dito. Então disseram, levantemo-nos e edifiquemos. E esforçaram as suas mãos para o bem. Fecha seus olhos. Se você quiser erguer a sua Bíblia assim, erga a sua Bíblia. Cante assim comigo, um pequeno corinho. Vamos adorar a Deus. Me ajuda aí. Aleluias. Abra o seu coração agora.

Senhor eterno Pai, aqui estamos diante da Tua presença. A Tua palavra, ela já foi lida. Senhor, que eu diminua e que o Senhor venha a ser exaltado, porque toda honra, toda glória, todo louvor pertence unicamente e exclusivamente ao Senhor. Pai, o Senhor conhece as minhas necessidades, o Senhor conhece a necessidade do Seu povo. Senhor, quando cada um de nós saímos das nossas casas, o Senhor já contemplava as nossas vidas. O Senhor sabe, meu Deus, aquilo que nós temos apresentado nas Tuas mãos, as lágrimas que nós temos derramado diante de Ti, ó Pai. Paramos, curiosa, labaia.

daqueles que nos ouvem. Ó, Deus Santo, eu creio que nesta tarde o Senhor estará operando um grande milagre para a glória e para louvor do Teu santo e eterno nome. E quem pode dizer amém? Podeis assentar, assentando, desocupe as mãos e palmas que glorifica a Deus. Aleluias! Meus queridos irmãos, eu sei que muitos conhecem muito bem a palavra de Deus e o livro de Neemias, mas Deus colocou uma palavra no meu coração nesta semana, quando eu recebi o comunicado que eu estaria aqui hoje pregando a palavra de Deus. Irmãos, Jerusalém nunca foi uma cidade qualquer. Jerusalém era a cidade da promessa, e continua sendo, a cidade da adoração, a cidade onde Deus havia decidido colocar o seu nome. Mas quando Neemias, ele recebe a notícia sobre Jerusalém, o cenário é completamente diferente. Os muros estavam derrubados, as portas consumidas pelo fogo, o povo vivia cercado por vergonha, por medo, por humilhação. E o que era mais triste em tudo isso, o mais triste talvez, não fosse a cidade está destruída, mas era o fato que aquelas pessoas que viviam ali naquela cidade, elas já haviam aprendido a conviver com aquela realidade. Sabe quando você se conforma com uma situação e você acha que não vai mudar, que não vai melhorar e que não adianta e que você vai ter que se adaptar àquilo? Era assim que aquele povo vivia. E aqui, irmãos, existe um perigo muito grande para a nossa vida espiritual, para nós que conhecemos a palavra de Deus, para nós que servimos a este Deus tão grande. Nós nos acostumarmos com aquilo que Deus nunca planejou para as nossas vidas. Há pessoas que elas se acostumaram a viver sem paz. Sabe aquela pessoa que não tem paz? Toda vez que você se aproxima dela, você acaba se aborrecendo também, porque ela não tem paz. E a vida dela é assim. Outras que conseguem viver, elas se acostumaram a viver sem alegria. Porque nós sabemos que um servo de Deus, uma serva de Deus, quando é cheio do Espírito Santo, são felizes. São alegres, o sorriso está aqui na orelha, por quê? Porque a presença do Deus Todo-Poderoso está na nossa vida. Aleluia, glória a Deus.

Mas tem pessoas que dizem que estão na igreja, mas não tem paz, não tem alegria. Se acostumaram a viver aquela vida de sofrimento, carregam feridas anos a fio. Já se acostumaram também a conviver com o medo, com a culpa, com a ansiedade, com a falta de esperança. E sem perceber, começam a acreditar que viver assim é normal. Mas não é normal. Não é normal. Deus nunca chamou seus filhos e irmãos para morar entre ruínas. Nós podemos passar por momentos de dificuldade, sim. Podemos passar por intempéries, claro. Isso é normal. Isso pode acontecer? Pode. Mas nós não vamos viver neste lugar. Enquanto Jerusalém via pedras espalhadas pelo chão, o céu já estava preparando um construtor. Aleluia. E foi por isso que Deus levantou Neemias. Neemias não era um sacerdote. Neemias não era um profeta. Neemias não era um general. Neemias era apenas um homem que se recusou a aceitar, posso dizer, como definitivo aquela situação, aquilo que Deus dizia que era algo temporário. Porque nós podemos passar por situações, mas é algo momentâneo, é por um momento. Deus, Ele contempla as nossas dores, Deus contempla a sua vida, a sua história. Podemos falhar, podemos ser provados, podemos, mas tudo isso tem um tempo determinado por Deus. Aleluia! Quem crê assim pode glorificar o Senhor. Então, meus queridos, eu acredito que esta palavra é uma palavra que o Espírito Santo trouxe para nós nesta tarde. Talvez existam áreas da sua vida que pareçam exatamente como aqueles muros de Jerusalém. Talvez há pessoas em nosso meio que os seus sonhos desmoronaram. Projetos que ficaram pelo meio do caminho. Talvez há pessoas em nosso meio que famílias foram quebradas pelas circunstâncias da vida. Talvez a sua fé perdeu a força. Talvez há corações que já não conseguem sonhar como antes sonhavam. Mas existe uma verdade que ecoa do livro de Gênesis até o livro de Apocalipse. Deus nunca termina uma história nas ruínas. Se você serve a este Deus que nós estamos cultuando nesta tarde, creia nesta palavra. Deus nunca termina uma história em ruínas. E a sua história e a história da sua família não terminará em ruínas. Quando os homens enxergam o fim, meus irmãos, Deus já está preparando um novo começo. Escute isso que eu vou dizer, escute com o seu coração agora. Deus, Ele não é intimidado pela destruição, mas pela grandeza do propósito que Ele estabeleceu na sua e na minha vida. Talvez hoje as ruínas não estejam numa cidade, talvez não esteja ali como estavam nos dias de Neemias. Talvez elas estejam dentro de alguém que está aqui. Talvez estejam em alguma família, em algum casamento. Talvez na finança de alguém.
na saúde, quem sabe, ou até mesmo na vida espiritual de alguém aqui nesta tarde. Mas a mesma mão que reconstruiu Jerusalém, continua reconstruindo pessoas. E eu te digo mais, hoje o Senhor pode reconstruir a sua história aqui, agora. O nosso Deus é o Deus do impossível, o nosso Deus é o Deus de já. E Ele pode operar o milagre aqui, agora, na sua vida, para a glória do nome dEle. Alabai, Suriana, alabai. Por que, meus irmãos? Porque Deus nunca chamou pessoas, principalmente seus filhos, para viver entre ruínas. Ele os chamou para viver o cumprimento das suas promessas. Às vezes nós achamos que as promessas de Deus estão tardando, não estão. Deus, Ele não é limitado ao nosso tempo. Você está dentro do tempo de Deus. Nós estamos dentro do tempo de Deus, tudo está no controle de Deus, tudo está nas mãos poderosas dEle, e se você confiar, você vai receber a sua bênção, e você vai glorificar o nome dEle. Aleluia! Neemias, ele entendeu isso. Enquanto todos olhavam para os muros caídos, Neemias transformou a sua dor em oração. Olha o que ele disse. No livro de Neemias, capítulo 1, versículo 4. Assentei-me, chorei, lamentei por alguns dias. E estive jejuando e orando perante o Deus dos céus. Aleluia. A unção, meus irmãos, que nós precisamos, a unção que vem de Deus, ela começa com um coração que se recusa a se conformar com aquela situação a qual ela está vivendo. Deus não quer você destruído. Deus não quer você cabisbaixo. Deus quer que você erga a sua cabeça. Deus quer que você continue confiando nele, porque ele vai restaurar tudo que for necessário na sua vida para que o nome dele possa ser glorificado. Depois de chegar a Jerusalém, Neemias faz algo que parece meio estranho. Ele chega em Jerusalém, ele não reúne o povo, logo que ele chega. Ele não reúne o povo, ele não anuncia para o povo um grande projeto, não. Ele não procura meu reconhecimento para dizer, olha, eu vim aqui para resolver o problema, a gente vai tentar uma solução, eu vou fazer, eu vou acontecer, não. Olha só o que aconteceu, meus irmãos, enquanto o povo de Jerusalém dormia, Neemias caminhava entre as ruínas. Enquanto muitos já haviam se acostumado com as ruínas, né? Ele permitiu, naquela caminhada, que a dor daquela cidade entrasse no seu coração. Olha que tremendo. Irmãos, entenda algo nesta tarde. Ninguém reconstrói aquilo que nunca aprendeu a amar. Não. Ninguém transforma aquilo que não consegue sentir. Primeiro Deus vai trabalhar no coração dele, ele vai sentir. Ele está caminhando, ele está analisando. E nós vamos ver que ele examinou os muros quebrados. Ele examinou as portas queimadas. Ele olhou para cada pedra caída, para cada marca de fogo, para cada sinal de destruição. Mas só que Neemias, meus irmãos, ele não estava apenas olhando ali para as pedras.
quando ele está caminhando e analisando, observando, Neemias, ele estava enxergando pessoas. Pessoas. Porque atrás daquele muro, daqueles muros, havia famílias vivendo com medo. Havia crianças crescendo sem nenhuma segurança. Havia uma nação que tinha perdido sua identidade. E foi naquele passeio silencioso que nasceu

fé daquelas pessoas que estavam paradas, mas que acreditaram na promessa de Deus, se levantaram e Deus concedeu a força, o vigor para eles trabalharem na seara dele. Então, o Espírito Santo, ele está procurando pessoas que digam, pessoas aqui hoje, você que está assistindo, você que está ouvindo, você que está aqui presente, que você possa dizer, ó, eu me recuso a acreditar que isso é tudo que Deus tem para a minha vida. Eu recuso. Deus quer destruição? Deus quer que eu viva nas ruínas? Não. Deus quer te levantar. E Deus vai te levantar. Pode ter certeza disso. Creia, continue acreditando. Exerça a sua fé. Se a sua fé está pouca, peça a Ele que Ele vai aumentar a sua fé, para que você possa crer e para que o milagre Ele possa verdadeiramente acontecer na sua vida. Aleluia! Agora, uma coisa nós precisamos entender: a unção de Deus, a unção de Deus, ela virá. A unção sobre a nova geração, ela não começa quando Deus muda as circunstâncias. Tem pessoas que acham que tem que mudar primeiro as circunstâncias, para depois Deus, então, né? Deus muda primeiro, depois a gente crê, depois a gente acredita, depois a gente testemunha. Não, mas não é assim. Sabe como que a unção de Deus começa a agir na nossa vida? Ela começa a agir quando Deus muda a inconformidade do coração. Você começa a não aceitar mais. Você diz, não, Senhor, eu creio que o Senhor pode mudar. Eu creio. O Senhor é o Deus que curou paralíticos. O Senhor ressuscitou mortos. O Senhor operou tantas maravilhas. Eu creio, Senhor, que o Senhor vai realizar um milagre na minha vida. Que o Senhor vai realizar um milagre na vida do meu esposo. Na vida da minha esposa. Na vida da minha família. Na vida do meu filho. Eu creio. Aleluia. Quando nós olhamos para a palavra de Deus, meus irmãos, toda a grande transformação da Bíblia começou quando alguém se recusou a aceitar como normal aquilo que Deus chamava de anormal. Moisés, por exemplo, ele recusou ver o quê? O seu povo escravizado. Quando nós olhamos para Esther, Esther, ela recusou assistir o extermínio do seu povo. Quando nós olhamos para Davi, nós vemos que Davi recusou aceitar o quê? A afronta de Golias. E agora nos deparamos com esse texto. Neemias, da mesma forma, recusou conviver com os muros destruídos. Aleluia! Oh, glória! E aí eu pergunto para você que está aqui, o que ainda incomoda? O que ainda incomoda você? Hã? O que te incomoda? Porque aquilo que mais incomoda o seu coração pode ser exatamente o lugar onde Deus decidiu manifestar a sua glória, manifestar o seu poder, a sua unção. Naquela noite, Jerusalém continuava nas ruínas. Não tinha mudado nada, irmãos. Estava lá, tudo destruído. Mas o coração de Neemias, já algo tinha acontecido. A reconstrução já havia começado. É assim que Deus trabalha, irmãos. Primeiro, no coração de alguém, depois diante dos olhos de todos. Deus trouxe você aqui hoje, porque Deus quer trabalhar no seu coração primeiro. E por intermédio do seu coração, Deus vai trabalhar. A sua família vai ver, os seus vizinhos vão ver, a pessoa do seu trabalho vai ver, a pessoa lá da faculdade vai ver o que Deus realmente realizou na vida de vocês. Aleluia!
Então a unção de Deus, ela faz você enxergar o futuro antes mesmo que ele aconteça, antes mesmo que ele exista. Olha bem, depois de passar a noite examinando os muros, Neemias, depois disso, Neemias então reúne o povo. E agora, quando ele reuniu o povo, ele poderia lamentar com o povo, tudo que ele viu, poderia dizer: olha, eu caminhei a noite toda, e estou aqui em lágrimas diante do que eu vi, e é só lamento mesmo. Mas Neemias não fez isso. Neemias não falou de destruição. Neemias falou de reconstrução, aleluia. Perceba, meus irmãos, esse detalhe: as pedras continuavam no chão, as portas continuavam queimadas, não havia mudado nada no cenário, mas havia mudado sim a maneira que Neemias ele enxergava aquele cenário de uma forma completamente diferente. E aqui tem algo que nos ensina. Existe uma grande diferença em olhar e enxergar. Olhar é aquele ato físico, né? Todos podem olhar para a mesma situação. Todos podem olhar um, olhar para o outro. Agora, enxergar vai além dos olhos, né? É perceber o significado, é discernir o que Deus está fazendo, o que Deus está realizando, visualizar possibilidade onde outras pessoas não conseguem ver. Tem pessoas que veem limitação em tudo, mas você está enxergando além. É uma visão macro, você está vendo além. Isto é o Espírito Santo de Deus que coloca nas nossas vidas por intermédio da unção. A unção do Espírito Santo de Deus faz nos enxergarmos além do natural. Então, no texto, todos olharam para Jerusalém destruída, mas Neemias não. Ele conseguiu enxergar uma Jerusalém restaurada. Aqui, nós vamos ver que a unção, ela faz toda a diferença. Isso não quer dizer, meus irmãos, que a unção, ela nega a realidade. Não. A unção não nega a realidade. A unção, ela não ignora os problemas. A unção, ela enxerga os problemas, só que ela enxerga de uma forma diferente. Ela enxerga os problemas à luz das promessas de Deus. E foi isso. Foi bem assim com Neemias. Quando Neemias chegou, ele disse: olha, vinde, reedifiquemos os muros de Jerusalém. Alguém poderia dizer: esse camarada está doido. Nós vamos reconstruir isso como? Mas ele não perguntou: aí, o que vocês acham, hein? Vamos reconstruir? Vamos fazer o quê? Vamos nos juntar? O que vocês... Não. Ele tinha convicção. Ele tinha certeza. E é isso que nós precisamos ter. Isso se chama fé. E somente a unção de Deus pode nos dar esta fé, para termos convicção, para termos certeza, mesmo olhando para os quatro cantos e não encontrando nenhuma saída, mas crendo que o Deus que nós servimos é o Deus que abre portas aonde não há portas. Se você crê nesse Deus que abre portas onde não há portas, joga a mão para cima, glorifica, exalta Ele. Então, meus queridos, nós vamos ver o quê? Nós vamos ver um homem cheio de Deus que conseguiu levantar uma geração inteira. Neemias. E é assim que Deus trabalha. Ele coloca fogo nos nossos corações. E quando Ele coloca esse fogo, Ele se espalha para toda uma geração. Você pode ganhar toda a sua família. Você pode ganhar toda a sua cidade. Você pode ganhar o seu bairro. Você pode. Basta você estar cheio da unção de Deus. O que nós precisamos é ser cheios da unção de Deus.
Talvez você esteja olhando hoje para a sua vida e pensando, mas será, pastor? Meu casamento está destruído. Meu filho nunca vai mudar. Ah, pastor, meu ministério acabou, e agora? A minha saúde nunca será mais restaurada, pastor. Deus pode fazer qualquer coisa. Eu sou um milagre vivo. Todos diziam, com exceção a minha mãe, não tem jeito, não tem jeito, não tem jeito. A minha mãe falava com fé, tem jeito. Jesus, ele tem poder. Tem jeito sim, tem jeito sim. E hoje eu estou aqui como testemunha viva do milagre de Deus. Por intermédio do quê? Da unção que foi derramada sobre aquela mulher. Deus quer derramar essa unção sobre a sua vida nesta tarde. Os muros, meus irmãos, pareciam impossíveis. Jamais. Todos enxergavam ali ruínas, mas Deus já estava trabalhando no coração de Neemias. A unção, eu repito isso aqui, a unção não muda o primeiro cenário. A unção, a primeira coisa que a unção faz é mudar os nossos olhos, a forma de enxergar. Quem enxerga apenas o presente nunca construirá o futuro. Talvez o maior milagre que Deus queira realizar hoje não seja imediatamente a sua situação. Talvez o maior milagre que Deus ele quer realizar seja devolver você a capacidade de sonhar. Outrora você sonhava, outrora você acreditava. E Deus pode fazer isso. Por quê? Porque Deus pode te ungir, Deus pode trazer aquele renovo na sua vida, e quando essa unção vier sobre a sua vida, Ele vai devolver essa visão macro, e a partir da visão macro, ela devolve também a esperança ela é renovada na sua vida, e agora você volta a sonhar para a glória de Deus. Talvez você diga, mas pastor, estou passando tanta luta, tanta prova, tantas coisas. Irmãos, entenda. Entenda. O inimigo, ele não mexe, não se preocupe com quem decidiu viver entre as ruínas. Ah, tá bom aqui, já me acostumei, vou ficando por aqui mesmo. Ele não se intimida com pessoas acomodadas. Com pessoas desanimadas. Com pessoas que perderam a esperança, não. Quem permanece paralisado não representa ameaça ao reino das trevas. Ameaça nenhuma. A batalha ela só começa quando alguém decide o quê? Decide se levantar. Aí a batalha começa. Aí o negócio muda. E foi por isso que Neemias enfrentou tanta oposição. Porque ele decidiu o quê? Reconstruir. Se você hoje decidiu restaurar a sua família, isso vai incomodar. Pode ter certeza que vai incomodar o inferno. Se você hoje decidiu voltar a sonhar, epa, acendeu um alerta. Se você hoje decidiu abandonar o pecado, epa, o inimigo já começou a arquitetar planos contra a sua vida. É, quem decide viver no propósito de Deus, é claro que haverá opositores, porque o inimigo quer você, quer a mim, quer todos nós o quê? Desanimados. Mas quando você está animado, você busca a presença dele, você se enche da presença dele, e você se torna uma ferramenta poderosa nas mãos de Deus. E isto o inferno teme, porque quando você está nesta unção poderosa de Deus, você resgata pessoas que estão acorrentadas, pessoas que estão lá aprisionadas com as correntes espirituais. Deus te usa para resgatar o seu amigo, o seu familiar. Deus te usa. Aleluia. Oh, glória. Irmãos, não adianta. O inferno se levantou contra Neemias.
Porque ele decidiu reconstruir. E talvez você saiba exatamente isso que estamos falando. Depois que você decidiu buscar a presença de Deus, as lutas aumentaram. Foi depois que você decidiu reconstruir o seu casamento, aí que surgiu novos conflitos, né? Foi depois que você tentou, ou seja, tomou a decisão de servir fielmente a Deus, que vieram as críticas, que aparentemente as portas se fecharam, né? Aí, com tudo isso, veio o desânimo. E aí você, às vezes, não está entendendo, mas por que, Senhor? Eu estou te buscando mais, eu estou orando mais, eu estou jejuando mais. O que, que está acontecendo? Isso não significa que Deus te abandonou, meu irmão. Isso não significa que Deus te abandonou, minha irmã. Deus não te abandonou. Na maioria das vezes, a resistência é apenas a confirmação de que você está construindo na direção certa. Você está no caminho certo. Se tem levante, se tem oposição, continue. Você já viu alguém querer derrubar aquilo que já está caído, irmãos? Hã? Como é que você vai derrubar uma coisa que já está caída? O inimigo, ele só luta contra aquilo que está se levantando. O que está caído, está caído. E foi isso que aconteceu com Neemias. Antes que os muros fossem construídos, a oposição já chegou, porque sabia que ele ia reconstruir. Agora, o maior perigo não é enfrentar a oposição virá. Mas é permitir que ela roube o quê? A sua perseverança. Aqui está uma palavra-chave, perseverança. Tem luta? Tem prova? Tem. A Bíblia nunca nos isentou de lutas, provas, tribulações, perseguições. Não. Nós vamos passar por isso, mas nós precisamos perseverar. Neemias, o que ele fez? Perseverou. E você, está perseverando? Quem já está começando a entender a mensagem desta tarde? Se você está entendendo, pode glorificar a Deus, porque Deus, ele vai te dar forças aqui hoje para você vencer todos os obstáculos, todas as perseguições. Então, meus irmãos, não permita que o inimigo venha roubar a sua perseverança. Talvez você não tenha perdido a sua fé, mas apenas talvez você esteja, quem sabe, um pouco fraco. Sem forças. Pode ser natural. Existe o desgaste espiritual. Isso acontece com o tempo. Só que nós precisamos sempre nos revestir do poder de Deus. E Deus sempre está pronto para nos revestir. A unção dele está à nossa disposição. Basta nós querermos. Ele sim, pela sua graça, pela sua misericórdia, tem o poder de nos fortalecer. E o desejo dele é esse, ele quer te fortalecer, meu irmão. Ele quer te fortalecer, minha irmã. Ele quer que você saia daqui hoje revestido do poder, da graça, da unção dele, aleluia. Que você possa chegar na sua casa, aleluia, e dizer, olha, aqui Satanás, você não tem mais vez, quem manda aqui é Jesus, aleluia. E a partir de hoje, a minha casa vai ser uma bênção para a glória do nome do Senhor. Neemias ainda nem havia colocado a primeira pedra no muro. A reconstrução nem tinha começado. E a oposição estava lá, né? Sambalate, Tobias e Gesem, né? Estavam lá. Eles não atacaram os muros, porque ainda não existia muros. Mas o que eles fizeram? Eles atacaram a coragem de quem queria ir lá construir. Que era Neemias. E é bem assim que Satanás age. É bem assim que o inimigo trabalha. Antes de atacar a sua obra, ele tenta atacar o quê? A sua mente. Ele tenta parar. Ele tenta enfraquecer a pessoa na fé. Então, antes de impedir os seus passos, ele vai tentar te convencer de toda forma que você não deve prosseguir, porque não vale a pena você continuar com o seu projeto.
E foi isso que eles tentaram. Ah, vamos tentar aí. Primeiro vieram com a zombaria, depois vieram com ameaças, com intimidação, e por fim vieram com falsas acusações contra Neemias. Por quê? Porque quando o inimigo percebe que não consegue impedir a obra pela força, então ele tenta pará-lo, né? No desânimo, pelo desânimo, pelo medo, pela mentira. Ele tenta de qualquer maneira. Só que a resposta de Neemias foi o seguinte. Qual foi? Ele não entrou em discussão, irmãos. Ele não tenta provar nada para aquele povo. Ele simplesmente declarou o seguinte: o Deus dos céus é quem nos fará prosperar. O Deus dos céus é quem nos fará prosperar. Que resposta extraordinária! Quem pode dizer hoje, nesta tarde, o Deus do céu é quem nos fará prosperar? Toma posse da sua vitória. Aleluia! E aqui nós vamos aprender algo interessante com Neemias. Porque, e posso dizer algo diferente também. Porque enquanto alguns gastam tempo discutindo, os construtores gastam tempo construindo. Enquanto alguns levantam acusações, que foi o caso lá, os ungidos levantam o quê? Muros. Que lindo, né? Os ungidos levantam muros. Enquanto alguns espalham ou tentam espalhar o desânimo, os cheios do Espírito Santo, por isso tem que ser cheio do Espírito Santo, né? Os cheios do Espírito Santo espalham esperança. Tem gente cheia do Espírito Santo aqui hoje? Deixa eu ver. Se tem, joga a mão para cima e dá glória. Glorifica este Deus maravilhoso, aleluia. Então, meus queridos, não permita que a voz de quem nunca construiu nada seja a voz mais alta do que aquela voz que chamou você para construir. Qual foi a voz que chamou você para construir? A voz de Deus. Então a voz de Deus tem que ser mais alta. Amém? Nós temos que ter sensibilidade para ouvir a voz de Deus. O inimigo está falando, mas a voz de Deus tem que falar mais alta na nossa vida. Por isso nós precisamos ser cheio da unção de Deus. Por isso nós precisamos ser cheio da presença do Espírito Santo de Deus. Porque quando somos cheios da unção de Deus, nós temos sensibilidade para ouvir a voz do Espírito Santo, para ouvir a voz de Deus. Aleluia! Agora para um minutinho, irmãos. Para um minutinho. Imagina aquela cena ali. Tinha homens segurando pedras. Que eles iam fazer o quê? Construir. Reconstruir o muro. Eles estão com pedras nas mãos. E do outro lado tinha homens falando. Falando. Engraçado isso. Pensa nisso. Tinha homens com pedra. Talvez algum deu até vontade de dar uma pedrada lá no outro, né? Ele estava com pedras e o outro falando. E no final da história, sabe o que aconteceu? As pedras permaneceram. As palavras, meus irmãos, desapareceram. Sabe por quê? Porque críticas nunca edificaram uma cidade. Mas homens cheios da unção do Espírito Santo transformaram, reedificaram Jerusalém. E é o que o Senhor quer fazer na sua vida, aleluia. Assim como aconteceu lá no tempo de Neemias, Deus quer realizar isso na sua vida também. Então entenda uma coisa, se Deus está junto com você, se Deus está ali, se a mão de Deus está sobre a sua vida, você não vai parar, você não pode parar, você não vai parar no meio da reconstrução, a reconstrução já começou, ei, entenda isso, Deus está falando aqui hoje,
Deus está aumentando a fé de pessoas aqui hoje, para você sair daqui hoje crendo que a reconstrução já começou. Não vai começar, já começou. Já começou agora, nesse mesmo instante. Aleluia. E a mesma graça que fez Neemias permanecer de pé, mesmo diante de toda afronta, de tudo que ele passou, continuará sustentando cada um de nós. Vai sustentar você, aleluia. E talvez, meus irmãos, o maior milagre na vida de Neemias nem tenha sido a reconstrução ali dos muros. Eu creio que o maior milagre na vida dele foi antes. Fazer o quê? Antes de levantar aqueles muros lá de Jerusalém, ele levantou o quê? Deus preparou um homem. Deus colocou a coragem, fé, convicção no coração de Neemias, porque ele não se intimidou diante da oposição. A oposição tentou derrubar, mas ele permaneceu firme. E isso agora, nesse exato momento, é o mais importante na vida de alguém aqui. Deus quer te fortalecer. Deus quer te encher de convicção. Deus quer que você levante aqui hoje, crendo no seu milagre, já visualizando, já vendo. E aí vem o que vier, você vai passar e nem vai ver, aleluia, porque Deus é contigo. Deus é contigo, aleluia. Deus está na sua vida, Deus está na sua família, aleluia. E quando Deus trabalha, irmãos, ele começa por dentro. O trabalhar de Deus tem que ser por dentro. Então, às vezes nós nos preocupamos muito com o exterior, o fora. Mas o trabalhar de Deus tem que começar por dentro. Porque ele fortalece o homem por dentro. E quando as tempestades vêm, ele tem força para permanecer de pé. É como aquela casa construída na rocha. Tem lá as duas casas? A que foi construída na areia, a outra na rocha. Vem os ventos, né? Vem os temporais, vem águas, enchentes. A que foi construída na areia, ó, desaba. Mas aquela que foi construída na rocha, ela permanece firme. Ela permanece de pé. E nós não fomos construídos na areia. Nós fomos construídos na pedra. Na pedra, na rocha inabalável, que é o nosso Senhor e Salvador Jesus Cristo. Então escute bem, as muralhas foram destruídas, ou seja, perdão, foram reconstruídas, sabe em quanto tempo? 52 dias. Mas na verdade a obra de Deus aconteceu, começou já lá no coração de Neemias. Porque Deus não estava simplesmente restaurando uma cidade, ele estava formando um líder capaz de permanecer firme até o fim. E é isso que Deus quer de nós. Deus tem o poder de reconstruir qualquer coisa na nossa vida, qualquer coisa material. Mas o objetivo maior de Deus é eu e você. É nós permanecermos firmes até o último dia, até o último instante, até o momento que o Senhor nos chamar. Nós precisamos estar firmes, firmados na rocha inabalável. Então é isso que o Senhor quer. Ele pode fazer qualquer coisa, mas Ele quer você firme na presença dEle. Ele quer você firme na casa dEle. Ele quer que você seja cheio do poder dEle. Que você glorifique o nome dEle. Por onde você passar, o que você fizer, tudo seja para a glória e louvor do nome dEle. Porque nós somos criados para isso, para glorificarmos o nome santo do Senhor. Talvez tenha alguém aqui nesta tarde, ou alguém que está nos assistindo ou nos ouvindo, que você está vivendo isso, você está vendo essas ruínas. Talvez você agora, dentro dessa mensagem, você começou a recordar daqueles sonhos que você até um tempo sonhava, acreditava e de repente você abandonou. Das orações tão fervorosas e que por fim você parou de fazer. Havia uma fé que ardia dentro de você, que era o combustível para você continuar caminhando, mesmo diante das dificuldades. Talvez você tenha olhado para dentro de si hoje e pensado: é verdade, eu já fui mais forte, eu já tive mais esperança, eu já acreditei mais, mas
Hoje estou abatido, hoje estou fraco, mas em nome do Senhor Jesus, hoje você vai sair daqui entendendo que Deus está levantando a sua vida, uma nova geração. Você faz parte dessa nova geração, aleluia. Deus está te levantando para reconstruir. Deus está te levantando para reconstruir uma nova geração. Tem pessoas que dependem de ouvir o seu testemunho. Tem pessoas que dependem de ouvir o seu louvor. Tem pessoas que dependem de ouvir a sua oração, a sua pregação. Deus está te levantando nesta tarde. Alabasturiana, alabaias. Hoje, meus irmãos, o Espírito Santo, ele não está apenas falando sobre Neemias, mas ele está chamando homens e mulheres para se levantarem com a mesma disposição, com a mesma coragem, com a mesma dependência de Deus. Porque, meus irmãos, a unção de Deus não é um prêmio para quem nunca caiu. Todos nós somos sujeitos à queda. Não existe ninguém que possa bater no seu peito e dizer: eu sou o bonzão. Todos nós estamos sujeitos. Então, a unção de Deus não é um prêmio para a pessoa que nunca caiu, mas ela é o revestimento de Deus para quem decide se levantar e cumprir o propósito de Deus. Aleluia! Escute isso. Deus, ele não te unge para ficar parado aí, admirando as ruínas. Quantos daqueles moradores de Jerusalém ficavam ali olhando, se lamentando, e só isso? Deus não te chamou para isso. Deus, ele te ungiu, e Deus te unge, ele te unge nesta tarde para transformar ruínas em testemunhos para a glória e para louvor do nome do Senhor Jesus, aleluia! Por isso, meus irmãos, eu creio que nesta tarde, o Espírito Santo de Deus está levantando uma nova geração. Uma geração que não será conhecida pelas perdas que sofreu. Não, mas pelas vidas que restaurou, porque Deus quer usar cada um de vocês. Eu não conheço a vida de cada um, mas Deus, ou seja, não conheço quase ninguém aqui em São Paulo, mas Deus, ele quer te usar da sua maneira, do seu jeito. Não precisa inventar nada, só precisa se colocar na posição a qual ele quer. Se colocando na posição, o óleo vai ser derramado, o óleo vai ser derramado, e você vai ser cheio, cheia do poder de Deus. Aleluia! Eu já vou terminar, nós já vamos orar. Uma geração que Deus procura, uma geração que não ficará paralisada pelo medo. O inimigo tenta de todas as formas, mas essa nova geração, revestida da unção do Espírito Santo, caminhará pela fé. Porque é a fé, meus irmãos, que agrada a Deus. A fé convicta, não é aquela fé que quando está tudo bem, não. Você sabe quando está tudo bem, a conta bancária está boa, a família está bem, está todo mundo bem. Meu Deus, minha fé está lá em cima. Eu amo Jesus. Eu sou apaixonado por Jesus. Tem gente que vai ao extremo, né? Eu sou desesperado por Jesus.
Eu já ouvi isso. Mas na hora da luta, na hora da prova, aí uns começam a colocar Jesus na parede. E dizer: Senhor, o Senhor não está vendo? Se o Senhor não fizer, eu não vou servir o Senhor mais. Como se Deus dependesse de nós, irmãos. Nós somos completamente dependentes de Deus. Então, o que Deus espera é o quê? É que você abra o seu coração e permita Ele fazer aquilo que Ele quer fazer. Ele quer te revestir, Ele quer. Ele quer que você tenha uma fé convicta, sim, Ele quer. Ele quer que você resista e que você não desista diante da oposição. A oposição vai vir. Porque tem pessoas por aí que acham que quando a gente aceita Jesus, vem uma caixinha blindada do céu e nos guarda. Não é assim. A Bíblia não diz que nós não passaríamos lutas, provas, tribulações. Muito pelo contrário. Muito pelo contrário. Se o mestre dos mestres, o senhor dos senhores, o rei dos reis, foi crucificado e foi morto. E nós, criaturas. Mas só que Deus, Ele tem o poder de nos revestir. Ele não nos deixa falando sozinho. Deus, Ele não vira as costas, muito pelo contrário, Ele está contemplando as nossas vidas. Ele está contemplando a nossa caminhada. Ele está contemplando o nosso dia a dia. Ele sabe dos nossos pensamentos. Ele sabe das nossas dificuldades. Ele sabe das nossas lutas. Ele sabe de tudo. E a vontade dEle é nos ajudar, porque Ele está do nosso lado. Ele quer nos ajudar, mas nós precisamos crer, irmãos. E quando nós somos revestidos dessa unção, nós passamos a crer. E não desistimos diante de oposições. Por quê? Porque quem nos instrui, quem nos orienta, quem nos ajuda é o próprio Espírito Santo. Olha que coisa tremenda. Deus, Ele nos concedeu a sua própria presença. O Espírito Santo habita dentro de nós, meus irmãos. A partir do momento que nós aceitamos a Ele, Jesus envia o Espírito Santo para habitar dentro de nós. E nos momentos de dificuldades, no momento de fraqueza, o Espírito Santo está diante do Pai, lá intercedendo com gemidos inexprimíveis, aleluia, para nós sermos revestidos do poder, da graça, da unção do Espírito Santo de Deus. Então, nesta tarde, para te encerrar, levante a sua cabeça. O Deus que levantou Neemias continua levantando homens e mulheres. O Deus que restaurou Jerusalém continua restaurando vidas. A mesma unção que fortaleceu Neemias continua, meus irmãos, sendo derramada sobre aqueles que dizem: Senhor, eis-me aqui. Quem pode dizer assim: Senhor, eis-me aqui? Quem pode dizer: Senhor, eis-me aqui? Então receba agora a unção de Deus. Receba, sinta a presença de Deus agora sendo derramada sobre a sua vida. Você não veio aqui hoje por acaso. Deus está neste ambiente para te encher, para te renovar. Fica de pé, meus irmãos. Não dá mais tempo. Não dá mais tempo. Que o Espírito Santo fale aos vossos corações. Feche os seus olhos. Aleluias. A unção de Deus. A unção de Deus está aqui. Aleluia. Esta unção sobre a nova geração, sobre os nossos filhos, sobre a minha vida, sobre a sua vida, sobre a vida dos seus familiares, está aqui hoje. Fecha seus olhos. Aleluias. Vamos louvar. Aleluias. Fecha seus olhos. Fica conectado, porque o Espírito de Deus está passeando em nosso meio nesta tarde. Aleluia. Louvado seja Deus. Liga no céu. Aleluias. Glória a Deus. Enquanto nosso irmão se prepara, aleluia. Já podemos? Aleluias.

Eu quero que você agora levante a sua mão. Você que ainda não tomou a decisão de aceitar Jesus. Ou talvez pessoas que estão afastadas, ou por algum motivo você deu aquela desanimada, você parou. Você não foi para o mundo, mas você está parado. Eu quero que você levante a sua mão bem aqui na frente. O Senhor Jesus hoje, Ele vai te encher desta unção. Você vai sair daqui renovado, renovada pelo poder de Deus. Cadê as pessoas para aceitar Jesus, para reconciliar, ou quem sabe, renovar a sua aliança com Deus? Levante a sua mão, vem aqui. O Senhor está em nosso meio. E assim como Ele fez na vida de Neemias, Ele quer operar na sua vida nesta tarde. Cadê a primeira pessoa? Amanhã pode ser tarde demais. Você não sabe se amanhã você terá outra oportunidade. Mas hoje o Senhor está te dando essa oportunidade. Está vindo a primeira pessoa. Cadê as palmas que glorifica a Deus? Nos ajuda aqui, irmãs. Nos ajude aqui, irmãs. Pode ajudar. Quem mais? Tem mais pessoas. O Espírito Santo está tocando em mais pessoas aqui hoje. Levante a sua mão cansada. Vem aqui na frente. O Senhor vai te revestir nesta tarde. Ele vai revigorar as suas forças. Não hesite, creia. O Senhor quer aumentar a sua fé nesta tarde. Eu estou insistindo porque há alguém que o inimigo está lutando aqui. No momento da palavra, Deus estava falando tremendamente com essa pessoa. Você não está conseguindo levantar a sua mão, mas o Senhor, Ele quer mudar a sua história aqui hoje. A sua história será mudada hoje, a partir do momento que você tomar essa decisão. Cadê essa pessoa? Venha. Venha correndo. Venha correndo. Entrega a sua vida ao Senhor Jesus. E tu verás o que Ele fará na sua vida. Cadê você? Pastor, não sei. Eu já tentei tantas vezes. Hoje vai ser diferente. A unção de Deus está aqui para mudar a sua história. Tem mais uma pessoa vindo aqui. Cadê as palmas que glorifica a Deus? Bate palmas. Venha como estás. Quando eu aceitei Jesus, eu vim, irmãos, quebrado, arrebentado. Não foi fácil. Está vindo mais aqui, ó. Cadê as palmas que glorifica a Deus? Eu me lembro, irmãos, quão difícil foi para mim estar longe da casa do Senhor. Não fique longe, fique pertinho de Jesus. Cadê você? Eu lembro que no dia que eu voltei para Jesus, eu resisti até o último momento. E foi tão interessante que quando eu cheguei na igreja, tinha um irmão que estava recepcionando na portaria. E ele olhou e disse assim: eu vi uma luz muito forte do seu lado. Eu falei: ah, isso é conversa fiada desse irmão. E aí o pastor que estava pregando, ele fez o apelo. Quando ele terminou de fazer o apelo, que ele já ia fazer a oração da fé, o Espírito Santo de Deus tocou nele. Ele disse: o Espírito Santo está me tocando, está vindo mais pessoas. Cadê as palmas que glorifica a Deus? E aquele pastor disse: o Espírito Santo de Deus está me tocando, que tem uma pessoa que você precisa vir para Jesus hoje. Não é amanhã, o diabo quer tirar a sua vida. Esse é o desejo dele. Irmãos, eu me lembro que algo impulsionou a minha mão. Parece que algo estava travando, estava prendendo a minha mão. E de repente a minha mão, ela foi numa força para cima. E quando eu levantei as mãos, ele disse: vem aqui para frente. Aí eu já não vi mais nada. Foi como uma mão gigantesca pegasse e me jogasse lá no altar, já de joelhos, chorando. E hoje estou aqui. Nunca mais larguei.

Jesus. Ele segurou nas minhas mãos e segura até hoje. Jesus quer segurar nas suas mãos hoje. A unção de Deus está aqui. Venha, venha. Não tenha medo. Pode vir. Venha. Vem. Porque amanhã pode ser tarde. Você não sabe. Eu não sei. Eu não sei se eu vou terminar esse culto e vou para casa. Vai que o arrebatamento aconteça ou sei lá. Quantas pessoas, né? E foram surpreendidas com um ataque fulminante. Pela última vez eu te chamo. A pessoa revelada não veio. Quer vir? Levanta sua mão e vem correndo. Eu vou orar por esses irmãos que estão aqui. Tem mais alguém? Tem? Bate palmas, dá glórias, dá glórias, dá glórias. Tem mais alguém? Tem vindo mais? Está vindo mais? Venha, venha, venha, venha, venha. Vem em nome de Jesus, aleluia. Cadê as palmas que glorifica a Deus, aleluia. Que lindo. Vem para Jesus, meu querido. Oh, que maravilha. Vamos orar, meus irmãos. Olha quantas almas aqui hoje. Jesus é bom, sim ou não? Quem está aceitando hoje? Pela primeira vez, alguém aceitando hoje? Aceitando? Não? Quem está reconciliando? Reconciliando, reconciliando. A maioria, todo mundo reconciliando? Que maravilha. Então levanta sua mão assim. Diga Senhor Jesus. Bem alto para a gente ouvir. Senhor Jesus, eu te aceito como meu único e suficiente Salvador. Senhor, escreve o meu nome no livro da vida e sela com uma gota do teu sangue. Amém. Deixa eu orar por vocês. Vamos aí, os presbíteros, nos ajuda os pastores. Senhor meu Deus, essas pessoas, ó Pai, que hoje tomaram a decisão de aceitar o Senhor, meu Pai, de reconciliarem. Dê força, meu Deus, dê graça, dê vitória, ajuda os teus filhos. Entra com a tua providência, Senhor. Que eles possam permanecerem firmes. Eu creio que a unção do Senhor está sendo derramada agora sobre cada vida, para a glória e louvor do teu santo nome. Amém. Cadê a salva de palmas para Jesus? Parabéns a vocês que voltaram. Fique firme. A igreja vai dar toda assistência a vocês. Nossos irmãos vão pegar os dados. Nós vamos cuidar, inclusive eu vou estar ajudando também nesse cuidado aí com os nossos irmãos que estão voltando, né, novos convertidos. Glorifica a Deus com mais palmas da glória. Pega agora a sua oferta rapidamente antes de nós orarmos. Vamos fazer já a parte da oferta? Vamos, né? Vamos fazer? Para ganhar tempo, porque o horário já, ó. Meu Deus do céu. Eles falam que o pastor Jair fala demais, né? Só Jesus. Pega a sua oferta agora. Irmãos, agora é uma questão também de fé. É uma questão de fé. Agora eu quero ver. A gente gosta muito de receber, né? Receber a palavra, receber a profecia de Deus, enfim. Agora é o momento de nós doarmos. Mostrarmos que verdadeiramente nós amamos a obra de Deus. Irmãos, eu estou pouco tempo aqui. Quando eu estava lá em Curitiba, eu tinha uma despesa enorme em Curitiba. E eu falava, Senhor, toca no povo, Senhor. Sempre orando, né? Porque tinha muita despesa. Agora, quando eu vim para cá, eu falei, Senhor Jesus, isso tem que ser o Senhor. Quem poderia manter essa casa? A despesa é enorme. Então, você vai pegar a melhor oferta. Agora é a hora de você ser testado na sua fé também. Porque a oferta faz parte parte do culto, né? Da liturgia do culto. E você agora, você pode ser aprovado. Ou até mesmo reprovado, né? Caim e Abel. Quem que foi aprovado? Quem sabe? Quem foi? Alguém falou Caim aí? Não, né? Olha lá, hein? Por que Caim foi aprovado? Quem sabe responder? É, deu melhor. Mas o melhor é os R$2. Não, se só tem dois, amém. Mas se tem lá 6,50, né? O melhor é os dois? Não. Quem crê que Deus pode prover para você?
Quem crê que aquilo que você vai tirar agora e para ofertar não vai fazer falta? Aparentemente vai fazer falta. Você vai, ih, rapaz, eu vou tirar essa nota aqui. Vai fazer falta. Mas não vai. Em nome de Jesus, não vai. Eu quero que você pegue o melhor agora. Vamos fazer uma prova com Deus. E quando eu estiver aqui, que domingo eu vou estar aqui novamente. Não pregando, mas vou estar aqui. Você pode chamar o pastor Jair, faz favor, vem aqui. O senhor falou, eu faço um desafio com vocês agora. Pegue o melhor aí agora. Aí, ó, tá com voto de 64, tá com oferta especial. Olha só, que lindo. Levanta o seu voto, a sua oferta. Pastor, mas eu não tenho um centavo, não fica preocupado. Fica de pé e levanta a sua mão, porque Deus vai prover. No próximo culto, você já vai ter para ofertar. Mas eu quero ver, você que tem, e que de repente você diz, não, mas isso aqui, né? Isso aqui é muito. O que nós ajudamos na casa de Deus é muito? Agora uma pergunta, os dizimistas da casa do Senhor, cadê os dizimistas? Deixa eu ver, tem dizimista? Dizimista. Faltou na sua casa? Ou Deus tem multiplicado? Tem multiplicado. Isso não é conversa de pastor não, irmão, isso aí faz, podemos fazer prova. Vocês que têm ofertado na casa do Senhor com amor, tem faltado? Deus tem multiplicado? Tem multiplicado. Se a gente for pegar testemunho aqui, a gente fica, ô pastor Humberto, até amanhã pegando testemunho. Já começa pelo Senhor. Levanta a sua oferta então. Levanta agora. O melhor. Deus está vendo, eu não estou vendo não. Pastor, eu não tenho espécie. Mas não, vamos então no celular. Cadê as maquininhas? Estão aí? Eu, porque hoje eu trouxe em espécie, mas geralmente eu uso o celular. Cadê as maquininhas? Estão aí? Olha, as maquininhas estão aí, ó. Não, hoje não, hoje eu estou em espécie. Mas alguém que quiser usar o seu cartão ou o seu celular, está ali o QR Code, ó. Pode apontar para cá também, ó. Hã? Temos também o CNPJ da igreja, enfim. Está tudo aí para você ajudar. Levanta bem alto. Todo mundo com a mão assim, ó. Mesmo que você não tenha, levanta a mão, levanta a mão. Senhor meu Deus. Abençoa, Senhor, a todos os teus filhos que estão agora, Senhor, contribuindo com o melhor que eles têm. Aqueles que não têm hoje, o Senhor sabe. Senhor, que o Senhor possa, meu Deus, prover que no próximo domingo eles possam testemunhar aqui que o Senhor proveu para eles. Senhor, e aqueles que estão abençoando a tua obra, aqueles que agora pegaram uma oferta toda especial para a tua obra, multiplica mesmo, Senhor, surpreenda para a glória, para louvor do teu santo nome, em o nome de Jesus. Coloca na salva, Deus abençoe, isso, coloca aí, Deus abençoe, Deus abençoe. Canta assim, mas quem oferta com alegria lá no céu brilhará, lá no céu brilhará. Essa é antiga, hein? Mas quem oferta com alegria lá no céu brilhará. E Deus, e o Senhor, pode passar já os votos, passa os votos também para a próxima semana. Ó Senhor, abençoa. Ó Senhor, abençoa. Vem alegre, abençoa os seus filhos que cooperam, dando a eles, abençoando.

0: Salve as palmas que glorifica a Deus. Nossos irmãos estão passando com os votos. Pega o seu voto para a próxima semana. Faça um voto com Deus. Faça um voto, irmão. Um voto mesmo. Creia na providência do Senhor. Ah, pastor, estou desempregado. Então faça um voto. Faça um voto. Faz aí. Chama a atenção do Senhor. O Senhor olhar assim e falar, rapaz, aquela irmã lá, aquela jovem está com uma fé tremenda, hein? Está desempregada, mandou os currículos e eu já vou abrir as portas. Amém? Deus pode ou não pode? Sim ou não? Pega o seu voto. Todo mundo com voto na mão agora. Pega o seu voto. Me dá um voto aqui também. Dá um voto aqui, irmã. Eu vou fazer um voto aqui também. Eu estou precisando de uma benção aí. Pega o seu voto agora. Próximo domingo. Pastor, mas se eu quiser entregar antes. Pode, tem problema. Levanta o seu voto bem alto. Quem pegou o voto? Eu vou fazer um desafio. Posso fazer um desafio aqui? Eu não sei se eu posso, mas acho que posso. Eu gosto de fazer desafio, irmãos. Pega o voto aí. Pega o voto, eu quero fazer uma oração para essas pessoas que vão pegar o voto. 7 dias, até o próximo domingo, né? Levanta o seu voto aí. Quem tem fé, levanta o voto. Apresenta a sua causa. Tem pessoas aqui que o problema não é a parte financeira, é a saúde. Levanta o seu voto. Senhor meu Deus, todos que pegaram esse voto hoje, eles cumprirão até domingo que vem. Talvez alguns cumprirão hoje ainda, talvez alguns cumprirão na segunda, na terça, mas até domingo, Senhor. Tem pessoas que pegaram este voto e que estão desempregadas e que fizeram um valor, ó Pai, exercitando a fé, colocando a fé em prática. Senhor, honra a fé delas, que no próximo domingo elas possam testemunhar aqui das portas abertas, do milagre sobre suas vidas, Senhor. Eu creio, Senhor. Confirma, meu Deus, as minhas palavras em o nome de Jesus. Guarda o seu envelope. Eu quero que você conte esse testemunho aqui. Eu faço desafio. 7 dias. Você vai fazer aquilo com Deus que você propositou. Se Deus, se for na parte financeira, Deus preparar só aquele valor, você tem que trazer. É, porque Deus prova. Eu lembro de uma irmã lá em Curitiba que Deus provou. Deus proveu só o valor. Aí ela falou, e agora? Aí ela trouxe. Aí Deus abriu as janelas dos céus assim e derramou a bênção. Amém? Fica de pé. Fica de pé. Fecha os olhos. Diga, Senhor Jesus. Ah, tá fraco. Senhor Jesus, eu creio no meu milagre. Eu creio que o Senhor já está agindo em minha vida, aqui nesta tarde. Confirma, Senhor, as minhas palavras, em o nome de Jesus. Presta atenção, tenho poucos minutos, mas eu quero chamar aqui na frente 10 pessoas que aqui estão, que hoje esta palavra fortaleceu o seu ânimo. Você está desanimado, e isso, por intermédio desta palavra, você ouvindo esta palavra, houve um fortalecimento. Deus vai mudar o seu cativeiro. 10 pessoas rapidamente. Aquele irmão, venha. Tem pessoas aqui. 1. Cadê? 2. Tem pessoas do lado de cá. 3. Cadê? 4, 5 ali. Cadê? Tem mais pessoas aqui em cima. 5. Até agora vi 5. 5. Receba, receba. Cadê aqui? Tem gente ali, ó, não está crendo. 6. Toma posse. 7. Aquele irmão lá, 8. O último lá. Acho que é uma irmã. Lá, último, último. 9, falta a última pessoa. A última, venha, meu irmão de azul. Venha, venha, camisa azul. Bate palmas, dá glória a Deus. Eu via pela visão. Tem uma pessoa em nosso meio que você tem um negócio. Não quero entrar nesse detalhe, mas você vai entender o que eu quero dizer. E a situação não está fácil lá. E você não sabe o que fazer. Não se preocupe. Deus, ele vai reverter o quadro. Cadê esta pessoa? Não. Eu quero a pessoa revelada Pode tomar posse. Pode vir recebendo já, correndo. Toma posse. Bate palmas à glória. Três pessoas que aqui estão. Essas três pessoas. Vocês entraram aqui sentindo fortes dores. Dores no corpo. A dor sumiu. Para a glória e louvor do Senhor. Cadê essas três? Vem aqui na frente. Vem aqui na frente. Vem aqui na frente. Pode vir. Cadê as outras duas? Vem correndo. Você estava sentindo e agora sumiu. Venha. Cadê a última pessoa? Venha, venha, venha, venha correndo. Bate palmas, dá glória a Deus. Eu tenho 7 minutos. Presta atenção. Tem uma pessoa em nosso meio que você veio aqui hoje não por causa de você. Você veio por causa de um ente querido. O Senhor está contemplando. Pode tomar posse e receber a bênção. Palmas que glorifica a Deus. Louvado seja Deus. 5 pessoas que estão em nosso meio. 5 pessoas. Você estava tendo uma certa dificuldade na concentração. Na concentração. Muita dificuldade. O Senhor hoje está revestindo a sua memória. Cadê essa pessoa? Uma mãozinha eu vi ali, atrás. Aquela mãozinha pode vir. Pode vir. 2, pode vir. Cadê? Cadê? Faltam 3 pessoas. Você estava com uma dificuldade. Crê, irmã? Você crê? Toma posse, vem. Vem. Falta a última pessoa, receba. Bate palmas, dá glória a Deus. Meus irmãos, não dá mais tempo por causa do horário. Né? Já estamos no horário, né? Eu acho que eu falei muito mesmo hoje, hein? Mas nós vamos orar por todos vocês. E domingo que vem nós vamos estar aqui novamente, né? Quem vai estar pregando? Pastor, já tem um nome, não? Ainda não. Mas vai estar alguém. Nós vamos estar aqui também, ajudando. Né? Diretoria sempre está ajudando, né, irmãos? Quem crê na sua vitória? Levanta a sua mão, levanta a sua mão, levanta a sua mão. Isso, bem alto. Quem crê que você vai sair daqui abençoado? Eu já estou sentindo aqui, irmãos. Já estou sentindo que eu estou saindo daqui abençoado. Quem está sentindo isso aí também? Ei, Jesus, que maravilha. Então levanta a mão bem alta. Vamos orar. Vamos orar. Senhor meu Deus. Nós queremos, ó Pai. Jesus, toma nas tuas mãos cada vida. Peraí. Desculpa. Cadê as crianças? Nós íamos fazer a unção das crianças. Quase que eu esqueci, Jesus. Eu recebi um puxão de orelha. Cadê as criancinhas? Não vieram? Hã? Traz as criancinhas aqui, cadê os presbíteros para ajudar aqui a unção? Rapidinho, aí nós já vamos orar por vocês. Amém? Depois volto para você, né? Isso. Vamos fazer a unção nas crianças? Eita, rapazão bonito, hein? Ei, Jesus, como é que é seu nome? Caleb, ó. Olha só, tem mais? Só tem um. Ah, chegou mais, traz. Esse aqui acho que já é baterista, né? E você, como é que se chama? Mariana. Linda, Mariana também. Cadê? Tem mais? Tem a criancinha que está dormindo? Traz aqui. Se puder, minha irmã. Se puder, deixa no carrinho mesmo. Vamos orar pelas crianças. Traz as criancinhas. Não sei. É isso que eu estou... venha. Mas está aparecendo. Tem mais criancinhas aí para nós ungirmos? Tem. Vem. Vamos ungir todas as crianças? Vamos. Cadê os presbíteros aqui para ajudar? Já estão com óleo? Já? Isso, vamos orar então? Senhor meu Deus, deixa eu ungir uma aqui também. Ó Pai querido, ó Pai amado, eu quero, ó Pai, neste momento, Senhor meu Deus, fazer esta unção, Senhor, sobre a vida dessas criancinhas, ó Pai. Guarda, livra, Senhor, de todo mal, Senhor, de todo intento do inimigo. Nós vemos, ó Pai, uma fúria terrível, ó Pai, contra as crianças, meu Deus. Guarda essas crianças, livra elas, ó Pai, de todo mal, seja nos lares, seja, meu Deus, nas escolas, ó Pai, por onde elas estiverem, que o Senhor possa guardá-las, que o Senhor possa livrá-las de todo mal, em o nome santo do Senhor Jesus. Confirma, Senhor. Vamos orar por vocês. Senhor, meu Deus, abençoa agora. Põe a mão na cabeça, se você puder. Vamos repreender todo o mal. Pai querido, vai repreendendo toda obra contrária contra a vida deste homem, contra a vida desta mulher, toda a enfermidade. Eu te repreendo agora, pelo poder que há no sangue de Jesus. Vai desfazendo todo o mal. Há poder, no sangue de Jesus Cristo. Há poder. Senhor, liberta, transforma, queima toda a obra do mal, toda a obra de bruxaria, toda a obra de macumbaria, de feitiçaria, dia contra a vida, Senhor. Ah, Senhor, deste lar, desta família, desta pessoa, em o nome santo do Senhor, eu creio na manifestação do Teu poder. Eu creio, ó Pai, que o Senhor está agindo de uma forma tremenda, de uma forma toda especial, em o nome de Jesus. Opera, Senhor, meu Deus, o milagre. Repreenda toda a fúria de Satanás pelo poder que há no sangue de Jesus Cristo. Confirma, Senhor, meu Deus, a bênção. Confirma, Senhor, o milagre, em o nome santo do Senhor Jesus. Irmão, já não dá mais tempo. Depois o irmão, ele vai fazer ainda a oração, né? E vai, a última oração, passar os avisos. E também, se vocês quiserem contar as bênçãos, tem alguém hoje aqui? Não sei se tem alguém que está a postos para contar o milagre, tá bom? Já vamos receber o servo de Deus com palmas bem forte, bem alegre para Jesus.
1: Amém. Quem está abençoado, diga glória a Deus. Deus abençoe a todos. Meus irmãos, no próximo domingo, o pastor Marco Magno vai estar conosco. Amém. Quarta-feira, pastor Milton de Almeida, às 9 horas, às 15 horas, o presbítero Riva e Silva. Quem vai vir domingo que vem, diga glória a Deus. Vai ser uma bênção. Traga as crianças, porque a gente vamos ungir as crianças, vamos orar pelas crianças, e vai ser uma bênção essa campanha. Quem vai fazer essa campanha, diga glória a Deus. Oração da fé, vamos fazer a oração da fé. Você, sim?
2: Relatou que chegou aqui com dores fortes na sua cabeça, dor na nuca, dor terrível, mas ele disse que na hora da oração de explosão de milagres, agora que o pastor Jerry realizou, a dor foi embora. Vamos ouvir o seu nome, irmão.
3: Antônio Carlos.
2: Irmão Antônio, aonde eram as dores?
3: Na cabeça em geral.
2: O senhor chegou a fazer algum tratamento, tomar algum medicamento?
3: Sim.
2: E o médico dizia o quê?
3: Dizia aquela conversa dele lá, aqueles papos dele lá.
2: O senhor chegou aqui com dores.
3: Cheguei.
2: Onde estão as dores?
3: Sumiu.
2: Procure a dor.
3: Sumiu.
2: Sumiu a dor?
3: Sumiu.
2: Tem certeza?
3: Absoluto.
2: Quem curou o senhor?
3: Jesus.
2: Foi quem?
3: Jesus.
2: Foi Jesus?
3: Foi.
2: Diga graças a Deus.
3: Graças a Deus.
2: Jesus curou ele, presbítero Alain.
1: Glória a Deus. Hoje só é o primeiro dia desta campanha. Mais milagres Deus vai operar. Meus irmãos, vamos fazer a oração da fé.
2: Pastor, mais um grande milagre para
1: vamos,
2: nós concluir.
1: Vamos ouvir.
2: Chegou com dor forte no intestino, mas disse que foi curado milagrosamente e misteriosamente. Seu nome, irmão?
4: Irmão José.
2: Onde eram as dores?
4: No intestino.
2: Chegou a fazer algum tratamento?
4: Chegou não.
2: Endoscopia, ecoendoscopia, nada?
4: Nada.
2: Doía muito. Onde estão as dores?
4: Sumiu.
2: Quem curou o senhor?
4: Jesus.
2: Procure a dor, procure a dor, procure. Aperta o estômago aí. Aonde está a dor?
4: Sumiu.
2: Foi Jesus?
4: Amém.
2: Diga obrigado, Jesus.
4: Obrigado, Jesus.
1: Glória a Deus. Irmãos, vamos fazer a oração da fé. Quem tiver testemunho, você recebeu um milagre agora. O presbítero Alex vai estar aqui, juntamente com o diácono Lindenberg. Então você recebeu um milagre, conte, amém? Levante a mão, oração da fé. Que o Senhor te abençoe e te guarde. Estou usando glória, glória, glória, glória, glória a Deus. Maravilhoso, eterno, soberano Pai. Muito obrigado, meu Deus, Senhor, por esta tarde abençoada, pela Tua palavra que foi ministrada, pelos milagres, ó Pai. Abençoa esta campanha, ó Deus Todo-Poderoso. A unção sobre a nova geração. Pai, abençoa a diretoria, deliberativa, executiva. O pastor Gerg trouxe a Tua palavra. Leva o Teu povo abençoado, guardado, protegido, ungido pelo Senhor nosso Deus. Pai, muito obrigado por tudo, Senhor. Nós te agradecemos, nós te louvamos, ó Pai. Abençoa na quarta-feira do grande mover de Deus, o pastor Milton, o presbítero Rivair, meu Pai. Ó Deus, muito obrigado por tudo. Abençoa e guarda esta casa, esta família, e todos digam amém. Digam a paz do Senhor Jesus. A paz do Senhor Jesus e a paz do Senhor. Os presbíteros vão estar ungindo. Presbítero Alex, linha aberta é contigo.
2: 17 horas com mais um minuto. 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
2: A nova geração, Deus operou milagres da era apostólica. curas, salvações e milagres aconteceram aqui no nosso meio. Temos um irmão aqui, vamos ouvi-lo. Qual o seu nome, irmão?
6: José Elias Moreira.
2: Irmão José, diga para os ouvintes da Rádio Deus e Amor, a sua alegria vai retornar para o lar feliz, depois de um culto maravilhoso desse, abençoado por Jesus?
6: Muito feliz, vou voltar para minha casa muito alegre, muito feliz por assistir esse culto maravilhoso.
2: Valeu a pena vir hoje à tarde.
6: Valeu a pena vir hoje à tarde.
2: Já está saindo abençoado, irmão José, com a vitória nas mãos.
6: Vitória na mão, e tem uma benção para contar.
2: Conte a benção.
6: É que há 15 dias atrás eu estava com o intestino preso e sofrendo muito com ficar 4 dias, 5 dias sem poder ir ao banheiro, né? Sofria muito, era muita agonia, né? Eu fiz o voto de, se o senhor me curasse, eu vinha contar a benção. E fiquei curado, estou bem, estou aqui contando a benção, em nome de Jesus.
2: Jesus curou o senhor.
6: Curou, curou.
2: Valeu a pena buscar e confiar em Deus.
6: Sim, com toda certeza, irmão.
2: Qual o seu convite para os ouvintes que estão nos escutando, que estão passando por enfermidades, lutas e tribulações?
6: O meu convite é que os irmãos venham para a igreja Deus é Amor, para receber a sua bênção, saúde.
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3: Olha, ouvintes, passando aqui para chamar a vossa atenção. É nesta sexta-feira, nós estaremos aí no prosseguimento desta campanha, a campanha voltada à libertação e curas. Esta campanha que traz o tema Destruindo as Fortalezas. Eu quero convidar você, a sua família, para estarem presentes conosco, participando desta campanha. É uma campanha que Deus levantou aqui em nossa Igreja Deus e Amor do Rio de Janeiro, para garantir a libertação da sua vida, a libertação da sua casa e de toda a sua família. Olha, ouvintes, eu estarei com vocês, pregando a palavra de Deus, nesta sexta-feira.
4: Deus não trata somente o sintoma, Deus ele trata lá na raiz. A cura, a restauração, a libertação, ela é completa. Sabe aquela pessoa, meus irmãos, que você olha e ela fala, eu larguei os vícios, mas a pessoa continua presa emocionalmente. Aquela pessoa que praticava tantas coisas erradas, mas mantém ainda aquela mentalidade de escravo. Ah, mas eu saí de lá, mas a mente ainda está presa. Talvez saiu do Egito, mas o Egito ainda está do lado de dentro. Eu quero te informar que hoje a libertação que Deus está fazendo na sua vida, ela não será parcial. Além dele te arrancar do Egito, ele vai arrancar o Egito de dentro de você. Ele vai arrancar a escravidão de dentro de você. Levante a sua mão e vai aplaudindo o nome de Deus, a libertação dele é completa. A libertação dele é completa.
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3: Eu tenho certeza que Deus ele tem uma palavra para o seu coração. Você vai sair daqui leve. A palavra vai penetrar no seu coração e vai te impactar. Vai mudar a história da sua vida. No decorrer desta campanha, eu estarei orando através dos excelentes dons do Espírito Santo e, na sequência, realizando com a igreja aquela oração forte, aquela oração de desafio. Quando a igreja levanta as mãos aos céus, Deus tem confirmado as libertações.
4: Isso, vai expulsando, irmãos obreiros, coloca a mão e expulsa. Esquadrão da fé, entra em ação. Sai, Satanás. Sai, obra maligna. Sai
3: do... Tira a presença de Deus, a glória de Deus tem se manifestado no nosso meio. Pessoas têm sido libertas por Jesus. Olha, ouvintes, as pessoas que estão participando estão felizes, estão testemunhando o poder de Deus. Nós vamos acompanhar agora para você entender que quem participa desta campanha é agraciado pelo Senhor. aumente o volume do seu rádio. E nós vamos acompanhar agora os testemunhos, aquilo que Deus tem realizado na vida das pessoas no decorrer desta campanha.
4: Irmã, qual é o seu nome?
5: Meu nome é Arlene.
4: Irmã Arlene, o que é que aconteceu?
5: Há 2 meses atrás eu estava fazendo um voto para o meu irmão, que ele bebia muita cerveja e ao mesmo tempo ele pegava o carro e dirigia. E eu fiz o voto sem contar nada para ele. Nisso que eu fiz o voto, fiquei na campanha firme. E na semana passada ele me ligou, eu saindo daqui ele me ligou. Irmã, parei de beber.
4: Ah, então, foi liberto.
5: Foi liberto.
4: Vocês não glorifiquem a Deus por isso?
5: Bebida.
4: Fez propósito aqui na campanha e o seu irmão que era viciado está liberto para a glória do nome de Jesus. Cadê o glória para Jesus?
3: Esta campanha prossegue em 6 horários, 7, 9, 11, às 13, 15 e também no horário das 19 horas. Venham participar conosco. Eu tenho certeza, a bênção de Deus está reservada para você. Rua Senador Pompeu, número 27, aqui no centro do Rio de Janeiro.
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3: Aceite a paz de nosso Senhor e Salvador Jesus Cristo. Quem tem um imenso prazer de falar com vocês é o seu irmão em Cristo, Pastor Antônio dos Santos. Lembrando a todos que amanhã, segunda-feira, o nosso culto doutrinário, o nosso culto de ensino da palavra de Deus e também o prosseguimento da campanha Jesus Salva o Meu Lar. Todas as segundas-feiras, no horário das 19 horas, nós estamos aqui nesses cultos doutrinários. Eu quero, neste momento, já convocar toda a membresia, quero convocar as famílias evangélicas em geral, famílias católicas, livres pensadores, você que não tem nenhum credo religioso. Eu quero te convidar para ouvir a palavra de Deus. Olha, ouvintes, a palavra de Deus é Deus revelando a nós a sua vontade. Deus falando com o seu povo. E eu te convido a ouvir esta palavra. Eu tenho certeza que Deus, ele tem a direção, a orientação, o alimento, as instruções para a sua vida através da sua palavra. Estarei com vocês pregando a palavra de Deus na noite desta segunda-feira.
4: Nós não negociamos princípios da palavra para sobreviver. Nós podemos olhar para trás e enxergar que a igreja, ela sobreviveu ao Império Romano, ela sobreviveu à Inquisição, ela sobreviveu às perseguições comunistas, ela sobreviveu às ideologias modernas. Sabe o que é isso? Se Deus, ele vive, a igreja também vive. Se Deus, ele reina, a igreja também reina. Levante a mão, porque esta igreja é do Deus vivo. Ninguém mata esta igreja, ninguém para esta igreja, ninguém acaba com esta igreja. As portas do inferno não prevalecerão. Aleluia. Levante a mão e vai glorificando. Levante a mão e vai glorificando. A igreja do Deus vivo, ela é indestrutível. Ela é indestrutível. Ela é indestrutível.
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3: Deus vai falar com você. Eu não tenho dúvida que através do Espírito Santo a palavra vai penetrar no seu coração e vai impactar. Eu tenho certeza que muitas pessoas, no decorrer dos dias, vão testemunhar o poder de Deus. Você tem acompanhado aí, ouvintes, pessoas testemunhando curas, libertações, milagres, e muito breve você vai acompanhar aqui pessoas testemunhando o milagre de Deus que elas alcançaram na alma, a transformação de vida, a mudança de pensamento, a transformação espiritual, porque a palavra de Deus, ela impacta o nosso interior, ela transforma a nossa vida. Por isso, o convite é: venham participar conosco e ouvir a palavra de Deus. Após a pregação da palavra, eu faço aqui todas as segundas-feiras aquela oração de Pentecoste. Por quê? A palavra de Deus, ela traz avivamento.

0: igreja sustenta a verdade. Oh, glória! Ariehai mineha kama labas. Teramaiahai minei keramalamai. Receba poder. Receba unção. Receba a autoridade de Deus. Você é a coluna. Terehai kerimi halamai. Rica halamas kama lamas. Você é a firmeza da verdade. Oh glória! Oh glória! No mundo já tem mentira demais. No mundo já tem engano demais. A igreja precisa continuar sustentando a verdade. Glória!
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2: A vida será impactada pela presença de Deus. O Espírito Santo vai te revestir de poder nesta segunda-feira. E olha, eu estarei fazendo também aquela oração pela família. Nós estaremos juntos, estendendo as mãos aos céus e pedindo a Deus a salvação da nossa família.
3: Esta pessoa que está clamando, Deus, pela restauração conjugal, esta pessoa que clama pela paz do seu lar, pela alegria, pela comunhão, pela prosperidade, meu Deus, vai entrando no lar desta pessoa agora. Eu sei, meu Deus, que a casa que o Senhor entra, entra paz, entra alegria,

0: do teu mover no meio da família agora, Senhor. Que haja restauração conjugal, que haja comunhão da família, que haja unidade, meu Pai. Meu Deus, quantos lares estão sofrendo? O diabo tem causado, Deus, um impacto negativo em meio às famílias, através de brigas. O diabo tem impactado de forma terrível, tem atrapalhado, tem rompido relacionamentos, mas nós clamamos pela família. Salva a família, restaura a vida conjugal, meu Deus, restaura a vida emocional desta pessoa. O diabo tem abalado o estado emocional de muitas pessoas por causa das tragédias, do divórcio, da separação. Nós repreendemos esses demônios.
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5: Glórias a Deus, a paz do Senhor Jesus, a todos os queridos amados ouvintes, que os cumprimenta, seu irmão em Cristo, irmão José Marcos, diretamente aqui da nossa igreja pentecostal Deus e Amor, localizada na Rua Senador Pompeu, número 27. É motivo de muita alegria poder estar falando com vocês mais essa tarde de domingo, né, falando do amor de Deus, do que Deus tem feito nos nossos cultos aqui do Expansão Jovem. E esse dia, né, também aí um dia tão especial, né, um pós-conex que tivemos ontem aqui na Rua Senador Pompeu. Então foi um momento de muita alegria, muita comunhão. Deus operou de forma gloriosa nesse santo lugar ontem. E vamos estar falando também ainda mais, né, do que Deus fez e o que Ele ainda está fazendo, o que Ele ainda há de fazer nessa noite, pois vamos ter culto. Aleluia, vamos ter culto ainda hoje no nome de Jesus. Mas vamos começar a nossa programação com oração.

Glórias a Deus, Senhor meu Deus e meu Pai. Pedimos, ó Deus, perdão dos nossos erros, nossos pecados. Queremos desde já, Senhor da Glória, apresentar a esse ouvinte, essa pessoa que nesse momento está, meu Deus, aleluia, quer seja, meu Pai, aí no conforto da sua casa, quer seja, meu Pai, no trabalho, quer seja, meu Deus, no hospital, no presídio. Meu Deus e meu Pai, venha abençoar no nome de Jesus. Se eu venha trazer, meu Pai, transformação, cura, libertação. Apresentamos a Ti, meu Deus, demais essa programação. Apresentamos a Ti, meu Deus, eterno Pai, que tudo, ó Pai, que seja para a honra e glória do Teu nome. Que o Senhor venha, meu Deus, trazer uma mudança, uma transformação, uma libertação, meu Pai, para essas vidas que estão, meu Pai, nos ouvindo. Tu sabes, ó Deus, a necessidade de cada um, aquilo, meu Pai, que ele esteja passando, meu Deus, mas Tu podes, ó Deus, surpreendê-la, meu Pai, ainda nesse dia, meu Pai, fazer o extraordinário que nós não, aleluia, nossa mente não alcança, mas Tu podes fazer, meu Pai, mudar todo esse cenário, Pai, que talvez até o presente momento estava de escassez, de dificuldade. O Senhor pode trazer, meu Pai, abundância. O Senhor pode trazer, meu Deus eterno, Pai, aleluia, prosperidade que vem de Ti, meu Deus. Traz sim libertação, repreende todo mal, todo espírito maligno, toda opressão, meu Deus eterno. Essa pessoa, meu Pai, que estava, olha aí, meu Deus eterno, Pai, nas drogas, nos vícios, meu Deus eterno, venha trazer, sim, meu Deus, essa libertação, meu Pai, de situações que ela mesma não consegue, mas Tu podes fazer, meu Pai, entrar, meu Deus, nessa causa, pois Tu és o Deus, aleluia, que traz a libertação. É o Deus, ó Pai, que vai fazer muito mais além daquilo que pedimos ou nossa mente possa alcançar, meu Pai. Pode surpreender essa vida e nós cremos que ela irá testemunhar para a glória do Teu nome. No nome de Jesus, assim pedimos e agradecemos. Amém, Jesus. Amém.

Glórias a Deus, exatamente, né? Então, como já adiantamos, né? Tivemos aqui o nosso pós-conex, então, aleluia, Deus operou de forma gloriosa, né? Nossa irmã evangelista, né? A irmã Isabel Ferreira esteve aqui pregando, trazendo uma palavra poderosa pelo reino, né? Uma conferência que está até esse presente momento, né, ali batejando nos corações, né, dos jovens que estão saindo impactados, né, pelo o amor, né, de Deus em seus corações, estão sedentos, né, para ir fazer o ID, né, uma mensagem com força para que o jovem venha, né, sentir esse ímpeto, esse impacto, esse ânimo para ir e fazer o ID, para ir e ganhar as almas pelo reino. Então foi um momento de grande impacto da glória de Deus. Então vocês podem estar verificando também, né, ali no nosso Instagram, né, no Expansão RJ, você pode estar vendo também, né, no nosso canal do YouTube também, da nossa Igreja Pentecostal Deus Amor aqui do Rio de Janeiro. Então, aleluia, Deus tem essa palavra para você também ser renovado, Deus tem essa palavra para você também ser cheio da glória de Deus. E lembrando, mais uma vez também, hoje vamos ter o nosso culto do expansão, exatamente, nosso culto do expansão, né? Então, os jovens já estão, né, se preparando, louvando, adorando ao Senhor Jesus, aleluia, nessa noite, nesse santo lugar. E já temos a temática aí, ó, a temática do nosso mês de julho, aleluia, que será Chamados para Fora. Então, chamados para fora, né? É um conceito de eclésia, é um conceito daquele que foi convocado por Deus para ir e fazer o ID. Vamos ter aqui Andrews Carvalho, olha aí, ó, Andrews Carvalho trazendo a palavra de Deus nessa noite, nesse santo lugar. Rua Senador Pompeu, número 27, aleluia, endereço da bênção, endereço da vitória. Venha adorar a Deus conosco, venha receber essa palavra, venha, você será um dos que estão sendo, né, chamados, convocados por Deus, né, para ser esses que irão fazer a diferença no reino de Deus. É pelo reino, é por Deus, é por Cristo que você irá fazer o ID no nome do Senhor Jesus. Então vamos ouvir nesse momento um louvor da nossa gravadora MC Music com o cantor Aloysio Silva.

a Deus, aleluia. Então você jovem que já está se preparando, você jovem que já está aí, né, se arrumando para vir adorar a Deus conosco, então já aproveita, seja um canal de bênção, já convoque, né, essa pessoa também, fala, ó, vamos lá na igreja, porque o jovem, né, chamando outro jovem, ele vai ter mais ímpeto, né, o jovem, quando ele se sente ali, né, abraçado, né, ele fica com mais ânimo de vir. Então você que já vai estar se preparando, já aproveita, convida alguém, seu amigo, seu vizinho, não sei, né? Até porque, lembrando, né, que é o culto jovem, o culto da expansão, mas também é o culto da família. Então toda a família está convocada, está conosco, o pai, a mãe, a vizinha, né, o papagaio, traz toda a família, traz a família para adorar a Deus conosco. Não deixa ninguém em casa. Esse tempo de ficar em casa já acabou. Então é tempo de ser chamado para fora. Porque essa é a nossa temática do nosso mês de julho. Chamado para fora. Então não deixa ninguém em casa. Traz todo mundo para a igreja. Vem, ó, fala, vamos lá. Vamos adorar a Deus. Porque vai ser uma noite de milagres. Estamos ainda em ritmo de pós-conex. Vamos ouvir mais um pouquinho. Aleluia, jovens louvando, adorando ao Senhor Jesus.

Glórias a Deus, é exatamente, olha aí, ó, ritmo de pós-conex, né? A grande conferência dos jovens, né? Estadual. Tivemos jovens de várias regiões, né? Jovens de São Paulo, meu Deus, foi tremendo o que Deus fez aqui nesse santo lugar. Vidas sendo alcançadas, né? Almas sendo libertas, porque essa foi a temática, né? É pelo reino. Então, quando é pelo reino, é por amor, é pela obra de Deus e a palavra.

0: Então, é isso, é fazer por amor, fazer pelas almas, fazer esse ID, né, o sem fronteiras. E nós cremos que essa semente, né, que foi pregoada, né, aqui pela a evangelista, né, Isabel Ferreira, tocou muitas vidas. E sabemos que quando a palavra, né, de Deus é ministrada, ela não volta vazia, ela vai cumprir aquilo que lhe apraz. Então nós cremos que nessa geração ainda veremos jovens que estarão, né, indo aí até os quatro cantos do Brasil e do mundo, exatamente, fazendo o ID do Senhor, apregoando o Evangelho, né, missionários, ministros, homens e mulheres de Deus que irão apregoar a mensagem do Senhor Jesus. É pelo reino, é por Cristo. Então, você, jovem, que, né, está sentindo, né, essa chamada, né, esse algo que está queimando no seu coração, de você fazer parte disso, né? Você fala assim: Senhor, que eu não, eu quero fazer parte disso, dessa geração que vai ser esses novos, né, os pregadores, né, novos grandes evangelistas, né, como tivemos aí no passado, Billy Graham, tantos outros que impactaram de fato, né, nações e transformaram, né, o mundo que até então hoje nós conhecemos. Então, e nós cremos que Deus pode fazer, né, um grande avivamento ainda para esses últimos dias. Então, Deus sempre separa os dele. Então, que você, que ele está sentindo, né, no seu coração esse desejo, essa chama arder, então, que venha hoje no nosso culto e venha ser um dos que vai ser chamados para fora. Então, já é mais uma vez a convocação para não ficar em casa, chamados para fora, né? É o conceito de igreja, né? O conceito de eclésia, né? Ou seja, aqueles que foram chamados para fora. Para quê? Para ir, para fazer o ID, para pregoar a palavra. Vai ser aqueles que vão e fazer a vontade do Senhor Jesus. Então, daqui a pouquinho, às 18 horas, culto expansão, Andrews Carvalho, trazendo a poderosíssima palavra do Senhor Jesus. O endereço da bênção é muito fácil: Rua Senador Pompeu, número 27, aleluia, centro do Rio de Janeiro. E é fácil, né? Temos condução, né, diversos meios, né? Temos aqui VLT, metrô, ônibus, então não tem desculpa, né? Até de helicóptero, se a pessoa quiser chegar, pode chegar. Deus há de preparar para você vir adorar conosco aqui. Mas você não pode ficar em casa, você é chamado para fora, não pode mais ficar em casa. Esse tempo de ficar em casa já acabou. Então venha adorar a Deus conosco, Rua Senador Pompeu, número 27. Aleluia, endereço da bênção, endereço da vitória. Vamos ouvir mais um louvor da nossa gravadora MC Music, que já já retornaremos com a nossa mensagem, a meditação do dia.
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Glórias a Deus. Então, nesse momento, vamos para a nossa meditação do dia. Glórias a Deus. Então, vamos abrir nossas Bíblias em Lucas, capítulo 5. Lucas capítulo 5, versículo 9 em diante, que vai dizer: pois que o espanto se apoderara dele e de todos que com ele estavam, por causa da pesca de peixe que haviam feito, e de igual modo também de Tiago e João, filhos de Zebedeu, que era companheiro de Simão. E disse Jesus a Simão: não temas, de agora em diante serás pescador de homens. E levando os barcos para a terra, deixaram tudo e o seguiram. Glórias a Deus. Uma mensagem, né? Uma meditação poderosa, né? Nessa parte aqui de Lucas, que fala sobre justamente, né, a escolha ali, né, dos primeiros discípulos e a forma, né, como Cristo, né, se apresentou para ali para Simão, né, para Pedro, né, que depois, né, Simão que veio se tornar Pedro, né, Cristo, Jesus vem e troca o nome dele. A gente vê que naquele, o que que estava acontecendo, né? Eles estavam até ali, né, nos seus afazeres, né, cotidianamente. Eles eram pescadores, né? Eles tinham a sua habilidade, né, inata de fazer aquilo, ou seja, era o ofício deles. Aquilo ali, fazer, pescar, para eles era algo natural, era algo que para eles era realmente algo profissional. Eles sabiam pescar, eles tinham a habilidade da pesca, né? Assim como o mestre de obras, ele tem habilidade, né, para construção, né? Assim como e tantas outras profissões, cada um ele tem o carpinteiro para fazer, né, obras ali de artes. O pescador, ele também sabia, de fato, pescar. Era uma coisa que era inata deles. Porém, né, algum evento, de alguma forma, aquela noite eles não conseguiram nada. Eles tentaram, e nada aconteceu, nada de peixe. Né? E ali no versículo 5 vai dizer, né, Simão vai responder, né, mestre, havendo trabalhado toda a noite, nada apanhamos, mas sobre a tua palavra lançarei a rede. E aqui começa a mudança, aqui começa daquilo que vai sair de um plano natural e vai entrar num plano espiritual, porque ele está dizendo: olha só, mestre, eu sou pescador. Eu sei pescar, eu sei qual é o horário que o peixe, né, ele está mais propício, né, ele vai subir, né, ele vai sair do fundo, né, ali do oceano, ele vai vir mais para o raso. Eu sei qual é o momento que eu vou lançar a minha rede, eu sei de todos os, todo método para conseguir pescar, eu sou profissional nisso. Mas ele está dizendo ali: eu fiquei a noite toda, eu tentei de todas as formas, né? Como se dissesse: olha, eu tenho anzol, eu tenho rede, olha, tudo que você pensar, vara de pescar, eu posso fazer. Mas nessa noite eu não sei o que aconteceu. De alguma forma, parece que o peixe estava dormindo, eles resolveram não subir, né, para cima ali do raso, ou a rede não alcançava o fundo, eles não conseguiam explicar o motivo, eles não conseguiam pescar naquela noite. E aqui
começa, né, a alteração do que é o natural e do que é o espiritual. Que ele vai dizer, mas sobre a tua palavra. Olha aí, é sobre a tua palavra eu lançaria a rede. Então há coisas na nossa vida que você vai dizer assim, olha, eu sou muito habilidoso nisso. Olha, isso aqui eu sei fazer até de olho fechado. Isso aqui para mim, olha, eu resolvo ó, no estalar de dedos. Mas por algum motivo, essa situação você não consegue resolver, você não consegue explicar nem o porquê que você não consegue resolver, mesmo você sendo a pessoa mais habilidosa para aquilo. Né? Assim como às vezes o médico, né, ele tem as suas especializações, né? Às vezes é o médico, o cirurgião, ele é altamente habilitado para aquela, realizar aquela cirurgia, ele vai dizer, olha, essa aqui eu não consigo. Às vezes é um advogado, ele consegue, por exemplo, né, o previdenciário, ele consegue causas, né, às vezes difíceis, mas ele fala, essa causa aqui eu não consigo. Por quê? Porque há coisas que são reservadas para Deus fazer. Há coisas que o próprio Deus ele reserva para ele mesmo resolver. A gente vê aquela passagem do cego de nascença, que vai dizer, né, há coisas que para o homem é impossível, mas para Deus é possível. Há coisas que ele vai dizer assim, olha, isso aqui não é enfermidade, porque, né, ele pecou, os pais dele pecaram. Não, mas é para a glória de Deus. Então há coisas que vai acontecer na nossa vida, que é para manifestar a glória de Deus. Então há impedimentos, há situações que você está tentando resolver na força do teu braço, do teu conhecimento, nas tuas habilidades. Mas você está dizendo, eu não consigo. Não, você não consegue nem explicar. Mas é porque Deus, ele liberou uma palavra e disse, é sobre a palavra dele. E somente com a palavra dele, ou seja, com a autorização, com o decreto, com a assinatura, o baixo assinado, somente quando ele dizer, eu libero, vai acontecer. Então há situações assim. A causa de nós dizer, só vai ganhar assim. Há enfermidades que você só vai ser curado assim, né? A gente viu ali aquela mulher do fluxo, já há anos sofrendo daquela enfermidade. Bastou um toque e aquele mal cessou. Então, há situações assim também na vida, né, das pessoas, de forma geral, na nossa vida, que nós não conseguimos explicar. Apenas Deus pode resolver. E aí Pedro vai dizer, né, sobre a tua palavra, mestre, porque já tentei. E assim também, às vezes você já está cansado de tentar resolver, de não ver a solução. Às vezes essa pessoa que você está orando por anos, aquela pessoa atribulada, né, aquela pessoa da tua família, você quer ver a libertação, você quer ver a transformação, mas você não consegue enxergar. E Deus está dizendo, é sobre a minha palavra. É quando eu disser, vai fazer, vai acontecer, ele vai, haverá uma mudança. E vai dizer, e fazendo assim, colheram uma grande quantidade de peixe. Então, se você for obediente a Deus, obediente à sua palavra, se você for, aleluia, aquele que vai, de fato, fazer segundo a ordenança dele, ele vai fazer o sobrenatural, ele vai fazer o extraordinário. E Simão acreditou. E como estamos falando de eclésia, como estamos falando de chamados para fora, né? Então essa aqui foi a forma como Jesus se apresentou para os primeiros discípulos, transformando o que era natural para o sobrenatural. Então, às vezes, o seu chamado de Deus na sua vida vai ser dessa forma, em que algo que naturalmente é impossível de se resolver, sobrenaturalmente, o Deus do impossível irá fazer. Então, você estava tentando até o momento na força do seu braço, e você não conseguir, e Deus ele está se apresentando diante de você. Então, você
deixar, quando você deixa Deus agir, quando você deixa e crê que Ele pode fazer, as coisas mudam. E foi exatamente o que aconteceu aqui. E ali, e o Pedro, né? No versículo 9, conforme lemos, né? Ele fica espantado. Ele se apodera de um espanto, né? Por causa dessa pesca, né? Ele entende que Jesus é o Cristo, né? Ele até fala assim: Senhor, olha, eu não sou digno, né, de estar aqui perto de ti, porque eu sou pecador, né? Ele fica tomado de um espanto. E por causa da pesca, ele entendeu, falou: olha, não sei como isso aconteceu, foi sobrenatural. Porque a gente tentou fazer todas as formas possíveis, né? A gente já tentou a noite toda. E agora vem ele e fala: pode lançar. Então, ou seja, é sobre a palavra dele. Então, sobre a palavra dele, aqui a gente começa a ver a escolha dos seus discípulos. Sobre a palavra dele, né? Aí começa ali, né? Conforme no versículo 10, vai dizer, né? Também Tiago, João, né, filho de Zebedeu, que era o companheiro de Simão, disse a Jesus: não temas, de agora em diante serás pescador de homem. Né? E, ou seja, Jesus está dizendo, né, para nós, para todos, né, esse chamado, né, essa nossa temática do mês de julho, chamados para fora. Jesus te chamando para você ser um pescador de alma, para que nós possamos, né, fazer o ídolo do Senhor. E no versículo 11: e levando os barcos para a terra, deixaram tudo e o seguir. Então é isso, é deixar tudo e o seguir, é não olhar mais para trás, né? Você vai falar assim: olha, mas eu tenho tanto problema. Mas deixa o problema lá, e se tiver problema, ele leva o problema, apresenta para ele, que ele resolve o problema. Mas não deixe que o problema venha a ser um empecilho na tua vida, que o problema venha a ser essa dificuldade para você não se aproximar de Deus. Então Ele está te chamando, Ele está te convocando para você ir fazer o ID, para você ser um dos tais. É a convocação de Jesus, é Ele que está te chamando para perto dEle. Então, que você possa entender isso, que é Jesus que está agindo. Então, se até esse presente momento as coisas não estavam dando certo, você estava tentando e olha, e realmente não estava funcionando, às vezes é isso, é Deus permitindo para que você venha se aproximar, para que você venha orar, para que você venha se quebrantar. Então, clame a Deus, peça a Ele nesse momento, que Ele vai entrar no barco da tua vida e Ele vai fazer o sobrenatural. Ele vai transformar, né, isso que estava em escassez em abundância. E você vai ser um dos tais, você vai ser um desses, né, que vai fazer o ID, vai ser um dos que vai ser chamados para fora. Fazer: olha só, Jesus fez algo sobrenatural na minha vida. Olha, Jesus me curou. Olha, Jesus me libertou. Olha, Jesus fez coisas que eu da minha força, se eu tentasse, a verdade é, irmãos, que se eles tentassem na força do braço, no máximo eles iam sair com os 2, 5 peixes na mão. Às vezes você está tentando assim: olha, eu vou conseguir na força do meu braço, só vai sair com pouca coisa. Mas quando você fizer sob a palavra de Deus, meu irmão, a tua rede vai ser tão cheia que vai ter para você e ainda vai ter para compartilhar. Vai ter, olha, o barco vai ir quase a pique, mas não vai naufragar, não. Entendeu? Mas o barco vai encher e você vai poder compartilhar. Então, que essa palavra, essa meditação, você que entendeu isso, que está sendo, né, como o Eclésia, né? O Eclésia é isso, é chamado para fora, está sendo convocado por Cristo, é sendo chamado para de fato fazer, né, uma obra que é espiritual, uma obra que é de Deus, uma obra que vai e vai mudar a vida de pessoas. Então, que vocês que está
sentindo, né, em seu coração: olha, eu não sei o que é que está acontecendo, mas eu estou sendo chamado por Deus, né? Muitos aí, né, como o que está acontecendo, né, nesse período, né, de seleção, muitos querem ser chamados para, convocados, né, para um esporte, mas olha aí, Deus está te convocando para algo espiritual que vai mudar a vida de pessoas. Eles estão correndo atrás de um troféu, mas você vai estar correndo atrás da coroa que é incorruptível. O troféu, ele se corrompe, né? De um tempo a traça, a ferrugem acaba, mas a coroa de Deus, ela é incorruptível. Então você está sendo convocado por Deus para fazer o ID, para fazer a diferença. Então você que ouviu essa palavra, essa meditação, você que estava até esse presente momento, né, estava afastado, estava frio, cabisbaixo, sem a direção de Deus, você que vai aceitar o Senhor Jesus nesse momento, ore conosco no nome de Jesus, você que vai aceitar, você que vai reconciliar nesse momento. Diga assim: Senhor Jesus, perdoa os meus pecados. Escreve o meu nome no livro da vida e sela com o teu sangue para o grande dia da redenção da vida eterna. Em nome de Jesus. Amém. Senhor meu Deus e Pai, eis aí essa vida, eis aí essa alma que está te aceitando, está reconciliando. Ele entendeu, meu Pai, que ele está sendo chamado, está sendo convocado para algo muito maior, meu Pai. Vivendo, oh, meu Pai, para algo, oh, meu Pai, que é sobrenatural, que não é perecível, é a coroa incorruptível. Meu Deus e Pai, traz sim, meu Pai, uma percepção espiritual ainda maior. Traz sim, meu Deus eterno, Pai, a cura, a libertação. Que sob essa palavra, meu Pai, o extraordinário, o Efata do Senhor, que começa a abrir, meu Pai, que abra as portas que estavam fechadas, que tudo aquilo, meu Pai, que estava travado, meu Deus, que a partir dessa noite, meu Pai, esse que vai lançar, meu Pai, a rede sobre a Tua palavra, meu Pai, haja, ah, meu Pai, o sobrenatural, meu Pai, a pesca maravilhosa. Sim, meu Deus, nós pedimos, nós cremos e agradecemos no nome de Jesus. Amém, Senhor Jesus.

0: Glórias a Deus. Então você que nesse momento, né, aceitou ao Senhor Jesus, você que reconciliou, então você pode estar mandando aqui um WhatsApp para nossa igreja, DDD 21 99 332 6763, repetindo, DDD 21 99 332 6763, ou você pode estar mandando ali até para o nosso Instagram, né, Expansão RJ ou Expansão Sede Rio, né, o pessoal do Criativo está mandando ali as informações, né, do nosso cultos informativo. Então será um motivo de muita alegria poder estar recebendo você e a sua família conosco nessa noite, nesse santo lugar. Mas desde já, né, queremos já agradecer a você, a nosso querido e amado ouvinte, que esteve presente até esse momento conosco. Agradecer a nossa irmã Agatha Fernandes aqui nas técnicas. Agradecer ao nosso, aleluia, pastor Antônio Santos pelo espaço concedido, Carlos Davi, nosso conselheiro. Então, que vocês possam ter, né, desde já, uma semana, né, abençoada, uma semana de vitórias, que Deus possa, né, haver o efatá dele, né, que as coisas venham se abrir, que estava travado, venha se destravar no nome de Jesus. Lembrando, mais uma vez, culto à expansão, daqui a pouquinho, às 18 horas, Andrés Carvalho, trazendo a palavra do Senhor Jesus, Rua Sena do Pompeu, número 27. Que Deus venha abençoar a você e a sua família. Fiquem na paz do Senhor Jesus. Esse vos despede, seu irmão em Cristo, irmão José e Marcos. Deus abençoe e fiquem na paz do Senhor Jesus.
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0: A paz do Senhor e Salvador Jesus Cristo, queridos irmãos e ouvintes do programa Voz da Libertação, que Deus abençoe a todos vocês, quem tem o imenso prazer de cumprimentá-los, eu sou o irmão em Cristo, Diácono Lindenberg Araújo. São exatamente 18 horas e 1 minuto aqui na capital paulista e estamos ao vivo, aqui diretamente do Templo da Glória de Deus. E você que já está conosco ao vivo, nos acompanhando nesta programação, já deixa o teu like, compartilhe ao máximo de pessoas possíveis e comente. Faça seu pedido de oração. Sim, nós estaremos orando por todos vocês, intercedendo pela sua família, pela sua casa, pelo seu matrimônio. E creio que através desta oração e pela fé, Deus manifestará o seu poder e a sua glória. E vocês verão e contemplarão a mão de Deus agindo e trabalhando em cada coração. De antemão, eu quero ler um trecho da palavra de Deus que está escrito, Isaías capítulo de número 54 e o verso de número 17. Nós faremos menção da palavra de Deus e logo em seguida já entraremos em clamor. Capítulo 54 do livro de Isaías e o versículo 17, que diz assim: toda ferramenta preparada contra ti não prosperará, e toda língua que se levantar contra ti em juízo, tu a condenarás. Esta é a herança dos servos do Senhor, e a sua justiça que vem de mim, diz o Senhor. Você crê no livramento de Deus? Você crê na libertação, que é Deus quem peleja ao teu favor? Portanto, eu convido vocês, todos nós, em uma só fé, em um só propósito, clamarmos ao nome do Senhor, nosso Deus. Oremos ao Senhor Jesus. Poderoso Deus, maravilhoso, bendito e eterno Pai, ó Deus de maravilhas, Senhor da glória, ó Deus de amor e de verdade, Senhor, neste momento, ó Pai da glória, eu quero tributar ao Senhor toda honra e toda glória e todo louvor. Meu Deus, o Senhor é Deus, ó Pai rico em misericórdia. Nós clamamos ao Teu nome, nós Te louvamos, nós glorificamos ao Senhor nosso Deus, porque o Senhor é digno de todo louvor, de toda honra e toda glória. Senhor, nós queremos Te agradecer pelo Teu grande amor, pela Tua grande misericórdia, pela Tua graça infinita, pela Tua bondade sobre as nossas vidas, mesmo sem merecer, mesmo não tendo, ó Pai, a Deus, esta capacidade de retribuir, porque somos natureza caída, herdada em pecado. Mas o Teu amor nos perdoou, a Tua graça nos amou, meu Deus poderoso, por isto está escrito na Tua palavra, pela graça sois salvos, mediante a fé. E isto não vem de vós, é dom de Deus, não vem das obras para que ninguém se glorie. E nós cremos pelo poder da Tua palavra, que o Senhor é fiel e justo para nos perdoar, que o Senhor é fiel e justo para nos fortalecer. Vem nos capacitar, ó Deus. Vem abençoar, meu Pai, as nossas vidas. Vem abençoar os internautas, ouvintes do programa Voz da Libertação, na Rádio Deus e Amor. Estenda as Tuas mãos de misericórdia na vida daquelas pessoas que estão conosco, nos acompanhando, nos ouvindo através das cadeias de rádio do Brasil inteiro, que estão nos acompanhando. Talvez, ó Deus, corações estão frustrados, corações abatidos, corações, ó Pai, quebrantados diante da Tua presença. Vai visitando os Teus filhos, vai visitando as Tuas servas, vai alcançando a Tua igreja, Pai, nesta tarde, em nome de Jesus Cristo. Não deixa, meu Pai, que este irmão, esta irmã, venha se apostatar da fé, venha se afastar de Ti. Venha se afastar da Tua presença, venha desanimar, venha esfriar na caminhada, mas traz, ó Deus, o fortalecimento espiritual, vem trazer o fortalecimento, a cura, o milagre para esta vida, pois sim, ó Deus, de tantas portas que este irmão bateu, de tantas portas que esta irmã está batendo, mas não alcançou o objetivo, não recebeu a resposta, não recebeu a vitória. Abre as portas, ó Deus, abre as portas de escape, abre a porta de livramento. O Senhor também abre porta de escape, ó Deus, porque nós vemos, ó Pai, na Tua palavra, que quando Pedro estava encarcerado, estava aprisionado, Senhor, por causa das ameaças de Herodes, procurando matá-lo, mas a Tua igreja fazia contínua oração por ele. Ó Deus, através da oração, eu creio que o Senhor enviará o Teu anjo para dar o livramento, que o Senhor enviará o socorro, que o Senhor enviará, Senhor, ó Deus, a providência para esta pessoa. Ó Deus da glória, vai alcançando esta casa, vai alcançando esta família, vai alcançando este lar, esta pessoa, esta casa que está se autodestruindo. Ó Deus, não deixa que Satanás venha ceifá-los. Não deixa, meu Pai, que o inimigo venha trabalhar na mente desta pessoa, pelo poder que há no sangue do Cordeiro, pelo poder que há no sangue de Jesus Cristo, Salvador. Seja repreendida agora toda a enfermidade, seja repreendida agora todas as cadeias do adversário, todas as correntes que estão aprisionando esta pessoa, as correntes que estão aprisionando esta vida, e não deixa que ela venha ser direcionada. Ó Deus da glória, vai quebrando, meu Pai, as correntes que estão aprisionando esta pessoa, está enferma, está desenganado, está oprimido. Ó Deus, as castas de demônio estão lutando contra esta pessoa, o inimigo das nossas almas está lutando contra esta vida, mas como lemos aqui a Tua palavra, a princípio, Senhor da glória, toda ferramenta forjada ou preparada contra Ti não prosperará. O inimigo preparará ocasiões específicas para destruir. Ele irá preparar, Senhor, ocasiões específicas para querer ceifar, mas não vai prosperar, porque o Senhor é Deus que livra. O Senhor é Deus que livra. O Senhor é Deus de livramento. O Senhor é Deus que joga por terra as muralhas, os impedimentos, as barreiras que estão sobre esta pessoa. Meu Deus, liberta esta casa, liberta esta pessoa, esta vida que ora, esta pessoa que clama. Senhor, quantos estão agora, neste exato momento, precisando de uma ajuda espiritual, um aconselhamento bíblico? Envia o Teu servo para evangelizar, envia o Teu filho, meu Pai, para falar do Teu amor para esta pessoa. Ó Senhor, vai salvando, vai libertando, vai transformando, porque, ó Deus, o Evangelho, meu Pai, ele é transformador. O Evangelho, ele transforma a raiz, ó Deus, do coração desta pessoa, que outrora ele fazia algo que não agradara o Teu Espírito, mas agora ele está transformado, agora ele está liberto, agora ele está curado. Ó Deus poderoso, porque o Evangelho, ele é transformador, o Evangelho, ele sara as feridas da alma. Ó Deus poderoso, vai repreendendo, Senhor, todo o laço do passarinheiro e a peste perniciosa, as setas do inimigo contra esta casa, contra esta pessoa. Vai tirando agora, Senhor, vai tirando agora, meu Pai, este tumor, este mal, esta flecha maligna do adversário, este tumor maligno que está nesta pessoa, que está lutando contra esta vida nesta tarde. Vai confirmando o Teu milagre, vai confirmando libertação, vai confirmando a cura para esta vida. Ó Deus poderoso, há poder no Teu sangue, há poder no sangue do Cordeiro, há poder no sangue do Cordeiro de Deus. Como disse João Batista, eis aí o Cordeiro que tira o pecado do mundo. Ó Deus Jeová, eu acredito na libertação, eu acredito que o Senhor já está operando nesta causa. O Senhor já está trabalhando nesta vida. O Senhor já está libertando este lar. O Senhor já está curando esta pessoa que estava enferma. Em nome de Jesus Cristo, toda obra maligna, caiam por terra agora. Toda a enfermidade, toda a raiz do mal que estava no coração desta pessoa, que estava enraizada no coração, que estava arquitetando coisas horrendas contra o seu próximo, vai queimando agora, Senhor. Vai repreendendo agora, meu Pai. Vai jogando por terra este mal. Vai repreendendo esta sombra maligna que esta pessoa está vendo todas as noites. O inimigo está lutando, ó Deus, e está tendo êxito, porque esta pessoa não desperta, esta pessoa não está orando, esta pessoa não foi despertada para clamar, mas nós clamamos agora em favor desta vida, em favor destes pedidos de oração, em favor desta família, deste homem que está orando e está pedindo oração pela esposa que está em tratamento, está fazendo o seu pedido de oração pelo seu filho que está viciado. Ó Deus, vai alcançando, ó Pai, vai ao encontro desta família. Vai ao encontro deste lar, vai ao encontro desta pessoa e tira ele desta situação, tira da cova, tira da escuridão, tira das trevas. Eu creio, Senhor, na libertação total. Eu creio, ó Pai, que a Tua unção será derramada sobre a nossa casa, sobre a nossa família. Em nome de Jesus Cristo, é no nome do Senhor e Salvador Jesus Cristo, meu Deus, tivemos, ó Pai, esta grande concentração de fé nesta tarde, grandes maravilhas, colheitas, quantas almas reconciliaram, quantas almas entregaram a sua vida para o Senhor. E agora permanecerão firmes na Tua presença. Senhor, realiza a Tua obra, meu Pai, na vida deste internauta, na vida deste ouvinte que está nos acompanhando pela rádio, também está nos acompanhando pelas redes sociais. Vai abençoando este lar. Vai abençoando o Teu filho, vai abençoando, Senhor, os projetos, os propósitos, os planos, ó Deus, as campanhas, dai vitória, meu Pai, abençoa a nossa diretoria deliberativa e toda a nossa diretoria executiva, Pai, vai abençoando os Teus servos, dando direcionamento, sabedoria, autoridade na Tua palavra, derramando, ó Pai, da Tua unção sobre eles, que a Tua glória, que o Teu poder permaneça sobre eles, cada um deles, sobre a casa, sobre os filhos, sobre as filhas. Ó Deus, entrega a Tua bênção completa. Entrega o Teu milagre, entrega sim, Senhor, para que o nome do Senhor seja glorificado. Abençoa os mantenedores, abençoa os ofertantes, abençoa os dizimistas, abençoa os projetos da Fundação Reviver, da Associação Reviver Help, Deus e Amor. Meu Pai, abençoa, projeto Multiplicação, projeto, Senhor, Eu e Mais Um. Todos os projetos, ó Deus, da nossa igreja, Deus e Amor, meu Pai, todas as regiões do Brasil, Deus, vai visitando, vai abençoando esta obra, vai abençoando esta igreja, ser conosco, meu Pai da glória, na Tua casa, na Tua presença, levanta os obreiros, levanta, meu Pai, capacita os obreiros da Tua casa, capacita os Teus servos para que eles permaneçam, ó Deus, firmados na rocha, porque o Senhor é a rocha inabalável, o Senhor é a rocha, o Senhor é a pedra. Quando o Senhor disse para Pedro, esta, sobre esta pedra, edificarei a minha igreja e as portas do inferno não prevalecerão contra ela. Senhor, esta pedra é o próprio Senhor, é o próprio Senhor Jesus. Esta igreja está firmada em Cristo, a nossa igreja está firmada no Senhor e as portas do inferno não prevalecerão, porque esta obra é do Senhor, esta obra é de Deus. Foi o Senhor que os nomeou, foi o Senhor que revelou para o Teu servo, missionário Davi Miranda, Senhor, e nós temos certeza, nós cremos na vitória, nós cremos que a virtude do Teu Espírito será manifestado sobre a nossa vida, será manifestado sobre a nossa casa. Renova, meu Pai, a Tua igreja. Renova, meu Pai, esta pessoa que estava doente, que estava desenganado, que estava fraco, que estava abatido. Renova agora. Vai enchendo Teu filho. Vai enchendo do Teu poder. Vai enchendo da Tua graça. Ó Deus da glória, em nome de Jesus, eu creio, Senhor, que a Tua presença já está sendo manifestada sobre a nossa vida, sobre este ouvinte, sobre esta casa. Deus da glória, esta pessoa que ligou o rádio e colocou em oração agora, meu Pai. Ó Deus de amor, vai confirmando a Tua bênção, dá o livramento para ele na estrada, livra ele de acidente. Livra de ataque cardíaco, livra de ataque fulminante, livra de infarto, ó Deus, livra do AVC, este formigamento no corpo, este formigamento, Senhor, ó Deus, que esta pessoa está sentindo, dá livramento para ele agora, estas pontadas, estas dores, ó Pai, no intestino, esta infecção, este tumor, esta enfermidade, Deus, este tumor, meu Pai, na coluna, meu Pai, está comprometendo os movimentos desta pessoa, ele não consegue andar, ele não consegue caminhar, meu Deus, é muito forte as dores na coluna. É muito forte, meu Pai, as pontadas. É muito forte o incômodo. Seja curado agora pelo Senhor Jesus Cristo. Seja curado agora, em nome de Jesus Cristo, desta enfermidade, deste tumor, desta obra maligna que foi feito para destruir a sua vida, a sua família. Receba o milagre, receba o livramento, Alamaia. Recalamasturi me clama, Alamai. Ó Deus, eu creio no milagre. Eu creio, Deus, na providência. Eu creio, Senhor da glória, que esta pessoa já recebera o dom de Deus, já recebera o dom da fé, já recebera o livramento, já recebera a cura para esta pessoa. Oh, glória! Meu Deus, eu creio no milagre. Eu creio na vitória do Teu povo. Eu creio na providência, Lamanuri me clama na Arábia. Eu creio, Senhor, na bênção do Teu povo que clama agora. A Tua igreja que Te adora, meu Pai. A Tua igreja que Te clama, meu Deus. Abençoa esta igreja. Abençoa o Teu servo. A Deus, o Teu filho que está orando agora, meu Pai. E as lágrimas estão escorrendo do rosto. Ah, Senhor, o coração está amargurado, o coração está entristecido. Olha aí, meu Deus, tenha misericórdia, meu Pai. Vai socorrendo, meu Deus, esta vida, porque a Tua palavra nos afirma que o Senhor é o nosso socorro, bem na hora da angústia. Ó, meu Deus, é o nosso refúgio, a nossa fortaleza, socorro bem presente na angústia. Ó, meu Pai, socorre esta pessoa que está aflita. Olha aí, meu Pai, e recebeu esta notícia, recebeu esta palavra que lhe abateu, mas o Senhor é Deus que restitui esta pessoa, restaura, meu Pai, a fé, restaura, meu Pai, na vida desta pessoa, a esperança, porque enquanto há vida, há esperança. O Senhor nos ensinou isto, Pai, ter fé, confiar em Ti, acreditar em Sua palavra, pois ela é a nossa regra de fé e prática. Precisamos exercê-la, a nossa fé, precisamos praticar a Tua palavra, precisamos colocar em prática, colocamos, ó Pai, aquilo que o Senhor nos ensinou, é a Tua palavra que nos fortalece, é a Tua palavra que nos alimenta, é a Tua palavra que nos fortifica. Alamaste, calamaste, me clama, alamaia, ó glória, é a Tua palavra que alimenta a nossa alma. É a Tua palavra, Senhor, a Tua palavra é lâmpada para os nossos pés, é luz para o nosso caminho, a Tua palavra é o pão que nos alimenta, a Tua palavra é a água que sacia a nossa sede, a Tua palavra, meu Deus poderoso, a Tua palavra nos afirma que o Senhor, enquanto orava, o Senhor disse, Pai, santifica-os na verdade, a tua palavra é a verdade, Senhor, conhecereis a verdade, ela vos libertará. Sim, meu Pai, vem, ó Deus, impactar os nossos corações pelo poder da tua palavra. Liberta este católico, liberta esta pessoa que é livre em pensador, que está, meu Pai, procurando recursos, procurando, batendo portas em outros lugares e não recebe a resposta. Mas, Senhor, em tua presença nós receberemos a vitória, em tua presença nós receberemos a cura, em tua presença aquele que estava desenganado receberá o milagre, aquele que estava diagnosticado com câncer receberá o milagre, não estará mais com câncer, não permanecerá mais com esta dor, não permanecerá mais com esta enfermidade, porque Jesus Cristo te sara. Orienta la macala. Namastei, Jesus Cristo te dá saúde, Jesus Cristo te restaura, Jesus Cristo te lava, te purifica, te santifica do pecado. Ó, meu Deus, santifica a tua igreja, santifica as nossas vidas, santifica o teu povo. Ó, meu Pai, lava-nos com tua graça, lava-nos com teu amor, com a tua misericórdia, com a tua bondade, em nome de Jesus Cristo Salvador. Nós cremos, nós oramos com fé, nós acreditamos no teu mover, que toda obra maligna contra esta pessoa, que toda peste que assola meu dia, que está atormentando esta pessoa, sai daí agora, sai daí bruxaria, sai daí maligno, sai daí obra maligna, pelo poder que há no sangue de Jesus Cristo Salvador. Eu creio, ó Pai, na multiplicação desta pessoa, na multiplicação na vida desta pessoa que está orando, que está clamando, que está pedindo, envia a resposta. Alamastei, rimikalamasturi mikomaná, envia a resposta para esta pessoa que estava, Senhor, sendo dependente de aparelhos médicos. Senhor, estava internada na UTI e estava prestes, ó Deus, a ser desligado, meu Pai, os aparelhos, porque não havia mais chance, não tinha mais possibilidade de vida. Vai curando esta pessoa agora, recebera de Deus o milagre, recebera de Deus a providência, recebera de Deus a cura, não permanecerá com estes aparelhos, com estes aparelhos médicos para respirar, porque Deus sopra em tuas narinas o sopro do Espírito de vida. Ó Deus de amor, restaura, meu Pai, esta saúde, este homem ou esta mulher, meu Deus, que estava cadeirante de roda. Vá, meu Pai da glória, que ele ande, que ele possa caminhar, que ele possa, meu Pai, andar, Deus, porque os discípulos de João Batista foram perguntar a Jesus o que ele estava fazendo, ou quem era ele. Ó Deus, ele disse: olha, retorna para lá e fala para João que eu estou realizando milagre à vontade de meu Pai, e que os paralíticos andam, os cegos enxergam, o surdo ouve, o mudo fala. Ó Deus, e os demônios são expulsos e a opressão do diabo cai por terra. Meu Deus, realiza, Pai, porque eu creio na libertação do Senhor, que esta pessoa que estava endemoniada, esta pessoa que estava enferma, recebeu de Deus agora a libertação e a cura para a alma. Sai daí, Satanás, sai desta casa, sai desta família, sai deste corpo, sai da mente, sai do coração. Sai em nome de Jesus. Vai tirando, meu Deus, vai tirando esta enfermidade, esta raiz de amargura. Eu creio na vitória da sua igreja. Abençoa, meu Pai, todos, ó Deus, obreiros da tua casa. Meu Deus da glória, toda a equipe de comunicação, pastor Kleber de Oliveira, toda a equipe interna de obreiros, diáconos, presbíteros, colaboradores, Senhor, evangelistas, Pai, abençoa, meu Pai, os locutores, a Deus, os operadores que ficam na mesa de comunicação de som, da vitória, abençoa, faz a tua obra em nome de Jesus Cristo, e que almas permaneçam sendo salvas e libertas pelo poder de Deus, curadas pelo poder de Deus, libertas e transformadas pelo poder da sua palavra, porque não é o homem que liberta, é o Senhor, não é eu que liberto, é Deus que liberta pelo poder da palavra. Somente o Espírito Santo que convence o homem do pecado, da justiça e do juízo. Senhor, meu Pai, somos dependentes do Senhor, somos dependentes da Tua graça, somos dependentes da Tua bondade, somos dependentes do Teu amor. É por isto que clamamos agora, é por isto que oramos Te agradecendo pela Tua misericórdia, por esta oportunidade de vida, por este prazer de estarmos em Tua casa, em Tua presença. Senhor, Davi, ele vai clamar dizendo: não me lances fora da Tua presença, nem tampouco retires de mim o Teu Espírito Santo. Que coisa tremenda, Pai, que coisa linda é sentir a Tua presença. Que coisa gloriosa é sentir a tua graça, é estar em Tua presença. Senhor, muito obrigado pelo Teu amor. Muito obrigado por cada ouvinte, por cada internauta que nos acompanha, nos ouve e nos assiste. A Deus, através da rádio, através das redes sociais. Envia a Tua resposta para esta pessoa, enviando, Senhor, o milagre, o socorro e a vitória que esta pessoa precisa. Nós queremos Te agradecer. Recebe, Senhor, nosso clamor. Recebe, meu Pai, a nossa oração nesta tarde, em nome de Jesus. Amém e amém, ouvintes, internautas, que Deus abençoe grandemente as vossas vidas. Você que orou com fé, você que crê no milagre de Deus, você que crê na providência sobrenatural de Deus na sua vida, receba teu milagre em nome de Jesus. Mas antes, eu quero já fazer um convite especial para você que está afastado, está reconciliando e precisa reconciliar, precisa fazer o conserto com Deus. Você fará esta oração de confissão juntamente comigo agora e receberá de Deus o perdão do Senhor. Diga comigo: Senhor Jesus, eu estou voltando para a Tua presença. Diga: Senhor Jesus, eu Te aceito como meu Salvador. Perdoa os meus pecados, as minhas falhas, as minhas fraquezas. Me ajuda a permanecer firme, me ajuda a perseverar, em nome de Jesus Cristo. Cumpre a obra, Senhor, que o Senhor tem em minha vida, e escreve o meu nome lá no céu, no livro da vida, em nome de Jesus. Seja muito bem-vindo, você que reconciliou, você que aceitou Jesus. Envie o seu e-mail, queroaceitarjesus@ipda.com.br, ou você poderá entrar em contato conosco, @ipda.com.br. Também temos o WhatsApp da nossa Rádio Deus e Amor, DDD 11 95094 46 45. Nós daremos suporte, nós daremos aconselhamento bíblico pastoral para que você permaneça firme na presença do Senhor, nos ajudando sempre em oração uns pelos outros, e Deus continuará abençoando a sua vida e toda a sua família. Lembrando que temos cultos em vários horários aqui na nossa sede mundial, às 7, às 9, às 11, às 3 da tarde e às 7 da noite. Se você não pôde estar conosco hoje à tarde, às 15 horas, nós teremos agora culto da família, às 19 horas. Vem, ainda dá tempo de você receber a bênção de Deus. Se você não conseguiu participar dessa campanha, domingo que vem estaremos novamente aqui ouvindo a palavra de Deus sendo ministrada, sendo recebendo a oração do servo de Deus. Portanto, quem orou com todos também, vocês, que teve o imenso prazer de orar com todos vocês, Diácono Lindenberg Araújo. Que Deus abençoe, no nome de Jesus, fiquem todos na paz do Senhor Jesus.
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0: Aceite a paz de nosso Senhor e Salvador Jesus Cristo. Quem tem o imenso prazer de falar com vocês é o seu irmão em Cristo, Pastor Antônio dos Santos. Lembrando a todos que amanhã, segunda-feira, o nosso culto doutrinário, o nosso culto de ensino da Palavra de Deus e também o prosseguimento da campanha Jesus Salva o Meu Lar. Todas as segundas-feiras, no horário das 19 horas, nós estamos aqui nesses cultos doutrinários. Eu quero, neste momento, já convocar toda a membresia, quero convocar as famílias evangélicas em geral, famílias católicas, livres pensadores, você que não tem nenhum credo religioso. Eu quero te convidar para ouvir a palavra de Deus. Olha, ouvintes, a palavra de Deus é Deus revelando a nós a sua vontade. Deus falando com o seu povo. E eu te convido a ouvir esta palavra. Eu tenho certeza que Deus, ele tem a direção, a orientação, o alimento, as instruções para a sua vida através da sua palavra. Estarei com vocês pregando a palavra de Deus na noite desta segunda-feira.
1: A palavra dívidas no original, no grego, significa faltas, pecados, falhas morais. Jesus nos lembra que somos espiritualmente endividados. Nós não temos como pagar a culpa que carregamos. O Salmo 23, no versículo 3 e 4, mostra que o pecado adoece a alma. Davi chega a falar assim: enquanto calei os meus pecados, envelhecer os meus ossos, é o peso da culpa, é o peso da vergonha, é o peso do silêncio. Foi por isso que Jesus coloca o perdão logo onde? No centro da oração, para nos curar internamente. Isaías 1, versículo 18: vinde então e arguir-me, diz o Senhor, ainda que os vossos pecados sejam como a escarlata, eles se tornarão brancos como a neve, ainda que sejam vermelhos como o carmesim, se tornarão brancos como a lã. 1 João capítulo de número 1, versículo 9: se confessarmos os nossos pecados, ele é fiel, justo, para nos perdoar. Será que confessamos? Será que nos abrimos com Deus? Irmãos, no capítulo 12 do livro de 2 Samuel e também no Salmo 51, Davi, depois do seu pecado, ele vai conversar com Deus. Mas antes de tentar conversar com Deus, Davi tentou seguir a vida como se nada tivesse acontecido. Após o pecado, com Bate-seba. Ninguém sabe. Ninguém sabe o que eu fiz. Deixa eu continuar normal. Mas a culpa começou a correr o coração dele por dentro. Estava do lado de dentro. Quando o profeta Natan contou a parábola da ovelhinha, Davi desabou. Ele percebeu que estava vivendo uma mentira, que a alma estava doente. Foi só depois de confessar, pequei contra o Senhor, é que o peso caiu das costas.

mas curou a alma que estava ferida, devolveu a sua paz e ele deu

0: com você. Eu não tenho dúvida que através do Espírito Santo a palavra vai penetrar no seu coração e vai impactar. Eu tenho certeza que muitas pessoas, no decorrer dos dias, vão testemunhar o poder de Deus. Você tem acompanhado aí, ouvintes, pessoas testemunhando curas, libertações, milagres, e muito breve você vai acompanhar aqui pessoas testemunhando o milagre de Deus que elas alcançaram na alma, a transformação de vida, a mudança de pensamento, a transformação espiritual, porque a palavra de Deus, ela impacta o nosso interior, ela transforma a nossa vida. Por isso, o convite é: venham participar conosco e ouvir a palavra de Deus. Após a pregação da palavra, eu faço aqui todas as segundas-feiras aquela oração de Pentecoste, porque a palavra de Deus, ela traz avivamento.
1: O Espírito Santo vai te ressuscitar aqui agora. Levantem as duas mãos bem altas aos céus. Comecem a aplaudir, comecem a adorar, comecem a glorificar. E receba graça, e receba força, e receba poder, e receba unção. O Espírito de Deus está movendo a sua vida agora. Receba a força de Deus. O diabo não vai te parar. O inferno não vai te parar. O seu olhar estará em Cristo a partir de hoje. E quem olha para Jesus, o diabo não fica na frente dele. Quem olha para Jesus, o mar tem que se abrir. Quem olha para Jesus, não vai afundar. Receba poder, receba unção, receba graça, receba, receba de Deus. Aleluia. Ariei-me, que raia maias tem-me, clama lá mai. E que maias tem-me, nela mai. E mala mas, clama lá mas. Receba o poder de Deus. Receba da graça, receba da unção. Deus te levanta hoje. Deus te levanta hoje. Deus te levanta hoje. Ouvinte, receba ânimo. Irmão internauta, receba ânimo. Receba a força de Deus para prosseguir. Aleluia. Ariemi hai que mastei me que balamai. Haramai ei me ne halamai. Hikaiastei me ne hai me kamahas. Heriamai aste bahalamai. Receba mais. Receba a unção de Deus. Receba o poder de Deus. Receba a graça de Deus. Renova Jesus, renova, renova a igreja. Alamande raiei mi kamalamai, e amasi amakamai, teramai astei mi rei mi kamalai. Manda fogo, Jesus, manda fogo. Renova esta igreja, renova esta igreja. Enche esta igreja do teu Espírito. Dai ânimo, Deus, dai ânimo, não deixa a igreja parar, não deixa a igreja desanimar. O diabo achou que ia parar a igreja, o diabo achou que ia te parar, mas o seu olhar está em Jesus, e quem olha para Jesus tem força, quem olha para Jesus tem poder, quem olha para Jesus tem unção. Aleluia!

0: vida será impactada pela presença de Deus. O Espírito Santo vai te revestir de poder nesta segunda-feira. E olha, eu estarei fazendo também aquela oração pela família. Nós estaremos juntos, estendendo as mãos aos céus e pedindo a Deus a salvação da nossa família.
1: Senhor, meu Deus e meu Pai, no nome de Jesus, nós estamos levantando um propósito ao Senhor aqui nesta noite. Ó Deus, é um propósito em prol da nossa vida espiritual. Senhor, a jornada é longa, a caminhada é longa, e nós precisamos de força, força na oração, meu Deus. Nós precisamos de força para jejuar, para santificar. Nós precisamos de força para dizer não ao mundo, não ao pecado. Nós precisamos de força para dizer não a nós mesmos. Meu Deus, fortalece a igreja, renova as forças espirituais da igreja. Oh, meu Deus, é um sacrifício apresentado ao Senhor agora. Renova o ânimo, meu Deus. Senhor, nós oramos, mas queremos orar mais. Renova, Deus, o nosso ânimo. Renova as nossas forças, meu Pai. Meu Deus, que a glória do Senhor possa invadir o nosso interior. Oh, Deus, como combustível. E que possamos sentir mais desejo pela oração, pela consagração, pela busca ao Senhor. Eu quero aproveitar agora e orar pela família, e orar por lares, meu Deus. Entra nesta casa, Senhor. Entra no lar deste homem. Entra no lar desta mulher, meu Deus. Renova as forças espirituais desta família. Renova o amor. Que haja paz, que haja comunhão, que haja alegria na casa e na vida dessas pessoas. Concede a proteção, meu Deus. Concede o livramento dentro desta casa, a segurança, meu Deus, desta família, Senhor. Nós clamamos porque nós acreditamos, meu Pai. Recebe o nosso propósito em nome de Jesus. Amém.
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0: Você não pode ficar de fora. É amanhã, nesta segunda-feira, o prosseguimento do nosso culto doutrinário e da campanha Jesus Salva o Meu Lar. Anote o endereço: Rua Senador Pompeu, no número 27, aqui no centro do Rio de Janeiro.

0: Eu já quero aproveitar neste momento para orar por você. Eu quero pedir a Deus para te abençoar, abençoar também toda a sua família. E nesta segunda-feira, não apenas você, mas a sua casa, os seus familiares estarão aqui conosco, ouvindo a palavra de Deus, recebendo a renovação de Deus e também a oração especial pela sua família. Vamos agora falar com Deus em oração.
1: Elevo os meus olhos para os montes, de onde me virá o socorro? 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
0: Senhor meu Deus e meu Pai, é no nome do Senhor Jesus Cristo, mais uma vez, nós estamos chegando diante do Senhor através desta humilde oração. E eu quero te louvar, meu Deus, pela oportunidade, porque é um momento tão especial, uma oportunidade tão rica, e nós queremos aproveitar esta oportunidade que estamos diante do Senhor. Em primeiro lugar, te louvar, meu Deus. O Senhor é Deus que é soberano, um Deus tremendo, poderoso. Não há Deus semelhante, não há Deus igual. É um privilégio poder servir ao Senhor, fazer parte do teu reino e poder estar aqui diante do Senhor agora, intercedendo em oração por pessoas, por vidas e por lares. Já quero apresentar ao Senhor, meu Deus, esta próxima segunda-feira, no horário das 19 horas, o nosso culto doutrinário, o prosseguimento da campanha Jesus Salva o Meu Lar. Ó Deus Todo-Poderoso, eu sei que o Senhor já preparou a palavra, eu sei que o Senhor já tem o avivamento e já tem também, Deus, a bênção para todas as famílias. Eu oro agora, Senhor, em favor de cada ouvinte, em favor dos lares, das famílias que estarão presentes conosco. Eu quero orar também em favor daquelas pessoas que não vão poder estar, mas estarão acompanhando pelo rádio, Senhor. Estarão acompanhando pela live a transmissão deste culto. Eu sei que o Senhor é Deus de perto e também é Deus de longe. Meu Deus e meu Pai, que o Senhor possa transformar vidas nesta segunda-feira, impactar corações, trazer renovação espiritual, meu Deus, levantando o caído, fortalecendo o fraco, ressuscitando o morto espiritualmente falando. Eu sei, meu Deus, que o Senhor tem agido a cada segunda-feira e nesta não será diferente. Eu sei que o Senhor falará conosco mais uma vez. O Senhor trará renovo, o Senhor visitará famílias, e eu sei que o teu nome vai continuar sendo glorificado. É o que eu te peço, meu Deus, e também te agradeço no nome de Jesus. Olha, ouvinte, não fica de fora desta segunda-feira, porque Deus tem coisas boas para você, para o seu lar e também para toda a sua querida e amada família. Nós estaremos aqui aguardando por todos vocês neste endereço, Rua Senador Pompeu, no número 27, aqui no centro do Rio de Janeiro.
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3: A paz do Senhor, pastor. Quer dar um testemunho aqui para deixar ao vivo aí na rádio, Deus Amor aí? Eu teve uma época que eu bebia demais, eu fumava, eu não tinha hora para chegar em casa, meus horários, eu chegava em casa de madrugada, 3, 4 horas da manhã, entende? e sofri muito, tanto eu como a minha esposa. Aí minha esposa buscava em oração, o pastor falava para ela orar, buscar, jejuar, para que Deus podia me libertar do vício. Eu fiquei mais de 11 anos nas bebedeiras, entende? E hoje não, hoje a gente aceitou Jesus como o único salvador da nossa vida. E hoje eu vivo uma vida em paz desde 1997. Dali pra cá nunca mais bebi, nem fumei. E vivo em paz na minha casa, com a minha mulher, a minha família. E eu agradeço a Deus pelas orações de vocês, que tanto ajudam os povos, as pessoas. E a gente vê muitos milagres acontecer aí. Eu deixo aí uma mensagem para as pessoas, casais que têm o marido, o esposo na bebedeira. Busque em Deus, coloque a tua vida em ação, busque em oração na igreja Deus Amor, que vocês conseguem se libertar do vício. E é só a gente colocar tudo em prática. E hoje eu vivo em paz em nome de Jesus. E agradeço a oportunidade por estar falando com vocês. Essa igreja de vocês é uma benção, é um hospital, é um UTI, que muitos foram aí curados pelas orações de cada um de vocês através do nosso Deus Todo-Poderoso. E eu agradeço em nome de Jesus. E deixo aqui também que as pessoas às vezes falavam para minha esposa largar de mim, porque eu não ia dar mais em nada. Mas tá aí o testemunho aí, ó. Hoje eu tenho minha casa, comprei outro terreno, entende? Minha filha fez uma casa e hoje a minha casa é uma benção. Muito obrigado. A paz do Senhor.
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0: Momento eu quero chamar a atenção de todos vocês para esta quarta-feira. É o prosseguimento da campanha da prosperidade Portas Abertas. E é a segunda quarta-feira do mês, a quarta-feira da colheita. Eu tenho certeza, ouvinte, você que tem participado desta campanha tem sido abençoado pelo nosso Deus. Quando nós falamos de colheita, ouvintes, a gente sempre vai lembrar, para ter colheita, tem que ter a plantação. E você tem semeado, você tem plantado no decorrer de cada mês, para você ter uma boa colheita. Eu sei que você já firmou aquele propósito com Deus no mês passado, e está chegando, nesta quarta-feira, o momento de colher. A colheita de Deus virá. Eu não tenho dúvida que Deus já preparou o celeiro cheio de bênçãos para abençoar o seu povo nesta quarta-feira. Eu estarei com vocês pregando a palavra de Deus na manhã desta quarta-feira.
1: No capítulo 50 do livro de Gênesis, no versículo 20, nós enxergamos a vida de José. José foi traído, injustiçado, mas no final viu que tudo cooperava para o propósito. Todas as coisas contribuem para o bem. Quando a gente olha para a vida de José, espera aí, ele tinha sonhos e de repente ele vai para a cisterna, ele é vendido como escravo, ele é acusado, ele vai para a prisão, só acontece coisa ruim, parece que nada funciona, mas era algo contribuindo para o bem, não somente dele, mas de muitas pessoas, meus irmãos. Quem ama

vai adorando o nome do Senhor. Capítulo de número 1 de Josué, no versículo de número 7, Deus ordenou que ele meditasse na lei dia e noite. E você pode observar que enquanto manteve Deus no centro, Israel conquistou terras, Israel derrubou muralhas, Israel venceu inimigos, porque

0: Que maravilha é poder ouvir a pregação da palavra de Deus. A palavra de Deus, ouvinte, ela muda nossa mentalidade. A palavra de Deus gera fé no nosso coração para conquistarmos as grandes bênçãos de Deus. E falando em grandes bênçãos, pode ter certeza, você não vai sair daqui de mãos vazias. A colheita será feita. Você vai sair daqui, ouvinte, alegre, vai sair daqui com a vida transbordando da presença de Deus. Olha só, eu estarei orando por revelação do Espírito Santo, juntamente com o Esquadrão da Fé, realizando aquela oração contra o devorador, a miséria, as obras da inveja, contra as enfermidades. E eu tenho certeza, tudo isso saindo do seu caminho, a sua vida vai prosperar. Nós vamos acompanhar agora o momento desta oração, que é feita nesta campanha de quarta-feira.
1: Sai daí, demônios devoradores! Sai, miséria! Sai, inveja! Sai, sai no nome de Jesus! Sai no nome de Jesus! Vai queimando, Jesus! Vai repreendendo toda obra maligna! Sai, sai daí, Satanás! Você que está causando miséria na vida desta pessoa! O meu Deus te repreende, Satanás! Vai queimando, Jesus! Vai queimando! Começa a repreender toda a opressão maligna! Começa a repreender toda a opressão maligna. Sai do caminho dessas pessoas agora, Satanás. Sai do caminho dessas pessoas agora. É no nome de Jesus que eu te repreendo. Você que está colocando enfermidade neste corpo, Satanás. Sai agora em nome de Jesus. Sai agora em nome de Jesus.

0: mover a seu favor. O mal não poderá resistir à presença de Deus nesta quarta-feira. Então não fique de fora, ouvintes. Convida o seu amigo, convida aí o seu patrão, o seu colega. Não venham só. Vem você, traz mais pessoas para serem abençoadas pelo nosso Deus. Eu quero que você acompanhe comigo agora as pessoas testemunhando, as pessoas contando de viva voz que elas têm sido agraciadas por Deus nesta campanha de quarta-feira. Irmã, qual é o seu nome?
1: Meu nome é Elaine.
0: Irmã Elaine, o que é que aconteceu?
1: Aconteceu sobre a minha casa própria, né? Eu já até contei esse testemunho aqui, que eu tinha conseguido comprar minha casa própria. Mas estava muito ruimzinha quando eu cheguei dentro dela. Não tinha parede, não tinha nada assim no meio da casa, né? Não tinha janela. Aí eu falei assim, é Jesus, comprei, e agora? E agora foi. Jesus foi lá, a casa está perfeita, em nome de Jesus. Falta uma coisa ou outra, né? E o Senhor tinha dito que quando eu comprasse essa casa, seria tudo novo dentro. E assim Deus fez. É tudo novo, não tem
0: tudo
1: nada
0: novo,
1: velho, nada antigo.
0: Tá
1: até
0: reformada.
1: Que quando aconteceu, quando foi acontecendo assim, as coisas foram ficando ruins. Eu falei, meu Deus, mudei pra cá e tá tudo quebrando. Mas era o que Deus ia fazer, né? Aí Deus me deu condições, comprei tudo novo.
0: Tudo novo.
1: Tudo novo, em nome de Jesus.
0: Cadê o glória a Deus com ela? Jesus não dá nada ruim pra nós não, meus irmãos. Vocês podem glorificar o nome dele?
2: Tem milagre pra você vindo lá do céu. Chuva de glória.
0: Você não vai ficar de fora, você não vai perder as bênçãos de Deus. Ficar sem vir nesta quarta-feira é perder as bênçãos, ouvintes. Então não perca esta oportunidade. Vem você, vem a sua família alcançar o milagre, receber a bênção da colheita. Nós estamos aqui na rua Senador Pompeu, no número 27, bem aqui no centro do Rio de Janeiro. Esta campanha prossegue em 6 horários, 7 da manhã, às 9, às 11, às 13, 15 e também no horário das 19 horas.
2: Não abro...

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1: Olha, ouvintes, que a graça, a paz e o amor de Deus continua reinando em vossos corações. Estou passando aqui neste momento para, em primeiro lugar, agradecer a todos vocês que têm aí abrido seus corações e também estendido as mãos, ajudando a obra social da nossa Igreja Deus e Amor, a Fundação Reviver, a Associação Reviver Help Deus e Amor. Você que a cada semana, quem sabe todos os meses, tem aí separado aquele valor e ajudado com o carnezinho, você que tem preparado aí aquele cofrinho, quem sabe no decorrer do mês, e você tem entregue aqui na igreja para ajudar esta obra social. Deus continua aí recompensando ricamente a vida de todos vocês. E pode ter certeza, ouvintes, a recompensa de Deus, ela virá para a sua vida. A Bíblia Sagrada mostra para nós que aquele que dá ao pobre, ele empresta a Deus. E eu sempre falo, Deus não vai ficar devendo ninguém. Deus vai pagar, Deus vai retribuir em bênçãos na sua vida. Você que tem tirado aí do seu armário, da sua dispensa, aquele alimento, tem aqui contribuído em cada culto realizado da Fundação Reviver, tenha certeza, meus irmãos, Deus vai continuar multiplicando, abençoando de forma extraordinária na sua vida. Já aproveitando aqui para falar que todas as quintas-feiras nós temos aqui os cultos da Fundação Reviver no horário das 9h15 e também às 18 horas. E eu sei que você tem participado desses cultos, você tem contribuído de forma assídua a cada quinta-feira, você tem contribuído de forma voluntária com as suas ofertas. E olha, meus irmãos, eu quero neste momento orar por vocês. Eu sei que você tem o seu carnezinho, o seu cofrinho, você tem contribuído com seu voto toda semana, ajudando na obra social, você tem entregue aqui aquele alimento. Tem pessoas que doam cestas básicas, ajudando famílias necessitadas. Você entendeu a sua missão aqui na Terra? Além de pregar o Evangelho, você tem ajudado a Igreja, a Fundação Reviver e a Associação Reviver Help Deus e Amor a cuidar de vidas. Talvez você olhe agora na sua dispensa, tem alimentos, mas tem dispensas vazias neste momento. Tem mesas neste momento que não tem alimentos e você tem abrido o seu coração e estendido as mãos para que o pão, que o alimento chegue à mesa desta pessoa. Eu quero agora aproveitar, talvez você me ouve de longe e fala assim, pastor, eu gostaria de fazer parte, eu gostaria de ajudar, mas eu estou tão longe. Mas olha só, nós vamos passar para vocês aqui agora o Pix da Fundação Reviver, o Pix da Associação Reviver Help Deus e Amor, as contas bancárias. E onde você estiver, você pode contribuir fazendo uma transferência bancária, fazendo um Pix, e vai apenas nos enviar o comprovante. Vamos lá, pegue uma caneta, pegue um papel, a sua agenda, e você vai anotar aí o Pix e também as contas bancárias da Fundação e também da Associação Reviver Help Deus é Amor.
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1: Olha, ouvintes, você anotou aí as contas, o Pix da fundação, da associação? Deus abençoe a sua vida, pode ter certeza. Talvez você fale, pastor, eu não consegui anotar. Você vai entrar no site aí da nossa igreja Deus é Amor, www.ipda.com.br, e você vai encontrar todas as informações, tá bom? Eu quero agora orar por você que tem contribuído, que tem ajudado constantemente esta obra social. E pode ter certeza, irmãos, pode sentir esta alegria no seu coração, que aquilo que você tem contribuído aqui, nós temos repassado para as famílias, a igreja Deus e Amor, a fundação, a associação, tem repassado, tem cuidado de lares, tem cuidado de famílias. Eu quero neste momento orar por você, que é um contribuinte assíduo desta obra social.
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1: Senhor meu Deus e meu Pai, é no nome de Jesus Cristo, mais uma vez estou aqui diante da tua presença e desta vez, meu Deus, apresentando cada vida, cada lar, cada família, Senhor, que tem contribuído constantemente nesta obra social. São pessoas, meu Deus, que quem sabe, Senhor, estão tão distantes, mas têm contribuído. Senhor, tenho o prazer de ver pessoas sendo assistidas pela igreja, pela Fundação Reviver e pela Associação Reviver Help Deus e Amor. Ó Deus querido, esta pessoa que tem contribuído todas as semanas com o carnezinho, pessoas que têm preparado cada cofrinho, Senhor, para ajudar esta obra social, pessoas que têm separado a sua contribuição de forma voluntária e com muito amor, ó Deus, têm entregado na livraria, em cada culto, tem feito uma transferência para as contas bancárias. Meu Deus, traz a recompensa na vida dessas pessoas. São pessoas que têm repartido seu pão com o próximo. São pessoas, meu Deus, que têm abrido seus corações, estendido as mãos, ajudando famílias necessitadas. Eu sei que são sementes plantadas, meu Deus. O Senhor nunca vai deixar faltar o pão na mesa dessas pessoas, a água, a saúde, não deixa faltar o dinheiro para suprimento das suas necessidades. Meu Deus, que a bênção do Senhor possa alcançar agora cada contribuinte desta obra social. É o que eu te peço, meu Deus, e também te agradeço no nome de Jesus. Olha, ouvintes, Deus continue abençoando ricamente a sua vida, você que tem contribuído constantemente para esta obra social. E eu quero informar a todos que todas as quintas-feiras, no horário das 9 da manhã, às 15 e também às 18 horas, acontece aqui os cultos da Fundação Reviver, aqui na nossa sede estadual da Senador Pompeu. Anote aí o endereço, talvez você ouve falar desta obra social, mas nunca esteve presente. A nossa igreja está localizada na rua Senador Pompeu, número 27, bem aqui no centro do Rio de Janeiro. Que Deus abençoe ricamente a sua vida, você que tem contribuído a cada dia com esta obra social. Deus pode...
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1: Olha, ouvintes, passando aqui para chamar a vossa atenção. É nesta sexta-feira, nós estaremos aí no prosseguimento desta campanha, a campanha voltada à libertação e curas. Esta campanha que traz o tema Destruindo as Fortalezas. Eu quero convidar você, a sua família, para estarem presentes conosco, participando desta campanha. É uma campanha que Deus levantou aqui em nossa Igreja Deus e Amor do Rio de Janeiro para garantir a libertação da sua vida, a libertação da sua casa e de toda a sua família. Olha, ouvintes, eu estarei com vocês pregando a palavra de Deus nesta sexta-feira.
4: Em Hebreus capítulo 4, versículo 12, a palavra de Deus é viva e eficaz e mais penetrante do que espada de dois gumes e penetra até a divisão da alma e do espírito, das juntas e medulas, e é apta para discernir os pensamentos e a intenção do coração, que é a arma mais poderosa do que esta. O salmista fala no Salmo 20, no versículo 7, que uns confiam em carros, outros em cavalos, mas nós faremos menção do nome do Senhor. Quem faz menção do nome do Senhor? Não tem fortalezas que prevaleçam diante de você, se você faz menção do nome do Senhor. Levante a sua mão e glorifica a Deus outra vez, irmãos. Levante a mão e adora. Levante a mão e glorifica. Pare de tentar vencer sozinho. clame a Deus antes de surtar. Medite na palavra antes de reagir. E busque a Deus antes de desistir. Porque quando Deus, ele entra na batalha, não tem capeta, não tem batalha, não tem fortaleza que prevaleça de pé. Se Deus entrou na batalha, é para te dar vitória. Se Deus entrou na batalha, é para te abençoar. Se Deus entrou na batalha, é para vencer. E agora Paulo conclui aqui em Romanos 8, 1. Nenhuma condenação há para os que estão em Cristo Jesus. Nenhuma condenação há para os que estão em Cristo Jesus. Irmãos, quem já foi livre, liberto por Jesus, teve a sua mente transformada. Levante a sua mão bem alta para o céu e aplaude a Deus. Aplaude aquele que te libertou, aquele que te transformou, aquele que destruiu as fortalezas. E hoje você é livre!
1: Tenho certeza que Deus, ele tem uma palavra para o seu coração. Você vai sair daqui leve. A palavra vai penetrar no seu coração e vai te impactar. Vai mudar a história da sua vida. No decorrer desta campanha, eu estarei orando através dos excelentes dons do Espírito Santo e, na sequência, realizando com a igreja aquela oração forte. Aquela oração de desafio, quando a igreja levanta as mãos aos céus, Deus tem confirmado as libertações.
5: O meu Deus te repreende, sai da vida desta pessoa, sai! Vai queimando, Jesus, vai queimando, vai queimando. Queima ele, Jesus, vão expulsando, meus irmãos. Vão expulsando, vão expulsando, vão expulsando. Sai daí, Satanás, sai da vida desta pessoa, sai desta casa, sai desta família, vai embora, vão expulsando, Jesus está repreendendo as obras malignas.

0: O mal não pode resistir à presença de Deus. A glória de Deus tem se manifestado no nosso meio. Pessoas têm sido libertas por Jesus. Olha, ouvintes, as pessoas que estão participando estão felizes, estão testemunhando o poder de Deus. Nós vamos acompanhar agora para você entender que quem participa desta campanha é agraciado pelo Senhor. Aumente o volume do seu rádio e nós vamos acompanhar agora os testemunhos, aquilo que Deus tem realizado na vida das pessoas no decorrer desta campanha.
1: Um milagre aqui, pastor Antônio. Essa irmã acaba de relatar que ela fez um exame de ultrassonografia da mama e quando nesse primeiro exame constatou o câncer, ela chegou aqui na igreja, foi revelada, repetiu o exame e o caroço desapareceu, para a glória de Deus, pastor Antônio.
0: Irmã, qual é o seu nome?
2: Ana Lúcia.
0: Irmã Ana, conta para nós, quer dizer que a senhora fez os primeiros exames? No primeiro exame constou o caroço, é isso?
2: Então, em 2017 eu tive um câncer de mama, fui curada. Aí agora, em 2024, no mês de novembro, eu fiz um exame, mamografia e ultra. Aí constou BRADS 4, câncer. Aí eu fiquei desesperada, entrei aqui no processo de libertação, cura e libertação, dia de sexta-feira. Aí quando eu levei um exame pro médico, o médico não acreditou e falou palavrão, e falou assim: vocês querem me enlouquecer? Falei: não, doutor, o senhor cura, eu tenho fé, eu tenho certeza que eu tô curada, que eu não tenho nada. Aí ele não acreditou no milagre, mandou repetir o exame para levar agora no mês de abril. Aí já quando eu fiz o exame, a nova ultra, aí constou BRADS 2, o primeiro que eu fiz já foi 4. E o nódulo sumiu, o câncer sumiu, pela honra e glória do Senhor Jesus Cristo.
0: Participando da campanha, tá. Sim. Curada.
2: Eu creio, eu creio.
0: Tá curada, Jesus cura o câncer.

Você não vai ficar apenas ouvindo esses testemunhos. Você também vai testemunhar. Você vai contar aquilo que Deus fez na sua vida no decorrer desta campanha. Venham participar conosco, ouvintes. Rua Senador Pompeu, número 27, aqui no centro do Rio de Janeiro.

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1: Ouvintes, neste momento eu quero orar em favor de todos os dizimistas fiéis da casa do nosso Deus. Eu quero orar por você que está aqui perto, está longe, mas é um dizimista fiel. Você que vem até a livraria da igreja, você que tem feito uma transferência bancária, tem feito um Pix, enviado aí o seu comprovante para ser contabilizado, eu quero neste momento orar por todos vocês. Você devolve o seu dízimo na casa de Deus, porque você sabe da promessa que Deus tem na sua vida, da promessa que Deus tem no seu lar, na sua família, e outra, a segurança que você tem. Porque quando você é um dizimista fiel, os seus bens estão protegidos e o diabo, o devorador, não pode tocar. Eu vou citar alguns nomes agora, e na sequência, eu estarei orando por todos vocês.
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1: Rita da Silva, Sandro José, Paulo Raimundo, Alice dos Santos, Severina Lima, Magali, Antônio José Pinto, Alexandre Lima, Francisco Marques, Alvina Adelino, Irene Adelino da Silva, Jovelina Lima, Manuel dos Santos, Jacira Maria, Vera Lúcia, Kátia Marcos, Isabel Camila, Georgina Roque, José Ribeiro, Sueli Vidal, Irinaldo Bernardo, Edielson Café, Luiz Carlos, Enedir da Silva, Terezinha Matos, Ronaldo Rufino, Eliane da Silva, Adilson Verbe, Mércia Alves, Mauricéia dos Santos, Roseli Costa, Natanael Bento, Andrelina Cursina, Nadir Francisca, Vanderlei Souza, Seleni Lopes, Matheus Francisco, Maria Aparecida, Inácia Silva, Adria Nilda da Silva, Maria de Jesus, Otília dos Simões, Nilceia Ferreira, Elisângela, Marinete Ferreira, Angelita Nascimento, Marcos Pacheco, Niel

0: Rodrigo Melo, Severina Pessoa, Ivani Cordeiro, Ludivina Eulália, Ercília Tito, Isabel da Silva, Conceição da Silva, Maria Cleonice, Janete Correia, Francisca Isabel, Walter Mesquita, Maria Carlos, Josefa Vitalino, Sônia Vieira, Juarez Gomes, Auxiliadora dos Santos, Fabrício Dávila, Alice da Silva, Fátima Oliveira, Laíce de Lima, Maria das Neves, Estela Maria, José Newton, Efigênia Luzia, Aguinaldo, Paulo Eduardo, Maria Lune, Davi, Lucas, Sara Tiago, Désio Carvalho, Conceição Rosa, Ágata Gomes, Ronald Lourenço, Camila Cruz, José Barbosa dos Santos, Maria José, Celso Santiago, Maria de Lima, Maria de Lourdes, Rita da Rocha, Robson de Oliveira, José Conceição e Adna Dutra. Vamos agora clamar a Deus por essas pessoas.
1: O Senhor Jesus nos promete em sua palavra no livro de João, capítulo 14, versículos 13 e 14.
2: E eu farei o que vocês pedirem em meu nome, para que o Pai seja glorificado no Filho. O que vocês pedirem em meu nome, eu farei.
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0: Meu Deus e meu Senhor, em nome de Jesus Cristo, eu quero te louvar por mais uma vez estar aqui entrando no lugar santíssimo, entrando na tua presença, ó Deus, que privilégio, que momento tão especial é poder estar na presença do Senhor. Meu Deus e Pai, na antiga aliança, ninguém tinha este privilégio a não ser o sumo sacerdote. Mas o Senhor, ó Deus, nos deu este privilégio quando o seu Filho, Jesus Cristo, morreu de braços abertos na cruz do Calvário. O véu, a cortina que separava o lugar santo do Santíssimo foi aberto. Ela rasgou de alto a baixo, o Senhor nos dando livre acesso à presença do Senhor. E nós chegamos diante do Senhor agora, meu Deus, para apresentar cada pessoa, os nomes que foram citados aqui, de cada dizimista fiel da tua casa. São pessoas, meu Deus, gratas. São pessoas que amam ao Senhor, que amam a tua obra e têm, ó Deus, devolvido o seu dízimo na sua casa para manutenção. Meu Deus e meu Pai, continue honrando, continue abençoando, prosperando a vida desse dizimista fiel. Ó, meu Deus, dando saúde, não deixa faltar saúde nesta casa. Não deixa faltar a paz, a prosperidade. Senhor, para que esta pessoa tenha condição de manter, de suprir o seu lar, de suprir as suas necessidades. Ó, Deus poderoso, continue operando, surpreendendo sempre este dizimista, meu Pai, para que o teu nome continue sendo glorificado nesta vida, nesta casa e em meio a esta família. É o que eu te peço, ó Deus, e também te agradeço no nome de Jesus.

0: Ouvintes, você pode ter certeza, você que tem contribuído na obra de Deus, não é por acaso. É um privilégio contribuir e também um privilégio de ser um portador das bênçãos de Deus na sua vida. Cada dizimista fiel tem vivido a sua experiência com Deus. E nós vamos acompanhar isso agora. Pessoas que são dizimistas testemunhando milagres, testemunhando vitórias de Deus em suas vidas.
1: Kioko, quando aceitei Jesus, ouvi falar de dízimo, né? Dízimo é prosperidade. Aí, como não trabalhava, todo o dinheiro que meus povos me davam, eu separava. No final do mês tinha o dízimo. Só que na época, era R$6 assim de dízimo, né? R$6. Fui fiel no dízimo. Agora meu dízimo é mais de R$100 o dízimo. Jesus multiplicou. Pagava aluguel, hoje eu não pago aluguel. Jesus me deu um apartamento para mim morar.
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0: Deus continue te abençoando, ouvintes. Tenha certeza que Deus já te abençoou neste momento e continua sendo fiel a Deus, um dizimista fiel, porque as promessas de Deus se cumprirão na sua vida e você vai continuar sendo um portador da bênção de Deus. Que Deus te abençoe. Nós estaremos aqui constantemente orando por todos vocês.
2: Assim diz o Senhor.
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1: Neste momento eu quero chamar a atenção de todos vocês para esta quarta-feira. É o prosseguimento da campanha da prosperidade Portas Abertas. E é a segunda quarta-feira do mês, a quarta-feira da colheita. Eu tenho certeza, ouvinte, você que tem participado desta campanha tem sido abençoado pelo nosso Deus. Quando nós falamos de colheita, ouvintes, a gente sempre vai lembrar, para ter colheita, tem que ter a plantação. E você tem semeado, você tem plantado no decorrer de cada mês, para você ter uma boa colheita. Eu sei que você já firmou aquele propósito com Deus no mês passado, e está chegando, nesta quarta-feira, o momento de colher. A colheita de Deus virá. Eu não tenho dúvida que Deus já preparou o celeiro cheio de bênçãos para abençoar o seu povo nesta quarta-feira. Eu estarei com vocês pregando a palavra de Deus na manhã desta quarta-feira.
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está. Aleluia, vai aplaudindo. Deus cuida dos seus. Deus cuida daqueles que chamam pelo seu nome, que

0: Aliás, em Gênesis, no versículo 12, semeou Isaac naquela terra e no mesmo ano colheu 100 vezes mais, porque o Senhor o abençoava. Oh, aleluia! Engrandeceu-se o homem e foi enriquecendo e se tornou poderoso. Que coisa tremenda, meus irmãos. Vão glorificando a Deus. Se você plantar, se você semear, Deus vai te prosperar.
1: Deus tem uma palavra para o seu coração nesta quarta-feira. Não fique de fora, ouvinte. Eu tenho certeza, Deus falará com você. Nós vamos, neste momento, acompanhar aquilo que tem marcado esta campanha. Deus tem marcado esta campanha de quarta-feira com milagres. As pessoas têm testemunhado o poder de Deus no decorrer desta campanha. Vamos acompanhar o que Deus vem realizando.
0: Irmã, qual é o seu nome?
2: O meu nome é Sueli.
0: Irmã, né? Sueli, conte a bênção.
2: Eu estava trabalhando, né, na liderança lá em Copacabana, na Unimed. Aí o encarregado mandou eu ir embora para o escritório. Dona Sueli, a senhora vai amanhã para o escritório bem cedo. Aí então eu fui. Aí eu não entendi, né, porque eu não fiz nada, né, estava me mandando embora. Aí eu peguei e fui pro escritório de manhã cedinho, conforme ele mandou. Cedinho, dona Sueli. Falei, tá bom, vou lá. Aí a moça falou assim, dona Sueli, a senhora sabe o que você, a senhora veio fazer aqui, né? A senhora tá sendo desligada da empresa. Eu falei, aleluia, glória a Deus. Mas só que a senhora vai cumprir o aviso lá no mesmo lugar. Lá na Unimed mesmo, onde a senhora tá lá. A senhora vai cumprir o aviso até o dia 3 de outubro. Dia 3 de outubro, a senhora vai retornar para cá. Mas para a honra e glória do Senhor, né, a moça lá foi usada por Deus, pediu para rasgar meu aviso, eu continuei a trabalhar lá, aí dei entrada na minha aposentadoria em outubro. Aí quando foi em novembro, saiu minha aposentadoria, eu peguei, pedi as contas, estou em casa para fazer a obra de Deus.
0: Aposentada. Vitória de Deus.
2: Vitória. Aí Deus me deixou lá até completar, né, as contribuições que faltavam, né? O diabo queria me mandar embora antes de cumprir minha contribuição. Mas a moça lá foi usada, pediu à supervisora. Não, dona Sueli não fez nada, ela vai continuar aqui. Ela é uma ótima funcionária. Mas eu saí de lá, não foi o diabo, não. Fui eu mesmo e Deus que quis.
0: Deus pelejou pela irmã. Glória, Deus te abençoe, Deus. Minha irmã. Cadê o glória para Jesus?
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1: É tremendo o que Deus está realizando nesta campanha. É a campanha da prosperidade, portas abertas. Deus tem feito maravilhas, portas têm sido abertas, ouvintes. As pessoas têm sido abençoadas, desde aquele trabalhador comum até aquele grande empresário. Pessoas que realmente colocam a sua dependência em Deus, vêm participar, são abençoadas. Nós vamos continuar acompanhando o que Deus vem realizando no decorrer desta campanha.
0: Irmã, qual é o seu nome?
4: Irmã Maria.
0: Irmã Maria, conta para nós o milagre.
4: O milagre é que 9 anos meu filho está desempregado, né? Ele é pedreiro, mas ele ficava fazendo biscate, mas eu não aceitava, porque ele já está com 45 anos, eu preocupada com o problema de INPS, né? As leis estão mudando. E essa semana ele sumiu, eu falei, o que houve com ele? Liguei para ele, o que estava vendo que você sumiu? Ah, mãe, eu estou trabalhando no Rio, em obras. Eu digo, olha, mas você trabalhando em obras? Como assim? Eu estou trabalhando com minha carteira assinada.
0: Espera aí, quantos anos? 9 anos desempregado.
4: 9 anos desempregado.
0: Clamando a Deus por ele na campanha, está registrado.
4: É.
0: Deus te abençoe, minha irmã. Cadê o glória para Jesus?
1: Eu tenho certeza que você não vai ficar apenas ouvindo o que essas pessoas estão testemunhando. Você também quer testemunhar. Olha, ouvintes, quem sabe você me acompanha agora e está enfrentando uma situação adversa, há aí grandes desafios na sua vida, eu tenho certeza, a partir do momento que você começar a participar desta campanha, essa situação que você está vivendo vai virar testemunho. O porquê não dizer? O seu milagre vai virar notícia. Você também vai testemunhar o poder de Deus. Nós vamos acompanhar mais uma pessoa testemunhando. Ouvintes, o que elas têm alcançado, o que elas têm sido agraciadas pelo Senhor. Vamos lá, aumente o volume do seu rádio e vamos ouvir o que Deus está fazendo na campanha da prosperidade. Irmã, qual é o seu nome?
5: Luciene.
1: Irmã Luciene, conta pra nós o milagre.
5: Há 3 quarta-feiras atrás eu estive aqui na campanha, estava com um caroço, quando eu cheguei em casa fui tomar meu banho, o caroço tinha sumido.
1: Espera aí, minha irmã, este caroço estava onde?
5: Pastor, estava em um lugar muito difícil.
1: E este caroço estava aí há 3 quartas-feiras, é isso?
5: Estava.
1: Mas agora a irmã procurou e sumiu.
5: Sumiu o caroço.
1: Sumiu.
5: Em nome de Jesus, eu não o sinto mais.
1: O caroço sumiu porque sumiu. Jesus curou a mulher nesta manhã.
5: E tem outra
1: Cadê
5: bênção?
1: O glória para Jesus?
5: Tem outra bênção de prosperidade. Eu estava buscando por minha filha. E a casa da minha filha, ela estava precisando de tudo. Ela não tinha quase nada, estava tudo quebrado. E eu falei, Senhor, eu não aceito. E Deus abençoou, aleluia, glória a Deus, e chegou tudo novo para ela.
1: Prosperidade.
5: Prosperidade de Deus.
1: Deus abençoe pelo
5: Amém.
1: Seu testemunho, minha irmã.
5: Amém.
1: Dai glórias a Jesus. Eu sei que você não vai ficar em casa nesta quarta-feira. Você também vai testemunhar o poder de Deus. Aproveite esta oportunidade. Deus está te chamando para esta campanha de quarta-feira. Você que está aqui na área central, nos bairros adjacentes, você que está dentro das comunidades, aqui próximo às cidades vizinhas, aqui do Rio de Janeiro, também no interior do estado, e você tem condição de estar aqui conosco, não fica de fora. Nesta quarta-feira, em 6 horários, o prosseguimento desta campanha, anote o endereço, Rua Senador Pompeu, no número 27, aqui no centro do Rio de Janeiro.
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1: Eu já quero aproveitar este momento, ouvintes, e orar por você. Você que vai estar conosco nesta quarta-feira, participando em um dos horários desta campanha da prosperidade. Eu já quero pedir a Deus para abrir os celeiros de bênçãos e abençoar a sua vida.
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1: Senhor, meu Deus e meu Pai, é no nome do Senhor Jesus Cristo, outra vez, ó Deus, estou aqui diante da Tua presença, clamando ao Senhor em favor de cada ouvinte, em favor do povo que vai estar conosco nesta quarta-feira. Ó Deus querido, Deus Santo, eu já quero agradecê-lo, meu Deus, pelas muitas maravilhas que o Senhor vem realizando a cada quarta-feira, a cada horário realizado desta campanha da prosperidade. Meu Deus e Pai, mas eu sei que o Senhor também não é um Deus limitado. O Senhor operou nas quartas-feiras, ó Deus, passadas, e o Senhor vai continuar operando nas próximas quartas-feiras. Eu sei, meu Deus, que tem ouvintes neste momento, Senhor, pessoas que os seus corações já arderam de desejo de estar conosco nesta quarta-feira. Pessoas, meu Deus, que estão necessitando de uma porta aberta. Pessoas, Senhor, que estão necessitando de um milagre, de uma prosperidade. Pessoas, Senhor, necessitadas do socorro do Senhor. E eu quero neste momento pedir, ó Deus, ajuda este ouvinte a chegar aqui nesta próxima quarta-feira. E eu tenho certeza, meu Deus, que o Senhor tem muito além do que esta pessoa está esperando. O que está, meu Deus, no coração desta pessoa, meu Pai. Eu sei que o Senhor já preparou e o Senhor vai preparar muito mais ainda do que esta pessoa já está pensando. O Senhor tem coisas grandiosas a realizar na vida de cada pessoa que acredita no Senhor, que participa desta campanha. Meu Deus e meu Pai, eu quero pedir ao Senhor, meu Deus, que em cada horário desta campanha, Senhor, a glória do Senhor possa continuar manifestando no nosso meio, para que a prosperidade possa abranger em todos os âmbitos da vida de cada pessoa, a prosperidade espiritual, financeira, a prosperidade em forma de saúde. Meu Deus, esta pessoa, Senhor, que está agora orando comigo, esta pessoa que almeja neste momento ser um empreendedor, esta pessoa que almeja ter o seu próprio negócio, amplia, Deus, amplia na vida desta pessoa, Senhor, aquilo que está no seu coração. Meu Deus, é o que eu te peço e também te agradeço no nome de Jesus.
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1: Tenha certeza, ouvintes, o seu milagre já está reservado nesta quarta-feira. Então não fique de fora, venham participar conosco desta campanha. Rua Senador Pompeu, 27, aqui no centro do Rio de Janeiro.

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6: Olha, ouvintes, passando aqui para chamar a vossa atenção. É nesta sexta-feira, nós estaremos aí no prosseguimento desta campanha, a campanha voltada à libertação e curas. Esta campanha que traz o tema Destruindo as Fortalezas. Eu quero convidar você, a sua família, para estarem presentes conosco, participando desta campanha. É uma campanha que Deus levantou aqui em nossa Igreja Deus e Amor do Rio de Janeiro para garantir a libertação da sua vida, a libertação da sua casa e de toda a sua família. Olha, ouvintes, eu estarei com vocês pregando a palavra de Deus nesta sexta-feira.
7: E Deus está chamando o seu povo hoje para parar de olhar para o inimigo. Deus chama o seu povo hoje para silenciar o medo e confiar plenamente nele. Porque é ele que salva, é ele que liberta, é ele que transforma. Porque quando Deus, irmãos, está agindo, quando Deus está operando, a pergunta não é o que vai acontecer. Quando Deus está operando, a pergunta é: quem impedirá? Se Deus opera, ninguém impede. Se Deus age, ninguém é capaz de impedir.
6: Tenho certeza que Deus, ele tem uma palavra para o seu coração. Você vai sair daqui leve. A palavra vai penetrar no seu coração e vai te impactar. Vai mudar a história da sua vida. No decorrer desta campanha, eu estarei orando através dos excelentes dons do Espírito Santo e, na sequência, realizando com a igreja aquela oração forte, aquela oração de desafio. Quando a igreja levanta as mãos aos céus, Deus tem confirmado as libertações.
7: Vai gritando para Jesus, queima ele. Sai, opressão maligna, vai embora, Satanás. Expulsa com fé, meus irmãos. Sai daí, Satanás. Sai do caminho deste homem. Sai do caminho desta mulher. É a campanha Destruindo as Fortalezas. O diabo entrou em desespero, ouvinte. O diabo entrou em desespero. Segura lá, obreira, segura lá. Vai gritando para Jesus, queima ele. Sai, Satanás, sai da vida dessas pessoas. Sai da vida dessas pessoas. Sai da vida dessas pessoas. Sai da mente, Deus está destruindo fortalezas. Deus está destruindo fortalezas. Deus está destruindo fortalezas. Vai embora, Satanás.
6: o mal não pode resistir à presença de Deus. A glória de Deus tem se manifestado no nosso meio. Pessoas têm sido libertas por Jesus. Olha, ouvintes, as pessoas que estão participando estão felizes, estão testemunhando o poder de Deus. Nós vamos acompanhar agora para você entender que quem participa desta campanha é agraciado pelo Senhor. Aumente o volume do seu rádio e nós vamos acompanhar agora os testemunhos, aquilo que Deus tem realizado na vida das pessoas no decorrer desta campanha. Irmã, qual é o seu nome?
8: Maria.
6: Irmã, o que é que aconteceu?
8: Bom, eu comecei a vir à igreja, eu estava numa campanha. Aí meu filho era viciado desde 18 anos, de droga. Tinha filho, saiu de casa e foi pra rua, ficou na rua. Aí ele sumiu, ficou um tempo sumido, tá com 36 anos. Aí eu fiz um voto com Deus. Eu fiz esse voto num dia, à noite. Aí quando foi no outro dia, às 6 horas da tarde, meu filho apareceu, ele tava sumido, ele tá com 33 anos, ele foi curado das drogas, voltou, falou que não queria mais saber de droga.
6: Quantos anos o seu filho tem?
8: Ele tem com 33 anos.
6: 33.
8: É.
6: Desde os 18 anos, viciado.
8: Viciado, foi pra rua, veio na rua.
6: Você participando aqui da campanha, fez um voto com Deus, o seu filho está liberto.
8: Ficou sumido, aí eu fiz o voto.
6: Ele apareceu liberto.
8: Liberto.
6: Tá liberto.
8: Tá liberto.
6: Dá glória a Deus com ela. Jesus liberta. Esta campanha prossegue em 6 horários. 7, 9, 11, às 13, 15 e também no horário das 19 horas. Venham participar conosco. Eu tenho certeza, a bênção de Deus está reservada para você. Rua Senador Pompeu, número 27, aqui no centro do Rio de Janeiro.
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6: Deus abençoe, ouvintes, neste momento, passando aqui para convidar a todos vocês para este domingo. É o prosseguimento da campanha da restituição. Deus tem abençoado o povo, uma campanha que tem impactado vidas, lares e famílias. Você sabe que esta campanha está baseada no livro de Jó, onde Deus trouxe a restituição. Restituiu saúde, restituiu a sua família, restituiu os seus bens. É para você entender que Deus tem poder da restituição. Eu quero convidar você, a sua família, para estarem conosco neste domingo. Eu sei que no decorrer da semana são várias atividades, é o trabalho, tem a faculdade, tem aquele curso, mas aos domingos você pode levantar pela manhã juntamente com a sua família e participar conosco desta campanha. São 3 horários, 7 da manhã, às 9 e também às 11 da manhã, a campanha da restituição. Eu estarei aqui com vocês pregando a palavra do nosso Deus.

louvava, adorando. Ele estava dizendo: pode tirar tudo de mim, só não vão poder tirar a minha fé em Deus.

0: minha vida. Então quando você se mantém fiel, mesmo sem entender, Deus, ele muda o cenário. Ele faz o impossível acontecer no altar da obediência. A fidelidade transforma provação em provisão. O Senhor proverá de Abraão. É o mesmo Senhor que virou o cativeiro de Jó. E é o mesmo que vai virar o seu cativeiro aqui nesta manhã. Levante a sua mão aplaudindo a Ele, adorando, dizendo: eu creio. Deus, eu creio, o Deus proverá está aqui, Ele vai fazer a virada na sua vida hoje. Mas se você combater o bom
1: combate, perceberão. Olha, ouvinte, eu tenho certeza que você não vai perder tempo, você vai ganhar tempo aqui aos domingos, vai sair da sua casa para ouvir uma boa palavra da parte de Deus. Deus tem prazer em falar com você, acrescentar a sua fé, trazer cura interior e ainda abençoar a sua vida. Após a pregação da palavra, eu estarei orando através dos excelentes dons do Espírito Santo e, na sequência, juntamente com o Esquadrão da Fé, que estaremos aqui juntos em jejum, em oração, em humilhação, pedindo a Deus para te abençoar. E nos domingos também, Deus tem confirmado libertações, Deus tem confirmado milagres. Venham participar. Eu tenho certeza que neste domingo a mão de Deus vai operar na sua vida e você vai glorificar o nome do Senhor.
0: Este homem, Satanás, sai de dentro desta casa, sai desta família. Você que está amarrando a vida desta pessoa, eu te repreendo em nome de Jesus. Em nome de Jesus, em nome de Jesus, vai embora.
2: Sai do comando dela.
0: Sai dela, Satanás. Vai embora. Grita: queima ele, Jesus. Irmãos, vai expulsando
3: toda a obra da
0: sai da vida desta mulher também, Satanás. Sai, opressão maligna. Todo o trabalho que foi feito na encruzilhada, no cemitério, na mata virgem, tudo que você ganhou, Satanás, para destruir a vida desta pessoa, você perdeu. O sangue de Jesus te repreende. O sangue de Jesus te repreende. Sai, opressão do mal. Sai, obra maligna. Sai, inveja. Sai do caminho dessas pessoas. É no nome de Jesus. É no nome de Jesus. É no nome de Jesus. Vai embora, Satanás.
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1: A mão de Deus tem se movido no nosso meio aos domingos. Que coisa tremenda. Vidas sendo libertas, vidas sendo restituídas, restauradas pelo poder de Deus. As pessoas têm testemunhado, ouvinte. As pessoas têm contado a bênção. Nós vamos acompanhar agora, porque as pessoas saem de casa, ouvem a palavra, recebem a oração da igreja e, claro, essas pessoas vão testemunhar. Aumente o volume do seu rádio e vamos acompanhar o que Deus vem realizando nesta campanha da restituição.
5: Pastor Antônio, essa irmã acaba de me dizer que ela chegou aqui na igreja com uma terrível enfermidade diagnosticada pela medicina. Ela veio aqui na igreja, recebeu a oração, voltou no hospital, fez novos exames e constatou que ela não tem mais nada, para a glória de Deus, Pastor Antônio.
1: Irmã, qual é o seu nome?
6: Meu nome é Cleusa.
1: Irmã Cleusa, o que é que aconteceu?
6: Deus usou o Senhor numa revelação que tinha umas irmãs com as dores no fígado, tipo pedra no rins. Aí o que que aconteceu? Eu fui no médico, fiz dois exames. O primeiro médico perguntou para mim se eu já tinha feito uma operação de vesícula. Eu falei que não. Aí pegou, ele foi e falou assim, deu necrose, mas está constando no exame que a senhora já foi operada. Eu falei, eu fui operada? Eu falei, não. Aí passou novamente, tornei, vim aqui. Usou o irmão e disse que tinha pessoa aqui com problema de pedra na vesícula de novo. Eu falei, Jesus, será que já foi operada? Fui o médico, novamente fiz outro exame e constatou, pastor, que realmente... Lá no exame, o médico novamente falou que eu já tinha sido operada das pedras da vesícula no meu...
1: Espera aí, teve algum médico que operou a senhora?
6: Não, não, teve médico nenhum que operou não, porque lá eles perguntaram pra mim se eu tinha sido operada com as pedras na vesícula.
1: Olha aqui, ouvinte, que milagre extraordinário que Deus fez na vida desta mulher. Deus revelou que estava curando ela de pedra na vesícula. Jesus operou, e para comprovação médica, ela fez os exames, no exame consta que ela fez a cirurgia, mas quem operou ela não foi o médico da terra, foi o doutor Jesus.
6: Foi.
1: Curada!
6: Glória a Deus. Eu trouxe os exames também para comprovar, e o médico ainda botou o sinal em cima, alegando que verdadeiramente está o sinal, como se eu tivesse operada da pedra na vesícula.
1: O doutor Jesus operou e deixou a marca para o médico comprovar o milagre. Cadê o glória?
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1: A presença de Deus tem sido notória no decorrer desta campanha. Deus está operando aos domingos. Você não vai ficar de fora. Eu sempre costumo falar, ficar de fora é perder as bênçãos de Deus. Venham para cá, Deus quer restituir o que você perdeu. Eu sei que eu falo com pessoas que ao longo dos dias, dos meses e até anos, você vem sofrendo perdas na sua vida. Talvez a saúde, talvez a família, quem sabe os seus bens... Mas você vai estar neste domingo diante de um Deus que é poderoso para restituir na sua vida. Rua Senador Pompeu, número 27, aqui no centro do Rio de Janeiro.
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1: Ouvintes, Deus abençoe a sua vida, Deus abençoe o seu lar e toda a sua querida e amada família. Neste momento estou aqui para orar por todos os mantenedores do programa A Voz da Libertação. Este programa chega dentro do seu lar agora, está aí no seu rádio, porque você contribui, você tem colaborado para o mesmo permanecer no ar. Você que sempre vai à livraria da nossa igreja fazer a sua contribuição, ou quem sabe tem feito uma contribuição através de um Pix, de uma transferência bancária, ajudando a manter este programa no ar. Eu quero, neste momento, pedir a Deus para te abençoar. Eu quero até citar alguns nomes, pessoas que vão estar inclusas agora nesta oração. Eva Tereza, Joel, Abadias Cardoso, Dulcineia Pereira, Nivalda Maria, Jorge Rosa, Júlio César, Vitor dos Santos, Helena Andrade, Leilane Alves, Wilson Souza, Maria das Graças, Leda Pereira, Sirvaldo dos Santos, José dos Santos, Elisane Aparecida, Cláudio Paiva, Rayane Ferreira, Caleb, Adeilda e João, Jonathan Coelho, Jaime Machado, Carla Graziele, Paulo Valdir, Manuel André, Valdeci Cassuto, José Luiz, Dilene da Conceição, Enzo Manuel, Marcelo de Paula, Marcos Freitas, Maria José, Meire Luci, Maria Nilza, Roberto Lopes, Raimundo Silva, Isabela, Paulo Rogério, Maria Francisca, Maria de Fátima, Priscila Coelho, Antônio Carlos, Carlos André, Nicole, Ana dos Santos, Matheus Lima e Maria de Lourdes. Nós vamos agora orar, pedir a Deus para abençoar a vossa vida.
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1: Senhor meu Deus e meu Pai, neste momento mais uma vez eu te dou graças, meu Deus, pelo que o Senhor é, porque o Senhor é Deus poderoso, soberano, o Senhor é Deus tremendo. Eu quero aproveitar que estou diante da tua presença e apresentar neste momento, ó Deus, cada pessoa, que o seu nome foi lido aqui agora dentro desta programação. São pessoas, meu Deus, que têm contribuído, quem sabe uma vez por semana, uma vez por mês, pessoas que têm abrido seus corações e estendido as mãos, ajudando a manter o programa A Voz da Libertação no ar. São pessoas, meu Deus, que já entenderam, ó Deus, a responsabilidade com o reino do Senhor. São pessoas, meu Deus, que amam almas. São pessoas que têm prazer, meu Pai, de ver as almas se rendendo aos seus pés. Porque este programa alcança pessoas perto, mas alcança também pessoas longe. Pessoas aqui, ó Deus, na área central do Rio de Janeiro, nos bairros, nas comunidades, no interior deste estado, em outros estados do Brasil e também em outros países, através do aplicativo, Senhor. Pessoas estão agora acompanhando esta programação e também recebendo esta oração. Eu quero pedir ao Senhor, meu Deus, onde esteja agora uma pessoa que tem contribuído, Senhor, para manter este programa no ar, que a bênção do Senhor possa alcançar esta pessoa. Ó Deus querido, Deus poderoso, eu já quero, ó Deus, até te pedir que continue abençoando esta pessoa de uma maneira especial, porque são pessoas, meu Deus, que têm corações abertos, são pessoas que têm estendido as mãos com prazer, porque amam ouvir esta programação. E eu sei, meu Deus, que quanto mais o Senhor dá para esta pessoa, mais ela vai contribuir. Toca no salário, Senhor, que haja bonança, que haja multiplicação. Abençoe, meu Deus, todos os âmbitos da vida desta pessoa. Eu tenho certeza, meu Deus, que essas pessoas, que os seus nomes foram lidos nesta programação, são pessoas que acompanham agora esta programação. São pessoas que estão com seus rádios ligados, ó Deus, orando comigo agora. Eu sei que tem algumas, meu Deus, que nem sabem orar, mas aproximaram do rádio agora e estão recebendo esta oração. Leva a bênção para esta pessoa, dando saúde, meu Deus, abençoando o seu lar, abençoando a sua família, abençoando o trabalho das suas mãos, protegendo, Deus, de toda a ação do inimigo. Meu Deus, é o que eu te peço, Senhor. Quanto mais essas pessoas têm abrido as mãos e ajudado, que as mãos do Senhor também possam permanecer estendidas abençoando essas pessoas. É o que eu te peço e também te agradeço no nome de Jesus. Tenho certeza que Deus já te visitou neste momento, você já está abençoado por Ele. É isso aí, ouvinte. Continue aí com seu coração aberto, com as suas mãos estendidas, ajudando sempre a manter este programa no ar 24 horas. Uma ferramenta tão poderosa e nós não podemos perder esta ferramenta. Eu já disse e eu repito, onde os nossos pés não vão, a nossa voz chega através deste programa. E você faz parte disso, porque você tem contribuído com alegria, você tem contribuído com amor. Vamos avante, tenha certeza que quanto mais você contribuir ajudando a manter este programa no ar, mais Deus vai abençoar a sua vida.
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2: Ouvinte, aceite a paz de nosso Senhor e Salvador Jesus Cristo. Neste momento, passando aqui para fazer um convite especial a todos vocês para participarem conosco desta campanha de sexta-feira, uma campanha muito abençoada que Deus levantou aqui.

0: interior do Rio de Janeiro. A campanha Destruindo Fortalezas. O prosseguimento desta campanha em 6 horários. No horário das 7 da manhã, às 9, 11, às 13, 15 e também no horário das 19 horas. Eu tenho certeza que em cada horário desta campanha, Deus ele tem o milagre, Deus tem a vitória, Deus tem a libertação para a sua vida. Eu estarei com vocês nesta sexta-feira pregando a palavra do nosso Deus.
1: E agora prenderam o líder da igreja, prenderam Pedro. E qual era a intenção? Executar Pedro após a Páscoa. Ou seja, a gente começa a matar os crentes, vamos matar agora o líder da igreja e a gente acaba com a fé deste povo. Era o propósito, colocar medo para o povo recuar. Irmãos, a igreja não tenta um resgate humano. A igreja olha, talvez pensando, meu Deus, prenderam Pedro, vai matar Pedro, vamos juntar e vamos resgatar Pedro de lá. A igreja não fez isso. A igreja não planejou um resgate humano. Sabe o que a igreja fez? A igreja orava constante. Talvez tinha alguém lá dizendo, Deus, não deixa Herodes matar Pedro. A igreja orava constantemente e através da oração da igreja, Deus entrou na prisão e colocou Pedro para fora. Deus entrou na prisão e libertou Pedro. Levante a sua mão, levante a mão e vai adorando. Não houve resgate humano, houve resgate do céu. Não houve intervenção humana, houve intervenção do céu. De 2 Coríntios capítulo 10 no versículo 4 fala que as armas espirituais elas destroem fortalezas. Zacarias capítulo 4 versículo 6, não é por força, não é por violência, mas é pelo meu Espírito. Oh, glórias a Deus. João 8:36, a Bíblia fala que quem liberta é o Filho de Deus. Se pois o Filho vos libertar, verdadeiramente sereis livres. No Salmo 107, no versículo 14, está muito claro sobre isso. É Deus quem quebra cadeias, é Deus quem abre prisões. Pode ter certeza que nenhuma cadeia, que nenhuma prisão vai prevalecer na sua vida nesta manhã, porque Deus está quebrando, Deus está abrindo, Deus está quebrando, Deus está abrindo. Levante a mão e vai glorificando o nome deste Deus. É Ele que quebra, é Ele que abre prisões.
0: A palavra de Deus é poderosa, a palavra vai penetrar no seu coração. Esta palavra é remédio, ouvintes. Esta palavra nos orienta, nos guia, nos instrui, nos fortalece na nossa trajetória do dia a dia. E eu tenho certeza, aquilo que você precisa ouvir, Deus ele tem para você no decorrer desta campanha. A palavra vai penetrar no seu coração. Sempre após a pregação da palavra, eu levo o povo a um momento de adoração. Após este momento de adoração, estarei orando por revelação do Espírito Santo e na sequência, ouvinte, realizando aquela oração juntamente com toda a igreja em consagração, em humilhação, a igreja em jejum, juntos nós levantamos as mãos aos céus e Deus tem feito maravilhas. Nesta sexta-feira não será diferente. Quando a igreja estender as mãos e começar a clamar, Deus vai destruir.

0: destruir as fortalezas.
1: Tem um demônio escondido aqui na cabeça de uma pessoa, meus irmãos. Cuidado aí, viu? Esse demônio falou assim: eu vou explodir a cabeça dela. É uma mulher. A cabeça desta mulher dói tanto que parece que vai explodir. Dá vontade de bater a cabeça pelas paredes. É um demônio que está escondido aí. Vamos expulsando. Grita para Jesus queimar ele. Queima, Jesus, queima, queima, queima. Sai daí, Satanás, sai da cabeça desta mulher. Vai expulsando, irmãos, vai expulsando. Se você pedir para Jesus queimar, Jesus queima. Meu Deus, que coisa terrível. Vão expulsando, hein? Vão expulsando. Vão expulsando. Eu vi essa mulher gritando desesperada com dor na cabeça. E é um demônio que está na cabeça desta mulher. Vocês não gritam para Jesus queimar ele? Vão expulsando. Sai daí, Satanás. Vai embora. Sai da cabeça desta pessoa, demônio. Você que queria tirar a vida desta pessoa, você que está causando sofrimento, eu te repreendo em nome do Senhor Jesus Cristo. Queima ele, Jesus, queima ele. Vai embora, Satanás. Grita para Jesus queimar, meus irmãos. Você vai sair da vida dela, viu? Quem é você que está aí, hein?
2: Não! Não!
1: Quem é você? Fala!
3: Enxum da encruzilhada.
1: Enxum da encruzilhada. A mulher está vomitando sangue, é isso? Colocando o mal que estava dentro para fora. Grita para Jesus queimar ele. Vai gritando para Jesus queimar. Tudo que você colocou no estômago dela, Satanás, pode colocar para fora. Tudo que você colocou no estômago dela, coloca para fora. Grita para Jesus queimar ele, meus irmãos. Jesus liberta. O diabo tem oprimido vidas. O diabo tem causado sofrimento. Mas Jesus é o libertador de vidas. Vamos expulsar esses demônios, vamos. Vamos expulsar. Sai daí, Satanás, vai embora. Deus falou que estaria paralisando os demônios aqui hoje. Levante as mãos e grita bem alto: Satanás, em nome de Jesus, vai embora. Sai. Jesus já te curou aqui agora.
4: Acabou de acontecer um milagre tremendo aqui agora, pastor Antônio. Essa senhora, na hora da revelação, começou a colocar muito, muito sangue para fora. Ela estava dizendo que sentia um bicho mexendo no seu estômago, uma enfermidade no seu útero. Mas agora, na hora dessa revelação, o diabo caiu por terra. Ela está chorando, emocionada, porque Jesus acabou de curar agora, pastor Antônio. Antônio.
1: Moça, qual é o seu nome?
5: Tatiana.
1: Tatiana, conta pra nós, o que é que vinha acontecendo contigo?
5: Eu tava sentindo um algo muito estranho dentro do meu útero e tinha certeza que algo tinha feito pra minha vida.
1: Entendeu? E você sentia mexer, sentia
5: tudo,
1: dor?
5: Tudo, antes eu tava até atrás de um remédio na farmácia, aí eu determinei que ia estar aqui vindo pra cá, né? O Senhor foi, me deu força, hoje tentou para que eu fosse para outro lugar, mas eu vim direto e hoje eu estou recebendo minha vitória.
1: Hoje recebeu a libertação.
5: Aleluia.
1: Nós vimos aí que você colocou sangue para fora, Jesus te libertou e te curou nesta manhã.
5: É, procura aí. Eu botei sangue assim para fora, assim, diante de um altar. Primeira vez.
1: Primeira vez.
5: Eu boto assim sangue, assim que eu vejo sangue saindo assim.
1: Isso é libertação de Deus.
5: Eu creio.
1: Procure a dor onde sentia a palpa.
5: Estou curada.
1: Sumiu
5: eu
1: as dores.
5: Sumiu.
1: Tá curada,
5: já
1: minha irmã. Já tá sentindo o seu corpo bem. Tá curada.
5: Já tô me sentindo bem melhor.
1: Bem melhor. Curada por
5: curada.
1: Jesus. Cadê o glória para ele? Vai glorificando. É isso que Deus vem realizando a cada sexta-feira aqui na nossa igreja Deus e Amor. Os demônios não podem resistir. Deus tem libertado. Olha, ouvintes, quantas pessoas oprimidas, pessoas que estão sofrendo, aprisionadas nas garras do nosso adversário. Mas Jesus chega destruindo essas fortalezas e colocando essas pessoas em liberdade. Eu já quero fazer um apelo aqui a você que me ouve agora, que conhece pessoas que estão aí sofrendo, pessoas que estão doentes, oprimidas, deprimidas, pessoas que não conseguem ser felizes na vida, traz essas pessoas para esta campanha. Jesus está presente e quer confirmar a libertação. Olha, ouvintes, as pessoas que estão participando da campanha estão testemunhando, elas estão contando a bênção de Deus. E você que me ouve agora, venha testemunhar também. Nós vamos acompanhar neste momento para você entender as pessoas testemunhando os milagres da parte do nosso Deus.
6: Uma coisa linda está acontecendo nesta campanha, pastor Antônio dos Santos, irmãos presentes, ouvinte de casa, aqui está uma mãe deveras emocionada pela obra que Deus está fazendo na sua casa através dessa campanha.
1: Irmã, qual é o seu nome?
7: Irmã Penha.
1: Irmã, o que é que aconteceu?
7: Aconteceu, pastor, que eu tenho um filho especial, há mais de 8 anos, eu não dormia, eu não comia, eu não tinha paz para nada, minha vida era chorar, porque o meu filho, ele era endemoniado, era legião de demônio que entrava no corpo dele, e do jeito que ele via amanhecer, eu via anoitecer. Eu e meu esposo, eu só fazia chorar. Eu chegava aqui na igreja chorando, porque eu não dormia, eu não comia. As irmãs falavam assim: irmão, você está triste? Eu falava assim: eu estou triste porque eu estou numa luta muito grande. Quando foi um dia, irmão, tem uma irmã aqui, ela pegou e falou para mim: irmã, eu vou orar, eu vou te ajudar em oração, esse demônio vai cair por terra. Irmão, essa irmã começou a orar, eu comecei a orar, os irmãos oravam no rádio, eu orava junto, eu não podia vir aqui, eu fazia, acompanhava tudo que o pastor fazia aqui, eu acompanhava em casa. Irmão, esse demônio precisava de 3 homens para segurar o meu filho, e eu chorando, e a minha irmã falava assim: você tem que internar o maço, você não vai aguentar ficar com ele dentro de casa. Irmã, ele jogava tudo fora, eu não tinha paz, e eu moro na beira da rua, quantas coisas ele jogou fora, até roupa, até almofada, tudo ele jogava no meio da rua. Meu filho mais velho tinha que pular o muro para poder correr lá e pegar as coisas que ele jogava no meio da rua. E eu orando a Deus e chorando, chorando, e falava: Senhor, liberta meu filho. Eu não aguentava ver ele. As pessoas falavam assim: tem que internar ele, irmã. Tem que internar, eu não vou internar. Falei: Senhor, não dê deixe meu filho para o internado, que eu não vou aguentar ver meu filho no sanatório. Irmã, eu fui orando, essa irmã foi orando, aleluia, essa irmã orava e falou para mim: irmã, confia na vitória. Eu confiei na vitória, irmão. Hoje o meu filho está liberto para a honra e a glória do Senhor Jesus.
1: Espera aí, minha irmã.
7: Caiu por terra, irmão.
1: 8 anos de sofrimento.
7: 8 anos, não mais.
1: Não comia direito.
7: Não comia, não dormia.
1: Não dormia direito.
7: Não dormia. Eu não tinha paz para nada, pastor. Eu cheguei a pedir a morte a Deus. Eu falei com Deus: Senhor, me leva. Me leva, que eu não vou aguentar ver meu filho num sanatório. Aleluia, glória a Deus.
1: Participando das campanhas.
7: Hoje, participando
1: recebendo
7: campanha,
1: as orações.
7: Orando no rádio.
1: Seu filho está liberto.
7: Está liberto para a honra e a glória do Senhor Jesus.
1: Agora come, agora dorme,
7: glória,
1: agora tem paz.
7: Irmão, ele me ajuda a fazer tudo dentro de casa.
1: Tá liberto.
7: Ele hoje conhece tudo, irmão. Tudo que pede ele sabe o que é. Ele conhece a alimentação, ele conhece o calçado, ele sabe o que é café.
1: Seu filho está liberto.
7: Hoje é uma bênção na minha vida.
1: O diabo saiu e a paz entrou na casa.
7: O café caiu por terra e Deus me deu a vitória.
1: Dai glória a Deus com ela. Que libertação tremenda. 8 anos de sofrimento, agora tem paz.
0: E tremendo, ouvintes, é aquilo que Deus está realizando na vida das pessoas. É por isso que Deus está te convidando agora para você participar desta campanha. Por quê? Ele quer abençoar a sua vida também. Talvez você me ouve agora precisando de uma cura, de uma libertação, de um milagre. Participa conosco desta campanha. Eu não tenho dúvida que Deus está te chamando, Deus está te convidando para estar conosco participando desta campanha. Nós vamos acompanhar mais testemunhos para você entender que Deus está trabalhando, Deus está operando, realizando milagres na vida das pessoas. Aumente o volume do seu rádio e vamos acompanhar mais um testemunho.
1: Cura, Jesus já tocou na sua saúde agora.
6: Coisa linda, pastor Antônio dos Santos, aqui está uma senhora, coração grande, um problema de infecção no intestino. No momento da oração, houve a libertação e as dores e os sintomas desapareceram para a glória de Deus.
1: Irmã, qual é o seu nome?
8: Eliane.
1: Irmã Eliane, quer dizer que a irmã estava com problema no coração, é isso?
8: É. Tem um coração grande. Assim,
1: coração ando, grande.
8: Eu ando, chego, fico com falta de ar. Eu fico terra roxa.
1: Mas agora, após a oração, a senhora foi liberta e os sintomas desapareceram.
8: É, não estou mais sentindo, não.
1: Está curada.
8: Eu creio, em nome de Jesus.
1: Está curada por Jesus. A mulher está chorando e não é para menos, né?
6: Inclusive, pastor Antônio, ela chegou aqui com um problema no intestino e a infecção era bem avançada, não podia colocar as mãos na sua barriga e colocando a mão aqui no seu estômago, viu que não tinha mais a dor. Aperta aí, minha irmã. Aperta.
8: Eu não tô sentindo mais nada, não. Nenhuma dor.
1: E a irmã estava com esse problema intestinal também.
8: É.
1: Não podia nem apalpar que sentia dor.
8: Sentia dor.
1: Sumiu as dores.
6: Inclusive, pastor, ela chegou aos médicos. Os médicos fizeram a endoscopia. Quanto tempo a senhora sofreu com esse problema intestinal?
8: Já há muitos anos. Que eu...
6: 6 meses?
8: Mais de um ano.
6: Mais de um ano nessa situação. E agora, na hora da oração, as dores desapareceram para a glória de Deus, pastor.
1: Sumiu, minha irmã.
8: Sumiu.
1: Está curada por Jesus. Vocês podem glorificar o nome de Jesus?
0: É, eu tenho certeza que Deus está te chamando, Deus está te incomodando para você estar conosco nesta sexta-feira. Venham participar, você ouvinte, será a próxima pessoa a testemunhar o milagre. a testemunhar o poder de Deus. Não perca, não fica de fora. Venha você, traga a sua família, traga um amigo, um vizinho, para Deus abençoar também. Nós vamos acompanhar mais testemunhos, ouvinte, porque esses testemunhos têm acrescentado a nossa fé. Esses testemunhos são provas que Deus está presente conosco nesta campanha. Vamos acompanhar mais um testemunho.
4: É milagre, pastor Antônio, essa irmã acaba de me dizer que ela chegou aqui na igreja com uma terrível enfermidade diagnosticada pela medicina. Ela veio aqui na igreja, recebeu a oração, voltou no hospital, fez novos exames e constatou que ela não tem mais nada, para a glória de Deus, pastor Antônio.
0: Irmã, qual é o seu nome?
9: Meu nome é Cleusa.
0: Irmã Cleusa, o que é que aconteceu?
9: Eu sempre estou vindo na campanha de sexta-feira. Deus usou o senhor numa revelação que tinha umas irmãs com as dores no fígado, tipo pedra no rins. Aí o que que aconteceu? Eu fui no médico, fiz dois exames. O primeiro médico perguntou para mim se eu já tinha feito uma operação de vesícula. Eu falei que não. Aí pegou, ele foi e falou assim: dona Cleusa, mas está constando no exame que a senhora já foi operada. Eu falei, eu fui operada? Eu falei, não. Aí passou novamente, tornei, vim aqui. Fiz outro exame, tem mais ou menos uma semana, 7 dias. Na sexta-feira passada, que também vim aqui, o senhor usou o irmão e disse que tinha pessoa aqui com um problema de pedra na vesícula de novo. Eu falei, Jesus, será que eu fui operada? Fui o médico novamente, fiz outro exame. E constatou, pastor, que realmente, lá no exame, o médico novamente falou que eu já tinha sido operada das pedras da vesícula no meu...
0: Espera aí, teve algum médico que operou a senhora?
9: Não, não teve médico nenhum que operou, não, porque lá eles perguntaram pra mim se eu tinha sido operada com as pedras na vesícula.
0: Olha aqui, ouvinte, que milagre extraordinário que Deus fez na vida desta mulher. Deus revelou que estava curando ela de pedra na vesícula. Jesus operou. E para comprovação médica, ela fez os exames. No exame consta que ela fez a cirurgia. Mas quem operou ela não foi o médico da terra. Foi o doutor Jesus.
9: Foi.
0: Curada!
9: Glória a Deus. Eu trouxe os exames também para comprovar. E o médico ainda botou o sinal em cima, alegando que verdadeiramente está o sinal, como se eu tivesse operada da pedra na vesícula.
0: O doutor Jesus operou e deixou a marca para o médico comprovar o milagre. Cadê o glória? Que tremendo esses testemunhos. Eu tenho certeza que Deus já falou com você o suficiente para você estar conosco nesta sexta-feira. Anote o endereço: Rua Senador Pompeu, número 27, aqui no centro do Rio de Janeiro. Eu quero neste momento, ouvintes, orar por você. Eu quero pedir a Deus para abençoar a sua vida, a sua casa, a sua família, e que nada possa impedir a sua chegada aqui nesta sexta-feira. Você que pode agora, dobra os seus joelhos. Você que pode fechar os seus olhos. Você que está no trânsito, claro, não vai fechar os olhos, mas liga o seu pensamento a Deus. Eu quero agora orar por você.
10: Elevo os meus olhos para os montes, de onde me virá o socorro? O meu socorro vem do Senhor, que fez os céus e a terra. Ore com um homem de Deus, e a bênção chegará até você.
0: Senhor meu Deus e meu Pai, é no nome do Senhor Jesus Cristo, outra vez, nós estamos aqui diante da tua presença, clamando ao Senhor. E eu já quero te louvar, meu Deus, por tudo que o Senhor vem realizando no decorrer desta campanha. O Senhor tem feito coisas extraordinárias. O Senhor tem alcançado pessoas, Senhor, no fundo do poço. O Senhor tem curado, tem libertado, tem transformado vidas no decorrer desta campanha. Nós te louvamos, meu Deus, ó Senhor, pelas maravilhas que o Senhor tem realizado. Eu quero aproveitar este momento e apresentar ao Senhor a vida de cada ouvinte. Senhor, pessoas que estão aqui perto, pessoas que estão longe, acompanhando esta programação. Eu sei, ó Deus, que o Senhor já tocou em corações. O Senhor já convidou pessoas para estarem presentes conosco nesta sexta-feira. Quem sabe esta pessoa, Senhor, está sofrendo, esta pessoa que está gemendo de tanto sofrimento. Ó, meu Deus, as portas se fecharam. Esta pessoa que está enferma, quem sabe oprimida, desesperada, já perdeu até a esperança de viver. Eu sei que o Senhor está falando com esta pessoa agora. Meu Deus e meu Pai, traz essa pessoa nesta sexta-feira, meu Deus. Eu sei que o Senhor já preparou o milagre, o Senhor já preparou a libertação, o Senhor vai mudar a história da vida desta pessoa. Esta pessoa, Senhor, quem sabe sonha em voltar à normalidade da sua vida. Esta pessoa que tem lutado para ser feliz, para ter paz, para ter comunhão com a família, mas o inimigo tem batalhado. O inimigo tem atrapalhado. Entra nesta casa, Senhor. Entra no lar desta pessoa agora, levando a libertação, levando a paz. Meu Deus, tira os impedimentos, as barreiras. Quem sabe o inimigo está batalhando para impedir a chegada desta pessoa aqui nesta sexta-feira. Se o Senhor quiser, meu Deus, enviar anjos agora em cada lar, meu Pai, para trazer essas pessoas nesta sexta-feira, o Senhor pode fazer isso. Meu Deus e Pai, utiliza a nossa vida, Senhor, nesta sexta-feira, para que o Teu nome possa continuar sendo glorificado. Ó Deus, fala com o povo através da Sua palavra, fala com o povo através dos milagres, das libertações, das maravilhas, Senhor, que a glória do Senhor possa encher a casa e vidas serem transformadas, libertas pelo Senhor. É o que eu te peço, meu Deus, e também te agradeço no nome de Jesus.
11: Quando eu olho para o mundo, eu conto os segundos, esperando o dia.
0: Olha, ouvintes, tenha certeza que Deus já te visitou neste momento e você vai estar conosco nesta sexta-feira. Não se esqueça, 7, 9, 11, 13, 15 ou no horário das 19 horas. É o prosseguimento da campanha Destruindo as Fortalezas.
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4: Glória a Deus. Cumprimento a todos com a paz do Senhor Jesus. Amém, meus irmãos? Pode aplaudir. Pode adorar aquele que vive. Aleluia. Levantem as mãos bem altas aos céus. Quem é